0: É, nós fazemos, né? Eu e minha irmã dividimos aí essa tarefa e fazemos compra 2 vezes por semana. Na segunda, que não tem feira, e na sexta, que não fazemos feira. Então, na segunda-feira, a gente faz a compra para trabalhar terça e quarta, e na sexta para trabalhar sábado e domingo. Então, a mercadoria está sempre fresquinha e tem uma rotatividade aí, né? Para mantê-la assim.
1: Mas que horas que você consegue fazer isso com um horário tão extenso assim de feira? Você tem feira todos os dias da semana, tirando segunda ou não?
0: Não, eu faço feira 4 vezes na semana, quarta, quinta, sábado e domingo.
1: Aí você consegue dar uma descansada pelo menos 2 vezes.
0: Exato.
1: Ah,
0: Aí
1: que
0: tem o
1: coisa boa!
0: serviço. Tem o serviço também, né, da feira para casa, né, de lavar os utensílios, deixar tudo em ordem, né?
1: Que hora você descansa no dia que tem feira? Consegue descansar, chegar em casa e dizer: nossa, finalmente eu vou dormir?
0: Ah, consegue. A gente acorda um pouquinho, vai se ajustando, acorda um pouquinho mais tarde ou mais tarde. Eu falo no meu, umas 7 horas da manhã, porque a gente já está acostumado, né? Então não tem como acordar mais tarde.
1: Na verdade, 7 horas da manhã para você é como eu acordar ao meio-dia.
0: Isso,
1: Meu
0: para mim
1: Deus do
0: é.
1: céu! É um serviço que você que te dá prazer?
0: Dá. É um pouco exaustivo, não vou mentir, né? Mas a hora que você, eu falo, termina de montar a banca, os clientes vão chegando, você conversa com um, com outro, porque você acaba fazendo muitas amizades, né? E aí tudo vai passando, você vai deixando aquele cansaço e vai interagindo e assim vai fluindo no decorrer do dia.
1: É um negócio, na verdade, né? Porque quando a gente fala de feira livre, como é algo que acontece no meio da rua, as pessoas não costumam olhar para isso como um negócio, mas vocês são empresários, empreendedores. É isso, não é, Vander? Principalmente ali dentro do condomínio, como é que um condomínio decide, chega à decisão de ter uma feira lá dentro? Como é que isso acontece?
2: Vanifer, você entrou num ponto interessante, porque por vezes existe uma barreira até mesmo de confiança. Não esqueça que quando você está falando na possibilidade de trazer uma feira para o interior do edifício, existem algumas resistências, porque você vai trazer pessoas estranhas, pessoas externas. Mas quando essa tratativa, ela é dialogada, ela é negociada. Normalmente as assembleias de condomínio são ambientes para apresentar o produto, apresentar a proposta, mostrar que outros edifícios já vêm fazendo isso. Então essa confiança vai sendo adquirida, o trabalho vai sendo realizado, as pessoas se incorporam àquela nova rotina e um novo empreendimento surge no condomínio, ajudando pessoas de fora, ajudando moradores, então eu classifico como um ganha-ganha.
1: É um ganha-ganha e que, assim, também aproxima os próprios moradores, como você acabou de falar, e o condomínio também ganha financeiramente?
2: Sim, você vê, existe o congraçamento, a confraternização, a aproximação, o diálogo próximo, mas há receita adicional. Por vezes, a depender do contrato, 5% daquela receita adquirida na venda dos produtos fica no cofre do condomínio. Acaba sendo também um bom negócio.
1: É isso, estamos falando de negócio. Na feira tem muita gente, né, trabalhando, vendendo, fazendo a economia girar, seja dentro do condomínio, seja no meio da rua. E para a gente entender o tamanho desse mercado e os desafios de quem vive disso, falamos agora com o Silvio Rosa, ele é consultor de negócios do Sebrae. Oi, Silvio, boa tarde, seja bem-vindo.
3: Olá, Vanifer, boa tarde, muito obrigado, é um prazer estar aqui com vocês.
1: Prazer é nosso, tá? Muito obrigada. Conta pra gente, você deve estar ouvindo, né, aqui a nossa conversa. Me conta qual é a importância das feiras livres para a economia do nosso estado.
3: Até como o Vander acabou de falar, é importante para todo mundo, é um ganha-ganha, né? A importância é girar a economia local. Então, imagine que naquele bairro, os produtores, os microprodutores, eles conseguem oferecer diretamente os seus produtos, né, os seus hortifrutis, diretamente para a população, sem nenhum tipo de intermediário. Se a gente estiver falando em outros tipos também que podem complementar, o próprio artesanato, a barraca de pastel, né, a barraca de queijo da Kelly, dos ovos aí do Amauri. Então, isso tudo vai contribuir diretamente, você pega diretamente do produtor e entrega diretamente fresquinho, com qualidade, diretamente para aquele consumidor final. E o dinheiro, ele gira ali no bairro, gira dentro do condomínio, gira dentro daquela região. Então, o dinheiro fica e apoia, claro, o desenvolvimento local.
1: Ô, Silvio, sinta-se em casa aqui, tá? Você tá aqui com os nossos outros convidados. Mas você falou de uma coisa interessante, né? De entrega. É, me lembrou uma coisa. Mesmo hoje a gente tem, há muito tempo, mercado, atacarejo, tem aplicativo de entrega, né? Que você pode ficar no conforto do seu lar. Mesmo com tudo isso, por que muita gente ainda vai até a Feira Livre? Insiste em passar por aqueles corredores e escolher o produto?
3: Muito bom. Tem muita gente ainda que gosta de escolher aquele produto, que gosta de ver, que gosta de sentir o cheirinho, né? Ver aquela qualidade, o frescor das frutas, dos legumes e todos os produtos que estão ali. Então, um dos benefícios de você ir até a feira é exatamente você poder escolher e verificar aquela qualidade. E o segundo, que é bem interessante, que é o que a gente fala, é a socialização. Você está presente, tem muita gente que vai até a feira, às vezes nem compra tanto, mas acaba fazendo relacionamento com o dono da banca, com outros vizinhos que ali estão, eles acabam se encontrando até para comer um pastel junto, fazer alguma coisa. Então, muita gente que mora sozinha, às vezes não tem tanta gente no seu dia a dia, na feira você acaba indo, eles acabam indo para lá para se relacionar, para conversar com as pessoas, para ter esse contato com outras pessoas aí do seu bairro e da sua região, né?
1: Bom, você é consultor de negócios, né? A gente está falando muito também dessa história digamos assim, socializar. Isso é legal. Mas falando de negócios, quais são os principais, tem os principais erros que os feirantes costumam fazer para a gente até dar dicas de negócios? Temos dois feirantes maravilhosos aqui no nosso sofá, o Amaury e a Kelly, e temos outros nos assistindo também. Quais são as dicas que você tem?
3: É bacana entender que a feira é um local de relacionamento e o diferencial dessa feira é exatamente esse contato do feirante com o cliente. Esse diferencial, esse atendimento de qualidade, esse relacionamento faz muita diferença com várias pessoas. Por que que eu não vou num lugar frio, né? Um lugar maior, mais longe? Então, porque eu tenho esse tipo de relacionamento. Qualidade no atendimento e qualidade nos produtos. Então, isso é muito interessante. Isso todos os feirantes devem levar em consideração e prestar bastante atenção. Uma outra coisa que é muito legal para que os feirantes fiquem atentos, e hoje em dia é difícil você não ver isso, são as formas de pagamento. Antes, você só aceitaria só em dinheiro, agora você tem Pix, cartão, e muitas vezes você consegue, dependendo do valor da compra, até parcelar no próprio cartão, que você facilita a vida do cliente e gera um negócio, um aumento do ticket médio em alguns momentos, né?
1: E o Sebrae está sempre disposto a ajudar, apostos, não é isso? Muito obrigada, tá? Seja sempre bem-vindo.
3: Eu que agradeço. Muito obrigado, Vani, e os demais convidados aí. Sucesso a todos.
1: Sucesso, obrigada, tchau. E, gente, uma coisa que ele falou é fato, né? Tem que, primeiro, a lábia, ok, vocês não gritam, eles não gritam, mas a lábia e, assim, a educação, você ter esse tete-a-tete, estar junto ao cliente, isso faz toda a diferença, gente?
2: Faz.
0: Com certeza. É, o cliente chega ali, você vai conversando, né? Vai, né? A gente acaba tendo aquele tato de conhecê-lo, ir conhecendo, e aí vai voltando na próxima semana, vai experimentando lá os produtos, vai conversando, até que você acaba virando amigos.
1: O experimentar é importante?
0: Também, muito importante.
1: Você, a gente sempre vê, né, gente? Corta, dá uma frutinha, você sempre dá uma castanha, alguma coisa?
0: Sim, sempre. Às vezes a pessoa vai para comprar só aquilo. Eu falei, não, mas prova aqui um pedacinho desse queijo. Ah, hoje eu não vou levar, não. Fica tranquilo e eu dou um pedacinho do queijo. Ah, não, você fez isso de propósito,
1: eu
0: né?
1: Eu só não comprei o queijo ainda porque ela não me deu um pedacinho, tá, gente? Mas já, não, já, quem sabe. Não seja por isso.
0: Tá tudo já, aqui já. Pra todos degustarem.
1: Já, já. E a Mauri, pra você, como é? Até a questão das formas de pagamento em 15 anos, sim, mudaram muito.
4: Sim, sim. E hoje em dia, em média,

0: 50 ainda mais, imagina. Garopa ainda vai, mas uma onça.
1: Fica
0: E,
1: difícil, né?
0: gente, debatida e aprovada aqui na Assembleia Legislativa, uma lei trata da venda da banana em feiras livres do Estado. A gente está falando da Lei número 13.174 de 2008, que dispõe sobre a comercialização da banana in natura, conhecida como Lei da Banana. Determina que o comércio da fruta nas feiras livres seja feito por peso e não mais por dúzia, penca ou cacho, uma mudança que já faz 18 anos. E trabalhou o dia inteiro, mas não abre mão de uma alimentação saudável com produtos fresquinhos? Sua opção: as feiras livres noturnas.
2: Essa feira hoje ela virou uma feira gastronômica.
3: As opções da feira agora ficou muito top a feira.
4: Virou rotina agora. Feira noturna virou feira normal agora.
5: Ah, eu acho maravilhoso, super compensa.
6: E compensa para quem vende e para quem vem comprar. Em Barueri, na Grande São Paulo, a tradicional feira livre ganhou um ingrediente a mais: a noite. Das 16h às 22h, as barracas recebem quem procura frutas, verduras e hortaliças. Moisés entende de feira. Já são quase 25 anos de profissão e 10 só nesta. Para colocar tudo de pé, o trabalho começa bem antes da chegada dos primeiros clientes.
2: Eu chego aqui praticamente às 13 horas da tarde, para preparar toda essa estrutura aqui, para já estar atendendo às 17 horas.
6: E quando o movimento começa, é bom estar preparado. Segundo Moisés, em uma noite saem cerca de 300 lanches de pernil e 400 bandejinhas de torresmo.
2: No meu ponto de vista, né, as pessoas mudaram a forma de consumir, né? Eles, assim, saem um pouco do delivery, né? Eles estão cansados já um pouco, acredito eu. E eles querem ver, tá acompanhando, tá participando, interagindo assim com a gente, né? Isso aí é muito legal.
6: Zé Roberto vende morango com chocolate no espeto e a sair.
7: Eu vendo uns 1.500, R$ 2.000.
8: Isso dá quantos espetos, mais ou menos?
7: Ah, cada pacote vem 50.
8: Você acha que a feira noturna dá mais possibilidade para quem trabalha?
7: Sim, dá uma possibilidade, sim.
6: Tem morango com chocolate, açaí, pastel, carne, torresmo. Mas calma, a feira não abandonou as origens. Eric é feirante há cerca de 8 anos e vende todo tipo de hortaliça. Para ele, o horário ajuda quem passou o dia trabalhando e até quem prefere fazer as compras quando a temperatura está mais agradável.
5: O pessoal aproveita bastante, sai do serviço, vem direto, é mais saúde. Às vezes no mercado não é tão fresco quanto na feira. Aqui a pessoa pega fresquinho, entendeu? E tempo também, às vezes a senhora não quer pegar um pouquinho de sol, tempinho fresquinho para passear com o cachorrinho, o pessoal vem passear bastante.
6: E é aqui que a feira deixa de ser apenas lugar de compra. Tem comida, passeio, espaço para as crianças e, claro, as compras da semana. Ana Luísa é uma das frequentadoras.
9: Ah, a gente gosta para comer, comprar algumas frutas, verdura, e tem um espaço para ela brincar também. É melhor do que de dia. De dia a gente não consegue mesmo.
6: E para Helena, a escolha é ainda mais fácil.
8: O que você gosta de comer na feira, Helena?
10: Pastel.
8: A feira continua tendo fruta, verdura, legumes e aquele contato direto com o feirante. O que mudou foi o jeito de frequentar esse espaço. Aqui as compras dividem lugar com o passeio, o jantar e o encontro entre amigos e famílias. É a tradição se adaptando à rotina de quem não tem mais hora marcada para ir à feira.
4: Bem, melhorou bem para todo mundo. Melhorou bem para o feirante e melhorou bem para os clientes também.
8: Você vende mais de manhã ou vende mais à noite?
4: Ah, vende mais de manhã. À noite também vende, mas de manhã vende bem mais.
6: A diferença é que agora o cliente tem escolha.
4: O cliente que chega cansado em casa tem a opção de vir à noite e vir comprar. Não precisa vir só final de semana, entendeu? Aí precisa vir à noite e vem de boa.
6: E assim, entre a sacola e o prato, a feira segue fazendo o que sempre fez: aproximando quem vende e quem compra. Só que agora, também depois que o sol se põe.

0: Exatamente, para quem trabalha muito e não tem tempo, na verdade, vai diretamente para a feira. Muito obrigada, Fernanda. Comendo um moranguinho, tenho certeza que ela comeu um pastelzinho depois. Wander, esse é o povo que vai para esse tipo de feira, né? E dentro do condomínio, quando é que começou essa história de feira em condomínio? Isso é uma coisa nova, de fato, ou na verdade já vem de muito tempo? E não é normalmente só um tipo de feira que a gente está falando aqui, essa feira livre, essa feira de alimentação, mas tem outros tipos de feira também, né?
1: Sim, é um fenômeno recente. Ele vem no bojo de um grande movimento que trouxe os mercados autônomos, as lavanderias, as feiras gastronômicas e uma série de equipamentos para o condomínio. Hoje, as pessoas que moram em edifícios, elas querem conforto, querem comodidade, querem resposta rápida. E as feiras livres, dentre outras ferramentas, ajudam exatamente isso, que é atender a demanda no momento que a pessoa precisa. Veja que hoje o delivery, ele está lá impactando os edifícios, junto com o reconhecimento facial, junto com a portaria remota. Então, são inúmeros desafios que estão hoje trazendo comodidade de um lado, receita de outro, vantagens e, inclusive, encontros. Vamos lembrar que São Paulo, 20% dos edifícios são ocupados por pessoas que moram sozinhas. Então,
0: Nossa.
1: ir até a feira livre é encontrar pessoas. E ali no edifício, às vezes o corre-corre do dia a dia não permite esse encontro. Numa feira você consegue.
0: Numa feira dá para você socializar, é uma coisa que a gente está falando muito aqui, e vira um grande mercado, o condomínio, digamos assim.
1: Muito bom o seu exemplo, porque você tem o um mercado central nas capitais, onde as pessoas vão até lá. No caso, as feiras livres vão até as pessoas. É uma mudança. É
0: Isso.
1: uma inteligência de gestão. Então a gente aplaude essa iniciativa.
0: E no coração da capital paulista, o famoso Mercadão, né? Mercado Central, o Mercado Municipal e o Quinjo Iamato ajudam a contar a história da nossa cidade dos feirantes, né? O nome Quinjo Iamato é uma homenagem a um dos primeiros, a um dos pioneiros, desculpa, da imigração japonesa no Brasil. A Carolina Bueno, supervisora de comunicação e marketing da concessionária que administra os dois mercados, mandou um vídeo para a gente falando sobre a importância desses pontos tradicionais de São Paulo. Dá uma olhada.
2: O feirante, ele tem um papel fundamental no abastecimento da cidade e também numa preservação de comércio que ela é construída na troca com as pessoas. E essa história, ela tem uma proporção especial na cidade de São Paulo, já que atualmente a gente tem 975 feiras livres. A primeira feira livre aconteceu dia 25 de agosto de 1914, oficialmente a reconhecida pela prefeitura, e foi aí que surgiu essa história do Dia do Feirante. E essa tradição, ela está presente aqui no Quinjo, o hortifruti mais famoso da cidade de São Paulo, inaugurado em 1936, originalmente a céu aberto. Aqui o Quinjo, ele foi construído com comércio de frutas, verduras, legumes e produtos frescos, e também foi construído na base da cultura japonesa ao longo dos anos, das décadas. Outras culturas também foram formando o que a gente considera uma super diversidade gastronômica aqui no coração de São Paulo. Essa história, ela se conecta diretamente com o Mercadão de São Paulo, ícone da capital, inaugurado em 1933. O Mercadão, ele também tem a sua origem com abastecimento. Os comerciantes, eles vinham para cá, pegavam os produtos, iam distribuindo não só para as famílias, para os comércios, e os feirantes distribuíam para toda a região. Essa relação ajuda a contar boa parte do abastecimento da cidade. O Mercadão, o Mercado Quinjo Iamato e as feiras livres são grandes responsáveis pelo abastecimento de toda a capital, que foi se transformando ao longo dos anos. E o mais interessante é que tanto o Mercadão quanto o Mercado Quinjo, eles foram mudando, obviamente, ao longo dos anos, mas eles preservaram o mais importante, que são as suas raízes, do vendedor ele entender o produto, ele ter essa troca diária com o público final e ele entender bastante do produto. Hoje, o Mercadão e o Quinjo, eles fazem parte da economia da cidade, eles preservam a memória, a tradição, e eles também fazem parte da experiência de quem vive e visita São Paulo. Por isso, celebrar o Dia do Feirante é uma forma de reconhecer e valorizar as pessoas que dão vida a essa história todos os dias.
0: Dão vida mesmo, é impossível não falar de feirantes e não lembrar também do Mercadão, do Mercado Municipal, e agora também não conhecer quem não conhece o Mercado Kinjo Yamato. E olha, nós temos aqui alguns números que dimensionam o que gira em torno da feira. Em 2025, a CEAGESP movimentou 3,86 milhões de toneladas de produtos nos 13 entrepostos da rede, uma média de 322 mil toneladas por mês. Só o entreposto terminal São Paulo, na Vila Leopoldina, respondeu por 78,5% desse volume, com cargas que chegaram a 24 estados e 28 países. O movimento representou mais de 14 bilhões de reais. E quem está lá todos os dias para abastecer a cidade? Os feirantes, né? Eles representaram 23% dos compradores do entreposto de São Paulo, segundo os dados da CEAGESP. É produto que sai do campo, passa pelo entreposto e chega à rua. E da rua chega à mesa do paulistano. Entre os produtos que mais movimentaram a CEAGESP estão batata, tomate, laranja, maçã, cebola, enfim, frutas, legumes e verduras, tá? Gente, vocês, né? São vocês que movimentam esses entrepostos, que movimentam a CEAGESP. Mais ou menos o movimento que vocês costumam fazer, não vocês necessariamente, os ovos chegam de bastos a você, você também faz um movimento diferente, mas assim, vocês veem isso acontecendo lá na feira, é um negócio vivo. É isso que vocês veem acontecer todos os dias?
3: Sim, sim. Vejo a maioria dos feirantes, como você falou, assim, você pega pessoal de verduras, frutas, eles fazem essa, vão até o acordo, ela falou, acorda 2 horas da manhã, acorda até meia-noite, 1 hora, vai fazer sua compra lá no Ceasa e vão direto para a feira.
4: Não, na realidade, né? O pessoal, principalmente de frutas, eles vão à noite para o Ceasa para carregar o caminhão. Deixa depois, já na feira, tipo um pouquinho antes da meia-noite ali. Aí, de repente, eles continuam, ou se não, tem uma outra turma que vende para poder montar a banca e já estão lá os produtos.
0: E já estão lá os produtos. Então, é um trabalho que começa na noite anterior para muita gente. A gente está vendo, assim, aqui nas imagens, esse trabalho de muita gente que carrega, porque, assim, vamos falar, né, gente? Vocês são feirantes, mas também é toda uma rede, é todo um pessoal que faz esse trabalho de carregar. Tem lá a galera do campo que acorda cedinho, que planta, que colhe, que faz... olha só esses alimentos lindos que chegam pra gente, vocês vão lá e escolhem. E tem tudo isso aqui também, que tem toda uma segurança alimentar por trás disso, que vocês também, eu imagino, se preocupam muito com isso e vem também quem trabalha com frutas, verduras e legumes se preocupar, né? Como é que é feito? Como é que vocês se preocupam com tudo isso?
4: Eu, no meu caso, é um manuseio, né? De você estar sempre ali, eu... Modesta parte, sou muito chata, eu gosto de montar tudo em ordem, tenho cuidado, tanto na hora de tirar da caixa, quanto guardar. Chego em casa, né? Eu descarrego uma parte do caminhão, porque muitos produtos, né, que precisam ir para a geladeira. Então, tem todo esse cuidado aí.
0: E dentro do condomínio, como é que você faz para se preocupar com a segurança alimentar? Quem é que fica encarregado da higiene, por exemplo, Wander?
1: Esse é um ponto importantíssimo, porque quando você faz a contratação de um prestador de serviço, há que haver vários cuidados prévios, uma verdadeira diligência prévia. Isso passa pelas licenças sanitárias, isso passa pelo próprio contrato, porque você está trazendo para dentro do condomínio uma relação de consumo. Ou seja, pode haver ali um problema de ingestão, um problema de mal-estar, uma lesão. Como fica isso? Como fica a responsabilidade? Então, há de haver um cuidado muito intenso com os contratos que são realizados com essas empresas. Feita a diligência, feito o benchmarking, feita essa pesquisa da qualidade daqueles produtos, eu só lembraria uma coisa. É mais importante no condomínio, acredito, é uma dúvida talvez, do que na própria rua. Uhum. Porque na rua a diversidade dos compradores é muito maior. É possível que aquele comprador, que aquela pessoa que está ali, talvez nunca volte. No condomínio é diferente. A pessoa estará sempre lá. Vai ter uma fidelização a depender da qualidade. E se for ruim, todos vão saber. Então, há uma preocupação muito grande com a qualidade e com a questão sanitária. São pontos muito importantes.
0: Que bom que vocês se preocupam, que bom que você... É chata a palavra que você usou, porque é o que a gente quer saber. A gente está preocupado também até por uma questão de saúde pública, né? É uma saúde nossa, é a nossa saúde. E, gente, posso mudar um pouquinho de assunto? Sim. Só um pouquinho? A gente vai saber agora o que está rolando nas nossas redes sociais com a Lívia Almeida.
5: Minha amiga,
0: que bom que você voltou.
5: Estou de volta.
0: Boa tarde.
5: Boa tarde para você, Vani, Fer, convidados, todo mundo de casa que assiste o Revista Lesp. E hoje o estúdio tá bonito, tá recheado.
0: Você gostou?
5: Eu amei pastel, queijo, castanha, doce de leite, que delícia. E você sabe que o assunto de hoje me fez relembrar um pouquinho da minha infância, porque uma das memórias mais lindas que eu tenho da minha infância é ir às feiras, né, aos domingos com o meu pai, então aqui fiquei até emocionada em alguns trechos do Revista hoje, fui muito feliz na feira durante a minha infância.
0: Você
5: e sempre que dá,
0: feira?
5: Eu ia lá em Ribeirão Preto, na Avenida Portugal, tem uma feira maravilhosa perto da igreja, quem é de Ribeirão sabe, então assim, tem memórias lindas de infância, adorei o tema de hoje.
0: Ai, que bom, Lívia, qual é o pastel que você mais gosta?
5: De queijo, purim, queijinho ou de vento, eu gosto de pastel de vento.
0: Amo
5: só o recheio, sabe, a massinha ali, adoro também.
0: Amo pastel de vento. O que é que você traz pra gente? Você sempre traz coisa boa.
5: Coisa boa. Vamos mudar de assunto, porque a gente sabe que a influência, né, dos povos indígenas é muito presente aqui no território nacional, né, no Brasil. Nossos povos originários muito contribuíram para a identidade cultural do nosso país também. É só a gente andar um pouquinho que a gente vê aqui pertinho da Lesp, né, o Parque Ibirapuera. E essa palavra Ibirapuera também é de origem indígena, porque há muito tempo atrás, Vanifer, era uma aldeia indígena. E a tradução ali de Ibirapuera, né, na língua tupi, seria árvore apodrecido, porque era um lugar que alagava muito também. É só a gente andar mais um pouquinho, por exemplo, a gente vê o bairro do Cambuci também, uma fruta típica e o nome também vem de origem indígena. Cidades também, como Piracicaba, muitos bairros, ruas que levam essa influência indígena aqui no estado de São Paulo. Então a gente preparou um vídeo para contar um pouco melhor sobre isso. Bora assistir?
0: Bora!
5: Quantas palavras de origem indígena você sabe falar? A verdade é que você usa muitas todos os dias e nem percebe. Principalmente se você mora ou anda pelo estado de São Paulo. Angabaú, Butantã, Ipiranga, Guarulhos, todos esses nomes aparecem no seu caminho quase todos os dias. Mas você sabe quantos lugares com origem indígena tem aqui no estado de São Paulo? São muitos. Dos 645 municípios de São Paulo, 238 têm nomes de origem indígena, total ou parcialmente. Ou seja, quase 37% das cidades paulistas carregam essa influência no próprio nome. E não existe uma única origem. A maior parte desses nomes vem do tupi antigo e da língua geral paulista, mas também há influências do Guarani, do Nhengatu e de outras línguas indígenas. Alguns nomes surgiram há séculos, quando essas línguas ainda eram faladas no território paulista. Itanhaém, Peruíbe e Paranapiacaba, por exemplo, aparecem na história paulista desde os primeiros séculos da colonização. Outros nomes foram escolhidos oficialmente bem depois, principalmente no século XX, para resgatar essa memória. E alguns desses nomes têm significados curiosos. Piracicaba, de origem tupi, é associada à ideia de lugar onde o peixe para. Já Paranapiacaba significa lugar de onde se vê o mar. E esses são apenas alguns exemplos. Botucatu, Votorantim, Jundiaí, Jacareí e Sorocaba também fazem parte desse levantamento de nomes de origem indígena. É como se o mapa de São Paulo guardasse nos próprios nomes parte da história das línguas e dos povos que passaram por esse território. Agora eu quero saber de você. A sua cidade, seu bairro ou até mesmo a sua rua apareceu nesse vídeo? Você sabia que ela tinha origem indígena?
0: Qualidade das imagens e da edição do Rômulo, qualidade do roteiro da Lívia, conteúdo incrível das nossas redes sociais que você pode acompanhar pelo QR Code que está aqui na sua tela. É só apontar a câmera do celular, você cai direto em @AssembleiaSP. Conteúdo incrível, como sempre. Obrigada, Lívia.
6: Muito obrigada, é um prazer estar aqui com vocês.
0: Prazer.
6: Até.
0: É sempre. Até tchau, tchau. Sexta-feira, até amanhã. Vulgo amanhã. E, gente, agora a gente continua mudando um pouquinho de assunto, porque esse é o momento de continuar bem informado. Esse é o momento do boletim Alesp News. Hoje a gente está com a repórter Priscila Dorochi. Oi, Priscila, quais são as notícias mais importantes aqui no Parlamento Paulista? Boa tarde.
7: Oi, Vânifer, uma ótima tarde para você e para todo mundo que está nos acompanhando. A gente sabe que o Parlamento Paulista, os nossos deputados e deputadas, trabalham muito na defesa das mulheres, então a gente continua aí falando sobre o Agosto Lilar e todas as iniciativas no Estado de São Paulo. E olha só, Vânifer, uma iniciativa, mais uma iniciativa importante, desta vez do Metrô São Paulo, que está com espaços para as mulheres, né? Espaço de acolhimento e também de orientação a mulheres vítimas de violência. Esses espaços, eles ficam abertos das 8 horas da manhã até as 5 da tarde, de segunda a sextas-feiras. Esses espaços, então, como eu falei, as mulheres podem encontrar o atendimento especializado para ouvi-las. Elas recebem orientações sobre a prevenção e ao combate de diversos tipos de abuso e podem, se precisarem, ali, se acharem necessário, com o auxílio dos profissionais, a orientação, serem encaminhadas para serviços de apoio e também de proteção, como a Casa da Mulher Brasileira. Nos postos também é encontrado o violentômetro, que é uma ferramenta que auxilia, né, na identificação de sinais de diferentes níveis de violência. Essa iniciativa aí, ela ajuda a transformar situações que muitas vezes as mulheres ali, por estarem no dia a dia, ou qualquer pessoa que esteja nesta rotina, acaba achando que é normal. Então ali são identificados esses tipos de violência e também recebem todo o acolhimento e a orientação. Lembrando que a gente está no Agosto Lilás e esse ano é mais do que especial, porque é o ano em que é comemorada, né, os 20 anos, são comemorados os 20 anos da Lei Maria da Penha, uma legislação que veio lá em 2006 na proteção das mulheres e ao longo de toda essa trajetória aí tem auxiliado e muito, né, Vânifer? E falando ainda em Agosto Lilás, a programação aqui no Parlamento Paulista continua às 2h30 da tarde. A gente tem aqui no auditório do ILP os últimos preparativos aqui bem pertinho de onde nós estamos para essa palestra bem importante, que é uma palestra que vai falar sobre a conscientização para o enfrentamento da violência contra a mulher. O local é aqui no auditório do ILP, então se você está se organizando para vir, chega com calma. Se você recebeu essa informação agora, venha que ainda dá tempo e também você acompanha nos canais oficiais do ILP. Falando um pouquinho mais sobre a agenda no Parlamento Paulista, logo após o nosso revista, você acompanha a sessão plenária, mas também tem a Lesp de Portas Abertas, que hoje recebe a Universidade São Judas, e também logo em seguida tem mais um grande ato aqui, né? Como a gente fala, um ato solene em comemoração aos 10 anos da Associação Nacional da Advocacia Negra, às 19 horas, no plenário Dom Pedro. E tudo a gente transmite ao vivo aqui na TV Alesp, Vânifer.
0: Obrigada, Priscila. Obrigada a você e a sua equipe. Mais um notícias a qualquer momento aqui na TV Alesp. Voltando a falar de Feira Livre, então, gente, a Kelly está curtindo super aqui esse momento, porque a Kelly nunca deu entrevista aqui, estava falando para mim em um momento como esse, né, Kelly?
4: Sim, em estúdio não, é a primeira vez.
0: É a primeira vez? Kelly, como é que está sendo para você? Tô trazendo isso aqui pro nosso revista porque ela tava aqui com uma carinha maravilhosa.
4: É, eu só tenho a agradecer por
0: você
4: esse...
0: Você é estrela nesse dia do feirante, menina.
4: Eu só tenho a agradecer por esse convite, né, a todos vocês aí, essa oportunidade de estar contando um pouco aí da minha história e da história, né, dos meus colegas.
0: O que significa para você, a gente está falando de história, é tradição, estar lá na feira, continuar, perpetuar essa tradição de família, menina?
4: Ah, eu falo, eu me emociono, né? Porque só quem vive, nasce, né? É criado nisso para poder sentir e poder explicar, né? É muito gratificante, porque acaba que sendo a minha vida, né? É o que eu tenho, o que eu sou, como eu fui me construindo ao longo desses anos e vou me construindo, né? Em ser uma pessoa melhor. Mais empática com as pessoas e por aí vai.
0: Você fazendo a sua faculdade de turismo enquanto trabalhava na feira, isso te ajuda também na feira?
4: Sim, com certeza.
0: De que forma?
4: Até mesmo porque você, né, ter um estudo, né, que é muito importante. Mas assim, a feira eu falo que é a minha escola da vida.
0: E você costuma, como é trabalhar de madrugada também? A gente tem imagens da olha só.
4: As fotos que eu posto nos meus stories, a hora que, de alguns dias que eu vou um pouquinho mais tarde, a hora que eu tô indo,
0: um pouquinho mais tarde, gente, 4h45, 5h23.
4: Isso aí já, a banca já tá montada já. Eu cheguei aí umas 3h30 e a banca já está toda montada.
0: E ela sempre agradecendo, olha só, sempre com as mãozinhas
4: sempre
0: assim.
4: Sempre agradecendo a Deus por mais um dia de trabalho.
0: Essa é a sua banca?
4: Isso, minha banca.
0: Olha, e que linda a banca, gente.
4: Dia de chuva.
0: Dia de chuva você tá lá também.
4: Sim, eu carrego o caminhão debaixo da água. Tem
0: 4h14 da manhã e mesmo na penumbra ali a gente consegue ver a organização dos alimentos.
4: Com 7 graus.
0: Com 7 graus. Olha só, e você é muito organizada, né?
4: Eu sou.
0: Tem que ser.
4: Tem que ser.
0: Isso também chama cliente?
4: Com certeza, porque o cliente chega lá na minha banca, a primeira coisa que ele fala: nossa, que banca toda bonita, toda organizadinha. Tem que ter capricho, né? Eu acho que você gostar, amar o que faz, não é esforço nenhum, você faz ali, assim, espontâneo.
0: Isso é verdade, isso eu também digo. A Mauri foi esse capricho que eu vi quando a Mauri chegou aqui e colocou os produtos dele aqui em cima.
3: Eu só tiro pouca foto.
0: Hã?
3: Eu só tiro pouca foto, né?
0: Você não tira tantas fotos quanto a Kelly. Sim. Mas ele chegou aqui, obviamente que os produtos são ovos, eles requerem cuidado mais ainda. Mas ele montou com capricho, com zelo, com muita organização. Você também é zeloso.
3: Sim, sim.
0: Cuidadoso.
3: Tem que ser, né? E tem que tomar. Deixar organizado, né? A pessoa já vai e já sabe aonde está a mercadoria.
0: E isso também faz parte de uma relação de fidelização do cliente?
3: Sim.
0: Como é a sua relação para gerar essa confiança do cliente, Amaury?
3: Quem falou, no ovo não dá para dar degustação, né? Não dá para fazer se quebrar. Mas a pessoa pega uma vez, de vez em quando, para conhecer, né? Acaba experimentando, gosta e aí passa a comprar.
0: Não dá pra levar fritar um ovinho na hora? Tô brincando.
3: Até daria, né? Mas é complicado. Então a pessoa acaba pegando mesmo e leva pra casa, experimenta e depois passa a comprar.
0: E tem aquela questão na feira da barganha, não tem? Isso é comum em todo lugar. Como é que vocês fazem para pro cliente não levar vocês na lábia também?
4: Eu, no meu caso, a pessoa às vezes pede um desconto, eu falo, olha, não dá para dar esse desconto que você quer, mas dou um chorinho aqui, pesa um pouquinho mais, entendeu? Às vezes a pessoa, mas quanto que você faz? Aí, vai pagar no dinheiro? Então, você dá um descontinho, já alegra o cliente.
0: Mas tem que colocar tudo isso na balança, não tem? Para não ter desperdício no fim do mês?
4: Com certeza.
0: Como é que você faz?
4: A gente vai fazendo, porque a gente já coloca uma margem ali, né? Também para poder não sair no prejuízo, né? Uma margem ali que dá para você fazer isso.
0: E você?
3: É a mesma coisa. Você aumenta um pouquinho em um, né? Que dá e diminui num outro para tentar compensar. Mas você sempre pega, não sempre, né? Mas tem alguns que você pega e dá um desconto, consegue dar um descontinho.
0: A Mauri, você falou da questão do condomínio, que o cliente é sempre o mesmo, isso é importante também lá, né?
1: Sem dúvida. E você vê que interessante, né? Existe a experiência do cliente. Hoje, no campo dos negócios, você tem uma ciência chamada sucesso do cliente. E o sucesso do cliente passa por essa experiência. Não é só o aspecto visual. Eu acho que na feira tem muito aquela questão do toque, a pessoa experimentar. Você vê que pessoas que frequentam feiras com muita frequência, são lá presentes, elas sabem olhar uma fruta. Como a Mauri falou, às vezes você não pode experimentar, mas você pode tocar, você pode enxergar, você pode ver aquele produto. E essa inteligência que a Kelly demonstra também, eu gostei da frase dela lá, a sorte sou eu quem faço. Ou seja, é o trabalho, né? Não tem sorte. Na verdade, é dedicação. É dedicação. Mas essa apresentação e esse cuidado, ele é fundamental. Seja no condomínio, na feira livre, no mercado municipal, não importa. E só uma última consideração. Acho que é impressionante observar como a feira é um exemplo de resistência. Porque você tem os mercados municipais concorrendo. Você tem os supermercados, você tem os hortifrutis, e a feira está lá, viva, forte, e as pessoas presenciando, frequentando, fortalecendo. Então, eu acho que é um símbolo de resistência desses comerciantes de tão grande importância, né?
0: Foi o que a gente falou com o Sebrae, né? Isso é importante, importantíssimo a gente falar. Mas eu preciso dar uma pausa agora, gente, do assunto, bem curtinha. Eu preciso dar uma pausa para olhar para cima, porque hoje à noite, a Lua, vocês gostam de olhar para cima? A Lua vai entrar na sombra da Terra e quase inteira, tá? Para explicar esse eclipse lunar quase total, a gente vai conversar agora com a astrônoma Josina Nascimento, do Observatório Nacional. Oi, Josina, boa tarde. Que prazer ter você com a gente aqui. Seja bem-vinda.
8: Oi, boa tarde. É um prazer para mim estar com vocês e com todos os espectadores e ouvintes, tá bom?
0: A gente está quebrando um pouquinho o assunto, assim, porque isso é muito importante, é muito bonito olhar para cima. E eu queria saber de você por que esse fenômeno, né, dessa quinta para sexta-feira é considerado, né, quase total. Eu queria que você explicasse direitinho e por que, que ele é tão especial.
8: Bom, o eclipse da Lua, ele vai acontecer quando a Lua ela entra na sombra da Terra. Né? E essa sombra que a Terra faz no espaço, ela sempre vai fazer, porque o Sol está sempre incidindo nela. Hora, noite, para uns, dia para outros, mas tem sempre essa sombra. E a Lua ali na sua órbita em torno da Terra, tem hora que ela quase que alinha e ela entra nessa sombra. Então, essa sombra ela tem um cone bem escuro, que é chamado umbra, que você falou aí, essa sombra da Terra escura, e tem um cone mais clarinho, que é a sombra penumbra. Essa sombra ainda recebe luminosidade do Sol. Então, o que, que vai acontecer? A Lua vai entrar na penumbra, a gente não vai ver nenhuma diferença na luminosidade dela, e quando ela entra na umbra, começa o eclipse parcial. Então, você vai olhar para a Lua e vai ver que ela está com um pontinho preto. Depois, ela fica com uma mordidinha preta e ela vai ficando cada vez mais escura. Nesse eclipse, ela não entra totalmente na umbra. Ela entra 96,2%. Então, quando ela tiver que chegar nesse ponto, 96,2%, ela já vai começar a tomar um tom avermelhado, mas ela logo depois vai começar a sair da umbra de novo. E você vai começar a ver essa mordidona, né, ficar cada vez menor, até que vai acabar o eclipse parcial. Infelizmente, não é o total que a gente mais gosta, né?
0: É 96% ali, né, para a gente ser mais preciso, exato. Mas que horas que a gente consegue começar a ver isso? E vai durar quanto tempo só para a gente começar a olhar para o céu, para a gente não perder?
8: Isso. Bom, o parcial, o penumbral, eu nem vou falar, porque o penumbral não muda o aspecto da Lua. Mas o parcial, ele vai começar às 23h34. Isso é a hora legal de Brasília. Quem está no fuso de menos 4 vai diminuir uma hora, quem está no fuso de menos 5 vai diminuir 2 horas. Mas ele vai estar olhando para a Lua e vai estar vendo a mesma coisa no mesmo instante. Então, 23h34 de hoje, dia 27, vai aparecer aquele pontinho preto na Lua. Ele vai evoluir. Essa escuridão vai evoluir até que o máximo, aqueles 96,2%, vai ser 1h13 da manhã, já do dia 28. Depois ela vai começar a diminuir essa parte escura e esse eclipse parcial vai terminar 2 horas e 52 minutos.
0: Nossa, então de 11h34 da noite de hoje até 2 e pouco, esqueci
8: e
0: agora.
8: 52.
0: E 52, obrigada. Quase 3 da manhã, assim, mas pelo menos ainda é hoje para quem vai acordar cedo amanhã. O pessoal da feira que está aqui, né, vai conseguir Isso. ver, já que acorda cedinho. Então, a gente Isso. vai conseguir ver esse fenômeno todo, que só vai ser visto quando agora, Josina?
8: Olha, o próximo eclipse total que vai ser visto aqui do Brasil vai ser só em 2029,
0: Nossa.
8: Na noite de 25 para 23 de junho. Vai ser visto em todo o Brasil e aí sim vai ser um eclipse total e vai ser um dos maiores eclipses total de todos os tempos, porque vai estar bem alinhadinha, a Lua vai ficar dentro da penumbra vermelhona por 1 hora e 42 minutos. Então... se prepara para 2029.
0: Mas daqui para 2029 é muito tempo. Então, 11h34 de hoje, olha para o céu. E o Observatório Nacional também vai transmitir?
8: Isso, a gente faz a transmissão com vários parceiros que ficam em vários lugares do Brasil. Então, por exemplo, no lugar que um está chovendo, mas tem um parceiro que está no Piauí, outro que está em Minas, outro que está... no Ceará, aí no local que eles estão, a gente espera que não esteja chovendo em todos os locais e que alguém consiga transmitir. A gente tem vários parceiros, então já nos disseram que está com tempo bom e que eles vão conseguir transmitir. A nossa transmissão vai começar às 23 horas pelo canal do YouTube do Observatório Nacional.
0: Muito obrigada, então, Josina, por nos avisar disso, para a gente não perder, porque eu sou ansiosa, não vou esperar até 2029, não. Foi um prazer enorme ter você aqui para todo o estado de São Paulo, pela TV Alesp, aqui no Revista Alesp. Obrigada.
8: Tá bom, eu que agradeço, foi um prazer para mim, estamos sempre à disposição.
0: Tchau. Gente, é isso. Olhando para o céu quando vocês acordarem hoje de madrugada. Foi um prazer ter vocês aqui.
4: Obrigada.
0: A gente está nos minutinhos finais do nosso Revista Alesp. Que prazer conhecer a história de dois feirantes incríveis que acordam de madrugada para abastecer a gente com ovos caipiras, ovos jumbo, não é? Ovos de duas gemas, meu Deus do céu. E... isso aqui, que eu vou já provar, tá? Porque, né, tem aquela coisa de provar comida na feira para poder levar. Mas eu prometi uma coisa lá no início, né? E eu não posso deixar de dar isso a vocês, porque vocês já comem o que vocês levam para a feira todo dia, eu imagino. Uhum. Então vamos comer pastel?
4: Vamos.
0: Ah, eu vou comer o meu, pelo menos. Vocês não precisam comer agora, se não quiserem. Gente, pastelzinho de carne, se vocês quiserem. Vocês querem agora? Bom, se vocês quiserem, estejam à vontade. Wander, um prazer inenarrável também ter você aqui para entender mais sobre essas feiras condominiais. Sejam sempre muito bem-vindos ao Revista Alesp. A Assembleia é a casa do povo, é a casa do feirante, é a casa de vocês. Sua também. E você, seja sempre bem-vindo ao Revista Alesp. Por hoje é só. Vou ficar com o meu pastel, mas amanhã eu estou aqui de novo, tá? Nesse mesmo cantinho te esperando. Até lá, siga acompanhando o nosso trabalho pelas redes sociais, @AssembleiaSP. Beijo, tchau.

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O projeto do Aquário de São Paulo, ele começou a ser desenvolvido lá em 2005, né? Um dos incentivadores e dos iniciadores do Aquário de São Paulo, o Claude, ele era muito amigo do Beto Carreiro, e junto do senhor Enael, fizeram uma reunião com o Beto Carreiro, demonstrando a intenção de trazer para a cidade de São Paulo uma outra ferramenta que atuasse com esse entretenimento cultural, que já era uma linha de trabalho deles há bastante tempo.

planetário propriamente dito, e antecede a construção do aquário aqui nesse local. Nessa ocasião, eu atuava como oceanógrafo dentro do Museu Oceanográfico do Vale do Itajaí. E havíamos trabalhado em parceria com o Beto Carreiro em algumas ocasiões. Essa união de pessoas acabou levando ao Museu Oceanográfico do Vale do Itajaí a desenvolver o projeto inicial, através do meu trabalho junto da instituição. Esse projeto foi apresentado para o senhor Claude e para o senhor Enael, que gostaram da ideia, aprovaram a proposta. E em março de 2005, a gente deu início às atividades in loco propriamente ditas, quando eu vim de Santa Catarina para São Paulo para encabeçar o projeto desde então.

0: por questões estratégicas e logística construtiva, a gente segmentou um primeiro projeto, que seria o aquário comum completo, em duas fases iniciais. A primeira fase foi a fase dos aquários de água doce, que é o primeiro ambiente por qual o público percorre quando está visitando o aquário, né? Essa fase a gente construiu ela de março de 2005 até mais ou menos março, abril de 2006. E tivemos a oportunidade de inaugurar em julho de 2006 a inauguração do projeto Aquário de São Paulo. Nos levou já que praticamente a gente já deu início já em 2007, já na construção da segunda fase, que seria o Mundo Marinho.
1: Exerce um trabalho aqui incrível, tanto da parte com os animais, quanto aqui na parte técnica com a educação ambiental, técnica com os biólogos, veterinários. Então os animais aqui, eles são muito bem cuidados e muitos deles vieram para cá porque eles não tiveram mais a opção de serem reinsercidos na natureza. Então nós temos aqui muitos animais que vieram de tráfico ilegal, criadores ilegais, machucados da natureza, e o Ibama mesmo fez o discernimento de quais animais podem ser devolvidos e quais não podem mais. E eles aqui, uma vez com a gente consegue trabalhar na sensibilização do público para que a gente consiga entender o quão belo e complexo é a natureza, o quão necessário é o cuidado com esses animais para que a gente consiga sobreviver em conjunto, né? Fazemos parte da natureza. Então, tem muitos trabalhos de conservação aqui no aquário, que a gente visa o estudo, para que a gente consiga, de perto, né, conseguir entender o animal, para que a gente consiga criar estratégias melhores para conseguir protegê-los na natureza.

cidade de São Paulo já teve alguns aquários públicos, né? Historicamente, o Aquário da Luz, que nem se tem informações precisas de quando que ele nasceu ou quando ele fechou, né? Ele foi descoberto ocasionalmente por umas escavações no Parque da Luz e foi quando descobriram que existia uma estrutura subterrânea que era utilizada para visualização de um lago que existia ali e onde eles tinham expostas algumas espécies de peixes. Depois, dentro do Parque da Água Branca, também foi montado um aquário que tinha quase que um cunho de pesquisa científica, mas que, de certa forma, também esteve trabalhando com atendimento ao público. Esse do Parque da Água Branca, ele está em atividade até hoje. É um aquário, como eu falei, ali do Instituto de Pesca, que trabalha em conjunto com o Parque da Água Branca. Mas como um aquário de visitação pública, com os objetivos e as estratégias de educação para conservação que os jardins zoológicos hoje pedem, que a legislação pede dos jardins zoológicos, o Aquário de São Paulo foi, sim, o primeiro e é o único da cidade hoje. E a questão da legislação também, hoje, ela inviabiliza a construção de novos aquários.

Aqui muitas pessoas acham que o nome Aquário de São Paulo só tem animais aquáticos, né? E aí é onde tem o maior encantamento, porque nós não temos só animais aquáticos, temos mamíferos aquáticos também, mas temos os mamíferos terrestres. Então, quando as pessoas chegam aqui direto, é o urso polar, né? Que é um animal mais emblemático, faz parte de um programa de conservação aqui no aquário. Então a gente visa também o estudo, a conscientização desse animal, as complexidades que ele exerce na natureza e o porquê eles estarem aqui. Mas também temos outros animais muito emblemáticos, assim como o canguru, algumas cobras que tem pessoas que adoram, mas tem outras pessoas que também odeiam. Então fica esse contraponto que é super interessante a gente desmistificar, né, esses animais. Para fazer parte da educação ambiental, é o aquário ser todo temático. Então, nós entrarmos numa caverna para conhecer animais que de fato vivem em caverna, entrar em ambientes assim com floresta, onde tem animais de rio, depois entrar no fundo do submarino e conhecer tubarões. Aqui nós estamos numa casa feita de pau a pique, né? Então tem o teto todo coberto de vegetações para que a gente consiga melhor introduzir as pessoas no contexto onde esses animais vivem.

sempre tem uma dieta restrita para os nossos animais, é montada essa dieta e é onde eles oferecem isso de acordo com cada animal, com o tempo de cada animal. A gente também faz um trabalho aqui muito incrível mesmo de condicionamento animal. Cada animal tem sua especificidade, então tem uma dieta regrada mesmo. Então a gente oferece de acordo com o animal, com uma maior frequência ou com um maior distanciamento. Como, por exemplo, aqui com os pinípedes, os mamíferos aquáticos, nós temos uma alimentação, por exemplo, 4 vezes ao dia. Então, 2 na parte da manhã, 2 na parte da tarde. E também uma atividade super interessante que quem tiver aqui para olhar e conseguir encontrar nesse momento é o condicionamento animal. Então, junto com a alimentação, é dado o condicionamento. Então, é como se a gente estivesse sensibilizando o animal para cuidados veterinários. Sabe que o tratador não vai ter nenhum risco à saúde daquele animal. Então, ele pode chegar perto, aí a gente consegue pedir para ele abrir a boca, virar um lado para o outro. Isso faz parte do condicionamento. A gente também tem animais que comem com maior espaçamento, como a sucuris, como a piton. Então, que pode chegar a 15 a 30 dias de distanciamento da alimentação, mas é por conta do metabolismo do animal, que demora mais para se fazer a digestão. Então, é um animal que ele não tem uma regulação interna, né? Não é endotérmico, ele tem a variação de acordo com a temperatura do ambiente, então por isso que ele demora mais a alimentação. E a gente trabalha nisso realmente, junto com a alimentação, o condicionamento, para cuidados veterinários.

0: Aqui no Aquário a gente acompanha a educação ambiental, né? Nós temos algumas principais funções. Então nós temos as visitas escolares, em que a gente acompanha todo o percurso com eles, né? Então a gente consegue sensibilizar todas as crianças conforme os animais vão aparecendo, elas vão se encantando com eles, e a gente consegue aí passar toda a nossa educação ambiental. Nós temos também os pontos onde a gente fica com os visitantes, né, espontâneos, onde vem aqui conhecer o nosso aquário. E também a gente faz as campanhas mensais. Então, são campanhas comemorativas num calendário ambiental, onde a gente comemora a data específica, né, sobre aniversário dos pinguins, dia da Amazônia, dia da árvore, dia da água. Então, onde a gente consegue trabalhar mais a fundo a educação ambiental. Nós temos sempre que adequar a nossa linguagem, né, para diferentes faixas etárias. Então, nós acompanhando o passeio inteiro com eles, a gente consegue fazer realmente bem específico ao cotidiano deles, o que eles conhecem como a natureza, e a gente encanta mesmo eles, para que uma vez eles conheçam a natureza e entendam a complexidade que ela é, eles conseguem fazer, possivelmente, futuramente, né, o discernimento do que está errado e do que é o certo. Então, eles mesmos vão ter o senso crítico de conhecer o belo e depois de fazer o discernimento do o que está certo e o que está errado.
1: Esse objetivo de poder conquistar a opinião do público através da educação para a conservação, e dessa forma eu não vejo melhor ferramenta do que a apreciação viva e in loco do que a gente tem debaixo das praias do nosso ambiente costeiro, é que a gente ia conquistar o amor e o interesse das pessoas por esses ambientes e esses animais, e de certa forma poder angariar cada vez mais uma união de forças para a gente batalhar por uma coisa que hoje acho que não existe segmento da comunidade ou pessoa que questione a necessidade da gente levar nossa atenção para a questão da sustentabilidade, da preservação de ecossistemas e de espécies.
0: Nós temos que ter uma linguagem também lúdica, né, conforme a idade faixa etária das crianças. Então a gente sempre tem que trabalhar com diferentes formas, diferentes didáticas, né, para que a gente consiga atingir esses públicos diferentes. Então vem muitas pessoas já capacitadas, já formadas, então vem faculdade. A gente precisa então sempre ter tanto a parte técnica quanto a parte lúdica para que a gente consiga abordar a maior parte do público. Tem atividades, então, junto com as campanhas, né? Nós temos algumas atividades físicas mesmo. Então, a gente tem um painel interativo para que as crianças vão até lá e consigam interagir com a atividade que proposta, né? Ou também algum desenho, pintura. Então, a gente também tem tanto essa parte técnica quanto essa parte lúdica, né? Todos os nossos funcionários aqui da educação ambiental, eles são biólogos, eles são todos capacitados para conseguir falar todas as curiosidades sobre os animais, a parte biológica mesmo do animal, mas também a gente consegue explicar como é esse animal na natureza. Todas as crianças, quando saem daqui, ou até o público, eles ficam encantados. Encantados com a grandiosidade que aqui a gente consegue oferecer. Então, tanto com os animais próximos de nós, assim, quanto animais que às vezes ficam um pouco mais distantes ou entram em áreas de cambiamento, que é um ambiente um pouco mais exclusivo para o animal, que faz parte do bem-estar animal. Então, eles entendem a necessidade que isso tem, que o aquário exerce, e eles saem com o objetivo de que aqui a gente tem uma missão. A gente tem a missão da proteção dos animais, da conscientização, com a sensibilização do público. Então, a gente consegue passar essa mensagem para todas as faixas etárias de jeitos diferentes, né, com a didática diferente. Mas o objetivo do porquê tem um aquário de São Paulo.
2: Eu achei muito legal, muita diversidade, né, de peixes, tanto de água doce quanto de água salgada. É, tem também a questão dos pinguins, né, que a gente não tem aqui no Brasil, então é muito legal de ter essa experiência de poder ver de pertinho. O que mais me impactou, eu acho que foram os tubarões. Eu acho que é muito legal de ver. E na hora que a gente estava passando, tinha um mergulhador que estava fazendo uma limpeza dos aquários. Então é impactante ver a relação, né, que os profissionais têm com os animais e como que isso, como é que os animais respondem a isso, né? Que a gente viu o mergulhador lá e o tubarão tranquilinho. Impacta um pouco.
3: Gente, eu fiquei encantada com aquele urso. Não tem urso polar? Eu achei lindo, lindo, lindo. Tudo bonito, tudo muito limpo, muito organizado, muito bacana.
4: Com certeza voltará mais...
3: Ah, com certeza. Eu vim de São Paulo, eu e a galera, enfim.
4: Para você, qual a importância de ter espaços como esse? Nossa, aqui em São Paulo e lá na sua terra?
3: Então, é o conhecimento, né? Principalmente para esse mundo infantil. E eu nem digo só deles, da gente também, porque esses bichos eu nunca nem tinha visto. Então, assim, eu fiquei encantada. É muito importante.

todos os nossos displays, aquários e recintos, eles trazem informações relacionadas às pressões que as espécies que a gente expõe estão sofrendo, aos animais que a gente tem em exposição que se encontram sob risco de extinção, independente do grau. Então, tudo isso serve para o público sair daqui de dentro depois de uma visita, depois de uma monitoria da equipe de educação para conservação. Ele sai daqui de dentro com uma bagagem bastante grande para ele poder depois, de forma consciente, tomar seus posicionamentos frente à comunidade. Hoje, tecnicamente falando, a gente está com um apreço muito grande no nosso grupo de meros, né? Porque o mero é um peixe muito ameaçado, né? Inclusive tem legislação própria de proteção da espécie. Suas populações praticamente desapareceram nos anos 70, 80 e 90. Com um trabalho muito bom do Projeto Meros do Brasil, as populações se estabilizaram no ano 2000 e até aqui. E em parceria com eles, hoje a gente está desenvolvendo um programa para desova do mero em cativeiro, com o intuito lá na frente da gente conquistar a reprodução, a desova, a eclosão adequada desses ovos e a gente poder fazer a criação desses alevinos até um tamanho condizente que possa depois, através do Instituto de Pesca, que é nosso parceiro nesse projeto, através do programa do Projeto Meros do Brasil e a atuação da equipe do Aquário de São Paulo, a gente pode estar reintroduzindo animais reproduzidos em aquário para voltar a recompor essa população de meros que diminuiu muito nas décadas 70, 80 e 90.

0: Enquanto isso, a gente consegue, com diversos estudos científicos, conseguir entender como é a corte desse animal, conseguir entender como eles se comportam em sociedade, em grupos, né, para que a gente consiga melhor protegê-los na natureza. Temos também parceria com o Instituto Ariranhas, então nós temos ariranhas aqui no aquário, só que elas não estão em exposição, mas nós tivemos já um nascimento já de ariranhas aqui, muito interessante esse ponto, né? Eles vêm aqui até para a gente continuar com a nossa parceria, para eles explicarem como é o trabalho na natureza e a gente complementar com aqui, né, com o nosso trabalho daqui. Nós temos também a conservação com o urso polar, né, que também a gente sempre ajuda, né, no conhecimento com o urso, com pesquisas, então a gente passa relatórios periodicamente também para o zoológico de Kazan, né, para o Instituto, que lá eles fazem a conservação do urso polar. E nós temos também o Instituto Tamanduá, que também ajuda a fazer parte do nosso projeto de conservação.
1: A gente inaugurou mais duas obras, uma focando exclusivamente, quase que exclusivamente, na parceria com o AMPA, Amigos do Peixe-Boi da Amazônia, e foi nessa

0: mas também questões que são relevantes para a nossa sociedade. Então, nos banheiros nós temos o equipamento de secagem das mãos, evita de usar o papel. As torneiras, elas também têm uma ativação automática, então ela também para de ficar caindo, não é aquela torneira que você abre e deixa cair mesmo. Os vasos sanitários também têm esse disparamento automático, então tem uma quantidade certa de água utilizada. Nós temos coletores de água de chuva também, que abastecem esses banheiros, que daí passa para um equipamento que limpa essa água, né, que a gente pode ver um pouco mais à frente. Nós temos também a parte da sustentabilidade com a alimentação dos animais. O resto de comida oferecido na dieta deles é levado para uma compostagem, onde a gente consegue depois tirar o churume, né, que é o produto final, que daí rega as plantas, e a gente consegue também ter essa nutrição com as nossas plantas, aí que a gente tem algumas plantações aqui mesmo, como de eucalipto, né, que é para a nossa princesa Leia, que é a nossa coalhinha. Nós temos aqui também a parte da divisão dos lixos, né? Então nós temos lixeiras sinalizadas em vários espaços no aquário para que a gente consiga fazer o separamento dos resíduos e levar eles para devida reciclagem. Nas áreas de alimentação aqui do aquário, né, que nós oferecemos a comida, nós temos copos de vidro, né? Não são mais oferecidos copos de plástico, então a gente consegue também evitar mais uso desse material.
1: Trabalhamos também com um projeto de reciclagem de garrafa PET, né? Isso inclusive é um projeto bem recente, e nós estamos praticamente botando ele para caminhar nesse momento, né? Onde a gente vai não só fazer a reciclagem e destinar para o reuso esse material que já é de conhecimento notório, que é um material que a médio e longo prazo é agressivo para o meio ambiente, como a gente vai estar destinando ele para um reuso nobre, né, para a formulação de materiais que possam depois voltar para a sociedade, sendo reutilizados a um custo bacana e com um histórico de sustentabilidade legal também.

0: Eu acho que o que faltava nas gerações anteriores, e incluo a minha nisso, era o conhecimento mais abrangente a respeito dos impactos que a gente mesmo promove no ambiente. E o conhecimento de como eu posso reverter esse impacto, minimizar esse impacto e, nas atitudes do dia a dia, diminuir as pressões que nós humanos estamos, de certa forma, colocando no ambiente do nosso redor, no ambiente do nosso estado, do nosso país e do planeta.
1: Todas as crianças, quando saem daqui, ou até o público, eles ficam encantados. Encantados com a grandiosidade que aqui a gente consegue oferecer. Então, tanto com os animais próximos de nós, assim, quanto animais que às vezes ficam um pouco mais distantes ou entram em áreas de cambiamento, que é um ambiente um pouco mais exclusivo para o animal, que faz parte do bem-estar animal. Então, eles entendem a necessidade que isso tem, que o aquário exerce, e eles saem com o objetivo de que aqui a gente tem uma missão. A gente tem a missão da proteção dos animais, da conscientização, com a sensibilização do público. Então a gente consegue passar essa mensagem para todas as faixas etárias de jeitos diferentes, né, com a didática diferente. Saio daqui todos os dias como dever cumprido, que é um trabalho que a gente vai plantando realmente a sementinha, mas se a gente plantar direito essa sementinha, ela dissemina para outras pessoas e quem sabe a gente consegue realmente conviver de acordo com a natureza e a gente conseguir de fato viver em conjunto e viver bem.

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1: Nessa semana, o Alesp Arte apresenta um multiartista de várias facetas que se reinventou do começo ao fim da vida. Um dos maiores artistas da história da arte do século XX, o gênio Miró.
2: Que foi acompanhando o seu tempo, né? Todas as mudanças que esse tempo foi ocorrendo. Por isso que vai ser um artista considerado assim, um dos mais influentes do século XX.
3: Essa discussão começou muito baseada em três símbolos muito presentes no Miró, que eram mulheres, pássaros e estrelas. Entendi. A mulher que representava o ser humano, os pássaros que eram os anjos e as estrelas que eram o universo. Ele faz um fundo de tela para pintar um personagem normal. Tem uma coisa meio que desbotada. Ele não gostava da pintura clássica. Ele dizia que ele ia assassinar a pintura clássica, assim como ele queria assassinar a arquitetura tradicional. Ele não gostava de linhas retas. E ele era um defensor da arte primitiva. Então essa simbologia dele é muito típica.
1: Mas, Roberto, isso incomodava ele em ter a obra dele comparado com uma obra infantil?
3: Não, porque ele dizia que ele agradava todos os públicos.

Ai Carmela é uma famosa peça teatral espanhola que narra a história entre dois artistas de cabaré na Guerra Civil Espanhola. A versão do audiovisual do espetáculo foi encenada no Teatro Sérgio Cardoso, em São Paulo. Vamos conferir.

0: devia sair procurando os que se recusam a ser apagados, os inconformados, e nos juntarmos pra gente não se esquecer, pra não apagar a memória.
1: Quem?

0: Flávia Couto, que é atriz do espetáculo, me apresentou esse texto. É, ela fazia, dançava flamenco e tem uma relação com a personagem dela, é uma artista de variedade que também é um bailaora de flamenco. E aí ela conheceu esse texto e me convidou para uma leitura. E eu me apaixonei muito pelo texto, é um texto muito potente.
1: A Carmela, ela é uma personagem assim, muito especial, porque acho que ela mistura dois momentos muito diferentes, né? Que tem um momento da linha do passado ou presente, porque o que é o passado e o presente e o futuro, né? Justamente acho que essa brincadeira que o autor faz, que ele embaralha, né, os tempos, né? Esse tempo que é o tempo da memória, né, o tempo do presente, se não é uma projeção, né? Ele faz essa brincadeira. Mas aí a gente tem dois tempos, que é o tempo da morta voltando, né? É, ela voltando morta e instaurando um clima totalmente beckettiano, né? Que é a referência do Beckett. Ela foi muito importante na obra do Sinisterra, né? Do Teatro do Absurdo. Ele gostava muito do Beckett e também do Brecht, né? O elemento épico, né? Que tem, que é mais na parte das apresentações. Então é como se tivesse esse tempo dela visitando Paulino depois de morta e eles vão lembrando e aí tem esse tempo do acontecimento da tragédia, né, que é o do passado, que é o da apresentação onde ela foi fuzilada, né? E eu acho que eu acho mais maravilhoso, né, no texto do Sinisterra, é como ele começa, ele consegue mesclar, né, a comédia com a tragédia, com o épico, como ele brinca com os gêneros, né? Tem momentos assim de pura poesia no texto, né? Ele coloca canções, então ele brinca muito com todas as linguagens e ele consegue fazer uma peça que tem um cunho político, né? Que consiga falar de coisas muito importantes, né? Do ponto de vista político, né? O apagamento da memória e várias questões, né? Relativas ao fascismo, né? A esses regimes totalitários, o quanto eles foram opressores e ao mesmo tempo tem humor. Né, tem humor, tem graça, tem dança, tem tudo, né? Então eu acho uma obra assim muito completa.
2: Ele encontrou as brechas entre ele e Samuel Beckett e nós encontramos as brechas entre nós e eles e Samuel Beckett no nosso curso. Porque que é o absurdo que a gente está vivendo. Então, quando ele entra recuperando dois clowns, dois vagabundos, dois miseráveis, eu falei, bom, é sobre isso mesmo, né, de alguma forma. Então, venha ele com o seu amor pela Espanha, porque ao revisitar a Guerra Civil Espanhola, o horror, ele homenageia muitos artistas da Espanha que foram mortos durante a Guerra Civil Espanhola. Então, a gente também homenageia os artistas espanhóis, né, mais do que os nossos. Mas em algum lugarzinho a gente consegue falar sobre o Brasil e falar desse estrupício que, né, que desgoverna o país também, de alguma maneira. A gente quase fala dele, mas infelizmente a gente não fala, mas todo mundo sabe. E o fascismo está aí, acenando com a bandeira o tempo todo, então a gente acena aqui também.
0: O trabalho, ele tem uma pergunta que se coloca, que é de não deixar apagar a memória, né? O espetáculo está o tempo inteiro falando disso. A personagem, ela inicia de uma maneira desmemoriada para durante o espetáculo atualizar essa memória, para que não se esqueça, para que não nos esqueçamos. E da importância deste lugar, né? O tanto que a identidade, afirmar a nossa identidade, afirmar a nossa condição como cidadão, como artista, os nossos valores, passa pela recuperação da memória, de não deixar com que a história se apague, não deixar com que as atrocidades históricas passem desapercebidas, porque há uma intenção de que a história seja colocada de lado, né? E essa falta de história, essa falta de memória é um dos fatores de uma ascensão perigosa de um fascismo no mundo, né?
2: Cecília Sterra faz esse apelo assim, maravilhoso no final da peça. Então ele declara assim, abertamente que ela volta, morta, volta, porque lá onde eles estão mortos, eles estão numa campanha para o não apagamento, para o não esquecimento. Então, é um chacoalhão na gente, né? Assim, para a gente ficar espertos, porque o apagamento está na vigência também, né? Agora, uma vontade de apagar tudo, de cancelar tudo e tal. Então, é para a gente ver se esse negócio vai pro ralo e tampa esse ralo e essa coisa não volta mais.

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1: Em 2025, a Assembleia Legislativa do Estado de São Paulo completou 190 anos. E agora, em 2026, o Instituto do Legislativo Paulista, que é quem está promovendo toda essa discussão, completa 25. E hoje a gente vai entender um pouquinho mais sobre por quê e como a representatividade pode ter um impacto muito grande em tudo o que acontece no seu dia a dia e nas políticas públicas que te afetam. Vamos lá? E a gente vai falar com a melhor pessoa que pode contar um pouquinho mais sobre a importância da representatividade na política, além de explicar como é que tudo funciona aqui dentro. Olha, eu sabia que você é a melhor pessoa para falar com a gente sobre representatividade, explicar como é que a Lesp funciona.
2: Ai, que honra!
1: Nossa, obrigada, mas eu acho que o melhor jeito é circular. Você quer a representatividade, não pode ficar fechada numa sala.
2: Eu me apaixonei pela área pública. E eu falei, eu quero trabalhar para servir a população, para melhorar a qualidade de vida da população. Comecei a prestar concurso e apareceu o da Assembleia, que foi o primeiro para a gente trabalhar na elaboração de política pública. Passei pelo ILP, pelo Fórum São Paulo Século XXI, muito pouco tempo, e agora eu estou na Secretaria Geral Parlamentar, acompanhei as audiências públicas do orçamento.
1: Como é o dia a dia na Secretaria Geral Parlamentar?
2: Tudo aqui depende de acordo, de acerto, não tem... O chefe, o presidente da Assembleia, ele não manda em nenhum dos outros 93. Ele é mais um. Ele tem um papel de organizar os trabalhos. Então, a gente tem que atender a todos e fazer cumprir os acordos dentro das regras do regimento interno da Constituição.
1: Roberta, a gente está nesse espaço onde as coisas são efetivadas, onde elas são decididas, são os espaços, o espaço mais importante aqui da Assembleia Legislativa. Aqui são os 94 deputados. Chama plenário porque o corpo todo da Assembleia, a decisão plena, né? Todos os 94 decidem. São as decisões mais importantes. As sessões são públicas, os votos são públicos. Até eu tenho orgulho disso, que desde 2000 foi extinto o voto secreto aqui na Assembleia. Então, mesmo reunião de comissão, que às vezes pode ter uma sessão secreta de CPI, mas por segurança do depoente, a decisão, as deliberações são públicas. E aqui é o lugar supremo decisório, é o plenário. E nesses 94 deputados tem pessoas muito diferentes, pessoas de regiões diferentes, pessoas de etnias diferentes, e isso é muito importante pra gente, né? Essa, por exemplo, é a legislatura que a gente mais teve mulheres até hoje, então a gente tá caminhando, né?
2: Nosso sistema é proporcional de lista aberta, que favorece a diversidade. E a representatividade, a defesa dos interesses da minoria.
1: Quando a gente fala dessa questão de fragmentação partidária, a gente pode ver dois lados, né? Tem muita gente que defende, tem muita gente que vai na contramão, mas também pode ser uma questão de representatividade aqui dentro da Casa Legislativa, né?
2: Eu posso não concordar com você, eu posso ter uma visão de que mundo eu quero, que São Paulo eu quero, muito diferente da sua, mas eu respeito. Você não é minha inimiga, você tem uma ideia de um mundo diferente, a gente vai conversar e chegar numa decisão única. E tem que chegar no meio termo, porque São Paulo é um só.
1: É importante até, quando a gente fala de representatividade, também falar nesse sentido, né? De trazer pessoas de todas as regiões do estado para trabalhar em prol de todas as regiões do estado.
2: Eu posso ter sido eleita, né, pela capital, mas eu estou legislando pelos 46 milhões de habitantes do estado de São Paulo para todo o estado, independente se é capital ou interior.
1: Você mesmo que trabalhou muito nas audiências públicas orçamentárias, pode falar um pouco disso, né? De como é interessante quando isso é levado para diversas áreas do estado para ouvir mesmo a população de perto, né?
2: E a gente aprende tanto. É muito interessante que cada região tem uma prioridade diferente. Sempre. Saúde, segurança pública são comuns.
1: Tem alguma maneira de a gente medir o impacto das leis que são aprovadas aqui?
2: O que é PPA? Plano plurianual. Um problema na sociedade que você quer resolver. Os resultados são medidos em produtos,
1: que tem que ser mensuráveis, tem que ter um indicador de resultado. Sessões realizadas significa que a Assembleia está tomando decisões, mas a gente incluiu sessões deliberativas realizadas sobre o total de sessões, projetos deliberados no plenário em relação ao total aprovado.
2: O trabalho não é só feito aqui no plenário. Tem que estar junto à base, tem que conhecer todo mundo.
3: Seja na representatividade, na questão das regiões do Estado, seja na representatividade feminina, na representatividade racial, isso tem um impacto na elaboração das políticas públicas, né? Então, quero entender também um pouquinho quais são esses impactos. Até se você tiver um exemplo pra gente que possa ajudar a ilustrar.
2: Cada deputado parlamentar novo que entra... traz uma visão diferente. Tem a preocupação com os portadores de deficiência, com os autistas, com as mulheres negras, com a população trans, com a população homossexual. E assim, o meio ambiente teve assim, 20 anos atrás, era a grande questão. E vai mudando, como a sociedade vai mudando, porque aqui tem que repercutir o que está acontecendo na sociedade paulista.
3: É ter uma vida política ativa não é só para quem está aqui dentro, né, Roberta?
1: Não, e assim, você não pode ser barrado. Você pode participar e deve participar das reuniões de comissão, das sessões. Aqui, qualquer cidadão pode participar. E eu acho que a participação não é só um direito, é um dever. Para você poder dizer... Eu participo da melhoria do meu estado, da gestão do meu estado.
2: Presta atenção, o orçamento é fundamental. Cuidem de como estão gerindo o seu estado, porque vai ter repercussão na sua vida e na dos seus descendentes.
3: Com certeza.

0: balé pode ser tanto para a vida, como aprender várias coisas como disciplina, postura, comprometimento, organização, mas a gente quer muito que muitas virem bailarinas profissionais também, sigam essa carreira que também é linda.
1: Hoje em dia eu mostro para todo mundo, para minha família, para a comunidade, que isso é um trabalho, a arte é um trabalho, a gente consegue viver disso.
2: Eu acho que a gente levar a arte não só para dentro da comunidade, mas para o mundo é muito importante, né?
3: Esse é um trabalho que eu acredito. É uma companhia que tem aula de pilates, aula de balé clássico, aula de contemporâneo, vários workshops. Então, você conseguir ter profissionais de excelência em todas as modalidades, mas nós estamos conseguindo e tem dado um resultado.
4: Você já se perguntou o que os deputados estaduais realmente fazem? E como as leis que saem de espaços como esse aqui, o plenário Juscelino Kubitschek, podem afetar o seu dia a dia como cidadão do estado de São Paulo? Hoje a gente vai entender um pouquinho melhor como é que tudo isso funciona com a Letícia Maria, que é especialista em democracia e técnica legislativa aqui da Lesp. Vamos lá! Letícia, vamos começar entendendo exatamente a função dos deputados, né? Porque a gente acaba esquecendo um pouco dos deputados quando a gente não está pensando no voto, e em especial aqui os deputados estaduais, porque eu acho que a gente foca muito no Congresso Nacional e às vezes esquece um pouquinho do Parlamento Estadual, né?
5: Exatamente. Bom, assim como lá no Congresso a gente tem os deputados federais, aqui na versão do Estado, né, a gente tem os deputados estaduais que são os representantes do povo também. E querendo ou não, a gente está falando do Poder Legislativo, que é um daqueles três poderes que nós temos no Estado. Poder Legislativo, Executivo e Judiciário. E aí no Legislativo Estadual, nós temos como os nossos representantes os deputados estaduais, que não têm só essa função de fazer leis, apesar de legislar ser a função típica do Legislativo, né? A gente tem também a fiscalização, por exemplo, das contas do governador aqui na esfera do Estado. E aqui onde a gente está, que é o plenário, é só a pontinha do iceberg, digamos assim, porque é daqui que vão sair de fato as leis, as aprovações dos projetos, e aí eles sendo sancionados vão se tornar lei e vão valer ali no Estado todo, mas isso é só uma parte de toda a tarefa, de todas as atribuições, digamos assim, que os deputados têm. Eles precisam também acompanhar as demandas da sociedade, perceber quais são os problemas que acontecem ali na população e trazer isso para cá para formar projetos, proposituras e fazer com que isso seja de fato válido e vigente perante toda a sociedade paulista e vai impactar, querendo ou não, a vida de 645 municípios, né?
4: E também é importante que as pessoas acompanhem esses processos, né? Porque a gente precisa saber o que realmente está acontecendo para poder cobrar mais tarde uma eventual falha ali de um parlamentar que a gente tenha elegido.
5: Uhum. Muitas vezes a gente vota e já nem lembra mais, né? Você lembra em quem você votou há 4 anos?
4: Eu lembro, mas porque eu acho que foi a primeira eleição em que eu realmente me debrucei sobre isso.
5: Correndo pra de fato escolher bem.
4: Exatamente.
5: Porque a maioria nem lembra, nem se lembra em quem votou. E aí a gente não pode deixar isso acontecer, né? Querendo ou não, são 4 anos, passa rápido e você tem que fiscalizar. E aí por conta disso também, aqui na Assembleia, todas as reuniões e as sessões são públicas. Então a gente tem a galeria ali que pode acompanhar. Tem a TV Alesp, tem o portal da Assembleia, o site da Assembleia, em que você consegue ver quem estava aqui presente, se o seu deputado estava aqui, como é que ele votou, se tava, se apresentou, não sei, um voto em separado, alguma coisa assim. Então dá para fiscalizar, dá para acompanhar essa gestão. E também entra aí o papel das redes sociais, né? Porque muitos deles são muito, muito ativos nas redes sociais, no Instagram, no TikTok, enfim. E aí também é uma forma de prestação de contas para a sociedade.
4: Como a gente estava falando lá, o plenário, apesar de ser o grande plenário, a gente tem outros espaços como os plenarinhos, né? Isso. Que acontece muita coisa também.
5: Sim, muita coisa. Inclusive, as reuniões das comissões acontecem aqui, por exemplo. Né? Nós temos 3 plenários menores aqui na Assembleia. E, normalmente, terça e quarta-feira, a gente tem as reuniões das comissões, que são esses grupos de trabalho, digamos, em que os deputados, os 94, eles estão alocados nesses grupinhos. Então, eles têm as comissões, né? Tem de 11 a 13 membros. E aí, cada grupo desse vai tratar sobre um assunto. Por exemplo, Comissão de Constituição, Justiça e Redação. Quando o projeto chegar para ser analisado pela CCJ, ela vai, de fato, analisar ali, observar os aspectos constitucionais. Se o projeto está de acordo com o que a Constituição estabelece, Constituição Federal, Estadual, não está sendo proposto nada muito absurdo, mas se tiver ok, beleza, o parecer favorável é votado, torna-se, de fato, o parecer da comissão, e aí o projeto vai para caminha, né? Vai para a próxima comissão. Que pode ser, por exemplo, comissão de saúde, comissão de educação e cultura, comissão de meio ambiente e desenvolvimento sustentável, comissão de turismo. E um deputado pode estar em mais de uma comissão. Inclusive, por exemplo, um deputado que é médico, ele foi eleito deputado, ele tem que necessariamente estar na comissão de saúde? Não.
4: Não.
5: Não. E até porque esse conhecimento técnico também não tem como a gente exigir que o deputado saiba de tudo. E aí também entra o papel tanto dos servidores da casa quanto dos próprios assessores que eles têm em relação a conhecimento técnico. Ele vai ter que correr atrás de informação técnica sobre isso. E aí, saindo também dessa segunda comissão, em regra, a gente chega à comissão de finanças, orçamento e planejamento. Porque o impacto orçamentário que esse projeto vai ter no Estado vai ter que ser discutido aqui. A concretização do seu projeto vai custar quanto? É isso, basicamente, que é levado em conta pela CFOP. E aí, depois, a gente ter essa fase da instrução, essa fase das comissões, aí sim o projeto segue para o plenário para ele ser discutido por todos, pelos 94, e votado também por todos.
4: Ou seja, não basta só ser protocolado para chegar lá no plenário. Tem que passar por muitas etapas, né?
5: Muitas etapas. E além dessas etapas, tem também os acordos. As falas, as discussões, os debates, eles precisam acontecer para os projetos andarem.
4: E eu gosto de trazer uma curiosidade, mas eu vou pedir para você explicar. Por que que as comissões têm 11 e 13 deputados? Por que que não pode ser um número par?
5: Para não ter empate. Um voto tem, a gente tem que ter um voto vencedor. Né? Um voto que vai ser, vai ganhar o status de parecer dessa comissão. Aí por isso tem um presidente e os demais os membros. E a votação é que vai impactar. É por conta disso.
4: Como é que isso realmente vai afetar a população do estado de São Paulo?
5: Vamos supor que o projeto de fato foi aprovado, se tornou lei. Como é que ele vai chegar no seu dia a dia, no meu
4: Exatamente.
5: Dia a dia? Através das políticas públicas do poder executivo. Então a lei é traduzida em políticas públicas, as políticas públicas é que de fato concretizam o que está escrito ali na lei, a ideia que saiu daqui. A competência estadual, ela é muito residual. A gente tem estabelecido na Constituição Federal, a competência que é da União, competência federal. Então, o Congresso vai falar sobre o que é crime, que vai valer no Brasil inteiro, sobre direito civil, direito do consumidor, que são códigos que valem no Brasil todo. Município, aquilo que for de interesse local. E aí o Estado fica com o quê? Por exemplo, educação e saúde, ele vai complementar as regras que vêm lá de cima, que vêm do Congresso. Então também vem nessa complementação. E aí, tomando esse gancho aqui para dar um exemplo, por que que é importante a gente acompanhar também? Para a gente perceber o que que é prioridade do Estado. O nosso Estado, ele está investindo mais no quê? O Poder Executivo está colocando mais dinheiro em que parte? Por exemplo, financiamento de pesquisa de instituições estaduais. Isso sai daqui também. Então, com isso a gente consegue analisar e também é uma forma de fiscalizar, né? Para onde está indo o dinheiro? O dinheiro está sendo aplicado no quê? Como é que isso vai ser traduzido e vai chegar para a população?
4: É por isso que lá no papel a gente precisa da regulamentação das leis.
5: Isso.
4: Essa aplicação efetiva ali dos...
5: Pelas políticas públicas. Exatamente. Então, apesar de os poderes serem independentes, eles são harmônicos. Então a gente tem poder executivo, legislativo e judiciário atuando juntos. O legislativo faz a lei, o executivo coloca em prática através das políticas públicas.
4: Entender o papel de quem faz a lei é o primeiro passo para participar dela. Quando a gente conhece o caminho, fica mais fácil chegar até aqui e fazer com que a sua voz também ecoe dentro desses corredores. Porque isso é política, sim. Transformar demandas em leis e você no protagonista da democracia. Vamos para o próximo?

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0: Esse processo do Alesp sem papel, como vocês vão ver hoje, essa implantação aqui na casa não vem de hoje. Eu acho que quem não é do último concurso acompanhou isso no meio da pandemia. Quem é do último já entrou na casa com isso existindo. Entre idas e vindas, eu acho que é um processo que a gente pode dizer que é muito vitorioso. E hoje a gente quer apresentar para vocês uma nova fase dele, que vai implicar em algumas transformações agora em curtíssimo prazo, mas também em algumas iniciativas que vão acontecer em médio prazo. Fred vai dar um pouco do histórico do processo, o André vai fazer uma fala um pouco mais densa aqui, falando da assessoria de gestão de processos. Eu vou apresentar alguns números, alguns passos que a gente já deu e falar de algumas coisas para o futuro, e depois nós vamos ter uma demonstração do sistema. Vamos ter também uma palavrinha do Marcos, da Agap, nosso grande parceiro aqui. Então, sem mais delongas, eu vou passar a palavra para o Frederico Bortolato, que acho que todo mundo aqui conhece, que é analista legislativo e coordenador do projeto Alesp Sem Papel. Fred, se você quiser falar de pé ou sentado, só liga o microfone.
1: De pé.
2: É embaixo. Só não enxerga, tá vendo? Oi. Tá ligado, mas não tá saindo áudio.
1: Ah, agora foi. Pronto. Boa tarde, gente. Obrigado pela presença. Eu acho que eu conheço todos, então vou presumir que todos me conhecem já. Eu estou como coordenador do projeto Sem Papel. O meu objetivo aqui hoje é só fazer uma breve fala sobre qual que é a ideia hoje dessa apresentação, o que que está sendo entregue de maneira muito rápida, e mais do que isso, tentar fazer um resgate histórico de quando começou a ideia do Sem Papel e quais foram as etapas pelas quais esse projeto foi passando ao longo dos anos para culminar no que nós estamos hoje dispostos a mostrar para vocês. Inclusive em relação ao que vai ser o futuro do projeto aqui para casa, tá? O controle está com alguém? Você passa para mim, Nath?
2: Por favor.
1: Bom, vou tirar o óculos agora porque isso é para perto. O projeto Sem Papel, ele nasce, na realidade, em meados de 2017 e 2018, com uma intenção da administração à época de modernizar a casa. Modernizar aqui, acho que dependendo da área, e a gente aqui como área de TI pode ter uma visão, o pessoal da SGA deve ter uma outra visão do que é modernizar. Mas enfim, o fato é, houve uma demanda da administração à época de que era necessário modernizar a casa. E um dos pilares que ficou claro à época, que era necessário um suporte robusto de sistemas para se modernizar. Isso parece bonito no texto, na palavra, né? Disso a prática, a ação e depois a entrega é um oceano de coisas que eu vou tentar aqui fazer um resumo muito rápido a partir desse histórico. Bom, o fato é, aos novos concursados, como disse bem o Felipe, chegaram aqui às mesas limpas. Praticamente não há pastas, né? Mais em cima das mesas na hora que tu chega para trabalhar. Mas em meados de 2017, 2018, quem estava em cargo de gestor, das assessorias técnicas, as diretorias, os antigos serviços, né, que na época ainda a gente não tinha passado pela reforma administrativa, a gente chegava e tinha pilhas de papel e de pastas. E não só pastas, porque nem todo papel que tramitava aqui era protocolo, né? Os memorandinhos, você precisava comunicar alguma coisa, pedir um galão d'água, é duas vias, dá um recebido, guarda numa pasta. Enfim, a gente seguia à risca o estereótipo da burocracia da administração pública. Então houve um direcionamento à época de tentar eliminar papel na casa. E até por isso foi dado o nome de Programa Alesp Sem Papel. O Programa Alesp Sem Papel, à época, era um conjunto de ações que tinha como objetivo tentar eliminar o papel e criar uma imagem de sustentabilidade para a Alesp. Um desses projetos era tentar virtualizar os processos da casa. E aí é onde a gente entra aqui no contexto, então, do NoPaper hoje, que é o sistema que todos usam na casa. Então, em 2019, por conta dessa demanda da administração, nós iniciamos um planejamento aqui para contratar alguma coisa. Ou desenvolver ou contratar. Desenvolver um sistema de gestão por processos do zero é um negócio insano. Já era insano, já é insano agora. A época, então, que eu não sei se todos recordam também, que o próprio departamento de TI era muito mais reduzido do que é hoje, a gente não tinha a menor condições de desenvolver algo próprio. Então começamos a prospectar no mercado ferramentas que pudessem nos ajudar. E por coincidência, ou uma feliz coincidência à época, o então presidente da casa, o Cauê Macris, participou de uma Unali, e lá na Unali ele viu uma ferramenta em que ele tinha gostado muito. Ele falou, dê uma olhada, ele comentou com o secretário à época, e o secretário comentou comigo, eu falei, vamos ver. Foi aí que fizemos uma comitiva e fomos até a Assembleia Legislativa do Espírito Santo ver a tal da ferramenta, porque a Ales lá havia implantado. A ferramenta lá se chamava No Paper. E aí o secretário à época ficou encantado também. Falou, bom, é isso que a gente precisa lá para a Lesp. Tá bom, vamos fazer um planejamento aqui, vamos partir para uma licitação. Já desde aquela época, com a parceria já junto com a Ales, o pessoal da Ales nos ajudou muito na elaboração desse planejamento, fomos a pregão e conseguimos contratar a empresa, que hoje é a Ágape, que é uma das participantes aqui desse seminário, e que é uma das parceiras antigas por conta do projeto. Então, em meados ali de 2020, nós conseguimos celebrar um contrato. O que nós não imaginávamos, eu fiz questão de colocar nesse slide, é que entre o início do planejamento e aquela diretriz da administração em é necessário virtualizar os processos da casa, apareceu um negócio chamado Covid-19. E eu posso afirmar tranquilamente que se a gente não tivesse conseguido colocar o No Paper no bar em tempo recorde como fizemos, aos trancos e barrancos, eu acho que a gente teria tido muitos problemas do ponto de vista administrativo na casa. Tá? Nessa época, a casa não tinha tecnologia ainda, mas não era só tecnologia, porque é uma coisa que quando a gente fala em modernização, ou o que é mais bonito de se falar é a inovação, a gente acha que inovar é só contratar software, é só investir em tecnologia. E não é. A gente precisa inovar em termos de procedimentos, em termos de processos, em termos de padrões usados na casa. E o fato é que a casa não havia nada em relação ao processo na época. A gente tinha os processos de trabalho, mas esses processos de trabalho estavam lastreados no que a gente chama na gestão do conhecimento e conhecimento tácito. Em outras palavras, estava na cabeça das pessoas e, em geral, circunscrito ao pedaço do processo daquela área. Então, a pessoa conhecia muito bem as tarefas, o pedaço daquele processo que dizia respeito a ele. Quando aquela pasta física saía da área dele, ele não sabia não tinha a menor ideia para onde ia, o impacto que teria na administração, em relação a nada. Então, o cenário era esse: Covid, falta de tecnologia e falta de maturidade e padrões de processos para casa e gestão por processos. O fato é, por conta de pandemia, por conta da diretriz, implantamos um piloto em dezembro de 2020. Esse piloto, aí, um dos parceiros da época, que era o Eliezer, que inclusive gentilmente está cedendo esse espaço aqui para a gente. Eu não me recordo, Eliezer, mas acho que entramos com 3 ou 4 processos apenas, né? 4, né? Era memorando e mais uns 3 ou 4, né? Mas enfim, a gente precisava pôr para rodar até para testar a ferramenta e testar a capacidade da casa de absorver essa tecnologia, essa nova forma de trabalho. Esse um ano e pouco de Covid meio que atrapalhou muito o projeto, porque, enfim, a casa ficou toda em teletrabalho, e graças ao No Paper a gente conseguiu, mesmo que a base de esparadrapo e durepox, manter as coisas funcionando na casa. Mas em maio de 22 a Covid acabou, nós retornamos ao presencial, e aí ganhamos um pouco de fôlego para avançar no projeto. Tá? Aqui uma breve fala também, esse primeiro momento nós atacamos os processos administrativos, porque o processo legislativo era a atividade fim da casa, era muito arriscado começar por ele. A própria Secretaria-Geral Parlamentar entendeu que naquele momento, do ponto de vista de gestão de riscos, não era adequado a gente já incorporar no No Paper nada do processo legislativo. Mas com o fim da pandemia e com a ferramenta se mostrando adequada, com as suas limitações, que depois a gente pode falar disso, e que depois foi ganhando maturidade, no final no início de 2023, a SGP decidiu também adotar o No Paper. E aí toda a parte de protocolização de proposituras dos gabinetes hoje já é feita no No Paper. Tá? Bom, chegamos em 2024. 2024, o cenário era o seguinte: em janeiro, teríamos o fim do contrato, com todas as prorrogações que foram possíveis fazer, por conta de pandemia, que a gente acabou não conseguindo entregar tudo que estava previsto. E qual era o cenário que a gente tinha? A gente tinha uma versão do No Paper que, com o tempo, ele foi ficando obsoleta, porque era uma tecnologia que, ainda que a época da contratação nos atendia, começou a se mostrar com algumas limitações de aprimoramento. Então, esse é um aspecto que é legal a gente fixar, que vocês vão entender o porquê que da parceria da Ágape é importante para a gente também. A ausência de governança no Sem Papel, o que, que eu quero dizer com isso? Nós, da área de TI, acabávamos cumprindo um papel que não era a nossa competência, que era tomar algumas decisões em relação a processos de negócio da casa. Ou seja, a gente não conhecia os processos de negócio, quem conhecia eram as pessoas, e naquele registro que eu havia dito, normalmente circunscrito a cada um a sua área, a sua caixinha, não existia uma visão holística e integrada dessas atividades, com uma visão de processo. Então a gente não tinha essa governança, nós não tínhamos uma cultura de gestão por processo, justamente porque não havia uma área competente para implantar isso e dar sustentação a um processo de gestão por processo. A gente estava começando a entrar numa fase crítica do Alesp Digital. Cadê o Luiz? E aí, Luiz? A cara de felicidade dele. O Alesp Digital já estava começando algumas demonstrações de limitações, e essas limitações e essas demonstrações estão cada vez mais claras hoje para a gente, tá? E a gente tinha ainda muito processo em papel na casa. Ainda que tivesse implantado, ainda existia muito processo em papel, por conta de tudo isso que eu falei, mas principalmente porque faltava uma cultura por processo, existia uma resistência que é natural, qualquer organização, quando você muda a forma de trabalho, as áreas demoram, às vezes, a entender, faltava essa área que faria esse amálgama entre a área técnica e as áreas de negócio, para a gente implantar a cultura por gestão de processos, e em janeiro o contrato acabava. Foi nessa época que, com a nova administração, e aí na figura do Murilo, que infelizmente não pôde estar aqui, que eu ia até deixar em nome, pelo menos lá da área técnica, o nosso agradecimento, porque quando o Murilo chegou, ele se deparou com o cenário e ele acreditou no projeto. Haja vista que, em meados de agosto, nós celebramos um novo contrato para dar continuidade. Tínhamos a licença perpétua da ferramenta, a ferramenta não saiu do ar, mas ficamos sem mão de obra, sem suporte, sem sustentação. Ou seja, se desse pau no no-paper, a gente precisasse aprimorar qualquer processo, não teríamos como fazê-lo. Mas em agosto celebramos um novo contrato. Em que termos? Com o compromisso da Ágape de resolver aquele primeiro item ali, de que a ferramenta que usávamos à época estava se demonstrando já um pouco obsoleta. Então a Ágape demonstrou interesse e juntos desenvolvemos uma nova ferramenta, que é o que nós chamamos hoje de versão 3, digamos, do NoPaper, que é a versão atual que a área administrativa usa. A área parlamentar ainda está usando a versão anterior, por uma série de questões, porque é uma migração também complicada e o risco é alto, então a gente quer fazer isso de maneira planejada, mas o fato é, com o novo contrato, nós implantamos a nova versão. Iniciamos um plano de migração em outubro. E aí, em meados do ano passado, depois de tudo planejado, tudo remapeado, porque o paradigma dessa versão nova, justamente por ser mais moderna, ela utilizava outras linguagens, outros recursos técnicos que a anterior não tinha, tivemos que praticamente remodelar todos os processos. Então ficamos desde praticamente da assinatura do contrato até meados de julho, para conseguir fazer essa virada. E aí, em julho, fizemos a virada para a versão nova. Tá? Com esta versão nova implantada, nos deu a capacidade técnica para aprimorar processos. Só que ainda faltava um detalhe, que para mim é o principal, porque, de novo, eu vou insistir, inovação não é só tecnologia, inovação também é gestão, é governança, é visão por processos. De maneira muito oportuna, na última reforma administrativa, previu-se uma área chamada assessoria de gestão por processos, que já era uma briga antiga e que muito bom que a administração reconheceu a necessidade de uma área dessa e que ficou por um período, digamos assim, só no papel. A resolução que fez a reforma criou a área, mas a área ainda, no início da sua existência, não havia um grande investimento de pessoal e de, digamos assim, de competências para realizar as coisas. O que mudou nessa gestão também. Então, além da gente ter um sistema novo, e iniciarmos um planejamento para aprimorar o que já tínhamos e começar a agregar novos processos, concomitantemente a AGP, que o André depois vai fazer uma fala aqui, ela ganhou robustez. E aí isso tirou da área técnica, da área de TI, aquela responsabilidade equivocada de ter que tomar decisões, de fazer levantamentos e fazer, inclusive, negociação com as áreas. Porque às vezes um processo, ele funciona de uma determinada forma, mas ele pode ser melhorado, isso é inovação também. E na área de TI, ela não tem competência para fazer isso. Quem tem essa competência é uma área de processos. Com essa tríade agora, a área técnica, a área de processos e um investimento forte, a gente conseguiu pôr de pé, então, um sistema novo. Praticamente eliminamos todos os processos físicos. Ainda tinha um rescaldo, mas é justamente o escopo desse projeto que nós vamos apresentar hoje para vocês, que é esse rescaldo. A ideia é que, no limite, a gente tenha pouquíssimo papel a partir de julho, quando os processos entrarem de fato para uso, tá? E, em paralelo a isso, nós sentimos a necessidade de, junto com a AGP, criar uma espécie de um grupo. Por quê? Porque uma coisa que sempre funcionou na casa, já desde a época do portal, é uma gestão compartilhada das coisas. Então, criamos um grupo para fazer, dar o lastro de governança, um grupo informal, diga-se, mas que tem funcionado muito bem, que a gente mostra que, às vezes, a informalidade, ela, às vezes, funciona muito bem, às vezes, até melhor. É um grupo que é composto pela área técnica lá do DTI e da DSS, assessoria de processos e a divisão de gestão documental. Formamos um grupo em que tudo que vai ser feito no No Paper é discutido. A gente discute detalhes, a gente vai às áreas e pergunta, é isso mesmo? A gente negocia com as áreas, eu acho que aqui você pode mudar a forma como você faz. Depois que está tudo alinhavado do ponto de vista de processo, do ponto de vista político, aí a gente especifica, compete a gente especificar para demandar a contratada desenvolver. 2026, então, nós fizemos um trabalho a partir do final do ano passado com uma determinação da presidência e do secretário também de eliminar aquele rescaldo de processos físicos que ainda tinham. E estamos entregando agora, nesse trabalho, de maneira inédita, junto com a AGP e da DGD. E aí, por isso, talvez, acho que a qualidade do que está sendo entregue agora é um diferencial em relação ao trabalho anterior. Ainda que, à época, isso eu insisto, Eliezer, eu... O pessoal que trabalhava nas áreas da SGA, que nos ajudava muito, a Sinara ajudou a gente muito, à época ela estava no expediente da SGA. A gente fez mágica para botar de pé um negócio que a gente desconhecia. E agora a gente está trabalhando num outro paradigma, uma maturidade muito maior, justamente a partir desse grupo que foi formado. Tá? A gente está, então, aqui, iniciamos as homologações dos processos em março, vamos entregar agora em junho, e em paralelo a tudo isso, a gente iniciou um projeto de mapeamento dos processos do Alesp Digital. Então, estamos trabalhando, junto com tudo isso que a gente viu aqui, com a migração do Alesp Digital para essa plataforma chamada No Paper, porque o Alesp Digital ele já está no limite já há bastante tempo. É um risco muito grande para a casa de ficar sem esse processo. Tá? A ideia é que ele homologue em dezembro para a gente fazer a virada a partir de janeiro. Os detalhes disso a gente depois vai fazer, muito provavelmente, um comunicado próprio no meados do segundo semestre, que é um processo muito grande também, muito complexo, vai demandar uma homologação de várias áreas, porque é um processo que passa em muitas áreas da casa, isso vai ser objeto de um outro momento.
2: Pode.
1: Já passei meus 10 minutos, né? Eu sou muito falastrão, meu. Aqui eu só fiz um slide resumo para vocês terem uma noção dos quantitativos de processos ao longo desses anos. Eu tinha os dados atualizados até março, eu achei que já dava para ilustrar, não peguei dados atualizados até hoje, então os números de 2026 provavelmente são um pouquinho maiores do que esses, tá? Então, tanto na área administrativa quanto na legislativa, a gente tem ali algo próximo já de quase 100 mil processos na administrativa e 90 mil processos na legislativa. É bastante coisa, é bastante coisa. Aqui eu só queria fazer uma fala muito rápida, porque eu já adiantei um pouco, mas da necessidade desse grupo apoiado pela AGP. Como era antes? Uma área que tinha um determinado processo no paper, ligava lá na DSS e falava, eu preciso que altere isso. A gente, tá bom, a área dona do processo a gente alterava. Qual o impacto na área seguinte? Sei lá. A gente fazia. Aí a outra área, vocês mudaram não sei o que aqui, zoou meu processo, minha atividade aqui. Vamos refazer. Não tinha ninguém que sentasse na mesa, que fizesse essa amálgama e essa negociação. Então, a gente hoje tem um processo que eu posso dizer maduro e bem delimitado com relação a como que a gente recebe as demandas, a gente faz uma análise prévia, a gente já faz uma triagem, porque nem toda demanda que chega faz sentido. A gente discute e fala, vamos lá falar com a área e falar, já dá para fazer do jeito que vocês trabalham, não precisa alterar o processo. Ah não, isso aqui faz sentido, então vamos encaminhar. A gente faz avaliações de impacto e esforço. É bom lembrar, né? Tem um contrato que lastreia isso, tem horas técnicas que são usadas, então toda demanda que chega a gente tem que ter uma certa diligência, porque é um contrato. Aí a AGP nos ajuda nessa parte, principalmente, que é a priorização estratégica. Chegou duas, três demandas juntas. Qual nós vamos fazer primeiro? Não somos nós do DTI que vamos dizer, né? Aí alguém tem que nos dizer. E, em geral, a AGP e a SGA, com essa visão estratégica, ela nos auxilia. Aí sim, entra num planejamento e numa programação de desenvolvimento para depois executar, a gente monitora do ponto de vista de projeto e entrega. Então isso está bem desenhado e está funcionando bem. Tem todo um fluxo hoje registrado, já estamos usando o Teams, tem uma parte no Teams, tem uma parte na ferramenta da contratada, mas a gente tem registro de tudo isso. E aqui só, de novo, eu vou deixar aqui registrado só a necessidade dessa gestão compartilhada, cada área com as suas competências. Às vezes a gente dá pitaco na competência do outro e o outro dá pitaco na nossa competência, porque faz parte dessa troca, né? Parceria é isso também. Mas o fato é, a área de gestão de processos, junto com a área de gestão documental, junto com a gente da desenvolvimento de sistema, é o que põe de pé hoje o programa Sem Papel. Qualquer uma dessas áreas, que se não tivessem participando, o sistema não estaria como está hoje e a gente não teria um planejamento concreto de aprimoramento, porque temos ideias, temos clareza de algumas necessidades já, agora, e isso vai entrar no que a gente chama de roadmap. O roadmap é o que nós vamos fazer agora? Estamos entregando alguma coisa, é verdade. Mas o que mais pode ser feito? Muita coisa pode ser feita. E é junto que nós vamos definir esse planejamento. E é isso, gente. Depois, no final, aí, se vocês quiserem fazer alguma pergunta, eu fico à disposição. Eu vou passar a palavra para o André, para ele apresentar agora a assessoria de processos.
2: Obrigado.
0: Obrigado, Fred. Enquanto o André se posiciona, não, Fred foi cirúrgico no tempo, a gente combinou 10, ele fez em 20. Não tem problema nenhum. Vou passar a palavra agora para o André Belo, que todo mundo acho que aqui também conhece, da assessoria de gestão de processos, que vai explicar digamos assim, o recheio dessa apresentação, a parte mais substanciosa, acho que, do dia.
3: Bom, boa tarde a todos. Primeiro, eu gostaria de agradecer o Fred aqui, que já fez toda a introdução completa aqui, até exaltou a necessidade da assessoria de gestão de processos. Como ele bem disse, é uma parceria nesse projeto maior que é a informatização dos processos da casa. Tudo isso teve uma demanda da alta gestão e a ideia desse grupo foi concretizar essa demanda e aperfeiçoar os processos da casa, né? Várias unidades usuárias aqui nos ajudaram muito, foram muitas entrevistas, reuniões, para que a gente pudesse dar seguimento no projeto. Um dos escopos dessa reunião, dessa apresentação, é apresentar melhor a assessoria de gestão de processos. É um órgão novo na casa, relativamente novo. Como o Fred bem expôs, essa área nasceu na Resolução 925-2021, foi vinculada ali à Secretaria-Geral de Administração. O Eliezer conduziu por muitos anos, muito bem conduzido. E aí, em 2024, 2025, foi dada uma nova estrutura, um apoio maior do Secretário-Geral de Administração também. Teve, por conta do concurso, a chegada de dois excelentes servidores, que são a Sabrina e o Mark. Então, tudo isso ajudou a gente a estruturar o setor. Tivemos nossas primeiras entregas ali no ano de 2024 com uma parceria com a FIP, que fez uma consultoria aqui na casa, e ela ajudou que a gente mapeasse o processo de contratações, que foi nosso processo modelo de mapeamento. Depois a gente vai até mostrar um pouquinho como é que foi esse mapeamento. E por fim, agora no final do ano, em dezembro de 2025, saiu o ato 33/2025, que estabeleceu a arquitetura de processos na casa, algo muito importante que nós não tínhamos. Foi uma luta muito grande para a gente conseguir colocar agora os macroprocessos definidos em regulamento da casa. E, junto com ele, veio o manual de boas práticas em gestão de processos. 2025, final, segundo semestre ali, até agora, nós viemos nessa leva de informatização, tanto no No Paper, quanto uma iniciativa que ainda está em construção no Office 365, para valorização de alguns serviços da casa que vão ser disponíveis ali e até na intranet. E também a participação em diversos comitês temáticos. Nós temos um comitê hoje que é o Desenvolvimento Institucional, que cuida do diagnóstico da casa e também ele trata da transição das gestões, além de participação no comitê de TI, tem outros servidores que participam no comitê de gestão de pessoas, né? E como principais atribuições, nós temos, obviamente, manter atualizado o fluxo dos processos de trabalho aqui da casa, né? A ideia é que nós identifiquemos isso junto com as áreas e, inclusive, conseguimos propor as melhorias necessárias para o acompanhamento e monitoramento desses processos.

Três é a preparação das versões dos manuais de processos da casa. Nós também trabalhamos em alguns manuais específicos de áreas, mas agora o foco foi criar e atualizar a partir de então o manual de processo de boas práticas em gestão de processos da casa. Aqui só um exemplo do que nós fizemos no processo de contratações. Foi um fluxo ponto a ponto, a partir da finalização do planejamento até a efetivação, celebração da contratação de fato. Nós fizemos um mapeamento junto com as coordenadorias da SGA e as assessorias também de contratos. Fizemos esse mapeamento em parceria com a FIP em notação BPMN. Com as raias divididas as unidades, os inputs, outputs, tudo certinho. Identificação, entrada, saída, sistemas, prazos legais. Isso serve para padronização, transparência nas aquisições da casa. Esse estudo já foi, serviu de referência não só para nossa metodologia, mas, por exemplo, a auditoria se baseou nela para fazer a controladoria se baseou nesse mapeamento para iniciar uma auditoria lá na parte de aquisições, foi um ponto de partida. E também a próprio mapeamento para sistema utiliza um pouco do que nós fizemos nesse trabalho. Aqui só um exemplo do que foi feito, né? Nós temos aqui nesses post-its a ferramenta CIPOC, né, de brainstorming, e a partir disso aqui foi desenhado um conjunto, né? Esse é o um modelinho de um desenho de mapeamento de processos. Todas essas caixinhas, na verdade, são subprocessos, porque elas têm esse maiszinho aqui, né? Então, isso identifica que cada um tem um fluxo interno dentro dele. Então, por aí você já imagina a complexidade do que foi mapeado e quantas reuniões foram necessárias para conseguir alcançar esse objetivo. Um outro trabalho que nós fizemos, fruto de um grupo maior da casa até, junto com a parceria com a Procuradoria e outras áreas da mesa, foi a análise das despesas de gabinete e saúde suplementar dos parlamentares. Então, nós temos um mapeamento completo, inclusive na parte de redação de ato, em parceria com a Procuradoria. E, ao final, fizemos um manual explicativo em parceria com o Núcleo de Fiscalização e Controle e a própria TI. Outras frentes de atuação. O Office 365, como nós dissemos, tem essa ideia de modernização do sistema. Nós fizemos um mapeamento de alguns serviços. Em breve, nós teremos também essa divulgação. Para que a gente possa utilizar mais essa ferramenta do Office 365. E, em parceria com a controladoria aqui da casa, quando eles vão elaborar fazem auditoria de algum processo interno da casa, nós recebemos a demanda de mapeamento desses processos mais críticos. Então, um exemplo agora foi a folha de pagamento. Então, nós estamos em fase avançada de mapeamento do processo de folha de pagamento aqui da casa, para a gente tentar auxiliar os órgãos internos e melhorias até para outros sistemas também. Aqui é interessante só para mostrar para vocês como ficou a arquitetura de processos da casa, né, os macroprocessos. Então, a partir do A33, né, nós temos aqui a divisão em três frentes: processos finalísticos, elaboração legislativa, representação popular, fiscalização e controle, os processos de estratégia institucional. Então, nós temos aí governança e conformidade, gestão de processos e gestão de projetos e inovação. E os processos de apoio. Então, gestão de pessoas, contratações, infraestrutura, orçamento e finanças, tecnologia da informação, comunicação, assessoramento jurídico, suporte parlamentar e auditoria e prestação de contas. Esses processos, a gente fez um benchmarking com outros órgãos e, a partir da estrutura que nós vimos na maioria deles, tentamos fazer um paralelo com o que nós temos aqui na casa, principalmente por ser um órgão legislativo, e tentar adequar cada um a uma unidade mais específica para que a gente tivesse um responsável preponderante sobre aquele macroprocesso. E a partir daí, a gente faz a definição hierárquica, né? Estabelece os processos e subprocessos dentro deles também. Nós temos um QR Code ali, se vocês tiverem interesse, que lhe dá acesso ao manual de boas práticas do mapeamento. Tá? É importante porque tem vários conceitos, ferramentas, né? A ideia da melhoria contínua, tudo está nesse manual. Se quiserem também acessar, no ato 33 está como anexo tanto o manual quanto esse arquivo com a arquitetura de processos. E em breve na intranet também teremos uma página específica sobre isso.

0: Bom, quanto ao projeto de informatização, né, como o Fred disse, foi uma parceria que nós fizemos, né, com as três áreas e outras áreas da casa também que participaram ativamente dessa melhoria. E é uma nova fase, né? É uma fase que a gente tentou abarcar processos que eram muito utilizados ou processos mais genéricos que a gente acabava utilizando o memorando. Então, o memorando, que servia apenas como uma comunicação interna entre dois setores, acabou sendo utilizado de forma errada. E ele não dispunha das ferramentas nem formulários próprios para que a gente pudesse dar andamento adequado naquele processo. Então, a partir daí, depois a Natália vai expor, né, como é que funciona o processo de requerimentos diversos, por exemplo. Mas a ideia foi organizar e também estabelecer um fluxo adequado dos processos nas áreas de acordo com cada processo específico que foi delimitado, né? E, obviamente, ele não se limita ao que foi desenhado agora. Eventuais melhorias, mudanças que venham a ser sugeridas, a gente vai incorporando aos poucos. O importante é que a gente sai do processo físico, né? A gente sai daquele trabalho de encaminhar o processo apenas para consulta, né? Várias áreas podem consultar simultaneamente. A gente vai parar de problema de dificuldade de localização de processos. Então, tudo isso são melhorias sensíveis nas áreas, né? E a gente pode focar essa energia na melhoria mesmo do procedimento. A rastreabilidade e personalizar os processos de acordo com as necessidades. Então, aqueles formulários que muitas vezes eram em papel, a gente pedia para a pessoa imprimir, juntar, anexar, hoje vai poder ser feito no sem papel. Você vai ter uma facilidade maior para alteração desses formulários também, e você consegue gerar dados a partir deles, né? Então, isso facilita muito no dia a dia. Sem falar em relatórios de quantidade de processos que vocês recebem, tudo mais, que cada área pode ter, conseguir fazer um mapeamento, monitoramento maior disso. Nessa primeira fase, alguns macroprocessos foram envolvidos de uma maneira maior. Então, gestão de processos, tecnologia da informação, assessoramento jurídico, porque a gente vai ter uma mudança no processo de demandas judiciais, que é muito importante aqui na casa, gestão de pessoas, infraestrutura e auditoria e prestação de contas. E, importante, né, esses processos, a gente está tendo um evento de divulgação hoje, mas até para que a gente possa se adaptar e caso vocês queiram solicitar treinamentos específicos para cada área, eles vão entrar apenas dia 1º de julho, tá? Então, vou só listar aqui para vocês requerimentos diversos e cancelamentos, que seria um processo mais genérico para substituir aquilo que o memorando hoje faz, só que com uma série de regras ali implícitas e sendo apenas um processo residual. Então, haverá uma lista ali de processos específicos para vocês selecionarem. Caso não tenha nenhum ali na lista, vocês podem usar requerimentos diversos. Mesma coisa, recursos administrativos. Então, ele já tá categorizado com uma série de lógicas ali, de regras, para que a gente consiga fazer de acordo com o que está previsto no ato automaticamente. Consulta técnica também, necessidade de consultas específicas, principalmente o RH usa muito isso, consulta sobre no caso de um servidor que precisa de uma orientação, então consulta técnica pode ser usada, demandas judiciais, hoje a gente recebe uma infinidade de demandas ali na assessoria técnica, quando o RH recebe, a DGD, isso chega para a procuradoria e hoje é muitas vezes físico, chega por e-mail, isso vai passar a ser tramitar dentro do sistema. Uma melhoria gigantesca com anotações de formulários, substituir até relatórios manuais que nós tínhamos nesse aspecto. E aí os requerimentos que acho que são de interesse da maioria dos servidores, licença saúde, né? Então muitas vezes acho que isso vai facilitar muito essa parte da licença saúde, licença prêmio, tanto a indenização quanto a fruição, apuração de débito geral, são uma série de processos de apuração de débito, então a gente vai eliminar uma quantidade expressiva de papel, isenção de imposto de renda e auxílio funeral, que juntam-se a cerca de 50 processos que já existem no Sem Papel, que são processos mais específicos, mas que tudo isso é um esforço conjunto. E previsto para uma fase já em desenvolvimento, processo de apuração preliminar e processo administrativo, disciplinar, a parte de aquisições, que aí é uma equipe diferente, né, está com a Márcia e o André, ressarcimento de multas de trânsito e a parte de fale conosco e ouvidoria. E aí é uma parceria que a gente vai ter que ter até com o pessoal que cuida do portal para organizar isso e hoje melhorar essa comunicação, porque tem muita coisa, por exemplo, demanda judicial que chega pelo Fale Conosco ou chega pela ouvidoria e não deveria ser assim. Então, isso vai facilitar a organização das áreas, a logística, a gente vai ter maior previsibilidade, vai evitar retrabalhos das áreas. Então, uma melhoria muito grande. E os próximos passos é continuar esse mapeamento dos processos, não só para a parte dos sistemas da casa, mas para poder mapear para nós termos esse registro nas áreas. Para não ter essa questão de, como o Fred bem mencionou, de ser um servidor que conhece tudo aquilo, de repente o servidor se aposenta, acontece, sai, e a gente fica sem saber como vai dar o andamento naquele processo, né? E aí a finalização do bloco dos processos do no paper, né? Aqui eu queria deixar os contatos da assessoria de gestão de processos, tanto os ramais quanto o e-mail, porque precisando de um mapeamento, há necessidade de uma nova estrutura, porque mudou a regulamentação, ou porque tem um sistema novo que vai entrar na casa, ou uma nova metodologia que a gente pensou, entre em contato, a gente marca a entrevista, conversa e tenta estabelecer esse mapeamento. Tá bom? Agradeço aí a todos pela participação. Obrigado.
1: Acho que foi.
2: Alô?
1: Alô? Agora foi. André, muito obrigado. Eu, como gosto bastante, eu vou passar a palavra para mim mesmo, para falar um pouquinho da parte da gestão documental e arquivística, obrigado, nesse processo que vocês estão vendo. Eu já vou chegar nos números, mas como o Fred falou, o André também, esse é um processo, esse projeto, perdão, é tocado a várias mãos. E tem uma estrutura meio tripartida aqui, nessa parte de desenvolvimento do que a gente está chamando de Alesp sem papel 3.0. Então, a DSS, o DTI, seria a parte de infraestrutura tecnológica desse projeto. O André, como bem explicou, a AGP, ela é a parte, digamos, de mérito dos processos. Então, é quem vai fazer esse corpo a corpo com as áreas, né? E quem vai cuidar do mapeamento. E quando a gente está falando aqui processo no sistema, a gente está falando do mapeamento de processos de trabalho, né? O sistema será tão melhor quanto mais ele conseguir ter sinergia com o processo de trabalho das áreas. E nisso, a DGD, a Divisão de Gestão Documental e o próprio Comitê Gestor de Documentação e Informação, eles estariam responsáveis pela forma. Ou seja, a gente está nesse esforço para garantir que a produção documental da Assembleia tenha lógica e consiga ser feita da maneira mais eficaz e eficiente possível. Claro que também, como bem falou o Fred, o André, a gente dá pitaco uns nas áreas dos outros aqui sem muito problema. E acho que a gente deu uma sorte, a gente conseguiu montar um grupo que tem uns velhos aqui de casa e tem muita energia nova. As três áreas têm gente muito legal do novo concurso que está sendo. Novo concurso, que já não é tão novo, né? Do último concurso, que está sendo fundamental, porque traz uma perspectiva diferente, traz um fôlego diferente, e está sendo fundamental para que o Sem Papel seja hoje esse sistema core da administração. O Fred já mostrou, inclusive, como, né, às vezes a gente não percebe, mas ele é o que está trabalhando, o que está funcionando também na parte legislativa. E aí eu quis trazer alguns números para vocês, antes disso que a gente está falando agora, para ver como a entrada desse sistema, lá em 2020 para 2021, daquela forma atribulada, no meio da pandemia, a gente fez. O Marcos está aqui da Ágata. A gente fez a POC desse sistema, aprendendo a fazer né, por virtual. Eles tinham acabado de comprar licença lá do. Era o Zoom que a gente usava na época. Um em cada sala, trancado, às vezes em casa. Eu não vou dizer que eu tenho saudade, foi horrível, mas foi uma aventura. Horrível o contexto, claro. Mas foi uma aventura. E mesmo a gente não conseguindo ter a tranquilidade para desenvolver como a gente gostaria num período de normalidade, eu acho que a gente tem números muito interessantes para apresentar, e isso é mérito da casa toda. Eu separei aqui 2019, último ano, sem pandemia, 2020, óbvio, é um ano de exceção. 2019, último ano normal antes da entrada do Sem Papel, nós tivemos protocolados 9.007 processos. E aqui eu não estou diferenciando o que é processo, o que é só protocolado, né? 9.007 documentos autuados. que a gente usa depois para fazer alguns acertos do arquivo mesmo. A gente usou durante muito tempo o antigo SPA como um sistema de gestão do nosso arquivo também. Mas isso é o que foi ali em 2019, 9.007. 2025, o último ano completo que a gente tem, porque ainda estamos no meio de 2026, conseguimos reduzir para 2.884 documentos autuados no protocolo geral da casa. Isso quer dizer que a gente está trabalhando menos? Não, muito pelo contrário, né? A gente ainda tem esse resíduo aqui, mas quer dizer que a gente está conseguindo trabalhar e aprimorar nossos processos de trabalho numa ferramenta que permite que a gente seja, que a gente consiga resultados melhores. E eu vou mostrar um aqui a título de exemplo. Eu não estou pegando porque a Nayara é minha amiga, não, tá? Eu peguei o que estava mais fácil de fazer a conta, mas eu fui no sistema. Fui fazer trabalho ali com os números, eu sou historiador, não é minha especialidade, mas fui brincar um pouco com os números. Então eu levantei, em 2019, né, certidões de situação funcional. A mais rápida que eu achei, posso ter deixado passar uma ou outra, mas eu fui bem criterioso. A mais rápida que eu achei, pelo sistema eu consegui ver que ela foi atendida em 9 dias. A mais lenta, em 28 dias. A gente tinha uma média de atendimento de 16 dias. Em 2026, eu fiz o mesmo levantamento, né? A mais rápida, eu achei que foi atendida em 3 dias. A mais lenta, em 17 dias. Uma média de 10 dias. Então, vocês podem ver aqui, baixou de 16 para 10. Isso é só o sistema? Não, obviamente não. Isso tem todo um esforço das áreas envolvidas. Mas, claro, que a gente está numa solução que permite que mais que um acesse o documento ao mesmo tempo, que permite uma visão geral dos processos, que acaba com aqueles problemas que existiam, às vezes até muito banais, de ih, mandei um negócio para o lugar errado, está na mesa de quem? Isso não existe mais. Então, antes da gente falar do 3.0, no que a gente já tem aí em processos que já estavam mapeados antes desse esforço, a gente já conseguia ter esse avanço, né? Peguei um processo aleatório, até ia pegar o processo de emissão de certificado digital, que dá uma diferença maior ainda. Mas como antes a gente fazia a emissão fora e agora a gente tem aqui, eu achei que não seria justo. Mas se você for em certificado digital, você baixa 3 vezes o tempo de atendimento. Isso quer dizer que a gente, né, atingiu o Nirvana aqui? Não, claro que não. E aí, como vocês viram na fala do André e como vocês viram na fala do Fred, isso é um processo, e o Alesp Sem Papel será tão bom quanto o engajamento que a gente tiver no sistema para continuar o seu desenvolvimento. Primeiro, porque a gente não eliminou toda a tramitação física e tem coisa para fazer, não só a gente está eliminando aqui a entrada, depois a gente vai ter todo um trabalho com o nosso legado, depois a gente vai ter todo um trabalho arquivístico com o que a gente está produzindo, a gente vai ter trabalho de recuperação de informação. Então, ele será tão bom quanto o empenho que a gente continuar mantendo nele. Além desse trabalho todo, os nossos processos de trabalho e o nosso trabalho em si, ele se desenvolve. Ele muda. Então, esse sistema nunca estará pronto. O que a gente quer? Continuar o seu desenvolvimento. A gente quer estar em desenvolvimento permanente para que a gente consiga ter um sistema o mais pronto possível para atender nossas demandas de trabalho dentro da Assembleia, fora da Assembleia. Isso é um ganho, por exemplo, que a gente tem. Eu não sou nenhum inimigo do papel aqui, quem me conhece, eu tenho até muito carinho. Mas a questão do acesso simultâneo de um documento, o ganho cidadão que a gente tem em você não precisar ter a custódia de um documento para acessá-lo, isso muda toda a nossa capacidade de trabalho, isso muda as contas que a gente presta para a sociedade quando isso é acessível, isso muda até a nossa maneira de pensar os nossos processos de trabalho. Mas como eu disse, tudo está melhor? Não, várias coisas estão melhores, mas nós sabemos que existem alguns pontos cegos. Por exemplo, estava falando dessa pesquisa que eu fiz, eu sei que ainda é mais fácil consolidar dados lá no antigo SPA do que no Alesp Sem Papel. Por quê? Porque a gente ainda tem desenvolvimento a fazer, a gente ainda tem trabalho arquivístico, a gente ainda tem um legado dessa implantação que foi feita como era possível fazer, tem muita gente aqui que estava lá, e a gente reconhece que tem alguns probleminhas. Acho que você que falou do memorando. O memorando lá atrás, a gente teve essa dúvida de pôr ou não em produção. O nosso medo era, ih, vai virar o outros. A galera vai pôr qualquer coisa aqui. Mas tinha que se avançar, a gente estava num período ali que a gente precisava desesperadamente dessa ferramenta, e ainda que em parte essa previsão tenha se cumprido, eu acho que o saldo é positivo. Acho que ganhamos mais com a entrada disso do que perdemos. E o que não ficou bom, a gente vai fazendo correção de curso, né? Então, como eu falei, ainda existe essa dispersão, essa dificuldade de consolidar dados. Uma outra coisa que a gente quer insistir muito agora, né? A questão de um erro de um usuário que ele usava o sistema sem orientação, né? Eu acho que um pouco caudatário também da forma que o sistema entrou no ar lá, a gente foi pondo no ar e aprendendo a operar com ele. A gente está sendo muito mais criterioso agora em dois pontos nessa fase. Primeiro, a necessidade de treinamento dos usuários. Cadê a Lilian ali, nossa parceirona, que tem ajudado muito? A Nath aqui, pela DSS, que tem capitaneado isso. O pessoal da Agape, o Fred vai apresentar, eles eu não vou apresentar. Então, acho que a gente tem feito treinamentos muito robustos para o uso da plataforma e para o uso dos processos em si. Então, uma coisa é treinar com a plataforma, outra é treinar para manejar os processos em si. Outra, nós estruturamos no protocolo geral, que cada vez menos vai atender papel, um foco cada vez maior no digital. Então, e nessa versão 3.0, isso vai se consolidar, nesses novos processos que entram. O protocolo geral, que fica lá na DGD, vai ser a unidade a garantir conformidade dos documentos. Ah, então o que vai impedir que o usuário faça com os requerimentos diversos aqui o que ele fazia comemorando? Duas coisas. Um forte investimento em... Três coisas, na verdade. Um forte investimento em treinamento, um mapeamento que é mais consistente e uma área garantindo a conformidade desses documentos. De novo, está perfeito? Não está perfeito. Está longe disso e a gente agradece qualquer contribuição que vocês possam dar conforme operarem o sistema, né? Como eu estou dizendo, o sistema vai ser melhor. Quanto mais a gente usar, mais processos foram mapeados. Eu fui falando e não passei slide, né? É um sistema com processos, mas também com funcionalidades em constante desenvolvimento. Eu não vou adiantar aqui, porque senão a Nath vai me bater, porque eu vou tumultuar o evento, mas tem... Além desses processos que entram agora em 1º de julho, tem outras funcionalidades, como a parte de juntada, anexação, que vão entrar muito em breve também no Sem Papel e que vão permitir formas de trabalho, acho que um pouco mais lógicas, com aqueles processos que são similares a outros, e a apropriação da solução por todas as áreas e capacitação contínua do usuário. É óbvio que agora, nesse momento, a gente faz um esforço concentrado de capacitar, de fazer eventos como esse, de fazer mais treinamentos, de fazer treinamentos que às vezes acabam virando homologação e está tudo bem. O que importa é que a gente consiga trazer desenvolvimento para o sistema. Mas o nosso compromisso é manter isso, manter esse canal de comunicação. Eu não gosto muito, como professor, eu não gosto muito dessa palavra reciclagem, mas vamos lá. É manter esse canal de capacitação e de reciclagem dos nossos conhecimentos para que a gente sempre esteja... O sistema, não é nem que a gente esteja pronto para usar o sistema, que o sistema sempre esteja aderente ao nosso trabalho, desde que a gente trabalhe sempre com as melhores práticas. Acho que é um pouquinho isso, essa mensagem que eu queria trazer aqui para vocês. E, bom, acho que da parte da DGD é isso. Eu vou passar agora a palavra para o Fred, que ele vai, antes da Nath falar, ele só vai apresentar a equipe aqui que tem sido tão importante nesse projeto.
2: Para corrigir até uma injustiça na minha fala, né, e pegando um gancho do que o André e o próprio Felipe falaram, a visão do que a administração teve da importância de processo fez com que, inclusive, à época, quando começou-se a negociação para planejar o último concurso, não o recente, mas o último, conseguimos convencer, entre aspas, acho que não foi exatamente um convencimento, mas ficou claro para o RH a necessidade da gente prever duas vagas de analistas de processos para a área de TI. Então isso foi inédito também, porque a área de TI sempre foi vista como uma área muito técnica, desenvolvedor, rede, no máximo ali o pessoal de suporte. E aí, à época, o Elcio, a Lilian também, novamente, grande parceira, acolheu a nossa necessidade e graças a esse último concurso hoje temos dois analistas de processo lotados na divisão. Um deles é a Natália, que vai fazer a apresentação para vocês. Então, vou aproveitar esse gancho para fazer a apresentação do time todo, não só da Lesp, mas da Ágape, porque processos, qualidade, entrega, se faz com pessoas. A tecnologia ela é lateral. A tecnologia ela não funciona sem uma equipe adequada. E já pego a fala do Felipe, o sistema não é perfeito, as nossas metodologias não estão perfeitas, e a gente conta com todos para nos ajudar a aprimorar na metodologia, nos nossos processos de trabalho internos, inclusive, e a ferramenta também, tá? Então, neste concurso, Natália, Ney, levanta aí, Ney, para todo mundo. Acho que muita gente já conhece o Ney, porque ele participou de uma boa parte dos levantamentos. Outros analistas de processo que exerciam a função, ainda que pelo concurso passaram como desenvolvedores, e esses acho que a boa parte conhece, que é a Márcia e o André, eles estão trabalhando conosco lá no No Paper também, justamente para a gente conseguir dar conta do projeto do Alesp Digital, ser migrado aqui para o No Paper, tá? Por parte da Ágape, nós temos a Gabriela e o Jean, que está de férias, mas acho que quase todos devem conhecer também, se não pessoalmente, pelo menos a voz por telefone, tá? E da parte de processos, temos o Igor, a Lilian e o Matheus. Esses são os que estão geralmente presenciais aqui e são fixos do projeto, tá? E tem toda uma estrutura da Ágape por trás também, de outros analistas, tem o pessoal da área de qualidade também que atua, que nos ajuda. Então, é um time hoje que eu posso dizer que ele é robusto. Pode ser melhorado? Pode. Espero que no próximo concurso a gente consiga mais dois analistas de processo e no próximo contrato, caso venha a ser com a Ágape, o Marcos disponibilize até mais gente para nós. Porque, vocês viram, né? Ainda que tenhamos conseguido bons avanços, ficou claro que há muito a se fazer ainda. E sem gente competente e engajada, a gente não consegue. A competência nós temos. O engajamento agora é a casa também se apropriar dessa tecnologia, desses processos, dessas metodologias e nos ajudar a evoluir também, tá bom? Obrigado. Devolvo a palavra agora para a Natália. Devolvão, passo para a Natália.
3: Obrigada.
4: Correta saúde aqui, tá bom?
3: Tá bom. Boa tarde. Bom, então, quem não me conhece, sou a Natália, trabalho na DSS. E para quem não conhece o No Paper, essa é a carinha dele. A versão do dia 1º de julho ainda é essa carinha, só que com novos processos. Então, vou mostrar um exemplo que é o requerimentos diversos. E como que você encontra ele? Clicando ali na página inicial, em abrir processos. E você consegue digitar ali no campo de busca, requerimentos, você já vai aparecer ele, requerimentos diversos. Clicando aqui no botãozinho azul, você consegue abrir ele. A gente vai abrir o formulário de abertura. Eu pulei a parte que todo mundo já conhece, que tem o campo de autor, o resumo, e fui mais para a parte que se refere somente a ele, requerimentos diversos. E a gente colocou esse aviso aqui, utiliza esse processo somente quando não houver um processo específico dedicado ao assunto, justamente porque como ele é requerimentos diversos, parece, vamos usá-lo para tudo. Não, a gente colocou uma listinha, processos disponíveis para abertura. Então, a ideia é você clicar nessa listinha, conferir todos os processos que já existem no NoPaper. Então, já existe afastamento de estagiário, atos de gestão da CIPA, certidão, consulta técnica, toda essa lista de processos já existe. Então, se o processo que você quer abrir não existe, você usaria requerimentos diversos / cancelamentos. Conferindo essa listinha, ela tem mais um... Opa, perdão. Fechando a listinha, aparece esse campo, né? Assunto, que é mais para direcionar vocês e depois para a gente poder filtrar os assuntos. O requerimento diversos, a gente pensou nele para ser usado para pedido de informações, direitos diversos, indenização de estabilidade provisória, afastamento de servidores, desistência de nomeação ou posse, autorização de viagem, reembolso de despesa de viagem e vista cópia de processos, e a gente também incluiu esse outros assuntos, que clicando nele vai abrir esse campo aqui embaixo para você preencher mesmo o seu assunto. A ideia era direcionar melhor o assunto e a gente poder depois buscar isso no futuro. Outra coisa que a gente adicionou nesse processo é essa parte do requerente, que você pode se identificar como o próprio interessado, ser um representante legal abrindo esse processo para outra pessoa ou ser um terceiro abrindo esse processo para outra pessoa. Se você escolher próprio interessado, o processo já puxa os dados do próprio interessado. Aqui a gente mascarou meus dados, mas no caso ele puxa o seu nome, sua matrícula, seu e-mail, o seu endereço, que nesse ambiente de teste não está cadastrado o meu endereço, CPF, telefone e a lotação e o número a gente não puxa, por prática da casa vocês mesmos vão digitar a sua lotação e seu número. Se for o representante legal, ele puxa os dados de login da pessoa como dados do autor e não como dados da pessoa interessada final nesse processo. E ele te pede para dizer se você é um advogado ou não, se você quiser ser o número da OAB, e ele pede uma procuração. Caso você seja um terceiro abrindo, ele não vai abrir, não vai te pedir uma procuração, ele também puxa os seus dados, mas como dados do autor. E aí, por que eu estou trazendo isso? Esses dois últimos, terceiro e representante legal, a gente gostaria que o pessoal usasse dessa forma de inserir o interessado lá em cima no formulário de abertura. Todo formulário de abertura na casa tem um interessado. Você, por padrão, você vem... vem a resposta, o interessado é o próprio solicitante? Sim, e vem o nome, o seu nome de quem está logado. Esse é o padrão do sistema. Se você abrir como um terceiro ou um representante legal, aí você clicaria em não, não sou o próprio solicitante, o interessado não é o próprio solicitante, e você adiciona um interessado. Clicando em adicionar interessado, ele vai aparecer já por padrão usuário, mas se você clicar ali em usuário, ele te dá a opção também de grupo. Eu vou mostrar primeiro de usuário, você vai digitar aqui, eu digitei o Matheus da Ágape, ele te dá uma lista de todos os Matheus, tem aqui o tipo, o nome, o CPF está mascarado, a matrícula, você escolhe, clica em adicionar. E aí como é que aparece ali? Não aparece mais o meu nome, aparece agora quem eu coloquei como interessado. Ah, mas eu quero mais de um interessado. Perfeito. Clicando em adicionar interessado novamente. Agora eu vou mostrar um exemplo de grupo. Você também vai poder digitar. Eu digitei secretaria porque eu queria mostrar que tem a opção grupo de trabalho e as unidades administrativas. Então você pode colocar um grupo de trabalho como um interessado. Mas aqui eu selecionei SGA. E ficou ali o Matheus Azevedo, está atrás do servidor, porque esse é o login do Matheus, do pessoal, do desenvolvedor da Ágape. E a SGA também fica como interessado desse processo. Os dados do autor vão continuar os mesmos. Outros campos, que agora é onde você vai desenvolver mesmo o seu requerimento, você pode fazer um cancelamento. Então, a gente também inseriu o campo. É cancelamento de outro requerimento? Você clicando sim, ele te pergunta, é um processo físico, é um processo virtual? E isso vão abrindo outros campos para serem preenchidos. E também sempre vai ter esse assunto a que o protocolado ou processo se refere, que também é um campo livre, você pode digitar. Aqui é onde você preenche mesmo o seu requerimento de fato. O endereçamento, a gente deixou um exemplo, né? Ah, para a mesa diretora, para o secretário-geral de administração, para o diretor do DRH. Nesse campo, o resumo dos fatos, você vai descrever o resumo dos fatos, fundamentação jurídica, o pedido propriamente dito. E, caso você não queira preencher, não está obrigatório esses campos, você também pode inserir um arquivo pronto aqui em buscar arquivo. E esse vai ser o seu documento inicial. E aí eu só vou mostrar caso você preencha todo esse formulário e preencha essa parte de requerimento, vou mostrar como é que fica. Essa tela aqui em uso no paper, ela não muda, mas esse aqui é o formulário de abertura, fica preenchido o CPF, a matrícula, é que aqui está mascarado novamente os meus dados, a lotação, o e-mail, telefone, outras informações, se é cancelamento ou não, e na próxima página... Temos o requerimento de fato, eu só escrevi teste, diretor do RH teste, resumo dos fatos teste, mas o documento comporta um texto longo, então pode ficar tranquilo, e tudo isso vem nessa ordem, resumo dos fatos, fundamentação jurídica e o pedido mesmo, propriamente dito. Vai sempre vir só na sua assinatura e seu cargo. E a data. É isso, é só uma amostrinha do que já foi feito, né? E a partir do dia 1º de julho, vocês vão poder olhar os outros processos. A gente quis mostrar esse, porque a gente acha que esse é um dos que mais vão ser utilizados, assim como hoje é utilizado o memorando. Esse a gente acredita que será um dos mais utilizados. E para dúvidas do suporte, A gente tem o e-mail do suporte e o contato do suporte, o ramal 7555. E claro que se vocês sentirem que a área de vocês precisa de um treinamento, vocês podem entrar em contato com a gente, que a gente marca um treinamento nesses novos processos e pode tirar as dúvidas do sistema com vocês. Obrigada.
1: Nath, muito obrigado. Gente, muito obrigado pela atenção até aqui. Eu sei que já estão montando o café lá fora. Vocês devem estar ansiosos. Então eu vou chamar muito rapidinho o Marcos Pontes aqui, no nosso parceiro, CEO da Agape, só para fazer uma saudação a todos. E depois eu vou dar alguns recadinhos aqui de encerramento.
4: Boa tarde a todos, pessoal. Felipe, muito obrigado pela oportunidade. Fred, parceiro, amigo querido, André, Nath, obrigado pela confiança. Eu vou ler rapidinho um texto que eu fiz com a ajuda do GPT, mas que representa aquilo que eu acredito e na entrega que a gente está fazendo hoje. Como CEO da Agape, estar aqui é motivo de muito orgulho. Não é qualquer empresa que presta serviço para o maior parlamento da América Latina, né? Maior parlamento da América. Então é um motivo de muito orgulho. Essa entrega representa mais do que a implantação de uma nova versão de uma plataforma. Ela representa uma história de confiança, parceria e transformação que começou em 2019, com o Paper 1.0 e o projeto Alesp Sem Papel. Naquele momento, a Alesp assumiu um grande desafio: transformar processos construídos ao longo de décadas e iniciar uma mudança que não era apenas tecnológica, mas principalmente cultural. Em junho de 2025, iniciamos uma nova etapa, um novo desafio com a entrega do No Paper 3.0. E agora avançamos para a conclusão dos últimos processos ainda realizados em papel e para a migração dos processos de compras do Alesp Digital para essa nova plataforma. Quero agradecer à Alesp, em especial ao presidente André do Prado, presidente da mesa, diretora da Assembleia, pela confiança depositada na Agape. A Alesp não foi apenas um cliente da nossa empresa, foi e continua sendo uma parceira fundamental na evolução da Agape e do No Paper. Os desafios apresentados em 2019 e renovados em 2025 fizeram com que a nossa equipe, a nossa tecnologia e a nossa capacidade de entrega evoluísse. Por isso, essa conquista não é um resultado de uma... Por isso, essa conquista é um resultado de uma construção conjunta. Quero reconhecer especialmente os servidores da Assembleia Legislativa do Estado de São Paulo, que estiveram à frente do projeto. A todos que eu tive a oportunidade de conhecer, vocês são demais, são os melhores servidores. A gente tem uma experiência muito grande em assembleias, eu visito muitas assembleias e tal. E não é jogando confete, aqui estão os melhores servidores de Assembleia Legislativa do país. Parabéns a vocês. Bom, tecnologia sozinha não transforma uma instituição. Quem transforma são as pessoas. A criação de uma estrutura dedicada à gestão e arquitetura de processos demonstra o caráter inovador da Alesp. Parabéns. É a única assembleia que eu conheço com uma atuação tão forte, que tenha essa assessoria de processos, que está fazendo arquitetura de processos e está implementando efetivamente. Também não poderia deixar de agradecer aos nossos colaboradores da Agape, que têm feito um trabalho com muita competência e eu tenho orgulho de vocês também. Há pouco tempo eu estive em Dublin e para falar sobre automação de processo, inteligência artificial e tal, e tive a oportunidade de participar com servidores de outros parlamentos do Brasil e de fora do país, mas eu voltei com uma certeza de que a gente está no caminho certo, que a gente está muito à frente do que a maioria dos parlamentos do mundo, e vocês estão na vanguarda. A Agape está investida em consultoria para o desenvolvimento de soluções baseadas em agentes de inteligência artificial na aplicação dessas funcionalidades na plataforma. Nosso objetivo é apoiar os servidores, automatizar atividades repetitivas, melhorar a análise e tornar os processos mais eficientes. E é isso que vocês acreditam também. Então, estamos alinhados. Por isso, pessoal, em nome da Agape, reafirmo o nosso compromisso de continuar ao lado da Alesp, ouvindo, construindo e inovando juntos. Muito obrigado pela parceria. Parabéns a vocês por mais essa entrega e muito obrigado mais uma vez pela confiança. Obrigado.
1: Marcos, obrigado. E obrigado por esse carinho, essa disponibilidade que você sempre tem aqui com a gente. Últimos recadinhos para encerrar. Já apareceu na apresentação do André, esses processos que foram citados aqui estarão disponíveis a partir do dia 1º de julho. E o nosso planejamento é o seguinte: de 1º de julho até 31 de julho, esses processos serão aceitos tanto em papel como através do sistema. Claro que toda vez que alguém for protocolar um processo em papel, a gente vai fazer uma ação educativa lá de explicar que ele já está disponível para ser protocolado também, ser autuado, né, direto no Alesp sem papel. E a partir de 1º de agosto, esses processos serão autuados exclusivamente por meio do Alesp sem papel. Se vocês tiverem alguma dúvida, alguma angústia profunda, vocês já viram. A Agap está disponível para auxiliar na parte técnica, o pessoal da GP e a Nath e o pessoal da DSS também. A gente da DGD vai estar com esse trabalho educativo lá no protocolo geral. Então, a ideia é que ninguém fique perdido, ninguém fique sem saber o que fazer. Vocês têm vários balcões de ajuda agora nesse mês e meio aí de adaptação. E a gente está muito confiante que em agosto todo mundo vai estar razoavelmente tranquilo para operar só dentro do sistema, mas, de novo, ninguém vai estar fazendo isso sozinho, tá bom? Muito obrigado pela presença. A gente ficou muito, como a gente falou, assim, esse processo é coletivo. Se a gente estivesse falando hoje aqui para ninguém, não fazia muito sentido, não cumpria a sua função. A gente está muito feliz que encheu a sala, lotou a sala, que tem gente assistindo lá pela transmissão no YouTube. E agora, né, 5h30, vamos tomar café, gente. Muito obrigado.
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0: Boa noite. Sejam todos bem-vindos a mais um debate sobre iniciativas inovadoras e boas práticas em RIG, promovido pelo ILP em parceria com a ABRIG, Associação Brasileira de Relações Institucionais e Governamentais. Os debates promovidos pelo ILP e pela ABRIG visam divulgar e discutir experiências significativas no âmbito das organizações públicas, privadas ou mistas, das organizações da sociedade civil e em temas de interesse atual, tendo como base os casos de prática de atuação finalistas do Prêmio Marco Maciel, contribuindo assim para o debate da sustentabilidade em termos da construção de instituições eficazes e da potencialização da implementação de parcerias. Neste evento de hoje, serão apresentados dois cases premiados no Prêmio Marco Maciel 2025. O primeiro case, Projeto SOS Rio Grande do Sul. Frente à maior tragédia climática da história recente do Rio Grande do Sul, o Sicoob São Miguel mobilizou a estrutura institucional e promoveu, junto a diversas cooperativas de diferentes ramos, uma ampla campanha solidária e estratégica, o projeto SOS Rio Grande do Sul. A iniciativa foi ancorada nos pilares do cooperativismo, especialmente na intercooperação e no interesse pela comunidade, ativando agências como ponto de coletas, mobilizando voluntários e conectando o setor privado a entidades públicas em uma resposta articulada, empática e eficiente. As ações envolveram desde o apoio emergencial até soluções estruturantes para a reconstrução, em um constante diálogo com prefeituras, lideranças locais, o SERGES, o Instituto Sicoob, a Defesa Civil e a sociedade civil organizada como um todo. Para esta apresentação, contamos com Diogo Márcio Wieczorek, que é gerente de comunicação e marketing do Sicoob e bacharel em educação física. O case número 2, política e sustentabilidade, qualificação do debate público e a atuação em RIG. Elaborado em 2025, o relatório Política e Sustentabilidade, termômetro ESG no Congresso Nacional, teve como objetivo oferecer uma análise estratégica da atuação do legislativo e do executivo nos pilares ambiental, social e de governança, ESG. Esse estudo examinou mais de 1.500 proposições legislativas, utilizando metodologia própria e dados públicos, para identificar atores políticos relevantes, temas prioritários, padrões de tramitação e repercussões nas redes sociais. Como resultado, gerou insumos qualificados para profissionais de relações institucionais e governamentais e tomadores de decisão, sendo amplamente difundido em eventos e redes profissionais. Além disso, contribuiu para debates técnicos e para iniciativas do Instituto Global ESG, especialmente na sistematização da consulta pública ESG 20+, e na construção de um marco regulatório ESG no Brasil. Esta apresentação será feita por Bárbara Stephanie de Souza Silva, que é Chief Data Officer da Lagos, graduada em Sociologia e mestre em Políticas Públicas e Governo. A mediação do evento estará a cargo de Camille Vieira Almeida, que é coordenadora do Comitê Abrigue Mulher. Esta é uma contribuição da Lespe e da Abrigue para a discussão temática dos Objetivos de Desenvolvimento Sustentável, ODS, número 11, Cidades e Comunidades Sustentáveis, número 13, Ação contra a Mudança Global do Clima, e número 16, Paz, Justiça e Instituições Eficazes, da Agenda 2030 da Organização das Nações Unidas. Lembramos que o dicionário ILP mais Abrigue de campos e conceitos fundamentais em relações institucionais e governamentais pode ser livremente acessado na biblioteca digital da Lesp ou na página da Abrigue na internet. Os certificados de participação no evento serão fornecidos por meio de formulário de avaliação, cujo atalho se encontra no descritivo do vídeo no YouTube. O ILP e a Abrigue desejam a todos um excelente evento. Agora eu passo a palavra à Camille Vieira Almeida, que mediará o debate.
1: Boa noite a todos e a todas que estão aqui hoje. É um prazer estar aqui representando a Associação Brasileira de Relações Institucionais e Governamentais, a ABRIG. A ABRIG é uma entidade que foi fundada em 2007. Ela é uma entidade sem fins lucrativos, que reúne profissionais e organizações comprometidos com a construção de uma relação público-privada mais ética, transparente e técnica. A gente atua aí no fortalecimento das boas práticas em relações institucionais e governamentais, promovendo um diálogo, capacitação, integridade e desenvolvimento do setor de relações institucionais e governamentais. Então, dentro dessa agenda, né, da ABRIG, eu tenho a honra, aí, como foi dito antes, de atuar aí como coordenadora do Comitê ABRIG Mulher, que é uma iniciativa voltada para o fortalecimento da liderança feminina, do ambiente, que é, né, no ambiente institucional e político que atuamos aí com relações institucionais e governamentais, para a gente estimular esses espaços de troca, desenvolvendo e ampliando a participação das mulheres em posições estratégicas e em tomadas de decisões. Então, é com grande satisfação que hoje a gente está aqui dando continuidade ao encontro aí de dois cases que foi reconhecido no Prêmio ABRIG Marco Maciel. Esse prêmio conta aí com 8 edições, mais de 300 inscritos, mais de 50 vencedores e uma das mais importantes premiações da área de relações institucionais e governamentais no Brasil, que valoriza iniciativas pautadas pela ética, transparência, diálogo e responsabilidade. E em 2026 o evento vai ser realizado em novembro, em Brasília. Então agora a gente tem a honra aí de ter a apresentação do case vencedor, em primeiro lugar na categoria RIG, em organização privada e mista, que foi desenvolvido pelo Sicoob. Então eu convido o Diogo Márcio Pixerog, gerente de comunicação e marketing do Sicoob, e Andréia Maria Alves, supervisora de comunicação e marketing do Sicoob, que apresentarão o projeto SOS Rio Grande do Sul, Cooperação e Solidariedade, que é uma iniciativa que demonstra na prática como articulação institucional, mobilização social e propósito coletivo podem gerar impacto em momentos de crise. É com vocês, Diogo e Andréia.
2: Boa noite, Camille. É um prazer estar aqui, essa noite aqui, apresentando um pouquinho do que o Sicoob hoje a nível nacional, do que os cooperados do Sicoob também ajudaram no SOS Rio Grande do Sul. Mas antes de a gente continuar, eu quero chamar um vídeo aqui que nós temos, que nós produzimos aí na época para abreviar um pouquinho do que a gente vai apresentar aí para vocês.
3: Em maio de 2024, o Rio Grande do Sul enfrentou uma das maiores tragédias ambientais de sua história. Enchentes devastaram comunidades, deixando milhares de pessoas desabrigadas e em situação de vulnerabilidade. Diante desse cenário, o Sicoob São Miguel, junto ao Instituto Sicoob e parceiros, uniu forças para levar ajuda imediata e promover a reconstrução das comunidades atingidas. Foram arrecadados mais de 15 milhões em campanhas solidárias. Esses recursos possibilitaram a distribuição de alimentos, móveis e colchões, além da reconstrução de escolas, pontes e hospitais. O SOS Rio Grande do Sul também apoiou mais de 300 produtores rurais, garantindo alimento para seus rebanhos e fortalecendo a economia local. Essa iniciativa reafirma os valores do cooperativismo, transformando solidariedade em ação concreta e impactante. Sicoob São Miguel. Juntos fazemos a diferença.
2: Então, Camille e todos que estão ouvindo, para vocês entenderem um pouquinho hoje do Sicoob São Miguel, hoje nós somos uma cooperativa que começou aqui no extremo oeste de Santa Catarina, bem na divisa com a Argentina, aqui estamos praticamente na divisa com a Argentina. Somos uma cooperativa hoje com 64 agências, né, para vocês entenderem também depois como que nós estávamos tão inseridos no Rio Grande do Sul, né? Então a gente tem hoje 20 agências aqui no extremo oeste de Santa Catarina e no sudoeste do Paraná. Temos 14 agências dentro de Joinville, hoje a maior cidade de Santa Catarina. Temos 5 agências ali no Vale do Itajaí, naquela região de Indaiatuba, Plumas, Cura, Rodeio, né? E também temos 25 agências no Rio Grande do Sul, que foi aonde aconteceu toda a tragédia. Ali, a nossa área de atuação hoje dentro do Rio Grande do Sul é onde aconteceu os maiores estragos no Rio Grande do Sul. A partir do dia 1º de maio que aconteceu essa tragédia, a gente acabou, no primeiro dia, já ficando sem contato com as agências de lá, até porque lá não pegava telefone nenhum, não pegava sinal, não pegava nada de área de algum conseguir, seria incomunicável lá, praticamente. Eu estava vindo de Florianópolis e desci pela 101 Freeway, quando cheguei ali na região de Porto Alegre, para descer, para sentir o Carlos Barbosa, e para não conseguir mais, no dia 2. Então, eu cheguei ali em Terra de Areia, aquela região, eu não conseguia nem subir e nem descer de volta. Então, foi um caso assim, já fiquei preso ali. Aí, no outro dia, consegui voltar até Porto Alegre, voltei até Florianópolis para descer de volta a Santa Catarina. Aí, no dia 4, a nossa diretoria, juntamente com o nosso presidente, começou a descer para o Rio Grande do Sul, uma viagem que demorava 7 horas, eles demoraram quase 2 dias aí para chegar. Mas sim, conseguiram chegar lá para entender o que as nossas agências, o que os nossos associados precisavam num primeiro momento, né? Aquilo tudo para nós aqui era só notícia, né? E quando eles chegaram lá, que eles começaram a ficar comunicável com nós aqui, a gente viu que era muito, mas muito, muito mais do que estavam noticiando, tá? Então, a gente ficaram 2 dias rodando lá e, a partir desse momento, então, a gente começou a mobilização. Tá? A mobilização, primeiro, com a nossa cooperativa. Tá? Então, eles nos mandavam de lá o que faltava, que era, num primeiro momento, coisas de saúde, né? De higiene pessoal, pomada. Uma das coisas que nos marcou muito, pomada para a assadura de criança, no 3º, 4º dia já não tinha mais. E eles não tinham aonde comprar, né? Então, nesse momento, a cooperativa disponibilizou R$30 mil da cooperativa e, através do nosso banco em Brasília, a gente começou a fazer o Pix Solidário, né? Então, a partir desse momento, o Brasil inteiro, nós temos que agradecer o Brasil inteiro, né? Que começou a depositar esses valores em uma conta, né? E desses valores começou a vir para várias cooperativas aqui, né? E uma a nossa, nós estávamos dentro da área mais atingida, que era o Vale do Taquari, o Vale do Caí, o Altos do Caí, né? Que era uma região ali que foi totalmente devastada, né? Ali ninguém sabia nem onde que estava mais, dirá aonde que era a sua casa, né? Então, a partir desse momento, começou a vir mais dinheiro e a gente começou a então fazer viagens frequentes para o Rio Grande do Sul. Até porque lá não tinha mais nada para comprar, eu não conseguia. A gente fazia viagens de van aqui, da 500 quilômetros da onde nós estamos aqui, até a primeira cidade aí atingida, que é ali na linha de Mussum, Roca Salles, Encantado. Então, a gente fazia 500 quilômetros aí 2, 3 vezes por semana, levando mercadoria, né? Aí começamos a pagar frete também para esse pessoal levar essas mercadorias para lá, tá? O que eu quero dizer para vocês? Só quem viveu aquilo lá, para mim foi uma escola de vida estar no SOS Rio Grande do Sul, tá? No primeiro momento a gente levou essa mercadoria, depois a gente ajudou a limpar as casas, depois a gente trabalhou de psicólogo lá mais ou menos, né? Brincadeira, mas era muita coisa. Ir lá limpar uma casa e ver a criança sentada do lado e você pedir para os pais, vocês querem que a gente ajuda? Não, mas é a terceira que a gente está passando, eu acho que a gente não tem mais coragem de ficar aqui, né? Então, cidades totalmente devastadas. A gente começou ali na região de Mussum, Encantado, Roca Salles, Arroio do Meio, Cruzeiro do Sul, que foram cidades que pegou bairros inteiros, uma cidade de Cruzeiro do Sul, Arroio do Meio, que em um loteamento lá que tinha, em um bairro, levou 500 casas embora. Literalmente levou embora, se não sobrou nem os pilares lá, né? Então, eu só quero passar um pouquinho agora para a Andréia, para ela contextualizar que nós fazíamos lá a parte de mão na massa, né? e a Andréia, que hoje nos apoiava nessa parte operacional. Só para antes de eu contextualizar toda essa parte que foi feita lá, só para vocês entenderem como era também feita essa parte operacional aqui na cooperativa.
4: Obrigada, Diogo. Então, boa noite a todos, todos que nos acompanham também aí na transmissão. E como o Diogo falou, acho que foi uma experiência, nós dizemos aqui que essa campanha, essa ação, enfim, por mais negativa que foi, entendemos que foi a maior iniciativa de solidariedade que o Brasil já viveu. Por quê? Porque nós recebíamos contatos de muitas pessoas, de diferentes lugares, enfim, cooperados do Sicoob, não cooperados do Sicoob, que buscavam como ajudar. E, principalmente, o que chamou muito a atenção foi o quê? Como o nosso presidente sempre dizia, a gente precisa fazer simples. Se agora precisa, então o Diogo estava lá, ele me ligava. Andréia, precisamos comprar cama ou chão. Te vira, né?

0: dentro das normas, dentro de critérios também de prestação de contas, de compliance, de uma ética, porque esses são elementos, são valores dentro do nosso processo e também com a responsabilidade de prestar contas para quem estava ajudando. Então, ao passo que a gente estava acompanhando junto com o nosso instituto, o Banco Sicoob, que foi, né, quem iniciou, quem centralizou tudo isso para que realmente fosse um trabalho sério. Então, a gente acompanhava isso constantemente para tem que fechar o valor, tem que chegar, tem que fazer de uma maneira que se traga a transparência do processo, mas não se cria uma barreira para atender, para que chegue o que realmente precisa, a quem realmente precisa e na velocidade que a situação exigia. Então, esse foi um trabalho, assim, inicialmente nós recebemos ali o valor na primeira etapa, nas primeiras semanas, primeiros 15 dias da campanha, foi um valor ali em torno de 1 milhão e pouco que nós recebemos, e a gente foi, assim, foi rapidinho esse recurso, e depois foi indo gradativo, né, esse trabalho, e a gente chegou aí, enquanto sistema Sicoob, a aplicar mais de 15 milhões em mais de 160 aí, iniciativas que só a nossa cooperativa conduziu. É muito importante a gente ressaltar, né, Diogo, que a gente trabalhou enquanto cooperativa, sim, muito engajado, mas se não tivessem outras entidades, outras instituições. Foi citado o Sergues, por exemplo. O Sergues é a organização, faz parte do braço aí da OCB, que é a Organização das Cooperativas do Brasil, e no caso a Sergues é a organização, o braço da OCB no Rio Grande do Sul, que foi quem intermediou muito, muito entre as cooperativas do Rio Grande do Sul também, com pontos lá, um CD, um centro de distribuição, porque tinha lugares que chegava a carga de caminhão que muitas pessoas doaram, então chegava, vinha o caminhão inteiro, mas chegava um ponto não tinha mais estrada, né? A última milha, como se diz, né? Não tinha mais estrada para percorrer, então era esse trabalho, era uma grupos de jipeiros, era, enfim, quem estava lá que conseguia fazer essa distribuição. Então esse foi uma das etapas, né?
1: Então, falando um pouquinho dos 15 milhões, mais ou menos, que a gente investiu aí, mais 160 e 170 projetos, mais ou menos, que a gente trabalhou dentro do Rio Grande do Sul, tá? Contar um pouquinho hoje do que a gente encontrou lá. Então, num primeiro momento, a gente levava material de limpeza, a gente levava material de higiene pessoal, a gente levava pomada lá para as crianças, porque não tinha água, não tinha luz, então tudo era uma necessidade. Num segundo momento, a gente começou a levar a parte de alimentos, né? Então, a parte de alimentos a gente já encontrava ali mais próximo de alguma cidade, já conseguia chegar da parte de Porto Alegre, alguma coisa, né? Aí nós trabalhamos aí num terceiro momento também, o que que acontecia? Como tinha muitos e muitos ginásios, galpões, com gente dentro, começou algumas pessoas se aproveitarem dessa situação. Então, a gente comprou os tapumes, que a gente chama aqui, as divisórias, fizemos divisórias dentro de salões, de ginásios, para o pessoal ter um mínimo de dignidade, para o pessoal não estar lá vulnerável, crianças, mulheres, nossos filhos. Lá tinha pegar ali só nas duas cidades, Cruzeiro do Sul e Arroio do Meio, foi mais de 1.000 casas embora. E tinha gente que não tinha parente próximo, que não tinha um hotel para ir, que não tinha. Na verdade, na região não tinha nada. Nós ficávamos nos hotéis, nós ficávamos com uma pessoa desconhecida, porque não tinha hotel na região, né? Então, e tinha muita gente ali para ajudar, muita gente para levar. Depois nós partimos para creches, para as escolas, né? Para esse pessoal conseguir voltar a trabalhar. Essas crianças precisavam para creche, para escola, então fazer material escolar, fazer cadeira, mesa, né? Então, assim, o pessoal já tinha começado a voltar um pouquinho a trabalhar. Né? Aí depois nós partimos para a questão dos colchões também, né? Foi comprado aí mais de 1.000 colchões, né? Então conseguimos em algumas lojas ali na região de Lajeado, o pessoal já estava conseguindo entregar para nós, então a gente já partiu para a questão dos colchões. Aí voltou a parte da comida de novo, né? Porque a comida ela é um pouco vulnerável, então você às vezes não consegue deixar muito no local, às vezes era úmido. Então, assim, foram várias e várias e várias.

0: várias adversidades que a gente encontrou ali, sem falar que locais que a gente demorava 20 minutos, às vezes a gente chegava a demorar 6 horas dentro de um carro tentando passar em uma ponte, tipo ali, em Lajeado, ali, aquela cena da van ali, acho que todo mundo viu, né? Aquela cena da van, aquela ponte ali, então aquela ali foi o que mais precisava o trajeto de passar aqui, ali naquela região, tá? Compramos também depois a questão de brinquedos também para as crianças quando começou a se limpar, a limpar um pouco, os locais secaram um pouquinho também. A gente tinha essa questão das crianças, então eu precisava daqui um pouquinho. Aí fomos para as prefeituras, tá? Os órgãos públicos, para ver o que que eles precisavam também. Então, sim, foi um conjunto, né? Não fizemos, de novo, como a Andrea falou, não fizemos nada sozinho. Várias e várias instituições que estavam lá, sindicatos, associações, né? Todo mundo colocou a mão na massa, todo mundo emprestou, vários empresários. A gente tem que agradecer vários empresários da região que emprestaram os galpões para a gente guardar o material. Então, assim, aí a partir desse momento que a gente normalizou aqui no Vale do Caí, no Vale do Taquari, ali Altos do Caí, que é essa região muito, mas muito afetada, a gente começou a levar para a região de Canoas, né? Que o bairro Matias Velho, lá quem conhece lá, o bairro ele ficou praticamente aí 10, 15 dias embaixo da água, né? Então, no Vale do Caí é muito rápido, o rio ele aumenta e abaixa rapidinho, mas ali no, no na ali em Canoas, o rio demorou a baixar, né? Então, depois de 30 dias aí a gente estava levando mercadoria ainda para a região de Canoas, tá? Camila, eu só quero ver como é que está o nosso tempo. Desculpa que não está aparecendo para mim aqui. Daqui a um pouquinho eu passo aqui do tempo.
1: Você já está finalizando?
0: Ah, tá.
1: Sim.
0: Então, assim, só finalizando aqui para vocês, tá? Dizer que foi um projeto do cooperativismo, tá? Santa Catarina é um dos estados mais cooperativistas e o Rio Grande do Sul, tá? E o sétimo princípio nosso aí do cooperativismo é o estar na comunidade, é o ajuda na comunidade, tá? Então, falar que graças ao cooperativismo, sim, e a todos que ajudaram depois dentro disso, né? Mas o cooperativismo, a importância do cooperativismo aí dentro das comunidades, dentro das regiões, dentro das cidades, né?
2: Também, eu entendo que esse projeto ele nasceu realmente de uma dor, né? A gente sabe que ainda há muitos traumas, por assim dizer, há muitas questões a serem sanadas de todo o histórico, né, dessa catástrofe ambiental, que eu acredito que foi aí, como foi noticiada, maior catástrofe que o Brasil já enfrentou. E existem etapas, então, várias etapas que ocorreram aí na fase inicial, aquele socorro imediato, depois tentar se reerguer, tentar se reestruturar, estruturas, vamos dizer, como o Diogo falou, é uma escola, enfim. E o que a gente quer trazer agora para encerrar é trazer, assim, uma história, uma das histórias, né, de qual é o sentimento, qual é a sensação, que eu acredito que seja muito similar aí à questão das famílias que conseguiram retornar para suas casas, de que conseguiram retomar, né, apesar de toda a dor, de todo o trauma, enfim, retomar as suas vidas. Então, para encerrar aí também, né, a gente quer trazer um outro vídeo que ele traz um pouco, tanto o olhar da ajuda imediata aí, quanto no olhar econômico. Por quê? Porque além de termos essa questão de estar presente, de ajudar a comunidade, nós somos uma instituição, nós somos um negócio, né? E quais são as ferramentas que enquanto negócio nós tínhamos, né? Então, além de toda essa parte solidária, quais foram as ações que nós realizamos para o cooperado que estava ali, muitas vezes numa situação que ele tinha uma dívida, e ele já não tinha um meio para produzir, ou a sua casa foi embora e agora como que ele retoma isso? Então, nós trabalhamos ao longo desse tempo, que é importante deixar registrado, né? a questão da renegociação de dívidas, a questão de linhas de crédito juro zero, enfim, várias questões que, inclusive, a gente trouxe aqui, que está no nosso relatório de sustentabilidade, que está disponível no nosso site institucional, enfim, também nas nossas redes sociais a gente divulgou sobre isso, né? E, para fechar, a gente quer trazer esse vídeo como uma mensagem de esperança. Entendemos que seja uma mensagem de esperança, que essa foi a lição que a gente aprendeu. Nunca perder a esperança e também as pessoas que são aguerridas, né, que não desistem. Então, acho que foi essa resiliência também que a gente aprendeu muito com o povo gaúcho, tá? Então, só pedir para tocar o vídeo.
3: Sou a Junir Versteg.
4: Sou a Jacinta Maria Clerim Versteg.
3: E o Sicoob, assim, não mediram esforços para me ajudar, para nós auxiliar. E, cara, vida nova, né?
4: Vida nova.
3: O recomeço.
4: Meu Deus do céu.
3: Isso aqui foi, assim, tirou na escola, como nós comentamos já. Não é que é ruim lá, mas tu não tá em casa, né? E essas três semanas que a gente veio para cá, mudou tudo, mudou o ambiente,
4: meu,
3: né?
4: Meu Deus, mudou muita coisa.
3: Aquela ansiedade, não tem mais, né? Isso aqui foi, assim, um alívio. Um alívio, assim, um recomeço vai ser. A gente escutou o estrondo, assim, o raio, né? Tremeu tudo. E daí, não deu, assim, um minuto. Depois, aí já começou a descer as coisas, né? Escutamos o barulho das paredes descendo e nós saímos fora. E o meu filho, o Cléber, que estava aqui mais velho, já disse que pai, aqui o senhor também está estralando. A gente olhou para fora com os raios, porque luz não tinha mais. Só deu tempo de nós pegar o pequeno, o Gabriel estava dormindo ainda, de pegar aí da cama, pegar o celular, uma lanterna e se mandar para o galpão.
4: Escapamos fora, daí a segunda já bateu na... Isso desceu bem, na frente de casa.
3: Estava 15 metros longe da casa, já encostou a parede. Se a gente tardar um pouquinho lá, veio muito forte. E a gente não sabe como e por que que parou lá. Porque quem foi lá olhar não entende. Então entende como que foi parar. E parou lá, não sei. Deus botou a mão.
4: Eu acho. Pode. Eu também falei logo. Deus botou a mão ali para...
5: E o Sicoob, no momento que ficou sabendo da situação do associado, se sentiu na obrigação de estar colaborando com a reconstrução, né, o início de uma nova vida, né, através do crédito rural, linhas subsidiadas também nesse sentido, a gente conseguiu contemplar também o associado. Nós, como instituição financeira, né, se sentimos muito felizes por fazer parte desse recomeço, dessa nova jornada, aqui num novo local, com uma nova casa, né, que traz dignidade também para a família e permite que os filhos de Odionir e da Jacinta também permaneçam aqui no interior, né, que a família tenha sucessão familiar também nas vossas atividades.
3: Exatamente.
4: É o nosso lar
3: de novo.
4: Nosso lar de novo, que é nosso de novo.
3: O nosso maior sonho é viver nessa família aqui, usufruir disso que a gente reconquistou, reconstruiu, né?

0: Camille, mais uma vez agradecer aí, tá? E a Brig, a todo mundo aí, a Lesk, né? Que nos deu essa oportunidade aí, né? Com esse case de sucesso. Estamos muito felizes com esse case, que como a Andrea falou antes, apesar de ser uma tragédia, né? Mas o cooperativismo, ele conseguiu fazer um pouco diferente, fazer algo diferente para as pessoas, para os gaúchos.
1: Nossa, bem, bem emocionante, né? Antes da gente seguir aí para a próxima apresentação, eu quero agradecer e parabenizar o Diogo e a Andrea pela excelente exposição e pelo trabalho e pela coragem, né, que foi desenvolvida aí nesse projeto. E o que é de uma forma muito concreta, com uma atuação institucional aliada a um propósito coletivo e a capacidade de mobilização, ele pode gerar um impacto relevante em momentos de grande necessidade, né? Assim, às vezes a gente pode transformar alguns momentos em grandes iniciativas e uma entidade como a de vocês poder colaborar e estar tão perto e poder colaborar realmente é uma coisa bastante engrandecedora, né? Então, parabéns aí pela iniciativa e também aí pelo reconhecimento, né, que foi conquistado pelo Prêmio Abrigue Marco Maciel. Então, vamos dar continuidade agora com a participação da Bárbara Stephanie de Souza Silva, que é chefe do Data Officer da Lagos Data Intelligence. Ela é graduada em Sociologia pela UNB e mestre em Políticas Públicas e Governo pela FGV. É responsável pelo case e do terceiro lugar na categoria RIG em organização privada e mista, e o título é Política e Sustentabilidade, como a Lagos usa dados para qualificar o debate público e a atuação em RIG. A apresentação aí vai trazer uma perspectiva extremamente atual sobre o uso estratégico de dados para fortalecer o debate público, apoiar a tomada de decisão e ampliar a qualidade da atuação institucional. Então, seja muito bem-vinda, Bárbara, o espaço é seu.
2: Obrigada. Eu queria primeiro agradecer à Brig, à Alef e ao IRT pela oportunidade de falar sobre esse relatório e sobre a pauta de ESG. Esse relatório, a gente ganhou o terceiro lugar, né, do Prêmio Marco Maciel, e a ideia é que ele mostre um termômetro mesmo do debate público e político da Câmara e do Senado sobre a pauta de ESG. Ele é uma fotografia do cenário do ano de 2024. Nós ganhamos o Prêmio Marco Maciel no ano de 2025, e hoje a gente vai mostrar aqui o que foi construído em torno dessa temática e da elaboração desse relatório, que é fundamental para quem trabalha com política e também para quem acompanha a pauta de ESG, que é uma pauta transversal entre vários setores. Eu trouxe uma apresentação também que a gente vai poder utilizar. Isso, pode passar já para o próximo slide. Bom, apresentando rapidamente a Lagos para vocês, a Lagos é uma empresa de inteligência de dados. Ela foi fundada em 2022, eu sou uma das fundadoras, e nós trabalhamos com o cruzamento entre debate público, de tanto o que acontece na Câmara e no Senado, por meio da tramitação dos projetos e da apresentação dos projetos, mas também o que é debatido nos veículos de comunicação, nas redes sociais. Então, a ideia é juntar todo o debate público sobre questões que envolvem política e construir inteligência sobre essas informações e para amparar a tomada de decisão, tanto em áreas de REL-GOV, mas também quanto em áreas de negócio, até em relação aos próprios governos. Esse primeiro relatório, ele mostra dados acionáveis do debate federal, da Câmara e do Senado, mas nós também temos em produção uma análise sobre o debate legislativo de cada estado sobre a pauta ESG. Depois também nós vamos disponibilizar aí publicamente esse relatório. A ideia é que a gente possa amparar debates que sejam decisões que sejam tomadas em ambientes regulatórios, reputacionais e políticos. Pode passar o slide. Bom, o principal problema que nós identificamos quando fomos construir essa análise é esse debate legislativo amplo sobre pautas tanto ambiental, social e de governança, mas ele estava fragmentado, ele não estava reunido em um só lugar. Então, a ideia foi construir uma estrutura de análise onde todas as pautas legislativas em relação às pautas ESG, todos os projetos estavam em um só lugar. Então, a ideia do relatório é ter uma radiografia do cenário de ESG no ano de 2024. Então, nós fizemos esse mapeamento sistemático, tanto para amparar pessoas que trabalham nos gabinetes, como também pessoas que trabalham na iniciativa privada e têm esse contato com o setor público. Pode passar. Esse relatório, ele foi o primeiro termo, relatório que sistematiza essa agenda de ESG no Congresso. Então, ele foi baseado numa metodologia onde a gente coletou dados das próprias APIs da Câmara e do Senado. Nós mapeamos os termos de ESG e ODS, os conceitos correlatos a essa temática, fizemos análise de dados das redes sociais, os que os parlamentares falam nas próprias redes sociais sobre essa temática. Fizemos também um mapeamento regulatório de algumas legislações já implementadas. Além disso, fizemos uma análise também de stakeholders da academia, pessoas que estão na academia, mas também debatendo essa pauta de ESG. Pode passar. Então, como um grande marco inicial do relatório, nós temos cerca de 1.500 proposições legislativas que estavam em implementação no ano de 2024, sendo que a maioria delas é sobre o pilar social, né? E o pilar que tem menos projetos e iniciativas é o pilar de governança. O pilar ambiental, ele tem essa característica de ter 300 de ter ali no momento de 2024, 360 proposições em tramitação. Pode passar. Bom, a ideia do relatório é mapear padrões e entender tendências, né? Então, entender como que o pilar, os parlamentares pensam ESG. Então, a gente percebeu que o pilar social, ele é uma agenda muito mais coletiva. Eles partem das comissões, as proposições, tem um consenso e uma institucionalização maior. Já o pilar ambiental, ele é feito muito mais de iniciativas individuais, né? Isso significa que há um espaço real de atuação de protagonismo legislativo no que se diz, coordenado nesses dois eixos, mas também uma ampliação do espaço de debate dentro do pilar de governança. Pode passar. Bom, aqui a gente tem um retrato do pilar ambiental. Esse que é um pilar que é bem estruturado, com 360 projetos em tramitação naquele período. Os partidos que mais ganhavam preponderância no, nos projetos eram o PT e o PP. A gente elencou aí esses quatro pontos principais dos projetos na Câmara, nesse período, Câmara e Senado, e a gente mostrou também ali um mapa de quais eram os partidos que estavam propondo mais projetos e falando mais sobre essas temáticas na Câmara e no Senado nesse período. Já no pilar social, a gente tem uma dominância do Partido dos Trabalhadores. Esse também é um pilar que mais para frente, e o relatório mostra isso. Eu convido todos vocês a lerem com mais detalhes o relatório. Aqui a gente condensa um pouco para fazer a apresentação, mas ele mostra que também é o pilar onde os parlamentares vocalizam mais as suas proposições e a sua atuação nas redes sociais. Então, quando falam dessas temáticas, quando propõem projetos, quando os projetos tramitam, os parlamentares são mais vocais em mostrar isso, até porque é um tópico de mais aderência ao eleitor. Pode passar. Em relação aos projetos de governança, a gente também tem uma dominância de uma preponderância dos partidos trabalhadores, mas a gente tem um volume muito menor de proposições, né, desse pilar. E aqui, de fato, há um espaço para atuação, tanto dos assessores quanto dos parlamentares, porque a ideia é que a gente tenha uma possibilidade muito maior de projetos que estruturam esse debate sobre ESG, tanto do ponto de vista do compliance, quanto de regras de como isso vai acontecer, tanto no governo como nas organizações. Então, esse é um pilar realmente que carece de um volume maior de debate. A gente percebeu que o pilar ambiental ele teve um crescimento maior em relação a anos anteriores, por conta da COP30 que teve ano passado, mas o pilar de governança ele seguiu ali estacionado do ponto de vista de proposições. Nas redes sociais, a gente percebeu que existe, de fato, essa lacuna da fala sobre a governança, né? O debate sobre as questões sociais, elas são muito mais aderentes e têm um caráter muito mais de engajamento muito maior nas redes sociais, então vocês conseguem ver no próprio relatório quem são os parlamentares que são mais fortes nessa área, o que eles estavam falando ali mais especificamente no período, de quais eram as pautas que estavam passando pela Câmara e pelo Senado, estavam tramitando na Câmara e no Senado. E o pilar ambiental também teve uma forte atuação ali já no final de 2024, muito focando na COP30 no Brasil, em Belém, que aconteceu em 2025. Aqui a gente mapeou também, além de olhar para o debate público que os parlamentares promovem nas redes sociais sobre ESG e os projetos de lei, a ideia também foi entender quais outros marcos regulatórios já tinham passado por uma tramitação e que estavam numa fase já mais de divulgação, enfim, de implementação da lei. Já tinham passado por um processo, né, de aceite, já eram leis. Então, a gente mapeou alguns desses, principalmente alguns marcos regulatórios de crédito de carbono, e vocês vão perceber também algumas outras leis que estão mapeadas no relatório. Nessa parte de decisões políticas e impactos privados, a gente consegue perceber todo esse impacto das decisões legislativas dentro das estruturas das empresas e também dentro da sociedade civil. Então, a ideia era que a gente pudesse munir não só os assessores, mas também as empresas, a sociedade civil, de uma informação clara, sistematizada e estruturada, assim as pessoas podem se mobilizar e fazer também o seu papel ali enquanto entes da sociedade. O prêmio Abrigue Marco Maciel, ele veio nesse contexto de reconhecer essa sistematização do debate, essa sistematização dos projetos de lei, o mapeamento também de boas práticas em alguns estados, e vocês vão perceber também que tem um processo de mapeamento de cases específicos dentro do relatório em relação à cidade de Curitiba, por exemplo, e práticas de ESG, e também o um mapeamento dos stakeholders da academia, pessoas que são relevantes no cenário brasileiro, que estão falando sobre as práticas ESG e o processo legislativo e que precisam dessa divulgação maior dentro do próprio setor, né, legislativo brasileiro. A ideia é que a gente também faça esse mesmo mapeamento de quem debate o ESG do ponto de vista da academia e de cases principais em cada estado. Depois desse relatório, nós lançamos um outro relatório, e aí junto com um parceiro do Instituto Global, que a ideia foi consolidar também uma participação pública em uma consulta, em uma consulta pública. A gente sistematizou essas informações junto com outras informações que são desse próprio relatório do termômetro de política e informações que o próprio Instituto Global tem dentro da sua consulta pública, para formar um relatório onde a gente entende o que a sociedade diz e estrutura para que isso contribua para um marco regulatório do Brasil sobre a ESG. Então, a ideia aqui já é um formato diferente. Aqui a gente não fala especificamente só sobre as leis que estão tramitando, mas sim indicações dos entes da sociedade que mostram quais são as legislações interessantes e importantes para que sejam ouvidas e consideradas para um marco regulatório. Nesse QR Code, vocês conseguem, no QR Code anterior, vocês conseguem também participar da consulta pública, ela continua aberta, todos os dentes podem contribuir. A ideia é que esse foi o relatório da primeira etapa, agora nós vamos fazer um relatório da segunda etapa da consulta pública. O relatório que a gente está discutindo aqui, que é o relatório do prêmio Marco Maciel, é esse relatório que vocês podem ver aí, Política e Sustentabilidade, um termômetro do Congresso. Ele também está disponível para ser baixado. Nós faremos outras versões desse relatório, compilando dados e, de novo, tirando essa opacidade da informação em relação a todos os projetos de lei que tramitam sobre a ESG. E caso vocês tenham alguma dúvida ou queiram entender mais algum ponto, eu também deixei meu contato aí no QR Code para que a gente possa falar em outros momentos.
1: Chegamos, então, aí ao encerramento desse encontro. Gostaria de fazer um agradecimento muito especial aos nossos palestrantes, pelas contribuições trazidas hoje. Então, Diogo, Andréia e Bárbara, parabéns aí pelos projetos realizados. Foram compartilhadas aqui nessa noite experiências extremamente relevantes que reforçaram a importância de uma atuação em relações institucionais e governamentais cada vez mais estratégica, ética, técnica e conectada aos desafios da sociedade. São exatamente projetos aí que conectam com a realidade das pessoas, né? Também eu agradeço aqui a presença de todos os participantes que tiveram aqui essa noite com a gente, dedicaram aí o seu tempo para esse momento, para essa troca, para esse aprendizado. E além das instituições parceiras que estão hoje aqui junto com a gente, e a todos que contribuíram aí para a realização desse evento aqui por trás disso tudo, aqui tem uma equipe aqui de... Olhando. Então, quero agradecer a todo mundo aqui. Então, a Abrig aí segue comprometida aí com o fortalecimento do diálogo qualificado entre os setores públicos e privado, com a valorização de boas práticas em RIG, com a promoção de espaços que incentivem conhecimento, integridade e inovação. Foi uma satisfação estar hoje aqui com vocês, representando a Abrig e, acima de tudo, aí, o Comitê Abrig Mulher, com que eu tenho aí um carinho especial. Desejo a todos uma noite excelente. E declaro aí oficialmente encerrado o evento. Muito obrigada a todos os participantes de hoje. Boa noite.
2: Tchau, boa noite.
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0: Bom dia ou boa tarde. Hoje estamos na sétima aula do curso, né, de Relações Internacionais e Institucionais aqui do ILP. E o tema dessa aula é Diplomacia Parlamentar e Paradiplomacia. Hoje eu tenho o orgulho de dizer que essa aula vai ser pelo queridíssimo Bernardo Barreto Vasconcelos Torres, que é um excelente professor, mas a gente já vai chegar nisso, vocês mesmos vão ouvir isso. Os temas dessa aula são conceito e evolução da diplomacia parlamentar, paradiplomacia, atuação internacional de entes subnacionais, grupos de amizade entre nações e outras iniciativas parlamentares internacionais. O Bernardo é especialista em relações internacionais, institucionais e governamentais. Ele atua na intersecção entre setores públicos e privado e atua também, atualmente, na área internacional da Prefeitura de São Paulo. A experiência dele tem foco em diplomacia subnacional, ele atua em conselhos nacionais e estaduais, tendo a trajetória reconhecida pelo legislativo dos maiores estados do país, além de premiações internacionais. Então, ele é bom mesmo. Ele é professor convidado do IBMEC, professor convidado do ILP aqui, né? E ele é pesquisador voluntário na Fundação Alexandre Guzmão, da FUNAG, vinculado ao Ministério de Relações Exteriores. A formação acadêmica dele é especialização em negócios e sociedade pela Harvard Business School, mestre em gestão e políticas públicas pela FGV, e ele é graduado com grandes honras em relações internacionais na IBMEC. Eu irei deixá-los aqui com o nosso querido e boa aula.
1: Obrigado, Rebeca, pela introdução. Boa tarde a todos. É uma honra poder estar aqui na Lespe novamente, pela primeira vez agora no ILP. Faço questão aqui de agradecer à Rebeca, que abriu essas portas por meio da Anne, a qual muito agradeço pelo convite. É realmente uma honra poder estar aqui hoje, poder estar trazendo um pouco da minha experiência, tanto no Legislativo e no Executivo do Rio e de São Paulo, que são os dois estados mais internacionalizados hoje do Brasil. Então, principalmente por meio do ILP, é uma honra. Tive com o ILP no passado, durante a virada ODS da Prefeitura de São Paulo, onde também fizemos uma palestra muito construtiva sobre políticas públicas. E não posso deixar de trazer aqui que a Rebeca é uma amiga. Desde que eu me mudei para São Paulo, a Rebeca me acolheu aqui em São Paulo. Então isso torna tudo mais especial. Queria agradecer aqui também o deputado Paulo Fiorillo, presidente da Comissão de Relações Internacionais da Casa, que a gente sempre tem uma interlocução muito próxima, justamente pela minha atuação na Prefeitura de São Paulo. E também não posso deixar de agradecer à secretária municipal de Relações Internacionais, Angela Gandra, a quem me liberou para poder estar aqui hoje, também o Fernando Ferreira, nosso chefe de gabinete. E é um prazer poder estar aqui, também com a presença dos meus dois estagiários, da minha equipe institucional na secretaria, o Ayrton e a Rafa. Mas a ideia de hoje, pessoal, principalmente dentro dessa pauta, que é uma pauta muito específica, que é justamente a intersecção de duas áreas, as quais eu gosto de trazer de uma forma, são as mais desafiadoras no sentido de gestão de pessoas e de pautas. Porque a gente tem hoje, quando a gente mistura política, todos aqui, a maioria, na verdade, já são da casa, né, da Lespe, sabem que lidar com política é um desafio. E quem está aqui pelas relações internacionais sabe que lidar com relações internacionais é um outro desafio. Quando a gente decide misturar as duas áreas, a gente tem realmente uma proposta muito desafiadora, mas que tem sido desenhada no Brasil já desde meados dos anos 60, de forma mais estruturada, mas que remete mesmo desde o início da República à área da paradiplomacia. Então, queria dar início a esse curso trazendo uma reflexão em caráter geral sobre relações internacionais. Nas últimas aulas vocês tiveram a apresentação de conceitos, a apresentação das principais correntes teóricas das relações internacionais, das práticas do dia a dia, muito das relações governamentais e institucionais também. E a paradiplomacia, ela amarra, a certo nível, todas essas diferentes áreas de relações. Então, nesse curso, vocês devem ter ouvido muita palavra relações, né? Relações institucionais, governamentais, internacionais. É muita relação que a gente acaba tendo que fazer. E essas relações, elas não podem ser resumidas apenas a apertos de mão, a reuniões, a cafés. Essas relações, elas precisam ser estruturadas com início, meio e fim. Então, quando a gente migra para a área de políticas públicas, a gente tem um conceito da análise ex ante, que é justamente estudar o processo que será feito, qual que é aquele desafio, qual que é aquela questão, como que a gente vai propor uma solução a isso, o processo de implementação em si, que é um bom período para a gente ir ajustando os fatores, e, claro, a gente tem a análise ex post, que é justamente a gente fazer essa análise dos resultados, o que, que a gente pode melhorar, o que, que deu certo, o que, que deu errado. Então, isso é fundamental para a paradiplomacia. Então, a ideia hoje é justamente trazer a estruturação da paradiplomacia, um pouco da história, os conceitos, o que, que acontece hoje, o que, que não acontece, o que, que tem sido pesquisado no mundo acadêmico, o que tem sido realizado na esfera profissional, para que os senhores e senhoras possam utilizar isso nas suas respectivas áreas de trabalho, nas suas carreiras. A gente pode... Perfeito. Bom, pessoal, como a Rebeca me apresentou, né, meu nome é Bernardo Torres e hoje a gente vai conversar sobre diplomacia parlamentar e paradiplomacia. Separei a aula em dois blocos, então o primeiro bloco a gente vai apresentar sobre a paradiplomacia, porque para a gente poder conversar sobre diplomacia parlamentar, como nós temos três níveis de parlamento, né, federal, estadual e municipal, é importante a gente ter primeiro essa noção do que é a paradiplomacia em si. Então, começando a nossa aula... Bom, vamos remeter um pouco à origem da paradiplomacia. De onde que surge essa área? De onde que surge, muito antes dela ser uma área, de onde que surge a ideia dos entes subnacionais poderem atuar conforme não sua maior conveniência, mas sim conforme os seus desafios inerentes às suas atuações. Então, a paradiplomacia, em nível global, ela nasce a partir da ideia de que todos querem atingir seus resultados específicos. Independente se você está ligado a algum governo, se você está ligado ao setor empresarial, se você está ligado ao terceiro setor, você tem os seus desafios que você precisa solucioná-los. E a gente sabe que as relações internacionais é um universo apaixonante. Então, quantas vezes a gente não vê palestras de relações internacionais, temas de relações internacionais dominando as pautas, principalmente nos jornais? Porque chama atenção, é um tema muito bonito. Quando a gente escuta alguém falando em outra língua, na hora a gente olha, mesmo a gente estando em São Paulo, que é praticamente um país de 12 milhões de pessoas aqui na cidade, é uma área que chama atenção, é uma área que merece esse destaque. Então, a paradiplomacia ela nasce da necessidade dos diversos grupos de buscarem melhores práticas para os seus desafios, para as suas intempéries. Isso em caráter internacional. Então, o conceito de paradiplomacia, e aí a gente pode destrinchar dentro do conceito as várias abordagens diferentes dessa prática, as várias denominações que os universos acadêmicos trazem para ela, a gente tem o conceito de paradiplomacia, ele surge com o pesquisador Paianatis, justamente na década de 80, com o desenvolvimento da área da paradiplomacia, ali ainda, de certa forma, um pouco rebelde, por assim dizer, mas que já tem ali a demonstração da necessidade de entes subnacionais estarem desenvolvendo dentro das suas respectivas administrações estruturas, porque muitas vezes a área internacional de estados, municípios, isso trazendo um exemplo brasileiro, ela é feita muitas vezes por alguém que viajou para o exterior, tem um amigo que é deputado, é secretário e vai e desenvolve aquele projeto. E está certo, porque justamente traz ali o conhecimento prático, o conhecimento in loco, traz a questão da, muitas vezes uma graduação em relações internacionais também influencia nisso. Só que a paradiplomacia ela precisa ser estruturada. Então, a própria formalização de um conceito sobre a área, ela nasce, coincidentemente, com a criação e estabelecimento dos cursos de relações internacionais, não somente no mundo, mas no Brasil, em especial na década de 80. Então, nós temos aí os primeiros cursos públicos no Brasil, a gente teve na própria USP, a gente teve na Estácio, foram os dois primeiros cursos de relações internacionais do país, o primeiro público, o primeiro privado, justamente quando começa a emergir o sentido da paradiplomacia. Só que a paradiplomacia é uma área muito recente academicamente, então as discussões acerca do conceito, elas passam muito justamente pela necessidade de adaptar aos novos tempos. Nós vivemos um mundo muito diferente do que era na década de 80. Nós vivemos em um mundo muito diferente do que era em 2019. Então, hoje o cenário ele precisa se adaptar. E mais para o final da aula, a gente vai trazer um pouco do que foi o caso da Covid-19 também, que foi um bom exemplo de paradiplomacia, em especial aqui no estado de São Paulo. Confesso que eu estava no estado do Rio, então acompanhei bastante também o caso de São Paulo. Mas os outros conceitos que existem hoje acerca do tema, principalmente a gente tem o de diplomacia subnacional, ou seja, que não é a diplomacia nacional, não é de um Estado soberano, e sim de um ente a ele vinculado, que academicamente tem começado a ser considerado mais fiel à realidade da paradiplomacia no Brasil, porque a paradiplomacia, como a gente vai ver ao longo da aula, traz o sentido de para, de paralelo, é uma atividade paralela do Estado Nacional, o que muitas vezes não condiz com a realidade, sobretudo no Brasil. Então, por exemplo, hoje o Ministério das Relações Exteriores possui seus escritórios regionais, que eu vou trazer um pouco nesse histórico da paradiplomacia, justamente que deu esse embasamento para poder monitorar, poder acompanhar, poder incentivar os estados e municípios a se internacionalizarem. Isso ainda na década de 90, já tendo sido notável o crescimento da área. Então, o próprio conceito hoje de diplomacia subnacional, ele tem sido muito utilizado. Eu não vou entrar no mérito de se é o mais correto ou não, porque varia, claro, cada caso é um caso. Então, em caráter geral, as relações internacionais subnacionais no Brasil são harmoniosas com o Ministério das Relações Exteriores, mas a gente tem exceções. Por exemplo, já tiveram casos de posições totalmente contrárias, conforme eu vou trazer no final da aula, que estados nacionais ameaçaram romper as relações diplomáticas com o Brasil. Porque se uma cidade, um estado brasileiro, reconhece alguma cidade, algum estado ou mesmo algum país ao qual o Brasil não reconhece, tacitamente, o Brasil está reconhecendo aquele estado, aquela região independente. Então, isso acarreta em questões diplomáticas severas. Já aconteceu, não é algo que seria novo, mas isso tem reduzido muito nos últimos anos. Então, já teve um caso, não vou entrar aqui no mérito da cidade, nem do estado, em que foi reconhecida a capital de um autodenominado estado, o qual o Brasil não reconhece, e foi necessária uma intervenção direta do Ministério das Relações Exteriores. E justamente para apaziguar essa situação. Então, quando a gente fala do histórico da paradiplomacia, perdão, ainda trazendo mais um conceito, que é a diplomacia de cidades, que pode, claro, ser flexibilizado não para diplomacia de Estado, porque Estado remete à questão dos Estados nacionais, mas é uma diplomacia estadual, também é bem menos usual, mas encontra-se na academia em alguma forma. Mas acaba sendo mais em caráter prático, tanto na atuação dessa casa, tanto quanto das outras assembleias legislativas espalhadas pelo país. Mas realmente os dois conceitos mais utilizados têm sido a paradiplomacia, que traz a ideia de uma diplomacia paralela, e a diplomacia subnacional, justamente de a diplomacia de um ente vinculado a um ente federal. Entrando agora no histórico global, como eu trouxe justamente sobre a origem da prática, ela vem com a necessidade, a paradiplomacia, com a necessidade de solucionar problemas locais, trazendo melhores soluções no exterior. Então, várias cidades, vários estados nacionais se desenharam de forma a fornecer maior autonomia às suas regiões, aos seus entes federados, aos seus entes subnacionais, às cidades, aos estados, municípios, condados. Então, dois exemplos, três exemplos, na verdade, que são bem interessantes para a gente entender o quanto a paradiplomacia é influenciada pelo tipo de governo e quanto ela influencia os respectivos governos, é a gente fazer uma análise breve do Canadá, dos Estados Unidos e da Argentina. Os Estados Unidos, ou seja, Estados Unidos, são união de Estados, difere-se do Brasil no sentido de forma de governo, por quê? O Brasil, os Estados e municípios, eles têm que seguir ali fielmente uma carta magna que aborda temas de A a Z. Sendo que nos Estados Unidos as constituições municipais, estaduais, até dos condados, têm um poder de lei muito mais forte do que no Brasil. Então, por exemplo, nos estados e municípios brasileiros, as leis, as regulações, as portarias, os decretos, eles não podem ir contra opiniões, opiniões não, contra leis, contra artigos oriundos da Carta Magna brasileira. Então, como a gente vai falar mais para frente, o aspecto jurídico da paradiplomacia, no Brasil é cerceado justamente por essa regulação federal. Enquanto nos Estados Unidos, as cidades, os condados têm uma autonomia muito maior. No Canadá, tem também essa figura dos condados. Na Argentina, que é a nossa vizinha, também é muito forte essa influência. O que, que isso afeta na prática? Tanto nos resultados, quanto na busca ativa de melhores práticas. Afeta que, no caso de países como a Argentina, os entes subnacionais eles podem assinar convênios, documentos, acordos, tratados, enquanto no Brasil não. Eu vou chegar na parte dos emanamentos, das frentes parlamentares, mas já dando um pouquinho de spoiler. Os acordos firmados em âmbito estadual e municipal, eles são válidos, claro, são ratificados aqui internamente, mas também têm o seu limite jurídico, conforme a gente vai ver mais para frente. Então, a paradiplomacia ela começa a se destacar muito enquanto questão organizada a partir de meados da década de 60, 70, muito também com a evolução dos debates das relações internacionais, como os senhores acompanharam nas últimas aulas, tanto da própria evolução dos conceitos. Então, remetendo aqui um pouco à aula voltada, né, às correntes teóricas das RI, o neoinstitucionalismo ele reflete muito a questão das relações internacionais, que é a questão dos novos atores na política global. Quando a gente fala no histórico nacional da paradiplomacia, é muito curioso a gente retratar, a maioria dos estudiosos apresenta a paradiplomacia como algo desde meados ali da década de 40, 50. Eu gosto de ir um pouco além e remeter às capitanias hereditárias, em que os governantes tinham autonomia sobre aquela área, claro que vinculado ao Reino de Portugal, mas eles já tinham uma certa autonomia, tanto para negociar com outras capitanias, para negociar com outros reinados, claro que de uma forma ali controlada. Só que, claro, quando a gente fala de Brasil, a gente fala de Carta Magna, a gente fala de Constituição, a gente precisa falar a partir, claro, da implementação da República. Então, o que, que acontece? No Brasil, a paradiplomacia ela começa a se destacar desde a década de 40, já com a recepção tanto de governadores, de deputados, de senadores, também de prefeitos, vereadores, de autoridades, muitas vezes que estavam passando por aquelas cidades. Então, não necessariamente chefes de Estado, governadores estrangeiros, presidentes estrangeiros, não estavam naquelas cidades, naqueles municípios, para fazerem agendas. Estavam ali meramente de passagem, muitas vezes, por uma reunião com o chefe de Estado brasileiro. Então, a paradiplomacia ela nasce no Brasil em caráter puramente cerimonial, justamente de fazer o receptivo, aquela visita de cortesia, a qual a gente já é bem acostumado. E, a partir disso, começam a ser desenvolvidos pequenos projetos, ainda de forma bem embrionária na década de 50, no sentido de uma visita de um chefe de Estado que tem uma sinergia com a produção local, ou então seja da indústria, seja de políticas públicas ali regionais, que possivelmente poderiam ser impulsionadas por questões estrangeiras. Então, os acordos de irmanamento no Brasil eles começam a partir da década de 80, ou seja, a primeira vinculação formal entre atores subnacionais brasileiros e estrangeiros tem esse boom na década de que remete, principalmente de 80, qual foi o boom. Mas foi um processo que evoluiu aos poucos, não foi algo muito rápido, porque em 90% dos casos era meramente cerimonial, era receber o governador da província que está passando aqui, era um governador cumprimentar um primeiro-ministro, cumprimentar. Então tudo isso tem caráter cerimonial. E dali nasceram as pequenas agendas, nasceram justamente esse interesse, porque quem atua já nessa área sabe que muitas vezes a gente está conversando sobre temas aleatórios, com um par estrangeiro, e essa pessoa traz uma ideia que a gente nem imagina, de uma política pública que a gente nem imagina que pode se adequar a um problema que a gente tem na cidade. Então, a paradiplomacia ela nasce também muito disso, da troca das relações internacionais mesmo, entre atores mesmo que nacionais e estrangeiros, e também a nível subnacional aqui no Brasil. Quando a gente fala a nível estadual, o recorte de São Paulo se mistura muito com a paradiplomacia no Brasil como um todo. Porque São Paulo, enquanto parque industrial brasileiro, enquanto locomotiva, eu sou do Rio de Janeiro, então eu gosto de sempre trazer esses adjetivos paulistas e paulistanos, mas realmente é a locomotiva, principalmente do ponto de vista industrial, de atração de investimentos. São Paulo, a história da paradiplomacia do Estado de São Paulo e da paradiplomacia paulistana se mistura com a história da paradiplomacia no Brasil, seja na área acadêmica, tendo o primeiro curso de relações internacionais justamente na USP, os primeiros laboratórios de pesquisa, os primeiros centros de pesquisa desenvolvidos sendo realizados aqui na cidade de São Paulo, no Estado de São Paulo, a grande quantidade de consulados presentes na cidade, e esses consulados acabam interagindo com entes subnacionais, seja porque tem uma colônia daquele país em uma cidade do interior, seja porque tem muitos imigrantes daquele país na cidade, então precisa prestar aquele atendimento consular. Então, tudo isso impactou diretamente na história da paradiplomacia. E quando a gente olha a paradiplomacia do Estado de São Paulo, claro, no início também tinha muito caráter cerimonial, só que o Estado de São Paulo, ele sempre focou na atração de investimentos internacionais, seja de indústria, seja do próprio investimento em si, do capital financeiro. Então, tudo isso ao longo da década de 40 até meados de 2000 impactou completamente o cenário internacional para o Estado de São Paulo. Quando a gente faz o recorte para o município de São Paulo, ele idealizou, pela primeira vez na história do país, a primeira Secretaria de Relações Internacionais Municipal no Brasil. Ou seja, São Paulo formalizou a paradiplomacia. A cidade de São Paulo instituiu essa secretaria, justamente não mais como meramente cerimonial, mas sim com o objetivo de atrair investimentos, de atrair representações consulares para a cidade, de melhor atender a população migrante na cidade. Então, em 2001, a gente tem essa formalização da cidade de São Paulo, da paradiplomacia a nível municipal, por meio da instituição dessa secretaria, que foi replicada capitais afora no país. Hoje, no Brasil, existem pouquíssimas secretarias de relações internacionais a nível estadual. A nível municipal, estritamente de relações internacionais, só existe a de São Paulo. Então, por exemplo, o Rio de Janeiro é uma coordenação, que é muito boa, mas ainda é uma coordenação. Campinas tem a Secretaria de Desenvolvimento Econômico e Relações Internacionais. Mas de relações internacionais, estritamente, hoje só a cidade de São Paulo. Claro, com a atuação que a gente tem acompanhado, mas pelas nossas últimos mapeamentos, realmente só a cidade de São Paulo. A nível estadual, a gente já tem diversas outras, mas também, por muitas vezes, subsecretarias, ou então até mesmo assessorias vinculadas à Casa Civil, geralmente Casa Civil ou Secretaria de Governo, é algo bem comum. Então, a cidade de São Paulo, ela influenciou muito na formalização da paradiplomacia, enquanto política pública de Estado, e não apenas de governo. Do ponto de vista estadual, a primeira assessoria de caráter internacional instituída em algum estado foi no Rio de Janeiro, em 86, que sofreu forte resistência por parte do governo federal, justamente porque, a partir do momento que você cede poder de alguma forma, apesar do governo federal não estar cedendo poder à época, mas sim vendo a emergência de um outro poder, o governo federal decidiu instituir os escritórios regionais justamente para monitorar o que estava sendo feito. Eu brinco que naquela época foi para monitorar, mas hoje em dia para apoiar, eles apoiam, não super suporte, mas na época foi para monitorar de certa forma. E é muito curioso trazer, o primeiro caso, né, de formalização foi no Rio de Janeiro, teve essa forte resistência do governo federal quanto a isso. E, curiosamente, em 1987, o então governador do estado do Rio de Janeiro, o governador Moreira Franco, ele, justamente em interlocuções com o Itamaraty, nomeia um embaixador para cuidar da assessoria internacional do governo do estado do Rio, tradição que por anos foi mantida. Aqui em São Paulo, por vezes também, sempre é um nome ligado ao Ministério das Relações Exteriores, tanto no presente quanto no passado. Isso tudo agrega, facilita muito essa interlocução de forma harmoniosa com a chancelaria brasileira. Bom, entrando agora num principal desafio da paradiplomacia hoje no Brasil, como eu falei, a Constituição Brasileira de 88, né, a nossa Carta Magna, a qual todos os estados e municípios estão vinculados, ela traz explicitamente no seu artigo 84 o monopólio da União sobre as relações internacionais. Então, compete privamente ao presidente da República atribuições como assinatura de tratados, acordos internacionais, negociações internacionais e afins. Porém, os estados e municípios querem atuar internacionalmente. O legislativo quer atuar internacionalmente, tanto federal quanto estadual ou municipal. Só que esse monopólio da União sobre as RI é do ponto de vista do Executivo Federal, conforme a gente vai ver mais para frente sobre divergências, discrepâncias entre a posição do Executivo e do Legislativo em alguns casos. Então, a partir do momento que a Carta Magna Brasileira, considerando a maturidade da paradiplomacia nos últimos 20 anos antes da sua promulgação, observa um certo risco de atuação difusa, a Carta Magna traz explicitamente um monopólio no Executivo Federal sobre as atuações internacionais. Entretanto, a mesma carta federal traz autonomia dos entes, tanto estaduais quanto municipais. Claro que delimitando a sua autonomia a aquilo em que a União não legisla, não atua diretamente. Já o artigo 30 da Constituição Federal, ela traz justamente isso. Naquilo que a União faltar, naquilo que a União não apresentar, não embasar as ações, os estados e municípios podem e devem legislar e suplementar localmente. Tanto a carta, não a Carta Magna, mas por meio das suas constituições estaduais, das suas assembleias, as necessidades regionais. Entretanto, a gente vive na administração pública. Tanto os estados, os municípios, a União. E a União Pública, ela é regida, o ente público, ele é regido por princípios inegociáveis abordados na Carta Magna. E um deles é a legalidade estrita, que vem de forma tácita no artigo 37. A gente sempre brinca, né, quando a gente está no setor privado, quando a gente está até em nossas vidas pessoais, né? Se não está na lei, não é crime. Então a gente pode. Quando na administração pública, não. Na administração pública, a gente só pode fazer aquilo em que é permitido pela lei, que é descrito pela lei. Então, esse é o princípio da legalidade estrita. E nisso a gente vive na dicotomia, quando a gente fala da paradiplomacia. Se a centralidade das RI é da União, mais exatamente na figura do Executivo Federal, por meio do Itamaraty, até onde vai a autonomia dos estados e dos municípios para assinarem acordos, para assinarem projetos, para assinarem outras maneiras, né, de atuar? Então, isso é muito interessante de trazer, porque várias cidades têm dispositivos para atuar internacionalmente. Vários estados têm dispositivos para atuar internacionalmente. Inclusive essa casa, que faz um papel brilhante na Comissão de Relações Internacionais, agora também com a Frente Parlamentar para Relações Internacionais e Comércio Exterior. E dentro disso, a gente precisa debater essa dicotomia. Foram feitas duas tentativas, uma em 2004 e uma em 2006, de normatização da paradiplomacia, da diplomacia dos entes subnacionais. O resultado, bom, acho que fica um pouco óbvio, se a gente não está falando sobre essa lei hoje, é porque ela não foi aprovada. Mas é curioso a gente trazer que dessas duas tentativas, elas tiveram abordagens difusas. A primeira tentativa, em 2004, de autoria do deputado André Costa, na época deputado federal, diplomata de carreira, traz justamente a cessão. Não a cessão no sentido de o Itamaraty abrir mão, mas de se incapacitar estados e municípios a atuarem e firmarem acordos internacionais. Em 2000, essa proposição.

Tanto que hoje a gente tem um COFIEX no Ministério do Planejamento, que justamente avalia pedidos de financiamento internacional, pedidos de financiamentos tanto com entes estrangeiros, mas também com organismos multilaterais. Então, tudo isso é controlado pela União. Você tem que passar pelo Senado. Isso é uma votação que tem que passar pelo Senado. Depois o Senado passa por uma análise técnica do COFIEX. É um processo bem burocrático, até demais. E, por vezes, impede que estados e municípios menores consigam financiamentos internacionais, que é justamente quem precisa. E aqui eu trago uma crítica clara ao COFIEX, no sentido de que, não as pessoas de forma alguma, mas, enfim, ao regimento, que São Paulo, por exemplo, Rio de Janeiro, Belo Horizonte, capitais, Brasília, no caso do Distrito Federal, precisam passar pela mesma análise do que cidades do interior. Cidades de 5 mil habitantes passam pelo mesmo processo que cidades de 12, 10 milhões de habitantes. Então, claro, é o mesmo peso para duas medidas completamente diferentes. Então, isso eu trago até na minha dissertação de mestrado, a necessidade disso ser adaptado. Até porque existe um limite também de financiamento internacional. Então, tudo isso para amarrar dizendo que, em última instância, a União é a garantidora dos estados e municípios para entes estrangeiros. Ao contrário de países como a Argentina, em que governos regionais podem firmar esse tipo de termo. Onde mora o desafio hoje para isso? Em 2006, quando tentaram justamente reverter essa questão, né, dos financiamentos, foi considerado inconstitucional. Justamente, não passou, foi arquivado imediatamente na CCJ por inconstitucionalidade. Porque você não pode abrir mão da União ser garantidora, ser avalista, senão o quê? O banco vai tomar um estado, vai tomar um município. Então, em última instância, isso impediu. Claro, existiram outras tentativas de normatização da paradiplomacia? Existiram. Até 2018, a gente tinha o FONARI, que era o Fórum Nacional de Relações Internacionais, que aglutinava secretários municipais de RI, coordenadores, responsáveis a nível município, também muitas vezes de estados também, para que fossem discutidas melhores práticas, soluções na área das relações internacionais. O FONARI, em 2019, pandemia, deu uma morrida, 2023 voltou, morreu de novo. Seria muito interessante ter uma atuação tipo o FONARI, porque isso agrega muito. Agrega no sentido de stakeholders pressionarem justamente por flexibilizações, por melhores regras para essa atuação. Então, por exemplo, hoje eu também presido o Centro de Diplomacia Subnacional, que justamente é voltado para isso. A gente até organizou um evento aqui na casa recentemente com o país do BRICS, junto com o IBRICS+. Então, justamente para poder trabalhar em cima disso, de como que a gente une os estados e cidades para que consigam um regramento mais claro, mais prático. Por que aquilo não é um regramento claro? Porque não existe regramento. A gente tem que surfar nas brechas, no bom sentido. E, claro, muitas pessoas também trazem, por exemplo, existe um artigo que permite que os estados e municípios possam legislar sobre questões ambientais, sobre questões de políticas industriais, de assistencialismo. Muitas pessoas encaixam essa questão justamente com a atividade de cooperação internacional. Mas, novamente, não diz explicitamente aquilo, e sim de forma tácita. Então, hoje existe uma segurança jurídica para a paradiplomacia? Existe. Mas ao passo que vários acordos de irmanamento que são assinados, se vocês analisarem, esses acordos de irmanamento são muito legais, são simbólicos, demonstram o interesse, a reciprocidade das cidades, dos estados, com seus pares internacionais. Mas vocês não vão ver nenhuma linha comprometendo algo a nada nenhum. Então, acaba sendo ao passo que uma demonstração de reciprocidade, uma demonstração de justamente de irmanamento, mas sem resultado real. Então, se vocês analisarem, isso é uma dificuldade não só das cidades, mas também dos estados, porque, na maioria dos casos, o Brasil é um país democrático, temos eleições, e muitas vezes outros países não. Mas também, infelizmente, em grande maioria, sim. E quando a gente tem eleições, prioridades mudam. Então, se as relações internacionais não são instituídas enquanto política de Estado, mas sim enquanto política de governo, nós teremos um foco diferente a cada legislatura, a cada mandato. Então, isso também esbarra muito na questão dos aspectos jurídicos da paradiplomacia. Bom, pessoal, entrando agora na parte da academia, eu fiz questão de trazer essa questão da academia e prática, porque tudo isso que eu falei é bem difícil de encontrar em qualquer artigo, em qualquer livro, em qualquer revista de RI,

0: Porque na academia a gente tem a necessidade de embasar tudo, né? Conforme fulano de tal, 2008. É muito importante a gente embasar. Políticas públicas precisam ser embasadas em dados, em fatos. Então, um objetivo, uma meta que eu tenho desde o final da minha graduação é trazer a vida real da paradiplomacia para o universo acadêmico. Então, isso tem sido assim um objetivo, uma meta, um desafio pessoal meu. Por quê? É muito difícil a gente escrever esse tipo de situação em um artigo. Por exemplo, eu trouxe aqui um caso em que o Ministério das Relações Exteriores teve que intervir porque um prefeito, uma Câmara de Vereadores, fez o irmanamento de uma cidade com uma cidade que o Brasil não reconhecia o país. Gente, isso não vai estar em livro, isso não vai estar em artigo, vazou em um jornal na época, mas é o tipo de coisa que não sai. Até porque, enfim, não tem também o porquê sair. Só que a gente precisa trazer isso para a academia, para a gente poder embasar políticas públicas, evitar que erros como esse sejam cometidos novamente. E eu gosto de trazer um exemplo, Rebeca, que é um exemplo um pouco contraditório, mas ele é bem divertido. Eu fiz o meu TCC sobre a diplomacia do Eduardo Paes, de 2009 a 2016. Sou um fã do Eduardo Paes, sou de Niterói, mas enfim, sou fã. E fiz uma baita de uma análise. Peguei as políticas públicas que o Rio incorporou internacionalmente, o histórico de políticas públicas internacionais do Rio de Janeiro, vários aspectos que o Rio de Janeiro desenvolveu do ponto de vista das relações internacionais. O meu TCC, tirei nota máxima, fui homenageado pelo presidente da Câmara Municipal do Rio de Janeiro pela minha contribuição para as relações internacionais da cidade, saiu no jornal, publiquei no IPEA enquanto artigo do Boletim de Paradiplomacia do IPEA, que foi maravilhoso, eu vou entrar nessa parte. Mas sabe o que tem meu TCC, Rebeca? Ele está completamente errado. Porque o meu TCC, ele foi escrito por alguém que nunca tinha trabalhado com paradiplomacia. Ele foi escrito por um acadêmico, por um universitário que fazia pesquisas em artigos, em bases de dados, publicações, agendas oficiais. E quando eu comecei a trabalhar com paradiplomacia, hoje eu estou 3 anos na Prefeitura de São Paulo, a gente começa a perceber, poxa, isso aqui é. Tudo bem, no livro é assim. No artigo em que eu usei de inspiração, nos livros, ele é assim, realmente. Mas cadê aquela parte dos bastidores da reunião que ninguém vê? Cadê aquele café que a gente toma, que desarma muitas vezes uma crise antes dela escalar? Então, assim, isso é a minha maior crítica à academia. A desconexão entre a prática da paradiplomacia e o universo acadêmico da paradiplomacia. É uma crítica que eu pretendo combater isso no meu doutorado, que em breve nos cinemas, mas não tão em breve assim, porque justamente é necessário revisitar isso. Porque, como eu falei até de maneira jocosa, né? Ah, meu TCC foi premiado, mas justamente para mostrar que eu não sabia o que eu estava escrevendo, e muitas pessoas que chancelaram o que eu escrevi também não sabiam o que estava acontecendo. E não sabiam no sentido de estarem despreparados, muito pelo contrário. O IPEA, por exemplo, fez um trabalho fenomenal que eu vou destrinchar daqui a pouco. Inclusive, adoro a presidente Luciana Servo, faz um trabalho incrível. Só que é justamente isso, a desconexão entre a academia e o mundo real da paradiplomacia. E como que a gente pode combater isso? Trazendo a academia para perto do mundo prático e trazendo o mundo prático para dentro da academia. E nisso aqui eu destaco o brilhante papel do ILP, porque é realmente um prazer poder estar aqui, Rebeca, Anne, justamente para expor isso, expor a necessidade dessa conversa entre a academia e o universo profissional. Esse curso é inédito? Então, Amélia, transforma, abrilhanta ainda mais o trabalho do ILP, porque é justamente isso. Não adianta a gente falar sobre a paradiplomacia, não adiantaria eu fazer aqui 10 slides de referências acadêmicas da paradiplomacia, pegar a bibliografia do meu TCC e apresentar, porque ela está certa do ponto de vista acadêmico. Não tem um A ali errado do ponto de vista acadêmico, baseado nas referências. Porque eu brinco que TCC a gente não pode falar nada, né? A gente só pode juntar o que os outros falaram. Então, assim, do ponto de vista acadêmico, não tem erro. Mas do ponto de vista prático, assim, tem bastante. Então, como que a gente pode curar isso? Justamente criando um grupo de trabalho. Tem um grupo de trabalho muito legal na Associação Comercial de São Paulo, que esse eu tenho o prazer de dizer que o nosso trabalho inspirou. Eu sou conselheiro hoje de lá, junto com a secretária Angela Gandra, que justamente reúne todo mundo, do setor privado, governo do estado, governo do município, empresa, academia para falar sobre o que está acontecendo no mundo real das RI. O que que a guerra na Ucrânia está afetando no meu dia a dia, né? No meu trabalho. Porque RI é uma área muito bonita, chama muita atenção. Mas muitas vezes, até você explicar qual que é o impacto do Estreito de Hormuz estar fechado para a realidade aqui, é difícil você explicar isso para a população. Não de você explicar, mas ela entender realmente ali qual que é o impacto prático. Porque a população não está interessada no Estreito de Hormuz, ela está interessada se a gasolina dela vai estar mais cara ou mais barata. Então, a gente precisa trazer isso, a gente precisa tirar isso do mundo da academia, para trazer para o mundo real, e o mundo real precisa querer ingressar na academia. Eu falo, eu sou professor, mas eu talvez seja um vilão da academia no sentido de artigo, porque eu brinco, eu gosto de fazer meus artigos, minhas aulas, sempre voltados ao lado prático. Então, por exemplo, hoje a gente tem dentro do IBMEC o Observatório de Políticas Públicas do IBMEC. E a ideia lá é justamente. A faculdade fornece, né, o embasamento teórico na academia, mas a gente quer fornecer o conhecimento prático. O Ayrton faz parte do OP aqui em São Paulo, e eu brinco que o OP do Rio, que é o nosso observatório, eu botava os alunos para ligarem para deputados estaduais e para vereadores para marcar reunião. Eu falei, o que vocês vão enfrentar na paradiplomacia é isso, é você ligar para um consulado, saber explicar por que que você precisa de uma agenda com aquele consulado, saber explicar por que que a sua política pública ela é interessante. E fazer com que eles te recebam. Mas mais ainda, que eles te escutem. Então, isso acho que falta muito, é uma crítica que eu faço à academia, mas que tem melhorado. Inclusive, parabenizo aqui o trabalho da Faculdade de Belas Artes, que tem hoje uma cadeira para paradiplomacia, que é liderada pelo querido Demetrios, professor Demetrios, que faz um brilhante trabalho, porque é importante ter essa conexão entre eu chamo de mundo real e academia, mas realmente é essa conexão. Então, entrando agora na questão do interesse institucional, e medidas como essa, Anne, realmente são incríveis, para que isso seja falado, porque muitas vezes a área de RI ela consegue falar só para duas pessoas, ou para os alunos nas faculdades, que cursam uma graduação em RI, ou para quem está num evento, numa solenidade. Em uma solenidade, ninguém nunca vai falar isso que eu acabei de falar. Então, por que isso não está em livro, não está em material, não está em artigo? Porque é muito difícil transcrever isso, é muito difícil a gente quantificar esse tipo de informação para uma publicação. É a meta do meu doutorado, então eu sei que vai ser um desafio bem complicado, mas eu já comecei a fazer isso no meu mestrado, fiquei feliz quanto a isso, depois vou compartilhar com vocês também. Meu mestrado ele já traz, até trazendo um pouco disso da academia e da prática, meu mestrado ele já traz um estudo de caso sobre a cidade de São Paulo e a interação dela junto ao G20. Todos aqui conhecem o G20? O G20, como é de conhecimento, o Brasil foi presidente em 2024 e as agendas eram concentradas na cidade do Rio de Janeiro. Então, São Paulo fez uma mobilização institucional para trazer as agendas do G20, algumas delas aqui para a cidade de São Paulo. Eu tive o prazer de liderar esse projeto na prefeitura. Então, junto a isso, acabou sendo minha dissertação de mestrado. O Ayrton, coitado, sofreu na minha mão durante essa época, mas ajudou muito também, que foi realmente transcrever um desafio, né? Transcrever isso para a academia de uma maneira em que eu pudesse explicitar, mesmo que de alguma forma, os desafios de levar isso para o papel. Então, até no marco das dificuldades, né, da pesquisa, eu apresento bastante isso, que realmente foi um desafio ter dados, porque ao passo que tinham as notícias, né, das reuniões que a gente fazia, das missões, a gente não tinha como botar. E aqui eu vou dar um exemplo mesmo, eu sei que o curso vai ficar na lista fechado. Eu tive que ir uma vez para o Rio para impedir que fosse assinado um documento que cancelaria qualquer possibilidade das agendas serem em São Paulo. Só que como é que eu boto isso num artigo? Então, assim, claro, eu tenho selfie lá no evento, mas não adianta muito. Até porque a maioria desse tipo de reunião são as portas fechadas. Se você tiver um celular, acabou a reunião. Então, eu acho que é muito interessante trazer isso. A academia, ela é fundamental. Não existe política pública sem embasamento teórico. É certeza de fracasso. É tentativa e erro. E tentativa e erro com dinheiro público é proibido. A gente não pode usar nosso dinheiro dessa forma. Só que também, tentar fazer pesquisas acadêmicas sem conexão com a realidade, a gente vai esbarrar em um mundo das fadas. Então é um desafio que a gente precisa debater isso cotidianamente. E entrando agora justamente no interesse institucional. Que diversos grupos, diversas empresas, diversos setores, tanto da administração pública, tanto também do terceiro setor, têm adentrado em um interesse institucional por essa pauta, o que me deixa muito feliz, porque As pessoas estão vendo os desafios. A COP30 foi um exemplo disso. Porque existe uma frase que eu gosto sempre de trazer em toda palestra, em toda aula, em toda reunião. Os problemas, eles moram nas cidades, nos bairros, nas esquinas. A política pública a nível de rua, quem conhece é a cidade. Os estados, eles conhecem o conjunto de problemas das cidades. E a União conhece o conjunto de problemas dos estados. A União, ela não tem conhecimento do que acontece na esquina da minha casa. E seria impossível ela ter. Por isso que existem as unidades federativas e os municípios. As diferentes administrações. A gente pega o caso de uma cidade como São Paulo. São Paulo tem as subprefeituras. A gente ainda tenta focar mais ainda. Por quê? É impossível você conseguir ter esse olhar da União para um bairro. Então, a COP30, o próprio G20, a presidência brasileira do BRICS foram exemplos de que as agendas internacionais, elas estão se capilarizando. O G20 possui diversos grupos de trabalho diferentes. Grupos de engajamento, também tem os grupos de trabalho da administração federal. Só que esses grupos de engajamento, eles lidam com pautas locais. Eles sempre tentam buscar conexões locais. No caso do BRICS, as agendas foram pesquisadas a fundo por cada representante. No caso da COP, particular, a própria ONU entendeu que não adianta eu conhecer, pegar um relatório sobre o Brasil e ler aquele relatório 20 vezes, que eu não vou saber onde que eu posso implementar aquela política pública. Política pública é implementada no bairro, ela não é implementada num relatório. Então, isso é muito importante. E quem implementa isso é a cidade. Claro, com o repasse da União, com o repasse do governo do Estado. Mas quem pega a mão na massa, quem faz o estudo de viabilidade, são as prefeituras. Então, isso é fundamental. Esse estigma anterior de busca de associações com a União tem sido, eu vou usar um termo que eu gosto, que é curado. Justamente tem apresentado resultados. Então, aqui eu destaquei, né, o BEP do IPEA, o Boletim de Economia Política Internacional 37, que o IPEA publicou em 2023, foi incrível, porque foi a primeira publicação do IPEA voltada para a diplomacia subnacional. Eu tive a oportunidade de publicar meu TCC com pequenas adaptações, né, nesse boletim. É um boletim incrível, tem diversos artigos muito legais. E justamente virou uma munição acadêmica para a área de RI. Eu usei até como bibliografia também da minha dissertação, porque ele aglutinou várias opiniões, várias ideias e várias realidades. Porque a paradiplomacia de São Paulo não é a mesma paradiplomacia da minha cidade, Barra Mansa, no interior do Rio. Cada um tem um poder diferente, cada um tem uma assimetria. É importante explorarmos as assimetrias. E aí, já aproveitando esse gancho, a própria Fundação Alexandre de Gusmão, do Ministério das Relações Exteriores, lançou agora, eu acho que de forma ainda não oficial, não, mentira, agora de forma oficial, desde ontem, porque saiu ontem, não, saiu ontem, então posso divulgar, o primeiro Policy Brief da FUNAG, que tem como objetivo o quê? Publicações diretas e de impacto. Focar não na história, não na questão geral da coisa. Mas qual que é o problema? O que que a gente pode fazer para resolver? E como que a gente vai fazer e quando? Então, a FUNAG, ela fez esse policy paper. Eu tenho a honra de estar participando da primeira publicação desse tipo da história da FUNAG, justamente com um artigo que traz as assimetrias e potencialidades entre a cidade de São Paulo e a cidade de Mangaratiba, no interior do Rio de Janeiro. É uma cidade de 52 mil habitantes, é litorânea, conhecida popularmente como a cidade que o Neymar tem casa. Então, assim, não, atrai bastante turista. E a gente pôs isso justamente no plano internacional deles, de explorar, né? E o que é muito interessante é que Mangaratiba tem um baita potencial. Mangaratiba começou a atuar internacionalmente tem 2 anos, de forma mais eficaz. E estão fazendo um baita de um trabalho. Só que, claro, a gente não pode esperar que seja o mesmo trabalho que a cidade de São Paulo. A gente não pode esperar que eles vão abrir lá 102 consulados. Exatamente, não tem o mesmo orçamento, não tem a indústria. Não, são diferentes, são assimetrias. Só que a gente pode explorar essas potencialidades. E a ideia que eu apresento nesse artigo é justamente do Itamaraty ser o ponto central desse apoio. Existem milhares de cartilhas, tá, pessoal? De internacionalização de cidade, de projetos. Só que isso é uma coisa. Outra coisa é quando um prefeito precisa ir para fora, ele vai ligar para o assessor dele e vai falar: me arruma uma agenda com fulano. Fulano vai ter que ligar no Itamaraty. Pode até ligar direto para a pessoa, mas a pessoa vai ligar no Itamaraty e vai falar: vocês conhecem? É prefeito mesmo? Que é aquele check-up que todo mundo faz. Então é fundamental ter essa conexão. Então a FUNAG tem mostrado esse interesse e note que, apesar de ser um estudo sobre diplomacia subnacional, A Fundação Alexandre de Gusmão, vinculada ao Ministério das Relações Exteriores, está fomentando essa pesquisa. Justamente porque, se o Itamaraty estiver no meio, é muito mais fácil, pessoal. O Itamaraty ele não é inimigo da internacionalização dos estados e dos municípios. A paradiplomacia, no sentido de paralela, como eu falei, no Brasil ela é muito pouco usual. Porque o Itamaraty ele ajuda. Por exemplo, hoje se eu tenho uma empresa, eu sou do setor privado, eu tenho uma empresa, eu posso ligar para qualquer setor comercial de qualquer embaixada brasileira e pedir um estudo. Eles voluntariamente fazem um estudo setorial. Então, assim, o Itamaraty é uma mão na roda para a gente. O embaixador Tabajara faz um trabalho brilhante aqui em São Paulo, justamente nesse apoio às cidades, às empresas que estão vindo para cá. Então, isso é muito importante. Então, eu acredito que é esse retrato da FUNAG que está incentivando essa pesquisa comprove justamente que o Itamaraty está para ajudar essas cidades e esses estados. E, claramente, o interesse institucional dos estados e dos municípios. Perdi a conta de quantos, desde governadores a secretários estaduais, prefeitos, vice-prefeitos, secretários municipais, já me ligaram, ligaram para colegas pedindo auxílio para se internacionalizarem. Desde criar uma área internacional, ajudar a estruturar, ajudar a ter reuniões de caráter internacional, eu realmente perdi a conta, porque, assim, às vezes a gente toma alguns sustos, né? Toca seu telefone, só um instante que eu vou transferir para fulano. Você não acredita muito, você fala, deve ser trote. E aí quando você vê, não, realmente a agenda é de verdade. Eu falo isso porque eu paguei um mico porque eu desliguei na cara de um prefeito, tá, pessoal? Uma vez ele me ligou, eu não acreditei, e depois eu descobri que era verdade, não foi muito divertido. Mas, nesse sentido, é legal trazer isso, porque os estados e municípios perceberam. A gente vive num momento político, pessoal, muito instável. Não estou fazendo aqui mérito de um lado ou de outro. A gente vive num momento político nacionalmente instável. Não mais do quesito democrático, mas no sentido de construção de relações internacionais. O mundo geopolítico está muito instável. Quando que nós tivemos tantas guerras e conflitos e crises ao mesmo tempo? A gente tem ao mesmo tempo, hoje, um Estreito de Hormuz fechado, uma guerra na Europa, que é na Ucrânia, a gente tem a crise do hantavírus ameaçando começar, uma crise de ebola, a gente tem o preço de container batendo recorde, a gente tem uma guerra comercial entre Estados Unidos e China. Quantos problemas a gente não tem? E se a gente achar que esses problemas não impactam as cidades, a gente vai errar no cálculo de risco, a gente vai errar na formulação de políticas públicas. Preço do combustível. Como que a gente vai fazer uma licitação adequada de um ônibus sem analisar o preço do combustível? Sem analisar a flutuação que o preço do combustível pode ter no futuro. Quantos aditamentos de contrato serão necessários pela alta do preço do combustível? Então a gente vê um conflito que não tem nada a ver com a nossa rua, com o nosso bairro, com a nossa esquina, impacta. Então os gestores municipais, gestores estaduais, precisam ter conhecimento sobre os impactos internacionais nas agendas que afetam a eles. Um outro exemplo que eu gosto de trazer, crise energética, crise hídrica. Por exemplo, hoje a gente tem um boom, em países próximos, de data centers, que consomem muita energia. A gente está trazendo alguns para São Paulo, para o estado, o Rio de Janeiro tem levado alguns. Só que isso gera um gasto energético maior. Isso acarreta em necessidade de investimento. Hoje o grid energético brasileiro ele é majoritariamente limpo, é o mais limpo do mundo. Até quando isso vai ser suficiente? A gente tem inteligência artificial, que ninguém sonhava dessa sala 4 anos atrás. E hoje a gente consome água. Tudo que a gente apaga de luz e fecha de torneira na hora de escovar o dente, a gente gasta gerando figurinha no Gemini e no ChatGPT. É triste, mas a novela da Moranguete do Abacatudo tem um custo energético muito alto. Então, esse tipo de interesse que os estados e os municípios estão trazendo é fundamental para que as políticas públicas possam ser mais assertivas. E aí, entrando na questão da análise de caso, eu comentei, né, anteriormente do caso do G20. O caso do G20 ele foi muito interessante de desenhar porque a gente não tinha referência. Porque o Brasil nunca tinha presidido o G20. O G20 ele é multicapilar, né, ele tem agenda federal, que são dos estados, que é a reunião em si, são reuniões de ministro da Fazenda, ministro da Saúde, são vários eixos temáticos. E a gente tem os grupos de engajamento da sociedade civil que vão de A a Z, tem desde negócios, passando por juventude, saúde, mulheres, é uma variedade de temas. E a gente precisou, dentro de um contexto político, conseguir trazer essas agendas para São Paulo. Porque as agendas iam ser majoritariamente no Rio, tanto que a cúpula foi no Rio. Só que São Paulo não ia ter nenhuma agenda. Vocês conseguem imaginar a cidade de São Paulo sem a agenda do maior grupo econômico do mundo? É difícil de acreditar. E aí dos bastidores, que a gente não pode botar em livros, por exemplo, essa é uma matéria horrorosa que ia acabar com qualquer chance da gente ter essas agendas. Tive que pegar um voo, correr para o Rio e convencer uma determinada pessoa não falar, dá mais uma semana, deixa a gente se organizar. E a gente fez isso, nos organizamos e criamos um grupo, na época, até com participação da Alesp, da assessoria do então presidente da Comissão de Relações Internacionais. Criamos um grupo de trabalho que deu origem depois ao grupo da Associação Comercial de Relações Internacionais. Basicamente são os mesmos atores. Foi no finalzinho, não, acho que você estava com a gente ainda.
1: Tava.
0: E esse grupo multissetorial, então a gente juntou de academia, empresa, passando por governo, passando por diplomatas influentes, aposentados que residem na cidade, foi de A a Z mesmo. A gente conseguiu trazer, por meio de articulação, desde as empresas que compunham o B20, que é o Business 20, passando por articulação com grupos da juventude, com articulações com ministros de Estado. Então a gente teve reunião pessoalmente com quatro ministros de Estado em Brasília, para expor a necessidade da gente trazer reuniões com a Presidência da República, reuniões com a Câmara dos Deputados, reuniões com todo mundo que vocês imaginarem. Justamente expondo a necessidade de ter essa agenda em São Paulo. Mas mais que isso, não a necessidade, mas a necessidade do que aquela agenda precisasse ser em São Paulo. São Paulo não ia ser o maior beneficiado da agenda ser aqui, mas a agenda ia ser beneficiada de ser em São Paulo. Então a gente usou muito como inspiração o lema da cidade, de que a gente não é liderado, a gente lidera. E com isso, a gente acabou recebendo aqui a reunião de presidentes de bancos centrais e ministros da Fazenda, aqui em São Paulo, no Ibirapuera, que é a principal, tirando a cúpula, né, a principal agenda do G20. Trouxemos 20 grupos de 20 agendas dos grupos de engajamento para a cidade, com destaque para de caráter econômico, que é a vocação natural da cidade. E tudo isso, até inclusive quando eu estava conversando com a Rebeca e com a Anne sobre esse curso, elas comentaram sobre a ABRIG, sobre a Associação Brasileira de Relações Institucionais e Governamentais, e a gente submeteu esse projeto à ABRIG, e ano passado a gente foi um dos vencedores do Prêmio Marco Maciel de Relações Institucionais, na categoria de Projetos Internacionais. Era uma equipe bem grande, era eu, Ayrton e o Bacal, nós três nessa correria, mas foi muito interessante poder articular esse projeto, porque a gente não tinha referência de quem que a gente tinha que engajar, como, se tinha que ser com o diplomata dos países que estavam vindo, com quem que a gente tinha que engajar. Então foi algo muito novo, foi estruturado do zero, e mesmo assim a gente conseguiu modificar a maior agenda econômica do mundo. E esse caso ele é interessante para a paradiplomacia, porque a paradiplomacia, ela não necessariamente ela é feita com consulados, com cidades estrangeiras, com países estrangeiros, com municípios estrangeiros. Ela passa muito pela construção com a secretaria que trabalha na sua prefeitura, pelo gabinete de um prefeito, pelo gabinete de um vice-prefeito, por um empresário que conhece outro empresário, que conhece aquela pessoa na China, que conhece no Japão, que conhece nos Estados Unidos. A paradiplomacia ela é feita de relações, não necessariamente internacionais. Então, um outro ótimo exemplo é essa casa, que tem uma comissão de relações internacionais, em que todos os deputados têm uma bagagem internacional. Não de viagem, mas sim de agendas internacionais. Então, hoje, se tem alguma demanda de caráter internacional, algum deputado da comissão já teve uma vivência em um daqueles países do qual reside o problema e ele consegue ter um contato próximo para solucionar. Então, as relações são fundamentais na paradiplomacia. As relações internacionais, as relações institucionais, governamentais, todas elas criam uma zona de influência para aquele município, para aquele governo estadual. E essa zona de influência, pessoal, ela não necessariamente precisa ser grande, ela não necessariamente precisa ser forte, ela precisa ser objetiva, ela precisa ser precisa. Então, por exemplo, tem muitos municípios aqui do interior, alguns prefeitos que me procuraram, principalmente no Congresso da Associação Paulista de Municípios, trouxeram: ah, minha cidade é um grande polo produtor de XYZ, minha cidade ganhou não sei quantas medalhas na prova de física, química, matemática. O que que a gente pode usar isso? Com quem que a gente pode conectar essa cidade? A paradiplomacia, ela não é um serviço geral. Não adianta a gente fazer cartilha de caráter generalístico todo dia. Claro, as cartilhas de caráter generalístico, elas são fundamentais para se dar um norte para aquelas prefeituras, para aqueles estados, principalmente para as prefeituras. Por quê? Ajudam a entender o que é relações internacionais, por que eu não posso dar opiniões difusas sobre o mesmo tema. Então, essa cartilha, como eu trago no meu artigo, é fundamental que o Ministério das Relações Exteriores, em parceria com cidades e os estados, formule para que tenha esse embasamento mínimo das relações internacionais. Mas, como eu apresento também no meu trabalho, é necessário um aprofundamento, tanto com a ajuda do Itamaraty, mas com a ajuda de especialistas, para que as cidades e estados consigam criar soluções adaptadas à sua realidade. Então, por exemplo, tem um caso muito interessante que eu gosto de trazer, que é o caso de Volta Redonda. Volta Redonda é uma cidade no interior do estado do Rio, que é um polo industrial muito forte, tem a sede da CSN, e Volta Redonda sediou uma das agendas do grupo de jovens do G20. E foi algo incrível, porque todo mundo se perguntou, mas por que Volta Redonda? Porque foi feito um trabalho muito interessante. Hoje, Volta Redonda tem uma secretaria de juventude que é liderada por um excelente secretário que faz um trabalho incrível, justamente fomentando tudo isso, mantendo um trabalho que foi feito em caráter internacional. Então, por exemplo, Volta Redonda, eu brinco que eu tenho um carinho especial, porque a cidade foi fundada pelo meu avô. Então, eu tenho um carinho especial, morei do lado. Então, Volta Redonda hoje se insere no círculo internacional. Não mais meramente como a fábrica da CSN, mas sim como uma cidade que tem políticas públicas efetivas e eficazes. Então, essa adaptação ela é totalmente necessária. E relações internacionais, pessoal, vai de A a Z. Não existe nenhuma cidade no Brasil, das mais de 5 mil cidades que nós temos, dos 26 estados e Distrito Federal, que não tenham nada que não possa ser internacionalizado. Seja colaborar com alguma cidade no exterior, ou seja, trazer políticas públicas do exterior para essa cidade. E o que que isso acarreta? É post no LinkedIn? É foto para o jornal? Também. É, em última instância, voto? Também, porque você tem uma política pública melhor. Você atende melhor a sua população. Mas isso traz qualidade de vida. Qualidade de vida impacta em tudo. Traz infraestrutura para a cidade. E às vezes, pessoal, a política pública pode nascer de problemas tão pequenos no nosso cotidiano que a gente não faz ideia. Tem uma solução que é muito interessante, que veio da Malásia. Para uma cidade no Brasil, a Malásia ela tem um sistema de túneis, né, justamente pela sua geografia, que quando a cidade vai alagar, os túneis evacuam todas as pessoas e ao invés de alagar a cidade, alaga o túnel. Justamente vira um reservatório d'água. E tinham cidades no Brasil que sofriam com esse problema. E faziam os piscinões, né, que a gente conhece. Só que como é que você constrói um piscinão no interior, numa cidade de interior que não tem infraestrutura para quase nada? Como é que a gente insere uma tecnologia tão de ponta como essa? Por meio de cooperação técnica. E, pessoal, os países adoram o Brasil. Ser brasileiro é bom demais. Todo mundo gosta do Brasil no mundo internacional. Então, a gente consegue ir para fora atrás dessas políticas públicas. Dificilmente os países não nos escutam, não sentam para escutar. Mas esse trabalho precisa ser feito de forma embasada. Não adianta, por exemplo, um prefeito, uma prefeita, um vereador ir para fora, construir uma agenda de bate-papo, se não tiver encaminhamento. É bom, mas vai gerar sua post no LinkedIn. E uma coisa que é legal trazer aqui, outra coisa que não. É muito complicado você botar num livro, botar num artigo. Por exemplo, nos últimos 2, 3 anos, o governo do estado do Rio fez diversas missões internacionais com prefeitos das diferentes zonas. Né? O Rio tem 92 cidades, é bem menor que o estado de São Paulo em número. E o que que acontece quando esses prefeitos foram para fora? Fazer importantes agendas, inclusive na ONU. O que que vocês acham que aconteceram? Alguém tem uma opinião? Qual foi a matéria que saiu na mídia? Prefeito vai para a Disney. Porque o fórum era em Orlando. Sendo que na época, eu conheço essa cidade do Rio, uma outra, a gente foi um baita de um evento, um baita do seminário, só de doação de cooperação técnica, a cidade pegou quase 300 mil dólares. Mas o que ficou na mídia, ainda mais em ano eleitoral, foi o prefeito foi ver o Mickey. O pessoal começou a chamar o prefeito de pateta por causa da Disney. Então, assim. Claro, as relações internacionais a nível de cidade têm seus desafios. Como é que eu boto isso num livro? É difícil. Por isso que é minha crítica ao mundo acadêmico. Eu não posso botar que o prefeito foi chamado de pateta pela mídia da cidade. E o Rio tem petróleo, por exemplo. Um exemplo muito legal, obrigado por compartilhar, é justamente hoje o maior polo petroquímico da América Latina é no Brasil. Da América Latina, desculpa, do Brasil. É no Rio de Janeiro, no estado do Rio de Janeiro. Você tem a feira do petróleo de Maricá, que é assustadoramente grande. É uma coisa assustadora de grande. Maricá começou a se internacionalizar. Por quê? No início, Maricá fazia o quê? Recebia. O prefeito ia, recebia o prefeito do Texas, recebia o prefeito de vários países que vinham, recebia chefe de estado. Só que ele percebeu: poxa, eu estou com esses caras aqui na minha cidade. Como é que eu não vou? Eu tenho que ter alguma agenda para apresentar para eles. Então Maricá começou a ter muito investimento. Hoje Maricá, no Rio, é uma das cidades que tem de tudo, assim. Realmente, Maricá e Macaé são duas cidades, assim, a feira de petróleo em Macaé, perdão. Só que Maricá também tem muito royalty de petróleo e recebeu muitas visitas por causa da exploração. É isso, inclusive, é um debate o qual eu prefiro nem entrar enquanto fluminense, porque os estados. Mas isso também reflete na paradiplomacia. Isso é interessante trazer, porque, querendo ou não, esbarra um pouco na questão também da soberania da União em fazer a divisão conforme ela achar mais adequada, e não dos entes federados. Então, realmente, assim, amarrando, né, tudo isso, a paradiplomacia, ela é uma área muito nova, relativamente falando. Quando a gente conversa até com gestores da década de 80, da década de 90, e a gente fala de paradiplomacia, eles: não, isso é coisa de Itamaraty, não tem nada a ver com isso. Por quê? É algo muito novo ainda. Só que tem muita oportunidade, pessoal. Tem muita oportunidade. Seja para trabalhar com paradiplomacia. O Brasil tem 5 mil municípios. Se forma uma média de 12 mil alunos de relações internacionais por ano no Brasil. O mercado de RI não absorve essas pessoas. Então a paradiplomacia, ela nasce também como uma oportunidade de emprego para esses profissionais. Em outra questão, a paradiplomacia, ela precisa ser desenvolvida. Não como viagem para tirar foto, mas sim como política pública. E não de governo, mas sim de Estado. Porque um projeto de relações internacionais não é algo que você vai colher em um ano e meio, muito talvez. É algo de médio a longo prazo. Claro, a curto prazo você consegue ter ali pequenos impactos, mas precisa ser uma política de Estado. Pessoal, para encerrar esse primeiro bloco da aula, que é focado justamente na questão da paradiplomacia em si, dos conceitos, da história, queria abrir agora para perguntas, antes da gente dar um intervalo para o nosso segundo bloco, que vai abordar justamente sobre a diplomacia e paradiplomacia parlamentar. Obrigado. Opa, tudo bem? Achou.
1: Boa tarde a todos. Meu nome é Antônio Jorge Jucá, sou funcionário concursado aqui da Assembleia há quase 30 anos. Trabalho aqui na Secretaria Geral Parlamentar, acompanhando todo o processo legislativo. E acompanhei também o que o professor falou sobre a Comissão de Relações Internacionais. Parabéns pela exposição. Um questionamento que eu faço é: primeiro ponto, estive recentemente, mês passado tirei férias, fui a Nova York. Minha Disney não é o Mickey e o Pateta, é a ONU. Fui lá na ONU, curti. E tem as visitas acompanhadas. Eu questionei sobre a Conselho de Segurança, né, a formação do Conselho de Segurança. Aí perguntaram qual era a proposta que a gente tinha, né, que não é fácil, né? Quem criou a ONU não vai querer mudar. Né? Assim é a história do mundo. Eu sugeri que não fosse países, e sim blocos, porque nenhum país é dono da ONU para dizer o que pode ser vetado ou não. Então ficaram de analisar, olharam isso, pô, é uma coisa interessante, vamos ver. Se voltando aqui ao nosso nível Brasil, recentemente o governo do estado de Goiás fechou acordo para venda da mineradora, que explora terras raras, que é o assunto do momento, né? Enquanto isso, o Congresso está regulamentando sobre a utilização de terras raras. Queria saber sua opinião: o governo do estado de Goiás, ou o governo, ou o município, poderia fechar esse acordo? Não é cabível, cabe à União? Tanto é que está sendo regulamentado agora sobre terras raras. Qual seria a sua opinião, professor? Parabéns.
0: Muito obrigado, querido. Qual é o seu nome? Desculpa.
1: Jucá.
0: Jucá?
1: Isso.
0: Muito prazer, Jucá. Obrigado pela pergunta. Bom, começando por pontos. A ONU realmente eu acho que é uma visita que todo internacionalista, todo mundo que gosta dessa área, é muito legal de fazer. E mais ainda, a gente tem uma representação brasileira junto à ONU, né, que é nosso representante permanente. E eu me recordo que em 2024, também de férias, eu tive em Nova York, aproveitei para fazer algumas agendas por lá, porque mesmo de férias a gente não para muito. Talvez devesse parar um pouco, acho que faz bem para a saúde, mas é divertido, principalmente quando é lá, né, mais legal. E realmente, a reforma do Conselho de Segurança, o Brasil tem insistido muito nisso, outros países agora têm entrado, né, junto nessa questão, mas é como você falou, quem chegou lá não quer que ninguém chegue. Então, é um desafio do ponto de vista internacional que a gente vai ter, sem dúvidas. O Brasil tem uma diplomacia muito sólida, muito respeitada, principalmente a nível técnico. Os diplomatas do Itamaraty são considerados por muitos outros homólogos a melhor escola diplomática do mundo. Nós formamos diplomatas de outros países também. Então, eu tive a oportunidade de estagiar no Itamaraty. Hoje estou como pesquisador voluntário junto à FUNAG, que é vinculado. E realmente, eu acho que o Brasil tem um caminho muito interessante no sentido dessa reforma. Entrando agora na sua pergunta, que quando você falou do Goiás, eu já imaginei que viesse, e é um exemplo muito interessante da gente discutir, não só o caso do Goiás, mas outros casos que aconteceram bem recentemente, em Aracaju, se eu não me engano. Não sei se você chegou a ver essa notícia. Essa foi até mais divertida, confesso. Ainda bem que o curso não é transmitido ao vivo. Mas. Ah, não, beleza. Então, depois eu conto com mais calma. Mas no caso do Goiás, existem competências que são privativas da União. Então, o caso do petróleo, dos minerais, o subsolo é da União, né? E suas riquezas minerais. Então, por exemplo, até teve um caso agora de um senhor que achou petróleo em casa, virou uma baita
1: Foi
0: discussão
1: lá no Ceará.
0: no Ceará. Jorrou petróleo, claro, vai ganhar 1% se um dia explorarem, mas até decidir se vão explorar, vai faltar um tempo. É uma burocracia, mas que é importante, garante a soberania, sem dúvidas. Mas no caso desse acordo assinado pelo Estado de Goiás, propriamente dito, claro, teve um impacto midiático muito grande, até por conta das eleições presidenciais, o fato do governador ser pré-candidato. Mas quando a gente olha, o próprio acordo em si, a materialidade do acordo do que foi assinado, o acordo ele é um mero protocolo de intenções. Então, ele não tem validade jurídica do ponto de vista prático, porque ele não se compromete a nada. É meramente um protocolo de intenções a fazer algo no dia que tiver aquilo. Então, ele é muito vago no sentido técnico e prático, e inclusive jurídico da coisa. Mas em um eventual caso, claro, a gente está debatendo agora, né, foi aprovada na Câmara, a regulação do setor. Em uma eventual regulação que permita a exploração desses minerais críticos em determinadas áreas, será de total competência privativa da União. Os estados, eles não compete a eles fazer esse tipo de indicação de qual empresa deve ou não explorar. Mas protocolos de intenção podem ser feitos. Uma coisa que eu acho legal desse protocolo de intenção, que pouco saiu na mídia, é que ele fala sobre protocolo de intenções para elaborar estudos conjuntos, e não de vender propriamente dito para aqueles países. Só que a mídia, quando entra na mídia, vira um outro cenário, claro. E propositalmente, até por parte do Estado, acredito que tenha dado essa ênfase maior, mas o acordo em si, a materialidade do acordo, não. Ele é legal justamente por não se comprometer a nada. Porque o que ele se compromete a um dia fazer não existe ainda. Então, a validade jurídica dele é bem questionável. Ele é juridicamente válido, mas ele não tem impacto nenhum. Então, e isso reflete também nos irmanamentos de cidade. Os irmanamentos de cidade, quando a gente olha, no caso da cidade de São Paulo especificamente, para que um acordo de irmanamento de cidade passe, seja aprovado, ele precisa passar pelo crivo da Câmara. E se a Câmara não aprova, não existe. Então, mas mesmo assim, ele não diz, de repasse, ele não se compromete a nada. Mas obrigado pela pergunta.
1: Obrigado.
0: Quer já fazer? Depois volto com a pergunta. Certo, acho que dá tempo. Senão a gente faz entrevista, tudo bom.
2: Deixa eu fazer um rapidinho.
1: Boa tarde, professor.
0: Boa tarde.
1: Parabéns pela aula. Eu queria só perguntar como podemos trabalhar com a paradiplomacia, com o terceiro setor no tema educação ambiental escolar, com oficinas educativas.
0: Maravilha, obrigado. É, obrigado pela pergunta. Qual é o seu nome, perdão?
3: Alan.
0: Alan? Isso. Muito prazer, Alan. Bom, quando a gente fala sobre paradiplomacia, necessariamente a gente fala dos estados, né? Dos estados e dos municípios, por ser uma diplomacia de entes subnacionais. Mas hoje tem sido muito tratado a questão da diplomacia corporativa, das próprias relações internacionais mesmo, que podem ser aplicadas, desde o universo acadêmico, mas também ao universo de políticas públicas, independente do setor. Quando a gente fala de educação, sobretudo educação ambiental, que é um tema muito em voga, acredito que tenham diversas possibilidades. A COP30 foi um reflexo disso no Brasil, que várias instituições receberam aportes financeiros internacionais, fosse para desenvolver seus projetos, fosse para elaborar estudos, para mapear projetos. Então, as relações internacionais podem impactar muito a questão ambiental no Brasil, mas principalmente de educação ambiental, de trazer plataformas de ensino, plataformas de aprendizagem, método de aprendizagem, acredito que seja muito importante, porque no Brasil muito da nossa educação ambiental vem do ensino escolar, de separar o lixo, do que a gente pode fazer ou não na natureza, aquela educação básica. Mas hoje existem metodologias não só para as crianças, para os adolescentes, mas metodologias também de educação ambiental para empresas, para indústrias e principalmente para o terceiro setor. De como o terceiro setor pode levar isso para as empresas, até para as empresas auxiliarem no financiamento por parte do terceiro setor, mas também para contribuir, muitas vezes também com selos de melhores práticas internacionais ambientais, que facilitam muito no aporte de investimentos por parte do setor público.
4: Olá, professor. Tudo bem? Eu sou Ivan, professor de biologia, sou gestor ambiental. O meu TCC, na verdade, gestor ambiental, foi essa área da educação ambiental. Eu trabalho com educação ambiental também, né, nas escolas. E a lei que a gente está construindo é para colocar uma disciplina específica de gestão ambiental na escola pública e nas unidades escolares particular. Isso na parte acadêmica também. A pergunta do colega aqui, que ele faz parte do meu grupo também, é assim, a gente cria políticas públicas vinculado ao problema que está no bairro, na cidade, certo? Uhum. Nós estamos fazendo com resíduos sólidos. Na verdade, eu sou o nome, acho que poucas pessoas conhecem, como ecobrinquedista. Projetista de brinquedos sustentáveis, né? Então, esse é o meu projeto na escola pública e nas unidades. A USP se interessou, algumas universidades se interessaram pelo projeto e também até alguns professores também se interessaram. Agora, a minha pergunta direto. Como eu posso criar uma estrutura, né, mais firme, não engessada, né, para com as prefeituras de São Paulo ou interior, para aplicação desse projeto? Claro que eu tenho também empresas interessadas nesse projeto. Uhum. Essa é a pergunta.
0: Não, perfeito, Evandro. Muito obrigado. Parabéns pela atuação. É realmente muito legal ver, porque acredito que na primeira infância, justamente, os brinquedos eles nos ajudam a fomentar muito do nosso pensamento. E eu acho que é um ensinamento que fica ao longo das nossas vidas. Então, realmente, parabéns pela atuação, Evandro. Dentro disso, acredito que uma estratégia interessante, até para trazer não só a chancela do trabalho, mas também a chancela da necessidade desse trabalho, seria hoje atrelar aos Objetivos de Desenvolvimento Sustentável da ONU. Então, por exemplo, hoje, na cidade de São Paulo, toda política pública que é criada, ela precisa necessariamente estar atrelada a 2 ou mais ODS, né, que são esses objetivos, que visam atingir as metas do Acordo de Paris até 2030. Então, acredito que seria muito interessante justamente mapear os ODS que mais se encaixem com o projeto do senhor, para que possa, na hora que o senhor for fazer essa exposição a prefeituras, independente da cidade, do estado, possa levar comprovando que ela ajudará essa cidade, esse estado, a cumprir as metas às quais toda a população mundial, por meio dos seus estados nacionais, por meio das Nações Unidas, chancelou e optou por aderir. Então, acredito que elas chancelam, né, as políticas públicas, mas, ao mesmo tempo, o senhor consegue alinhar de forma bem direta a atuação do senhor com os objetivos e necessidades daquela região.
4: O objetivo principal agora, esse ano, é fora do Brasil, né? Eu trabalho com o CRAS também, de Itupeva, interior de São Paulo, então vários CRAS eu já trabalho, e Fundação Casa também, então, mas tá difícil de fazer essa escala fora, né? Aqui dentro é muito fácil fazer as coisas acontecer, mas trazer de fora para dentro o contrário é complicado.
0: Com certeza. Não, muito obrigado, Evandro. Mas acredito que realmente esses selos internacionais também existem alguns selos de melhores práticas, até o próprio ISO, né, da BNT, possam contribuir muito justamente para mostrar, explorar essas necessidades. Acredito que seja muito interessante. Mas parabéns.
3: Quero agradecer a todos por essa primeira parte da aula. Agora são 3h40, daqui a 20 minutinhos a gente volta. Muito obrigada.
0: Obrigado, pessoal.
5: Estamos num lugar, olha, lindo. Eu vou tentar participar de uma aula de surf. Lisa, será que eu consigo?
6: Certeza que você consegue. Com uma boa instrução, com cuidado e com informações de segurança, você consegue fazer, minimizando o risco de se machucar.
5: É isso. Valeu, gente. Valeu, Alex Sport.
3: Boa tarde. Agora. Obrigada. Agora vamos começar a segunda parte da aula de diplomacia parlamentar e paradiplomacia, aqui com o nosso professor Bernardo Torres. E agora vamos focar em diplomacia parlamentar.
0: Bom, boa tarde, pessoal. Muito obrigado pela atenção no primeiro bloco da aula. Obrigado, Rebeca, pela introdução. Bom, só fazendo uma consideração final sobre o primeiro bloco que a gente teve sobre paradiplomacia. A diplomacia parlamentar, ou então uma paradiplomacia parlamentar, para melhor compreendermos, foi essencial termos tido essa introdução no âmbito sobre o conceito, sobre as atividades comuns. Eu arrisco dizer aqui, em um mero palpite acadêmico profissional, que a verdadeira paradiplomacia é a diplomacia parlamentar. Porque quando a gente fala dos três poderes, né, judiciário, legislativo e executivo, o executivo, ele é a figura executiva, é quem assina a lei, é quem representa o país, o estado, o município, em última instância. O parlamento representa também. O parlamento, ele nada mais é do que a expressão da população, tanto que o voto do legislativo, ele é um voto não direto, é um voto proporcional. Então, essa representatividade que o parlamento traz pelos partidos políticos, antigamente pelas coligações, hoje pelas federações, é uma representação da população, uma representação da realidade do município, do estado, do país. Então, justamente por isso que temos essa quantidade maior do que apenas um líder, né? No executivo, o executivo ele sanciona, ele representa. Só que é muito comum, conforme nós vamos ver nesse segundo bloco, que as opiniões entre o legislativo e o executivo sejam difusas. Vou trazer aqui alguns exemplos, mas é muito mais comum nós termos uma divergência na diplomacia entre o executivo e o legislativo, seja ele federal, estadual ou municipal, do que por parte dos estados e das cidades. Então, arrisco aqui me dizer que a verdadeira paradiplomacia é a diplomacia paralela entre o executivo e o legislativo nas três esferas. Consegue projetar, por favor? Ah, maravilha. Ah, tranquilo. Cabeça não tá bom. Tá bom. Bom, pessoal, sobre o primeiro bloco, nós temos até as 5, maravilha. Brevemente, só para saber se ficou mais alguma pergunta referente ao primeiro bloco. Ah, perfeito.
7: Boa tarde, obrigada pela aula, viu?
0: Obrigado, boa tarde.
7: No caso da mudança de gestão de município ou estado, como ficam os acordos internacionais feitos na gestão anterior? Eles continuam sendo mantidos ou não?
0: Bom, obrigado pela pergunta. Qual é o seu nome, desculpa?
8: Yuri.
0: Silvia, muito obrigado. Existem dois cenários divergentes. O primeiro deles é quando a gente fala em cidades como São Paulo, em que se tem a preservação de um histórico, seja por portal da transparência, seja pela questão da internalização dos acordos somente via ratificação do legislativo municipal, é muito mais fácil de nós termos um histórico traçado de quais hermanamentos existem, qual foi o processo, em que ano foi feito, como ele foi realizado. Entretanto, é comum vermos, ou seja, se muda a legislatura, se muda o mandato, nós conseguimos ter ali uma rastreabilidade desses acordos. Como eu falei anteriormente, hoje na cidade de São Paulo, qualquer hermanamento precisa ser aprovado pela Câmara Municipal. Então passa pela Comissão de Relações Internacionais, pela Comissão de Justiça, justamente para que tenha ali um histórico. Qual que é um dos requisitos hoje? É você ter a carta de intenções da cidade com a qual São Paulo está realizando esse hermanamento. Acredite, existem cidades que realizam hermanamento sem a outra cidade saber que está sendo irmã. É mais comum do que a gente pensa. É bem comum, diga-se de passagem. Novamente, como que a gente bota isso num livro, né? Difícil. Porque se nem a cidade tem como provar que fez o hermanamento, quem dirá um mero acadêmico. Mas é o que a gente enfrenta. Hoje não em São Paulo, mas enfim, em outras realidades. Então, no caso de São Paulo, existe esse histórico, existe essa rastreabilidade, é público, então os próprios pesquisadores, a própria academia consegue ser vigilante também quanto a isso. As próprias comunidades locais, então, por exemplo, se a gente faz um hermanamento com uma cidade chinesa, a própria comunidade chinesa costuma acompanhar esse hermanamento, desenvolvê-lo de certa forma. Agora, quando a gente vai para uma realidade em que são cidades menores, são cidades em que as relações internacionais é uma política mais de governo do que de Estado, é relativamente comum que esse histórico se perca com o passar dos anos. E comum no sentido literal. Não é raro. Tem vários exemplos de cidades que realizaram hermanamentos, passaram-se 4, 5 anos, de repente vem um turista dessa cidade, vem uma antiga autoridade dessa cidade, fala, não, vou passar naquela cidade porque é hermanada com a do meu país. E o Poder Executivo, o Poder Legislativo, fala, a gente não tem conhecimento disso. Tem algum histórico? Tem, eles ainda pedem as informações, mas é relativamente comum. E um outro ponto também que ocorre é justamente, como eu comentei, a cidade ser irmanada sem um homólogo no exterior ter conhecimento disso. Então, hoje um pré-requisito em São Paulo para que esse irmanamento seja feito é a ratificação pela Câmara justamente exigindo uma carta do prefeito ou de alguém, obrigado, alguém que tenha competência para tal. E competência para tal não são associações, não são entidades, é realmente o poder executivo ou legislativo daquele município. Mas é comum ter a perca desse histórico em cidades em que a política externa não é uma política de Estado, e sim de governo. Nada. Alguém mais? Perfeito, pessoal. Bom, entrando agora no próximo bloco, sobre a paradiplomacia parlamentar, propriamente dita, existem diversos fatores que fazem com que o legislativo acompanhe de perto as relações internacionais. O principal deles, orçamento, porque para a gente planejar e executar política, a gente precisa de orçamento, a gente precisa de gente. E relações internacionais, como a gente viu no primeiro bloco, é uma área muito sensível. É uma área em que a gente precisa ter, seja o preparo, né, dos servidores, como eu comentei agora na entrevista para a TV Alesp, é fundamental capacitar os servidores para as relações internacionais, servidores que forem atuar com aquilo. Porque a gente lida no poder público, né, quem trabalha nessa área internacional, a gente lida com os dois espécimes mais difíceis de se lidar, que são os diplomatas e os políticos. Então, a gente precisa saber harmonizar essa relação. Os espécimes aqui eu digo de maneira jocosa, mas realmente, os políticos têm suas particularidades, os diplomatas têm suas particularidades. Todo mundo aqui que é assessor ou já foi assessor sabe bem como é. Então, a gente se diverte nesse meio tempo, mas realmente é muito importante ter essa capacidade de navegar entre esses dois mundos. Então, um conhecimento, mesmo que básico, sobre relações internacionais, sobre geopolítica, ele se faz fundamental para que esse servidor possa atuar de maneira correta, de maneira fidedigna aos objetivos daquela pasta, daquela administração. Então, essa capacitação, claro, ela pode ser por meio de curso de extensão, esse curso do ILP, eu acredito que seja fundamental, principalmente pelo material exposto pelos colegas nas demais aulas, que é um material de altíssimo nível e principalmente um nível prático da questão, porque a gente sabe a dificuldade na correria do dia a dia, Por exemplo, aqui a gente tem vários consulados no estado, no município. É muito difícil a gente fazer uma pós-graduação especializada em um país. Mas a gente tem que saber que aquele país não conversa com o outro para no evento a gente não sentar um ao lado do outro. Isso é fundamental. Então, esse tipo de conhecimento ele é muito particular das relações internacionais. Então, é fundamental que tenha, sim, essa capacitação. E aí, entrando já no conceito da paradiplomacia parlamentar, da diplomacia

conforme, apesar da opinião ser difusa dentro da própria casa. Só que nada impede dos senhores parlamentares e senhoras parlamentares de homenagearem países os quais possam ter origem, comunidades locais, até mesmo os consulados, com as suas opiniões próprias, que não refletem a opinião da casa, apesar de serem, em última instância, chanceladas pela casa. Então, vou apresentar um breve exemplo. A gente realizou, acredito que 2 meses atrás, um evento em parceria com o IBRICS, que eu comentei, o meu centro, que foi com o deputado Maurici, inclusive agradecê-lo aqui novamente pelo apoio. E, claro, saiu na placa, né, o nome do nosso centro, o nome do IBRICS e o nome do deputado Maurici. Mas essa é uma homenagem emitida pelo mandato do deputado. Claro, vem a logo, todas as placas, né, igual na Câmara, vem a logo também da casa, porque ele representa a casa. Mas aquela opinião particular é uma opinião do mandato, não é uma opinião da casa. Então, isso é muito importante de trazer, justamente porque os países veem isso de uma forma muito difusa. Isso eu vou destrinchar mais para frente. Mas dentro do conceito, quando a gente fala de diplomacia parlamentar, a gente fala do interesse da população, diretamente refletido na eleição daqueles deputados, daqueles representantes legislativos. Então, por exemplo, quando a gente tem uma Câmara Federal em Brasília, aqueles deputados, eles representam os interesses regionais da área específica dentro do estado deles. Então, a diplomacia parlamentar, ela é muito mais fragmentada do que a diplomacia executiva, justamente por o caráter do representante parlamentar ser mais fragmentado entre os diversos grupos da sociedade. Então, é importante frisar que a diplomacia parlamentar, ela é tudo menos uniforme. E isso, os próprios consulados, as próprias embaixadas, quando vêm ao Brasil, quando aqui chegam, eles percebem isso muito claramente. Seja porque um deputado pode ser favorável àquela questão e o outro não. E quando a gente analisa a evolução parlamentar da diplomacia, dos parlamentares, é muito legal trazer um contexto que remete claramente à Câmara Federal em Brasília. Porque no passado, como eu abordei no nosso bloco sobre a paradiplomacia em caráter geral, as relações internacionais e subnacionais tinham um caráter meramente cerimonial. Era realizar recepção, era receber com pompas, talvez uma vez ou outra realizar uma visita àquele país, trocar presentes. E por vezes, claro, deu-se início a esse debate sobre melhorias em políticas públicas. Só que a diplomacia parlamentar, ela sempre focou mais nas políticas públicas. Porque existe um conceito em Brasília, eu morei em Brasília 8 anos, e esse foi um dos conceitos que eu mais ouvi a primeira vez que eu falei que eu tinha algum interesse político na minha vida. Minha família vem da política, então não tem muito para onde correr, mas não por agora, por bom tempo, acho que estou fora dessa. E é justamente, presidente tem um, deputado tem 513. Então, assim, todo mundo quer falar com o presidente. Às vezes o deputado, assim, quem frequenta Brasília, até aqui na casa mesmo, muitas vezes vocês não sabem quem que é um deputado. Está passando, você não sabe quem é o deputado, você não sabe quem é o vereador. É comum, é do jogo. Então, algo que é muito importante é que essa evolução da paradiplomacia parlamentar, ela foi muito feita baseada em políticas públicas, em missões de acompanhamento internacional, em missões às Nações Unidas, em missão a outros países para trocas parlamentares. E aqui eu destaco, estava até comentando com a Ana e com a Rebeca, eu estava lendo a biografia do meu avô foi deputado e senador, que uma das primeiras missões do Congresso brasileiro na década de 60 foi liderada por ele para as Nações Unidas. Então, e para outros países também, como o Japão. E isso reflete muito na evolução, porque a gente vê que desde a década de 60, as políticas públicas a nível parlamentar têm sido discutidas. Então, por vezes, o executivo não discutia políticas públicas de caráter internacional, mas o legislativo já discutia, já buscava soluções, buscava implementar melhorias. Mas, claro, o legislativo ele pode sugerir, ele pode votar, o executivo pode sancionar. Ou seja, não adianta termos uma legislatura com vários deputados interessados se o executivo não está interessado. E vice-versa, não adianta o executivo estar interessado e o legislativo não. Então, é um trabalho conjunto dos três poderes, claro, e o judiciário também precisa chancelar toda essa atuação. Como eu falei, existem desafios jurídicos hoje fortes para a paradiplomacia. Então, ela evolui muito nesse sentido, resultando, principalmente na década de 90 e anos 2000, na instalação muito ainda embrionária de grupos de amizade entre países.
Isso virou uma febre nos anos 90 em Brasília.

0: Por quê? Se um deputado tinha uma nacionalidade, se tinha um parente em algum país, queria visitar aquele país, queria, enfim, se aproximar, ele instituía o grupo de amizade. Eu vou entrar nisso um pouco depois, né? O grupo de amizade das frentes parlamentares. Mas essa aproximação foi se dando de uma forma muito a nível quase que pessoal de cada parlamentar. Às vezes, até nas antigas coligações, as coligações escolhiam um bloco de países para se aliar. E tudo isso fez que evoluísse, mas o legislativo ele sempre teve essa atenção, principalmente nos seus anos iniciais, mais voltada às políticas públicas do que o próprio executivo em si. Quando a gente fala de federal, estadual e municipal, os legislativos são diferentes entre si. Então a gente tem desde câmaras com 5 ou 7 vereadores até câmaras, salvo engano, com 55, que é o caso de São Paulo, se eu não me engano. São Paulo é um mundo, né, gente? São Paulo, 12 milhões de habitantes de noite e 16 milhões de habitantes de dia. Acreditem, os países ficam chocados com o tamanho. Quando a gente olha o estado de São Paulo estaria no G30. Acho que já estaria no G20. É uma máquina, então assim. Hoje, os deputados que nessa casa discutem sobre as relações internacionais, eles discutem sobre a vida e sobre o orçamento de mais pessoas do que muitos deputados de países da União Europeia. Então, assim, a responsabilidade é muito maior. São Paulo realmente lidera. Eu sei que o lema é da cidade, mas é importante trazer também para o Estado. Mas retomando essa questão, então o parlamento municipal, ele muitas vezes ele se atenta a questões de hermanamento, no caso de São Paulo, salvo engano, no estado do Rio de Janeiro, que é o segundo estado que mais atua com as RI, ainda não existe essa exigência de se passar pela Comissão de Relações Internacionais, que é presidida, salvo engano, atualmente pelo ex-prefeito César Maia. Aqui em São Paulo é presidida agora pela vereadora Cris Monteiro, a quem parabenizo pela recente eleição. E esses grupos a nível municipais, eles sempre analisam questões realmente de demanda de consulado, implementação de políticas públicas, realização de eventos, missões internacionais de parlamentares da casa, muitas vezes precisam ser aprovadas pelas comissões de relações internacionais, mas não são todos os municípios que lidam com isso. Então, na maioria dos casos das cidades brasileiras, esses assuntos de caráter internacional ficam atidos ou à mesa da presidência, já diretamente para deliberação, ou por vezes, raras vezes, na Comissão de Constituição e Justiça. Mas são poucos casos. Mas o trabalho, como eu falei, né, não são todas cidades no Brasil que operam internacionalmente. Acredito que um terço hoje das cidades atuem. Desse um terço, um décimo realmente faz uma atuação de Estado e não de governo. Mas quando a gente analisa os estados, a realidade é diferente. Porque os estados aglutinam essas cidades, têm um contato mais direto, o governador, e o legislativo estadual têm um peso claramente maior. Então, os estados, quase todos eles, possuem secretarias de relações internacionais, ao contrário das principais capitais. Os estados, eles possuem, é atuante, por vezes é uma subsecretaria, pode ser uma coordenação, mas os estados atuam de uma forma ímpar nesse sentido, porque focam na atração de investimentos, no receptivo de autoridades, mas principalmente na questão da atração de investimentos. E busca também de melhores práticas internacionais, tanto para a cooperação técnica, mas principalmente a questão da atração de investimentos. Aqui tem alguns casos que acredito ser interessante destacar, né? O Distrito Federal, não sei se ainda é o secretário Paco Brito, mas estivemos com ele também em Brasília, em agenda, estava realizando um trabalho incrível, acredito que se ele estiver ainda esteja. Aqui no estado de São Paulo nós temos o querido Samu Tossati, que cuida da parte internacional, na assessoria, é a assessoria internacional da Casa Civil do governador. Nós temos no Rio de Janeiro o Bruno Costa, que é o subsecretário de Relações Internacionais. Mas, por exemplo, recentemente nós recebemos uma demanda, se não me engano, foi do Amapá para uma visita, justamente da chefia de gabinete. O estado de Pernambuco nos procurou no final do ano passado, deixo aqui também um abraço para a Gabriela, que nós tivemos com o secretário responsável por essa pasta, justamente para ajudar a estruturar a área internacional. Nossa, foi bem no final do ano, porque já estava tocando música de Natal, lembrei disso. E a gente percebe esse interesse crescente dos estados. E ele é muito importante, porque os estados, os municípios muitas vezes não têm orçamento. Quanto menor o município, menor o orçamento. Como eu falei, esbarra na questão do prefeito visitar o pateta. Então o estado ele tem uma autonomia maior para isso. Até porque o governador, a figura do governador, passa essa credibilidade muitas vezes maior do que de um prefeito, nesse sentido, para propor esse tipo de agenda. Então, por exemplo, no caso do Rio, o governador estava propondo para os prefeitos do interior acompanharem ele cada agenda com determinado fim. Então, no tangente ao legislativo estadual, essa atuação ela é feita de uma forma com pouco mais de credibilidade e de maior impacto. Quando a gente fala de federal, aí a gente entra num cenário bem divertido. Porque o federal, ele não existe. Obrigado. O federal. Ele tem uma característica que vai desde o passaporte diplomático, que todo deputado adora. Não julgo, se fosse deputado, a primeira coisa que eu teria era meu passaporte diplomático. Acredito que todos nós aqui, porque é super divertido. Inclusive, eu não sei se vocês sabem, mas a segunda mesa diretora da Câmara dos Deputados em Brasília, ela tem praticamente como exclusiva função fazer o passaporte diplomático. É divertido. É uma salinha do lado da caixa lá. Um dia ainda vou chegar lá para pedir meu passaporte. Até essa. Mas, por exemplo, falando até de passaporte diplomático, são algumas prerrogativas que as autoridades subnacionais têm, até fazendo um gancho com o primeiro bloco. Por exemplo, a nível municipal, não. Mas todos os governadores no Brasil podem perquirir o passaporte diplomático, inclusive para os seus assessores em missões oficiais. O deputado tem essa prerrogativa do passaporte diplomático, autoridades de primeiro escalão do governo federal também. Mas, retornando a isso, os deputados hoje, eles presidem os mais diversos foros para relacionamento com os países. Então, é super comum a gente ver viagens de deputados ao exterior, seja para buscarem políticas públicas, seja para buscarem aproximação a qual aqueles grupos que eles representam. Claro, todos representam a população, mas os deputados são eleitos baseados no seu eleitorado. Então, isso é uma prática muito comum de se buscar. Claro, a mesa passa por um crivo da mesa, tem todo um procedimento, mas os deputados. Hoje a gente tem, tem a Comissão de Relações Exteriores e Defesa Nacional da Câmara dos Deputados, que, salvo engano, hoje é presidida pelo deputado Luiz Bragança. Anteriormente era pelo. Esqueci o nome dele. Mas vai fugindo, porque a Câmara também muda. Mas eles fazem um brilhante trabalho, justamente, e aí é curioso trazer, porque o Legislativo Federal, a Comissão de Relações Exteriores é Relações Exteriores e Defesa Nacional. Então, também cuida da parte militar, do orçamento militar do país. Então, é uma comissão muito estratégica, nacionalmente falando. Relações Exteriores passa pelo crivo desde também da chancela de nomes, de indicações a embaixadas, que mais que é feita em outra instância pelo Senado, majoritariamente. Só que tem essa responsabilidade de dar o orçamento para o nosso serviço exterior, para dar a participação do Brasil no exterior. Também de apoiar, né? Ajudar nesse processo. Mas, claro, muitas das competências, ratificar acordos internacionais também, a Câmara e o Senado. Só que ainda fica a primazia no Poder Executivo. Mas essa atuação do Legislativo se dá, e agora entrando um pouco das comissões, das frentes parlamentares e dos grupos de amizade, se dá muito justamente pelos instrumentos que esses deputados, que esses parlamentares têm para atuar em foros internacionais. Aqui já não entra muito município, tá, pessoal? Apesar de que alguns municípios contam com alguns desses dispositivos, mas são raríssimas exceções. Então, a primeira delas, que são as comissões legislativas, como eu falei, né? A gente tem a comissão da Câmara Municipal, presidida pela vereadora Cris Monteiro, tem aqui no Estado, presidida pelo Paulo Fiorillo, estivemos juntos até na quarta-feira na recepção à Cônsul da Alemanha, aqui na casa. Inclusive, esse é um trabalho super legal que o deputado tem feito, de trazer os consulados a apresentarem, né, ideias para o Legislativo. E na Câmara Federal, a gente tem a CREDEM, que é a Comissão de Relações Exteriores e Defesa Nacional. Quais são os dispositivos que os deputados podem fazer para se aproximar tanto dos seus eleitores, mas daquele interesse dos grupos, né, os quais eles representam majoritariamente? Nós temos as frentes parlamentares e os grupos de amizade. Às vezes parece a mesma coisa, mas não é. No caso das frentes parlamentares, elas têm um intuito de, por meio de da união de deputados, né, cada casa tem um trâmite específico para instituir uma frente parlamentar. Então, recentemente foi instituída aqui na casa, salvo engano, na segunda passada, a Frente Parlamentar de Relações Internacionais e Comércio Exterior, presidida pelo nobre deputado André Bueno, justamente com o objetivo de fomentar os impactos e cenários apresentados pela Comissão de Relações Internacionais. Então, as frentes parlamentares, elas são complementares às comissões. Elas têm um objetivo muito específico, muito desenhado. Salvo engano, aqui na casa tem a Frente Parlamentar São Paulo, Estados Unidos, tem a Frente Parlamentar São Paulo e alguns países. E o objetivo é reunir deputados, conforme a regra de cada casa, para que possam discutir tecnicamente e especificamente aquele tema. No âmbito municipal, nós temos frentes parlamentares também, não sei ao certo se com algum país específico, se está ativa, e possivelmente temos, mas ela tem esse objetivo de discorrer em caráter técnico sobre as atividades relativas àquele tema. Quando a gente fala dos grupos de amizade, é uma coisa mais cerimonial. É algo ali realmente um grupo de amizade. É para fomentar laços culturais, fomentar relações esportivas. São relações célebres, são celebrações em última instância. Então sempre tem eventos em datas como independência, aniversários. É, realmente tem um caráter mais celebrativo. E as próprias missões internacionais, como eu abordei anteriormente, que têm esse caráter de, em busca de melhores políticas públicas, de representação do parlamento brasileiro, no caso da presidência da Câmara, mas também de representações daquele mandato junto a agendas. Isso é muito importante, como eu falei, por vezes existe esse certo receio, mas que se faz de um caráter representativo muito importante. Deixa eu passar aqui. Bom, abordando agora alguns exemplos, um pouco de estudo de caso, né, interessantes de apresentar para vocês, que são os emaranhamentos municipais e as divergências entre o Legislativo e o Executivo Federal, que impactam desde a política externa municipal até mesmo a política externa estadual. O café está maravilhoso, diga-se de passagem. Mas uma boa questão, começando pelos emaranhamentos municipais, é justamente como eu falei, né? E obrigado pela pergunta, inclusive, que reflete muito sobre isso. É comum estados não, municípios é mais comum, realizarem emaranhamentos sem a outra parte saber. Então eles realizam solenidades na Câmara, todo mundo adora medalha e placa. Eu também, não julgo. É divertido. Mas muitas vezes são oferecidas placas. Muitas câmaras municipais dispõem, né, da. É um certificado que eu adoro. Geralmente é a Câmara de Interior que tem isso, que é a moção de congratulação. Eu adoro essa. Geralmente tem vereador que vai, bota 50 no dia, divertidíssimo. Que essa geralmente não tem limite. Mas é super legal, porque reconhece o trabalho, reconhece ali a atuação da pessoa. Título de cidadania geralmente é mais complicado, porque tem que votar, tem que ser aprovado, tem uma burocraciazinha maior. Mas é mais legal, é divertido. Gosto. Mas é curioso trazer porque acontece muito isso, do homólogo, a cidade homóloga, não ter conhecimento dessa proposta de emaranhamento. E por vezes também esses emaranhamentos, eles são realizados com, digamos, com dois prefeitos em final de mandato. Trocam a gestão nas duas cidades, ninguém sabe o que aconteceu, não tem essa história. Então sua pergunta casa justamente com o exemplo aqui apresentado, de que é necessário você ter um compliance, você ter uma accountability, exatamente. Dessa questão, você tem uma transparência. Então, hoje esse projeto, inclusive, foi criado pela Cris Monteiro em 2017, é super legal, que exige que tenham exigências mínimas, como uma carta de intenções por parte do outro executivo ou do legislativo, que tenha um plano de trabalho que seja, que já ajuda, mas, infelizmente, ainda na maioria dos municípios brasileiros a gente não dispõe de ferramentas como essa. E no caso das divergências entre o Legislativo e o Executivo Federal, a gente pode trazer aqui claramente posições que o Ministério das Relações Exteriores possui, ou seja, a diplomacia brasileira possui, o Estado brasileiro possui, por exemplo, no conflito entre Israel e a Palestina. O Brasil tem um posicionamento, que hoje é de ser favorável à posição da Palestina. Crítico a Israel. Não sou eu, é um posicionamento oficial do Estado brasileiro, fato. Não estou aqui fazendo juízo de opinião, tá, pessoal, sobre o caso, é meramente a posição do Estado brasileiro. Nesse sentido, foi votada em plenário da Câmara dos Deputados e aprovada homenagem à Palestina, a Israel, perdão. A Frente Parlamentar Brasil-Israel emitiu nota de repúdio, a Comissão de Relações Exteriores emitiu nota de repúdio pela posição do Estado brasileiro, emitiu de forma favorável ao governo de Israel. Ou seja, enquanto o Executivo Federal manifestou uma posição, o Legislativo Federal apresentou uma posição contrária, totalmente contrária. Quem vê de fora pode se perguntar, afinal, qual que é a opinião do Estado brasileiro? E nesse sentido entra o executivo com a capacidade privativa de representar o Estado brasileiro nas suas relações internacionais. Então, essa divergência ela é muito comum. Por exemplo, existem termos que são utilizados para eventos. Então, por exemplo, o que é um genocídio e o que não é um genocídio? Enquanto o executivo pode reconhecer um evento como um genocídio, como uma epidemia, o legislativo pode reconhecer como não. E vice-versa. Qual opinião é válida nesse sentido? Todas as opiniões são válidas. Afinal, quem elegeu os deputados foi a população. Mas no sentido de representação no exterior, a competência do governo federal. Então, essa divergência, essa discrepância nas opiniões gera questionamentos internacionais. Por exemplo, já aconteceu do legislativo emitir uma opinião contrária do executivo e a embaixada enviar um ofício para o executivo questionando o Ministério das Relações Exteriores, ou então questionando a Câmara pela emissão daquele, seja daquela opinião, seja daquela nota, daquela homenagem. E isso impacta os estados e a cidade, e aí remetendo à paradiplomacia. Por quê? Se um governador tem uma opinião alinhada ao legislativo que é difusa ao Executivo Federal, abre margem para interpretação. Aí sim, aí vira uma paradiplomacia, uma diplomacia paralela àquela do Estado. Isso ocorre com o município. Então, aqui em São Paulo, nós geralmente seguimos. Eu não represento, tá, pessoal, hoje a Prefeitura de São Paulo, hoje estou aqui como CPF, como professor, convidado do BEMEC, enfim, entre outros bonés que eu utilizo. Mas tem cidades que podem ser oposição ao governo federal e declarar que tudo que o governo federal vai fazer, elas vão ser radicalmente contrárias. Também é comum hoje em dia. Então, essa divergência ela é fundamental da gente analisar, porque hoje, se um parlamentar emite uma opinião sobre uma questão geopolítica e gera impacto, seja de um país deixar de instalar uma indústria no estado, caso o governador chancele ou não, ou se o governador não questione aquela fala do deputado, a partir desse momento é importante que os poderes, executivo e legislativo, monitorem o que tem sido feito. Os estados precisam monitorar os municípios. A União precisa monitorar os estados, porque é humanamente impossível a União conseguir mapear todos os municípios. E aqui eu apresento um exemplo, conforme a gente conversou no bloco anterior, de uma cidade no Nordeste que fez um acordo de cooperação militar com o país. Note-se que compete à cidade e à guarda municipal, que tem como objetivo zelar pelo patrimônio público. Guarda municipal é uma polícia ostensiva, mas não é pela preservação de patrimônio público. Esse foi totalmente inconstitucional, esse não tinha validade nenhuma. Ao contrário do Goiás, que realmente explorou essa questão de não se comprometer a nada nem quando, que eu acho mais inteligente, diga-se de passagem. Mas, pessoal, nesse sentido, é muito importante observar essas divergências, observar que, por vezes, e em grande parte das vezes, pela falta de uniformidade entre o legislativo e o executivo, haverão muitas divergências. E que essas divergências precisam ser monitoradas, precisam ser compreendidas para que, caso venham atrapalhar os trabalhos, elas possam ser sanadas. Não sanadas no sentido de reprimir a opinião de um parlamentar democraticamente eleito, mas de buscar melhor compreensão para que impacte melhor as políticas públicas. Eu vou passar agora, pessoal, encerrando aqui os exemplos, a abrir para esse último bloco de perguntas, não somente do primeiro bloco, mas também, como a gente tem esses minutos finais, para perguntas diversas sobre diversos temas, mas queria aqui já de antemão agradecer novamente a Anne, a Rebeca e ao LP por essa incrível oportunidade. E realmente estou muito honrado de estar participando desse primeiro curso, dessa iniciativa embrionária do ILP, mas que traz um impacto ímpar para a paradiplomacia brasileira. Muito obrigado, pessoal.
1: Bernardo, você ia falar alguma coisa sobre missões internacionais também?
0: Desculpa.
1: Você ia falar
0: Ah,
1: alguma
0: missões.
1: coisa sobre missões internacionais?
0: Bom, as missões internacionais, eu abordei brevemente, porque realmente elas condizem muito, a nível legislativo, na representação e na participação em foros que sejam alinhados àquelas pautas às quais o mandato defende. Então, por exemplo, a gente tem percebido no Brasil, seja uma participação em uma eventual. Por exemplo, nós tivemos agora o Fórum Urbano Mundial da ONU. Super comum a participação de parlamentares brasileiros, seja como palestrantes, seja para aprender sobre políticas públicas. Então, eventos de impacto internacional, eventos que realmente contribuam para as políticas públicas, as quais podem impactar de forma positiva a população, as quais os deputados representam, os vereadores, ela é fundamental, é muito interessante, mas, claro, ela precisa trazer resultados. Bom, no sentido das representações parlamentares serem frequentes na cidade de São Paulo a nível internacional, é relativamente comum, sim. Ano passado nós tivemos uma missão liderada pela presidência da casa, foi uma missão super interessante, salvo engano foi para a China, mas que agregou com políticas públicas, com conhecimento e principalmente com a representação da cidade. Essa representação nos foros, ela faz não somente com que São Paulo aprenda mais sobre políticas públicas, no caso dos parlamentares que possam propor por meio de projetos de lei, essas políticas públicas, mas que também mostra que a cidade de São Paulo está antenada, está se mostrando como uma liderança. E acredito que, no caso particular de São Paulo, reflita novamente, como abordei, o lema da cidade, de não ser liderado, mas sim de liderar transformações internacionais. Obrigado.
2: Professor, tudo bem? Eu tenho, acho que são duas perguntas, mas são rápidas. Uma era nessa diferença entre o executivo detentor do relacionamento entre estados, né? Então, pessoal, ele tem o monopólio de representar o estado fora. E como essas divergências de parlamentares ou de frentes parlamentares é reconhecida fora, então pelos outros atores. Assim, vem a frente parlamentar e faz um posicionamento anti-Brasil. Isso fora é tido como que, ó, tem oposição interna, mas a opinião relevante, ou o que se entende, é o executivo, embaixadores, né, que vão seguindo o que o ministério coloca para fora. Então, primeiro era entender como isso pode ser entendido lá fora, essa divergência socialmente é interpretada como tem dois caminhos, duas posições. E o segundo, a segunda pergunta seria nessas estruturas subnacionais. Pensando mais em estados aqui pela capacidade de atuação, investimento, enfim, tamanho, como essas estruturas hoje, para além dessas, acho que contando com essas missões, ou enfim, essas estruturas dentro do governo administrativa mesmo, hoje são responsáveis também por capitanear investimentos externos para financiar a estrutura aqui. Então, se do Amapá, sou de Pernambuco, então como essas estruturas podem, de forma autônoma, conseguir um investimento do Banco Mundial, do, enfim, Banco Alemão, BRICS, etc., para trazer esse investimento sem colidir com, ou atrapalhar, enfim, colidir com a estrutura nacional de algo.
0: Não, perfeito. Qual é o seu nome? Desculpa. Augusto. Muito obrigado, Augusto, pela pergunta. Bom, no primeiro ponto, nós temos hoje um cenário global em que a informação ela é muito rápida e muito fácil e, infelizmente, muitas vezes não filtrada. Então, o que que muitas vezes acontece? As opiniões emitidas pelo legislativo que possam vir a confrontar posicionamentos formais do executivo no exterior para o serviço diplomático daquele país, elas não são vistas como um posicionamento do país, é realmente visto como uma posição interna, seja por meio da população, seja por meio da própria embaixada ou consulado. Então, nesse sentido, existe muito essa blindagem pelo serviço diplomático aqui presente compreender como funciona o ordenamento jurídico, o ordenamento dos poderes no Brasil. Entretanto, pela velocidade da informação, pela facilidade de informação e muitas vezes pela falta desse filtro, essa informação ela pode chegar de forma difusa naquele país. Então, por exemplo, de repente um posicionamento sobre o tema X, enquanto o executivo toma um lado favorável e o legislativo toma um lado desfavorável, lá fora pode chegar que a opinião do país é aquela. E aí a própria população daquele país já pode compreender de uma forma incorreta e, claro, e aí isso pode acarretar até em opinião pública. Um exemplo interessante disso é o acordo Mercosul-União Europeia, que um posicionamento, principalmente em relação a produtores agrícolas, em diversos países da União Europeia, um posicionamento de uma Câmara Legislativa em um Estado brasileiro, certa vez causou um enorme desconforto, nas vésperas da conclusão do acordo, Porque foi feita uma recomendação contrária ao acordo, falando que ia prejudicar muito os brasileiros. E um jornal, um pequeno jornal, divulgou essa informação, alguém no país viu, compartilhou, e o pessoal se rebelou, falando que era um absurdo. Então, assim, teve que intervir o serviço diplomático brasileiro para desmentir aquela notícia, falar, ó, uma coisa é uma coisa, outra coisa é outra coisa. Então, existe sim esse conhecimento de que o posicionamento formal dentro do serviço diplomático ele é acolhido, então, assim, por vezes não gera um desconforto diplomático, mas sim identifica-se que existe uma posição interna realmente. Mas a opinião pública naquele país pode sim ser afetada diretamente pela opinião de um parlamentar. No segundo bloco, sobre a questão, né, de como esses entes subnacionais podem galgar, sejam investimentos internacionais, financiamentos internacionais, hoje dentro do Brasil existe uma estrutura muito clara para essa atuação, apesar da paradiplomacia não contar com ela. Financiamento e cooperação internacional contam já com uma estrutura. Então, no sentido da cooperação técnica, hoje existe a Agência Brasileira de Cooperação, que é vinculada ao Ministério das Relações Exteriores. Então, toda a cooperação no Brasil de entes subnacionais e, por vezes, de entes nacionais, necessita, com transferência de recursos, necessita passar pelo crivo da Agência Brasileira de Cooperação. E esse crivo ele é bem rígido, ou seja, blinda, de certa forma, né, o país, que é o garantidor, em última instância, mas por vezes também gera ali uma certa morosidade, mas uma morosidade inerente a qualquer burocracia que tem como objetivo proteger o país de possíveis projetos não tão alinhados, até financeiramente falando. Então, esses projetos de cooperação eles precisam passar pelo crivo da ABC, só se não. Porque a partir do momento que você firma qualquer acordo, mesmo que não tenha transferência, vamos supor, o país X decide investir na cidade Z 1 milhão de dólares. Se essa cidade recebe o dinheiro e não cumpre aquele contrato, o país tem todo o direito de querer de volta. Se isso está em um documento, a União precisa aprovar. Por quê? Se o município aceita aquele dinheiro, utiliza para outros fins e precisa devolver, e não tem capacidade econômica de devolver, a União é acionada, porque a União é garantidora. Então, nesse sentido, precisa passar na cooperação, pela ABC, pelo Senado, em alguns casos muito pontuais, mas geralmente é só pela ABC. O financiamento internacional não. O financiamento internacional ele precisa passar pelo Ministério do Planejamento e Orçamento, por meio do COFEX, que é esse conselho que vota, ele tem um limite de financiamento que o Brasil, os estados, né, e municípios brasileiros podem contrair. Precisa passar pelo crivo da Câmara Alta, que é o Senado, justamente para analisar se faz sentido dentro do orçamento brasileiro comprometer parte do orçamento para aquilo. Mas é importante destacar que muitas vezes o financiamento internacional, ele é uma solução, porque, vamos supor, uma cidade não consegue ter acesso àquele dinheiro via BNDES, pode, que geralmente o BNDES é o mais barato, tá, pessoal? As relações internacionais são muito bonitas, mas nós temos dispositivos internos que podem solicitar, podemos solicitar a eles. Mas, por vezes, vale mais a pena. Então, toda essa análise de se realmente, se um banco internacional, se os juros internacional é melhor do que o BNDES, está melhor. Então, geralmente, esse financiamento internacional, o BNDES entra como garantia. Então, o BNDES contrai esse investimento e repassa aos municípios. Então, é executado também por meio do BNDES.
2: Só complementando, que eu entendi bem a explicação do financiamento, mas só se essas estruturas, a Secretaria de Relações Internacionais de Pernambuco, hoje em dia essas estruturas estão responsáveis por capitanear esse desenvolvimento interno dentro das estruturas de governo, ou não há? Vai ter um financiamento em educação, vai a Seduc de Pernambuco que pega, ou não? Essas assessorias internacionais da Casa Civil, se for do Rio, eles estão cada vez mais puxando essa responsabilidade de conseguir esse financiamento sobre essas questões, ou não? Não tem também a ver um pouco essa atribuição?
0: Não, maravilha, Augusto. Você tocou num ponto que ele é fundamental, que passa muito pela centralização de temas, né, na administração pública. A gente sabe que é comum na administração pública, às vezes, uma falta de alinhamento até dentro da própria equipe. É comum, a gente tem estruturas que são gigantescas na administração pública. Então, o que que ocorre muitas vezes, né? Cidades e estados que possuem apenas uma assessoria internacional, geralmente elas cuidam da relação diplomática, do cerimonial diplomático, das missões internacionais, do visto, de ter que falar inglês em alguma reunião, também acontece isso às vezes em cidades menores. Então, hoje, em casos em que a estrutura internacional ela é mais enxuta e menos formal, ou seja, coordenações, diretorias, gerências, elas acabam ficando incumbidas realmente de um papel cerimonial internacional, missões internacionais, outras atribuições. Porque se outras estruturas, principalmente secretarias de desenvolvimento econômico e trabalho, secretarias de esporte, secretarias de direitos humanos, acabam absorvendo por serem secretarias fins. Então, por exemplo, a educação, ela realmente ela tem ali o professor, ela tem um aluno ali com ela. E estruturas de relações internacionais muitas vezes são conhecidas como estruturas meio, porque ela descobre uma política internacional no setor da educação e repassa para a Secretaria de Educação analisar. E ela atua como aquele meio de campo. Ou então a Secretaria de Educação tem uma demanda, busca a Secretaria de Relações Internacionais para que ela busque no cenário internacional uma solução para aquele desafio. Então depende muito do tamanho da estrutura que aquele governo tem. Mas é muito comum que as secretarias de relações internacionais menores acabem ficando realmente só com esse papel mais diplomático, cerimonial, e secretarias acabam tendo dispositivos, como uma assessoria internacional da Secretaria de Desenvolvimento Econômico, por exemplo. Isso é um movimento bem comum, tem tomado força a nível Brasil como um todo, mas é muito importante que exista uma secretaria de relações internacionais para centralizar essas ações. Claro, é interessante porque como é um conhecimento muito específico que muitas vezes a educação tem, desenvolvimento econômico tem, direitos humanos tem, é importante ter alguém de relações internacionais ali para buscar soluções internacionais, só que esse papel precisa ser centralizado em uma secretaria de relações internacionais, senão pode ser que aconteça de... Tá um exemplo que não aconteceu, mas digamos que possa acontecer. Digamos que a secretaria de relações internacionais da cidade X... a cidade tem uma opinião alinhada ao governo federal, vamos supor, de criticar uma guerra. Secretaria de Desenvolvimento Econômico vai, faz uma parceria que está recebendo 1 milhão de investimento do país X da guerra. E venham a Secretaria de Educação, firme uma parceria de 1 milhão de reais com o lado Y da guerra. Isso gera um desastre diplomático para a cidade. E provavelmente o Ministério das Relações Exteriores vai intervir. Isso é comum. Eu falei que não aconteceu, mas aconteceu já não aqui em São Paulo, mas em diversas cidades isso acontece. Então, por exemplo, até dentro da própria estrutura assim, de uma prefeitura, pode ser que o prefeito fale com um lado e um secretário fale com outro. Isso acaba gerando um rompimento ali dos dois contratos. Então é importante ter essa centralização, apesar de ser um movimento que tem decrescido. Mais alguma pergunta? Bom, pessoal, acho que uma consideração que é importante trazer, enfim, falamos de vários temas, né, dentro tanto da paradiplomacia, da diplomacia em si, de contribuições internacionais, mas é muito importante trazer, em caráter geral, que as relações internacionais não são um bicho de sete cabeças. Apesar de parecerem, muitas vezes, as relações internacionais, elas sim, são complexas, sim, são desafiadoras, sim, exigem recursos. Não dá para fazer relações internacionais sem orçamento. Por quê? Em dólar. E o dólar é caro. Euro é caro. Passagem é cara. Hotel é caro. A pandemia nos ensinou que relações internacionais podem ser feitas pelo Zoom, pelo Teams. Uma conversa, sim. Mas as relações internacionais, institucionais, paradiplomáticas, governamentais, antes de tudo, elas são relações humanas. Então é preciso ter empatia, é preciso compreender o que que aflige aquela cidade, aquele estado, aquele país com o qual nós iremos dar início a uma negociação. Seja uma negociação com contrapartidas, seja um pedido de investimento, seja um financiamento. Porque, pessoal, eu volto a dizer, quem é impactado pelas políticas públicas, sejam elas internacionais ou nacionais, é a população. Somos nós. São os nossos vizinhos. Então, para que nós possamos melhorar a qualidade de vida das pessoas, melhorar a qualidade das nossas políticas públicas, melhorar os nossos índices que refletem tudo isso, é preciso ter servidores qualificados, investimento e, acima de tudo, as relações internacionais como uma política de Estado e não de governo. Inclusive, pessoal, justamente dentro disso, um recorte que é muito bom trazer é o caso da Covid. A Covid, ao passo que nas relações internacionais foi a grande crise global. Eu não vou falar do século XXI, que tem muita coisa para acontecer no século XXI ainda, infelizmente. Queria que fosse a maior crise do século XXI, mas como internacionalista, acredito que tem algumas coisas que podem vir ainda aí pelo caminho. Espero que não, mas a gente estava falando agora de correntes teóricas, né, das relações internacionais, e basicamente existem duas nas RI, que é o realismo e o idealismo. Claro que depois o idealismo se desenvolve, mas enfim. E o realismo, ele basicamente diz que tudo vai dar errado. E o idealismo diz: não, a gente tem fé que vai dar certo, confia. Geralmente os internacionalistas são mais realistas, porque o idealismo, por vezes, enfim, existem os grandes debates das RI, mas eu sou a favor do neoinstitucionalismo, é que eu defendo, é que eu uso, talvez seja a única que eu entenda, tem essa chance, mas o neoinstitucionalismo são os novos atores nas relações internacionais e as cidades, os estados são os novos atores nas relações internacionais. Mas o caso da Covid, ele trouxe muita exemplificação da paradiplomacia, tanto do executivo, do legislativo, em todos os aspectos possíveis. Por quê? Tivemos uma questão na área da saúde, que impactou tudo. Impactou a economia, impactou a indústria, impactou a vida. Impactou o parlamento, essa casa não podia funcionar porque tinha isolamento. O executivo não podia funcionar presencialmente porque tinha isolamento. E o caso de São Paulo foi muito interessante, eu estava no Rio, mas eu acompanhei bastante, em que todo mundo queria dar um jeito de resolver esse problema. Porque, pessoal, independente da condição socioeconômica, claro, as pessoas com condição socioeconômica mais vulneráveis sofreram mais, isso é fato. Existia, né, que elas estamos todos no mesmo barco. Não, estávamos no mesmo oceano. Cada um tinha um barco diferente. Mas até as pessoas que tinham um iate estavam naufragando. Então, assim, realmente, saúde, pessoal, você pode ter dinheiro. O dinheiro, ele ajuda a melhorar a saúde, mas quando o bicho pega, tanto que rico morre. Então, assim, em última instância, a Covid pegou todo mundo de surpresa. E a gente viu movimentos municipais e estaduais de preservar aquela questão. O SUS, ele é uma rede federal que tem as suas atuações municipais, né? A gestão da saúde, em alguns casos estadual, tem os hospitais estaduais, municipais. Então todo mundo queria as benefícios internacionais. Benefícios, o que que era na Covid? Era o álcool em gel, era a máscara, eram os insumos hospitalares. Qual que era o problema? E aí veio um desafio da paradiplomacia. Se a União que faz a gestão do SUS a nível geral e faz a gestão das relações internacionais, quando a cidade ou o estado conseguia um material, ele tem que ser importado, ele tem que vir para um porto. O governo federal, a diplomacia federal, tem autonomia para decidir para onde vai aquele recurso? Ou é o estado que negociou, a cidade que negociou? E ali, na pandemia, não era um momento que a gente tinha para dialogar, para trazer a Constituição, para trazer os elementos. Um respirador parado era uma pessoa morrendo. Eu falo isso porque eu perdi, uma querida tia na pandemia. E ela teve acesso a todos os medicamentos, mas tinham pessoas que não tinham. E isso é uma reflexão que esbarra na paradiplomacia. Claro, é uma questão de saúde, o governo federal tinha ali a gestão. Só que os estados começaram a ir atrás desses equipamentos, começaram a ligar para os outros estados, para as cidades irmãs, alegando: somos cidades irmãs, se você está numa condição melhor, manda o produto. Mas a pandemia, ela foi um desafio, porque ninguém tinha o produto. Foi realmente um desafio. Então, a paradiplomacia paulista, paulistana, foi bem ativa na época, eu me recordo, a paradiplomacia do Rio também foi bem ativa. Só que, claro, a gente esbarra no diálogo com a União, que na época eu lembro que esbarrou bastante, e esbarra com as relações internacionais. Porque na pandemia tinha um problema, você podia ter o dinheiro, o problema é que você não tinha um produto. Então, você podia ter a melhor relação internacional do mundo. Se não existir produto, nem para atender a necessidade daquele país, como é que ele vai vender? Então, a pandemia foi um exemplo muito bom no sentido de análise de paradiplomacia e até mesmo de ordenamento jurídico, nas políticas públicas, para compreender isso. Mas eu realmente insisto nisso. A paradiplomacia, né, a diplomacia subnacional, eu tenho evitado falar paradiplomacia, mas não por questão ideológica alguma dentro da discussão das RI, É porque realmente a diplomacia subnacional, no caso brasileiro, ela é muito alinhada, como eu falei. Então, uma reflexão que eu queria deixar para vocês, principalmente para aqueles ligados aos órgãos públicos, ao terceiro setor, que é a maioria aqui, mas também ao setor privado. As relações internacionais, elas são um instrumento. Elas não são uma política fim. As relações internacionais, elas não vão martelar o prego da escola, elas não vão escrever o livro da escola, elas não vão distribuir a seringa hospitalar, elas não vão ajudar a asfaltar a estrada. Mas as relações internacionais, elas vão nos ajudar a saber como fazer isso de uma forma mais eficiente, de uma forma mais eficaz e de como a gente pode trazer coisas que deram certo em outros países para cá. Porque um dos maiores custos das políticas públicas, principalmente quando a gente está no processo de análise ex ante, é estudar o que deu errado em outros lugares, para a gente não errar de novo. Então a reflexão que fica é: as relações internacionais precisam ser uma ferramenta de Estado, não de governo, com investimento, com análise de políticas públicas bem-sucedidas, para que as cidades possam economizar recursos, os estados possam economizar recursos, a União possa economizar recursos, para que esses recursos possam ser aplicados em ainda mais políticas públicas. Para que a gente tenha umas relações internacionais que impactem de verdade a vida das pessoas, a vida das casas legislativas, nós precisamos ter equipes capacitadas e, acima de tudo, nós precisamos ter políticas públicas destinadas às pessoas. Pessoal, muito obrigado pela atenção de vocês. ILP, muito obrigado pelo convite e fico à disposição de vocês. Parabéns por esse brilhante curso. Muito obrigado.

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0: Foi o nosso convidado hoje, é o Derico Ciotti. Você prefere
1: Sou
0: Derico
1: eu.
0: Ciotti, só Derico?
1: Depende de como as pessoas me veem. Minha mãe é João Frederico.
0: Ah, tá.
1: Pessoas que não me conhecem ou que me conhecem e não sabem o que quer dizer Derico, me chamam de Alberico ou Dorico. Então,
0: Maverick.
1: Maverico.
0: Maverico, ah, tá.
1: Maverico.
0: Não é o carro.
1: Não, não. E tem um que chegou um dia para mim que eu tava fazendo um show em Caxias do Sul. Ele olhou para mim e falou assim: Cara, pô, bicho, você é o Doritos, né? Porra. Então, rapaz,
0: Respondeu.
1: eu falei: É, minha mãe, Dona Elma, me deu
0: Era
1: esse
0: fã do
1: nome.
0: salgadinho.
1: É, exatamente.
0: Adorava o salgadinho.
1: Pô, bicho. Mas então você pode me chamar do que você quiser que tá valendo.
0: Você vai responder.
1: Opa.
0: Então eu vou começar pela forma mais formal, chamando de Dorito.
1: Que é o que tá
0: No salgadinho.
1: no nascimento.
0: Tô brincando, tô brincando.
1: Ai.
0: Derico, vamos lá. Vamos começar, na verdade, falando sobre a sua iniciação musical. É, como é que foi? Assim, a gente sabe que você, pesquisando sobre você, que você vem de uma família
1: De
0: musical,
1: músicos.
0: seus pais são músicos. Como é que foi o seu início na música?
1: Então, eu sou de uma família de pianistas, na verdade, né? Todo mundo em casa tocava piano. E eu sou o caçula de três. Minha mãe, pianista, meu tio, muitas das pessoas que estão vendo a gente aqui agora, devem se lembrar do meu tio, foi irmão da minha mãe, Pedrinho Matra, que foi um grande pianista, teve uma época da Bossa Nova, tinha programa de televisão e tudo mais. E aí, tinha umas coisas que eu via. Eu era muito moleque, né? Eu comecei a tocar flauta com 5 anos de idade. Porque eu assoviava com 1 ano de idade. E a minha mãe, quando. Porque a minha mãe era Dona Mercedes Matar, 95 anos de idade. Acabei de ver ela hoje, fui visitá-la. Toca o pianinho dela ainda e tal. Ela tinha na cabeça dela que uma criança com 5 anos de idade já estava apta a ter uma iniciação musical. Então ela estipulou que com 5 anos de idade os filhos dela iam entrar em alguma coisa voltada para música. Meu irmão mais velho fez isso, meu irmão do meio, pianista Serginho Ciotti, também faz isso até hoje. E eu, quando fiz 5 anos, eu falei, só que aí falou: Ah, Deriquinho, vai tocar piano, todo mundo toca piano. Porque em casa tinha piano assim, no banheiro, na cozinha, em todo lugar em casa tinha piano. E aí ela falou assim: Ah, mas eu assoviava, me deu uma flauta doce, aquelas flautinhas de iniciação musical. Que a gente em off estava até falando disso, né?
0: É
1: Sobre a
0: verdade.
1: música, a flauta doce. Aí eu tenho até hoje essa minha flauta. Eu tô com 59 anos de idade, ganhei essa flauta com 5, a minha flauta tem 54 anos de idade.
0: Que demais.
1: Aquela flautinha mesmo.
0: Sei.
1: Aí eu olhei aquela flauta, comecei. E aí era uma extensão do que eu fazia. Eu já fazia isso.
0: Do
1: Então,
0: seu
1: pegar
0: assovio
1: aquilo,
0: afinado ali.
1: apitar aquele negócio, estava certo. Botei os dedinhos lá, tinha uma questão de ergonometria. Aí, pá, comecei a tocar, me dei bem. Com 8 anos, eu me profissionalizei. Foi o primeiro show com cachê que eu fiz com a minha mãe tocando piano, foi minha partner durante anos. Então, eu tinha um dueto com ela. E fazia concertos, né? Viajava, tocava música erudita. Eu nunca ganhei uma mesada do meu pai, né? Meu pai nunca pegou um dinheiro e falou assim: Ó, Derico, vai aqui, ó, tá dinheiro
0: Todo
1: pra você tomar um
0: mês.
1: sorvete, pra você comprar um algodão doce
0: Tá.
1: e tal. Então, o que que ele fazia? Ele gerenciava o meu dinheiro.
0: O seu interesse por música era muito a partir do que os seus pais te apresentavam, ou você, já
1: Também.
0: adolescente, já gostava do que seus amigos ouviam, as bandas de rock dos anos
1: Então,
0: 70? Como é que era isso?
1: eu tinha dupla personalidade, né? Ao mesmo tempo que eu tocava, estudava e vivenciava Mozart, Bach, muita coisa do barroco, né? Telemann, Vivaldi, e ia atrás, Haydn, Handel, Schumann, Schubert, vixe Maria, tanta gente que eu estudei. Eu tocava Ian Anderson, Jethro Tull.
0: Rock progressivo.
1: Rock progressivo, Emerson, Lake & Palmer, Triumvirá, Passport, e escutava depois Michael Jackson, Peter Frampton, entendeu? Beatles, Elvis Presley. Então eu tinha uma gama, e fora os brasileiros com quem eu cheguei a tocar depois, né? Antes de entrar no Jô, né? Eu tocava com Itamar Assunção, Arrigo Barnabé, Grupo Rumo, Premê, Língua de Trapo. Eu
0: A vanguarda
1: participava.
0: paulistana.
1: Exatamente, que eu participava de um projeto, que eu tinha um grupo que chamava Grupo Ânima, a gente participava de projetos em comum com a galera que estudava na ECA. Então tinha um teatro que chamava Lira Paulistana,
0: Claro.
1: ali na Teodoro Sampaio, na frente
0: Eu lembro
1: da
0: ali.
1: Benedito Calixto. E ali era o centro dos anos, no final dos anos 70, começo dos anos 80. que efervesciam essas manifestações de grupos, né? E eu participava disso. Então eu frequentava os vários nichos da música. E uma coisa ajudava na outra, porque a música erudita me dava uma disciplina para a música popular, e a música popular me dava uma malemolência para a música erudita. Então ficava uma coisa bem equilibrada, assim.
0: Eu imagino que nessa época você impressionava os seus colegas justamente por essa formação erudita, né? Ali
1: E por ser
0: tocando.
1: novo,
0: Exatamente, por ser muito
1: por ser
0: novo.
1: moleque. Então, assim, eu tinha duas coisas que eram muito importantes e que eu só vinha dar valor quando eu entrei no programa do Jô, que era disciplina e eu sabia ler.
0: As partituras.
1: Isso era uma maravilha, porque eu gravava muita coisa. O cara chegava e falava assim: Dericão, você pode amanhã, 2 da tarde, tava no estúdio tal, leva a tua flauta, nós vamos gravar isso. Eu falei: tá bom. Aí ele botava a parte na minha frente, eu não sabia nem o que era, não sabia, não fazia a menor ideia do que era. Botava a parte na frente, 3, 4, pá, eu saía tocando. Gravava. Aí o cara falava: meu, amanhã você pode estar, mas depois da manhã. Então, além dos concertos, além das coisas, eu comecei a ganhar dinheiro fazendo show, gravando. Então, foi criando uma atmosfera propícia para eu me desenvolver, né? Até o convite que me foi feito para poder fazer parte do programa, né? Aí foi eu me preparei para chegar nessa parte da tal da oportunidade, né? Eu fui criando esse caminho, né?
0: Quando ele lá chegou, estava muito bem preparado já, né?
1: Exatamente. E falando com pessoas que eram do quarteto, o maestro Edmundo Villani Cortes, maestro. Eu tocava músicas dele nos meus concertos. Bira, Rubinho e o Miltinho, a média de idade era 55, 54. Eu tinha 22. Imagina.
0: Uma faculdade, né? Aprendendo ali
1: Eu
0: com
1: fiquei
0: eles, né?
1: 28 anos lá.
0: Sim.
1: Então, na verdade, o meu preparo, tanto estrutural de profissão quanto psicológico, o psicológico foi melhorando conforme eu fui me adaptando à nova situação. Mas o estrutural de profissional, pô, bicho,
0: A convivência com eles
1: tava
0: ali.
1: tudo certo. Eu tinha 14 anos de profissão, estava com 22 anos de idade, tinha 14 anos de profissão.
0: Verdade.
1: Então, na verdade, era uma consequência. Aí depois a minha maturidade, a maturação da coisa foi acontecendo conforme eu fui entrando no, na linguagem daquilo que estava me oferecendo, que era o programa de televisão, que eu nunca tinha feito, né?
0: Sim.
1: E aí é legal, porque daí tem aquela coisa de imediato, né? O que vocês, né? As pessoas que veem a gente aqui não fazem ideia do que acontece around para que isso seja colocado no ar.
0: Você falou do programa do Jô, e assim, você tinha uma formação, você teve uma formação erudita, mas
1: Sim.
0: você ganhou notoriedade com o jazz.
1: Tocando sax, que nem era um instrumento.
0: Exatamente. Que tem muito, que está muito calcado no, na improvisação. Como é que foi lidar com isso?
1: Ah, era o assessor de assuntos aleatórios. Quando eu entrei no programa, que eu entrei com 22 para 23 anos, deu 3 meses de programa, eu comecei a responder perguntas que até então essa interatividade não existia no programa. Não, os músicos não eram lapelados, não tinha microfone para as pessoas falarem,
0: Ah,
1: interagirem.
0: isso eu não sabia.
1: Não tinha. Então, o que que começou a acontecer? Como eu tocava flauta e sax, eu tinha um microfone para o sax, que ficava parado ali naquele movimento, e eu tinha um microfone aqui, que era para flauta. Esse microfone me deu uma janela para o mundo, porque a partir daquele microfone, eu comecei a responder umas perguntas do Jô, ele começou a fazer uma... olhava para mim e achava que eu tinha condição de responder bom, as maiores barbaridades do planeta. Isso era tudo improviso, porque não tinha roteiro. Não era um negócio ó, Dericão, é o seguinte, vai aparecer aqui no momento tal, uma entrevistada que vai falar sobre tal assunto, o Jô vai perguntar isso para você responder isso. Nunca isso aconteceu. Em 28 anos que eu fiquei no programa, nunca isso aconteceu.
0: Mas lidar com esse improviso, tanto na música quanto ali nos assuntos aleatórios, como você colocou, não te dava um frio na barriga?
1: Até hoje. Agora, quando a gente estava sentado aqui para começar a gravar, quando você falou gravando, 3, 2, 1, eu falei, nossa, cara. Mas isso é que é legal. Porque isso é que dá o ânimo de você levantar da cama e fazer o que você tem que fazer. Porque é aquela coisa do inusitado, do momento único que a gente está passando aqui,
0: Sim.
1: né? Então, uma forma de eu conhecê-lo, é uma forma de as pessoas me conhecerem, é uma forma de eu estar em contato com a sua produção, com a sua direção, revendo pessoas com quem eu trabalhei durante anos, né? Então, isso é a minha vinda para cá hoje foi nostálgica. Ah, em vários pontos, né? no ponto de rever pessoas, no ponto de passar por essa situação de gravar, de estar no estúdio, de ver câmera funcionando, luz e preparação, passar na maquiagem e tal. Essa rotina, eu fiquei 28 anos fazendo isso. Então eu estou há 9 sem fazer, né? Que o programa acabou em 2016. E até hoje eu tenho essa coisa de querer fazer o melhor, de, pô, será que eu vou responder direito? Será que, né, trouxe a flautinha para tocar? Será que eu vou tocar? Será que eu não vou tocar? Sabe? Isso é que é legal. Isso é que é bacana. Porque daí tudo pode acontecer, né? É legal isso.
0: Depois do intervalo, a gente continua esse bate-papo com o Derico.

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0: Você, com 20 e poucos anos, entrou no programa do Jô, na época Jô Soares 11h30, no
1: 11h30,
0: SBT,
1: é.
0: e se rolou aquela questão de você, de como foi para lidar com a fama, se rolou um certo deslumbramento, a notoriedade além da música, com toda a exposição que o programa de televisão proporciona. Como é que foi isso para você?
1: Então, Bruno, é assim, até os 22 anos de idade, eu trabalhei em música erudita, toquei com orquestra, era solista, toquei depois música pop, comecei a tocar contrabaixo elétrico, tocava em boate, dava aula, virava noite, virava dia, fiz faculdade e trabalhava para ganhar um almoço para vender o jantar, casei
0: Tudo isso
1: e
0: antes de entrar no programa do Jô.
1: exatamente. Aí quando eu estava com 22 anos de idade, minha mulher, eu estava casado há um ano, que eu casei com 21, e minha mulher estava grávida, estava assim, teve filho 2 anos, um ano depois, né? Eu tive filho com 22 para 23. Eu não tinha plano de saúde, eu não tinha 13º, não tinha férias, não tinha fundo de garantia, não tinha nada, não tinha poupança, não tinha nada, não tinha carro, não tinha telefone. Só tinha instrumento e cabelo, né, que depois eu perdi também. Aí veio o negócio do programa do Jô, no dia que meu filho nasceu, dia 7 de março. Aí eu comecei a trabalhar, comecei a ter fundo de garantia, 13º, CLT. Então eu passei a ter um status de músico profissional contratado que 99,9% das pessoas que faziam a mesma coisa que eu não tinham.
0: Mas nessa época, qual era seu sonho, seu objetivo?
1: Ser uma pessoa famosa.
0: Ah.
1: Porque quando eu tinha 13 anos de idade, eu recebi um convite do maestro Eleazar de Carvalho, que chegou para minha mãe e falou assim: Mercedes, eu tinha feito um concerto no Teatro Municipal de São Paulo, tá na hora do Derico ir embora, estudar na Alemanha. Ele vai se tornar um grande músico, talvez o melhor flautista do mundo. Aí eu olhei para minha mãe e falei assim: mas eu não quero ser o melhor flautista do mundo. E outra, eu não falo alemão. E outra, minha família está toda aqui, meus irmãos estão aqui, meu pai, minha mãe, meus amigos, eu gosto de jogar bola, eu não quero ir embora daqui. Ah, tá bom, então não vai. Porque o que que aconteceu? Quando eu trabalhava, uma das coisas que eu adquiri por conta do meu trabalho e por conta da minha capacidade de percepção das coisas e da minha disciplina e da minha do meu respeito pela hierarquia, um monte de coisa. O meu pai me deu um negócio que para mim foi um grande trunfo e um dos grandes patrimônios que eu tive, que foi autonomia. Então eu podia, em alguns momentos, decidir algumas coisas. E essa coisa eu pude decidir se eu ia ou não para a Alemanha estudar flauta.
0: Seu futuro, no caso.
1: Eu falei que não queria ir. Aí meu pai falou assim: tá bom, então você não vai. Só que eu falei: mas não é assim, tá bom, você não vai e tudo, eu volto e fico jogando bola. Não, eu vou me vocês vão ouvir falar de mim. Eu com 13 anos de idade. Que eu vou me tornar um cara famoso. E o que que era para mim a fama? Era tocar na banda do Caetano Veloso. Isso, se eu conseguisse tocar na banda do Caetano Veloso, puta, minha mãe ia se orgulhar de mim, meu pai ia falar que, puta, tal.
0: E por que o Caetano?
1: Porque eu adorava o Caetano Veloso e ouvia as músicas do Caetano Veloso, falei assim: cara, eu quero tocar na banda desse cara. Eu vou tocar flauta na banda desse cara. Aí, tá. Não toquei na banda do Caetano Veloso. Mas apareceu um outro Caetano Veloso na minha frente quando eu tinha 22 anos de idade, que foi o Jô. E quando eu entrei no Jô, eu toquei com o Caetano Veloso. Então, por vias diversas, eu cheguei aonde eu queria.
0: Você contou essa história pro Caetano?
1: Não, nunca.
0: Putz.
1: Nunca contei para ele. Mas tudo bem. Ah, o que? Não, mas eu falei para ele que eu realizei meu sonho. Aí não cheguei às vias de fato de falar para ele qual era o meu,
0: Sim.
1: que era a história. Mas eu falei: cara, hoje eu estou realizando meu sonho. Ele: ô, Derick, pelo amor de Deus. A partir do momento que eu comecei a tocar no Jô, eu comecei a sair na rua e as coisas mudaram de figura. Porque eu passei a ser um cara reconhecido na rua. As pessoas me paravam para dizer que elas gostavam muito de mim e que tinham me visto e que como eu era lindo. E eu falava: bicho, que é isso? Eu não podia mais entrar no. E outra, privilégios que eu nunca me envaideci de ter e nunca me coloquei.

0: à disposição dessas benesses. Mas tinha, eu não entrava em fila, eu podia. Descontos, e eu falei, cara, que mudança brutal. E aí aconteceu uma outra coisa que aí entra no que você me perguntou. Eu era famoso não por tocar, eu era famoso por responder as perguntas que o João fazia. Então o assessor de assuntos aleatórios se sobrepôs ao músico Derico. Nesse momento eu pedi para sair. Eu cheguei um dia no programa do João, a Márcia está aqui, a Miriam também. Dificilmente você encontrava o Jô sozinho no camarim. Na verdade, o que menos aconteceu foi uma reflexão. Porque se eu tivesse feito uma reflexão, eu não teria agido do jeito que eu agi. Foi num impulso. Que eu pensei? Falei, pô, cara, eu saio na rua, as pessoas falam assim, pô, cara, eu te vi ontem no programa, ah, sensacional. Aquela resposta, meu, conta uma piada aí. Eu falava, cara, mas eu não sou comediante, bicho. Eu trabalho com comediante, mas eu não sou comediante, eu sou músico. E eu ficava na expectativa de receber algum afago do tipo, pô, vi a música que você tocou, cara, você tá tocando bem. Pô, que instrumento que é aquele lá? Não, ninguém queria nem saber se eu tava tocando, se eu não tava tocando. Isso na minha cabeça, porque o feedback que vinha para mim era torto. E aquilo começou a me incomodar. Eu falei, cara, tá na hora de eu ir embora. Porque eu agora sou um cara conhecido, eu tô na rua, todo mundo me conhece, eu consigo agora pegar isso para mim e meter bronca na minha carreira e
1: Seguir
0: tal, não
1: sua
0: sei o
1: carreira.
0: quê. Opa, é a hora. Devia ter 24 anos. Aí eu entrei no programa, eu entrei no camarim do Júlio, ele tava sozinho, cara, mas assim, tipo uma luz
1: Era aquele momento.
0: iluminada, iluminada. Eu falei, bacana, eu chamava ele de bacana, ele me chamava de bacana. Falei, bacana, posso entrar? Ele falou, pode, fecha a porta. Aí eu entrei, fechei a porta, fiquei eu e ele no camarim menor, não é num camarinzão ainda. Falei, puta, Jô, preciso falar com você, cara. É o seguinte, tal, tal. E contei, falei, ó, eu tô no programa do Jô aqui, tá legal pra caramba, 11h30 e tal. Só que, cara, eu saio na rua, todo mundo fica perguntando, fica pedindo pra contar piada, o negócio do assessor. Cara, eu acho que eu consigo agora transitar por conta, então eu acho que eu vou sair. Ele olhou pra mim assim, cara, falou assim, como assim? Eu falei, então, cara, eu acho que dá, cara. Eu sei que é ruim, eu gosto muito daqui. E ele falou, cara, senta aqui. Ele gostava de pegar, assim, né? Ele era muito tátil, né? Ele me pegou na mão assim e falou assim, Perico, larga de ser idiota.
1: Desse
0: Olha,
1: jeito.
0: não, textualmente, larga de ser idiota. Usa o assessor de assuntos aleatórios para alavancar sua carreira de músico. Fica aqui, aproveita a mídia que você tem e faz. Porque você trabalha de segunda, terça e quarta, de quinta a domingo, você pode fazer o que você quiser. Eu nem sei onde você está, nem me interessa saber onde você está. E outra coisa, e aí pegou de novo na minha mão: o dia que você for imprescindível, você volta aqui e conversa comigo nesses termos. Agora você não é, cara. Então volta para o camarim, se troca, vamos trabalhar. Cara, aquilo foi uma ducha de uma cachoeira de água límpida vinda do rio, de gelo dos Andes. Eu voltei e falei assim, cara, nunca mais eu vou falar com ele desse jeito. E eu nunca mais vou pensar isso que eu estou pensando. Porque foi a fama que me pegou de uma forma que era completamente desproporcional à estrutura que eu tinha para aguentar isso, sabe? Na verdade, eu acho que é diferente de você lidar com as benesses de você não pegar fila, de você ter desconto, de você ganhar presente e tal. Isso é uma coisa da fama. A outra é o seu pensamento com relação a você e ao seu futuro. Isso eu acho que é o pior. Que você acha que você pode tudo, que você consegue tudo, e a TV, principalmente, te dá isso, essa condição de pensamento. E se você não tem um mínimo, e o Jô, cara, ele poderia ter feito o que ele quisesse comigo, porque eu era moleque e tinha 500 pessoas na fila esperando eu dar essa na trave para ele me mandar embora.
1: Para substituir você.
0: Cara, ele foi de uma gentileza, de uma generosidade, de uma paternidade que eu não esqueço.
1: Derico, e depois de 28 anos, o programa se encerra. Como é que foi virar a chave e não ter mais essa rotina de gravações, da
0: Isso
1: convivência diária com seus colegas? Como é que foi
0: foi
1: esse
0: difícil.
1: processo?
0: Quando acabou o programa, em janeiro de 2017, então nós fomos colocados em disponibilidade. E essa colocação em disponibilidade fez com que a gente realmente fosse demitido, né? Sem justa causa. Então veio uma grana. Sentei com a minha mulher, uma santa esposa, 38 anos que eu estou casado com ela, e falei, olha, estamos com essa grana aqui. Eu invisto em banco ou eu invisto em mim. Ela falou assim, mas por que que você não investe em você? Aí eu ressuscitei o projeto do truck. Até que eu peguei todo esse dinheiro que eu tinha e investi. Comprei caminhão, comprei o baú, comprei todo o equipamento de som, fiz toda a estrutura e botei ele para rodar. Quando eu botei ele para rodar, deu 19, entrou a pandemia. Aí eu botei ele 2 anos no estacionamento. E voltei agora, 2023, 22, 23.
1: E como é que tá sendo?
0: Agora tá legal. Agora tá legal. Indo, né? Porque eu dependo muito de parcerias com secretarias de cultura, né? Cidades, né? Porque é uma parceria pública, porque eu toco em praça, em parque, de graça para as pessoas, né? Então eu dependo ou de uma lei de incentivo, né? Que eu tenho alguns projetos, ou da prospecção mesmo de prefeituras, né?
1: Como é que é o repertório?
0: Música instrumental, porque eu não canto, apesar de ser bonito, eu não canto. Pop, eu toco Michael Jackson, Eric Clapton, Supertramp, Beatles, João Bosco, Djavan, Caetano, Choro, Pixinguinha, eu faço de tudo. E chamo músico local para tocar comigo em cada cidade que eu
1: Pô,
0: vou.
1: que
0: Dou
1: legal.
0: palestra para criança e adolescente em escola pública. Então é um projeto abrangente, assim. Ele é cultura, ele é educação, ele é turismo. Então, cara, é muito legal. Dá uma sensação muito boa, né? De você conseguir realizar esse projeto, de você conseguir estar em cidades pequenas onde esses eventos não vão. As cidades pequenas vão para cidades maiores para pegarem os eventos grandes que estão acontecendo nessas cidades maiores. E não, você leva o evento para a cidade pequena. Então o cara se sente privilegiado, fala assim: nossa, que legal, o cara que vende pipoca vai vender o triplo de pipoca dele. A outra que faz docinho vai vender todos os docinhos que ela fizer. Então você articula um comércio local, você é
1: Movimenta a economia
0: privilegiado.
1: da
0: Pô,
1: cidade ali,
0: cara, é
1: né?
0: muito legal. É muito legal.
1: E agora, olhando para frente, a consolidar esse projeto, tem outras coisas em mente, novos livros, novos discos.
0: Então, o livro eu estou fazendo um que chama 28 anos, né? Que eu estou contando essa história que eu estou contando um pouco para você, eu estou relatando em livro. Faz tempo que eu estou fazendo esse livro. E ele é muito demorado mesmo, é muito difícil de fazer.
1: Disco.
0: O CD agora eu estou lançando um pendrive de 50 anos de carreira, né? Que eu fiz, que eu completei agora, com toda a minha discografia, tudo que eu já gravei. Tem disponível no meu canal do Spotify, mas eu estou fazendo um produto físico. Para justamente o cara levar, autografar, ter
1: Algo físico
0: algo
1: mesmo.
0: físico. A minha produtora está trabalhando muito com essas coisas minhas e o truck, principalmente. E eu tenho essa coisa do meu projeto de vida, que é poder ter um canal de ação, de comunicação com as pessoas, tipo um programa, ter um espaço para poder fazer um programa. Que aí seria um programa mais voltado para música, itinerante, um projeto bem legal também. Mas quem sabe?
1: Derico, muito obrigado pela
0: Você é um
1: entrevista. Foi
0: querido.
1: um prazerzaço
0: Obrigado.
1: conhecê-lo.
0: Uma
1: Depois de
0: honra.
1: ouvir tanto falar
0: Ah,
1: sobre
0: que
1: você, das minhas
0: legal.
1: colegas, da
0: Que
1: minha
0: bom.
1: diretora.
0: Que bom.
1: E assim, vida longa ao truck.
0: Muito obrigado.
1: Estou aqui ansioso para ler o seu livro de
0: Lerá.
1: memórias depois de 28 anos.
0: Lerá.
1: E, pô, e tudo mais que vier pela frente. Mas antes de encerrar, você não dava a honra para a gente de fazer uma
0: Então eu vou tocar.
1: demonstração do seu talento aí com a flauta?
0: Então eu vou tocar um choro que é de 1919,
1: Tá.
0: que conta a história de um jogo de futebol entre Brasil e Uruguai, final da Copa Sul-Americana de Futebol, no Estádio das Laranjeiras, no Rio de Janeiro. O Brasil ganhou de 1 a 0, foi campeão sul-americano. Esse choro chama-se 1 a 0, escrito por Pixinguinha, que estava no estádio, viu o jogo e compôs essa música. Então vocês que estão em casa poderão passar por uma experiência de ouvir um jogo de futebol, né? Como ele relata o jogo de futebol.
1: Então, o Diversão e Arte de hoje termina de um jeito muito alto nível aqui, com o Derico tocando esse clássico.

0: Muito bem.
1: Demais, demais.
0: Sensacional.
1: Muito obrigado, Derico.
0: Eu te agradeço,
1: Valeu
0: carinho.
1: mesmo.
0: Obrigado, irmão.
1: Obrigadão.

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0: A democracia e o voto são fundamentais para o Brasil porque garantem que o poder emane do povo. Permitem a escolha pacífica de governantes e a proteção dos direitos dos cidadãos. A democracia assegura a liberdade de expressão, de imprensa e de crença religiosa. A democracia é o tema do programa que começa agora. Seja bem-vindo, seja bem-vinda. Eu sou Ronaldo Penido e nos próximos minutos nós vamos mergulhar juntos no curso Democracia, Fundamentos, Desafios e Perspectivas, realizado pelo ILP, o Instituto do Legislativo Paulista. Vem comigo agora conferir um resumo da história da protagonista do nosso programa.
1: A democracia é uma das ideias políticas mais influentes da história humana. Sua evolução não foi linear. Passou por avanços, crises, revoluções e adaptações até chegar às formas contemporâneas do século XXI. A primeira experiência democrática conhecida surgiu na cidade de Atenas, no século V a.C. Na fase romana, surgiram as eleições, o Senado, a divisão dos poderes, as leis escritas. Na Idade Média, com a ascensão das monarquias feudais e do poder religioso, a democracia praticamente desapareceu como sistema político. No Renascimento e no Iluminismo, a democracia moderna renasce. Pensadores lançam ideias que inspiram grandes revoluções democráticas em vários cantos do mundo. A Revolução Americana criou os Estados Unidos e consolidou a Constituição escrita, eleições periódicas, o presidencialismo e os direitos civis. A Revolução Francesa difundiu os ideais liberdade, igualdade e fraternidade. A democracia começa a se expandir. Surge o direito ao voto, os partidos políticos, a ideia da imprensa livre. O século XX foi marcado por grandes conflitos. A democracia é de novo ameaçada com o crescimento de regimes autoritários, como o nazismo, o fascismo italiano, as ditaduras militares em vários países. Episódios que sinalizavam: a democracia pode ser destruída. A criação da Organização das Nações Unidas em 1945 surge em sua defesa e para proteger também os direitos humanos. Entre as décadas de 1970 e 1990, ditaduras caíram na América Latina. Países africanos conquistaram independência. O fim da Guerra Fria ampliou o número de democracias. No Brasil, a redemocratização culminou na Constituição de 1988. No século XXI, a democracia enfrenta novos desafios. A democracia digital, a era da inteligência artificial na política, a privacidade de dados, participação cidadã online. Enfim, a história da democracia é a história da luta humana por participação, liberdade e direitos. Desde as assembleias de Atenas até as democracias digitais do século XXI, o conceito evoluiu profundamente. Hoje, a democracia não é vista apenas como um sistema eleitoral, mas como proteção das liberdades, respeito às diferenças, participação cidadã, equilíbrio entre poderes, garantia de direitos humanos. Seu maior desafio continua sendo o mesmo, desde a antiguidade: transformar o poder do povo em justiça, estabilidade e inclusão para toda a sociedade. Tudo isso, os obstáculos, o passado, o presente e o futuro da democracia, foram debatidos no curso Democracia, Fundamentos, Desafios e Perspectivas, promovido pelo ILP, Instituto do Legislativo Paulista, aqui na Assembleia Legislativa de São Paulo.
2: Esse curso se encaixa perfeitamente dentro da missão do ILP, que é justamente fortalecer a democracia, educar para a cidadania, trazer o cidadão para a Assembleia Legislativa e fazer essa ponte entre a Assembleia e o cidadão para que ele se sinta aqui realmente nesta casa, que é conhecida como a Casa do Povo. E também atende à Agenda 2030 da ONU de tornar as instituições mais eficazes.
1: Democracia.
0: Já deu para perceber a força dos temas que vamos ver, não é mesmo? A partir de agora, você confere comigo a forma como o curso foi construído. No total, foram 12 aulas ministradas gratuitamente no Auditório Teotônio Vilela, aqui na Alesp. Começamos com os trechos que destacam os fundamentos e as origens da democracia. A história e os primeiros passos do sistema político, conhecido como governo do povo, foram o assunto da primeira aula.
3: a evolução do conceito de democracia ao longo dos séculos, passando inclusive pela inspiração religiosa. O professor de Direito da Universidade de São Paulo, Erivaldo da Silva Ramos, deu a aula inaugural. Mais do que falar do passado, o professor Erivaldo convocou os alunos a pensar a democracia e os caminhos trilhados por ela, muitas vezes se equilibrando entre modelos idealizados e o mundo real.
4: Essa tensão entre ideal e realidade é algo fundamental para compreender o processo democrático. E aí vai o meu tributo aos filósofos, que é algo próprio da filosofia. Nos textos bíblicos, na mensagem cristã, nós vamos ter o seguinte, que o homem foi criado por Deus à sua imagem e semelhança. Então eu estou dizendo que há alguém todo-poderoso que cria todas as coisas e que criou o ser humano à sua imagem e semelhança. Então nós estamos assentando aí a igualdade num outro patamar que nunca havia existido anteriormente. Porque as pessoas são intrinsecamente iguais, porque todas elas partilham essa igualdade com a própria divindade, né?
3: Na segunda aula foram iluminadas as diferenças entre os conceitos de democracia.
5: Se fala pouco do período da democracia ateniense, já que é para a gente começar falando de democracia, né? Onde houve uma construção, óbvio, com as características do período, mulher não era um integrante do ambiente decisório, os escravos também não, mas de qualquer forma onde havia essa preocupação de haver mecanismos públicos de decisão que se divorciassem dos mecanismos privados.
3: Já nesta outra etapa do curso, os docentes pesquisadores abordaram os mecanismos de proteção da democracia contra abusos de poder nas esferas municipal, estadual e federal.
6: O totalitarismo soviético se diz democrático. O totalitarismo chinês se diz democrático. Tendências totalitárias dos países ocidentais se dizem democráticos. Todo mundo usa a palavra democracia que perde esse significado essencial. Mas o que, em essência, seria essa democracia que, aos olhos civilizacionais, disso que nós chamamos mundo ocidental, onde se insere o Brasil, merece o nome democracia?
7: Quando você fala em políticas públicas, não tem como não fazer a relação, né, o link com a questão democrática, especialmente como você colocou, nos tempos atuais, em um ano de eleições, né, que é um dos elementos aí centrais, né, na discussão sobre democracia como um todo.
0: Agora vamos avançar no tempo até chegar ao momento presente do sistema democrático. As vantagens e desvantagens dos modelos de democracia, as eleições democráticas, a relação entre igualdade política e desigualdade econômica, a democracia como valor moral.
3: Nesta aula, os professores convocaram os alunos a refletirem e debaterem sobre os benefícios e inconvenientes dos modelos democráticos.
8: A crise da democracia, pelo menos num certo segmento, eu não posso, sabe, é um problema muito mais complexo que isso, mas acho que um dos pontos dessa complexidade é a falta de responsabilização de nós mesmos na participação democrática. E com o poder faz com que a gente se afaste dessa participação.
3: Eleições livres, justas e frequentes. Esta aula realçou as condições ideais para a realização de pleitos democráticos, assim como questões de manipulação e transparência de todo o processo eleitoral. Os conflitos entre igualdade política e desigualdade econômica, as tênues fronteiras entre as liberdades, negativa e positiva, foram os assuntos da sexta aula.
9: Não há como divorciar a democracia e direitos humanos. A democracia é o regime mais compatível com a proteção dos direitos humanos. A democracia e os direitos humanos mantêm uma relação de indissociabilidade.
3: As funções dos partidos políticos nas democracias modernas e os sistemas majoritário, proporcional e mistos foram os temas da sétima aula.
10: Hoje está muito difícil de nós fazermos uma separação nítida entre o que é pré-campanha, do que é não-campanha, do que é efetivamente campanha.
3: Neste encontro, alunos e professores debateram a democracia como valor moral.
11: Todos os instrumentos em seu caput diz: o homem, ou seja, a pessoa humana, nasce livre e iguais em seus direitos. Que legal, mas é formal, porque materialmente há desigualdade.
2: Tivemos a oportunidade de trazer também um professor da Universidade de Bolonha, Luca Mesetti, que é o professor catedrático da Universidade de Bolonha, a primeira universidade do mundo, para tratar do sistema político-partidário italiano. Então, isso ainda trouxe mais brilho e luz para o curso.
3: O professor Luca Mesetti analisou o parlamentarismo italiano, o funcionamento dos poderes legislativo, executivo e judiciário na Itália, e ainda foram debatidas diferenças nas formas de atuação dos poderes naquele país e no Brasil. Assim como Luca Mesetti, todos os professores convidados, além de docentes, também atuam como pesquisadores científicos.
12: Isso foi o grande diferencial, porque são todos professores pesquisadores, né? São professores que se debruçam sobre temas diferenciados, claro, né, afeitos àquele assunto do dia, mas com visões diferenciadas. Ou seja, a riqueza de tudo isso é que havia o contraditório. Isso nos provocava o debate, provocava o aumento da visão crítica, nessa gramática que eu chamo que é a democracia.
0: Seguimos refletindo sobre os obstáculos com os quais o atual momento histórico e político mundial afronta a democracia, especialmente sobre os desafios para o futuro. Na era digital, como lidar com a desinformação e o uso de deepfakes? Afinal, a inteligência artificial também pode ser usada para manipular discursos e aumentar a polarização nas instituições. Nas quatro últimas aulas do curso do ILP, os professores estimularam o debate em busca de respostas para essas questões.
3: Mais de 50 alunos acompanharam de forma presencial as aulas apresentadas por 27 professores, pesquisadores e especialistas ligados a universidades renomadas. O curso também foi exibido na programação da TV Alesp.
12: Eu espero que esse referencial teórico que esse curso deu, ele possa movimentar ideias na sociedade, né? Esse curso ele vai aí para a população, né, maior daqui a um tempo, por alguma plataforma, mas aqui na casa ele reverbera, né? A casa onde a atividade fim é o processo legislativo, esse curso, tenho certeza, fará toda a diferença.
3: Os algoritmos, a polarização e a liberdade de expressão foram tema da nona aula.
13: O que acontece com as narrativas falsas é a ruptura dessa governança democrática. Porque nós temos uma realidade, nós temos narrativas que afastam o cidadão, o eleitor, a sociedade, da realidade.
3: O próximo encontro iluminou as diferenças entre o populismo de direita e de esquerda, tema desenvolvido pelos professores pesquisadores especializados no assunto.
14: Em A Nova Razão do Mundo, um ensaio sobre a sociedade neoliberal, Pierre Dardot e Christian Laval sustentam que o neoliberalismo inaugura uma nova ordem cujos contornos econômicos trazem implicações que vão muito além da economia.
3: Na reta final do curso, o debate destacou os efeitos da desigualdade extrema sobre a representação política, as oligarquias econômicas e a captura do Estado.
15: É um problema de composição de interesses. Se o legislativo dorme, existe a inconstitucionalidade por omissão. Mas não é porque o legislativo dorme ou porque ele faz bobagens, desculpe o termo, é que o juiz está autorizado, ou o administrador está administrado, a deixar de lado a lei e fazer a lei ele próprio.
3: Além da liberdade econômica como fator de redução da pobreza. A governança global, a inteligência artificial e a participação cidadã, reformas institucionais e inovações democráticas foram os assuntos da última aula do curso.
16: A utilização de plataformas digitais e sistemas de IA acelera mudanças profundas na comunicação pública e política. Ferramentas que poderiam favorecer o debate e a participação são frequentemente utilizadas para construir narrativas distorcidas e anular as distinções entre o verdadeiro e o falso.
7: A gente está com esse material sendo trabalhado, né, sendo produzido, para que seja disponibilizado. As câmaras municipais têm uma vivência muito próxima à da Alesp, né, uma realidade muito próxima à da Alesp. Então, creio que é um material que vai poder ser muito bem aproveitado nessas instituições também, sem dúvida.
17: É importante você olhar e respeitar a divergência para você tornar a sociedade um pouco melhor, né?
2: Então foi muito rico, trouxemos aí diversas visões, como é natural em uma democracia, às vezes visões distintas sobre alguns termos de democracia, contrapostas para mostrar que não há um único caminho, mas que isso precisa ser debatido, precisa ser encontrado através de um sistema plural, diversificado, colorido, como é natural de uma democracia.
0: Entender e defender a democracia é prioridade e tarefa de todos nós. O programa sobre o curso Democracia, Fundamentos, Desafios e Perspectivas, realizado pelo ILP, fica por aqui. Siga acompanhando a programação da TV Alesp pelas nossas redes sociais. Obrigado pela sua audiência. 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

0: história do metrô está intimamente ligada na história de São Paulo, porque à medida que o metrô avança, o que acontece em volta ali das estações é também um avanço para a cidade, né? Então, a gente tem que estar o tempo todo verificando se o que a gente faz hoje ainda atende à demanda existente da cidade.
1: Então, São Paulo é uma cidade que cresceu muito e muito rapidamente, né? Final do século XIX para início do século XX, nós tínhamos menos de 250 mil habitantes. E rapidamente, já em 1920, já tinha 500 mil habitantes e foi dobrando a sua população rapidamente até que chegou aos 11 milhões de habitantes, até um pouco mais, que a gente tem só no município de São Paulo, sem contar a região metropolitana de São Paulo, que hoje tem 22 milhões de habitantes ao todo. Então, uma região que cresceu muito, muito rapidamente, principalmente cresceu junto com a população a mancha urbanizada, quer dizer, o tamanho da cidade mesmo, a área urbanizada desse território que é a região metropolitana de São Paulo, a ponto de a gente ter diversas cidades hoje que são conurbadas, que você não sabe onde é o fim de uma, onde é o começo da outra. E prover transporte público é muito difícil numa condição dessas, tem que acompanhar esse crescimento com muita rapidez e nem sempre a gente conseguiu fazer isso.
2: Então começou daqui do Pátio Jabaquara até aqui, que é Vila Mariana. Então ele manobrava aqui e voltava, então fazia esse carrossel.
3: Eu trabalho há 38 anos no metrô. Eu entrei no metrô em 2011.
4: Eu fiquei 38 anos e meio no metrô.
5: Eu entrei no metrô há 33 anos atrás.
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1: No início do século XX, nós dependíamos basicamente de charretes e de uma rede de bondes puxada a burros. Ainda não havia os bondes eletrificados. Depois essa rede foi eletrificada, foi se expandindo. São Paulo chegou a ter mais de 300 quilômetros de trilhos de bondes. Só que era uma operação privada, a concessionária era a mesma empresa de luz e energia, a São Paulo Light and Power Company, e não houve um momento em que, impedida de fazer os aumentos de tarifa, a Light começou a se desinteressar do serviço de bonde. Foi deixando esse serviço cada vez mais abandonado, e a prefeitura, para responder às necessidades da população, que inclusive com protestos e tal, terminou decidindo pela criação da CMTC, Companhia Municipal de Transportes Coletivos, que era uma empresa estatal de propriedade da prefeitura. E a CMTC começou com o serviço de bondes, que ela encampou o serviço da Light, a rede da Light, e depois, à medida que a própria tecnologia de veículos foi avançando, a CMTC passou a oferecer o serviço de ônibus, cresceu muito a rede de ônibus, em detrimento da rede de bondes. Até que o último bonde de São Paulo foi retirado de circulação em 1968. Na época, taxado como um modo de transporte antigo, que atrapalhava o trânsito, que não era seguro e tal. Realmente era uma tecnologia muito ultrapassada naquele momento. Mas, de qualquer forma, outras cidades do mundo mantiveram suas redes de bonde, modernizaram. São Paulo não tomou essa decisão, ficou dependente exclusivamente dos ônibus. Mas em 1967, o então prefeito Faria Lima, prefeito de São Paulo, tomou a decisão de implantar o metrô em São Paulo. Haviam projetos antigos, desde a década de 30, de implantar o metrô, mas em 1967 foi criado um grupo de planejamento de transportes. Esse grupo fez a primeira pesquisa origem-destino para conhecer como é que as pessoas se deslocavam na região metropolitana de São Paulo. Claro que o foco à época era a área urbanizada, que era bem menor, portanto era praticamente o município de São Paulo. Mas foi feita essa pesquisa. Dessa pesquisa foi desenhada a primeira rede, que é chamada Rede Básica do Metrô. Foi definido que seria metrô com as características que a gente conhece, que a gente vê na linha 1 azul, na linha 3 vermelha, aquele tamanho de carros, né, aquele tamanho de composição e tal. Toda essa definição vem daquela época, desse primeiro estudo. E no final de 1968 foi fundada a Companhia do Metropolitano de São Paulo, Metrô, como uma empresa pública municipal. Poucos anos, portanto, depois da fundação da empresa, do nada, do zero, conseguiu começar a operar sua primeira linha. A decisão, à época, foi por implantar prioritariamente a linha 1 azul, que se chamava linha Norte-Sul, na primeira rede, do Jabaquara até Santana. E, claro, como o pátio de manutenção e estacionamento de trens ficou lá no Jabaquara, era natural que o primeiro trecho a operar fosse próximo ao pátio. Você precisa ter de onde tirar os trens, como levá-los para fazer manutenção e tal.
7: Quando eu comecei na empresa, ela já estava funcionando como empresa, embora muito pequena, porque ainda estava numa fase de projeto, de detalhamento de projeto, e um início assim, muito lento de construção do metrô. Para mim, por exemplo, foi uma... Como eu ainda era estudante, para mim foi um projeto de vida, porque eu comecei a entrar numa profissão que não existia aqui no Brasil, que era de planejamento e transporte urbano. Nós, inclusive, eu fui convidado para vir para montar um grupo de planejamentos para substituir toda a tecnologia estrangeira que existia aqui. Então, para nós, o metrô, essa inovação era uma coisa fabulosa, porque nós estávamos trabalhando no que era de mais moderno. A inauguração, na realidade, assim, bem festiva, foi quando inaugurou mesmo a operação. Né? Acho que foi em torno de 1975, por aí, não me lembro bem a data. Mas aí foi realmente um evento assim, bem sério. Aí foi constatado que o metrô existia, né? Porque a população não acreditava muito que ia se fazer metrô aqui em São Paulo, né? Mas quando inaugurou, aí começaram a acreditar. Agora vai sair o metrô mesmo. Me lembro até que tinha gente que disse que nunca ia entrar para viajar embaixo da terra e tal, sabe? E é coisas desse tipo, mitos e lendas urbanas e tal, uma série de coisas. Então, foi uma grande novidade.
8: Sabe que eu lembro uma coisa incrível? Eu lembro dessa estação ser um buraco enorme, um buracão, né? Não ter nada pronto. Lembro de amigos brincarem nesse buraco, inclusive. É a mesma coisa na Santa Cruz, né? Então, acho que todos os metrôs dessa primeira linha, né? Que é a Norte-Sul, né? E eu lembro, assim, quando teve o primeiro passeio de metrô, quando fizeram de graça para a população, uma fila interminável, eu e meu pai espremidos dentro do vagão para ter o prazer de fazer uma viagem que eu acho que era algumas estações só, não tinha nem o percurso todo ainda, né? Mas já tinha o trem, então já deu para fazer um trecho. E isso aí, olha, eu acho que é 69, por aí, assim, né? Se a minha memória não me engana, mas é isso.
9: A linha 1 Azul é uma linha de bastante história. Como você mesmo disse, é a primeira que a gente começa a operar. Ela sai de um modernismo muito alto para atualmente uma linha que é mais antiga do sistema metroferroviário de São Paulo.
1: Só ficou por inaugurar, e foi inaugurada em 1979, a Estação Sé, porque ela permitia a integração, permite até hoje a integração com a linha 3 Vermelha, então linha Leste-Oeste. E quando ela foi inaugurada, também já estava começando a operar um primeiro trecho da linha Leste-Oeste. As obras da linha 3 Vermelha se estenderam até 1988, quando houve, então, ficou completo o trecho de Barra Funda até Brás, de Barra Funda até Corinthians e Itaquera, 88-89. E na sequência veio a linha Verde, também com um trecho inicial só ali na Paulista, né, entre Paraíso e Clínicas. Depois foi estendida até Vila Madalena.
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10: Desde 1980, eu trabalhava em banco, né, supervisor de caixa. Então, eu trabalhei 3 anos no Banco Bradesco, aí saí do Bradesco. Quando eu saí do Bradesco, eu tinha uma colega, Luzia era o nome dela, que o irmão dela trabalhava no metrô. Naquela época, em 85, não era concurso ainda, era currículo. Você entregava o currículo lá na Rua Augusta, e aí o pessoal chamava, você participava do processo seletivo. Aí, saí do Bradesco, entrei no Noroeste também como supervisor de caixas, Banco Noroeste. Aí a Luzia falou assim: Pereira, meu irmão trabalha no metrô, o metrô tá contratando, e é uma empresa legal.
11: Eu lembro quando eu entrei no metrô, na entrevista, numa das últimas entrevistas com a psicóloga, ela falou assim, ó, metrô é escala. Aquela época era a escala 6-1-3-2. Eram 6 manhãs, uma folga, 3 noites, 2 folgas. Sendo que a primeira folga era a saída da noitada. Aí entrei como bilheteiro, né? O primeiro cargo da companhia do metrô. O ATM1 na época era AO1, né? Foram mudando as nomenclaturas. Um ano depois de companhia, eu fiz o primeiro concurso interno para operador de estação, que opera os equipamentos elétricos, escada rolante, linha de bloqueios, equipamentos de estação. Em 1986. Aí fiquei 16 anos nessa função, né, como operador de estação. E em 2000, nos anos 2000, eu fui promovido para supervisor de linha e tráfego, linha e trens, né? Linhas são estações e trens, né? O supervisor de trens. Aí eu vim aqui para a linha 5. Eu estava na linha 2, fazendo linha 2 verde. Eu vim para a linha 5 como supervisor de estação e tráfego. Aí fui para o centro de controle em 2009 como operador de estação, operador de console. Fui para supervisor do centro de controle.
12: Uma das histórias principais é a história da minha vida, né? Que foi o dia que eu encontrei a minha esposa, a Vânia. Estava trabalhando na linha de bloqueio da estação Brigadeiro, quando eu vi ela descendo a escada da estação Brigadeiro. E ali falei, pô, essa é a minha cara metade. E aí começamos, eu cumprimentava, ela não cumprimentava, até o dia que ela resolveu falar bom dia para mim, né? Aí falou bom dia para mim, peguei o telefone dela, começamos a namorar. Um ano e meio depois estávamos casados. Eu procuro andar como espectador, para poder me desvincular, sabe? Para não ficar com a caixa craniana muito carregada. Então já são, apesar de que você não tem como, né? Você está ali, você está como espectador, você está como um passageiro normal, um passageiro comum, mas mesmo com essa visão, com essa tentativa de fazer isto, você se surpreende tendo a atitude de metroviário, mesmo estando fora de serviço. A Vânia até uma vez brigou comigo, porque eu chamei a atenção de uma mãe, que a criança estava sentada no degrau da escada rolante, né? E eu falei assim, senhora, não deixa sentar aí que ela vai se machucar quando chegar lá embaixo. E a mulher agradeceu, né? Porque ia se machucar mesmo, né? E ela ficou aquela distração de segundos. E aí eu tava ali de passageiro. A minha esposa até falou assim, você tá de passageiro. Se essa mulher brigasse com você, falou assim, eu podia brigar comigo. Mas pelo menos a criança, se ela se machucasse, mesmo tendo falado com a mãe, eu deixaria de ter a consciência pesada porque eu falei.
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14: Meu nome completo é Nathalie Ellen.
15: O meu nome é Atina Marsura.
16: Eu sou bombeiro militar e sou baixista da banda P22.
14: Eu estou no cenário musical há 12 anos, né? Sou de Guarulhos, São Paulo. E eu comecei há 12 anos atrás participando de um projeto musical no qual tinha aula de piano, teclado. E lá eu pude mostrar um pouco do meu talento cantando.
16: Eu segui ao metrô, né, nas redes, e eu vi que tinha um link para se inscrever, para poder tocar, né? E a gente sempre viu, né, os artistas tocando e a gente achava que era uma coisa muito distante da nossa realidade. Aí eu falei, o não eu já tenho, né? Aí eu escrevi, coloquei lá algumas datas. E aí recebemos um e-mail dizendo que a gente foi aprovado para poder tocar. E aí foi uma paixão, né? Porque a reciprocidade desse projeto é muito legal para a banda, né? De visibilidade.
14: Conheci esse projeto através de uma amiga maravilhosa, cantora, Ela é sambista, chamada Beth Simpatia. Ela enviou para mim o link e eu fiquei muito surpresa. E eu fui ver do que se tratava. E aí eu li o regulamento, fiquei muito interessada no projeto e de cara já me inscrevi. A estação que eu me apresentei foi na Vila Madalena. Tive essa experiência lá.
16: Varia de estação para estação, né? A gente tem três experiências distintas, né? A gente tocou no Brás, no Tatuapé e no Itaqué. E a gente percebe assim, no Brás, por exemplo, é um público bastante rotativo. Já em Itaquera, o pessoal para assistir mesmo, sim. Mas em todos os lugares a recepção é bem legal, bem, bem bacana, bem próxima, a gente sente mesmo o calor do clube.
14: Eu tive mais visibilidade nas minhas redes sociais, criei um vínculo maravilhoso com pessoas incríveis do projeto do Música no Metrô. Fui convidada para cantar com a banda de segurança do Metrô. Eles são geniais, maravilhosos.
16: A última vez que a gente tocou em Itaquera, a gente lançou o nosso single, né? Foi a primeira vez que a gente tocou o single para público. E foi bem interessante a recepção para a gente, porque música nova, o pessoal não tem o costume de parar e ouvir, né? Então, quando a gente terminou, o pessoal aplaudiu. Foi bem legal pra gente, foi uma experiência bem bacana. Isso.
14: Nossa, quando eu acabo de cantar alguma música, elas me abraçam, elas falam palavras maravilhosas de incentivo, sabe? É muito lindo isso mesmo. Esses, pra mim, são os momentos muito especiais que não tem preço, de verdade.
17: O operador de trem é essencial. O papel principal dele ali no comando do trem, quando o trem tá entrando na plataforma, o operador ele entra com a visão dele focada 100% plataforma, porque se tiver algum passageiro em atitude suspeita, ele pode aplicar emergência no trem.
11: Então o operador no comando do trem ele tem uma importância muito grande no que se refere à segurança do passageiro, né, nessas situações, e também é um equipamento, né? E equipamento está sujeito a falha. Quando o trem tem alguma falha, o operador é habilitado para movimentar o trem na modalidade que ele permitir, né? Porque na linha 1 azul, 2 verde e na linha 15 prata, a operação do sistema é em CBTC. Então, em CBTC, ele tem o RM, que é o manual, que é comando total do operador. MCS, que é o semi-automático, ele anda com código de via, mas com operação do operador de trem. E automático, que o operador ele só visualiza à frente, vendo se não tem obstáculos, se não tem pessoa na via.
4: Eu entrei em 86 no metrô. Entrei em estação, eu era bilheteira, trabalhava na bilheteria. Com 6 meses de companhia, eu fiz um concurso interno para promoção. Aí, você tem 3 opções. Eu coloquei estação, na época era terminal, o último operadora de trem, porque não tinha mulheres, eram só homens. Aí, quatro meses depois, eles me chamaram e me convidaram para ser a primeira operadora de trem do metrô. Na época, eu e mais 2 funcionárias que também eram de estação. Primeiro dia de operadora, estava chovendo. E o metrô, com a chuva, ele tem uma velocidade reduzida, porque ele vai já mais lentamente, tem tudo isso. Então, nesse dia, os usuários, quando via, fazia assim. Muitos não aceitavam, só que não entrava no meu trem. Só que 2 trens atrás eram tudo mulher também. Aí eu falava, deixa eles, vão ficar aí, né? Realmente, a gente no começo passou muito machismo. Não aceitavam que a mulher tinha capacidade de ser operadora de trem. Porque a gente, na época, tinha que descer até embaixo do trem, mexer em algumas válvulas. Depois também, com o decorrer, as válvulas foram colocadas dentro do carro. E todos esses anos era assim, você era operando trem na manivela, acelerando, você dava PA, você abria a porta, você fazia tudo. E depois veio o automático, que aí você era tipo, ficava, se acontecesse alguma coisa, você assumia o trem. Mas aí eu fui conquistando, eles viram que a gente tinha capacidade. Aí quando eu tinha 6 meses, veio mais 3 mulheres. Aí foi vindo, cada trote foi vindo mais mulheres, né? Infelizmente, não é 50%, é 30%, que eu gostaria que fosse 50%, né? Mas não é. Mas a gente, com tudo que brigaram, falaram que a gente não ia ter capacidade, e nós mostramos que a gente tinha. Nós, operadores, a gente tem que sanar qualquer falha que o trem der. Você tem que tirar o trem do lugar, nem que seja rebocado por outro. Então, você sempre tem que estar no computador, você tem treinamento, para você sempre estar apta para você fazer a sua função. Então, não é uma coisa simples, é uma coisa bem responsável.
17: Só que para o operador andar em manual, movimentar o trem em manual, ele só pode com autorização expressa do centro de controle. E o centro de controle, por sua vez, ele só autoriza um trem a andar em manual se a estação à frente estiver vazia. Tá? Então, ele não pode sair de Jabaquara em manual se a estação Conceição tiver um trem na plataforma. Tá? Se tiver um trem na plataforma, ele só vai sair de Jabaquara quando o trem que está em Conceição desocupar a plataforma. E essa regra de segurança tem uma lógica. Porque você pode estar autorizando o operador a sair com o trem manual da estação Jabaquara, com destino a Conceição, e no meio do caminho o rádio para de funcionar. Tá? E aí o funcionário, o operador tentar falar com o centro de controle, não conseguir, ele continuar indo e ter um obstáculo à frente, entendeu?
4: Teve uma vez em Cecília, chegou um senhor, me deu um chocolate e uma carta. Aí ele falou assim, olha, minha neta mora no Uruguai, ela mandou eu entregar para você. Logo que eu comecei a dirigir o trem, né? Ela falou assim, ela ficou assim apaixonada, ela falou assim, vô, dá esse chocolate. E ela colocou na carta que o chocolate era o néctar dos deuses. E ela estava me mandando e a menina tinha 11 anos. Eu nunca vou deixar de sentir orgulho por ter sido a primeira mulher, eu e mais as duas, de ter conseguido tudo que a gente conseguiu dentro do metrô.
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17: O centro de controle, ele controla todas as ocorrências, né, com trens, controla a movimentação dos trens, né, e a distribuição. Tá, então, o centro de controle, ele verifica, uma estação, você pega uma estação Sé, linha 3 vermelha, pico tarde, que é supercarregada. Estação República, estação em Anhangabaú, são estações supercarregadas no pico tarde. Então, o centro de controle, ele verifica através das imagens

0: informações operacionais o dia todo, 24 horas por dia, 7 dias por semana, e tem um trabalho ininterrupto. O objetivo dele é coordenar o trabalho operacional de toda a equipe operativa. Então, nós temos equipes nas estações, nos trens, a segurança. Todas essas informações que nós temos de campo, junto com as informações que nós temos de sistema, são trabalhadas aqui no centro de controle. E dessa forma, nós tomamos decisões estratégicas, orientamos a atuação dos nossos empregados no campo e também disseminamos informações para os nossos chefes, os gerentes e diretores. Aqui no centro de controle, nós operamos, nesse que nós estamos, operamos três linhas do metrô: a linha 1 azul, 2 verde, 3 vermelha. A linha 15 prata tem um centro de controle dedicado, que fica lá no pátio oratório. A operação dessas linhas, ela é feita por postos de trabalho que nós chamamos de consoles. Toda a nossa comunicação é feita através de radiocomunicação. Então, o nosso operador se comunica via rádio com os funcionários que estão em campo, e também pode ser utilizado, por exemplo, telefone, seja ele fixo ou celular. Mas, em geral, nós nos comunicamos via rádio, que é uma comunicação mais rápida.
1: JSL J45, carro 1, alarme de incêndio.
0: O metrô de São Paulo, ele já nasceu muito tecnológico, muito à frente do seu tempo. O centro de controle não é diferente. Então, quando o metrô inicia suas operações em setembro de 1974, desde então essa sala está em operação, como eu disse, 24 horas por dia, 7 dias por semana. É verdade que não é no modelo que nós estamos vendo aqui agora, neste momento. Essa sala era diferente. Essa sala era escura, os painéis não eram painéis digitais, eram painéis com lâmpadazinhas, mas que a gente monitorava o movimento, e a tecnologia sempre existiu. Mas como a cidade orgânica, os movimentos são orgânicos, aqui também, e ela se movimenta da forma com que a cidade exige. Muita atualização tecnológica foi necessária em todos esses anos. E está prevista uma nova atualização tecnológica. Esse espaço vai passar novamente por uma intervenção. Já começou isso, inclusive, essa intervenção desse local, para que as novas tecnologias possam ser incorporadas hoje também na nossa operação.
2: Todo evento que tem na cidade de São Paulo, os envolvidos, as pessoas que vão fazer o evento, eles dizem a quantidade aproximada de pessoas que estarão naquele evento. Tá? Então, quando tem carnaval, carnaval juntas, senta metrô, prefeitura, polícia militar, e senta e vamos conversar e ver o que nós vamos fazer para possibilitar o atendimento a todos os passageiros. E aí, cada responsável por um local, ele diz, ó, nas proximidades, na Paulista terão aproximadamente 5 mil pessoas. Tá? E aí nós fazemos todo o planejamento para atender essas 5 mil pessoas. Aí montam a estratégia, se tem um evento lá na Allianz Parque, nós deixamos trens reserva para carregar esses passageiros lá em Barra Funda. Quando tem jogo na Arena Corinthians, deixamos trem extras lá no Pátio Itaquera, já com o operador no comando, para quando tiver necessidade, inserir esse trem e transportar esses passageiros. Já tivemos situações de uma estação bastante carregada de torcedores, tá? Se mandar um trem vazio, já tivemos situação, jogo no Pacaembu, tivemos situação do trem sair daqui da linha 1 azul, passar para a linha 2 verde e até a estação Clínicas, levando esses passageiros só com torcedor, e sem parar nas estações, sabe? Então ele foi passando, avisou eles, né? Nós vamos levar vocês direto até. Para quê? Para evitar as transferências, evitar o tumulto, né, dentro do sistema.
0: Nós podemos ter uma situação que não está prevista. Isso é muito comum acontecer, seja por conta de um jogo de futebol, embora a gente já se antecipe nessas questões. Então, quando a gente sabe que vai ter um jogo de grande concentração de torcedores, a gente já tem uma estratégia específica. Mas pode acontecer também de algo de sermos surpreendidos com algo inesperado. Aí não tem jeito. Aí é a soma de esforços para que a gente possa levar as pessoas com segurança. É verdade, existem diretrizes, estratégias que a gente adota já com conhecimento de causa, mas sempre adaptado às situações que aparecem e que muitas vezes...

0: ser surpresa.
1: O Centro de Controle da Segurança é um local importantíssimo porque ele controla todas as atividades em campo da segurança. Ou seja, nós temos o controle de cada agente de segurança, o posicionamento dele, aonde ele está nesse momento, nas 63 estações. Quando da movimentação em caso de emergência ou de algum atendimento de segurança pública ou de natureza social, é o centro de controle que entra em contato via rádio com o segurança em campo e desloca ele para o atendimento dessa ocorrência. O agente de segurança do metrô é treinado, ele passa por mais de 700 horas de treinamento quando ele ingressa no metrô. 45 dias ele passa só em sala de aula, tendo treinamento teórico, conhecimento de direito e também treinamento em primeiros socorros. Então nós estamos capacitados para atender tipo de emergência. No início era bem difícil, lá em 74, nós não tínhamos todos esses equipamentos e nós fazíamos realmente com muita bravura, mas conseguimos fazer um resultado no início. E com o passar dos anos, nós fomos nos modernizamos, adquirindo equipamento e melhorou muito o atendimento ao passageiro. Nós adquirimos sempre equipamentos de última geração. Nós temos o agente de segurança hoje, ele tem a body cam, que ele grava todas as ocorrências que ele atende. Nós temos drones com equipamento termal, onde a gente pode fazer inclusive voos noturnos para visualizar todas as nossas dependências, todas as nossas estruturas para que estejam protegidas. Nós temos viaturas modernas, equipadas. Nós temos também exoesqueleto para proteger o nosso agente de segurança em algum embate que seja mais violento. Nós estamos protegidos também. Temos painel balístico, temos transceptor. Então nós temos uma gama de equipamentos modernos que a gente atualiza ano a ano para deixar à disposição do nosso empregado. São 3 milhões de pessoas por dia. É praticamente a população do Uruguai, é um país inteiro rodando dentro do sistema metrô. É um desafio para nós, mas nós usamos de estratégia, sabendo e mapeando todas as dificuldades que tem, seja um crime, seja um problema operacional, e aí nós distribuímos as nossas equipes de forma a atender todas essas dificuldades.
2: Meu nome é Nicolas Sarubi Cardoso, eu tenho 19 anos e eu sou o criador de conteúdo digital que eu falo sobre o metrô e todo o transporte aqui de São Paulo.

0: Nessa semana, o Alesp Arte apresenta um multiartista de várias facetas que se reinventou do começo ao fim da vida. Um dos maiores artistas da história da arte do século XX, o gênio Miró,
1: que foi acompanhando o seu tempo, né? Todas as mudanças que esse tempo foi ocorrendo. Por isso que vai ser um artista considerado assim, um dos mais influentes do século XX.
2: Essa exposição começou muito baseada em três símbolos muito presentes no Miró, que eram mulheres, pássaros e estrelas. Entendi. A mulher, que representava o ser humano, os pássaros, que eram os anjos, e as estrelas, que eram o universo. Ele fazia um fundo de tela para pintar um personagem normal. Tem uma coisa meio que desbotada. Ele não gostava da pintura clássica. Ele dizia que ele ia assassinar a pintura clássica, assim como ele queria assassinar a arquitetura tradicional. Ele não gostava de linhas retas. E ele era um defensor da arte primitiva. Então essa simbologia dele é muito típica.
0: Mas, Roberto, isso incomodava ele em ter a obra dele comparado com uma obra infantil?
2: Não, porque ele dizia que ele agradava todos os públicos.

0: A humanidade, Laura, nunca teve tantos meios, né, para se comunicar. Ainda assim, muitas pessoas dizem que nunca se sentirão ou nunca se sentiram, né, tão sozinhas. Como é que você interpreta esse cenário? Porque o que a gente mais vê é isso, né? Ah, eu tenho muita tecnologia. Às vezes, inclusive, tem cenas que me incomodam. Acho que você também já pesquisou sobre isso. A gente está ali no restaurante, está em casa com amigos, com família, numa roda, até na sala. Tem 5, 10 pessoas, 9 estão no celular.
1: Impressionante, né?
0: Estão conversando com humanos pela tela e parece que o humano que está ali do teu lado, ele não tem mais sentido. O que que é isso?
1: Pois é, né? Inclusive, esse é o paradoxo que deu, né? Que me incomodou bastante para escrever o livro. Que é assim, a gente nunca teve tantos meios para se comunicar. Hoje eu consigo falar com o Japão por vídeo quando eu quiser, com a pessoa que eu quiser, com a maior facilidade do mundo, né? Isso é incrível.
0: Sim.
1: Por isso, o livro, de maneira alguma, é tecnofóbico. Eu sou uma apaixonada por tecnologia.
0: E tem um lado positivo, né? Por exemplo, para quem é pai e mãe,
1: Muitos.
0: antigamente, a gente lembra disso, que nós pegamos
1: Sim.
0: também essa não tão tecnologia. Uma ligação telefônica era cara, não tinha questão visual também. Hoje, um pai e mãe meio que ficam mais tranquilos, né? Quando os filhos
1: Sim.
0: estão, por exemplo, morando fora, estudando
1: Não,
0: fora.
1: são incontáveis os benefícios. E eu gostaria de deixar isso claro. Eu sou uma fã da tecnologia em geral. O que eu estou falando aqui é de potencialização de certos comportamentos. Eu acho que a IA, principalmente, ela tem uma relação com a gente de espelho e potencialização. Então, eu falo para os meus alunos, a gente nunca precisou de inteligência artificial para fazer propaganda nazista, nem para escravizar ninguém. Isso a gente faz sozinho, tá? Só a humanidade sempre foi muito boa em fazer. A gente sempre teve muita dificuldade de conversar. A gente sempre teve muita dificuldade de lidar com o diferente. Mas agora a gente vê isso potencializado, né? A polarização potencializada, né? E aí entra, né, um contexto novo de tecnologia, um nível novo de complexidade, certo? Então, assim, sim, né, temos uma epidemia de solidão. Inclusive, está diagnosticada pela OMS. É uma epidemia real. Temos uma epidemia de burnout também. Não acredito que isso seja culpa da tecnologia. Acredito que isso seja culpa de uma. Culpa. Culpa é uma palavra forte. Mas que isso seja multifatorial, né? Acho que, assim, estamos cada vez mais isolados. Acho que passamos horas em redes sociais com conteúdo hiperpersonalizado. Então, assim, qual é a melhor maneira? Lembrando que rede social não é um canal de notícias, não tem curadoria ética de notícia, né? O que o modelo de negócio da rede social quer é te manter preso ali. Isso se chama economia da atenção. Quanto mais eu fico ali presa na rede social, mais dados essa rede, essa plataforma tem. E com esses dados, melhor os modelos assertivos de propaganda, que é como essas redes lucram.
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1: É isso, o estado inteirinho pode chegar. Estamos ao vivo. Boa tarde, São Paulo. Um estado que tem 975 feiras livres, com mais de 12 mil feirantes. E ainda tem o pastel de feira mais famoso do país. Mas a beleza da feira é que tem de tudo, principalmente gente. Gente que faz dela profissão, porque feira, meu povo, tá no sangue, né não? É o caso de uma gente que tá aqui, viu? Da Kelly, que praticamente nasceu no meio das barracas. Os pais dela são feirantes há 48 anos. Ela se formou em turismo, mas a vida deu uma empurradinha, né? E o caminho da feira acabou falando mais alto.
3: E se a feira cabe na rua, na praça, na memória de São Paulo, agora ela também está, ó, subindo de elevador. Sim, tem feira dentro de condomínio. Para entender essa nova relação entre comprar, conviver e morar, a gente conversa com Wander Andrade, presidente da Associação Nacional de Síndicos e Gestores Condominiais. Ah, e você deve ter percebido que nosso estúdio tem algo que não pode faltar na cozinha de ninguém. Ovo, caipira de preferência, tá? O Amauri Boscolo tem 49 anos e trabalha na Feira da Moca. Vende ovos, mas também mel, palmito. E tá aqui para contar como é a vida de feirante. E a gente tem muito prazer em receber vocês, feirantes. Obrigada. Afinal, a gente Obrigada. Tá na casa do povo, tá? Então... é a casa de vocês, de todo mundo. Sejam bem-vindos todos vocês. Boa tarde.
4: Boa tarde. Boa tarde.
3: É um prazer de verdade, de coração. A Mauri, você trouxe ovos caipiras, mas ovos de toda qualidade. Me conta, há quanto tempo você trabalha na feira?
5: Na feira, entre indas e vindas, mais ou menos 15 anos.
3: 15 anos nas feiras, na verdade, né? E na Moca?
5: Na Moca eu tô... mais ou menos essa faixa, uns 15 anos.
3: 15 anos na Moca mesmo. E como mas é esse trabalho de ser feirante? É árduo, né, meu querido? Você chega cedo, me conta.
5: Não, é árduo, mas é prazeroso. Você vê, eu tive um tempo fora, mas acabei voltando pra feira, né? Foi o primeiro emprego, mas é questão de gostar. Aquele negócio que nem você falou, o comércio não é igual o comércio de um mercado. Você atende, aquele negócio de confiança, a pessoa tá lá toda semana... fala que espera você montar, né, para poder comprar o alimento.
3: Então bora abrir essa barraca cedo,
5: vamos
3: logo? Vamos lá. Vamos abrir a barraca aqui. É cedo que o feirante chega e essa aqui é a do Amauri, que vende ovos de toda qualidade, vende palmito, vende mais o quê?
5: É, palmito, mel e ovos, basicamente isso daí. Tem e pururuca também.
3: Ah, pururuca, meu Deus do céu, que pena que não trouxe hoje, porque na hora do almoço, misericórdia. Ovos caipira, o que, que você trouxe aqui pra gente?
5: Hoje eu trouxe o caipira e o extra branco.
3: Extra branco,
5: que esse é o mais comum, é o que mais sai, né?
3: E você deve estar cansado de ouvir, quanto é a dúzia?
5: Não, esse daqui, o extra branco sai R$10 a dúzia e o caipira R$16.
3: E você... montou aqui, tem até as plaquinhas,
5: tem a
3: né, pra
5: preço,
3: gente?
5: Sim, correto.
3: E essa vida de feirante, que horas você acorda pra ir pra feira?
5: Durante a feira de semana, 4 horas, assim, mas no final de semana, 3:30.
3: Por que no final de semana, 3:30?
5: Porque é mais puxado, é onde tem mais movimento, né? Você acaba indo um pouquinho mais cedo.
3: Vai mais cedo.
5: Leva mais mercadoria, tem mais saída, né?
3: Você mora perto?
5: Eu moro na Moca mesmo.
3: Você mora na Moca mesmo. Moca. E aí, você deve fazer ali, você deve conhecer todo mundo.
5: Ah, conheço.
3: Conhece todo mundo?
5: Da feira, sim, conheço.
3: E aí, é amigo do freguês?
5: Sim.
3: É amigo do freguês?
5: Sim, tem muito. Você acaba pegando amizade, encontrando, né? Como você tá no bairro também, você vê na feira, de vez em quando, no mesmo dia, você encontra no mercado.
3: Pois é. E aí, quando o freguês deixa de ser freguês... fica com raiva?
5: Não. De maneira nenhuma. Não faz
3: de
5: parte.
3: De maneira nenhuma?
5: Não. A gente entende, né? Deixa muitos, assim, de vez em quando uma pessoa deixa de ser por um tempo e depois acaba voltando.
3: E claro que isso aqui é um negócio, né, Amauri? É um empreendimento. E eu imagino que quando tem inflação, quando tá tudo mais caro, isso mexe muito com a tua vida?
5: Mexe. De vez em quando, que nem você falou, pela alta do preço, de vez em quando eles acabam migrando pro mercado. Que tem, compra mais, né? Consegue um preço melhor, mas depois, como eu falei, acaba retornando.
3: Entendi. Vamos então, por favor, a gente vai de volta para o sofá, porque a gente vai abrir agora, logo desse início de programa, a barraca da Kelly. Tudo bem, Kelly? Boa tarde, seja bem-vinda.
6: Boa tarde a todos.
3: A Kelly tá chique hoje na barraca dela, porque ela não trabalha sentada, né, Kelly?
6: Não.
3: Também é um trabalho árduo, que hora você chega na feira, onde é a sua feira, me conta tudo.
6: Hoje, inclusive, antes de estar aqui, eu fui para a feira, montei, vendi um pouquinho e depois vim. Hoje é um dia que eu acordo um pouquinho mais tarde, 4:30 da manhã.
3: Nossa, que tarde, menina! Que é isso? E normalmente o cedo é o quê?
6: 2:30 da manhã, que é o final de semana.
3: 2h30. A Maurícia tá acordando tarde,
5: tá
3: viu?
5: Tá. Perdi a...
3: Perdeu a hora. E você vende o quê? A gente tá vendo delícias aqui.
6: É, eu trouxe só algumas coisinhas, né? Porque gostaria de trazer
3: que
6: a
3: que
6: banca inteira pra você.
3: Pra gente ver.
6: Eu trouxe aqui as amêndoas, castanhas do Pará, nozes, doce de leite e o famoso queijo tipo canastra, queijo
3: de
6: mineirinho.
3: Minas.
6: Isso.
3: E você tem propriedade para trazer queijo de Minas.
6: Exato.
3: Sua família é mineira?
6: Meus pais são mineiros, né? Só eu com meus irmãos nascemos em São Paulo. E a gente acaba indo para Minas buscar mercadoria, né? Fresquinha e da cidade mesmo, e queijos doces, todos de Minas.
3: É uma família, uma herança da
6: Exato,
3: feira, né?
6: É.
3: A gente vai falar já já melhor sobre isso. Porque, Wander, eles acordam bem cedinho para ir para a feira, mas quem está no condomínio quer até que a feira vá até si, não é? Tem feira indo ao condomínio? Seja bem-vindo também.
4: Obrigado. É uma nova tendência. Nós temos acompanhado formas de trazer receitas adicionais ao condomínio. O condomínio normalmente ele vive exclusivamente daquele recurso, daquele dinheiro que é amealhado, que é trazido pelos próprios moradores, mas alguns gestores eles têm buscado formas alternativas de busca de receita para implementar e ajudar o condomínio. Uma dessas fórmulas é o mercado autônomo, as lavanderias, as feiras gastronômicas, mas as feiras livres também chegaram. Chegaram para ajudar a convivência, chegaram para fazer com que as pessoas possam ter também alternativas e até mesmo trazer uma receita adicional ao condomínio.
3: Acordar 2h30 da manhã, acordar 3h30 da manhã, não é fácil. Você mora no mesmo bairro, tudo bem, e você também, de qualquer forma, é difícil acordar 2h30 e 3h30 da manhã. Mas eu quero saber um pouquinho mais sobre isso já já, porque a gente vai fazer um rápido intervalo, porque tem muita história. São 12 mil feirantes no estado de São Paulo. A gente volta já.
7: No Alesp Conexão desta semana, recebemos o renomado cientista brasileiro com extensa atuação nacional e internacional nas ciências climáticas e ambientais, Dr. Carlos Nobre.
8: Então, nós, da USP, estamos agora começando um estudo chamado Esponja Verde Humana, na região metropolitana de São Paulo, que é para demonstrar o que vai acontecer com São Paulo até 2020. Em 70, se a gente não fizer uma grande restauração florestal e se o aquecimento global atingir 2 graus em 2040 até 50, e sem restauração florestal aqui, a temperatura vai ficar muito alta em São Paulo no verão e até inabitável. O corpo humano pode não resistir.
7: Muito importante a presença, o papo aqui foi muito interessante e aguardamos você neste final de semana, esperamos vocês.
3: Olá, estamos de volta, pessoal, para falar de Feira Livre, para ouvir histórias maravilhosas como a da Kelly. Kelly, a gente estava falando que os seus pais são mineiros, por isso que tem queijo da canastra aqui, gente, que eu vou comer muito já já. Mas como é essa história de herança familiar? Você cresceu no meio ali das barracas, da feira, junto com seus irmãos?
6: Exato. Meus pais, né, como você disse, são feirantes há 48 anos e eu nasci praticamente na feira. Inclusive, nasci numa segunda-feira, que é dia de folga do feirante.
3: Você nasceu na folga.
6: Isso.
3: Pelo menos eles estavam de boa nesse
6: Exato.
3: Dia.
6: Exato. E desde então, né, acompanhando ali, né, tô desde a nascimento, infância.
3: Essa é sua mãe, Dona Lúcia?
6: Isso, minha mãe, Dona Lúcia. Minha irmã ali, a Kátia.
3: Ah, que lindas!
6: E o Apolo.
3: E o Apolo é seu afilhado.
6: Sobrinho afilhado.
3: Que já tá no meio da feira
6: Exato,
3: também.
6: Exato, que vai pra feira com a gente desde os 3 meses de idade. Três semanas, aliás.
3: O que que faz a feira? Porque, assim, obviamente, você cresce no meio da feira, até porque, como é uma profissão árdua, os pais levam, né, para o trabalho e tudo mais, mas você não precisava seguir a mesma profissão, nem os seus irmãos. Mas por quê? Por que que você se apaixonou por esse momento? Foi uma paixão?
6: Isso, eu acredito que já vem do sangue e, com o tempo, a paixão, né? Que você vai crescendo ali, vai aprendendo os valores, né? Principalmente, e dar continuidade no legado, né? De uma profissão, assim, muito grandiosa. Não que as outras não sejam, né? Mas é levar o legado da família.
3: E quando eu passo no meio da feira, sabe, Kelly? Eu gosto de sentir os cheiros. Qual Sim. é o cheiro que você sente mais na feira?
6: Posso ser sincera? Hoje, tão acostumada, eu não sinto.
3: Nossa! E você, Mauri?
5: Eu... Normalmente tem barraca de verdura próxima, acho que coentro.
3: Ai,
5: o cheiro vai.
3: Eu adoro coentro. E você, Wander, você sente cheirinho de feira também?
4: Sim, desde criança, né? A gente vai com os pais, vai com a mãe, e aquilo se transforma num fenômeno cultural. Você vê que São Paulo realmente é um espelho para o país.
3: Exato.
4: Isso está incorporado na nossa cultura. E ninguém abre mão de estar ali. E visitar, principalmente para nós hoje, né? Às vezes até no intervalo de uma audiência judicial, de um atendimento, um local que possa vender ali um pastel, um caldo de cana, é fundamental.
3: Ah, e agora você sentiu o mesmo cheiro que eu. Quando eu passo no meio de uma feira, o cheiro mais peculiar, pelo menos o que mais me chama, é o do pastel. Quando a gente fala de feira livre, não pode esquecer dele, gente, desse pastel de queijo, de carne, de pizza, até de vento. Eu adoro de vento. No estado de São Paulo, o pastel reina na feira. Ele é o maioral. E se incluir caldo de cana, é a combinação perfeita para muita gente, inclusive para mim. E nessa hora do almoço, gente, quem se deu bem mais uma vez? Quem? Quem? Foi ele, Vinícius Weiner, que já tá lá na feira. Olha ele aí, na feira, todo alegre, abrindo um sorrisão, porque ele está em frente ao estádio do Pacaembu, aqui na capital paulista. Oi, Vinícius. Boa tarde, meu amigo. Já comeu quantos? Me conta.
9: Por enquanto, Vânia, boa tarde para você, boa tarde para todo mundo. Por enquanto, só três, tá? Mas meu olha, Deus. Por aqui são mais de 30 tipos de pastel. O problema aqui é escolher, tá? Qual sabor. Tem de pizza, já até decorei, tá? Tem de palmito, tem de queijo com frango, tem de carne, que é o mais famoso, tem de carne com ovo. É o que eu vou mostrar para vocês agora, porque a feira, ó, ela tá quase encerrando. É a feira mais famosa aqui de Higienópolis, nessa região aqui, como você falou. E é o endereço também do pastel mais famoso de São Paulo, tá? E isso não é mentira, não. Isso tudo é comprovado. A dona disso aqui tudo tá aqui há 50 anos, ganha todos os títulos quando tem campeonato de pastéis em São Paulo, no Brasil. E aí, ó, é o pastel da Maria. E quando a gente fala dessa forma, parece que eu tô falando, sabe daquela brasileira com todas as características de uma brasileira? Olha aqui quem é a Maria. Deixa eu apresentar, porque ela não gosta de aparecer, mas ela disse que hoje ela ia falar ao vivo com a gente. Maria, essa japonesinha, né, maravilhosa, que aprendeu a fazer pastel com os pais por uma necessidade e hoje virou a rainha do pastel. Boa tarde, dona Maria.
10: Boa tarde. Sim, com certeza. E eu sou japonesa, né? Meu nome não é Maria, na verdade. É que meu nome japonês é muito feia. E o pessoal perguntava, como é seu nome? Eu falava meu nome, nunca falava certo. Aí eu adotei esse nome, eu vou colocar Maria. No começo, falava Maria, falava, ué, quem será que tá chamando, será, né? Hoje, qualquer pessoa me chama, que chama Maria na rua, eu tô virando.
9: E aí, deu certo, né? Vamos mostrar em casa, pra quem tá em casa, por que que o pastel deu certo aqui, Ivani? Vamos pedir licença pra gente entrar, ó. O movimento, ó, a gente tá aí, o início da tarde, o movimento, a feira é pra fechar, realmente, pra encerrar por volta de 13h30, 14 horas, mas aqui o movimento continua, porque a dona Maria, ela não tem como parar, porque muitas pessoas estão chegando no final local aqui da feira para almoçar. E aí, ó, em busca desse pastel aí maravilhoso, que a dona Maria não conta o segredo da massa, mas ela vai nos ensinar um pouquinho, por exemplo, a gente está vendo a fritura do pastel. Qual é o segredo, dona Maria, no momento da fritura do pastel, que é um momento crucial, né?
10: Sim, ué, com bastante óleo e temperatura, né? O segredo é temperatura. 180, 190 graus. É, o segredo é isso.
9: O segredo é isso, tá, Vani? Porque ela não entrega muito o segredo. Mas deixa eu mostrar pra vocês, tá aqui, ó. Ela tem um cardápio, porque é tanto tipo de pastel, o cardápio já fica assim, ó, todo espalhado pro cliente não perder tempo. Então ele olha de longe, já tem o sabor, já tem o preço do pastel. Vocês estão vendo aí, ó, é bacalhau, banana, tem pastel de chocolate, palmito, tem um especial de frango, que é algo do outro mundo que eu já provei também. Tem o campeão de vendas, que é o de carne, né, dona Maria?
10: Não tem como, carne é o campeão mesmo.
9: O que será, hein?
10: Não sei, mas ó, pode ser classe A, B, C, é tudo. Primeiro é carne, depois vem o queijo.
9: Eu já tentei arrancar aqui a receita dela. Me aguarda aqui, dona Maria, que eu volto. Mas olha, Vani, só pra você ter uma noção, ela também não fala a quantidade de pastéis que são vendidos por aqui. Mas deixa eu mostrar pra quem tá em casa, é uma curiosidade. Vou pedir ele pro nosso colega abrir um pouquinho a gaveta, ó. São centenas de pastéis que ficam guardados aqui, ó. Ó, é tipo, sabe um guarda-roupa, Vani? Aqui é o guarda-roupa do pastel, olha. E aqui a gente aguarda, eu não vou manusear por questão de segurança e higiene, eles estão com as mãos lá limpas, ó. Ele tá abrindo, ó. Cada gaveta dessa, Vani, guarda esse tesouro aqui, tá? Os sabores do pastel da Dona Maria. E agora, ó, virando pra cá, olha a quantidade de pessoas, Vani, que não para de chegar pessoas. É uma região que tem muitas empresas, ó. As mesas estão sempre assim, ó, bem lotadas. Eu já conversei com pessoas de outros países, pessoas de outros estados aqui do Brasil, tem pessoas de vários lugares. E não é só a barraca da Dona Maria, não. Aqui do lado, ó, tem várias outras barracas, ó. A próxima barraca é só do caldo de cana. Lá atrás tem mais pastéis, tem outros salgados, tem muitos lanches. Mas a Dona Maria não tem como negar. São 50 anos nessa feira vendendo pastel de todo jeito, viu, Vanifer? Como é que é, hein, Dona Maria, sobreviver do pastel? Eu soube que a senhora começou praticamente sozinha. Quantas pessoas a senhora emprega hoje?
10: Ah, hoje, graças a Deus, eu acho que eu emprego mais ou menos quase 50 pessoas. E eu fico contente porque eu sou uma pessoa que passou fome nessa vida e de poder ajudar, de empregar as pessoas, nossa, para mim é uma honra.
9: Que bacana, Dona Maria, parabéns, tá? São muitos funcionários aqui nesse momento dela, ó, Vanifer. É o pastel realmente que gera empregos, que sustenta muitas famílias que hoje apoiam aqui a Dona Maria e que também, né, tem essa história da economia. Para quem tá por aqui por perto, ó, não quer gastar com aquele almoço que tá mais caro, às vezes tá um pouco apertado. O pastel da Dona Maria varia num preço bem popular, ó, e o resultado é esse aqui, uma delícia, tá, Vanifer? Eu vou aqui pro meu terceiro pastel, eu vou comer aqui o campeão de vendas, que é o de carne. Ela não entrega a receita, Vanifer. Eu já tentei descobrir a receita aqui, o que que ela coloca nessa massa. Eu já provei, a massa tem um sabor realmente diferenciado. Vamos tentar descobrir mais uma vez. Deixa eu ver se eu pego ela aqui de surpresa. Ô, Dona Maria, essa massa eu já comi três, né? Eu vou pro meu quarto pastel aqui, o famoso de carne. Eu sei que tem um sabor diferente, que eu como pastel em vários lugares de São Paulo. O que é que a senhora coloca aqui dentro? Conta pra gente o segredo, só pro pessoal do Revista.
10: Não tem segredo, é tudo. Tem que usar produtos de primeira qualidade, com muito higiene, mais importante. E tudo com bastante carinho. Isso é o principal.
9: Ela é danada, tá, Vânia? Ela não conta o que é o segredo, ó, mas eu sei que tem alguma coisa especial. Enquanto a gente não descobre, só me resta, ó, ficar provando aqui. Vou devolver para você o estúdio, não dá para falar de boca cheia, ó. Para complementar aqui, ó, caldo de cana. Caldo de cana não pode ter pastel sem caldo de cana. Mas, Vânia, devolvo para você com a imagem desse local lotado, ó, e meu pastel que tá quentinho, tá uma delícia. Até amanhã, Vânia.
3: Ah, mas Vinícius, pode ir comendo que você não vai me fazer inveja hoje não, meu querido. Eu não quero saber de segredo, porque eu não vou fazer em casa. Eu quero é o dela. Vem cá, Magda Bueno, nossa produtora maravilhosa do Revista Lesp. O que que tá trazendo pra gente? O pastel da própria, direta. Muito obrigada, Magda. Obrigada, viu? E trouxe quatro pra mim e pros nossos convidados. E tem aqui o famoso de carne, tá? Ô, Vinícius Weiner, obrigada a você e ao Wilson, nosso repórter cinematográfico, que estava aí na rua. Gente, o cheiro é incrível, como um pastel de feira. Vocês estão sentindo daí esse cheirinho maravilhoso da Feira Livre do Estado de São Paulo? Porque, gente, pastel São Paulo, a Feira de São Paulo é conhecida em todo o Brasil. Pastel de feira é famoso. É incrível como é conhecido em todo o Brasil. E eu vou dar só uma mordidinha. Vocês querem já dar uma mordidinha ou quer deixar para depois?
6: Depois.
3: Para depois?
6: Isso. Obrigada.
3: Droga. Então eu vou ter que fazer a mesma coisa, gente. Vou deixar aqui para não ser indelicada com os nossos convidados. Vou deixar aqui, tá? E já já. Depois do nosso revista, a gente vai ter esse prazer de degustar, de saborear o melhor pastel de carne do estado de São Paulo. Foi o que eu ouvi dizer, viu? É bom mesmo? Vocês já comeram esse?
0: Bom, bom.
3: Maravilhoso. Então a gente vai provar com caldo de cana que tem ali, ó.
6: Delícia.
3: Porque não tem como, né, gente? Pastel é com caldo de cana. E, gente, a vida não é fácil, né? Madrugar, correr para o entreposto, escolher os melhores produtos. Mas o trabalho não acabou. Os feirantes precisam vender. E cada um tem estratégia, viu? Para atrair os clientes, a maioria é no grito.
11: Boa noite, tudo bem? Fazendo a portada na hora, caprichado, vamos lá?
12: Na barraca do Juvenal, o homem conhecido como de Osasco, vem aí! Rei da abóbora! Cabotinho!
13: Vem pra cá, vem! É feira loucura, tem de tudo aqui, maravilhoso! Vem!
14: Minhoque, mandioca, massa de bolo, coco ralado, massa de tapioca, macaxeira!
12: Macaxeira!
3: Vocês gritam também?
0: Não.
6: Eu também não.
3: Nossa, que é isso, gente? Tem que gritar para poder vender. Gritam muito no condomínio?
4: Ali, normalmente, quem ganha é a propaganda. É melhor. O pessoal capricha ali na barraca, no comunicado, na placa. E com isso ele vai atraindo os consumidores.
3: Ah, Wander, mas grito, no caso, também é propaganda, é marketing.
4: É que ali
3: de
4: na
3: feira
4: a disputa é bem maior, né? Sim.
3: E, gente, a história começou bem lá atrás, viu? Sabe quando? Em 25 de agosto de 1914 foi oficialmente regulamentada a primeira feira livre da capital paulista. E o hábito de vender alimentos de forma ambulante em locais abertos virou tradição. Atualmente são cerca de 12 mil feirantes cadastrados que mantêm uma relação direta e fiel com o freguês.
15: Mãe de um bebê de 10 meses, a médica Thaís prioriza a qualidade dos produtos que leva para casa.
16: Eu gosto muito do trabalho aqui do pessoal dessa barraquinha, que me atende muito bem, sempre escolhe os melhores produtos.
15: A velha pesquisa, listinha na mão, a dona Sueli se prepara para fazer a feira uma vez por semana.
17: A gente sempre tira uma coisa e coloca outra para substituir, entendeu? E ultimamente tem que ser assim, né? Até no mercado. Mas a feira é muito cara, qualidade é outra coisa. Olha as frutas para você ver, olha que beleza. Olha aqui, tudo verdinho, ó. Não é? Maravilhoso.
15: Frutas fresquinhas de um lado, verduras verdinhas do outro. Andar pela rua da feira vai além de abastecer a despensa e a geladeira. Dá até para repor o guarda-roupa.
18: Faço roupas de bebê.
19: Olha!
18: Faço chinelinhos, certo? Eu sou uma artesanata.
15: Além de vender roupas e sapatos, a dona Neide também faz as compras da semana na feira. Mas sabe que é preciso ficar atenta aos preços.
20: É só saber comprar, certo? Porque você tem que simplesmente fazer uma pesquisa sobre os preços. Uma banca vende um pouquinho mais cara, outra um pouquinho mais barato. Aí você vai conciliando uma coisa com a outra. Tem que fazer uma negociação. Você vem com a lista com aquilo que você necessita. Não adianta você comprar algo que vai ficar estragando na geladeira.
15: Feirante desde os 12 anos, o Lorenzo conhece bem os clientes de cada região.
21: Por causa da localização, assim, não tem muita questão de chorar preço. O cliente, geralmente, nessa região, ele quer mais qualidade. Mas hoje você vê em várias outras feiras, assim, mais periféricas, que realmente as pessoas choram muito em questão de preço. E não é à toa, né? Tá subindo muito, as verduras costumam estar mais caras, especialmente nessa época do ano.
15: Para quem não abre mão de economizar, a medida certa é ela. A hora da xepa, já quase no finalzinho da feira. Longe de qualquer preconceito, dá para levar produto de qualidade por um preço justo.
22: Mais tarde é mais barato, das 11h45, esse é o horário bom.
15: Encontra bastante coisa esse horário das 11?
22: Encontra bastante.
15: E coisa boa ainda?
22: Coisa boa. Só que a feira devia acabar mais tarde um pouquinho, né? Acaba muito cedo, que tipo meio-dia, meio-dia e 10 já estão desmontando as barracas. E tem gente vindo para a feira ainda, né?
15: A mãe Thaís, lá do início da reportagem, é freguesa assídua dessa feira e cliente especial da Barraca das Frutas.
16: Então aqui eu encontro tudo, tudo muito fresquinho, consigo adequar a qualidade que eu quero, a quantidade que eu quero. Então para mim sempre é a melhor opção.
3: Devia acabar mais tarde, gente? A não, feira, ela disse ali que devia acabar mais tarde?
6: Não. Eu começo a guardar a minha banca às 14 horas.
3: Gente, ela tá lá desde 2 da manhã, pelo amor de Deus, né? Mas no condomínio é noturna, né, Wander?
4: Ela é diferente, porque ela tá voltada para as pessoas que estão chegando no trabalho. Você vê que hoje em dia é uma grande tendência, não só em São Paulo, principalmente aqui, mas no Brasil inteiro, você vê construção e entrega de estúdios. Pessoas que moram em apartamentos muito pequenos, mas a cozinha também, e as pessoas trabalhando intensamente. Então, você chegar no conforto da sua casa, encontrar uma feira livre às 18 horas, 19 horas, e justamente no horário do jantar, é algo muito bom para todos os moradores.
3: Deve ser a hora que vocês estão indo dormir, hein?
5: Um pouquinho mais tarde, mas umas 7, 8 horas.
6: Eu durmo um pouco mais tarde ainda.
3: Cedíssimo ainda assim. E, gente, feira também é lugar de aprender a comer melhor. Para falar de alimentos frescos, aproveitamento integral e até de como evitar desperdício na cozinha, a gente conversa agora com o Paulo Prati. Ele é professor de nutrição do SENAC de São Paulo. Oi, Paulo, seja bem-vindo. Boa tarde, tudo bem?
1: Boa tarde, Vânifer. Estou aqui revoltado porque eu não estou aí para comer pastel.
3: Ah, eu não acredito, pois ó, eu já começo a nossa conversa te convidando para da próxima vez você vir aqui ao nosso estúdio.
1: Eu vou com todo.
3: Não sei se vai ter pastel da próxima vez, né? E olha, te digo que bom que você está aí, que se você não está sentindo o cheiro sem poder comer por enquanto. Mas me conta, Paulo, seja muito bem-vindo, mesmo de longe. Qual é a importância de priorizar esses alimentos frescos, naturais, no dia a dia, né? Porque a gente sabe que é isso que tem na feira.
1: Perfeito. Uma coisa incrível que trouxe pra gente, eu não lembro o nome do moço que deu a entrevista, mas as folhas estão mais caras. A gente trabalha com sazonalidade, né? Então, uma coisa importante é que os alimentos sazonais, eles são mais nutritivos e mais barato. Então, para quem ali está se programando para comprar, achei maravilhoso a dona Sueli levar uma lista de compras, porque isso organiza o que a gente vai comprar, né? Não compro além do que eu preciso, porque aproveitamento integral não é só usar casca ou usar aquilo que sobrou. É não sobrar, na verdade. A gente comprar o que precisa e aproveitar da melhor forma possível, né? Esses alimentos tão diferentes, tão valiosos, que é a feira livre que a gente tem aqui em São Paulo.
3: Paulo, já que você não está aqui no estúdio, mas assim, sinta-se no estúdio, você está pertinho aqui do nosso sofá, olha só, dos nossos convidados.
1: Perfeito!
3: Mas me conta, eu sei que você tudo falou bem, que aproveitamento não é só usar casca, usar, né, os chamados restos, digamos assim, mas esses restos também são alimentos. Como usar tudo isso sem comprometer uma segurança alimentar, digamos assim?
1: Perfeito, Vânifer. Vou trazer alguns conceitos da nutrição, né? Então, a sobra é aquilo que a gente ainda pode usar e a gente considera o resto que realmente não posso mais. Então, tem parte que é comestível que a gente esquece. Então, tem casca do maracujá que eu posso fazer compota. A casca da melancia é comestível, folha de cenoura, folha de beterraba. A gente consegue fazer salada, refogado, um monte de coisa bacana. Que a gente pode instigar a criatividade, né? O Guia Alimentar Brasileiro, que a gente tem desde 2014, ele traz algumas coisas como aprender a cozinhar. Então, você quer ser mais saudável? Aprenda a cozinhar. Vá até as feiras, valorize o alimento que a gente tem na sua região. Então, a nutrição evoluiu muito, ainda bem que evoluiu. A gente sai daquela questão só de quantidade e passa a valorizar o que está em volta, o que é cultura, o que é da época, e valorizar esse trabalho de pessoas que acordam super cedo para estar ali levando para a gente esse mundo, essa variedade incrível de alimentos.
3: Foi bom você trazer o Guia Alimentar Brasileiro, Paulo, porque ele é considerado um dos melhores do mundo, se eu não me engano, né? O melhor do mundo, se eu não me engano. E eu acho interessante você falar do trabalho do SENAC, né? Como é que o SENAC trabalha para aproximar a população de todo esse conhecimento?
1: Olha, uma coisa super legal, eu vou inverter a ordem da minha fala. Amanhã é um dia de grande oportunidade para todos conhecerem, porque a gente tem no estado de São Paulo inteiro Casa Aberta do SENAC, que literalmente abre as portas para todo mundo vir conhecer a gente em todas as unidades. Então a gente vai ter um monte de oficina de todas as áreas, costurando com a minha área, com a área de gastronomia. Aqui no SENAC Aclimação, que é da onde eu estou falando, a gente vai ter duas oficinas. Uma de aproveitamento integral dos alimentos com a gastronomia e duas colegas minhas que vão fazer nutrição vegetariana no foco de aproveitamento integral. Então, uma das ações que a gente tem é isso, de trazer as pessoas de fora para vir conhecer. O SENAC tem o programa de gratuidade, né, para bolsas de estudo, então a gente tem muito curso como congelamento de alimentos. O próprio curso de aproveitamento integral dos alimentos, são cursos livres que a gente chama, são cursos curtos, que você vem, passa aqui com a gente 2 semanas, trabalha bastante, come bastante, degusta bastante, aprende bastante sobre o tema. E uma coisa super legal, o curso de aproveitamento integral dos alimentos, no último dia, os participantes recebem uma caixa surpresa e tem que desenvolver a receita na hora.
3: Legal, legal, Paulo. Olha, muitíssimo obrigada pela sua participação aqui e mais uma vez fica o convite para da próxima vez ser aqui, de fato. Obrigada, tá? Adorei. Até a próxima.
1: Obrigado, gente. Tudo de bom para vocês.
3: Até a próxima. Tchau.
1: Até. Tchau, tchau.
3: Tchau. Gente, e assim, eu não posso deixar de falar, a gente está falando de aproveitamento de alimentos, né? Mas assim, a gente falou agora, há instantes, da questão que a moça disse, nossa, deveria ir até mais tarde. Queria que vocês falassem dos desafios de trabalhar numa feira livre. E esse horário que é tão extenso de você acordar e ir até tarde, a famosa hora da xepa, e ainda ir para casa, mas também tem a questão de ir ao entreposto, de você escolher os melhores produtos. Como é toda a rotina? Pode falar da sua parte, Amaury?
5: Eu posso. Então, no meu caso, eu recebo, a mercadoria vem, o caminhão vem até a gente, né? Faz a entrega, então acaba facilitando. Vem 2 vezes por semana.
3: De onde vem esses ovos?
5: De Bastos.
3: Ah, Bastos é a terra do ovo no interior de São Paulo.
5: Correto.
3: Conheço Bastos, inclusive. Então, lá são incríveis as granjas de ovos caipira da melhor qualidade. Inclusive, Bastos é um grande local de produção de ovos.
5: É o que acaba facilitando, né? Não ter que ir até um CEASA para comprar, né? Então, recebe essa mercadoria 2 vezes por semana, então facilita. Fica mais o horário da feira mesmo e o dia que recebe a mercadoria, que fica um dia mais puxado, mais extenso. Mas fora isso, é que você falou, o pessoal acabou acostumando com o horário de xepa, então deixa para ir só no final. Por isso pediu, né? Pedem para alongar, não dá para ficar um pouquinho mais. Mas é o horário que você já está encerrando.
3: Você já está exausto.
5: Sim, sim, sim.
3: Mas assim, você escolhe os ovos, não, os ovos chegam até você.
5: Sim.
3: Você normalmente é abastecido que dia da semana?
5: Eu, na segunda-feira.
3: Que é o dia da folga.
5: Isso, e na quinta-feira, no caso hoje. Que eu também não tenho feira, mas aí eu tenho um conhecido que pega junto, ele recebe, no caso hoje, né, que eu não ia estar lá. Então, ele recebe, chega na casa dele e depois eu passo para retirar.
3: Quantos ovos você vende por dia ou por semana?
5: Vendo mais ou menos, em média, umas 30 caixas por semana.
3: 30 caixas por semana? Meu Deus, é muita coisa. Assim, eu imagino que, bom, você está nesse negócio há 15 anos.
5: Sim.
3: Então, obviamente, é um negócio que está sendo rentável para você.
5: Sim, sim.
3: Que
5: sim.
3: Coisa boa. É realmente um empreendimento. A gente está falando de um negócio. Que é bom para o estado de São Paulo e que é bom para o feirante. E para você, Kelly, como é a sua rotina toda?
2: Nós fazemos, né? Eu e minha irmã dividimos aí essa tarefa e fazemos compra 2 vezes por semana. Na segunda, que não tem feira, e na sexta, que não fazemos feira. Então, na segunda-feira, A gente faz a compra para trabalhar terça e quarta e na sexta para trabalhar sábado e domingo. Então a mercadoria está sempre fresquinha e tem uma rotatividade aí, né? Para mantê-la assim.
3: Mas que horas que você consegue fazer isso com um horário tão extenso assim de feira? Você tem feira todos os dias da semana, tirando segunda ou não?
2: Não, eu faço feira 4 vezes na semana, quarta, quinta, sábado e domingo.
3: Aí você consegue dar uma descansada pelo menos 2 vezes.
2: Exato.
3: Ah, aí que tem coisa o serviço.
2: Tem o serviço também, né, da feira para casa, né, de lavar os utensílios, deixar tudo em ordem, né?
3: Que hora você descansa no dia que tem feira? Consegue descansar, chegar em casa e dizer, nossa, finalmente eu vou dormir?
2: Ah, consegue. A gente acorda um pouquinho, vai se ajustando, acorda um pouquinho mais tarde, eu falo no meu, umas 7 horas da manhã, porque a gente já está acostumado, né? Então não tem como acordar mais tarde.
3: Na verdade, 7 horas da manhã para você é como eu acordar ao meio-dia.
2: Isso. Meu pra Deus. Mim é.
3: É um serviço que você que te dá prazer?
2: Dá. É um pouco exaustivo, não vou mentir, né? Mas a hora que você, eu falo, termina de montar a banca, os clientes vão chegando, você conversa com um, com o outro, porque você acaba fazendo muitas amizades, né? E aí tudo vai passando, você vai deixando aquele cansaço e vai interagindo e assim vai fluindo no decorrer do dia.
3: É um negócio, na verdade, né? Porque quando a gente fala de feira livre, como é algo que acontece no meio da rua, as pessoas não costumam olhar para isso como um negócio, mas vocês são empresários, empreendedores. É isso, não é, Wander? Principalmente ali dentro do condomínio, como é que um condomínio decide, chega a decisão de ter uma feira lá dentro? Como é que isso acontece?
4: Wannifer, você entrou num ponto interessante, porque por vezes existe uma barreira até mesmo de confiança. Não esqueça que quando você está falando na possibilidade de trazer uma feira para o interior do edifício, existem algumas resistências, porque você vai trazer pessoas estranhas, pessoas externas. Mas quando essa tratativa ela é dialogada, ela é negociada, normalmente as assembleias de condomínio são ambientes para apresentar o produto, apresentar a proposta, mostrar que outros edifícios já vêm fazendo isso, então essa confiança vai sendo adquirida, o trabalho vai sendo realizado, as pessoas se incorporam àquela nova rotina e um novo empreendimento surge no condomínio, ajudando pessoas de fora, ajudando moradores, então eu classifico como um ganha-ganha.
3: É um ganha-ganha e que, assim, também aproxima os próprios moradores, como você acabou de falar, e o condomínio também ganha financeiramente?
4: Sim, você vê, existe o congraçamento, a confraternização, a aproximação, o diálogo próximo, mas há receita adicional. Por vezes, a depender do contrato, 5% daquela receita adquirida na venda dos produtos fica no cofre do condomínio. Acaba sendo também um bom negócio.
3: É isso, estamos falando de negócio. Na feira tem muita gente, né, trabalhando, vendendo, fazendo a economia girar, seja dentro do condomínio, seja no meio da rua. E para a gente entender o tamanho desse mercado e os desafios de quem vive disso, falamos agora com o Silvio Rosa, ele é consultor de negócios do Sebrae. Oi, Silvio, boa tarde, seja bem-vindo.
7: Olá, Wannifer, boa tarde, muito obrigado, é um prazer estar aqui com vocês.
3: Prazer é nosso, tá? Muito obrigada. Conta pra gente, você deve estar ouvindo, né, aqui a nossa conversa, me conta qual é a importância das feiras livres para a economia do nosso estado.
7: Até como o Wander acabou de falar, é importante para todo mundo, é um ganha-ganha, né? A importância é girar a economia local, então, imagine que naquele bairro, os produtores, os microprodutores, eles conseguem oferecer diretamente os seus produtos, né, os seus hortifrutis, diretamente para a população, sem nenhum tipo de intermediário. Se a gente estiver falando em outros tipos também que podem complementar, o próprio artesanato, a barraca de pastel, né, a barraca de queijo da Kelly, dos ovos aí do Amauri. Então, isso tudo vai contribuir diretamente, você pega diretamente do produtor e entrega diretamente fresquinho, com qualidade, diretamente para aquele consumidor final. E o dinheiro ele gira ali no bairro, gira dentro do condomínio, gira dentro daquela região. Então o dinheiro fica e apoia, claro, o desenvolvimento local.
3: Ô Silvio, sinta-se em casa aqui, tá? Você está aqui com os nossos outros convidados. Mas você falou de uma coisa interessante, né? De entrega. Me lembrou uma coisa. Mesmo hoje a gente tem, há muito tempo, mercado, atacarejo, tem aplicativo de entrega, né? Que você pode ficar no conforto do seu lar. Mesmo com tudo isso, por que que muita gente ainda vai até a Feira Livre? Insiste em passar por aqueles corredores e escolher o produto.
7: Muito bom. Tem muita gente ainda que gosta de escolher aquele produto, que gosta de ver, que gosta de sentir o cheirinho, né? Ver aquela qualidade, o frescor das frutas, dos legumes e todos os produtos que estão ali. Então, um dos benefícios de você ir até a feira é exatamente você poder escolher e verificar aquela qualidade. E o segundo, que é bem interessante, que é o que a gente fala, é a socialização. Você está presente, tem muita gente que vai até a feira, às vezes nem compra tanto, mas acaba fazendo relacionamento com o dono da banca, com outros vizinhos que ali estão, eles acabam se encontrando até para comer um pastel junto, fazer alguma coisa. Então, muita gente que mora sozinha, às vezes não tem tanta gente no seu dia a dia, na feira você acaba indo, eles acabam indo para lá para se relacionar, para conversar com as pessoas, para ter esse contato com outras pessoas aí do seu bairro e da sua região, né?
3: Bom, você é consultor de negócios, né? A gente está falando muito também dessa história digamos assim, socializar. Isso é legal. Mas falando de negócios, quais são os principais, tem os principais erros que os feirantes costumam fazer para a gente até dar dicas de negócios? Temos dois feirantes maravilhosos aqui no nosso sofá, o Amaury e a Kelly, e temos outros nos assistindo também. Quais são as dicas que você tem?
7: É bacana entender que a feira é um local de relacionamento e o diferencial dessa feira é exatamente esse contato do feirante com o cliente. Esse diferencial, esse atendimento de qualidade, esse relacionamento faz muita diferença com várias pessoas. Por que que eu não vou num lugar frio, né? Um lugar maior, mais longe? Então, porque eu tenho esse tipo de relacionamento. Qualidade no atendimento e qualidade nos produtos. Então, isso é muito interessante. Isso todos os feirantes devem levar em consideração e prestar bastante atenção. Uma outra coisa que é muito legal para que os feirantes fiquem atentos, e hoje em dia é difícil você não ver isso, são as formas de pagamento. Antes, você aceitaria só em dinheiro, agora você tem Pix, cartão, e muitas vezes você consegue, dependendo do valor da compra, até parcelar no próprio cartão, que você facilita a vida do cliente e gera um negócio, um aumento do ticket médio em alguns momentos, né?
3: E o Sebrae está sempre disposto a ajudar, apostos, não é isso? Muito obrigada, tá? Seja sempre bem-vindo.
7: Eu que agradeço. Muito obrigado, Vânia, e fez os demais convidados aí. Sucesso a todos.
3: Sucesso, obrigada, tchau. E, gente, uma coisa que ele falou é fato, né? Tem que, primeiro, a lábia, ok, vocês não gritam, eles não gritam, mas a lábia e, assim, a educação, você ter esse tete-a-tete, estar junto ao cliente, isso faz toda a diferença, gente?
8: Faz.
10: Com certeza. O cliente chega ali, você vai conversando, né? A gente acaba tendo aquele tato de conhecê-lo, ir conhecendo, e aí vai voltando na próxima semana, vai experimentando lá os produtos, vai conversando, até que você acaba virando amigos.
3: O experimentar é importante?
10: Também, muito importante.
3: Você,
10: com certeza.
3: A gente sempre vê, né, gente? Corta, dá uma frutinha, você sempre dá uma castanha, alguma coisa?
10: Sim, sempre. Às vezes a pessoa vai para comprar só aquilo. Eu falei, não, mas prova aqui um pedacinho desse queijo. Ah, hoje eu não vou levar, não. Fica tranquilo e eu dou um pedacinho do queijo. Ah, não, você fez isso de propósito,
3: eu
10: né?
3: Eu só não comprei o queijo ainda porque ela não me deu um pedacinho, tá, gente? Mas já, não, já, quem sabe. Não seja por isso, né?
10: Tá tudo aqui pra todos degustarem.
3: Já, já. E a Amaury, pra você, como é? Até a questão das formas de pagamento em 15 anos mudaram muito.
8: Sim, sim. E hoje em dia, em média, mais ou menos, acho que dá uns 60%, 70% Maquininha, né?
10: Acho que uns 70%.
8: 70% cartão, Pix e o restante dinheiro. A gente ainda consegue movimentar um pouco de dinheiro, né? Mas você vê assim fora, a tendência é só aumentar. Apesar que agora tem uma lei, falaram que vai vir um imposto agora nas maquininhas. O pessoal está tentando já atrair, vendendo mais barato, colocando um desconto de 20%, em média, 10%, para tentar chamar os clientes com dinheiro, né?
3: Mas dinheiro dificilmente, né?
8: Dificilmente.
3: Hoje...
8: A maioria é cartão, Pix.
3: Olha, uma onça, faz tempo que eu não vejo. Uma onça, uma nota de 50 ainda mais, imagina. Garopa ainda vai, mas uma onça.
8: Difícil, difícil,
3: e, gente, né? Debatida e aprovada aqui na Assembleia Legislativa, uma lei trata da venda da banana em feiras livres do Estado. A gente está falando da Lei número 13.174, de 2008, que dispõe sobre a comercialização da banana in natura, conhecida como Lei da Banana. Determina que o comércio da fruta nas feiras livres seja feito por peso e não mais por dúzia, penca ou cacho, uma mudança que já faz 18 anos. E trabalhou o dia inteiro, mas não abre mão de uma alimentação saudável com produtos fresquinhos? Sua opção, as feiras livres noturnas.
9: Essa feira hoje ela virou uma feira gastronômica.
19: As opções da feira agora ficou muito top a feira.
23: Virou rotina agora. Feira noturna virou feira normal agora.
24: Ah, eu acho maravilhoso, super compensa.
25: E compensa para quem vende e para quem vem comprar. Em Barueri, na Grande São Paulo, a tradicional feira livre ganhou um ingrediente a mais. A noite. Das 4 da tarde às 10, as barracas recebem quem procura frutas, verduras e

0: participando, interagindo assim com a gente, né? Isso aí é muito legal.
1: Zé Roberto vende morango com chocolate no espeto e açaí.
2: Eu vendo uns 1.500, 2.000 reais.
1: Isso dá quantos espetos, mais ou menos?
2: Ah, cada pacote vem 50.
1: Você acha que a feira noturna dá mais possibilidade para quem trabalha?
2: Sim, dá uma possibilidade, sim.
1: Tem morango com chocolate, açaí, pastel, carne, torresmo. Mas calma, a feira não abandonou as origens. Eric é feirante há cerca de 8 anos e vende todo tipo de hortaliça. Para ele, o horário ajuda quem passou o dia trabalhando e até quem prefere fazer as compras quando a temperatura está mais agradável.
3: O pessoal aproveita bastante, sai do serviço, vem direto. É mais saúde. Às vezes no mercado não é tão fresco quanto na feira. Aqui a pessoa pega fresquinho, entendeu? E tempo também, às vezes a senhora não quer pegar um pouquinho de sol, tempinho fresquinho para passear com o cachorrinho, o pessoal vem passear bastante.
1: E é aqui que a feira deixa de ser apenas lugar de compra. Tem comida, passeio, espaço para as crianças e, claro, as compras da semana. Ana Luísa é uma das frequentadoras.
4: Ah, a gente gosta para comer, comprar algumas frutas, verdura. E tem um espaço para ela brincar também. É melhor do que de dia. De dia a gente não consegue mesmo.
1: E para Helena, a escolha é ainda mais fácil.
5: E o que você gosta de comer na feira, Helena?
6: Pastel.
1: A feira continua tendo fruta, verdura, legumes e aquele contato direto com o feirante. O que mudou foi o jeito de frequentar esse espaço. Aqui as compras dividem lugar com o passeio, o jantar e o encontro entre amigos e famílias. É a tradição se adaptando à rotina de quem não tem mais hora marcada para ir à feira.
7: Bem, melhorou bem para todo mundo. Melhorou bem para o feirante, melhorou bem para os clientes também.
1: Você vende mais de manhã ou vende mais à noite?
7: Ah, vende mais de manhã. À noite também vende, mas de manhã vende bem mais.
1: A diferença é que agora o cliente tem escolha.
7: O cliente que chega cansado em casa tem a opção de vir à noite e vir comprar. Não precisa vir só final de semana, entendeu? Aí precisa vir à noite e vem de boa.
1: E assim, entre a sacola e o prato, a feira segue fazendo o que sempre fez. Aproximando quem vende e quem compra. Só que agora, também, depois que o sol se põe.
8: Exatamente, para quem trabalha muito e tem, não tem tempo, na verdade, vai diretamente para a feira. Muito obrigada, Fernanda. Comendo um moranguinho, tenho certeza que ela comeu um pastelzinho depois. Wander, esse é o povo que vai para esse tipo de feira, né? E dentro do condomínio, quando é que começou essa história de feira em condomínio? Isso é uma coisa nova, de fato? Ou, na verdade, já vem de muito tempo? E não é normalmente só um tipo de feira que a gente está falando aqui, essa feira livre, essa feira de alimentação, mas tem outro tipo de feira também, né?
9: Sim, é um fenômeno recente. Uhum. Ele vem no bojo de um grande movimento que trouxe os mercados autônomos, as lavanderias, as feiras gastronômicas e uma série de equipamentos para o condomínio. Hoje as pessoas que moram em edifícios, elas querem conforto, querem comodidade, querem resposta rápida. E as feiras livres, dentre outras ferramentas, ajuda exatamente isso, que é atender a demanda no momento em que a pessoa precisa. Veja que hoje o delivery, ele está lá impactando os edifícios, junto com o reconhecimento facial, junto com a portaria remota. Então são inúmeros desafios que estão hoje trazendo comodidade de um lado, receita de outro, vantagens e inclusive encontros. Vamos lembrar que São Paulo, 20% dos edifícios são ocupados por pessoas que moram sozinhas.
8: Nossa.
9: Então, ir até a feira livre é encontrar pessoas. E ali no edifício, às vezes o corre-corre do dia a dia não permite esse encontro. Numa feira você consegue.
8: Numa feira dá para você socializar, é uma coisa que a gente está falando muito aqui, e vira um grande mercado. O condomínio, digamos assim.
9: Muito bom o seu exemplo, porque você tem um mercado central nas capitais, onde as pessoas vão até lá. No caso, as feiras livres vão até as pessoas. É uma mudança, isso. É uma inteligência de gestão. Então a gente aplaude essa iniciativa.
8: E no coração da capital paulista, o famoso

0: Mercadão, né? Mercado Central, um mercado municipal e o Quinju Yamato ajudam a contar a história da nossa cidade dos feirantes, né? O nome Quinju Yamato é uma homenagem a um dos primeiros, a um dos pioneiros, desculpa, da imigração japonesa no Brasil. A Carolina Bueno, supervisora de comunicação e marketing da concessionária que administra os dois mercados, mandou um vídeo para gente falando sobre a importância desses pontos tradicionais de São Paulo. Dá uma olhada.
1: O feirante, ele tem um papel fundamental no abastecimento da cidade e também numa preservação de comércio que ela é construída na troca com as pessoas. E essa história, ela tem uma proporção especial na cidade de São Paulo, já que atualmente a gente tem 975 feiras livres. A primeira feira livre aconteceu dia 25 de agosto de 1914, oficialmente a reconhecida pela prefeitura, e foi aí que surgiu essa história do Dia do Feirante. E essa tradição, ela está presente aqui no Quinju, o hortifruti mais famoso da cidade de São Paulo, inaugurado em 1936, originalmente a céu aberto. Aqui o Quinju, ele foi construído com comércio de frutas, verduras, legumes e produtos frescos, e também foi construído na base da cultura japonesa ao longo dos anos, das décadas. Outras culturas também foram formando o que a gente considera uma super diversidade gastronômica aqui no coração de São Paulo. Essa história, ela se conecta diretamente com o Mercadão de São Paulo, ícone da capital, inaugurado em 1933. O Mercadão, ele também tem a sua origem com um abastecimento. Os comerciantes, eles vinham para cá, pegavam os produtos e iam distribuindo não só para as famílias, para os comércios, e os feirantes distribuíam para toda a região. Essa relação ajuda a contar boa parte do abastecimento da cidade. O Mercadão, o Mercado Quinji Yamato e as feiras livres são grandes responsáveis pelo abastecimento de toda a capital, que foi se transformando ao longo dos anos. E o mais interessante é que tanto o Mercadão quanto o Mercado Quinjo, eles foram mudando, obviamente, ao longo dos anos, mas eles preservaram o mais importante, que são as suas raízes, do vendedor ele entender o produto, ele ter essa troca diária com o público final e ele entender bastante do produto. Hoje, o Mercadão e o Quinjo, eles fazem parte da economia da cidade, eles preservam a memória, a tradição, e eles também fazem parte da experiência de quem vive e visita São Paulo. Por isso, celebrar o Dia do Feirante é uma forma de reconhecer e valorizar as pessoas que dão vida a essa história todos os dias.
0: Dão vida mesmo, é impossível não falar de feirantes e não lembrar também do Mercadão, do Mercado Municipal, e agora também não conhecer quem não conhece o Mercado Quinju Yamato. E olha, nós temos aqui alguns números que dimensionam o que gira em torno da feira. Em 2025, a CEAGESP movimentou 3,86 milhões de toneladas de produtos nos 13 entrepostos da rede, uma média de 322 mil toneladas por mês. Só o entreposto terminal São Paulo, na Vila Leopoldina, respondeu por 78,5% desse volume, com cargas que chegaram a 24 estados e 28 países. O movimento representou mais de 14 bilhões de reais. E quem está lá todos os dias para abastecer a cidade? Os feirantes, né? Eles representaram 23% dos compradores do entreposto de São Paulo, segundo os dados da CEAGESP. É produto que sai do campo, passa pelo entreposto e chega à rua. E da rua chega à mesa do paulistano. Entre os produtos que mais movimentaram a CEAGESP estão batata, tomate, laranja, maçã, cebola, enfim, frutas, legumes e verduras, tá? Gente, vocês, né? São vocês que movimentam esses entrepostos, que movimentam a CEAGESP. É mais ou menos o movimento que vocês costumam fazer, não vocês necessariamente, os ovos
2: Sim.
0: chegam de baixo a você, você também faz um movimento diferente, mas assim, vocês veem isso acontecendo lá na feira, é um negócio vivo. É isso que vocês veem acontecer todos os dias?
2: Sim. Vejo a maioria dos feirantes, que nem se falou assim, se pega pessoal de verduras, frutas, eles fazem essa, vão até o acordo, ela falou, acorda 2 horas da manhã, acorda até meia-noite, 1 hora, vai fazer sua compra lá no Ceasa e vão direto para feira,
3: Então, na realidade, o
2: né?
3: pessoal, principalmente de frutas, eles vão à noite
2: Sim.
3: para o
2: Nossa.
3: Ceasa para carregar o caminhão. Deixa depois já na feira, tipo um pouquinho antes da meia-noite ali, Aí, de repente, eles continuam, ou se não, tem uma outra turma que
2: Faz
3: vende
2: um revezamento.
3: para poder montar a banca e já estão lá os produtos,
0: E
3: as
0: já estão lá
3: frutas.
0: os produtos. Então, é um trabalho que começa na noite anterior para muita
2: Para
0: gente.
2: muita gente,
0: Sim. A
2: sim.
0: gente está vendo, assim, aqui no, nas imagens, esse trabalho de muita gente que carrega, porque, assim, vamos falar, né, gente? Vocês são feirantes, mas também é toda uma rede, é todo um pessoal que faz esse trabalho de carregar. Tem lá a galera do campo que acorda cedinho, que planta, que colhe, que faz. Olha só esses alimentos lindos que chegam para gente. Vocês vão lá e escolhem. E tem tudo isso aqui também, que tem toda uma segurança alimentar por trás disso, que vocês também, eu imagino, se preocupam muito com isso e vem também quem trabalha com frutas, verduras e legumes se preocupar, né? Como é que é feito? Como é que vocês se preocupam com tudo isso?
3: Eu, no meu caso, é um manuseio, né? De você estar sempre ali. Eu, modesta parte, sou muito chata. Eu gosto de montar tudo em ordem, tenho cuidado, tanto na hora de tirar da caixa quanto guardar. Chego em casa, né? Eu descarrego uma parte do caminhão, porque muitos produtos, né, que precisam ir para a geladeira. Então, tem todo esse cuidado aí.
0: E dentro do condomínio, como é que você faz para se preocupar com a segurança alimentar? Quem é que fica encarregado da higiene, por exemplo, Wander?
4: Esse é um ponto importantíssimo, porque quando você faz a contratação de um prestador de serviço, há que haver vários cuidados prévios, uma verdadeira diligência prévia. Isso passa pelas licenças sanitárias, isso passa pelo próprio contrato, porque você está trazendo para dentro do condomínio uma relação de consumo. Ou seja, pode haver ali um problema de ingestão, um problema de mal-estar, uma lesão. Como fica isso? Como fica a responsabilidade? Então, há de haver um cuidado muito intenso com os contratos que são realizados com essas empresas. Feita a diligência, feito o benchmarking, feita essa pesquisa da qualidade daqueles produtos, eu só lembraria uma coisa: é mais importante no condomínio, acredito, é uma dúvida talvez, do que na própria rua. Porque na rua a diversidade dos compradores é muito maior. É possível que aquele comprador, que aquela pessoa que está ali, talvez nunca volte. No condomínio é diferente. A pessoa estará sempre lá. Vai ter uma fidelização a depender da qualidade. E se for ruim, todos vão saber. Então, há uma preocupação muito grande com a qualidade e com a questão sanitária. São pontos muito importantes.
0: Que bom que vocês se preocupam, que bom que você. É chata a palavra que você usou, porque é o que a gente quer saber. A gente está preocupado também até por uma questão de saúde pública, né? É uma saúde nossa, é a nossa saúde. E, gente, posso mudar um pouquinho de assunto? Só um pouquinho? A gente vai saber agora o que está rolando nas nossas redes sociais com a Lívia Almeida. Minha amiga, que
5: Boa
0: bom que você
5: tarde,
0: voltou.
5: estou de volta,
0: Boa
5: anjo. Boa
0: tarde.
5: tarde para você, Vânifer, convidados, todo mundo de casa que assiste o Revista Lespe. E hoje o estúdio tá bonito, tá
0: Você
5: recheado.
0: gostou?
5: Eu amei pastel, queijo, castanha, doce de leite, que delícia. E você sabe que o assunto de hoje me fez relembrar um pouquinho da minha infância, porque uma das memórias mais lindas que eu tenho da minha infância é ir às feiras, né, aos domingos com meu pai. Então aqui fiquei até emocionada em alguns trechos do Revista hoje. Fui muito feliz na feira durante a minha infância e
0: Você ia
5: sempre
0: para
5: que
0: qual
5: dá.
0: feira?
5: Eu ia lá em Ribeirão Preto, na Avenida Portugal, tem uma feira maravilhosa perto da igreja, quem é de Ribeirão sabe. Então, assim, tem memórias lindas de infância. Adorei o tema de hoje.
0: Ai, que bom, Lívia. Qual é o pastel que você mais gosta?
5: De queijo, purim, queijinho ou de vento. Eu gosto de pastel de vento.
0: Amo
5: Só o
0: pastel de
5: recheio, sabe? A
0: vento.
5: massinha ali, adoro também.
0: Amo pastel de vento. O que que você traz pra gente? Você sempre traz coisa boa.
5: Coisa boa, vamos mudar de assunto, porque a gente sabe que a influência, né, dos povos indígenas é muito presente aqui no território nacional, né, no Brasil. Nossos povos originários muito contribuíram para a identidade cultural do nosso país também. É só a gente andar um pouquinho que a gente vê aqui pertinho da Lespe, né, o Parque Ibirapuera. E essa palavra Ibirapuera também é de origem indígena, porque há muito tempo atrás, Vanifer, era uma aldeia indígena. E a tradução ali de Ibirapuera, né, na língua Tupi, seria árvore apodrecido, porque era um lugar que alagava muito também. É só a gente andar mais um pouquinho, por exemplo, a gente vê o bairro do Cambuci também, uma fruta típica e o nome também vem de origem indígena. Cidades também, como Piracicaba, muitos bairros, ruas que levam essa influência indígena aqui no estado de São Paulo. Então a gente preparou um vídeo para contar um pouco melhor sobre isso. Bora assistir?
0: Bora.
5: Quantas palavras de origem indígena você sabe falar? A verdade é que você usa muitas todos os dias e nem percebe. Principalmente se você mora ou anda pelo estado de São Paulo. Angabaú, Butantã, Ipiranga, Guarulhos, todos esses nomes aparecem no seu caminho quase todos os dias. Mas você sabe quantos lugares com origem indígena tem aqui no estado de São Paulo?
6: São muitos. Dos 645 municípios de São Paulo, 238 têm nomes de origem indígena, total ou parcialmente. Ou seja, quase 37% das cidades paulistas carregam essa influência no próprio nome. E não existe uma única origem. A maior parte desses nomes vem do tupi antigo e da língua geral paulista, mas também há influências do Guarani, do Inhengatu e de outras línguas indígenas. Alguns nomes surgiram há séculos, quando essas línguas ainda eram faladas no território paulista. Itanhaém, Peruíbe e Paranapiacaba, por exemplo, aparecem na história paulista desde os primeiros séculos da colonização. Outros nomes foram escolhidos oficialmente bem depois, principalmente no século XX, para resgatar essa memória. E alguns desses nomes têm significados curiosos. Piracicaba, de origem tupi, é associada à ideia de lugar onde o peixe para. Já Paranapiacaba significa lugar de onde se vê o mar. E esses são apenas alguns exemplos. Botucatu, Votorantim, Jundiaí, Jacareí e Sorocaba também fazem parte desse levantamento de nomes de origem indígena. É como se o mapa de São Paulo guardasse nos próprios nomes parte da história das línguas e dos povos que passaram por esse território. Agora eu quero saber de você. A sua cidade, seu bairro ou até mesmo a sua rua apareceu nesse vídeo? Você sabia que ela tinha origem indígena?
0: Qualidade das imagens e da edição do Rômulo, qualidade do roteiro da Lívia, conteúdo incrível das nossas redes sociais que você pode acompanhar pelo QR Code que está aqui na sua tela. É só apontar a câmera do celular, você cai direto em @AssembleiaSP. Conteúdo incrível como sempre. Obrigada, Lívia.
5: Muito obrigada, é um prazer estar aqui com vocês.
0: Prazer.
5: Até.
0: É sempre. Até
5: tchau, tchau.
0: Sexta-feira, até amanhã. Vulgo amanhã. E, gente, agora a gente continua mudando um pouquinho de assunto, porque esse é o momento de continuar bem informado. Esse é o momento do Boletim Alesp News. Hoje a gente está com a repórter Priscila Dorochi. Oi, Priscila, quais são as notícias mais importantes aqui no Parlamento Paulista? Boa tarde.
7: Oi, Vânifer, uma ótima tarde para você e para todo mundo que está nos acompanhando. A gente sabe que o Parlamento Paulista, os nossos deputados e deputadas, trabalham muito na defesa das mulheres, então a gente continua aí falando sobre o Agosto Lilar e todas as iniciativas no estado de São Paulo. E olha só, Vânifer, uma iniciativa, mais uma iniciativa importante, desta vez do Metrô São Paulo, que está com espaços para as mulheres, né? Espaço de acolhimento e também de orientação a mulheres vítimas de violência. Esses espaços, eles ficam abertos das 8 horas da manhã até as 5 da tarde, de segunda a sextas-feiras. Esses espaços, então, como eu falei, as mulheres podem encontrar o atendimento especializado para ouvi-las, elas recebem orientações sobre a prevenção e ao combate de diversos tipos de abuso e podem, se precisarem ali, se acharem necessário, com o auxílio dos profissionais, a orientação, serem encaminhadas para serviços de apoio e também de proteção, como a Casa da Mulher Brasileira. Nos postos também é encontrado o violentômetro, que é uma ferramenta que auxilia, né, na identificação de sinais de diferentes níveis de violência. Essa iniciativa aí, ela ajuda a transformar situações que muitas vezes as mulheres ali, por estarem no dia a dia, ou qualquer pessoa que esteja nesta rotina, acaba achando que é normal. Então ali são identificados esses tipos de violência e também recebem todo o acolhimento e a orientação. Lembrando que a gente está no Agosto Lilás e esse ano é mais do que especial, porque é o ano em que é comemorada, né, os 20 anos, são comemorados os 20 anos da Lei Maria da Penha, uma legislação que veio lá em 2006 na proteção das mulheres e ao longo de toda essa trajetória aí tem auxiliado e muito, né, Vanifer? E falando ainda em Agosto Lilás, a programação aqui no Parlamento Paulista continua às 14h30. A gente tem aqui no auditório do ILP os últimos preparativos aqui bem pertinho de onde nós estamos para essa palestra bem importante, que é uma palestra que vai falar sobre a conscientização para o enfrentamento da violência contra a mulher. O local é aqui no auditório do ILP, então se você está se organizando para vir, chega com calma. Se você recebeu essa informação agora, venha que ainda dá tempo e também você acompanha nos canais oficiais do ILP. Falando um pouquinho mais sobre a agenda no Parlamento Paulista, logo após o nosso Revista, você acompanha a sessão plenária, mas também tem a LESP de Portas Abertas, que hoje recebe a Universidade São Judas, e também logo em seguida tem mais um grande ato aqui, né? Como a gente fala, um ato solene em comemoração aos 10 anos da Associação Nacional da Advocacia Negra, às 19h, no plenário Dom Pedro. E tudo a gente transmite ao vivo aqui na TV Alesp, Vanifer.
0: Obrigada, Priscila. Obrigada a você e a sua equipe. Mais notícias a qualquer momento aqui na TV Alesp. Voltando a falar de Feira Livre, então, gente, a Kelly está curtindo super aqui esse momento, porque a Kelly nunca deu entrevista aqui, estava falando para mim em um momento como esse, né, Kelly?
3: Sim, em estúdio não, é a primeira vez.
0: É a primeira vez? Kelly, como é que está sendo para você? Tô trazendo isso aqui pro nosso Revista porque ela tava aqui com uma carinha maravilhosa.
3: É, eu só tenho a agradecer por
0: você. Você é estrela nesse dia do feirante, menina.
3: Eu só tenho a agradecer por esse convite, né, a todos vocês aí, essa oportunidade de estar contando um pouco aí da minha história e da história, né, dos meus colegas.
0: O que significa para você, a gente tá falando de história, é tradição. Estar lá na feira, continuar a perpetuar essa tradição de família, menina?
3: Ah, eu falo, eu me emociono, né? Porque só quem vive, nasce, né? É criado nisso para poder sentir e poder explicar, né? É muito gratificante, porque acaba que sendo a minha vida, né? É o que eu tenho, o que eu sou, como eu fui me construindo ao longo desses anos e vou me construindo, né, em ser uma pessoa melhor, mais empática com as pessoas e por aí vai.
0: Você fazendo a sua faculdade de turismo enquanto trabalhava na feira, isso te ajuda também na feira?
3: Sim, com certeza.
0: De que forma?
3: Até mesmo porque você, né, ter um estudo, né, que é muito importante, mas assim, a feira eu falo que é a minha escola da vida.
0: E você costuma, como é trabalhar de madrugada também? A gente tem imagens da olha só.
3: É, as fotos que eu posto nos meus stories, a hora que, de alguns dias que eu vou um pouquinho mais tarde, a hora que eu tô indo,
0: um pouquinho mais tarde, gente, 4h45, 5h23.
3: Isso aí já, a banca já tá montada já, eu cheguei aí umas 3h30 e a banca já tá toda montada.
0: E ela sempre agradecendo, olha só, sempre com as mãozinhas
3: sempre
0: assim.
3: Agradecendo a Deus por mais um dia de trabalho.
0: Essa é a sua banca?
3: Isso, minha banca.
0: Olha, e que linda a banca, gente.
3: Dia de chuva.
0: Dia de chuva, você tá lá também.
3: Sim, eu carrego o caminhão debaixo d'água. Tem que...
0: 4h14 da manhã e mesmo na penumbra ali, a gente consegue ver a organização dos alimentos.
3: Com 7 graus.
0: Com 7 graus.
3: É.
0: Olha só, e você é muito organizada, né?
3: Eu sou.
0: Tem que ser.
3: Tem que ser.
0: Isso também chama cliente?
3: Com certeza, porque o cliente chega lá na minha banca, a primeira coisa que ele fala, nossa, que banca toda bonita, toda organizadinha. Tem que ter capricho, né? Eu acho que você gostar, amar o que faz, não é esforço nenhum, você faz ali, assim, espontâneo.
0: Isso é verdade, isso eu também digo. A Mauri foi esse capricho que eu vi quando a Mauri chegou aqui e colocou... os produtos dele aqui em cima.
2: Eu só tiro pouca foto.
0: Hã?
2: Eu só tiro pouca foto, né?
0: Você não tira tantas fotos quanto a Kelly. Sim. Mas ele chegou aqui, obviamente que os produtos são ovos, eles requerem cuidado mais ainda. Mas ele montou com capricho, com zelo, com muita organização. Você também é zeloso.
2: Sim, sim.
0: Cuidadoso.
2: Tem que ser, né? E tem que tomar... Deixar organizado, né? A pessoa já vai, já sabe aonde tá a mercadoria.
0: É, e isso também faz parte de uma relação de fidelização do cliente?
2: Sim.
0: Como é a sua relação para gerar essa confiança do cliente, Amaury?
2: Você falou, no ovo não dá para dar degustação, né? Não dá para fazer se quebrar. Mas a pessoa pega uma vez, de vez em quando, para conhecer, né? Acaba experimentando, gosta e aí passa a comprar.
0: É, não dá pra, não dá pra levar fritar um ovinho na hora?
2: É, até,
0: tô brincando.
2: Até daria, né? Mas é complicado. Então a pessoa acaba pegando mesmo e leva pra casa, experimenta e depois passa a comprar.
0: E tem aquela questão na feira da barganha, não tem? Isso é comum em todo lugar. Como é que vocês fazem pro cliente não levar vocês na lábia também?
3: Eu, no meu caso, a pessoa às vezes pede um desconto, eu falo, olha, não dá para dar esse desconto que você quer, mas dou um chorinho aqui, peso um pouquinho mais, entendeu? Às vezes a pessoa, ah, mas quanto que você faz? Aí, vai pagar no dinheiro? Então, você dá um descontinho, já alegra o cliente.
0: Mas tem que colocar tudo isso na balança, não tem? Para não ter desperdício no fim do mês?
3: Com certeza.
0: Como é que você faz?
3: A gente vai fazendo, porque a gente já coloca uma margem ali, né?
0: Ah.
3: Também, para poder não sair no prejuízo, né? Uma margem ali que dá para você fazer isso.
0: E você?
2: É a mesma coisa. Você aumenta um pouquinho em um, né? Que dá... E diminui num outro para tentar compensar. Mas você sempre pega, não sempre, né? Mas tem alguns que você pega e dá um desconto, consegue dar um descontinho.
0: Amaury, você falou da questão do condomínio, que o cliente é sempre o mesmo, isso é importante também lá, né?
4: Sem dúvida. E você vê que interessante, né? Existe a experiência do cliente. Hoje, no campo dos negócios, você tem uma ciência chamada sucesso do cliente. E o sucesso do cliente passa por essa experiência. Não é só o aspecto visual. Eu acho que na feira tem muito aquela questão do toque, a pessoa experimentar. Você vê que pessoas que frequentam feiras com muita frequência, são lá presentes, elas sabem olhar uma fruta. Como a Amaury falou, às vezes você não pode experimentar, mas você pode tocar, você pode enxergar, você pode ver aquele produto. E essa inteligência que a Kelly demonstra também, eu gostei da frase dela lá, a sorte sou eu quem faço. Ou seja, é o trabalho, né? Não tem sorte. Na verdade, é dedicação. É dedicação. Mas essa apresentação e esse cuidado, ele é fundamental. Seja no condomínio, na feira livre, no mercado municipal, não importa. E só uma última consideração. Acho que é impressionante observar como a feira é um exemplo de resistência. Porque você tem os mercados municipais concorrendo, você tem os supermercados, você tem os hortifrutis, e a feira está lá, viva, forte, e as pessoas presenciando, frequentando, fortalecendo. Então, eu acho que é um símbolo de resistência desses comerciantes de tão grande importância, né?
0: Foi o que a gente falou com o Sebrae, né? Isso é importante, importantíssimo a gente falar. Mas eu preciso dar uma pausa agora, gente, no assunto, bem curtinha. Eu preciso dar uma pausa para olhar para cima, porque hoje à noite, a lua, vocês gostam de olhar para cima? A lua vai entrar na sombra da Terra e quase inteira, tá? Para explicar esse eclipse lunar quase total, a gente vai conversar agora com a astrônoma Josina Nascimento, do Observatório Nacional. Oi, Josina, boa tarde. Que prazer ter você com a gente aqui. Seja bem-vinda.
8: Oi, boa tarde. É um prazer para mim estar com vocês e com todos os espectadores e ouvintes, tá bom?
0: A gente está quebrando um pouquinho o assunto, assim, porque isso é muito importante, é muito bonito olhar para cima. E eu queria saber de você por que esse fenômeno, né, dessa quinta para sexta-feira é considerado, né, quase total. Eu queria que você explicasse direitinho e por que ele é tão especial.
8: Bom, Bom, o eclipse da Lua, ele vai acontecer quando a Lua ela entra na sombra da Terra, né? E essa sombra que a Terra faz no espaço, ela sempre vai fazer, porque o Sol está sempre incidindo nela. Hora, noite, para uns, dia para outros, mas tem sempre essa sombra. E a Lua ali na sua órbita em torno da Terra, tem hora que ela quase que alinha e ela entra nessa sombra. Então, essa sombra ela tem um cone bem escuro, que é chamado umbra, que você falou aí, essa sombra da Terra escura, e tem um cone mais clarinho, que é a sombra penumbra. Essa sombra ainda recebe luminosidade do Sol. Então, o que, que vai acontecer? A Lua vai entrar na penumbra, a gente não vai ver nenhuma diferença na luminosidade dela, e quando ela entra na umbra, começa o eclipse parcial. Então, você vai olhar para a Lua e vai ver que ela está com um pontinho preto, depois ela fica com uma mordidinha preta e essa... ela vai ficando cada vez mais escura. Nesse eclipse, ela não entra totalmente na umbra, ela entra 96,2%. Então, quando ela tiver que chegar nesse ponto, 96,2%, ela já vai começar a tomar um tom avermelhado, mas ela logo depois vai começar a sair da umbra de novo e você vai começar a ver essa mordidona, né, ficar cada vez menor até que vai acabar o eclipse parcial. Infelizmente, não é o total que a gente mais gosta, né?
0: É 96% ali, né, para a gente ser mais preciso, exato. Mas que horas que a gente consegue começar a ver isso? E vai durar quanto tempo só para a gente começar a olhar para o céu, para a gente não perder?
8: Isso. Bom, o parcial, o penumbral, eu nem vou falar, porque o penumbral não muda o aspecto da Lua. Mas o parcial, ele vai começar às 23h34. Isso é a hora legal de Brasília. Quem está no fuso de menos 4 vai diminuir uma hora, quem está no fuso de menos 5 vai diminuir 2 horas. Mas ele vai estar olhando para a Lua e vai estar vendo a mesma coisa no mesmo instante. Então, 23h34 de hoje, dia 27, vai aparecer aquele pontinho preto na Lua. Ele vai evoluir, essa escuridão vai evoluir até que o máximo, aqueles 96,2%, vai ser 1h13 da manhã, já do dia 28. Depois ela vai começar a diminuir essa parte escura e esse eclipse parcial vai terminar 2 horas e 52 minutos.
0: Nossa, então de 11h34 da noite de hoje até 2 e pouco, esqueci agora.
8: E 52.
0: E 52, obrigada. Quase 3 da manhã. Assim, mas pelo menos ainda é hoje para quem vai acordar cedo amanhã. O pessoal da feira que está aqui, né, vai conseguir Isso. ver, já que acorda cedinho. Então, a gente Isso. vai conseguir ver esse fenômeno todo, que só vai ser visto quando agora, Josina?
8: Olha, o próximo eclipse total que vai ser visto aqui do Brasil vai ser só em 2029.
0: Nossa.
8: Na noite de 25 para 26 de junho. Vai ser visto em todo o Brasil e aí sim, vai ser um eclipse total e vai ser um dos maiores eclipses total de todos os tempos, porque vai estar bem alinhadinha, a Lua vai ficar dentro da penumbra vermelhona por 1 hora e 42 minutos. Então, se prepara para 2029.
0: Mas daqui para 2029 é muito tempo, então 11h34 de hoje olha para o céu e o Observatório Nacional também vai transmitir?
8: Isso, a gente faz a transmissão com vários parceiros que ficam em vários lugares do Brasil. Então, por exemplo, no lugar que um está chovendo, mas tem um parceiro que está no Piauí, outro que está em Minas, outro que está no Ceará. Aí, no local que eles estão, a gente espera que não esteja chovendo em todos os locais e que alguém consiga transmitir. A gente tem vários parceiros, então, já nos disseram que está com tempo bom e que eles vão conseguir transmitir. A nossa transmissão vai começar às 23 horas, pelo canal do YouTube do Observatório Nacional.
0: Muito obrigada, então, Josina, por nos avisar disso, para a gente não perder, porque eu sou ansiosa, não vou esperar até 2029, não. Foi um prazer enorme ter você aqui para todo o estado de São Paulo, pela TV Alesp, aqui no Revista Alesp. Obrigada.
8: Tá bom, eu que agradeço. Foi um prazer para mim. Estamos sempre à disposição.
0: Tchau. Gente, é isso. Olhando para o céu quando vocês acordarem hoje de madrugada. Foi um prazer ter vocês aqui.
3: Obrigada.
0: A gente está nos minutinhos finais do nosso Revista Alesp. Que prazer conhecer a história de dois Obrigada. Feirantes incríveis que acordam de madrugada para abastecer a gente com ovos caipiras, ovos jumbo, não é? Ovos de duas gemas, meu Deus do céu. E... isso aqui, que eu vou já provar, tá? Porque, né, tem aquela coisa de provar comida na feira para poder levar. Mas eu prometi uma coisa lá no início, né? E eu não posso deixar de dar isso a vocês? Porque vocês já comem o que vocês levam para a feira todo dia, eu imagino. Uhum. Então vamos comer pastel?
3: Vamos.
0: Ah, eu vou comer o meu, pelo menos. Vocês não precisam comer agora, se não quiserem. Sim. Gente, pastelzinho de carne, se vocês quiserem. Vocês querem agora? Bom, se vocês quiserem, estejam à vontade. Wander, um prazer inenarrável também ter você aqui para entender mais sobre essas feiras condominiais. Sejam sempre muito bem-vindos ao Revista Lesp. A Assembleia é a casa do povo, é a casa do feirante, é a casa de vocês. Sua também. E você, seja sempre bem-vindo ao Revista Lesp. Por hoje é só. Vou ficar com o meu pastel, mas amanhã eu tô aqui de novo, tá? Nesse mesmo cantinho te esperando. Até lá, siga acompanhando o nosso trabalho pelas redes sociais, @AssembleiaSP. Beijo, tchau.

0: Essa semana, o Alesp Art apresenta um multiartista de várias facetas que se reinventou do começo ao fim da vida. Um dos maiores artistas da história da arte do século XX, o gênio Miró,
1: que foi acompanhando o seu tempo, né? Todas as mudanças que esse tempo foi ocorrendo. Por isso que vai ser um artista considerado assim, um dos mais influentes do século XX.
2: Essa exposição começou muito baseada em três símbolos muito presentes no Miró, que eram mulheres, pássaros e estrelas. Entendi. A mulher, que representava o ser humano, os pássaros, que eram os anjos, e as estrelas, que eram o universo. Ele faz um fundo de tela para pintar um personagem normal. Tem uma coisa meio que desbotada. Ele não gostava da pintura clássica. Ele dizia que ele ia assassinar a pintura clássica, assim como ele queria assassinar a arquitetura tradicional. Ele não gostava de linhas retas. E ele era um defensor da arte primitiva. Então essa simbologia dele é muito típica.
0: Mas, Roberto, isso incomodava ele em ter a obra dele comparado com uma obra infantil?
2: Não, porque ele dizia que ele agradava todos os públicos.

0: A regra é simples: um carro, uma vaga dentro da faixa. A orientação também reforçou o uso correto das vagas reservadas para idosos e pessoas com deficiência. Esse espaço existe identificação visível no veículo.
1: What?
0: Quando alguém ocupa mais espaço do que deveria, o transtorno sobra para todo mundo. E atenção, estacionamentos irregulares podem gerar sanções legais e administrativas. Respeitar a vaga também é respeitar as pessoas.
2: Alerta da Defesa Civil para onda de calor em São Paulo. Temperaturas vão subir a partir de amanhã e com o tempo seco, os riscos de incêndios são maiores. Um eclipse lunar parcial poderá ser visto em todo o Brasil entre hoje e amanhã. A observação poderá ser feita a olho nu, sem equipamento especial. Quinta-feira é dia do quadro É Meu Direito, aqui no Jornal da Lesp. E o assunto de hoje é a falta de pagamento de pensão alimentícia. No ano passado, quase 800 pessoas foram presas. Alisson dos Santos bate recorde mundial. O brasileiro venceu os 400 metros com barreiras em Zurique.
3: Luta contra o tempo. Vai, Alisson, sensacional. 45, recorde mundial. Ele quebrou o recorde mundial. Ele bateu a marca mundial de Carsten Barros numa prova espetacular.
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0: Olá, uma boa noite. Seja muito bem-vindo, seja muito bem-vinda a mais uma edição do Jornal da Lesp. A gente, além dessas notícias que você já acompanhou, os nossos repórteres trazem muitos outros destaques. Vamos conversar com eles, então, para verificar quais são os assuntos de hoje. Vamos chegar aqui, então, já para conversar com o Bruno Oliveira, hoje acompanhando a atividade parlamentar aqui na Casa Legislativa.
1: Oi, Camila, boa noite para você, boa noite a todos. É isso mesmo, Camila. Eu tô aqui no plenário Dom Pedro I, onde começa daqui a pouco o ato solene em comemoração aos 10 anos da Associação Nacional da Advocacia Negra, a ANAN. Nesse momento, muitos advogados já estão aqui presentes, os últimos ajustes já estão sendo feitos para começar esse evento tão importante para o direito brasileiro. Daqui a pouco eu volto, inclusive, com uma entrevistada que vai contar todos os detalhes sobre os 10 anos dessa conquista dessa associação. Camila, volto com você aí no estúdio.
0: Combinado, Bruno. Temos também hoje com a gente o Fábio Oliveira aqui no Jornal da Lesp para trazer informações sobre a questão climática e esse alerta da Defesa Civil que a gente já começou falando no início do jornal, Fábio. Algum probleminha aqui no sinal do Fábio? Vamos conversar com ele daqui a pouquinho? Com ele, com todos os nossos outros repórteres que já chegam ao vivo com a gente aqui no Jornal da Lesp. A gente vai para um breve intervalo e nós voltamos em poucos minutos. Não saia daí.
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0: Olá, uma boa noite. Agora sim, Jornal da Lesp, começando ao vivo aqui na telinha da TV Lesp. Muito obrigada pela sua companhia. A gente abre essa edição com as notícias aqui da Casa Legislativa, te contando que a Assembleia celebra hoje os 10 anos da Associação Nacional da Advocacia Negra, a ANAN. Uma cerimônia marca essa década de atuação na resistência e também no combate ao racismo estrutural e ainda na defesa da justiça racial. Quem está acompanhando tudo é o Bruno Oliveira, chegando agora ao vivo com a gente aqui no Jornal da Lesp para contar no detalhe sobre a importância dessa data. Bruno, a informação está contigo, meu amigo.
1: Oi, Camila, novamente, boa noite para você, boa noite a todos. É isso mesmo, Camila, como você bem disse, são 10 anos, uma década dessa associação tão importante que reúne advogados não só aqui de São Paulo, como de todo o país. Inclusive, Camila, antes de entrar no ar, eu estava conversando aqui com alguns advogados que me disseram que essa associação tem o objetivo de não apenas tratar de questões raciais, mas de mostrar para toda a sociedade que advogados negros podem trabalhar com todos os assuntos e não exclusivamente a questão referente ao racismo. Eu estou aqui com a Priscila Menezes, que é inclusive uma das advogadas que está aqui presente, e vai falar um pouquinho sobre essa celebração de 10 anos da ANAN, a Associação Nacional da Advocacia Negra. Priscila, muito obrigado por falar com a nossa equipe. Então, a minha primeira pergunta é justamente essa, assim, quais são as principais conquistas desses 10 anos da ANAN? Boa noite.
4: Boa noite, Bruno. Primeiramente, obrigada pela oportunidade de poder falar sobre a ANAN, essa associação que tem alcançado muita importância junto à sociedade, justamente por promover dar publicidade às causas, não somente ligada ao racismo, mas também de permitir que as pessoas entendam e percebam que os advogados não falam apenas e tão somente do racismo. E o objetivo principal da associação é reunir esses advogados para que cada um conheça a especialidade que um ou outro atua, justamente para que a gente possa, entre nós, distribuir esses trabalhos para que fiquem entre a gente também, para que as pessoas nos procurem para outros temas ligados a outras áreas do direito. Então, esses 10 anos eles são importantes por quê? Porque eles promoveram, além da união, né, desses advogados, ela representa força, resiliência e resistência, né, que é o nosso, acho que é a nossa principal conquista, né, resistir e estar e ocupar outros espaços, além do tema racismo, tais como quinto constitucional, indicação de nomes para o quinto constitucional da OAB, tribunais, né, então, assim, as pessoas precisam conhecer as personalidades negras também. Não apenas no dia 20 de novembro ou quando lembram da libertação dos escravos.
1: Então. Priscila, além de advogada, além de negra, você também é mulher. E aí, no caso das mulheres negras, esse estigma de repente só poderem tratar de um assunto específico ou não, para você, enquanto advogada, enquanto mulher, como é que é isso? Assim, a relação entre vocês, mulheres negras, que fazem parte, que pertencem à ANAN?
4: Então, principalmente força. Porque representa justamente esse aquilombamento, né, feminino e nos mostra que quando uma mulher ganha um espaço de poder, todas ganham. Então, a gente deixa de atuar como concorrentes e sim como parceiras. Então, para nós é muito importante ter essa visão de pertencimento dentro dos espaços. Então, ao passo que uma mulher negra tem uma conquista, todas nós conquistamos juntos, porque a gente está tendo ali uma representação, uma representatividade de que a gente pode ocupar aquele lugar também. Então, a gente deixa um legado para as gerações que estão chegando.
1: E ao longo desses 10 anos, dessa década de existência da ANAN, quais foram os principais obstáculos, desafios que vocês enfrentaram?
4: É justamente esse, porque se você pegar, por exemplo, uma foto do Tribunal de Justiça, você não vai ver uma pessoa negra ali. Então, a nossa luta é justamente essa, indicar pessoas negras que têm notório saber jurídico para ocupar esses espaços. Entendeu? Então, a gente teve uma indicação no TRT2, teve no TJ de São Paulo, e a nossa luta ainda vai lutar, durar muitos anos para que isso aumente muito mais, porque a gente possa se ver representado nesses espaços de poder, inclusive na política, né, que também falta muita coisa.
1: Então, Priscila, muito obrigado pela sua entrevista, por todas as informações. Bom, Camila, é isso então. O evento vai começar daqui a pouquinho, já tem muitos advogados aqui presentes, inclusive acompanhando aqui ao vivo a minha entrevista aqui com a Priscila, com a advogada Priscila Menezes. E daqui a pouco, então, o evento começa, eu sigo aqui acompanhando e preparo uma reportagem que vai ao ar no Jornal da Leste, primeira edição, sobre como foi essa celebração de 10 anos da ANAN, Associação Nacional da Advocacia Negra. Camila, volto com você.
0: Tá certo, Bruno. Obrigada pelas informações. E olha, seguir uma pessoa dentro de um mercado, proibir alguém de frequentar um espaço ou ter acesso a alguns serviços por conta da cor ou da classe social, são gestos que caracterizam o racismo. E para combater essa prática, o PROCON de São Paulo tem um serviço que recebe reclamações de consumidores que foram vítimas de discriminação durante a compra de um produto ou a contratação de um serviço.
5: Discriminação, ato de tratar uma pessoa com diferença por causa da raça, gênero ou classe social. São algumas formas veladas de preconceito.
6: Eu estava dentro do mercado, próximo à minha casa também, eu estava nas gôndolas, assim, ó, procurando uma mercadoria. Aí o que acontece? Eu estava assim, olhando para lá, olhando para cá, para quem. Aí estou vendo uma pessoa, eu estava ali, daqui a pouco ele ficava assim do lado, olhando assim. Aí o outro vinha daqui do outro lado, eu falei, cara, esse cara está me seguindo.
5: Seu Bartolomeu sentiu na pele o peso da discriminação. Ele foi seguido por um segurança dentro de um estabelecimento comercial. E tudo em função da sua cor.
6: Eu acho que foi por causa da minha cor mesmo. Mas eu não deixei barato, não. Eu fui na gerência e ainda denunciei ele.
5: Casos como estes, ocorridos em estabelecimentos comerciais, como lojas, supermercados ou shoppings, podem ser denunciados. O PROCON de São Paulo lançou um canal para denúncias de consumidores que foram vítimas de racismo ou qualquer outro tipo de discriminação nas relações de consumo. O órgão também mantém uma parceria com a Universidade Zumbi dos Palmares para o enfrentamento ao racismo.
7: A iniciativa promove uma série de ações voltadas para combater a discriminação e o racismo.
8: fornecedores firma um termo de compromisso para enfrentamento ao racismo, onde ele vai disseminar os 10 princípios, né, as 10 principais regras que devem ser observadas aí no tratamento do consumidor para se evitar o racismo. Ele vai afixar placas no seu estabelecimento, nos locais de grande circulação. Ele vai fazer uma capacitação, um curso gratuito que a gente chama de letramento em questões raciais. Ele vai realmente se comprometer a firmar contratos com parceiros comerciais, que realmente tem como diretriz também a adesão aos princípios de enfrentamento ao racismo.
7: Com o advento da internet, os crimes de ódio e intolerância têm aumentado, principalmente no ambiente digital. De acordo com o Anuário Brasileiro de Segurança Pública, em 2025 foi registrado um aumento de 61,4% nos casos de cyberbullying em todo o país. Na maioria dos casos, estes crimes tem como motivação a raça ou orientação sexual da vítima.
9: A conduta de ódio, ela pode ser verbal ou não verbal. Quando a gente fala de conduta verbal, é aquela que vai desde o xingamento, mas também quando a pessoa verifica que está sendo tratada de uma forma diferente em razão da cor, em razão, por exemplo, de situações como em abordagens em estabelecimentos comerciais, que a pessoa ela é discriminada, provavelmente por um estereótipo racial.
7: Para combater este tipo de violência, o Ministério Público desenvolve uma série de ações.
9: O Ministério Público ele tem um trabalho amplo, que vai desde a questão difusa, ou seja, da proteção coletiva, buscando educação em direitos, uma educação antirracista, mas também na repressão e na prevenção sobre a ótica criminal. Eu faço parte do GECRAD, que é um grupo especial de combate aos crimes raciais e de intolerância, do qual a gente tem como missão institucional buscar que pessoas que cometem crimes de ódio, crimes de racismo, sejam efetivamente responsabilizadas e também busquem refletir para que não cometam mais essas condutas.
7: O programa Procon Racial também conta com um canal de denúncias que podem ser encaminhadas por meio do site do órgão.
0: Gente, nenhum tipo de discriminação é aceitável. E se você se sentir discriminado, não é só isso, denuncie, mas se você ver alguém cometendo qualquer tipo de discriminação, cometendo também o racismo, denuncie. Não é só a pessoa que está na condição de vítima que pode denunciar. Quem presenciou, quem visualizou, também pode e deve fazer a denúncia. E olha, uma palestra aqui na Alesp discutiu as formas de conscientização para o enfrentamento da violência contra a mulher. O evento é uma parceria entre o Instituto do Legislativo Paulista e a Procuradoria Especial das Mulheres da Assembleia Legislativa, reforçando a campanha do Agosto Lilás. Quem acompanhou tudo foi a repórter Beatriz Moreno. Chega ao vivo com a gente agora para contar mais detalhes desse evento que foi realizado agora há pouco, né, aqui na Assembleia. Beatriz.
10: Camila, boa noite para você, para quem está acompanhando o Jornal da Alesp. Foi isso mesmo. Bom, o evento contou com diversas pessoas de diversos municípios, né, que trouxeram aí a sua presença justamente para ouvir um pouco da palestra e entender por que exatamente é importante a gente trabalhar junto, né, como sociedade, para conseguir levar aí essa conscientização à frente. Inclusive, como são pessoas que trabalham nos municípios, alguns vereadores, autoridades também, a ideia é que possam levar iniciativas como, por exemplo, a Procuradoria Especial das Mulheres aqui da Alesp para a sua cidade, né, para que possa aí incentivar essa conscientização. E eu quero trazer a importância desse tipo de iniciativa, Camila, a partir de alguns dados que foram divulgados pela Secretaria de Segurança Pública do Estado de São Paulo. Olha, esses dados, só de junho, né, desse ano, um mês, que foram os últimos dados divulgados, mostraram aí que 5.604 casos foram registrados de lesão corporal dolosa, né, contra mulheres, além de 2.099 casos de descumprimento de medida protetiva de urgência, 17 feminicídios e 228 estupros consumados. Tudo isso só em um mês e só aqui no estado de São Paulo. Mas a gente também tem os dados aí de janeiro a junho, que assustam também, né, quase 37 mil casos de violência de lesão corporal, né, e outros 142 casos de feminicídio, totalizando esses meses aí de 2026. Então, já são dados bem alarmantes. E olha, aqui eu só trouxe os dados do estado de São Paulo, porque no Brasil foram registrados somente em 2026 848 casos de feminicídio entre janeiro e julho. Um segundo dado alarmante é da Pesquisa Nacional da Violência contra a Mulher, produzida pelo Data Senado e pelo Observatório da Mulher contra a Violência, também do Senado Federal. E mostrou que uma em cada três brasileiras sofreu violência doméstica ou familiar nos últimos 12 meses. E aí vem a grande preocupação, Camila. Apenas 4% declararam espontaneamente terem sofrido essa violência. Outros 29% não se reconhecem como vítimas, mesmo tendo aí casos concretos de violência dentro de casa, violência doméstica ou familiar. Ou seja, a gente tem aí esses dados todos, mas ainda são subnotificações, porque a gente tem muito pouca gente aí que tem ido buscar mesmo ajuda, né, fazer essa denúncia. Então a gente tem essa grande diferença, que tem muita gente sofrendo violência sem fazer a denúncia. E é uma grande questão também, porque a gente sabe que a Lei Maria da Penha já existe há cerca de 20 anos, né? Então são 20 anos já de conscientização e mesmo assim a gente vê esse cenário de subnotificação e da crescente dos casos. Nessa mesma pesquisa, 8% das mulheres do estado de São Paulo disseram que não conhecem muito sobre a Maria da Penha e a média nacional é de 11%, ou seja, um número pequeno de quem não conheça essa lei, né? E aí a gente traz justamente a necessidade de as pessoas começarem a se conscientizar e levar também esses alertas à frente. Inclusive, a gente conversou com a palestrante desse evento que aconteceu hoje e ela trouxe aí algumas dicas sobre como identificar quando uma mulher está sofrendo violência. Vamos ouvir?
11: Um dia mais quente, observar aquela mulher de blusa, de repente tampando muito o corpo, um excesso de maquiagem, querendo de repente tampar algum hematoma, alguma lesão. Ou aquela mulher que gosta de dançar, divertida, gosta de treinar, de repente some, né? Se tiver o contato, perguntar se está tudo bem, observar, chamar para um café, conversar. Claro, com todo o cuidado e respeito, né? Porque não é fácil quem está passando, como eu falei, pela vergonha, pela culpa. Mas esse olhar é diferente. De repente, uma mulher muitos dias tristes, mais isolada também. Então, até para a família mesmo, né? Às vezes a mulher era acostumada a almoçar no dia de domingo ou tomar um café com a irmã, com a mãe, e ela sumiu. Então, prestar atenção em todos os sinais. No trabalho também é muito importante, né? Observar o comportamento e sempre oferecer ajuda, de uma maneira respeitosa, com acolhimento, mas oferecer ajuda, sim.
10: E também entender, né, que ser vítima de violência não é vergonha para a mulher, né? Muito pelo contrário, deveria ser vergonha para o agressor.
11: Sim, entender também que a mulher vítima de violência, ela não é a culpada, não foi ela que fez isso acontecer.
10: Camila, a gente tem então todos esses detalhes, como a gente pode identificar. É importante lembrar que a pesquisa também mostrou que a grande maioria das mulheres conhecem os mecanismos de denúncias. Então fica aqui o reforço para que então a gente continue incentivando essas denúncias, que esteja lá, seja mais incisivo também quando identificar aí algum caso, porque apenas um caso de estupro, de violência contra a mulher, de violência sexual, psicológica, que seja, já são casos demais, né, Camila? Eu volto com você.
0: Com certeza, Bia. Muito obrigada pelas informações, parabéns pela apuração. Você volta daqui a pouquinho para a gente conversar mais sobre outros assuntos. E olha, um incêndio de grandes proporções atingiu uma edificação comercial na Avenida Guinle, no bairro Cumbica, em Guarulhos. O Corpo de Bombeiros foi acionado por volta de 1h50 da tarde. 20 viaturas e 53 bombeiros trabalharam no combate às chamas. Há relatos de que o fogo atingiu um estacionamento e danificou diversos carros que estavam no local. Não há registro de vítimas até o momento e as causas do incêndio ainda serão apuradas. O fogo já foi extinto e as equipes iniciaram a fase de rescaldo. E subiu para 26 o número de casos confirmados de sarampo no estado de São Paulo. São 3 novos casos confirmados da doença na capital. As pessoas infectadas não têm histórico de vacinação. Os pacientes são um menino e uma menina com menos de 1 ano de idade, além de uma mulher de 30 anos. Do total de casos já confirmados até aqui, 23 foram registrados entre residentes da cidade de São Paulo, 2 em São Bernardo do Campo e 1 em Guarulhos, na região metropolitana. Nós falamos ontem aqui no Jornal da Lesp que o estado mantém a cobertura vacinal até o dia 1º de setembro. São são duas frentes de mobilização para ampliar a vacinação. Uma que é a multivacinal para todos os municípios com foco na atualização das cadernetas de crianças e também dos adolescentes. E outra com foco na imunização contra o sarampo na capital, em Guarulhos e São Bernardo do Campo. Nos três municípios, a vacinação foi ampliada para pessoas de 6 meses a 59 anos. Para esclarecer dúvidas, o portal Vacina Sem Dúvidas reúne informações sobre segurança, calendário de vacinação e também possíveis reações e prevenções da doença. A plataforma pode ser acessada no site www.vacinasemduvidas.sp.gov.br. O sem é em numeral, como você está conferindo aí na sua tela. A Prefeitura de São Paulo

0: Cidade de trânsito, as regras entrarão em vigor no dia 15 de outubro. Ou melhor, as regras entrarão em vigor nesta sexta-feira, mas neste primeiro momento serão realizadas apenas campanhas educativas e ações de orientação aos usuários. No entanto, a fiscalização começa mesmo para valer no dia 12 de outubro. De acordo com a justificativa apresentada pela Prefeitura, o adiamento tem como objetivo ampliar a divulgação dos novos parâmetros aos usuários destes modais. As novas normas foram elaboradas em meio à expansão dos serviços de compartilhamento de patinetes na capital e definem onde bicicletas elétricas, patinetes, monociclos e outros equipamentos autopropelidos podem circular, além dos limites máximos de velocidade em ciclovias, ciclofaixas e vias urbanas. As regras não se aplicam, no entanto, aos veículos ciclomotores, categoria sujeita à legislação nacional de trânsito, que exige emplacamento, carteira de habilitação e o uso de capacete. Pela regulamentação do CONTRAN, bicicleta elétrica é aquela equipada com motor auxiliar de até 1.000 watts, que funciona apenas quando o condutor pedala. O veículo não pode ter acelerador e a assistência elétrica é limitada a 32 km por hora. Nas ciclovias e ciclofaixas localizadas na pista, bicicletas elétricas poderão trafegar até 20 km por hora. Em locais compartilhados com pedestres, como ciclofaixas instaladas em calçadas ou canteiros, o limite será de 6 km por hora. A norma também autoriza a circulação em ruas com limite de até 50 km por hora, quando não houver infraestrutura cicloviária disponível. Nestes casos, o ciclista deverá seguir junto à margem da pista e no mesmo sentido dos demais veículos. Portanto, nesta sexta-feira, começam a valer as novas regras para a circulação, tanto das bicicletas elétricas, como também para outros equipamentos de mobilidade individual, como é o caso dos patinetes elétricos. A prefeitura, no entanto, vai dar um período de 45 dias para adaptação, para que os usuários possam se adaptar. Neste período, a fiscalização vai ser apenas de maneira educativa, ou seja, esse período vai ser para que os usuários possam ter esta adaptação e, a partir do dia 12 de outubro, aí sim começa a fiscalização efetiva. Portanto, os usuários destes modais terão este período de 45 dias para se adaptarem às novas regras. Camila, eu volto com você no estúdio do Jornal da Lespe.
1: Tá certo, Ronaldo. Obrigada pelas informações. A gente vai seguindo por aqui com outras notícias agora da Defesa Civil do Estado aqui de São Paulo, que emitiu um alerta para uma onda de calor que deve atingir o estado a partir de amanhã e seguir até a próxima segunda-feira. Vamos então conversar com o Fábio Oliveira, trazendo essas notícias para nós. Quer dizer, então, Fábio, que o fim de semana vai ser de muito calorão. Boa noite.
2: É isso mesmo, muito calor previsto aí para o final de semana, Camila. Boa noite para você e para quem acompanha aqui o nosso Jornal da Lespe. Depois de dias gelados, dias frios, né? Volta o calor aí para todo o estado de São Paulo e também ar mais seco também, que claro que isso exige uma boa atenção por parte da população. Nós preparamos um mapa aí para mostrar para você de casa um pouquinho como é que vai ser aí esse tempo aí no final de semana e também algumas regiões que vão estar em atenção. Em algumas regiões do interior, principalmente no norte e noroeste do estado, os termômetros podem chegar a perto aí dos 40 graus entre sexta e segunda-feira. E tem outro alerta também, a umidade também do ar, que pode ficar abaixo dos 12% nos horários mais quentes do dia, principalmente à tarde. Nas outras regiões do estado, as temperaturas devem ficar entre 30 e 35 graus, com a umidade próxima ou até abaixo dos 20%, ou seja, muito calor e pouca umidade no ar. Uma combinação que aumenta aí a sensação de desconforto e deixa o ambiente muito mais seco. E claro que esse ambiente seco aí acaba provocando, em alguns ambientes, em alguns locais, pode provocar queimadas, né? Isso reforça também esse alerta da Defesa Civil por parte aí, em boa parte do estado também. Outro ponto também é que a orientação é para redobrar os cuidados aí, beber bastante água, evitar sol nos horários mais quentes e também, se possível, evitar atividades físicas aí no período que tenha muito sol. É também importante manter ambientes ventilados e ter atenção, especialmente com crianças, idosos e também animais. Para ajudar a evitar queimadas, a Defesa Civil alerta: nada de colocar fogo para limpar terrenos ou queimar lixo. E também é fundamental não jogar bitucas de cigarros em áreas aí de vegetação seca ou também margens de rodovias, né? Como foi é emitido um alerta aí da Defesa Civil e também as concessionárias acabam reforçando e entrando em conjunto aí para que os motoristas, motociclistas, não façam esse tipo de... coloquem, né, joguem bituca de cigarros aí nas rodovias. Caso

0: identifique algum tipo de queimadas, o motorista, quem estiver passando pelo local, pode ligar pelo telefone 193 para o Corpo de Bombeiros ou para o telefone 199 da Defesa Civil. Como nós falamos do estado de São Paulo, algumas cidades, né, do estado de São Paulo já montaram alguns gabinetes ali para discutirem essa forte onda de calor. Entre elas, a cidade de Barretos, né, onde nós estivemos semana passada. Para você ter ideia, Camila, semana passada estava ali pelo menos na casa dos 40 graus em Barretos. E hoje, né, ali aconteceu a festa do peão de Barretos, hoje os termômetros já marcaram por volta de 42 graus ali. Sensação térmica muito alta também para quem está frequentando a festa. Claro que a orientação é de extrema importância. Junto com alguns secretários que fizeram esse gabinete para discutir orientações para a população e também o que fazer para enfrentar tudo isso, esse calorão aí que pega boa parte do estado. Então, a gente reforça mais uma vez a orientação para a população beber bastante água e também evitar exposição ao sol, porque o calor aí pode esticar até o final de semana, viu, Camila?
1: Com certeza, meu amigo, especialmente para quem vai para a festa, né? Porque calor de 40 graus, tempo seco e debaixo do sol, não é fácil para ninguém, viu, meu amigo? Uma boa noite, muito obrigada pelas informações. E olha, você que está em casa, a gente vai fazer um breve intervalo aqui no Jornal da Lesp, mas é breve mesmo, são só 2 minutinhos, nós voltamos já já, não saia daí.
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0: Estamos de volta. Acabou ontem, aqui em São Paulo, uma das maiores feiras de tecnologia e inovação voltadas ao sistema financeiro do país. O evento reuniu especialistas para discutir as tendências que vão mudar a forma como nós lidamos com o dinheiro e também com os pagamentos.
1: Imagine que você está sem o telefone ou a carteira, mas gostaria de pagar um lanche ou um cafezinho. Isso já é possível por meio de uma inovação que está na palma da sua mão. É a biometria palmar, uma das novidades apresentadas durante a Febraban Tech 2026.
2: Ela funciona da seguinte maneira: a gente tem um sensor infravermelho. Esse sensor, ele envia uma luz para a mão da pessoa. Essa luz, ela passa pelas células desoxigenadas do sangue. Então a gente pega todo o padrão de veia debaixo da pele da pessoa. E então a biometria interna, né, é subcutânea, e com isso a gente traz um grau de assertividade extremamente alto, não comparável com biometrias faciais, digital e apenas comparado com a biometria de íris, né? Então é um procedimento muito seguro.
1: A proposta combina a tecnologia de identificação vascular com uma infraestrutura de processamento, captura e gestão de transações eletrônicas, o que garante segurança e assertividade para os usuários. Nós vamos fazer o cadastro da minha mão para que eu possa pagar também um cafezinho. Explica para a gente, Leonardo, como vai ser esse procedimento.
2: É um procedimento muito simples. A gente simplesmente vai clicar aqui em começar. Você vai colocar a palma da sua mão. Já foi feito já a captura. Aí agora pode remover sua mão. Então agora a gente está reconhecendo ali a sua palma, né? E aqui eu vou gerar um CPF fictício, né? E neste momento eu estou criando uma wallet para você. Então agora a gente está criando um cartão virtual que ele vai estar pré-carregado com R$ 20, onde você já vai poder utilizar isso em qualquer local. Ele pode, obviamente, né, tá atrelado a diversas formas ali de pagamento e diversos tipos de loja, né?
1: Maravilha, quer dizer, o futuro na palma da mão.
2: Exatamente, o presente.
1: O presente, porque a tecnologia já é uma realidade e em breve vai se tornar um dos meios de pagamento mais populares do Brasil. Uma vez cadastrada no sistema da empresa que desenvolveu essa tecnologia, a biometria palmar não precisa ser ativada em outros aplicativos de bancos ou cartões.
3: Numa única homologação com esses players, a gente já consegue disponibilizar e facilitar a captura através da Palmar na interface dessas entidades, seja adquirente, seja TEF. Então, nessa integração, a gente considera que vai ser mais fácil e acelerado o processo para disponibilizar isso no mercado.
1: Milhares de pessoas de todo o Brasil vieram para participar da feira, realizada em São Paulo. A segurança e a privacidade do usuário nas transações financeiras são as principais preocupações dos criadores desta tecnologia. E esta outra empresa percebeu essa oportunidade e já trabalha com um sistema que protege o cliente dos ataques de hackers.
4: A nossa tecnologia, ela estimula o produto, né, que os nossos clientes oferecem. Geralmente os assistentes, né, de inteligência artificial facilitam a vida dos consumidores, mas a gente estimula eles em buscando maneiras digamos assim, né, encontrar os problemas que esses agentes podem ter, que podem causar danos para os consumidores e para as empresas. A gente faz isso de forma autônoma, então não tem uma intervenção humana no processo. Então é uma IA conversando com a outra IA, com o objetivo de desafiar, né, os agentes, os assistentes dos nossos clientes.
1: A automação de sistemas e o uso de inteligência artificial garantem mais segurança para os usuários desta outra plataforma.
5: A gente tem uma plataforma muito resiliente e forte que a gente consegue controlar para que isso não seja vazado ou até ser usado de forma incorreta. Então, a gente tenho muito cuidado para que vá fazer no seu dia a dia, gere essas informações coerentes e que tenha mais agilidade no seu processo.
1: As inovações apresentadas durante o evento devem ganhar cada vez mais espaço no mercado nos próximos anos, garantindo experiências que cabem na palma da mão.
2: A gente entende que o futuro é um ecossistema mais seguro e integrado com a cidade. E tanto no setor privado, para trazer segurança na autenticação de instituições, quanto no setor público, para poder trazer também, né, essa segurança também para o Estado de que aquele usuário é ele mesmo e conseguir fazer com que serviços públicos estejam sendo realizados em prol daquele cidadão.
0: E o assunto agora é eleições 2026. Horário eleitoral gratuito para o primeiro turno das eleições de 2026, veiculado por emissoras de rádio e TV, começa amanhã. Quem vai explicar para a gente com mais detalhes é o Ronaldo Penido, chegando novamente aqui com a gente no Jornal da Lesp. Ronaldo, a informação está contigo, meu amigo.
6: Oi, Camila, mais uma vez, boa noite para você e para todos que nos acompanham. A propaganda eleitoral gratuita no rádio e na TV começa nesta sexta-feira, dia 28 de agosto. Esta propaganda é voltada para os candidatos apresentarem as suas ideias e propostas para os eleitores. A veiculação acontece de segunda a sábado e vai até o dia 1º de outubro, portanto, 3 dias antes das eleições que acontecem, o primeiro turno das eleições que acontecem no dia 4 de outubro. A grade de veiculação do horário eleitoral inclui 50 minutos diários em rede, divididos em 2 blocos de 25 minutos no rádio e na TV, além de 70 minutos destinados a inserções diárias de 30 e de 60 segundos, distribuídas entre 5 da manhã e meia-noite. A ordem das propagandas em bloco na TV, de acordo com cargo e partido, foi realizada em sorteio no plenário do Tribunal Regional Eleitoral de São Paulo, no dia 17 de agosto. A programação segue um sistema de rodízio. É possível, inclusive, consultar uma tabela com os dias e horários da propaganda eleitoral gratuita, por cargo em disputa na página das eleições 2026 do TRE de São Paulo. Agora vamos ver quais são as regras do horário eleitoral gratuito. Nós preparamos uma arte, vou pedir por gentileza para que coloque esta arte na tela, para que nós possamos explicar quais são as regras destas eleições, da propaganda eleitoral, o que pode e o que não pode. Bom, começando com o que pode, o que é permitido. No horário eleitoral gratuito, a propaganda eleitoral no rádio e na televisão se restringirá ao horário gratuito definido na legislação. Programas jornalísticos, veicular ou divulgar em programas jornalísticos ou debates políticos críticas a candidata ou candidato, partido político, federação ou coligação. A regra para os debates, transmitir debates com os candidatos ou candidatas. O que não pode é promoção de marca ou produto no horário reservado para propaganda eleitoral. Não será permitida utilização comercial ou propaganda realizada com a intenção, ainda que disfarçada ou subliminar, de promover marca ou produto. Crítica a candidaturas. É proibido transmitir ou divulgar filmes, novelas, minisséries ou qualquer outro programa com alusão ou crítica voltada especificamente a algum candidato, partido político, federação ou coligação, mesmo que dissimuladamente, exceto programas jornalísticos ou debates políticos. Portanto, estas são algumas das regras para o início da propaganda eleitoral gratuita, aquele espaço no qual os candidatos devem apresentar as suas propostas. É importante nós destacarmos que o Tribunal Regional Eleitoral de São Paulo disponibiliza de uma cartilha completa que detalha o que pode e o que não pode em cada meio de comunicação. Você pode conferir no site, acesse o site tre-sp.jus.br. Propagandas que não estão de acordo com as regras definidas pela legislação podem ser denunciadas por meio do Pardal, aplicativo desenvolvido pela Justiça Eleitoral. Ou se a intenção é denunciar desinformação eleitoral, o caminho é outro. A Justiça Eleitoral criou o Sistema de Alertas de Desinformação Eleitoral, o SIAD, como um canal anônimo em que é possível comunicar essas ocorrências. Portanto, o eleitor pode fazer as suas denúncias por meio do aplicativo Pardal ou mesmo por meio desta plataforma desenvolvida pelo TRE de São Paulo. A propaganda eleitoral gratuita no rádio e na TV começa nesta sexta-feira, dia 28 de agosto, em 2 horários. E os partidos e os candidatos terão ali o espaço para apresentarem as suas propostas aos eleitores. Lembrando que estas regras são válidas agora para o primeiro turno das eleições, que acontece no próximo dia 4 de outubro. Eu volto com você no estúdio do Jornal da Lesp.
0: Tá certo, Ronaldo. Muito obrigada pelas informações. E olha, em virtude dessa questão do horário eleitoral, nós também teremos alterações na programação aqui da TV Alesp. A partir de amanhã, o Jornal da Alesp inicia às 7h20 da noite e o Revista Alesp inicia às 11h30 da manhã. Contamos com a sua audiência. No ano passado, quase 800 pessoas cumpriram prisão simultaneamente no estado de São Paulo por falta de pagamento de pensão alimentícia. Os dados são do Tribunal de Justiça. Mas, afinal, quais são os deveres dos pais e quais são os direitos dos filhos? A gente vai saber tudo no quadro É Meu Direito.
7: Hoje a gente vai falar sobre um direito que pode ser tabu: pensão alimentícia. O casal briga, termina, e no meio da discussão, eles acabam se esquecendo do mais importante: o bem-estar da criança. Você já teve problema com isso? Já teve uma pensão que não foi paga para você, para os seus filhos, ou não conseguiu pagar alguma pensão e agora tá com problema na justiça? Olha, é importante resolver essa situação, viu? E tem gente que pode te ajudar.
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7: Nossa equipe foi em busca das perguntas para pedir a resposta de quem entende do assunto.
9: Oi, eu sou Roberta Pachota, defensora pública do Estado de São Paulo, atuo na área da família há mais de 10 anos e hoje vamos responder perguntas sobre guarda.
10: Não tenho um filho ainda, mas gostaria de saber algumas informações, principalmente na base de cálculo de como funciona hoje para pensão alimentícia.
9: É uma dúvida que todo mundo tem, né? Porque algumas pessoas acreditam que a lei diz quanto é o valor da pensão e não há, né, nada na lei que fale exatamente qual o valor que vai ser fixado, né? O valor vai ser fixado ou pode ser em comum acordo entre os envolvidos ou, não havendo acordo, o juiz vai fixar baseado nas possibilidades de quem paga a pensão e nas necessidades de quem recebe a pensão. Então, esse que a gente chama de binômio, né, ele tem que ser observado no momento da fixação dos alimentos. E aí isso depende de quanto então o pai ou a mãe ganha e de quanto o filho e a filha precisa para ter um sustento. Quando a gente fala em alimentos, a gente não está falando, obviamente, só em comida, né? A gente está falando em lazer, em saúde, em moradia, em vestuário, e, enfim, em todas as despesas amplas, né, daquela criança e daquele adolescente.
10: E uma outra pergunta seria se após 18 anos, o pai ali, o responsável, ele precisa continuar ali pagando ali a pensão.
9: Isso não é assim que funciona, tá? A pensão pode subsistir, a obrigação alimentar não cessa automaticamente, ela pode subsistir, por exemplo, se o adolescente está entrando na fase adulta, estudando ainda na faculdade até os 24 anos, ou se ele tem alguma doença que o incapacita para o trabalho, enfim, há algumas possibilidades da pensão ultrapassar os 18 anos em qualquer caso, mesmo ele não estuda, assim, o filho ou a filha não estudando mais, depende de uma decisão judicial para dizer que aquela pensão não é mais devida. Então, ela não é automática.
11: Eu tenho uma filha de 18 anos, porém nunca recebi pensão, criei ela só, e eu gostaria de saber se eu tenho direito à pensão, como funciona.
9: A pensão, ela pode ser cobrada, né, judicialmente, desde o momento em que ela, a partir do momento em que ela foi fixada judicialmente. Então, se não houve fixação da pensão judicialmente, ou enfim, de algum acordo homologado, ela não pode ser cobrada retroativamente, só a partir do momento em que ela foi efetivamente fixada. Então, no caso dessa senhora, se não houve em nenhum momento a fixação, ela só poderia cobrar daquele momento em que ela ajuizar a ação e o réu, no caso, for citado, a partir de então é que ela vai poder cobrar os alimentos. E a filha, tendo 18 anos, né, esses alimentos tem que ser requeridos por ela mesma, não mais representada pela mãe, porque já atingiu a maioridade civil.
7: Tá vendo como a informação é importante? Obrigada, doutora. E olha, fica essa dica: se tiver mais alguma dúvida ou achar que a gente tem que trazer algum assunto importante aqui para o nosso quadro, é só entrar em contato com a TV Alesp, com a Assembleia Legislativa do Estado de São Paulo, pelas nossas redes sociais ou pelo canal da sua preferência, que a gente traz aqui as respostas para você.
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0: E olha, um filhote de arpia, criado no Zoológico de São Paulo, completa um mês de vida nesta sexta-feira, amanhã, após um procedimento raro e delicado. A ave nasceu no dia 28 de julho, depois de 54 dias de incubação artificial. Após 3 dias de tentativas frustradas de eclosão natural, a equipe técnica precisou intervir para salvar o animal. A bióloga-chefe do setor de aves, Fernanda Guida, conduziu uma espécie de cesárea. Ela retirou a casca aos poucos, umedeceu a membrana interna e checou os vasos sanguíneos antes de retirar o filhote. A pequena arpia nasceu com apenas 78 gramas e foi encaminhada para a unidade de tratamento animal com temperatura controlada. Essa é a quarta arpia reproduzida no Zoológico Paulista nos últimos 3 anos. A espécie é uma das maiores aves de rapina do mundo, podendo chegar a 2 metros de envergadura e 9 quilos na fase adulta. A Fernanda Guida comentou sobre a importância deste nascimento para a preservação da fauna e revelou que novas arpias virão. Vamos ouvir.
12: Aqui no Zoo de São Paulo, a gente já reproduziu 3 filhotes de arpia. Esse daqui é o quarto. A gente está com mais um ovo aqui no processo de incubação artificial. A gente tem 2 casais aqui no zoo, então um casal são os pais desse filhote aqui, e a gente tem mais um casal recém-formado que a gente aguarda uma reprodução no futuro, em breve. Isso é importante para a gente manter uma variabilidade genética, então não é interessante que a gente permaneça com todos esses jovens aqui, porque eles são irmãos, então a gente sempre acaba fazendo uma troca com outros zoológicos para a gente manter essa variabilidade genética, e isso é importante quando a gente trabalha com o manejo populacional de uma espécie nativa.
0: E olha, essa ave é considerada uma das maiores aves de rapina do mundo e também a maior das Américas. A arpia exerce um papel fundamental no equilíbrio da floresta amazônica, como predadora de topo. A espécie controla a população de mamíferos e enriquece o solo com nutrientes ao redor dos seus ninhos. No entanto, a perda do habitat natural, né, já reduziu a sua área de distribuição em mais de 40%, ameaçando inclusive o ciclo natural da fauna. Proteger a arpia é essencial para garantir a preservação da nossa biodiversidade. E olha, vamos conversar agora sobre as nossas redes sociais. Quem está aqui com a gente para falar sobre esse assunto é o Iago de Andrade, que já está conosco com muitos detalhes, né, Iago?
13: Eu estou impressionado com a arpia, porque parece inofensiva, mas ela é uma das maiores aves de rapina, né?
0: É uma das maiores aves de rapina do mundo e a maior ave de rapina das Américas, tanto a América do Sul como a América do Norte. Você já viu ela de perto?
13: Não, nunca vi, mas aquele rostinho inofensivo...
0: É impressionante.
13: Nem parece, né?
0: Te recomendo lá no Zoo pra você conferir.
13: Pode deixar. Cami, boa noite pra você, boa noite pra quem nos acompanha. Quinta-feira, dia de TBT. E vamos falar sobre uma das maiores obras, se não a maior obra aqui do estado de São Paulo, de engenharia. Tô falando da rodovia Anchieta e Imigrantes, que levam aí a gente pra praia, né? E são, assim, 2 obras que, se a gente for olhar nesse TBT como foram construídas, a gente fica impressionado. Respectivamente ali, construídas tanto na década de 40 quanto de 70, elas ajudaram a melhorar o fluxo daqui da capital para a Serra do Mar. E esse é o material de hoje lá nas nossas redes sociais. Vamos ver?
0: Bora conferir.
14: Hoje, sair de São Paulo e chegar ao litoral parece simples, mas atravessar a Serra do Mar sempre foi um grande desafio para ligar o Planalto à Baixada Santista. Durante muito tempo, esse caminho era marcado por dificuldades, curvas e grandes desníveis. Com o crescimento de São Paulo e a importância do Porto de Santos, ficou cada vez mais necessário criar uma ligação mais eficiente com o litoral. Foi nesse contexto que surgiu a Via Anchieta. Inaugurada a partir da década de 1940, a rodovia representou um grande avanço de engenharia paulista e facilitou o transporte de pessoas e cargas entre São Paulo, a Baixada Santista e o Porto de Santos. Mas o crescimento econômico e o aumento do número de veículos trouxeram um novo desafio. Era preciso ampliar essa ligação. Em 1974, foi inaugurada a primeira pista da Rodovia dos Imigrantes. Décadas depois, sua segunda pista levou a engenharia ainda mais longe. Da Anchieta a Imigrantes, São Paulo encontrou novas formas de vencer a Serra do Mar. E você, já conhecia a história por trás dessas rodovias? Siga @assembleasp e acompanhe mais histórias de São Paulo.
0: Muito Bom.
13: E é um quadro que eu gosto de fazer, viu, Cami? Eu vou aprendendo cada vez mais com os conteúdos aí disponíveis nas redes sociais.
0: Vamos reforçar? Você já falou no vídeo, mas vamos reforçar para o pessoal de casa rever esse conteúdo, seguindo sempre a gente nas redes sociais.
13: Isso aí, @assembleasp, estamos lá no Instagram, também tem no TikTok, para quem gosta lá de ficar scrollando a tela. Tem ali também no Twitter, para acompanhar as novidades, também no YouTube, tanto shorts quanto os vídeos normais, Camila.
0: Tá certo. Obrigada, viu, Iago?
13: Valeu, Camila.
0: E olha, dois eventos na Casa Legislativa amanhã, sexta-feira. Vamos conferir a agenda.
7: Às 14h, no plenário Juscelino Kubitschek, 122ª Sessão Ordinária Expediente. Às 17h, no auditório Teotônio Vilela, posse da diretoria da UPES, União Paulista dos Estudantes Secundaristas. A solicitante é a deputada Alessi Brandão, do PCdoB.
0: É isso, gente. O Jornal da Lesp volta daqui a pouquinho. Não saia daí, o intervalo é rápido.
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1: Estamos de volta com o Jornal da Lesp, com uma notícia para lá de especial. O atletismo brasileiro alcançou um feito histórico nesta quinta-feira na etapa da Diamond League em Zurique, na Suíça. Alisson dos Santos, conhecido como Pio, venceu a prova dos 400 metros com barreiras e quebrou o recorde mundial da categoria ao cravar o tempo de 45 segundos e 80 centésimos. O brasileiro superou a antiga marca do norueguês Carsten Warholm, estabelecida nos Jogos de Tóquio. Com o resultado na Suíça, Pio consolida o seu nome entre as maiores lendas da história do atletismo mundial. Vamos então conferir como é que foi essa corrida?
2: Alisson Pio! A lua brilha na Suíça, brilha na Europa Central. Tomara que ilumine muito o nosso Pio, porque afinal de contas ele é o moço de São Joaquim da Barra, que está na luta. Se tornou campeão dos Jogos Pan-Americanos, medalha de ouro, novinho com 19 anos lá em Lima 2019. Se vai participar o ano que vem do Pan de Lima, não sei. Vamos aí pro tiro, vamos aí pro tiro. Duelo entre eles, Warholm e Alisson. Agora é velocidade plena. O recorde do meeting 46,70. A marca da temporada 46,43, que é do Alisson. Alisson dos Santos está transpondo em primeiras barreiras. Warholm colado nele. Sambaia é o terceiro. Nathaniel. Ó, o Matheus Lima caiu para a quinta colocação. Mas Alisson está dominando. Warholm está ficando. Alisson dominando. Está acelerando. O tempo está espetacular. Alisson sensacional, Warholm vai chegando, Warholm tá chegando, Alisson aí, dominando totalmente, Alisson dos Santos, é a última barreira, vai Alisson, luta contra o tempo, vai Alisson, sensacional, 45, recorde mundial, ele quebrou o recorde mundial, ele bateu a marca mundial de Carsten Warholm numa prova espetacular. Eu narrei Tóquio 2020, que foi 2021, e agora tenho a chance, tenho a oportunidade, tenho a honra de narrar Alisson fazendo 45,80, tempo corrigido, numa marca espetacular. Ele está a 2 segundos do recorde mundial dos 400 metros rasos. Ele está voando,
1: que legal, gente.
2: Não só na Suíça,
1: como... Que legal, né? Essa conquista aqui também. Um orgulho, né, para todo o estado de São Paulo. Você está acompanhando aí novamente as imagens. Tem que comemorar, tem que celebrar. E você ouviu aí a narração, né, do colega de profissão Álvaro José, também emocionado de estar narrando, né, esse feito histórico. Então, parabéns ao Alisson e a todos, né? Vamos mudar de assunto. Vou passar aqui para a câmera 3, porque agora a gente vai falar de daquela tragédia no Nepal. Uma avalanche de lama deixou mais de 390 mortos, segundo as autoridades locais. Cerca de 1.500 pessoas seguem desaparecidas. E as autoridades do país alertam a população para um novo risco. Isso porque um lago formado onde ocorreu a enchente está subindo e corre o risco de transbordar. Os responsáveis apelam para que moradores e equipes de resgate se mantenham afastados das margens do rio. Equipes de resgate continuam as buscas em meio à lama e também em meio aos escombros. A área afetada é uma região de fronteira com forte movimento turístico e cercada por uma das cadeias de montanhas mais famosas do mundo, a Cordilheira do Himalaia. Embora não seja muito populosa, a região conecta diversas cidades e vilas, além de abrigar usinas hidrelétricas, um porto e um posto fronteiriço entre o Nepal e a China, que controla o território do Tibete. O posto é uma das principais portas de entrada e saída para quem viaja entre os dois países. Para cientistas, mudanças climáticas contribuíram para o desastre. Embora a causa exata desse desastre de ontem ainda esteja sendo analisada, os cientistas afirmam que ele provavelmente teve início com uma enorme avalanche de gelo e rochas nas encostas norte do pico e também no Nepal, que desceu até um rio muito próximo ali dessa região, no lado tibetano. Agora vamos mudar de assunto para falar sobre um eclipse lunar parcial que poderá ser visto em todo o Brasil entre hoje e amanhã, viu? A observação do fenômeno poderá ser feita a olho nu, sem equipamento especial. Quem vai contar para a gente agora ao vivo é a Beatriz Moreno, que está chegando conosco. Minha amiga, você está bem no alto. Será que vai dar para ver daí de onde você está?
3: Oi, Camila, boa noite de novo. Olha, a gente veio mesmo hoje para mais pertinho do céu aqui para falar sobre isso. Esse fenômeno vai começar às 22 horas e 24 minutos dessa noite de quinta-feira, viu? Mas vai se estender pela madrugada. O ponto máximo do eclipse vai ser a 1 hora e 13 minutos da madrugada de sexta-feira. E vai acontecer aí quando a Lua ficar 96,2% coberta pela sombra da Terra, né? A observação, como você disse, vai poder ser feita a olho nu, não vai precisar de binóculo, nem nenhum tipo de equipamento especial. Então, todo mundo vai poder visualizar. A questão é só que vai ter que ver de madrugada, porque vai ser nesse momento aí do ponto máximo que as pessoas realmente vão conseguir enxergar o eclipse. É bom que agora que o nosso jornal vai começar um pouquinho mais tarde, dá pra gente dormir um pouquinho mais tarde ou botar algum despertador para conseguir ver a 1 hora da manhã, 1 hora e 13 minutos, esse eclipse, né? Apesar de visualmente parecer um eclipse total, vai ser um eclipse parcial, viu, Camila? Como eu disse, 96,2% da Lua vai ficar encoberta. Mas essa pequena faixa aí não vai entrar na umbra, que é a área ali mais escura da sombra que a Terra faz sobre a Lua. Então, ó, como a Lua não vai entrar completamente nesse espaço, ela pode ganhar aí alguns tons avermelhados, mas não vai chegar a ficar completamente vermelha, como a gente chama, por exemplo, aquela lua de sangue, né, famosa. Ela vai ter alguns tons e aí é possível acompanhar mais uma vez a olho nu. Durante o eclipse lunar, como esse, é a sombra da Terra que obscurece ali a face da Lua, né? E o fenômeno acontece quando o Sol, a Terra e a Lua ficam alinhados ali no mesmo eixo, com a Terra posicionada entre esses dois astros, né? Entre o Sol e a Lua. A sombra projetada pela Terra no espaço vai ter duas regiões, a penumbra, que é um pouco mais clara, e a umbra, que é mais escura. Inclusive, ó, a gente está passando aí algumas imagens do planetário aqui de São Paulo, onde o pessoal vai poder aí apreciar um pouquinho desse fenômeno. A gente continua falando porque aqui, ó, quando a Lua vai passar pela penumbra apenas, a gente considera um eclipse penumbral. Normalmente ele é mais difícil de perceber a olho nu, já vai precisar aí de algum equipamento especial para enxergar. No eclipse parcial, uma parte da Lua entra na umbra. Já no eclipse total, todo o disco da Lua, 100%, fica aí encoberto por essa região mais escura da sombra da Terra. Na madrugada dessa sexta, então, a Lua vai entrar profundamente na umbra, mas não por completo. Por isso, o ponto máximo tem que ser observado aí nesse horário. Então, ainda nessa noite não vai ser possível observar. Tem que ficar acordado aí até 1h13 ou, como eu disse, botar um despertador, viu, Camila? Agora a gente mostra também um pouquinho dos horários, seguindo o horário de Brasília, de cada fase desse eclipse. Às 22 horas e 24 minutos dessa noite, então, vai ter o início aí da fase penumbral, essa que é mais difícil de enxergar. Às 23 horas e 34 minutos ainda dessa noite é o início da fase parcial. A 1 hora e 13 minutos já da madrugada de sexta-feira, então, é o ponto máximo do fenômeno, que vai ser mais fácil aí de identificar o eclipse. Às 2 horas e 52 minutos de sexta-feira, fim da fase parcial. E às 4 horas e 2 minutos da manhã é o fim da fase penumbral. A fase parcial, que é a mais perceptível, vai ter a duração aí de 3 horas e 18 minutos, enquanto o eclipse completo deve durar aí mais de 5 horas. Então, é isso, né? A gente tá bem aí, porque pode dormir um pouquinho mais tarde, mas fica essa dica, então, para quem quiser acompanhar aí o eclipse dessa noite, tem que ficar acordado até mais tarde, tem que botar um despertador, porque senão não vai conseguir enxergar, viu, Camila? Volto com você.
1: Tá certo, minha amiga. Muito obrigada pelas informações. Vamos seguir por aqui falando sobre as atividades aqui da Casa Legislativa. O coral da Lespe, formado por servidores e ex-colaboradores, transforma o ambiente de trabalho através da música. Mas que técnica, os ensaios semanais promovem a integração entre profissionais de diferentes setores da Assembleia, criando um espaço de harmonia, convivência e renovação artística.
4: Entre os aquecimentos vocais, os timbres vão aparecendo e se encontrando em meio à melodia. Contraltos, sopranos, tenores e baixos se unem para dar corpo ao coral da Alesp. E é aqui, no ensaio, que eles discutem as músicas das apresentações e treinam para que nenhuma nota fique fora do lugar.
5: A gente se prepara para poder cantar. A gente faz um trabalho de relaxamento vocal, também aquecimento vocal, para que a gente possa estar mais tranquilo, mais confortável para cantar as músicas, né? E relaxa também, é bom para a saúde mental participar do coral.
4: E agora o grupo pode contar com uma nova voz. A Samantha participou do primeiro ensaio pela casa e pretende continuar por muito mais tempo.
6: Eu canto desde os 7 anos de idade, né? Então a música sempre fez muito parte da minha vida, sempre esteve muito viva na minha vida. E hoje foi meu primeiro ensaio, adorei, tô super animada.
4: Criado em 2023, o coral reúne servidores e ex-colaboradores da Lesp. São as diferentes vozes que dão personalidade ao grupo, formado predominantemente por mulheres, que trazem mais delicadeza e harmonia, sem perder a marca do coral, repleto de personalidade. E se cada ensaio é uma preparação para os compromissos oficiais, também é um momento de encontro. A música aproxima pessoas que fora dali desempenham funções completamente diferentes dentro da Assembleia. Para quem participa, a experiência vai muito além de aprender uma música nova.
7: Fiz muitos amigos aqui e até hoje a gente se encontra fora daqui, sabe? Faz programas juntos, vai para bar, faz happy hour. Então eu nunca perdi contato, né? E aí foi muito legal entrar no coral também, conhecer gente nova, né? Porque eu só conheço uma pessoa desse coral que é da minha época. Os outros todos, para mim, foram pessoas novas, amizades novas, né? E é um grupo muito, muito legal.
1: Pessoal afinado, né? E olha, a cidade de Arujá, na região do Alto Tietê, recebe neste final de semana a 33ª edição da Expo Aflorte, feira que reúne mais de 200 espécies de flores e resgata a cultura japonesa no estado. A principal novidade dessa edição é a inauguração de um parque que pretende aproximar mais a população da Grande São Paulo com a natureza. Quem conta para nós agora ao vivo é o Bruno Oliveira, que tem mais informações e todos os detalhes, né, meu amigo? Boa noite novamente.
8: Oi, Camila, novamente, boa noite para você, boa noite a todos. É isso mesmo, Camila, é a tradicional Expo Aflorte, que acontece no município de Arujá, que pertence à região do Alto Tietê, que fica ali pertinho de Mogi das Cruzes, e esse fim de semana acontece o último fim de semana da 33ª edição da Expo Aflorte. Como você disse, a Expo Aflorte é um festival de flores, de plantas, muito tradicional ali na região, chegando à sua 33ª edição, e reúne pessoas que trabalham com isso, né? Produtores de plantas, de flores, além de Arujá, de Mogi das Cruzes, de muitas cidades aqui da Grande São Paulo. Mas além de flores, além de plantas, também valoriza muito a cultura japonesa. Então tem uma gastronomia voltada para a cultura japonesa, tem atrações culturais e também atrações para toda a família, não apenas para quem gosta só de plantas e flores, mas sim tem uma gama ali de atrações para quem gosta de boa comida, para quem gosta de música, para quem gosta de diversão. A gente vai assistir agora uma entrevista com o secretário de Agricultura de Mogi das Cruzes, Renato Abdo, falando justamente sobre a Expo Aflorte. Vamos ver.
9: Hoje um dia muito especial, a abertura da 33ª festa da Expo Aflorte e a abertura do Parque Temático das Flores, um caminho de desenvolvimento maravilhoso para o setor das flores. Essa festa representa toda a floricultura aqui da região do Alto Tietê, região Dutra. Então, a Flord, como sempre, mais uma vez, de parabéns, que o evento seja um sucesso esse ano.
8: Uma das novidades desse ano da Expo Aflord é o Parque Aflord. Para explicar um pouco melhor, a Expo Aflord termina neste fim de semana, mas no espaço onde acontece a Expo Aflord foi inaugurado o Parque Aflord. Ou seja, para quem gosta de plantas, flores, gastronomia, cultura japonesa, agora vai ter a oportunidade de visitar o espaço durante todo o ano, diferente da Expo Aflord, que acontece uma vez ao ano. Então, é mais uma novidade, é mais uma atração para quem tiver a possibilidade de ir em Arujá, que, como eu disse, é uma cidade aqui da Grande São Paulo, pertinho aqui da capital paulista, que pertence à região do Alto Tietê, pertinho ali de Mogi das Cruzes, e vai ter todas essas opções de diversão, de conhecimento, de ter a oportunidade de conhecer produtores aqui da região também. E um detalhe muito importante, com preços especiais direto dos produtores aqui da região. Bom, vou agora aqui dando as informações sobre o endereço. A Expo Aflord fica na Avenida PL do Brasil, sem número, quilômetro 4,5 no Jaguari, em Arujá. Sábado e domingo, funciona das 8h30 da manhã às 6 da tarde, às 18 horas. Camila, não sei se você gosta de flores, de plantas, mas aí é uma boa opção para curtir o fim de semana.
1: Ah, com certeza, né? Flores trazem mais beleza, né, para a nossa vida, para o nosso dia a dia, não tem como. É uma excelente opção para você, para mim, para quem está em casa acompanhar. E ó, para saber mais informações, tem um site aqui aparecendo na sua tela, é expoaflord.com.br. Você pode acessar esse site e conferir ainda todos os detalhes da programação para esse final de semana. Bruno, muito obrigada novamente. E ó, vamos seguindo por aqui. Agora com um VT que está muito fofo, eu tenho certeza que você vai gostar. Cães e gatos resgatados pela Prefeitura de São Paulo terão a chance de encontrar uma nova família no sábado. A COSAP realiza uma feira de adoção em Santana com animais prontos para ganhar um novo lar. A iniciativa também orienta os futuros tutores sobre os cuidados e as responsabilidades de ter um animal de estimação.
10: A Patrícia veio até o Centro Municipal de Adoção em busca de uma gatinha para presentear a irmã.
11: A gente adotou um gatinho e aí hoje eu descobri que o gatinho tem dono. Então ela foi chateada e a gente está vendo aqui para ver se dá um gatinho para ela de presente, um que seja a cara dela.
10: Eles foram resgatados e agora esperam por uma nova chance. Cães e gatos, acolhidos pela Coordenadoria de Saúde e Proteção ao Animal Doméstico, a COSAP, estarão disponíveis para adoção em São Paulo.
12: O guarda responsável compreende cuidar não só da saúde física, mas também da saúde mental desse animal. Então, desde os cuidados de oferecer uma água fresquinha, alimentação, veterinário de forma regular, mas também passear, interagir, enfim, oferecer amor com muita responsabilidade. O animal precisa estar abrigado, precisa estar de fato cuidado. Se é para ter um animal, é para cuidar muito bem.
10: A feira Patrulha da Adoção, Missão Novo Lar, será realizada das 9 da manhã às 5 da tarde na unidade COSAP em Santana.
12: Os animais que estão aqui disponíveis para adoção estão preparadíssimos. Eles estão castrados, vacinados, vermifugados, microchipados, enfim, totalmente prontos para chegar em casa e ter uma nova história de amor.
10: Adotar um animalzinho vai muito além de levar o pet para casa. É preciso garantir cuidados com a saúde, segurança, alimentação e tudo isso uma responsabilidade durante toda a vida animal. Entre janeiro e julho deste ano, 260 cães e gatos atendidos pela COSAP ganharam um novo lar. Foram 224 gatos e 36 cães. Para adotar, é necessário apresentar RG, CPF e comprovante de residência emitido nos últimos 3 meses. Também é cobrada uma taxa pública de R$ 35,80.
12: Tem um programa com as escolas junto às crianças para que de forma permanente também ensine a guarda responsável para que essas crianças cresçam já entendendo, sabendo respeitar os animais e entendendo como deve se cuidar deles.
10: O futuro tutor também precisa levar os itens para o transporte seguro do animal, caixa de transporte para gatos e coleira e guia para cães. A equipe da COSAP também estará no local para esclarecer dúvidas e orientar os novos tutores sobre os cuidados com os animais. A população pode vir para adotar ou simplesmente conhecer os animais, mas uma coisa é certa, é difícil não sair daqui encantado com tanta fofura.
11: Já estamos com na cabeça aí. Uma muito fofa, vesguinha, que tô apaixonada. Ela vai se apaixonar também, com certeza.
1: Ai, gente, eles são muito fofos mesmo, né? Não tem como não se apaixonar. Mas olha, como a gente acompanhou na reportagem, adotar um animalzinho exige muita responsabilidade. Não é só levar para casa e depois não dar atenção, amor, carinho. Exige dedicação, viu? Inclusive em horários que você nem imagina. O Jornal da Lesp fica por aqui. Muito obrigada pela sua companhia. E já que a gente está nesse clima de fofura, vamos encerrar o jornal hoje revendo as imagens da Arpia, do bebezinho Arpia, que foi aí, né? Nasceu lá no zoológico de São Paulo. É muito fofo, gente. Não só fofo, né? Um animal que precisa ser preservado, faz parte aí, tem uma contribuição muito importante para todo o nosso ecossistema. O Jornal da Lesp fica por aqui. Muito obrigada pela sua companhia. Nosso encontro ao vivo novamente é amanhã, às 7h20 da noite, em virtude do horário eleitoral. Até lá, eu te espero.

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0: Olá, amigas e amigos que estão ligados em mais uma edição do programa Controle Externo, programa que fala sobre os assuntos inerentes ao trabalho dos Tribunais de Contas do Brasil, em especial ao nosso Tribunal de Contas do Estado de São Paulo. E hoje nós temos um assunto muito importante para tratar, tema de evento realizado aqui no Tribunal de Contas do Estado de São Paulo, também tema de um prêmio lançado em parceria com o Tribunal de Justiça do Estado de São Paulo. Nós vamos falar sobre a primeira infância, os desafios que os gestores públicos têm que enfrentar para dar garantias à primeira infância. E por que é tão importante dar essas garantias e dar condições aos seres humanos nessa idade tão tenra? Para nos guiar nessa discussão fundamental, hoje a gente recebe no nosso programa uma das maiores autoridades do Brasil no assunto, sem dúvida alguma, uma figura cuja trajetória profissional se confunde com a história da saúde pública no nosso país e também no desenvolvimento social. Conosco, Dr. Alin Girardi, médico, mestre em ciências políticas. O Dr. Alin está como assessor atualmente no Tribunal de Contas do Estado de Goiás e esteve para esse evento aqui em São Paulo, também coordena o Comitê da Primeira Infância do IRB. Doutor Alin, que satisfação tê-lo aqui, viu? Acabou de acontecer uma palestra, para quem não acompanhou, é só ir lá no nosso canal no YouTube e assistir, no YouTube da Escola de Contas, algo que traz muita informação e uma necessidade de olhar. E agora o senhor está aqui conosco. Muito obrigado, doutor Alin.
1: Fernando, sou eu quem agradece a oportunidade de estar aqui no TCE São Paulo, nessa parceria TCE São Paulo e Tribunal de Justiça São Paulo, trazendo os municípios. Fundamental. Fiquei impressionado com a decisão de São Paulo entrar para valer na questão da primeira infância, principalmente nessa parceria entre os dois poderes, né? Também agradecido pela oportunidade de conversar com gestores dos municípios e gestoras.
0: É. Dezenas de prefeitos estiveram presentes aqui, mais de 500 pessoas presencialmente, outras centenas de pessoas online, de fato um sucesso. O doutor Alin tem experiência marcante como secretário nacional de desenvolvimento humano no Ministério do Desenvolvimento Social, período de grande relevância no Unicef, foi coordenador do escritório na Amazônia, né, Belém, Manaus, coordenador nacional de saúde e desenvolvimento infantil em Brasília. No Ministério da Saúde foi responsável por um dos programas mais importantes da saúde pública brasileira, o Programa de Agentes Comunitários de Saúde, idealizando, inclusive, o projeto, o Programa de Saúde da Família, que são iniciativas que transformaram o acesso à saúde num país de dimensões continentais como o nosso. Também atuou na implantação do programa Criança Feliz e exerceu em duas gestões o cargo de secretário de Estado da Saúde de Goiás. Doutor Alin, realmente é um privilégio tê-lo conosco. Doutor, a primeira infância, e digo também ao público que nos acompanha, ela abrange esse período do nascimento até os 5, 6 anos de idade. Essa é a fase mais crucial para o desenvolvimento humano. É nesse estágio que se formam bases cognitivas, que se formam bases emocionais, bases sociais, motoras, que vão determinar o futuro de cada indivíduo e, consequentemente, o futuro da nossa nação. E investir na primeira infância não é apenas uma questão de justiça social, mas um investimento estratégico com altíssimo retorno para a sociedade, impactando diretamente a diminuição das desigualdades sociais e de saúde a longo prazo. No Brasil, onde milhões de crianças ainda vivem em situação de vulnerabilidade, a efetividade dessas políticas públicas para essa faixa etária é imperativo. No entanto, a implementação e a manutenção dessas políticas públicas eficazes para a primeira infância vem enfrentando alguns desafios estruturais e bastante complexos. Nós falamos de gargalos que vão desde a fragmentação da governança entre as diferentes esferas e pastas, saúde, educação, desenvolvimento social, assistência social, até a dificuldade de financiamento sustentável, carência de dados. Hoje o doutor Alin trouxe muitos dados que são relevantíssimos, nós só conseguimos fazer as coisas com informação. Também para monitorar o impacto. Como que a gente garante a intersetorialidade na prática, né? Como que a gente supera as barreiras do Pacto Federativo para assegurar um padrão mínimo de qualidade em todo o território nacional? Como transitar no modelo de gasto assistencialista para um investimento baseado em evidências? O doutor Alin vai estar aqui conosco com a sua visão técnica, com a sua experiência prática para abordar esses assuntos. Doutor, o senhor teve essa experiência no Unicef, Ministério da Saúde, coordenou programas importantíssimos. Como é que o senhor avalia a importância de políticas públicas robustas para a primeira infância no desenvolvimento de uma sociedade mais justa e saudável?
1: Fernando, a Primeira coisa que eu tenho que falar é em relação à fase da primeira infância. Você disse 0 a 6, e é isso mesmo, desde que nasce, mas envolve também a parte da gestação, que ela é absolutamente fundamental, certo? A criança que está sendo gestada, ela já sofre efeitos externos, positivos ou negativos, e que diz respeito também à primeira infância.
0: A
1: Então a gente
0: ciência diz
1: considera,
0: isso.
1: sim, a gente considera a primeira infância gestação, nascimento até 6 anos, né? Como você disse, você já disse muito bem, essa fase é decisiva para os seres humanos, para o bem ou para o mal. Em função disso, ter políticas públicas voltadas à primeira infância é absolutamente fundamental, mesmo porque nós temos uma Constituição desde 1988 que diz que a primeira infância é prioridade absoluta. Só que, infelizmente, a primeira infância está sendo prioridade absoluta no papel. Ainda nós não conseguimos abranger os brasileiros, as brasileirinhas e brasileirinhos em toda a sua totalidade. Há muito ainda, muitas gestantes deixadas para trás, há muitas crianças deixadas para trás, e isso tem efeitos devastadores na vida delas. Isso porque a primeira infância, o que acontece na primeira infância, tem efeitos para o resto da vida, seja para o bem ou para o mal. Então, ter políticas públicas robustas, políticas públicas que, na realidade, consigam, oferecer a essa criança qualidade de vida, isso faz toda a diferença. E o mais importante, começa na família, com carinho, amor, afeto. Né, condições de vida, empregabilidade dos pais. Os pais têm condições, têm que ter condições de oferecer qualidade de vida para essas crianças, né? E continua depois, com creche, saúde, educação. Nós avançamos muito nos últimos anos, mas não com a rapidez necessária para que toda criança tivesse acesso e não fosse deixada para trás.
0: E essas políticas públicas, elas impactam, se bem estruturadas, se mal estruturadas também, né? Não só na saúde, no desenvolvimento individual das crianças, mas também no, no, na, na questão de ordem econômica, na produtividade da sociedade do futuro.
1: Isso é com certeza absoluta, né? Nós queremos fazer com que toda criança tenha seus direitos garantidos. Criança garante o futuro da nação? Sim, mas nós temos que garantir agora o direito dessas crianças. Então é absolutamente fundamental que a gente se preocupe em oferecer políticas públicas que realmente consigam oferecer essa.

0: de assistência, de violência da sociedade, da sua vizinhança, da sua casa. Isso é. É lógico que os setores têm que trabalhar e trabalhar bem feito em saúde, educação, assistência. Não precisa necessariamente trabalhar junto ao mesmo tempo no mesmo lugar. Não é assim. A intersetorialidade faz com que quem trabalha, por exemplo, na educação, identifica se aquela criança está tendo acesso às questões de assistência social, se ela for vulnerável, se está tendo acesso às questões de saúde, quando necessárias, e vice-versa. E também, uma pessoa que trabalha, por exemplo, na assistência social, ela está indo e conhece a casa das crianças. Ela conhece as famílias, o ambiente. E naquele ambiente, ela identifica se tem água potável, se tem esgotamento sanitário, se aquela criança está tendo acesso à educação. Não só identificar, mas fazer o um encaminhamento para as áreas correspondentes. Se aquela gestante, por exemplo, está na assistência social, fazendo um trabalho, identifica uma gestante que não está fazendo o pré-natal, fazer encaminhamento para fazer o pré-natal. Essa intersetorialidade, fazer com que as políticas públicas conversem entre si, ela é absolutamente fundamental. Isso faz com que a criança e a gestante tenham acesso integral às políticas públicas. É por isso que é importante a intersetorialidade. Cada setor trabalhe bem, mas identifique o que falta e o que está precisando em cada um dos outros setores. É necessário ter esse outro olhar.
1: E, doutor, falando justamente em orçamento, como é que a gente vê, né, esse conceito de prioridade absoluta? Ele está na Constituição, mas às vezes não se reflete na lei orçamentária. Do ponto de vista tanto da ciência política e da gestão, como é que a gente consegue institucionalizar esse orçamento da primeira infância para que seja imune a contingenciamento, imune à troca de gestão, que muda muita coisa, e também fazendo trabalhar as pastas de uma forma integrada, até com compartilhamento de metas e de orçamentos, sem que haja sobreposição.
0: Fernando, eu considero que aí tem um papel fundamental de duas grandes instituições nacionais, Ministério Público e Tribunal de Contas. Né? O Ministério Público, como ele age de ofício e pode agir de ofício, ele realmente pode impedir, né, algumas situações de desvio de recursos na hora. E uma avaliação também dos Tribunais de Contas do que está acontecendo nos municípios em função, em relação à primeira infância, no que diz respeito ao orçamento, que é, na realidade, o que o Tribunal de Contas de São Paulo começa a fazer, né? Olhando o todo de uma forma geral, o próprio Plano Municipal de Primeira Infância, o Tribunal de Contas tem ali, não só questão de avaliação de recurso e orçamento, mas também de orientação dos municípios. Então, eu acho que um dos caminhos é esse, trabalhar muito o Ministério Público. É lógico que vai ter que trabalhar o Tribunal de Contas, isso é em função disso, e também o Tribunal de Justiça. São controladores, são aqueles que avaliam o sistema de justiça e o controle externo.
1: Doutor Ali, o senhor trouxe para a gente na palestra, que repito ao nosso público, está disponível no YouTube da Escola de Contas, ali no evento do primeiro encontro da primeira infância, dados importantíssimos, mostrando no mapa como está a situação nas cidades, nas regiões brasileiras, enfim. Eu faço um link disso, trazendo um dos autores que eu acho mais importantes, como James Heckman, né? Literatura econômica, faz uma análise muito grande da participação humana, né, nisso. Há um apontamento de que o investimento na primeira infância é o mais alto do ciclo vital. A gente pensa, né, em investir em bons estudos quando está numa faculdade, numa pós-graduação, em aprimoramentos ao longo da vida, mas a literatura econômica mostra que é na primeira infância. Por que que a gestão pública brasileira, né, ainda tem dificuldade, com base nos dados que o senhor nos traz, em transitar desse modelo, que é de uma gestão assistencialista, meramente ali assistencialista, para algo baseado em evidências, em dados? Então, eu sei que a situação aqui é essa, eu preciso fazer isso.
0: Fernando, são duas situações que me ocorrem nesse momento. Primeiro, a falta de informações, a falta de acesso aos indicadores. Se você não tem acesso aos indicadores atualizados,

0: você fica sem poder fazer políticas públicas, né? E uma outra situação é diz respeito à falta de conhecimento do que significa a primeira infância. Um exemplo que eu dei e continuo oferecendo é o que realmente a pesquisa da Folha de São Paulo, com a Fundação Maria Cecília Souto Vidigal, fez esse ano. Identificou que 84% dos brasileiros não sabem a importância da primeira infância, não sabem o que acontece na primeira infância. Então, isso é em função da falta de indicadores atualizados e a falta do conhecimento sobre a primeira infância. Se você tem um e outro, você toma atitude para fazer e mudar a realidade.
1: Agora, as políticas de primeira infância, isso é uma coisa tácita, muitas vezes elas executaram, de fato executaram na ponta pelos municípios. As crianças vivem em cidades e os municípios que cuidam disso. Muitas vezes esses municípios carecem de capacidade técnica e financeira. A gente não pode comparar, por exemplo, né, uma cidade como São Paulo, eu nem vou tirar São Paulo, vou pôr a próxima cidade em tamanho populacional. Guarulhos, por exemplo, maior cidade do estado, exceto na capital, e Borá, que é a menor cidade. Nós não podemos comparar as capacidades. Qual que é o mecanismo ideal, até envolvendo nisso, a União e os estados, para apoiar as prefeituras, né? Nós temos que ver uma gestão que não precisa ser uma gestão tripartite, muitas vezes, até porque não queremos que haja algum ferimento na autonomia municipal, garantindo um padrão mínimo de qualidade. É possível criar algo que desse esse padrão mínimo de qualidade em todo o território nacional?
0: É possível, sim. Em primeiro lugar, é preciso que o governo federal, a instância federal, dê a prioridade absoluta à primeira infância. Vejam, nós temos um pacto federativo. Esse pacto federativo são as atribuições do governo federal, dos estaduais e dos municípios.
1: Isso.
0: O governo federal, ele tem que, primeiramente, tomar a atitude de considerar uma prioridade absoluta e fazer propostas de políticas públicas e ajudar no financiamento de creches, de unidades básicas, de programas de saúde, né, de assistência, de saneamento, de uma forma geral. Os estados, encampando e trabalhando junto com o que vem do governo federal, desencadear junto aos municípios também financiamento e fortalecendo aquelas políticas públicas. É lógico que os municípios conseguem sim fazer avanços, desde que tenham o respaldo dos estados e do governo federal. Então é um encadeamento. O município, ele consegue responder, mas ele tem que ter respaldo das outras duas instâncias.
1: E quando a gente fala da ponta, né, doutor, nós estamos falando muitas vezes dos profissionais que estão executando isso, né? Muitas vezes esse gargalo da qualidade está na ponta. O visitador, o professor da creche, né, o agente de saúde ali da cidade. Que estratégias técnicas que a gente pode pensar também? E qual a necessidade, quero que o senhor me diga, da formação continuada desses profissionais, né? Para que, e até uma formação padronizada, para que todos estejam na mesma linguagem, nós quando falamos de um Brasil do tamanho como o nosso, né? Como que o agente de saúde ele tem que ter a mesma formação no norte, no sul, em qualquer rincão do nosso país, para transformar esse atendimento em desenvolvimento integral?
0: Em primeiro lugar, é preciso priorizar. Se você prioriza políticas públicas da primeira infância, você vai perceber que é preciso qualificar as pessoas. Quem faz acontecer são as pessoas na ponta,
1: Sempre.
0: né? Vou dar um exemplo para você. Foi feita uma auditoria recente, o ano passado, pelos tribunais de contas, nos agentes comunitários de saúde. Identificamos que há agentes comunitários de saúde com anos sem uma atualização e sem educação continuada. Assim não é possível. Como é que é possível um agente comunitário que trabalha casa a casa, que vai tentar trabalhar, fazer a promoção de saúde, a prevenção de doenças e ajudar na recuperação do doente se acontecer, se ele não tem uma educação continuada? Às vezes ele não tem um tênis, não é dado a ele uma sombrinha, um guarda-chuva, uma forma de deslocamento, isso é. O governo federal e os governos estaduais tem que ajudar os municípios a oferecerem todas as condições, não só o agente comunitário, mas aos professores de creche para a escola, às assistentes sociais que trabalham nos programas de ponta também. Isso é, tem que ser prioridade, tem que ter prioridade absoluta a partir do governo federal. A partir daí você consegue fazer com que os outros, desde que tenham prioridade de orçamento, fazer acontecer. Então, na prática, é priorizar e, primeiro, identificar quais são as falhas na creche, na pré-escola, na unidade básica de saúde, na assistência, no saneamento. Você sabe muito bem que o saneamento não se faz sem recursos estaduais e federais. Recursos federais. É básico. O governo municipal não consegue sozinho. Então, tem que haver essa integração entre os poderes federal, estaduais e municipais.
1: Que a coisa mudou, né, doutora Aline? Eu lembro há décadas, a mãe deixava a criança na creche, que era um lugar onde ficavam olhando a criança ali enquanto ela podia trabalhar. Era só um depósito de crianças para ficar num lugar onde tem alguém olhando para não se machucar, para ter o que comer, para manter a sua higiene, até a mãe voltar do trabalho e levar para casa. Hoje a creche não é isso.
0: Não.
1: Ainda mais com a ciência, com isso que o doutor Aline mostra para a gente, é a fase do desenvolvimento, é a melhor fase para a cognição, para atividades motoras. Então a creche virou um lugar de aprendizado, virou um lugar de socialização.
0: Com certeza.
1: Né?
0: Com certeza.
1: Então, esse profissional que era só a tia da creche que ficava olhando, ela tem que ter esse aprimoramento. Ela tem que entender qual é o seu papel, o que ela precisa aprender para evoluir essa criança. Não é só um depósito de criança.
0: Perfeito,
1: por exemplo,
0: Fernando.
1: Falando da creche, né?
0: Como perfeito, Fernando. Olha, em primeiro lugar, é preciso que essa criança tenha uma alimentação adequada, senão ela não consegue interagir na creche.
1: Sim.
0: A gente sabe que nem todas as crianças têm, certo? Segundo, é preciso que os profissionais da creche, que são os mais mal remunerados do país, olha, veja, quem cuida da fase mais importante da vida do ser humano é quem pior recebe em salário.
1: Veja só.
0: No país. Isso não é levado a sério. Isso não é sério. Precisa mudar. E mais que isso, é importante saber que não basta ter creche. Você bem disse. O exemplo do Canadá, da província de Quebec, mostrou claramente. Lá eles colocaram todas as crianças na creche. Só que aconteceu? Não eram creches de qualidade. Aquelas crianças que estavam naquelas creches sem qualidade, eram depósitos de crianças, 20 anos depois, 25 anos depois, mais violência, mais drogas,
1: essa conta
0: com mais problemas. Certo? Então, é o que você disse, tem que ter creche e tem que ter creche com qualidade. O profissional tem que ter uma remuneração decente e a creche tem que ter brinquedos, livros, todo um processo pedagógico de compreensão e treinamento e qualificação dos profissionais. Aí sim, vale a pena deixar a criança na creche.
1: Doutor Aline, o nosso tempo é curto. Queria finalizar com uma última pergunta. Como que os tribunais de contas, falando dessa nossa atuação, eles podem evoluir da fiscalização contábil, puramente, para uma auditoria operacional de resultados na primeira infância, né? Onde a gente possa mostrar e até apenar a omissão e premiando a eficiência na entrega de serviço à criança?
0: Essa pergunta é fundamental e eu tenho visto nos últimos anos nos tribunais de contas essa preocupação em não só fiscalizar e punir, mas principalmente de qualificar os gestores, qualificar todos aqueles que estão sobre a fiscalização dos tribunais de contas. E isso tem acontecido. Uma resposta a isso é o que aconteceu hoje no Tribunal de Contas, que está acontecendo hoje no Tribunal de Contas do Estado de São Paulo, nessa parceria com o Tribunal de Justiça, esse prêmio Plano Municipal para a Primeira Infância. Então, veja, essa mudança de postura dos Tribunais de Contas vai fazer está fazendo já uma grande contribuição às políticas públicas, aos gestores, ao país e principalmente às crianças.
1: Fazemos votos de que outros tribunais de contas e os tribunais de justiça de outros estados também bebam dessa fonte, se aliem, que os prefeitos, como nós vimos aqui, dos outros estados também façam isso e pensem que realmente, a gente fala que é muito bonito no discurso, que a criança é o futuro da nação, é de fato, só que precisa ser realmente realizado isso, não apenas o futuro, como assim, essa criança hoje vai ter 80 anos, a projeção de vida hoje é muito maior, 90 anos de idade, só que de que forma? Como é que ela vai ter logo na parte mais importante da sua vida o seu desenvolvimento? Nós temos que assegurar isso, e para você, cidadão que está nos assistindo, cobre isso do seu gestor, visite, pergunte como está o Conselho Municipal de Saúde, Conselho Municipal de Assistência Social da sua cidade, de desenvolvimento social, vá procurar saber, porque é ali que o cidadão também pode participar. A formação de uma comissão, de um conselho, é muito importante, tem que ter. Cobre também do seu legislador, do vereador da sua cidade, do seu prefeito, mudanças estruturais e estruturantes para que a gente possa, de fato, ter um futuro com futuro, né? Se a gente pode dizer dessa maneira. Doutor Aline, eu só tenho a agradecer porque, de fato, é um prazer tê-lo aqui, já mais um dos amigos do controle externo. Sempre que estiver aqui em São Paulo, a cadeira está sempre à disposição para a gente bater um bom papo, e leve também o nosso abraço aqui do Tribunal de Contas do Estado de São Paulo aos nossos companheiros de Goiás.
0: Sou eu quem agradece essa oportunidade, para mim é uma grande oportunidade, com a felicidade de realmente conhecer e saber, já que eu tenho rodado o país todo, que há muitas iniciativas dos Tribunais de Contas voltadas à primeira infância, voltadas ao fortalecimento das políticas públicas, e essa iniciativa de São Paulo vem fortalecer mais ainda e vai ser uma referência nacional. Muito obrigado pela oportunidade, Fernando.
1: E a você que nos acompanhou até agora, também o nosso agradecimento pelo carinho da sua audiência. Nosso conteúdo está nas redes sociais do Tribunal de Contas, agregadores de podcast, canal do YouTube, na TV Alesp e muito mais lugares. Na semana que vem, mais um programa Controle Externo Inédito para você. Tchau!

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0: Olá, seja muito bem-vindo ao Cultura e Saber. No programa de hoje, nós vamos embarcar em uma viagem pela memória, pelos mitos e pela força das mulheres na literatura brasileira contemporânea. Nossa convidada é a escritora Betânia Pires Amaro, vencedora dos prêmios Jabuti, APCA e Sesc, que lança seu primeiro romance, Ressalga. Essa obra aqui, ó, acompanha três gerações de mulheres baianas, cujas histórias atravessam o século XX, misturando realidade, ancestralidade, lendas urbanas e os desafios impostos às mulheres em diferentes épocas. Uma conversa sobre literatura, identidade, memória e as marcas que o passado deixa em nossas vidas. Betânia, seja muito bem-vinda ao Cultura e Saber. Obrigado por ter aceito nosso convite.
1: Obrigada, Vinícius. É um prazer estar aqui com vocês para falar de literatura.
0: Prazer é nosso, né? E quando se fala em literatura e quando mistura essa história de lendas, mulheres e também uma coisa muito atual que eu já soube, já paginei aqui, já vi que você fala em assuntos importantes, né? Nessa obra. Agora, Betânia, depois do enorme reconhecimento conquistado com o Ninho, né? O premiado prêmio lá da Jabuti, a PCA e Sesc também, você é super premiada, apesar de ser uma escritora jovem. Como é que surgiu essa ideia de escrever o primeiro romance? Porque eu também sei que você é uma advogada, né?
1: Sim, é verdade. Eu cresci na Bahia, né? E já desde aí dos meus 10 anos que a minha família mora em Salvador. Então, tem uma região de Salvador, né? Chama Ladeira da Montanha, né? Dentre as muitas ladeiras de Salvador, é uma das ladeiras que liga a Cidade Alta à Cidade Baixa. E passando por ali, né? É uma ladeira que vai ligar ali a Praça Castro Alves e o Centro Histórico de Salvador, né, até a Cidade Baixa, dando ali no comércio. E existe essa ladeira, chama Ladeira da Montanha, né, e que hoje está assim, completamente deteriorada. Né, aqueles casarões em ruínas, tudo meio empretecido, meio desmoronando. E eu tinha uma sensação, quando eu passava por lá, de que era uma espécie de cenário de realismo mágico. Eu sabia que aqueles casarões tinham abrigado, né, grandes centros de boemia, então bares, boates, casas de prostituição, em que se reuniam realmente toda a intelectualidade baiana ali nos anos 50, 60, até os anos 70, até que a região começou a entrar em declínio. E isso permaneceu no imaginário da cidade, né, seja pela obra de muitos artistas, como Jorge Amado, João Baldo Ribeiro, dentre outros, né, como também nas próprias histórias que se contavam, né? No imaginário que surgia, em todas as lendas urbanas que circulavam por ali, muitas personalidades cujas histórias foram sobrevivendo ao longo das gerações. Então eu tinha muito interesse de recuperar um pedaço da história da Ladeira da Montanha e de entender também como chegavam essas mulheres até ali, né, para trabalhar ali, como que elas viviam ali, qual era o percurso, a trajetória de vida que elas enfrentavam. Era uma região que operava, inclusive, durante a ditadura militar, então era muito difícil de entrar nesses espaços, né? O próprio Jorge Amado ia escrever um livro sobre a Ladeira da Montanha, ele chegou a comissionar uma mostra de fotos, que era algo muito difícil de conseguir, porque, como eu falei, era uma época de grande repressão, era muito difícil entrar. Mas ele conseguiu, né, que essas cafetinas autorizassem a entrada do fotógrafo, Flávio Dan. Mas logo na sequência veio o AI-5 e ele nunca escreveu esse livro. As fotos sobreviveram, saíram em mostras, né, depois, mas o livro nunca tinha saído. Então isso reforçou para mim que havia sim histórias a serem contadas sobre aquela região, sobre o Centro Histórico de Salvador, e que recuperasse um pouco da efervescência cultural do Estado naquele período, que conversa muito com a história do país também. Então a gente pegou a industrialização do Estado, né? Então toda a evolução, digamos assim, da boemia que se operava ali, ela funcionou durante esse período de industrialização do Estado, durante a ditadura militar, pegou o movimento hippie, pegou o movimento da Tropicália, muitos artistas que realmente foram surgindo nessa época, né? Então a gente tem Caetano, tem Gil, a gente tem a casa de Vinícius de Moraes, que é possível visitar. Então foi um período de muita riqueza de produção cultural na Bahia e que eu queria um pouco recuperar sob o olhar de mulheres que ficaram à margem dessa história, né? E que a gente talvez não conheça tanto assim sobre elas.
0: E falando nisso, recuperar essa memória, por exemplo, e trazer dados concretos do que aconteceu lá no passado, eu imagino que não é fácil, né? E quando
1: Verdade.
0: se fala em mulheres, principalmente, aí eu acho que fica mais difícil. Como é que foi esse processo realmente de captar essas informações, detalhes também, e de para trazer essa história para o lado mais real possível, né? A gente sabe que aqui também existe um pouco de imaginação, mas tem que ter a realidade, né? Como é que foi esse processo?
1: É um livro de ficção, né? Então é um trabalho de ficção, mas que contou com uma grande base de pesquisa histórica, né? Então, nesse livro eu faço um trabalho metaficcional em que realmente diversos personagens que estão no livro de fato existiram e eles convivem com personagens ficcionais. Então, por exemplo, a Casa de Histórias de Salvador, o Arquivo Público de Salvador, uma série de livros que a própria Assembleia Legislativa da Bahia tem um certo acervo sobre grandes personalidades da Bahia. Então, temos grandes livros de entrevistas, entrevistas com personalidades baianas, né, que contaram um pouco sobre suas vivências, experiências, tanto no interior do estado como na capital, né, no período em que se passa o livro. E da mesma forma, justamente, livros que tratavam sobre a ditadura militar, especificamente no contexto de Salvador, então tratando da crise de abastecimento que houve, né, da questão do toque de recolher, os próprios movimentos populares, né, as marchas, as passeatas que se operaram, né, durante a transição de regime. Então tudo isso compôs essa base histórica de Ressalga e está presente de uma forma muito, muito viva no livro. A ideia é que o leitor, na hora que ele esteja lendo, né, ele perceba que a história dessas mulheres conversa também com a história do Brasil. Está tudo ali meio intrincado, caminha junto, né? Há até algumas especulações, né, sobre a questão do suicídio de Getúlio Vargas, como ele se relaciona com essa história, né? O próprio delegado de costumes da época, de fato, era o delegado de costumes da época, dentre vários outros personagens que realmente vivenciaram esse período lá e convivem, né, com as personagens da ficção.
0: Agora, falando em personagens, mulheres principalmente, o livro acompanha três gerações de mulheres, né? Como é que nasceu essa família formada por Janaína, Graça e Flora? Elas existiram ou elas existem na cabeça da autora? Me explica direitinho essa história.
1: Elas são personagens ficcionais, mas que foram inspiradas, principalmente a Graça, em prostitutas que de fato existiram. Em Salvador, né, na Ladeira da Montanha, havia muitos cabarés que eram conhecidos pelos números de porta, né? Então, era o 63, por exemplo, foi um cabaré famoso à época. E como ele, haviam vários outros, né? Então, havia cafetinas cujas histórias, né, iam se reproduzindo assim pela cidade. E essas histórias ajudaram a compor, né, a construção de personagem dessas mulheres, especialmente de Graça, que é a mãe da narradora, né, e é quem vai, de fato, migrar até Salvador para estabelecer esse cabaré na Ladeira da Montanha, né? Então, a história começa com a avó da narradora, que vai partir ali do sertão baiano, né, vão passar pelo Recôncavo, né? Então, é uma trajetória intergeracional. Posteriormente, né, a filha dessa avó, né, no caso, a mãe da narradora, vai a Salvador trabalhar em casa de família, né, chamadas casas de família, que também era um percurso muito comum para mulheres empobrecidas dessa região. Então, elas tinham esse trabalho completamente explorado na capital, até que ela vai justamente se colocar, né, como uma prostituta, como uma mulher que vai estabelecer esse empreendimento. E da mesma forma como havia, né, como houve grandes empreendimentos centrados na prostituição, né, nessa região, na Ladeira da Montanha, e que permaneceram nesse imaginário da cidade e chegaram a fazer diversos tipos de revolução sexual, realmente, né, popularizando algumas práticas que não eram tão comuns e se constituindo como realmente um espaço de pensamento cultural. Então, não havia uma segregação desses espaços. Era naquele centro, eram naqueles cabarés que se escrevia música, que se discutia política, né, e em que realmente se vivenciava de uma forma muito conjunta ali toda essa fase de grande produção cultural e de grande boemia da cidade.
0: Agora, Betânia, de que forma essas personagens, elas ajudam a retratar as transformações sociais e culturais também da Bahia e do Brasil ao longo do século XX? Porque a gente sabe que teve uma evolução em relação a essa questão das mulheres e que, infelizmente ou felizmente, isso começou nesses lugares, né? Prostíbulos, né? Que era algo muito comum para a época, principalmente.
1: Sim, é verdade. Eu espero que o leitor, né? Então a história nasce dos meus estranhamentos, nasce desse assombro com a história desse lugar que está praticamente desaparecido, né? Você caminha por lá, parece uma rua fantasma, né? Então esses assombros, esses estranhamentos, né, se traduziram um pouco na forma como eu abordo, essa narrativa. E eu espero que o leitor faça essas pontes por si próprios, né, sobre o quanto, os nossos direitos enquanto mulheres, é preciso que se lembre que eles não estão garantidos em nenhum momento, né? Então, o papel que a mulher exerce, a forma que a mulher é vista, né, o que a sociedade espera de uma mulher, tudo isso é algo que está sempre em construção e pelo qual a gente sempre está precisando lutar. Então é bom sempre ter em mente, né, como eram as coisas no passado, para que justamente a gente não perca de vista as conquistas que tivemos e que possamos realmente seguir nesse caminho de consolidar em tempos de grande conservadorismo, né, enfim, a valorização da figura feminina, os nossos direitos enquanto mulheres, né, e o respeito também, né, que se deve às mulheres.
0: Sim, vamos começar nos spoilers também. A gente
1: Vamos.
0: estava paginando aqui, eu vi num capítulo bem algo que me chamou a atenção, a água especialmente e o rio Paraguaçu, eles aparecem, né, como elementos ou elementos muito fortes nessa história aqui. Qual é o simbolismo desse recurso na narrativa? Porque você misturou algo completamente impensável. De repente, você trouxe aqui por um capítulo que realmente mexe com a imaginação de quem vai ler esse livro.
1: Legal. É um livro que eu planejei para que fosse uma experiência multissensorial para o leitor. Eu queria que ele fosse muito sinestésico, que o leitor, quando entrasse nessa história, ele sentisse os cheiros, ele sentisse as texturas. A água é justamente esse elemento que une um pouco a história dessas protagonistas, né? Mas também há uma grande simbologia com relação à terra, com relação ao fogo, né? Então, logo no início do livro, no primeiro parágrafo, a narradora explica que a avó dela nasceu durante uma noite em que havia muitos fogos fatuos eclodindo na mata ali no sertão. E nascer sob a influência desse fogo era algo que era visto como um mau sinal. E ela entende a partir de então que a família dela vai enfrentar, ao longo das gerações, uma espécie de maldição, né, por escolhas ruins ao longo das gerações da família, em razão desse mau nascimento dessa avó durante a eclosão desse fogo, né, que sai ali da terra. Então, tem também uma ligação muito grande dessa história e dessas personagens com os elementos, com o ar, com o fogo, com a terra e principalmente com a água. A água vai estar presente na própria geografia, né, na geografia da Bahia, em algumas geografias que estão ali retratadas no livro. Então, tanto a ausência de água naquele sertão, como a abundância hídrica de regiões como o Recôncavo e Cachoeira, por exemplo, que nos anos 50 passava por enchentes históricas. Então, quando a gente pega fotografias de reportagens dos anos 50, dos anos 60, é assim quase inacreditável ver o quanto aquelas águas do Paraguaçu avançavam. Elas subiam ali por aqueles sobrados, os moradores eram obrigados a se alojar, né, no segundo pavimento desses casarões, até que os saveiros vinham percorrendo as ruas como se fossem canais mesmo para resgatar esses moradores. Então havia uma comunhão muito grande entre o que era da terra e o que era da água e o que era do rio, né, entre os seres humanos e essas lendas do rio e essas feras do rio que estavam muito presentes no imaginário dessa população. Até chegar em Salvador, né, que é uma cidade com um litoral muito presente no dia a dia da cidade. Então a água ela realmente perpassa, né, as águas de dentro também das mulheres, né, a questão do parto, das águas que saem. Elas estão ali unidas muito, né, por essa simbologia que acaba costurando um pouco a história dessas três mulheres ao longo do tempo.
0: Sem falar também que é impossível, né, escrever ou falar ou lembrar de Salvador e da própria Bahia sem falar dessas crenças, dos costumes, que é realmente algo muito forte. Eu posso até estar errado, mas na minha opinião, acho que é o estado realmente que mais tem essa história da fortaleza quando se fala em crenças, né, em mitos, em rituais, e isso meio que contamina até de forma positiva quem chega por lá, né? É impressionante. Você entra ali no Pelourinho, você já sente a energia da história que aconteceu ali. A gente comenta muito sobre isso aqui, porque é realmente muito importante. Eu imagino que para você que escreve, que é uma escritora, isso deve ser assim um prato cheio, né?
1: Sim, não, é verdade. A Bahia tem uma multiplicidade de crenças, né, e de religiões que eu quis respeitar no livro. Então, essa diversidade religiosa que é muito presente na Bahia, cada qual com suas crenças. E ao mesmo tempo, eu quis criar uma mitologia própria para o livro, né? Algo que realmente foi criado pensando nessas personagens. Então, cada uma delas vai ter uma espécie de habilidade, um pouco ali que está no entre o que significa, né, a memória dessa narradora. Então, essa narradora que conta a história, ela vai estar dando para o leitor a versão dela daqueles fatos. E o leitor é quem vai decidir até que ponto ele acredita, né, naquela versão que está sendo contada. Mas ela conta que, por exemplo, a mãe dela se lembra de tudo na vida, desde o momento em que ela nasceu, que ela se lembra inclusive de quando ela estava na barriga. Então, como esse, há alguns outros mitos familiares que vão passando ao longo das gerações e que compõem uma espécie de imagem dessa família, na visão dessa narradora, né, como uma família muito sujeita a esse grande destino, né, a essas influências sobrenaturais. E que conversa, claro, com exatamente essa multiplicidade de crenças que há na Bahia.
0: Betânia, o romance ele trabalha constantemente na fronteira entre a realidade e o mito, né? Que é o que a gente
1: Sim.
0: está comentando muito aqui. O que que mais te interessa nessa mistura? Aqui teve
1: Sim.
0: algo pessoal, teve algo da autora, teve algo meio que profissional, você misturou tudo.
1: Sim.
0: Me explica um pouquinho essa história.
1: O livro sempre traz muito da gente, né? Então, é uma história que se passa nos anos. Vai passar aí dos anos. Final dos anos 30 até meados dos anos 70. É, então, enfim, fiz uma série de entrevistas, inclusive com pessoas da minha família que conviveram. Que viveram em Salvador nesse período. Mas é uma história ficcional em que eu quis trabalhar com uma espécie de. Enfim, flerte aí com o realismo mágico, né? Como eu falei, a depender das crenças do leitor. Ele vai levar mais para um lado ou mais para o outro. Então, há leitores para quem o livro está muito perto da realidade e leitores para quem aquilo ali já está mais perto de um realismo mágico. Então, vai variar um pouco da experiência do leitor, da bagagem do leitor, das próprias crenças do leitor. Mas é porque, como eu falei, quando a gente passa na ladeira da montanha, a gente se sente um pouco numa cidade como Macondo, numa cidade imaginária, né? Então, há esse enfim, os ares de Atlântida passando por ali. Então, eu quis também conversar sobre essa, digamos, memória fantasiosa conversando com a memória histórica, que é o que a gente observa na vida real, né? Na medida em que a memória também é uma ficção, a memória também é uma criação. E eu quis misturar um pouco esses conceitos, justamente, entre o que é real e o que é ficção, entre o que é fantasia, o mito, e o que é realidade, ou o que é crença religiosa. Né? Aquilo está ali num caldeirão, digamos, e o leitor vai pensar conforme as suas próprias preferências e vai ter uma experiência de leitura muito única, ou pelo menos eu espero que tenha.
0: Falando nisso, Betânia, a Bahia ela está presente em cada página aqui dessa obra. Qual é a importância da paisagem, da cultura e também da religiosidade baiana para a construção dessa história aqui que você trouxe?
1: Sim, olha. Eu quis, como eu falei, né, abraçar um pouco dessa multiplicidade cultural da Bahia. A Bahia não é uma coisa só, né? Então, a gente pode explorar assim muitos aspectos diferentes da cultura baiana. E o cenário igualmente, né? Eu acho que a Bahia hoje, justamente, ela exporta identidade também. Então, ela não é simplesmente um cenário estanque. Eu não queria que Salvador, que Cachoeira, né, fossem cenários estanques, mas sim que esses cenários se misturassem às personagens e que eles ditassem também o próprio ritmo da narrativa. Então, para uma pessoa, né, como é o caso de Janaína, né, a avó da narradora, que vive ali num tempo junto ao rio, respeitando os tempos do rio, com base naquelas correntes e com toda a violência daqueles animais que passavam, né, que eram arrastados por aquela corrente. Então, essa é uma mulher que vai ter uma experiência de vida, um ritmo interno e pulsões internas que vão ser diferentes de alguém que está vivendo no centro do caldeirão e cultural ali de Salvador, no meio da boemia, né? Então, esse cenário, ele penetra na história, tanto do ponto de vista da linguagem, do trabalho de linguagem, que é diferente de uma personagem para outra, como na própria construção dessas personagens, na personalidade delas, na forma que elas se relacionam com o mundo e se relacionam com o que está ali ao redor. Então é um cenário que realmente se infiltra. ele se infiltra em tudo na narrativa, né? Na voz das personagens, no que elas pensam, como elas se comportam. E eu quis trazer esse aspecto dinâmico para que justamente o livro tentasse oferecer uma fotografia, né, multifacetária desses muitos lados que a Bahia tem e que nem todos recebem muita atenção. Às vezes as pessoas focam numa coisa só, né, mas a Bahia é muitas coisas, é impossível reduzir para
0: É, a
1: uma só.
0: Bahia é muito diversificada, né?
1: Sim.
0: Agora, Betânia, qual é a parte desse livro que mais te chamou a atenção? Agora vamos para a realidade, né? A
1: Sim.
0: realidade que também está aqui dentro. O que que mais te chamou a atenção? O que que mais você acha que vai ficar aqui para o leitor de importante no Ressalga?
1: Olha, é difícil dizer, assim, em questão de como será a experiência do leitor. Eu quis deixar, enfim, algumas portas abertas para que o leitor, justamente, fosse lembrado um pouco, fosse lembrado um pouco de como a nossa cultura, né, tanto a cultura da Bahia, como a brasileira de forma geral, como elas caminham juntas e como isso também caminha na vida de todos nós, né? Enquanto mulheres, especialmente, o cenário político do país é algo que influencia muito, né? Então, questões políticas influenciam no nosso dia a dia, influenciam no dia a dia dessas mulheres, na forma que elas viviam, na forma que elas podiam se comportar, naquilo que era esperado delas. Então, eu espero que o leitor seja convidado a refletir um pouco sobre realmente como todas essas questões estão ligadas, né? Enfim, a cultura, a política, a mulher, a família, tudo isso caminha meio junto, né?
0: E essa reflexão que você está falando, ela já começa, por exemplo, pela capa da obra. Vamos colocar aí a capa fechada na tela. Eu queria que você explicasse de onde surgiu essa ideia, qual é a mensagem que a capa traz, porque eu sempre fico muito ligado. Eu acho que começa por aí, a mensagem ela começa sempre pela capa, né, da obra. Você trouxe uma mensagem que a gente tenta ler e, ao mesmo tempo, a gente consegue fazer várias leituras. Deixa um pouco de dúvida, mas ao mesmo tempo a gente consegue interpretar de várias formas. Foi essa a intenção ou você
1: Sim.
0: traz uma mensagem única nessa capa aqui?
1: Não, jamais. O livro nunca é uma mensagem única, justamente. Ele é um convite, né? O leitor, né? E eu espero especialmente que o meu leitor seja um leitor muito ativo. Então, eu não gosto muito de livros em que o leitor fica muito passivamente, né, recebendo aquela informação e ele não consegue se engajar totalmente. Então, nesse livro, a construção dos sentidos, né, as lacunas devem ser preenchidas pelo leitor. Eu espero um convite ao leitor para que ele preencha essas lacunas, para que ele se envolva também, né, e se veja um pouco, né, na pele de outras pessoas, na pele dessas mulheres. A capa, especificamente, é uma colagem de um artista baiano chamado Astronauta de Mármore, um artista
0: E
1: fenomenal,
0: muito conhecido por lá, né?
1: sim, muito conhecido, e que, justamente, né, ele trabalha tanto com colagens analógicas como colagens digitais. Essa é uma das colagens digitais que ele fez e que eu já acompanhando o trabalho dele. Eu, quando vi, né, pensei, a cara do livro isso daqui, porque ele traz um pouco das cores quentes que eu queria trabalhar, né? Ele tem um elemento da água ali no fundo, mas também desse sol, ele tem esse encontro de mulheres que está presente logo na imagem frontal do livro. Tem uma palmeira ali no fundo, tem um traçado que evoca um pouco, né, de grandes artistas baianos, né, que foram referência para esse trabalho. Então eu achei que ele tinha esse toque de familiaridade, mas ao mesmo tempo que era uma coisa nova e que conversava muito bem com as questões que eu trago no livro.
0: O que me chamou a atenção é que uma das mulheres, ela toca aqui, pelo menos para mim, eu tive essa leitura, onde ela está tocando aqui no ventre de outra mulher, né?
1: Sim. Sim.
0: Essa mensagem, ela também, ela tem um simbolismo muito forte, né? Principalmente por tudo que você fala aqui da época do sofrimento das mulheres, do abuso também em relação às
1: Sim, com
0: mulheres.
1: certeza.
0: Que mensagem é essa daqui que você imaginou?
1: É um livro que passa, né, por pensar diversos tipos de violência, inclusive enxergar a violência onde às vezes não se costuma enxergar que ela está ali, né? Então, no meu trabalho, de forma geral, como escritora, eu gosto muito de chamar a atenção para violências que passam batido e que normalmente são tidas como um conselho, como uma forma de você aprender a ser mulher, estar no mundo, coisas que você deve tolerar, que você deve aceitar, né? Então, esse livro também passa por essas violências que são um pouco mais silenciosas, né? Então, a ideia desse encontro de mulheres, né, justamente uma mulher que toca o ventre de outra, né, já sugere uma terceira geração que talvez venha experimentar uma realidade, uma forma de ser mulher diferente, né, das gerações que vieram antes. Então, conversava muito com essa ideia, né, de que eu queria sugerir que estamos sempre caminhando na tentativa, né, de chegar a esse espaço onde possamos ser nós mesmos, mas ao mesmo tempo da dificuldade que temos em nos libertarmos realmente de algumas amarras, né, e padrões familiares e que estão ligados também às expectativas sociais em cima da mulher, a forma que a gente é ensinado a ser mulher e que a gente acaba reproduzindo. Nessa reprodução também se reproduzem essas violências sem que a gente perceba, né, claramente, e elas vão se perpetuando. Então a ideia é justamente chamar o leitor para perto dessas violências, pedir que ele analise de perto, pedir que ele preste atenção, que ele olhe com cuidado. E também justamente, né, passar essa ideia de que sim, né, estamos caminhando numa direção que é possível que seja melhor, né, em que tenhamos mais, que seja mais confortável ser quem nós somos, né, aceitar realmente quem nós somos, sem tentar caber nessas caixinhas que às vezes ficam tentando nos colocar. Então, enfim, né, há uma série de questões que eu queria trabalhar aqui com o leitor, a gente poderia ficar falando aqui até o mês que vem. Mas eu acho que essa imagem funciona muito como essa porta de entrada para o livro. E como fazer isso de uma maneira poética também, de uma maneira que converse com as nossas sensibilidades, que converse com a arte, né, com a questão humana, né, que está enfim, subliminar aí em todas as questões que são trabalhadas no livro. Quem nós somos como seres humanos, como nos relacionamos com outros seres humanos, quem a gente enxerga como um ser humano igual a nós, e quem a gente enxerga como alguém que está abaixo de nós, inferior a nós, e por aí vai.
0: Falando nisso aqui dentro, Beta, né, você trouxe a Mulher de Roxo, né,
1: Sim.
0: que para quem não conhece é uma figura clássica, bastante conhecida no imaginário lá de Salvador.
1: É verdade.
0: Por que que ela está aqui dentro, essa Mulher de Roxo? E eu queria que você apresentasse a Mulher de Roxo também para o nosso
1: Sim.
0: leitor e telespectador, porque a gente sabe que a maioria dos brasileiros não conhece, né? Mas lá em Salvador, gente, a Mulher de Roxo é uma figura que, se você perguntar, para a grande parte lá
1: É
0: conhece, né?
1: verdade. A Mulher de Roxo de fato existiu, né? Foi algo que quando, né, na primeira versão desse livro, eu não tinha colocado essa pequena introdução, né, que fala um pouco sobre ela, mas justamente, né, para, enfim, deixar bem claro para o leitor que essa mulher de fato existiu. A gente colocou ali um pedacinho da história dela já logo no começo do livro. Ela circulou por mais ou menos 3 décadas ali na Rua Chile, que fica no Centro Histórico de Salvador. Ela andava com um hábito roxo. E ela, ninguém sabia direito qual era a origem dela, né? Ela dava nomes diferentes, versões diferentes do passado dela circulavam. E uma dessas versões dizia que ela tinha sido proprietária de um cabaré na ladeira da montanha, que teria caído em ruína. E ela, então, né, em decadência, teria passado a frequentar ali, né, circular ali por aquelas ruas. Então, eu quis recuperar um pouco desse pedaço da história da cidade para justamente fazer esse trabalho metaficcional, em que a ficção e a realidade, elas caminham ali muito intrincadas, muito juntas, e eu espero que o leitor, ao final, decida, né, se ela esteve presente ou não aqui nessa narrativa.
0: Tem mais personagens que a gente vai continuar descobrindo aqui, pesquisando também junto com a nossa convidada, porque daqui a pouco, aqui no Cultura e Saber, nossa conversa vai continuar com a escritora Betânia Pires Amaro. Não sai daí, a gente vai falar sobre a personagem Graça, a famosa Garça Preta, a presença das lendas urbanas de Salvador nessa narrativa aqui. E, claro, o papel da literatura na preservação da memória e da identidade de um povo. Não sai daí, a gente volta em instantes.
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3: Nessa semana, o Alesp Arte apresenta um multiartista de várias facetas que se reinventou do começo ao fim da vida. Um dos maiores artistas da história da arte do século XX, o gênio Miró,
4: que foi acompanhando o seu tempo, né? Todas as mudanças que esse tempo foi ocorrendo. Por isso que vai ser um artista considerado assim, um dos mais influentes do século XX.
5: Essa exposição começou muito baseada em três símbolos muito presentes no Miró, que eram mulheres, pássaros e estrelas. Entendi. A mulher, que representava o ser humano, os pássaros, que eram os anjos, e as estrelas, que eram o universo. Ele fazia um fundo de tela para pintar um personagem normal. Tem uma coisa meio que desbotada. Ele não gostava da pintura clássica. Ele dizia que ele ia assassinar a pintura clássica, assim como ele queria assassinar a arquitetura tradicional. Ele não gostava de linhas retas. E ele era um defensor da arte primitiva. Então essa simbologia dele é muito típica.
3: Mas, Roberto, isso incomodava ele em ter a obra dele comparado com uma obra infantil?
5: Não, porque ele dizia que ele agradava todos os públicos.

0: Estamos de volta com Cultura e Saber, hoje conversando com a escritora Betânia Pires Amado sobre o seu romance Rissalga, uma obra que une história, ancestralidade, memória e protagonismo também, claro, além de muitas lendas, muitas histórias incríveis, personagens que despertam a nossa curiosidade, tudo aqui, ó, nessa obra incrível que já nas minhas mãos, porque eu já tô louco para desbravar também essa história aqui, Betânia. Quando chegar em casa, é minha tarefa de hoje à noite, tá? Sempre adoro, é sempre um prazer. Agora, Betânia, Graça, né, se transforma na Garça Preta. Ela é dona de um dos cabarés mais famosos lá de Salvador, da época, né, como você já citou aqui. Como é que foi reconstruir esse universo da boemia baiana? Porque no meio de muita alegria que você descobriu, tem também assuntos intocáveis, né, da época.
1: É verdade, é verdade. É Garça Preta, né, que é, enfim, o nome dessa cafetina, né, em que Graça se transforma. Ela passa por um percurso, né, ao longo aí do livro, até chegar nesse, enfim, nessa posição, né? E ela foi inspirada justamente em cafetinas que de fato existiram, né? Então, inspirada em Maria da Vovó, por exemplo, que foi uma cafetina que teve um cabaré muito conhecido naquele período, né, que um primeiro estabelecimento foi fechado por problemas justamente com o Estado à época, né, questões de embargos, enfim, ela acabou mudando, mas foi resistindo ali até que fundou esse cabaré que ficou conhecido como Maria da Vovó, né, em que ela reunia ali 60 garotas, por exemplo, todas nas principais noites, não eram todas as noites, nas principais noites. E, digamos assim, teve fez uma espécie de marca ali na cidade. Então, era onde muitos, como eu falei, né, muitos políticos se reuniam, muitos artistas se reuniam. Era um período em que os jovens da época, né, então era uma época que a iniciação sexual masculina, por exemplo, acontecia muito, muito cedo, normalmente nesses espaços de prostituição, né? Então, há muitos relatos que a gente encontra, né, de homens que realmente foram apresentados à vida sexual dentro de um cabaré desses, né? Então, o meu interesse era muito em saber como um cabaré assim funcionava, né? Justamente o que serviam ali, que tipo de música tocava ali, né? Como é que um homem que chegasse ali, como é que ele era atendido, né? Havia toda essa questão que era muito difícil de encontrar, porque há pouquíssima coisa, em termos de relato historiográfico, sobre o funcionamento desses cabarés, né? Como eu falei, eles pegaram um grande período da ditadura militar, embora já tivessem ali na década de 50 começando a funcionar, mas em grande parte, né, e mesmo no período um pouco anterior ali a 64, já havia essa atmosfera de repressão, principalmente considerando-se a moralidade da época, a força religiosa da época, que ainda eram muito maiores do que hoje.
0: E engraçado que se fala, no caso da Garça Preta, era muito comum, né, as prostitutas, as madames, como a gente chamava também, elas mudarem nome, todo mundo tinha um apelido até por uma questão de proteção devido à própria ditadura, né, então era a maneira, é muito controverso isso, mas era uma maneira até que elas tinham de se preservar, né, de não revelar o próprio nome, o nome real, que isso é também muito curioso, né, que faz parte dessa cultura que você traz aqui na obra, né.
1: Sim, é verdade.
0: Era a única arma que as mulheres tinham, né, de se proteger, entre aspas,
1: poucas,
0: né.
1: Exatamente, exatamente. Muitas vezes, justamente, né, alguns cenários de violência e exploração, eles são muito claros, mas alguns outros não. Então, para algumas mulheres, a opção, por exemplo, por trabalhar num cabaré desse tipo, ainda era menos violenta do que algumas outras opções que ela tinha, ou ainda era preferível por algum outro motivo. Então, na hora de estabelecer a personalidade, por exemplo, da Garça Preta, eu também me muni de biografias, né, de trabalhadoras sexuais que estiveram muito à frente aí do movimento em prol de direitos para essas mulheres, então como a Lourdes Barreto, a Gabriela Leite, dentre várias outras biografias de prostitutas, de profissionais do sexo como um todo, para que justamente não fosse oferecida, eu espero, uma visão estereotipada dessas mulheres, né? E que também se compreendesse o quanto para elas, ali havia também formas de resistência, né? De resistência ao abuso, de resistência à violência, de resistência à exploração do trabalho delas e da exploração, muitas vezes, por um homem. E em que esse cenário é mais fácil de ser debatido, né? Em oposição, por exemplo, a cenários como o casamento, que à época também implicavam numa grande subjugação da mulher, implicavam muitas vezes em grandes violências contra essa mulher, sem que isso fosse discutido. Então, o livro faz esse paralelismo, né? E convida o leitor a pensar, né, sobre o quanto realmente a gente deve pensar numa proteção às mulheres que seja geral, né? Em todos os contextos, né? Em todos os cenários. Inclusive quando a mulher está naquele papel em que tradicionalmente se pensa que ela está, digamos assim, né, num lugar em que ela deveria estar, né, num lugar que se espera que a mulher esteja, né? Por exemplo, casada, com vários filhos, né? Nessa época, essa mulher podia ser retirada de suas atividades profissionais, ela realmente muitas vezes era obrigada a viver em função, da realidade doméstica. E às vezes literalmente debaixo de porrada, né? Então, grande violência acontecendo dentro de casa que ninguém se pensava em meter o dedo.
0: E que para muitas, né, Betânia, até pela sua
1: Sim.
0: pesquisa, você também traz isso aqui, a própria prostituição era uma espécie de liberdade, né, para algumas mulheres. Era uma
1: Sim.
0: maneira de ter liberdade. A gente sabe que na prática
1: Sim.
0: não é tão assim, né?
1: É
0: Não é uma
1: verdade.
0: liberdade realmente de fato, mas para algumas mulheres, né, porque muitas vezes a prisão estava dentro de casa, né?
1: Sim, exatamente. A ideia não é oferecer respostas para o leitor, mas que ele realmente reflita um pouco sobre como muitas vezes a gente condena a violência em determinados cenários, mas não condena em outros, né? E para que a gente veja que não há muita diferença, né, nos dois cenários. Então, em todos eles, qualquer mulher merece respeito, merece proteção e merece direitos que garantam a sua dignidade. Então, como é existir como uma mulher digna num cenário do Brasil na década de 50 e na década de 60? Muitas dessas questões a gente ainda não superou, e mesmo as que nós superamos, muita gente hoje em dia coloca em xeque também. Né? Então, a gente vive hoje um ataque muito feroz aos direitos da mulher sob diversas frentes, que nos colocariam num cenário não muito diferente daquele que as nossas avós experimentaram, por exemplo.
0: Sim.
1: Então, é importante a gente não perder o passado de vista, para que justamente a gente possa sempre caminhar no sentido de respeito à liberdade da mulher, de respeito à mulher enquanto sujeito de direito, né? E, enfim, convidar o leitor justamente, né, provocar o leitor, né, tirar ele da zona de conforto, tirar ele desses, pensamentos automáticos em que é muito fácil tomar uma decisão, realmente colocar diante dele uma situação em que ele pensa: o que é que eu faria numa situação dessa? É uma situação difícil, as opções são ruins. Né? O desrespeito está ali em todos os cenários que essa mulher às vezes tem, a violência está em todos os cenários às vezes que ela está ali diante dela. Né? Então, o que fazer diante desses casos? Como nós, como sociedade e como seres humanos, né, nos comportamos nesses casos que não são fáceis? Né? São, enfim, na minha literatura eu tento sempre trazer cenários que não são fáceis, situações difíceis, mas que estão ali sempre ao nosso redor. O leitor, ele está muito perto de tudo que está se passando aqui nesse livro, né? Não está longe. Está tanto presente no imaginário dele como nas próprias vivências. A violência nunca está muito longe de nós mulheres. Mesmo as mulheres que não passaram diretamente por um determinado tipo de violência ou por uma objetificação, aquilo está sempre nos arredores. É muito difícil conhecer uma mulher que não tenha tido medo de sair na rua, que não tenha tido medo durante um encontro, por exemplo, que não tenha tomado uma série de precauções, que nem passa na cabeça de um homem, enfim, tomar. Porque existir como mulher é estar sempre muito perto, né, de determinados tipos de agressão e de determinados tipos de abuso. Então, ainda quando não acontecem, eles estão ali ao nosso redor, eles estão perto, eles estão nos arredores. Então, nesse livro, eu convido o leitor a mergulhar realmente em cenários em que essa violência, em que esse abuso estão disseminados de formas que nem sempre eles são identificados. E talvez o leitor, né, o leitor vai traçar os seus próprios paralelos, né, e tomar suas próprias posições. O livro, ele não busca dar essas respostas, nem tomar posição, nem fechar o que é certo e o que é errado, né? É realmente expor uma realidade de muitas mulheres e trazer o leitor para perto, para que ele pense sobre aquilo. Não é fácil dar respostas nesse tipo de caso.
0: Falando nisso, Betânia, me chamou muita atenção nessa obra, diferente da grande maioria, e eu acredito até pela dificuldade da própria pesquisa de
1: Sim.
0: encontrar um material físico mesmo para trazer
1: Sim.
0: aqui. Eu percebi que o livro, ele não tem, por exemplo, fotos, ele não tem imagens, e muito menos imagens ilustrativas. Eu acho
1: Sim.
0: que é isso realmente foi uma espécie, vamos dizer assim, de brincadeira com o leitor e, ao mesmo tempo, incentivar esse pensamento. Foi essa a sua proposta? Porque eu percebi que você não trouxe nada aqui dentro
1: Sim.
0: de imagem, mas, ao mesmo tempo, de história, de relatos, de curiosidades, isso que está sobrando aqui dentro. A intenção era essa mesmo? Era brincar, era despertar essa curiosidade do leitor, fazer
1: Sim.
0: que ele viaje por essa história e imagine
1: Com
0: ali?
1: certeza. A ideia do livro é justamente, é um livro de ficção. Ele é inspirado, né, em toda essa realidade, em todo esse contexto histórico sobre os quais a gente vem conversando. Mas ele é fundamentalmente um trabalho de ficção. É um livro de ficção. E no meu Instagram, por exemplo, né, como eu tenho um grande acervo fotográfico que eu consegui graças, né, ao acesso que a gente teve e que qualquer cidadão pode ter a todo o arquivo realmente histórico, né, do município de Salvador, né, do estado da Bahia.

0: da loja pela qual circulava a Mulher de Roxo, que era principalmente a Sloper, de todo o funcionamento realmente daquela sociedade que vivia ali, né? Então, como aqueles bairros foram mudando com o tempo, como Salvador, né, deixou de estar operando ali longe do, no centro histórico para realmente se descentralizar na região ali do Iguatemi Paralela, depois que foi inaugurado, por exemplo, o shopping, à época Shopping Iguatemi, hoje Shopping da Bahia, aquilo realmente fez uma... causou uma mudança mesmo de polo econômico da cidade. Então, à medida que justamente a prostituição foi avançando ali pelo centro, buscou-se distanciar, né, distanciar o núcleo considerado mais intelectual, né, desse espaço que estava mais ligado à prostituição, aos bares, né, e à boemia como um todo. Então, essas mudanças históricas, a gente tem registro fotográfico sobre elas. Mas, por exemplo, sobre essas mulheres não há registro fotográfico. Sim. Na época, elas passavam à margem da história, né? Não, era a história considerada irrelevante ou que ficava mesmo nas sombras, assim. A gente tem as fotografias das grandes personalidades, né? Dos artistas, dos músicos, dos políticos, né? Dos escritores, mas dessas mulheres não. Embora elas alimentassem, né, esse trabalho artístico, cultural ali da cidade.
1: Porque eu imagino assim, com a ajuda de grandes artistas que temos em Salvador, você poderia ter criado, por exemplo, a figura da Mulher de Roxo.
0: Aham,
1: mas eu acho que você não quis estragar essa memória, você quis deixar de que cada um imaginasse a sua própria Mulher de Roxo, até para entrar na história dessa forma, né?
0: Por isso, houve uma confusão, né, durante a fase de escrita, o livro passa por algumas leituras, né, de edição, sobre se a Mulher de Roxo realmente teria existido ou não. E essa é uma confusão que é feita intencionalmente no livro, com base na, enfim, com relação a grande parte dos personagens. Então, logicamente, quando eu cito Getúlio Vargas, todo mundo sabe que Getúlio Vargas existiu. Quando eu cito Kubitschek, todo mundo sabe. Mas a Mulher de Roxo, não necessariamente, né? Então, eu quis deixar claro para o leitor, né, já logo no início, já tem um pequeno trecho sobre a biografia da Mulher de Roxo, que essa biografia cheia de lacunas e mistérios e segredos que nunca foram desvendados. E o livro vai oferecer uma versão, né? Uma versão que poderia estar ligada à história dela, mas eu queria sim que o leitor soubesse que ela existiu para justamente fazer esse trabalho, né? Entre a mistura entre a realidade e a ficção, que conversa muito com um livro focado em memórias, que é exatamente o caso desse livro. Então a gente tem a narradora que vai contar as memórias da avó e as memórias da mãe. Até que ponto a memória é real? E até que ponto a memória é uma criação, é ficcional? Então, esse território misto, esse território de sombreamento, né, de intrincamento, é isso que me interessa na literatura, né? Não é assim o preto no branco separado, é aquela zona cinzenta que está ali no meio, entre o que existiu e o que não existiu, o que aconteceu e o que não aconteceu. Então o livro, ele faz esse trabalho realmente de colocar um leitor dentro de uma experiência em que tudo pode ter acontecido e tudo pode ter sido inventado. Ele vai reconhecer algumas coisas, né? Tem muitas passagens que estão ligadas, como eu falei, à história do Brasil, né? Vão ter passagens ligadas à história da Bahia, então que às vezes o leitor da Bahia vai identificar e um leitor de fora não. E vão ter muitas coisas que são parte da criação literária realmente, né? Que tornam esse um livro de ficção realmente. Então esse labirinto, né, é algo que realmente foi pensado para criar uma experiência de leitura.
1: Que legal, Betânia. A busca da Flora está ligada, por exemplo, na lenda lá da Mulher de Roxo. O que que te atraiu nessa figura tão presente no imaginário popular de Salvador? Porque eu vi que você fala de outros personagens também. Sim. Alguns ganharam destaque, outros nem tanto.
0: Sim, é verdade.
1: Mas todo mundo tem o seu papel aqui nessa mensagem, né?
0: Uhum.
1: Me dá um reflexo disso tudo, porque eu sempre gosto, como aqui tem muito o teu lado imaginário também,
0: sim,
1: que vai ficar para nós, leitores, eu queria entender um pouco da cabeça da autora também, para ver se a gente está indo ali no lado certo desse imaginário.
0: Sim, sim. Olha, todos os lados são muito bem-vindos, e um livro... O mais maravilhoso, né, de publicar um livro, de não deixar um livro na gaveta, então para quem está assistindo, eventualmente que seja escritor também, o lado mais maravilhoso de tudo isso é justamente como as leituras constroem o livro também. Na medida em que a gente publica, entrega o livro para o livro deixa de ser nosso e ele passa a ser do leitor. Então esse leitor deve, idealmente, participar da construção de significado, de sentido da obra, né? Então o leitor vai tomar várias decisões sobre o que aconteceu, sobre o que não aconteceu.

0: decisões de leitura, né? Como ele vai ler determinado episódio, como ele não vai ler. Então vão ter leitores, né, que vão passar batido por algumas coisas, leitores que vão ser mais atentos a outras, né? Então essa é uma experiência, né, que eu gosto muito quando leitora de encontrar num livro e que portanto eu quis oferecer também ao meu leitor. A Mulher de Roxo, ela combinava perfeitamente com essa história, né, na medida em que eu decidi escrever sobre a Ladeira da Montanha. Ela tinha um passado, né? Uma das vertentes do passado dela possivelmente passava pela ladeira da montanha. Então isso a trouxe muito para perto dessa história. E ela tinha essa vagueza, né, digamos, biográfica necessária para que eu pudesse criar em cima dela. Então não há nada muito concreto. A gente tem algumas biografias da Mulher de Roxo hoje em dia, né? Então algumas teorias que alguns autores acham mais fortes do que outras. Ela está presente no imaginário de grande parte da população que viveu em Salvador, né, nos anos, principalmente nos anos 70. E, portanto, ela tinha, né, esse pé na realidade, né, porque ela de fato esteve lá. Ela de fato provocou a curiosidade, o interesse das pessoas a ponto de existirem, né, como eu falei, algumas biografias. Como a gente vinha conversando brevemente aqui um pouco antes de gravar, nos carnavais de Salvador, sempre a gente está encontrando gente fantasiada dessa mulher. Né? Então ela tinha esse pé na realidade, ela tinha essa presença no imaginário, mas a biografia dela era lacunosa o suficiente, né, para que eu explorasse, esses espaços vazios e preenchesse ali com a ficção.
1: Aqui no Ressalga, as histórias elas parecem mostrar que contar e preservar memórias é uma forma de resistência. Você concorda com essa leitura ou não? É isso mesmo?
0: Olha, eu entendo que na hora em que a gente provoca o leitor, né, a pensar sobre o papel da mulher, seja em casa, seja na sociedade, a gente está sim resistindo a um movimento de anulação dessa mulher e a um movimento de invisibilização.
1: Isso, é de estar,
0: Acho que é isso,
1: de
0: né?
1: não estar tão visível, de não ser
0: Exatamente, né?
1: enxergado,
0: Por
1: né?
0: muito tempo as mulheres ficavam nos cantos das
1: Sim.
0: narrativas. Elas ficavam quase invisíveis ali. Ou elas eram a esposa, bem clichê assim, a esposa, a mãe clichê, que realmente estava ali para cumprir um papel na narrativa, que era exatamente o mesmo papel que se esperava que ela cumprisse na sociedade.
1: Quase um objeto de decoração, né? Era assim que as
0: Quase um
1: mulheres eram
0: objeto de
1: vistas, né?
0: decoração, um acessório, alguém que estava ali apoiando aquele marido, né, ou aquele pai. Ou elas eram as empregadas domésticas que estavam ali nos arredores, elas eram as prostitutas que estavam bem na sombra, assim, naquela figura bem plana, bem superficial, né? Então, por muito tempo nas narrativas, a gente teve esse papel meio de escanteio dessas mulheres. Elas cumpriam papéis ali, estavam ali meio de figurantes, né? Então, trazer esse protagonismo para a figura da mulher, né? Colocar mulheres como protagonistas, e não só mulheres que foram figuras que tradicionalmente se considerariam dignas de um protagonismo, né? Então, não é só uma mulher que tenha sido presidente, ou uma mulher que tenha sido deputada, uma mulher que tenha sido, que tenha estado à frente de uma grande organização, né, de direitos humanos. Não. É a mulher comum, a mulher do dia a dia, a mulher que está presente nas nossas vidas, são as nossas mães, são as nossas irmãs, são as nossas filhas, somos nós mesmas, né? São as mulheres com quem convivemos. E principalmente nesses campos, em que a violência contra a mulher se torna mais frequente porque ele passa com naturalidade. Então, contra algumas mulheres, é aceito que elas sejam alvo de violência, né? Então, para determinados grupos, algumas mulheres não merecem proteção, elas não merecem direitos, elas podem sofrer violências porque é culpa delas, porque elas se colocaram naquela posição. Então, seja uma mulher que está se prostituindo, seja uma mulher que usa uma roupa mais curta, ou seja uma mulher que estava numa festa ao invés de estar dentro de casa, por exemplo. Então, todas essas mulheres, né, merecem dignidade. Todas essas mulheres merecem que seus direitos sejam respeitados e que elas sejam vistas como seres humanos. Isso é o absoluto mínimo, é o absoluto mínimo. Então, na hora em que a gente realmente traz essas histórias para frente do leitor, elas não estão ali de pano de fundo, né? Elas não estão ali ao redor. Isso também se torna uma forma de resistência, né? E uma forma de pensar mesmo uma sociedade, né? Que tipo de sociedade a gente quer para as nossas filhas, né? Eu tenho uma filha, por exemplo. Né? Eu espero que a minha filha encontre uma sociedade, inclusive, mais aberta, né? E cada vez mais, em que ela se sinta cada vez mais confortável em ser mulher dentro dessa sociedade, em que ela não tenha tantos incômodos, né, por ser mulher.
1: E, foi essa a principal mensagem? Ou aqui, você quando escreveu, por exemplo, aqui tem um pouco de feminismo, ou tem de luta, ou tem, vamos dizer assim, de voltar ao passado, trazer uma resposta das mulheres, uma espécie de retratação. Como é que está a cabeça da autora quando escreveu isso aqui em relação às mulheres e essas personagens?
0: Sim, eu quis trazer essas histórias para frente. Né? Eu quis colocar essas mulheres diretamente sob o olhar do leitor. Eu queria que o leitor pensasse sobre situações difíceis. Né? Eu queria que o leitor não se esquivasse, que ele prestasse atenção e que ele possivelmente questionasse como alguns tipos de violência ele facilmente identifica, isso aqui é uma violência, mas outros tipos de violência, muitas vezes ele mesmo já cometeu. Nós mesmos, mulheres, cometemos muitas violências contra outras mulheres o tempo inteiro. Né? Então, esse é um dos grandes focos do meu trabalho como escritora. Já estava presente no meu primeiro livro, O Ninho, e está presente também em Ressalga. Né? Então, a forma como uma mulher se relaciona com a outra. Justamente, na minha obra, o foco são as relações entre mulheres, né? E violências cometidas entre mulheres. E como isso passa despercebido, e como isso passa como um conselho, uma ajuda, né? Eu estou querendo te ajudar, eu estou querendo te deixar a sua vida mais fácil, se encaixe, se comporte, caiba aqui, nesse espacinho que tradicionalmente a gente tem que ocupar, para que você vai questionar, para que você vai ser diferente, né? Então, essas violências entre mulheres são mais sutis, muitas vezes, e elas são menos discutidas. Então, no meu trabalho, de forma geral, eu discuto muito violências entre mulheres. Né? Na hora em que a gente trata de famílias, por exemplo, então tratando de uma história intergeracional, e eu trato justamente de famílias, justamente por esse motivo, isso me permite entrar dentro da casa dessa mulher. Né? Para desmistificar a ideia de que a mulher só sofre violência fora de casa. Né, de um homem fora de casa, de um homem desconhecido. Não. Dentro de casa, inclusive por parte das mulheres da família, essa mulher muitas vezes vai estar submetida a diversos tipos de violência. E ela vai cometer, por sua vez, essa mesma violência com outras mulheres. Então, quem são essas mães? Quem são essas filhas? Quem são essas netas? E como esses padrões vão se repetindo ao longo da linhagem familiar? Então, por exemplo, nessa história, cada geração diz que vai fazer muito diferente da geração anterior. Né? Então, são essas filhas que olham para as mães e vão pensar, não vou seguir por esse caminho, eu vou fazer algo muito diferente, isso daqui, minha mãe, terrível, não quero ser assim, vou ser muito diferente. Até que ponto ela consegue não reproduzir esse mesmo padrão e acabar mais perto dessa mãe do que ela desejava, do que ela pensava que seria possível? Até que ponto a gente consegue se afastar quando isso é passado para a gente desde pequena, e acaba constituindo, se mesclando um pouco com quem a gente é, como a gente vê o mundo, como a gente se relaciona, como a gente se comporta. Né? Então, esse é um tipo de violência que é muito mais difícil de você endereçar e de você isolar. Né? Então, é muito mais difícil de se proteger. Eu queria que o leitor pensasse sobre isso. Né? Eu queria que realmente a gente chegasse perto, né? Olhasse de perto. Então, é um livro que realmente vai exigir uma atenção do leitor. Né? Ele exige que o leitor mergulhe. Inclusive, o próprio trabalho de linguagem do livro e essa questão da simbologia com a água visa muito que o leitor se sinta numa corrente. Que ele entre, ele vai mergulhar ali, ele vai ser levado, carregado, meio que com força ali, com alguma violência, inclusive, lá no final. Não necessariamente ele vai conseguir pegar um caminho mais fácil, ele vai ser levado ali pelo caminho mais difícil, no meio da correnteza. E eu queria ver como ele se sente, né? Como a gente se sente nesses casos.
1: Betânia, a sua formação em direito, ela influencia seu olhar para essas questões sociais humanas presentes aqui no livro? Você fez essa mistura da sua realidade hoje como uma mulher profissional que alcançou seu espaço e para o passado que está aqui dentro? Temos essa mistura?
0: Sim, eu acho que enquanto mulheres, né, só que eu possa escrever, que eu possa ter uma profissão, não foi sempre assim, né? Nem sempre uma mulher pode ter uma profissão, nem sempre uma mulher pode publicar um livro no Brasil, ter espaço para publicar um livro no Brasil, né? Então isso já me coloca dentro de um contexto político, é evidente. Então, que eu possa trabalhar, que eu possa ter independência financeira, que eu possa votar, que eu possa escrever um livro sobre mulheres e que tenha justamente espaço para essa história. Não foi sempre assim. É importante que a gente lembre que as coisas não foram sempre assim, né? Então a gente precisa ocupar esses espaços enquanto mulheres. A gente precisa ocupar esses espaços, né? E justamente fico muito feliz com convites como aqui o da Assembleia Legislativa, que justamente nos permite trazer essas histórias para um público mais amplo e que elas encontrem leitores, né? Então sejam as premiações, como os espaços de entrevista, eventos, né, que nos permitem ali mesas em que a gente possa debater o que é ser mulher hoje em dia, o que é ser mulher no Brasil, como trazer essas histórias que falam sobre a realidade das mulheres para, enfim, para os leitores Brasil afora, mundo afora, né? Isso é algo muito valioso, muito importante, e que eu pretendo, enfim, aproveitar da melhor forma, né, para que justamente não fiquem mais essas histórias nas margens, né, que elas sejam trazidas aqui para o centro. A minha experiência como mulher, logicamente, é o que torna isso possível.
1: Que bom, Betânia. Muito obrigado pela sua presença, tá? E pela conversa também, que eu tenho certeza que o público de casa adorou. O espaço está sempre aberto, tá?
0: Muito obrigada, Vinícius. Obrigada a todos aqui da Assembleia Legislativa de São Paulo por terem me recebido, por terem recebido esse livro, pelo trabalho lindo aqui, pela promoção da cultura e da literatura brasileira.
1: Prazer foi nosso. Gente, e o Ressalga é uma obra que nos convida a olhar para a memória, para as histórias que herdamos e para aquelas que escolhemos contar, como a nossa convidada fez. Um romance que reafirma a força da literatura como instrumento de reflexão, preservação cultural e compreensão da nossa própria identidade. E claro, eu agradeço também você aí de casa que nos acompanhou em mais uma edição do Cultura e Saber. Obrigado de verdade pela companhia. Até o próximo encontro. Tchau, tchau.

0: No Alesp Conexão desta semana, recebemos o renomado cientista brasileiro com extensa atuação nacional e internacional nas ciências climáticas e ambientais, Dr. Carlos Nobre.
1: Então, nós, da USP, estamos agora começando um estudo chamado Esponja Verde Humana na região metropolitana de São Paulo, que é para demonstrar o que vai acontecer com São Paulo até 2070, se a gente não fizer uma grande restauração florestal. E se o aquecimento global atingir 2 graus em 2040 até 50, e sem restauração florestal aqui, a temperatura vai ficar muito alta em São Paulo no verão e até inabitável. O corpo humano pode não resistir.
0: Muito importante a presença. O papo aqui foi muito interessante. Aguardamos você neste final de semana. Esperamos vocês.

0: artista, ou melhor, um multiartista de várias facetas, que se reinventou do começo ao fim da vida, em telas, gravuras, esculturas, tapeçarias, construindo uma trajetória única, marcada pela originalidade e técnica apurada. O Alesk Arte de hoje apresenta o universo de um dos maiores artistas do século XX, o gênio Miró. Professor Luiz Otávio, muito obrigado por falar conosco. E para começar, eu quero saber, me conta um pouco sobre Juan Miró. Quem foi esse artista que é considerado um dos mais importantes, mais influentes do século XX?
1: Nossa, vai ser um prazer, né, falar sobre Juan Miró, né, nesse sentido, porque ele realmente foi um dos grandes artistas do século XX, porque acompanhou o século XX. A primeira metade do século XX foi muito efervescente nas questões artísticas, com vários movimentos artísticos que ali foram ocorrendo, e ele foi um artista que sempre foi percorrendo, nunca parou e ficou estagnado, né, num tipo de arte. Então, comparado a também um espanhol chamado Pablo Picasso, né, ali, que foi acompanhando o seu tempo, né, todas as mudanças que esse tempo foi ocorrendo. Por isso que vai ser um artista considerado assim, um dos mais influentes do século XX. A influência que ele vem da abstração, né, do Kandinsky. Então são todos artistas importantes que influenciaram a vida dele. Porque o Miró, ele começa ali em Barcelona, ele vai estudar na Escola de Belas Artes. Então ele é um artista acadêmico, então ele sabe representar. Mas assim como todo artista, né, acadêmico, eu falo assim, eu vou aprender, mas não é isso que eu quero.
0: O que os traços, os símbolos, as cores presentes na obra de Miró são tão importantes, influenciaram tantos artistas ao longo dos anos?
1: Olha lá, Miró vem toda com uma simbologia, né? Então, ao longo, né, da carreira dele, como eu disse, que ele foi se transformando, mas nunca perdendo a sua essência. E a essência do Miró era liberdade. Liberdade de expressão, né? Então ele ia atrás ali de toda uma simbologia religiosa, cósmica, ali, que era o que estava acontecendo no seu tempo. As pesquisas voltadas para a questão de astronomia, né? Então de toda uma cosmologia que mais tarde vai ser parte da obra dele, né? Que ele vai estar lá influenciando, sendo influenciado, e a questão religiosa. Miró era muito religioso. Então, e trazia também, né, todo esse universo, né, ligado à espiritualidade, né, que era muito forte nesse sentido.
0: Então, quando as pessoas veem, por exemplo, essas cores, esses traços, esses símbolos, e o quanto essas características representam a obra dele, está associado a isso que você acabou de explicar.
1: Isso mesmo. Ou com uma cosmologia, por isso que tem essa... então, ele é tanto voltado para as questões espirituais, ali, religiosas, quanto as científicas. Olha os astros, né, que ele vai estar representando essa cosmologia toda. Né, as estrelas que aparecem sempre nas obras dele, né, ali uma representação de luz, de uma luminosidade grande que você encontra ali na obra dele através de cores, de manchas, né, que para ele simboliza, né, toda essa relação, né, dele com a espiritualidade e com as questões científicas, né, cosmológicas do espaço.
0: Onde o surrealismo entra aí? Como é que o surrealismo ele influenciou a forma como o Miró fez o trabalho dele aparecer? Uhum. Como que o surrealismo influenciou a forma como ele representava ali nas obras dele o mundo?
1: Olha lá, Miró, como eu disse, sempre foi acompanhando ali. Miró, que nasce em Barcelona, catalão. Então, a gente sempre fala que a Espanha sempre produziu grandes artistas, né? Então, Goya, né, que traz isso, Velázquez, né, o próprio Picasso, que foi o grande artista do século XX, todos espanhóis. Então, a Espanha tem essa característica e a gente não consegue classificar esses artistas, né, espanhóis a um movimento artístico, porque eles flertam com todos esses movimentos artísticos que vão estar acontecendo à sua época. E Miró vai para Paris em 19 e Tá, pós-guerra, pós-Primeira Grande Guerra, e entra nesse universo todo, né, do que está acontecendo em Paris, né, que era o centro irradiador, né, das questões artísticas, culturais, sociais, né. Então ele vai ali para Paris e lá se depara com o surrealismo, né, que é incrível ali, que está sendo trazido por um poeta chamado André Breton, né, que está buscando essas questões relacionadas ao surrealismo, e o surrealismo relacionado ali à questão da psicanálise, às questões científicas vindas de Sigmund Freud. Então nós estamos num pós o término de guerra, né, ali, né, chamamos de entre guerras, né, entre o final da Primeira Grande Guerra e o início da Segunda, aonde o mundo não está legal. Né, o mundo não está bacana, está feio, por isso o surrealismo entra além do real. Não dá mais para representar o real. Né, então, por isso que é um movimento muito forte, né, que nós chamamos o movimento da década de 20, né, que vai estar acontecendo. E o Miró ali não gostava muito de ser classificado como surrealista, mas ele traz o surrealismo muito forte, né, ali nas suas primeiras obras e buscando isso. É por isso que o Miró vai estar trazendo uma coisa chamada automatismo psíquico. Que é também relacionado às questões do inconsciente humano, que ele traz na obra dele.
0: Isso, a partir do momento que ele percebe isso, identifica isso, ele vai usando ao longo de toda a carreira.
1: Ao longo de toda a carreira.
0: Automático.
1: Automatismo psíquico.
0: Automatismo psíquico.
1: Não com essa definição mesmo, assim, né, mais científica, né, nesse sentido, mas assim, essa liberdade.
0: Ok.
1: Então, essa liberdade toda que ele traz para a obra dele é incrível, que vem vindo, né, desse automatismo psíquico. É por isso que a obra dele vai ser muito associado a um traço mais livre, mais solto, que é assim. E a gente já faz um automatismo psíquico, e isso é nato na gente. Quando a gente está ali conversando com alguém, então eu vou lá, vou começar a conversar, né, continuar conversando com você ali e fazendo um automatismo psíquico. Se a gente tem uma caneta na mão, um papel, a gente vai falando, ah, sei, ah, olha que bacana, Miró foi super importante em todo este processo. E eu vou desenhando qualquer coisa no papel sem passar ali pelo meu consciente naquilo que eu estou representando. Está tudo no inconsciente. Eu bato o olho no papel a ser representado, ali depois, né, eu olho e falo assim, nossa, olha a linha, olha o traço como ele sai, e o Miró vai depois apurando. Então ele vai preenchendo algumas formas, né, ali sendo importantes, e aí trazendo todo o universo ali que ele traz cosmológico na sua representação. Isso é automatismo psíquico.
0: E isso que muitas pessoas, ao verem a obra dele, associa ao universo infantil?
1: Ai, total, total. Por quê? Porque quando nós somos crianças, nós temos uma liberdade de expressão enorme. Né? Então, a criança gosta de desenhar em parede, né? Então, gosta de desenhar em poltrona de casa. E tem um traço que a gente fala que é um traço livre e solto. Né? Então, a criança vai lá, não fica preocupada. Né? Então, ela traz uma linha contínua e busca toda essa representação. O Miró faz isso. Difícil, porque depois, quando a gente vai entrando, né, principalmente na vida escolar, a gente tende, né, ali a esquecer esse nosso traço, essa nossa linha, a não ser que eu seja persistente, né, e vou trazendo ali todo esse universo dessa habilidade que eu já tenho. Mas senão a gente vai perdendo ao longo da vida, né? Então o nosso desenho vai saindo aqueles traços mais peludinhos, né, ali, e perdendo isso. O Miró, quando vem um automatismo psíquico, então ele resgata esse universo infantil. Então, que é difícil, que não é fácil. Não, ai, parece desenho de criança isso que ele faz, mas é difícil a gente voltar para a nossa infância e representar tudo isso. E ele faz com uma liberdade, uma maestria sem precedentes, por isso que é Miró.
0: Como é que os pares dele, os outros artistas, encararam esse automatismo psíquico?
1: Olá. Então, nós vamos ter duas fases importantes ali no surrealismo. que é essa primeira fase do qual ele pertence, né, que essa liberdade toda, e uma segunda fase vindo com artistas mais figurativos e acadêmicos. É o caso de outro artista espanhol chamado Salvador Dalí, né, e o René Magritte, né, que vem com a figuração muito forte, né, então uma arte mais acadêmica, volta também as características acadêmicas na sua representação. Por isso a gente fala que para romper com algo, eu preciso conhecer muito bem aquilo que eu não quero. E aí é fundamental na obra dele. E o Miró, que tem essa liberdade que vem desse da abstração, né, dessa busca com as cores mais assim, as cores primárias, né, o azul, o vermelho, o amarelo, ele acrescenta uns verdes e uma linha bem marcada. Né, essa é a importância do traço dele. Assim, muito respeitado no seu meio, né, buscando isso, mas a arte volta, tem uma tendência a voltar para a figuração, né, para aquele entendimento, né, que eu tenho nesse sentido. Mas o Miró, ao longo da vida, foi se superando, né, então ele transforma tudo isso, principalmente, e isso a popularidade do Miró é importante a gente ressaltar, é da arte urbana dele. Então ele faz grandes painéis de cerâmica, espalham na cidade, e isso aproxima, né, cada vez mais as pessoas da arte dele. Né? Na Espanha ele tem alguns trabalhos, tem trabalhos em Paris, né? A Unesco tem um painel lindo de cerâmica dele. Então são esses outros materiais do que ele vai trazendo. A cerâmica, ela é importante, as esculturas são incríveis, do qual ele vai, né, ali se associando. Nessa fase de Paris dele, ele tem contato com Picasso e com um artista Dadá chamado Francis Picabia. Por isso, na década de 50, ele começa a fazer esculturas com outros objetos e subverter a função do objeto, como os Dadás faziam ali, e traz todo esse universo. Né? Então, e a gente fala que é um universo muito lúdico, né? Então, desse nosso reconhecimento, embora ali pendendo à abstração, mas a gente tem um reconhecimento incrível em tudo aquilo e que nos toca pela emoção em tudo aquilo que ele faz, né?
0: Isso tem a ver com uma coisa que você falou há pouco sobre o porquê Miró não gostava de ser rotulado para ter essa liberdade?
1: Ah, total. Então, quando você é rotulado, então você fica sendo um artista surrealista até o final da vida. Salvador Dalí. Olha lá, foi rotulado até o final da vida, né, como um artista surreal, né? Então, o Miró não. Então a gente não consegue assim distinguir, né? Você, olha, isso é mesmo, né, bebe na fonte do surrealismo. Nossa, mas isso é cubista. Nossa, isso é Dadá, né? O que ele tá, nossa, isso é abstração, né, o que ele está nos trazendo, né? Então você não consegue rotular, né? Por isso que assim, até o final da vida, Miró morre com 90 anos de idade, né, ali e produzindo, né? Então, e sempre trazendo. Quase no final da vida, né, um pouquinho antes, Miró estava fazendo cenário e figurino para peças e balés. Né? Olha isso. Né? Então, onde a arte dele vai abrangendo várias linguagens
0: Outros
1: artísticas,
0: universos, né?
1: outros universos. Né? Então, isso que é enriquecedor nesse sentido. Miró deixa um legado enorme, por exemplo, de tapeçaria. Trazendo, né, as questões de tapeçaria, ele trabalha, e sempre o respeito que Miró teve a outros artistas. Então, quem era ali o artista que o ajudava na questão da cerâmica, né, para queimar, né, as placas de cerâmica para fazer as suas obras, era um outro artista que vai estar ajudando ele, especialista naquilo. Então, o da tapeçaria, mesma coisa. Então, ele se pauta num artista tapeceiro. Né, ali para estar fazendo os desenhos e confiando esses desenhos a esse outro artista para estar realizando a obra dele. Isso é demais, isso é de uma generosidade tremenda.
0: Você comentou sobre arte urbana. Você consegue identificar em São Paulo a arte de Miró presente?
1: Ah, tem, assim, isso vem, assim, a arte urbana, ela vem com toda uma influência dos muralistas mexicanos, né? Então que trazem, né, muito forte ali nesse sentido. Mas tem alguns artistas ali que vão ali beber nessa fonte, né? Então desse traço mais livre, um pouco mais solto, né? Até pelo material que utilizam, né? Então quando você vai com spray, né, parece uma linha contínua daquilo que você está sendo representado, né? Então fica mais solto, né? Fica muito mais livre nesse sentido a arte dos conceitos que a gente traz das academias.
2: Esse daqui, ele é em... É o aeroporto, né, que traz. Tem o dele em Paris, né, que é um dos mais famosos. As placas de cerâmica e como ele vai trazendo a obra dele para isso. Então, mesmo assim, nesse que eles chamam de dripping, que é do expressionismo, então ele vai jogando ali a obra dele, né, então essa tinta como se fosse realmente ali uma, o pincel, o traço.
0: Com essa liberdade.
2: Com essa toda. Liberdade, né? Então, isso eu acho que é fundamental na obra dele, né, que é o que ele vem trazendo.
0: Além de todo o talento dele, para ele ser considerado um dos artistas mais importantes do século XX.
1: Ah, total, né? Então, com isso. E o legado dele. Então, o Miró deixa um legado enorme, por isso, considerado um dos grandes artistas do século XX. É, produziu muita coisa, em quase todas as linguagens. Ele foi ali, fez gravuras, fez pinturas, fez tapeçaria, fez trabalhos em cerâmica, fez esculturas, né? Olha lá, fez cenografia, figurino.
2: Ele está bem velhinho aqui, né? Então mostra aqui algumas fotos e as tapeçarias, né? Que você vai estar sempre, né, ali realizando dessa maneira. E aqui o Miró é cenógrafo. Olha lá. Então ele traz toda uma performance, né?
1: Então é esse legado dele, né, e que deixa ali. É tão importante que na década de 70 tem, o Miró cria um instituto, né, ali, do Miró, ali, que ele doa as obras dele para esse instituto, para que todos ali compartilhem. E por isso que, assim, a gente fala da arte urbana, esse compartilhar, né, essa doação que ele faz para a arte urbana nesse sentido.
3: Acho que a principal característica do Miró, para continuar inspirando algumas gerações, essa busca da linguagem própria mesmo, ser ele do jeito que ele viajou e que ele formou essas linguagens. Acho que isso deixa para as próximas gerações e para quem vem depois, dar essa, pelo menos dar em mim, assim, essa vontade de querer ser eu mesmo, não quero voltar a ninguém.
4: Toda vez que eu tenho a oportunidade de rever as obras do Miró, para mim é uma grande afirmação de que o caminho que eu escolhi é o caminho correto e que eu posso continuar acreditando que existem outras possibilidades de fazer arte sem ser realismo ou essas artes que conduzem os artistas a seguir.
5: O que mais me inspira é a simplicidade, né, que ele tem. A obra dele consegue tocar as pessoas sem que ele precise usar muita técnica ou, né, usar muitas cores.
0: É uma série que é fantástica, chamada Os Insetos. Assim como eu falei para você que os pássaros simbolizavam, eram anjos, eram seres celestiais. Os insetos para o Miró simbolizavam a eternidade, a vida eterna. A eternidade, porque ele dizia que os insetos morriam nunca, sempre existiam, podia acabar o mundo que existia insetos.
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0: A gente está aqui com o Roberto Souza Leão, que é o organizador da mostra Miró, Mestre das Formas, e CEO do Instituto Totex, e hoje vai nos conduzir a esse universo incrível do Miró. Roberto, muito obrigado por nos atender, nos apresentar aqui tudo sobre o Miró. E eu quero começar perguntando para você o seguinte, por que essa obra aqui, ó, Figuras e Pássaros, de 1937, é tão especial na obra de Miró?
7: Então, Bruno, aqui a gente vai percorrer há 5 décadas da trajetória de um dos maiores artistas do século XX, João Miró. Inclusive, a mostra começa com 2 guerras que ele enfrentou. Ele foi uma pessoa que ele passou por toda a Guerra Civil Espanhola, nos anos 30, emendou com a Segunda Guerra Mundial. E essa obra é muito importante porque era uma das obras favoritas do Miró, é uma obra triste e pesada, representa os horrores da guerra, ela tem corpos mutilados, tem um pé aqui, tem figuras sombrias, monstros, muito sangue, porque ela simboliza os horrores que representam a guerra. E o Miró presenteou esse quadro para a única filha que ele teve e pediu que ela guardasse com muito cuidado, com muita atenção, que apesar de ser uma obra triste, nunca poderia ser esquecida para que as pessoas se lembrem dos horrores de uma guerra, para que não se repita. E essa obra ficou no quarto da filha dele até ela morrer, e pertence à família e também nunca tinha sido exposta.
0: Então é a primeira vez que ela é exposta.
7: Sim. E aqui a gente vai entender todo o processo criativo do Miró. Ele foi o único grande artista que criou sua própria linguagem, o vocabulário dos signos. A gente vai ver toda essa maturidade dele, como ele foi criando esses sinais, esses símbolos, a questão da evolução estética dele até chegar naquele Miró que a gente conhece tipicamente, né? E as pessoas precisam entender minimamente o seguinte: o Miró, ele sempre foi um surrealista, ele chegou a estudar outros movimentos artísticos como fauvismo e cubismo, mas ele ficou mais conhecido como surrealista. O André Breton, que foi quem criou o surrealismo, né, disse que o Miró foi o maior surrealista dentre todos os surrealistas, porque ele foi o único que foi fiel aos próprios sonhos do começo ao fim da vida. O Miró, ele começou a desenhar com 7 anos de idade. Aos 15 anos, um professor de arte vendou os olhos dele e fez: Miró, você vai pintar de olhos fechados. E ele ficou super nervoso, ele fez: não, respira e se concentra. Ele respirou e disse: nossa, eu estou vendo o meu interior, eu estou vendo um mundo diferente, como eu penso de verdade. Ele começou a desenhar com tanta força que ele quebrava o lápis. Aí o professor trouxe as cores primárias para ele pintar no escuro. Quando ele tirou a venda, ele falou: eu nunca mais vou pintar de olhos abertos de verdade, eu vou sempre representar o meu interior.
0: Com esse objetivo de sempre enxergar o interior, dele.
7: Foi. E por isso que ele foi sempre... Que o surrealismo era um movimento que ele visava materializar os sonhos, né, gestos livres, automáticos, onde a razão não poderia impedir o pensamento livre. É importante saber que ele era um defensor da pintura primitiva, da arte primitiva. Ele não gostava da pintura clássica. Ele dizia que ele ia assassinar a pintura clássica, assim como ele queria assassinar a arquitetura tradicional. Ele não gostava de linhas retas. Ele era um fã de Gaudí, com as curvas na arquitetura. Então, aqui a gente vai ver toda essa irreverência também dele, essa transgressão, né? Ele era muito amigo de Picasso, Pablo Picasso, um grandes artistas também, gênio do século XX. Mas ele dizia que Picasso era escravo da própria genialidade dele, porque ele era preso numa estética tão forte que ele criou que ele nunca se libertou. E o Miró, não. Ele estava sempre alternando, buscando, renovando o seu próprio trabalho.
0: Na contramão de Picasso.
7: Na contramão de Picasso.
0: Por que a gente começa, então, por esse lado aqui, por essas obras, por favor?
7: Aqui a gente vai entender um pouco da estética, onde ele já está desenvolvendo a linguagem dos sinais, dos signos que ele ficou conhecido. É uma linguagem muito própria, sendo que aqui a gente não vê aquelas cores primárias que explodem na tela do Miró. Por quê? Porque ele está vivendo um ambiente de guerra aqui. Então, ele dizia que o mundo não tinha, era muito triste nesse momento para ele expressar as cores. Então, ele ainda estava estudando o próprio linguajar dele de uma forma muito mais contida. Você tem uma figura triste, como se fosse morto aqui, é um fantasma subindo, o céu com manchas vermelhas.
0: De sangue, né?
7: De sangue, representando mais uma vez os horrores da guerra. Isso aqui é a obra dele no meio da Guerra Civil, né, no começo da Guerra Civil Espanhola. Ela é uma obra colorida, onde ele já está testando, como ele estava testando os sinais, os símbolos dele, ele também está testando as cores, tem uma sobreposição de cores aqui, mas é uma obra muito triste, porque ele está no meio da guerra, apesar de ter cor. Você vê que tem uma mulher aqui com a língua de fora, com uma faca, uma foice na cabeça, o braço cheio de sangue. O gato está aqui cheio de sangue também, ó, sangue na cabeça, sangue no corpo.
0: A morte está presente.
7: A morte está presente, são os horrores da guerra.
0: Os horrores da guerra.

0: E aqui a gente está falando
1: Da Guerra
0: segunda
1: Civil. Aqui é a Guerra Civil
0: Guerra
1: Espanhola.
0: Civil Espanhola.
1: Sim. E aqui já, a gente já entra, já emenda com a Segunda Guerra Mundial.
0: Perfeito.
1: Veja os horrores da guerra aqui quando você vê. Isso aqui é um pesadelo, é um sonho. Você vê que é um pesadelo. A pessoa está tentando escapar do sonho ruim. Ela tá, a figura sai, querendo sair da tela. Monstros com as mãos levantadas. Horrores aqui, outro monstro aqui. Ele está testando e ao mesmo tempo você vê um fundo de tela mais claro, não é aquele papel transparente, é uma coisa mais livre e com minimamente com cores, que já está chegando, a gente já está em 1942.
0: As cores estão meio tímidas aqui.
1: Isso, ainda, né? Os personagens dos sonhos dele. Olha a mulher com a cara de monstro, assim, os horrores com os dentes, os horrores da guerra. Simboliza muita coisa da vida e a morte. É uma pessoa que passou por duas guerras, tudo. Ele faz aqui, ó. Ao mesmo tempo que aqui é uma pessoa, você tem três fios de cabelo, você tem um olho aqui, que é como se fosse a vida. E por outro lado aqui você tem um monstro. Isso é um pesadelo dele, um monstro com os dentes afiados, com a boca cheia de sangue, que é a vida e a morte.
0: O vermelho bem na boca do
1: Bem na...
0: monstro ali, né?
1: Isso.
0: Esse me chamou bastante atenção, Roberto. Por favor, explica.
1: Então, as pessoas não conhecem, isso é um lado do Miró pouco conhecido pela grande maioria das pessoas, que o Miró ele teve um artista que influenciou muito ele, foi outro grande artista norte-americano, chamado Jackson Pollock.

0: E o Miró, ele conheceu o Jackson Pollock em Nova York, em 1945. Em 1956, ele viu a retrospectiva de. Em 1954, ele viu uma grande retrospectiva de Jackson Pollock em Paris. E ele achou incrível. E o Pollock era um cara que ele usava também gesto livre. Ele pintava com as telas deitadas, deixava a tinta escorrer. E ele ia meio que deixando a caso. Que era um dos princípios do realismo, é você o gesto
1: Sim,
0: automático, a liberdade
1: sim.
0: do movimento, etc. Então, o Pollock, ele usava uma técnica chamada dripping, que era deixar a tinta correr e
1: Como se fosse
0: jogar,
1: uma borrifada.
0: atirando assim a tinta. E aí, aqui você tem uma referência a Pollock, claro, que você pega como se fosse um tiro, que chama-se poema a obra, mas na verdade ela é uma obra violenta, é como se fosse um tiro na cabeça de alguém, uma violência urbana.
1: Sim.
0: Ele foi um cara que passou por duas guerras, então ele tinha muito essa referência presente. O sangue sai da cabeça, escorre na superfície da tela ali, e ao mesmo tempo você tem um olho aqui embaixo, vermelho de sangue, observando toda essa tragédia. Que não é porque poema que sempre é feliz, né?
1: Exatamente.
0: Isso já foi ele completamente diferente do que as pessoas conhecem do Miró. Era uma variação da pintura do gesto automático livre, que tinha o surrealismo convencional. Isso aqui é engraçado, é super interessante, porque ele disse que ia assassinar o próprio trabalho dele em determinado momento. Aí ele pegou, fez uma gravura. Isso aqui é a mesma matriz
1: Mas
0: da
1: por que
0: gravura.
1: isso de assassinar o próprio
0: Não, porque
1: trabalho?
0: ele dizia que você não pode se acomodar. O artista, ele está sempre se
1: Ah,
0: reinventando,
1: entendi.
0: sempre se atualizando, mudando a forma de se expressar. Então aqui você tem três gravuras, são o mesmo formato. Você vê que é meio que uma fênix. Mas essa daqui, que é a mais interessante, você vê que é um vermelho, assim, o pássaro de fogo. Na verdade, ele pega a técnica do Pollock, de você pegar a gravura em metal, você molda ela com ácido, você cria formas, figuras. Ele ia salpicando, cria esse desenho do pássaro. Aqui é como se fosse um
1: Que
0: sangue.
1: é o dripping.
0: O dripping, exatamente. Aqui é como se fosse um fogo, um sangue. Ele diz que ele está matando o próprio trabalho. E, ao mesmo tempo, você tem outras variações com a mesma matriz. Isso é a mesma forma, que você limpa e aqui você imprime com outra cor. Isso é gravura. Nesse caso aqui é uma matriz de metal. Como foi muito utilizado, isso praticamente era um lixo, porque tinha ido para o lixo, que os artistas tinham já usado muito, estava cheio de falhas, de arranhões. O Miró pega essas matrizes, essas chapas de metal, e reutiliza elas e deixa as imperfeições fazerem parte da obra.
1: Nossa.
0: Por isso que essa textura aqui. E ele sempre mexe das formas, ele nunca se contentava em ter aquela coisa chapada, plana, normal.
1: Linear.
0: Linear, ele faz uma coisa que dá essa textura e ainda imprimia com papel levemente úmido para dar essa ondulação aqui, que é meio que uma tridimensionalidade.
1: Agora que você falou, percebi ainda mais a
0: Sim.
1: ondulação aqui.
0: E quer ver outra genialidade dele, Bruno? Aqui, ó. Ele fazia um recorte aqui, ó. Colocava por cima. Tá vendo? Aqui tem uma coisa sobreposta, uma colagem.
1: Sobreposta.
0: É o mesmo processo que as outras. Mas essa daqui é em homenagem aos arqueiros japoneses, que ele foi duas vezes para o Japão.
1: Eu ia falar do alvo ali,
0: É
1: né?
0: porque para os japoneses. A flecha saindo, se você tirar uma flecha, significava que sua alma estava saindo, se projetando do corpo. Essa obra é uma obra também raríssima dele, que é uma faceta pouco conhecida do Miró. Ele fez uma pintura com essa linha do horizonte, porque nesse momento tinha falecido um grande amigo dele, que era um artista poeta, que ele pintava muito com a linha do horizonte. Então aqui ele faz como se fosse um corpo, uma pessoa morta, a linha do horizonte, aqui os corpos acendendo, como se estivessem ressuscitando em direção ao infinito, à vida eterna.
1: Ah, então esse verde seria
0: A
1: esse
0: vida
1: a
0: eterna,
1: vida
0: mais a
1: eterna
0: vida
1: infinita.
0: infinita. Aqui ele tem dentro daquele universo dele a terra e o céu, onde está com a estrela, e o pássaro, que é o ser celestial, que está ligando, fazendo
1: Olha.
0: essa ligação da terra com o céu.
1: O vermelho é a terra.
0: É a terra.
1: E o
0: Apesar,
1: verde é
0: porque isso aí não necessariamente é assim, é que você tem. Nesse caso, sim, porque está saindo, o pássaro está indo para cima, para o infinito.
1: sim.
0: Mas
1: E
0: é
1: é coincidência
0: por
1: ou
0: causa da
1: não? Porque
0: estrela.
1: assim, aqui, quando você estava me explicando sobre essa obra, o infinito aqui está
0: Verde.
1: verde, exatamente, está assim,
0: Sim.
1: simbolizado pelo verde. E
0: Sim.
1: aqui também
0: Ali
1: no
0: também.
1: paraíso, o verde
0: Sim,
1: também.
0: sim.
1: Não é coincidência, ele
0: Não,
1: enxergava
0: não.
1: dessa forma.
0: Sim. Às vezes sim, podia ser verde, mas podia ser simplesmente negro. Nesse quadro aqui, a influência que ele teve de outro grande artista, que foi o Mondrian, com essas cores, esse colorido geométrico. Isso está bem claro. É quando ele faz homenagem às pessoas que foram referência para ele na arte.
1: Ele era muito benquisto nesse universo artístico.
0: Sim. Aqui a gente já está pós-guerra, você já vê um Miró com aquela explosão mais de cores primárias.
1: Sim, o vermelho e o azul muito presente, né?
0: Isso, mas ele dizia, as pessoas falam, ah, o trabalho do Miró é muito trabalho infantil. Ele dizia que para você conseguir expressar o seu lado interior, tem muita autoconfiança, muita técnica, e muito conhecimento para você revelar essa coisa primitiva que as pessoas têm, né? E ele era um defensor da arte primitiva, então essa simbologia dele é muito típica
1: Mas, Roberto, isso
0: daquela.
1: incomodava ele, enquanto artista, ter
0: Não.
1: a obra dele comparado com uma obra infantil?
0: Não, porque ele dizia que ele agradava todos os públicos. Isso foi uma decisão dele, uma opção dele enquanto artista, e que simplesmente é maravilhoso. É um universo peculiar que ninguém fez. Aqui a gente tem a simbologia típica do Miró. Você tem aqui o sol, a lua, a estrela. Aqui você tem amadurecimento dele, dos sinais da simbologia dele. Ele já passou por toda aquela fase de estudo, mas e ele começa a desenvolver variações da simbologia dele. Essa exposição começou muito baseada em três símbolos muito presentes no Miró, que eram mulheres, pássaros e estrelas. A mulher, que
1: Entendi.
0: representava o ser humano, os pássaros, que eram os anjos, e as estrelas, que eram o universo.
1: O universo.
0: O Miró, na linguagem dele, quando ele pintava uma única estrela, era o planeta Vênus, que era a estrela que ele mais gostava, e era a primeira estrela que ele via quando o Sol se punha em Maiorca, na ilha de Maiorca, onde ele viveu os últimos 25 anos da vida dele. Para ele, os pássaros eram seres celestiais, eram anjos que ligavam a Terra ao céu. Aqui, inclusive, além do macro que eu falei, o micro, que ele gostava muito, porque ele ganhou o microscópio uma vez de presente, ele ficava observando os seres, as bactérias, e isso influenciou muito na simbologia dele. Tanto que o pássaro, na maioria das vezes, ele é simbolizado por uma bola com um rabinho, como se fosse um fio. E é o pássaro, que é muito baseado nos seres que ele via no
1: No
0: microscópio,
1: microscópio.
0: que ele foi desenvolvendo a própria linguagem. Você pode ver aqui mais ou menos, ó. Aqui que você tem três fios de cabelo, geralmente se refere a uma pessoa, que é um personagem. As pessoas no universo do Miró nunca eram um corpo completo. Podia ser três fios de cabelo, um olho, uma nádega, podia ser seios, ou podia ser até uma escada ligando a Terra ao céu.
1: Além dos fios de cabelo, parecem dois seios aqui.
0: Sim, é verdade. Ou uma nádega, né?
1: É verdade,
0: Não é?
1: é
0: Aqui tem
1: verdade.
0: várias estrelas. Essa obra aqui que a gente tem
1: É
0: mulher, a
1: verdade.
0: mulher tem uma nádega, isso aqui é uma mulher. O pássaro, lembra o símbolo que tem a bola com traço preto? Aqui, ó, já é um Miró numa fase final da vida dele, 5 anos antes dele falecer, aonde você vê o Miró como a gente conheceu, com a simbologia aqui, um corpo, uma mulher, o chapéu, que é simplesmente um traço, a estrela, e a genialidade dele de usar uma camada de tinta branca ao redor do preto para saltar ainda mais
1: Para destacar,
0: e
1: né?
0: destacar as cores primárias. Essa obra dialoga muito com aquelas duas que a gente viu lá, da
1: Que são
0: estética do Miró, né?
1: que são
0: Aquela coisa bem preto, super conhecida, são na mesma época, de 78.
1: É verdade.
0: Você tem aqui figuras, pássaros e estrelas, tá vendo? Uma figura. Você tem o pássaro aqui, ó, a bolinha, tá vendo o pássaro? Essa bolinha. Outro pássaro aqui, ó, sempre apontando para cima, para o infinito, para o céu. Estrela.
1: Essas são obras bem conhecidas, né?
0: São. É porque é uma linguagem já hiperconsolidada, que foi por onde ele mais ficou conhecido no mundo das artes, né? É, por essa estética em si. Mas era aqui que você vai ver diferentes facetas dele enquanto artista. Isso aqui é um pedaço de tecido, mas que ele pinta e faz essa mulher com grandes seios aqui. Mas, assim, era uma coisa que ele adorava, que ele, esse trabalho é da coleção particular dele também, que é uma arte primitiva, né? São uma figura muito simples. Ele tem um seio aqui, que é uma mulher,
1: Sim.
0: tem os olhos. Ele era um cara que estava sempre buscando mudança. Você vê que a tela não é aquela coisa previsível. Ele não fazia um fundo de tela para pintar um personagem normal. Tem uma coisa meio que desbotada, não é tão convencional. Ele estava buscando novas formas de se expressar, e sempre fora da estética convencional. Ele tinha uma ligação muito forte com a poesia. Ele lia sempre antes de começar a trabalhar religiosamente. Ele sentava na escada do ateliê dele, tinha três livros de poesia. Ele abria de forma aleatória, lia poesia durante meia hora e começava a trabalhar.
1: Ou seja, a ligação dele com a arte não se limitava às artes
0: Não.
1: plásticas, né?
0: E ele brincava que ele gostava muito do pessoal da música e da poesia, que tinha menos ego do que o pessoal das artes.
1: Que interessante.
0: Aqui você tem as notas musicais, ó. Dó, ré, mi, fá, sol, lá, si, dó. É uma obra que faz uma referência à música. Ele era uma pessoa muito simples. Ele, ao contrário de Pablo Picasso, de Salvador Dalí, que gostavam de badalação, ele se dizia um cristão tranquilo, pacato, ajudava muitas pessoas. e tinha hábitos muito, muito simples. Ele preferia muitas vezes mais ficar almoçando com os camponeses, observando o céu e as estrelas,
1: Buscando inspiração,
0: buscando
1: talvez?
0: inspiração, sim, do que estar em festas, por exemplo. Como ele adorava essa questão da influência da lua na agricultura, ele faz essa pintura em homenagem aos camponeses catalães. Você vê que tem um verde tremendo ali, representando o campo, a lua, que era as comidas que ele fazia, os jantares que ele fazia com os camponeses. E ficava horas
1: Demais.
0: nisso. Era um dos momentos mais prazerosos da vida dele. Essa obra aqui, era uma das obras favoritas também do Miró. Ele defendia muito a matemática. Ele dizia que a matemática era a chave para a ciência e que ligava, possibilitava talvez a vida eterna, um caminho para o estudo da eternidade ou da coisa do além. E aí ele faz, na simbologia primitiva dele, ele faz essa obra aqui, 2 mais 5 igual a 7, porque 7 para ele era um número cósmico. Então ele coloca aqui, ó, 2 mais 5, 1, 2, 3, 4, 5, que é igual a 7.
1: Peraí, me explica de novo. Dois tá bem
0: 2,
1: claro.
0: claro, aqui 5, 1, 2, 3, 4,
1: Ah,
0: 5.
1: tá. As
0: Então,
1: pontas
0: 2
1: aqui.
0: mais 5
1: Ok.
0: é igual a 7. E ele coloca aqui um laranja que não é usual no trabalho dele, como se fosse uma poeira cósmica. E um buraco, como se fosse um buraco negro infinito, que ligava o infinito.
1: Ah, nesse caso agora com azul.
0: Com azul. Ali
1: Anteriormente
0: com
1: com
0: verde,
1: verde.
0: sim. Porque ele
1: Tá.
0: fazia variações. Então, assim, você tem a matemática como símbolo, como um possível caminho para você, longevidade, para a eternidade. Da mesma forma que a gente tem naquela primeira obra, o vermelho triste, pesado da guerra. Aqui a gente tem um vermelho da vida, de alegria. Foi outro quadro que ele presenteou à filha dele, né, a Maria Dolores. Que você tem aqui um corpo, né, com um olho. Você tem a estrela, você tem um pássaro. Ó a bolinha do pássaro aqui em cima também.
1: Sim.
0: Mas é uma obra que ela reverencia a alegria, a vida. É o vermelho da vida, não é o vermelho da morte, como a gente viu no
1: É
0: começo.
1: o oposto,
0: É o
1: né?
0: oposto. E ele também, quando ele entregou isso para a filha dele, ele falou que a vida era boa, são fases distintas.
1: Mas de fato dá para perceber mesmo que a obra como um todo transmite
0: Uma energia,
1: uma
0: mas
1: outra
0: uma alegria, né? Outra
1: exatamente,
0: vida, né?
1: uma outra ideia mesmo, né?
0: Sim. Aqui, essa obra é uma pintura que é de um formato único também, que ele não fez outra desse formato assim. E ela é interessantíssima porque da metade para baixo significa o mundo terreno, você tem aqui muito mais cores, que é a terra, preenchimento. Você tem um pássaro com antena só, que está aqui mais vinculado à terra. Na segunda metade, você tem mais a coisa do céu, as nuvens mais presentes, e o pássaro com duas antenas, que é o pássaro, que é o anjo que liga para o infinito, para a vida eterna. Quando você conhece um pouco da história, você consegue identificar esse vocabulário dele. A gente vem, Bruno, para uma série que é fantástica chamada Os Insetos. Assim como eu falei para você que os pássaros simbolizavam, eram anjos, eram seres
1: Seres
0: celestiais,
1: celestiais.
0: os insetos para o Miró simbolizavam a eternidade, a vida eterna, a eternidade. Porque ele dizia que os insetos não morriam nunca, sempre existiam, podia acabar o mundo que existia insetos. E aí ele faz essa série chamada Os que ele chama de Os Insetos, onde ele, de certa forma, ele está eternizando o próprio trabalho, porque ele aqui já está na fase final da vida dele, está poucos anos antes dele morrer. Tem um escorpião, mosca, tem um grilo. Mas ele é tão sensacional que, mesmo na hora, uma gravura no momento, ela poderia simplesmente estar aqui nesse contorno. Isso aqui é a forma da chapa da matriz. Mas ele deixa a tinta extrapolar os limites da própria matriz, que é uma coisa totalmente que foge do convencional. Assim, se caía um inseto no trabalho, ele deixava morrer e passava a fazer parte da obra.
1: Ah,
0: Se alguma
1: entendi.
0: coisa, aqui, por exemplo, ele colocou a mão dele aqui nessa obra.
1: Era uma obra muito viva, né?
0: Essa é a melhor história de todas que o neto dele me contou aqui.
1: Bom, então a
0: Que
1: gente
0: é
1: chegou à melhor história
0: isso.
1: depois de várias histórias muito saborosas.
0: Então, aqui é o seguinte: essa é a última série que ele fez e que o Miró, como ele estava em Maiorca com o ateliê grande dele, ele resolveu fazer uma série de gravuras em grandes formatos, que são essas aqui, e ele espalhou todas pelo chão. E aí, Bruno, tinha uma técnica que se utilizava no passado, que você misturava pó de ferro com doce de leite.
1: Doce de leite.
0: Fazia uma pasta e passava a chapa de metal da gravura que você faz na matriz, você cobria a chapa de metal com essa pasta e deixava secar. Quando ela seca, ela forma uma crosta de milímetros que dá um relevo irregular que muda tanto a textura do papel, a gente pode ver outras cores, como dá uma certa forma diferente em alguns lugares. Aí ele passou isso nas telas, deixou secando e foi almoçar. No meio do almoço, chega o caseiro desesperado. Seu Miró, aconteceu um desastre. Os seus dois Dobermans estão lambendo o doce de leite na obra. Aí ele fez, que sensacional.
1: Ele adorou saber.
0: Adorou. Vou fazer essa série em homenagem aos cachorros. Não morreram, que diga-se bastante, né? Vou fazer essa série em homenagem aos meus cachorros. Vai chamar Os Cachorros.
1: Que
0: E aí...
1: incrível.

0: tela, joga uma ácida, tipo uma água raiz, uma coisa assim, uma substância química corrosiva, que vai criando essa corrosão na superfície da tela. Quando seca, ele começa a pintar em cima. Então você vê também essas manchas aqui, essa coisa desbotada. E, na verdade, e isso que ele fez, esse processo, já faz parte da arte mesmo,
1: Sim,
0: né? Mas ele fez de propósito para buscar
1: proposital.
0: uma forma de inovar, de fazer, se reinventar, fazer um suporte novo.
1: Ele é um artista muito inquieto, né?
0: Sim, é isso. Por isso que aqui você vai ver um Miró que as pessoas não estão acostumadas a ver. Não é só esse Miró que a gente conhece dessa estética, que você olha e diz, ah, que legal, é Miró.
1: Aquilo ali é
0: É
1: Miró.
0: Miró. Você vai ver,
1: É muito
0: é
1: além.
0: muito além disso. Uma fase mais avançada da vida dele, ele criou essa série chamada Figuras Pretas, aonde, ao invés dele utilizar cores primárias mais claras para fazer fundo de tela, ele parte do preto como uma cor mais presente, para daí jogar as demais cores primárias daquela explosão. E que é muitas das figuras que a gente conhece mais associar ao Miró, como aquelas gravuras estão lá. Essa pintura é fantástica. Veja a mulher aqui, tá vendo?
1: Sim.
0: Os seus seios. Aqui você tem um pássaro aqui em cima. Mas olha como tem mais a presença do
1: Do
0: preto.
1: preto.
0: E como destaca mais as demais cores na combinação. Tem uma pintura raríssima, que é essa daqui, que é completamente diferente. Você não sente uma coisa. O que é que você sente mais pesada nela? Não sente uma coisa mais
1: Com
0: triste?
1: certeza, porque os olhos meio para baixo aqui, ó.
0: Então, os olhos para baixo cheios de sangue, meio
1: Sim.
0: que uma mão com a foice aqui. O Miró, ele fez duas exposições, foram um fracasso. 1918, não vendeu nada.
1: No início.
0: Sim. 1921, não vendeu nada. 1925, Picasso, que era 12 anos mais velho, mas era muito amigo dele, fez: não, você é um grande artista, você é um gênio, eu vou te ajudar. Convidou todos os amigos, galeristas e imprensa. E em 1925, em Paris, Miró fez uma grande exposição, a terceira, e aí ele explodiu para o mundo. E Picasso foi, de certa forma, um padrinho para ele nesse sentido. E o ano dessa obra aqui é 1973, é o ano que Picasso morre, e era da coleção particular dele, que ele nunca vendeu essa obra.
1: Da família.
0: É, e aqui são aquelas obras que a gente sabe que isso aqui, olha, isso é Miró.
1: Sim.
0: Mas também com base nas figuras pretas também, que ele usa mais o preto aqui, daí ele destaca o resto das cores. Muita coisa de Mondrian aqui, lembra? Que ele no começo, que ele volta a fazer isso aqui,
1: Sim.
0: referência a um dos artistas que inspiraram ele, essas formas
1: Influência para ele,
0: geométricas,
1: né?
0: essas cores geométricas.
1: Agora que a gente já conseguiu mergulhar nesse universo, daqui a pouco a gente vai conhecer então as esculturas
0: Isso.
1: e
0: Agora vai ver outros suportes dele, além da pintura.
1: além da pintura, justamente
0: Isso.
1: para entender que Miró vai muito além da
0: Da
1: arte
0: pintura
1: plástica.
0: tradicional, para ver outras formas de pintura que ele fez em outros suportes, como ele transformou objetos que ele tira do cotidiano, transforma em arte e ganha outro significado, né? As esculturas que ele fez, não só as tradicionais, como coletando objetos e inovando completamente, coisas que eram inaceitáveis para os padrões da época. Enfim,
1: Para Miró não era.
0: para Miró não era.
1: Tá certo. Então, daqui a pouquinho a gente vai ver isso aí.
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1: Roberto, agora a gente vai conhecer o Miró além da pintura. O Miró, artista plástico, mas no universo da escultura.
0: Também, Bruno, muito bem. O Miró, em 1956, ele se muda para Palma de Maiorca. E nessa ilha, ele tem um ateliê muito maior.
1: Nessa época ele morava em Barcelona.
0: Ele tinha dois ateliês, um em Barcelona, que era menor, onde ele fazia mais pinturas com suporte, e outro em Montjuïc, que é uma região da Catalunha, 1 hora e meia de Barcelona de carro, uma região muito árida, onde ele trabalhava muito escultura também, por causa das condições climáticas, inclusive. Em Maiorca, ele tem um espaço gigante, onde ele começa a fazer trabalhos em grandes formatos, onde ele começa a fazer mais gravuras, porque ele queria democratizar o trabalho dele, porque as pinturas eram muito caras. Ele começa a trabalhar com cerâmica, com esculturas, com materiais têxteis, como a gente vai ver aqui, as famosas tapeçarias do Miró.
1: Então vamos lá.
0: Vamos mostrar.
1: Então, a gente começa então com essa
0: Aqui,
1: escultura aqui de
0: 156.
1: 1956.
0: Já em Maiorca,

0: e começa a transformar qualquer objeto, ressignificar e transformar em obra de arte. Aqui você pega um prego contorcido, um pedaço de ferro, ele funde isso e transforma numa escultura. Ele aqui, ele pega uma caixa de chapéu, abre e pinta sobre ela. E fica, ganha uma estética, isso que é fantástico. Você não diz que isso aqui era uma caixa que ia pro lixo, de chapéu,
1: Definitivamente
0: né? De
1: não.
0: papel. Ele pega uma tampa de caixa aqui, dá um tratamento, ele faz uma pintura em cima. Nessa obra aqui, o neto dele contou que ele queria assassinar a pintura clássica, então ele pegou, fez um preparo no fundo de tela, pegou uma faca, rasgou a tela, depois colocou outras cores por cima. Ele era uma pessoa que adorava passear nessas feiras populares, e na época se usava muito a moldura, que era de arte moderna catalã, que ele achava que era muito cafona, mas ele achava divertido. Então ele comprou uma obra, estava caindo aos pedaços a pintura, ele jogou fora a pintura, fez uma pintura dele e colocou com essa mesma moldura e transformou nisso daqui. Como também essa outra obra fantástica, que isso aqui era uma pintura clássica de um rio, de um lago, com os pássaros voando, uma pintura horizontal. O Miró compra essa obra numa feirinha bem barato,
1: Sim.
0: né? Hoje, sei lá, seria R$ 100, R$ 200 uma obra assim. Comprou, levou para casa, inverteu a posição. Ele era apaixonado pela caligrafia japonesa budista. Ele faz esse movimento sobre a pintura, essa intervenção. Aqui você vê que é uma mulher. Os patos que ele cita ali, ó, voo dos patos, mulher estrela. O voo dos patos já tinha na obra original. Mas olha a mulher aqui, tá vendo os seios da mulher?
1: Sim.
0: Aí ele faz, olha o pássaro aqui, a bolinha com o símbolo
1: Sempre
0: tradicional,
1: presente.
0: sempre presente. E aí ele deu esse quadro para o contador dele quando ele se aposentou. Sendo que anos depois o neto foi na casa do contador e o contador tinha colocado o quadro na horizontal em cima do sofá. Ele ficou revoltado. Você tá, isso é um traje ao trabalho, meu
1: Você
0: avô.
1: não entendeu
0: Não entendeu
1: nada.
0: nada. Ele comprou de volta o quadro, esse quadro
1: O
0: nunca tinha
1: neto
0: saído,
1: comprou de volta.
0: comprou de volta e está na casa da família, da propriedade da família até hoje. Porque é uma obra muito forte, também pouco conhecida dentro dessa criatividade, dessa renovação constante
1: Do
0: que é do
1: legado, né?
0: legado do Miró. E aqui, Bruno, isso aqui é fantástico. Isso aqui simplesmente é uma lona que se usa para cobrir o vinhedo durante o inverno, para colher uva no, do, na época da colheita, quando você tira, joga as uvas aí em cima e leva para dentro para vinificar. Ele simplesmente pega esse material, seca essa lona e pinta em cima dela. E vira uma obra de grande formato. Isso aqui era o abridor de rolhas que ele usava para abrir vinho todo final de semana, quando tinha almoço de família, que ele transformou numa bailarina, virou obra de arte.
1: Nossa, é verdade, dá pra
0: É
1: ver
0: um
1: como se fosse. É
0: saca-rolha.
1: verdade.
0: É um saca-rolha.
1: Os braços pra cima, assim.
0: Isso. Aqui. E essa obra também é raríssima, porque essa obra você tinha duas. Uma que estava tá no Museu Vivancos do Vinho, que é um museu que era o dono da vinícola, era amigo do Miró, e a outra está na casa do Miró. A gente vai ver aqui as esculturas que ele faz, moldando o gesso com a mão livre, com movimento livre. Ele pega dois ovos e um pão, formato, e faz uma cara, um rosto na escultura.
1: Dá para ver claramente aqui os olhos,
0: Isso
1: né?
0: que ele faz. E assim, de uma forma muito simples, mas genial.
1: E essa maior aqui?
0: Essa maior, que são, na verdade, é um corpo humano. Ah, você não entende, mas lembra da simbologia dele? Quando você vê aqui, você tem um dedo, aqui você tem os três fios de cabelo, que representam um personagem. Você tem o olho e a boca aqui.
1: Sim.
0: Então, mas aqui ele está ainda dentro daquele universo tradicional. Não é o tradicional de uma escultura, de uma estátua clássica que você vê, mas dentro do universo do Miró, ainda é um gesto mais convencional, trabalhar um gesso e etc., e depois fazer a fundição. Quando ele já tinha 72 anos de idade, ele, numa feira em Barcelona, ele conheceu um jovem tapeceiro, que era um artista chamado Joseph Royeau, 50 anos mais novo, imagina, com 22 anos de idade. O Miró se encantou pelos tapetes que ele fazia, que era um artista, não era simplesmente um tapeceiro, um artesão. E Miró disse que queria conhecê-lo. Quando ele olhou para o Royeau, ele achou que era. Não, eu quero falar com seu pai. Não, não sou eu, Joseph Royeau. Ele fez que sensacional, porque era uma pessoa jovem. Talvez se fosse uma pessoa da mesma idade do Miró, não comprasse as invenções dele, as inquietudes dele, para transformar isso em obra de arte.
1: Sim.
0: Tinha que ser alguém com muita coragem de fazer. E o Royeau comprava isso. Então, o Miró foi o primeiro artista a pegar esses materiais orgânicos. Você pegava aqui um pedaço de pano, de corda, você corda que ele achava no mar, objetos que ele achava na montanha. Tudo ele ia coletando, ele colocava e o Royeau Prendia, ele ia lá e pintava.
1: Mas nessa época que ele ia coletando tudo isso, ele já estava nesse processo de produção
0: Sim,
1: artística
0: ele começou a trabalhar com materiais orgânicos e com textos. Ele, além do ateliê dele, que era imenso, maior, que ele ainda tinha uma casa que ele comprou o terreno só para colocar objetos que ele coletava na natureza. Podia ser alguma coisa que viesse de um barco na beira da praia, alguma coisa que ele achasse, algum lata que ele encontrasse na montanha, no caminho. Tudo ele colecionava, levava para esse ateliê e ia posicionando. Ah, isso combina com isso. Chegava um certo momento que ele transformava em obra de arte. E essas duas
1: Entendi.
0: peças são fantásticas, que são chamadas de sobretexins. São materiais de juta, de algodão, de lã, tudo isso que ele vai fundindo e transformando em arte.
1: Que incrível. E as cores também estão presentes aqui, o verde, o
0: Sim,
1: azul, o
0: as cores
1: roxo.
0: primárias dele, sim.

0: Agora, o que é importante vocês entenderem é que o Miró, ele fez junto com o Zoro Piroio, em colaboração com o Royo, 15 tapeçarias de grande formato. Ele fez 7 em vida e 8 ele fizeram que ele tinha já tido uma conversa com o Zoro Piroio, mas que ele morreu antes de executar. Porque essas tapeçarias demoram anos para ficarem prontas. São 3 anos com 15 tecelãs fazendo isso.
1: Que são
0: E a
1: aquelas
0: gente
1: ali?
0: vai ver lá que o Miró, e só para vocês entenderem, o Miró, as 7 que ele fez em vida, tem uma está na Fundação Miró Barcelona, outra está na Fundação Miró de Maiorca, né? Outra está na Fundação La Caixa, e uma delas estava na Torre 1, na cobertura da Torre 1 do World Trade Center em Nova York.
1: Olha só.
0: Tinha 15 metros, pesava 10 toneladas e com um atentado terrorista virou pó.
1: Nossa, essa história é muito
0: É
1: curiosa.
0: muito curiosa. E aí o que é que acontece? A família, quando o Miró morreu, o Miró tinha ilustrado um livro de poesia que ele adorava. E aí ele queria, ele tinha a intenção de transformar isso em tapetes também. Mas
1: Sim.
0: ele faleceu antes. O Royo pega e faz, materializa isso junto com o apoio da
1: O
0: família.
1: desejo dele se
0: Se
1: materializou.
0: materializou. Então essas são as 8 tapeçarias que o pessoal conhece como póstumas, se assim por dizer.
1: Nossa, que demais.
0: Mas que com o atentado do 11 de setembro, a família recolheu e nunca mais tinha exposto.
1: Sim.
0: E a gente conseguiu trazer aqui para o Brasil.
1: Que incrível
0: São
1: isso,
0: praticamente
1: Roberto.
0: 10 toneladas de tapetes aqui. Isso é maravilhoso. Inclusive aquela que é raríssima, que são materiais orgânicos coletados e transformados em obra de arte.
1: Por que que essa aqui é mais, dá para dizer que é mais especial por pela
0: Não,
1: raridade?
0: não, não. É simplesmente pelo material que ele coletava, que ele ia juntando pedaço de corda, juta, algodão, lã, e ele vai. Mas
1: E aqui a gente percebe que tem o olho, tem a boca, tem o pássaro ali
0: o
1: também,
0: personagem, o
1: o
0: pássaro, já vi com
1: pássaro.
0: duas antenas
1: Com...
0: ligando ao infinito.
1: Sim.
0: Lembra isso? Ali como tem naquele tapete ali também o pássaro com as duas anteninhas ligando ao céu.
1: Sim.
0: Ali você tem um olho, tem um corpo.
1: E é justamente o que você explicou para a gente, democratizando mesmo, né? Porque aqui a
0: Sim.
1: gente está num espaço maior.
0: Ele faz, mas são trabalhos menos conhecido, aqui eu não digo nem democratizar, porque aqui esses trabalhos nem estão à venda. Ele só fez 15 no mundo, entendeu? Você não tem como comprar um trabalho desse. O Zoro Piroio não faz para venda, isso é um trabalho artesanal, foram 15 tecelãs durante 3 anos para fazer isso. E você não vai ver mais isso reunido em outro lugar.
1: Entendi.
0: Eu acho que só os tapetes já teriam à exposição. Mas ele democratizava porque ele fazia gravuras. Porque a gravura são trabalhos seriados, você pode ter uma tiragem de 20 unidades, de 30, você tem uma matriz. E nessa matriz você imprime sobre o papel em cima da matriz. Pode ser uma matriz em pedra, pode ser em metal.
1: Entendi.
0: Entendeu? Então, aí você consegue baratear o custo do seu trabalho. Porque em determinado momento da vida dele, as pinturas dele já custavam milhões de dólares.
1: E esses outros aqui, Roberto? Que esse aqui até parece que é maior, na verdade, né?
0: Sim, mas são, porque são formatos diferentes. Né? Dependendo da obra, da ilustração, tudo isso é base da ilustração de um livro que o Miró fez. O Miró, ele ilustrou mais de 300 livros
1: Nossa,
0: em vida,
1: muita coisa.
0: inclusive um com um grande poeta brasileiro, João Cabral de Melo Neto, meu
1: Exatamente.
0: conterrâneo, pernambucano. São partes da mesma série que ele fez, do mesmo livro que ele ilustrou.
1: E aqui é de 89 a
0: O
1: 91.
0: Miró faleceu em 83. É porque até você ter todo o processo de você definir e materializar isso realmente não é fácil.
1: E me remete assim a esse período que é o pré as Olimpíadas de Barcelona, né?
0: Sim. Miró é muita cara de Barcelona. O Miró, ele é tão potente que ele fez vários cartazes, por exemplo, ele fez o cartaz de Copa do Mundo mais premiado até hoje, da Copa da Espanha em 1982, que o símbolo, o personagem era o Naranjito.
1: Sim.
0: Foi todo o Miró que criou o cartaz. O aniversário de Barcelona. Quem fez o cartaz foi Miró.
1: Roberto, agora eu quero entender por que que essas esculturas são tão diferentes daquelas ali. O processo de produção, de confecção, realmente é muito diferente, é o oposto?
0: Isso mesmo, Bruno, muito bem observado. Aqui a gente vai ver uma parte da exposição que mostra como o Miró transformava qualquer coisa em arte. Ele dizia que um objeto tirado do contexto e transformado em obra de arte, ele era ressignificado e ele virava uma coisa muito maior. Então, essas esculturas, lembra que eu falei que ele tinha um ateliê, um lugar que ele guardava só objetos que ele ia coletando no meio
1: Sim.
0: ambiente, seja na montanha, no mar, tudo ele guardava e ele ia aglomerando, que ele, na forma que ele achava que fazia sentido.
1: Ele ia guardando isso já com isso, com essa
0: É,
1: ideia em mente
0: isso.
1: já.
0: Ele dizia, eu acho que isso aqui combina com isso e tal.
1: Tá.
0: Então a gente vai ver aqui exemplos que são fantásticos. Por exemplo, essa escultura aqui, a gente tem uma vassoura de catar trigo na fazenda. Isso aqui é uma tampa de lata de tinta industrial. Essa peça aqui embaixo, vermelha, isso é uma máquina, um instrumento utilizado para desossar frango, que usava nas refeições de casa, no interior.
1: Certo.
0: Então ele junta tudo isso e leva para fazer fundição. Da mesma forma que aqui a gente tem essa escultura que ele chama de A Fugitiva, na verdade isso é uma bailarina de flamenco. Ele achou essa perna de manequim, estava lá no lixo, ele pegou essas pernas, um suporte de bolsa, que é essa peça azul, que são os seios da bailarina, na verdade, e são é um suporte de pendurar a bolsa, não tá? Em cima você tem um prato de cerâmica com três ovos e uma torneira, que essa torneira o neto dele brincava, que era utilizada para irrigar o jardim da casa deles em Maiorca, que eles tomavam banho no verão, e aí um dia a torneira quebrou e eu jogar fora, o Miró fez, não, me dá que eu vou levar. E virou o coque de cabelo da bailarina do Flamengo. Então, era a genialidade dele coletar. O neto dele conta o seguinte, que tudo para ele era para ser transformado em obra de arte. Então, terminava o almoço da família, ele pegava osso de galinha e colocava no bolso. E a gente vai ver que ele transformava em escultura. Ele pegava brinquedos, o João disse que era o neto do Miró, que chorou durante dias porque sumiu uma bola e um carrinho dele. Anos depois, ele descobriu que tinha virado uma escultura. O Miró juntou e transformou. Então, imagina que ele chega naquela época, ele vai visitar o maior fundidor da França, chega lá, está o cara fazendo três esculturas, três bustos de bronze, Charles de Gaulle, Napoleão Bonaparte e Voltaire. Chega a Miró, põe uma vassoura do campo, uma lata, tampa de lata de tinta, um suporte de desossar frango, e diz, eu quero fundir isso aqui. O pessoal achou estranho, né? Mas ele foi lá, fundiu. De repente, o que é mais engraçado, ele estava acompanhado de Giacometti, uma dessas, que é um dos grandes artistas, um grande escultor. E Giacometti falou: Miró, você é o mestre das formas, mas você é o mestre das cores também. Você deveria pintar o seu trabalho. Aí o Miró achou boa ideia, pintou essas esculturas. O galerista dele queria morrer, porque disse que não ia vender, que eles iam à falência, tudo. Aí o Miró falou: Não, você está certo. As pessoas não estão preparadas para entender o meu trabalho, mas daqui a 35 anos vão saber valorizar. E de fato, uma escultura dessas hoje foi vendida recentemente por milhões de dólares. E é uma coisa muito à frente do tempo dele.
1: Ele era visionário, né?
0: Visionário. E era um cara inquieto, ele estava sempre fazendo coisas novas, né? Ele nunca se acomodava, sempre buscando novos suportes, sempre buscando uma tridimensionalidade. Não era aquela pessoa que ficava fazendo a mesma coisa, pintando aquele quadrinho, fazendo uma escultura ali, moldando com a mão, nada. Ele estava sempre inventando. Um croissant e um prato, com dois pedaços de
1: Dois
0: madeira,
1: pedaços de madeira.
0: e não vale nada, ele junta ali, tudo faz uma
1: Eu ia
0: escultura.
1: falar justamente isso, assim, que olhando assim a gente não dá nada e vira aqui a
0: Não,
1: escultura, né?
0: aí estava um dia na casa dele, cadê a caixa de ovos? Ele pegou a caixa de ovos em cima da geladeira com um pão que tinha um coração e transforma, manda fundir e transforma numa escultura.
1: Sensacional.
0: Ele achou no lixo, ele vai faz e funde.
1: Tudo é inspiração.
0: Tudo é inspiração. O Miró, ele era muito tímido, introvertido, só teve uma pessoa que conseguiu registrar a intimidade dele, que foi um fotógrafo espanhol.
1: Inclusive, quando você fala isso, as obras de Miró são, pelo menos para mim, assim, no meu inconsciente aqui, são mais conhecidas do que a figura de Miró, né? O rosto, a fisionomia de Miró, né?
0: Sim, porque ele não era um cara marqueteiro que gostava de badalação, ele não era um Picasso, um Salvador Dalí, nessa questão de ser extrovertido, de criar um
1: Como
0: personagem,
1: você
0: né?
1: mesmo falou, assim, ele de repente preferia ficar com os mais simples, né?
0: Sim,
1: Do
0: ele
1: que esse badalado, né?
0: sim. E ele sempre que aparecia na imprensa, estava ali com o terninho dele, com a gravatinha, bem vestido, tudo. E a única pessoa que retratou a intimidade dele de fato foi um fotógrafo espanhol chamado Joaquim Gomes, que ele permitia que chegasse, e o Joaquim Gomes fotografou ele nos três ateliês dele, de Barcelona, de Montjuïc e de Maiorca, fazendo coisas distintas. Então, como a natureza influenciava ele. Por exemplo, aqui a gente vê, ó, como um osso de galinha, lembra que ele terminou a comida, ele
1: Sim.
0: botava no bolso, um dia ele usava para virar um pedaço de escultura.
1: Sim.
0: Entendeu?
1: Tava sempre pensando em criação, né?
0: Isso, como ele pega, por exemplo, uma abóbora, transforma numa escultura em homenagem a Gaudí com linhas curvas, porque assim como ele dizia que queria matar a arte clássica, ele queria também assassinar a arquitetura convencional, ele queria acabar com as linhas retas. Então aqui ele faz uma escultura em homenagem a Gaudí,
1: sempre querendo romper barreiras ali, né?
0: Como a algaroba, como a natureza influenciava, como a algaroba virou a escultura. Então, assim, o Joaquim Gomes conseguiu pegar esse pensamento dele, porque ele não comentava nem com a família sobre o processo criativo dele. Ele era muito tímido.
1: Era algo muito dele, né?
0: Dele. Então, é fantástico você ver. Olha o Miró de calção de banho aqui, fazendo escultura em Monte Roig, coisa
1: Nossa,
0: fantástica.
1: para ele se deixar fotografar assim, é porque ele confiava demais, né?
0: É isso, mas foi a única pessoa que conseguiu fazer. Como você vê, essa é a figura mais convencional do Miró, tá vendo? Que a gente tá vendo ele com gravatinha ali, tá vendo?
1: Sim.
0: Todo retrato você vê dele na
1: Com uma
0: imprensa.
1: tela de fundo.
0: É uma almofadinha, o Faria Lima ali, é ele.
1: E aqui em Maiorca ou Barcelona?
0: Não, aqui é Monte Roig. Monte Roig é onde ele fazia muito mais escultura, porque era um lugar muito árido. Em Barcelona, ele tinha um estúdio menor, onde ele fazia mais as pinturas. E em Maiorca é onde ele tinha, quando ele se mudou em 1956, viveu os últimos 25 anos da vida dele, e ele tinha uma área gigante, onde ele começou a ter espaço para fazer mais gravura, que ele espalhava pelo chão, ia fazendo 10 ao mesmo tempo, onde ele fazia esculturas de todos os formatos, que ele tinha espaço, onde ele começou a fazer os tapetes, os teixins, sobre teixins que a gente viu, porque aí ele soltou a criatividade dele desenfreada, porque ele tinha área para fazer isso, espaço.
1: Explorou.
0: Explorou. Mas é muito interessante quando você vê, né, o processo criativo, as influências que ele teve, a natureza,
1: A natureza muito
0: tudo.
1: presente. Aqui ele já está com os cabelos mais brancos, mais
0: Sim.
1: grisalhos
0: Já
1: aqui.
0: acima dos 70. Já é mais do que sexo, sagenário.
1: Muito obrigado por nos apresentar um universo que, a princípio, pouca gente conhece quando
0: É
1: pensa
0: isso.
1: nesse grande artista que é Juan Miró? Você falou uma outra
0: Então, na
1: pronúncia.
0: verdade, é João Miró. O que é que
1: É
0: acontece,
1: Joan
0: João?
1: Miró.
0: Só para você entender, por causa da ditadura de Franco, ele não permitia que você colocasse o nome em catalão, só em espanhol. Então, o nome espanhol é Juan. Eles foram obrigados, desde o Miró, até o neto dele também foi obrigado a se registrar como Juan Miró. Mas, na verdade, o nome em catalão é Joan.
1: Joan
0: E
1: Miró.
0: o Miró chamava Joan Miró. O neto, o documento dele, o passaporte dele é Juan Miró. Mas, que ele também chama Juan Miró. Mas ele só é conhecido, ele só gosta de ser chamado por Joan Miró.
1: Ele preferia ser chamado de Joan
0: Joan
1: Miró.
0: Miró.
1: Tá
0: Então, a
1: certo.
0: pronúncia correta é Joan Miró.
1: Bom, então, depois dessa aula sobre esse artista incrível, inquieto, esse artista que rompe barreiras, esse artista que é tão influente e que é, não por acaso, considerado um dos maiores artistas
0: Do
1: do
0: século
1: século
0: XX.
1: XX.
0: O mais surrealista de todos os
1: O mais
0: surrealistas.
1: surrealista de todos os surrealistas.
0: É isso, Bruno. Obrigado pela visita. Eu espero que as pessoas vejam o programa, conheçam a vida do Miró, que não está nos livros. O que eu estou contando aqui não é só uma história de família, da pessoa, do lado humano, do artista. Conheçam, se interessem em ver essa maravilha, porque isso é uma chance única de você entender a vida desse artista tão, tão importante, né?
1: Tá certo. Muito obrigado,
0: Imagina,
1: Roberto.
0: Bruno. Prazer imenso.
1: Depois desse mergulho na obra desse artista tão original, tão criativo, fica claro porque até hoje tanta gente admira, aprecia, reverencia um dos maiores gênios da história da arte do século XX, Miró.

sou a Priscila Dorocha, agora são 9 horas e 50 minutos na capital paulista e você fica sabendo de tudo o que acontece no estado de São Paulo e no Parlamento Paulista. A gente abre esta edição do Alesp News informando para você que subiu para 26 o número de casos confirmados de sarampo no estado de São Paulo. São Paulo, né, a capital, tem 3 novos casos que foram registrados, então as pessoas infectadas não têm histórico de vacinação. Os pacientes são um menino e uma menina com menos de 1 ano de idade, além de uma mulher de 30 anos. Do total de casos confirmados, né, já confirmados, 23 foram registrados entre residentes da cidade de São Paulo, 2 em São Bernardo do Campo e 1 em Guarulhos, na região metropolitana da capital paulista. E nós falamos ontem mesmo aqui na programação da TV Alesp que o estado mantém a cobertura vacinal nos 645 municípios até o dia 1º de setembro. São duas frentes de mobilização para ampliar a vacinação: uma multivacional para todos os municípios, com foco na atualização das cadernetas de crianças e adolescentes, e outro foco com a imunização contra o sarampo na capital, em Guarulhos e em São Bernardo do Campo. Nos 3 municípios, a vacinação ela foi ampliada. E aí, né, a idade são de 6 meses a 59 anos. E para esclarecer dúvidas, o portal Vacina Sem Dúvidas, ele reúne informações sobre segurança, o calendário de vacinação, possíveis reações e prevenção de doenças. A plataforma, ela pode ser acessada no site que aparece aí na tela para você, www.vacinasemduvidas.sp.gov.br. Agora a gente muda de assunto para informar a você que começaram a valer nesta quinta-feira as novas regras para bicicletas elétricas e patinetes nas ciclovias da capital paulista. A fiscalização, que também iniciaria nesta quinta-feira, ela foi adiada com prazo de 45 dias. A Prefeitura de São Paulo, então, adiou essa fiscalização nas novas regras de circulação, que incluem as bicicletas elétricas, os equipamentos de mobilidade individual, os autopropelidos como patinetes elétricos. Essa medida ela foi publicada também na quinta-feira no Diário Oficial do município. Segundo a nova portaria da Secretaria Municipal de Mobilidade e Trânsito, as regras entrarão em vigor já nesta sexta-feira. Mas nesse primeiro momento serão realizadas apenas campanhas educativas e também ações de orientação aos usuários. Na prática, a fiscalização só deve começar aí no dia 12 de outubro. E de acordo com a justificativa apresentada pela Prefeitura, o objetivo, né, o adiamento tem como objetivo ampliar a divulgação dos novos parâmetros aos usuários desses modais. E as novas normas, elas foram elaboradas em meio à expansão dos serviços de compartilhamento de patinetes na capital e definem onde bicicletas elétricas, os patinetes, os monociclos e também outros equipamentos autopropelidos podem circular. Além dos patinetes, na verdade, além dos limites máximos de velocidade em ciclovias, ciclofaixas e vias urbanas. As regras não se aplicam a ciclomotores, categoria sujeita à legislação, que a gente sabe bem, nacional de trânsito, que exige o emplacamento, além da habilitação e o uso de capacete. Pela regulamentação do CONTRAN, a bicicleta elétrica é aquela equipada com motor auxiliar de até 1.000 watts, que funciona apenas quando o condutor pedala. O veículo não pode ter acelerador e a assistência elétrica é limitada a 30 km por hora. E a gente ainda informa você, com esse calor, você que acordou na sexta-feira nas cidades aqui da região metropolitana, na capital e também no interior de São Paulo, já percebeu que a temperatura deu uma virada. E a Defesa Civil de São Paulo emitiu um alerta para essa onda de calor que inicia nesta sexta-feira e segue até a próxima segunda-feira. E vai atingir praticamente todo o estado de São Paulo. É mais uma virada aí no tempo, né? Depois de dias com temperaturas baixas, a semana iniciou com temperaturas baixas, o calor ele chega
chega com tudo. A previsão é de dias muito quentes, também com o ar bem seco, o que exige muita atenção, né? A nossa atenção. Em algumas cidades, né, e regiões do interior, principalmente norte e noroeste do estado, os termômetros eles podem chegar perto dos 40 graus entre hoje, sexta-feira, e a próxima segunda. E tem outro alerta, muita atenção, ó. A umidade do ar pode ficar abaixo dos 12% nos horários, né, mais quentes do dia, principalmente à tarde. Outras regiões do estado, as temperaturas devem ficar entre 30 e 35 graus, com a umidade próxima ou até abaixo dos 20%. Ou seja, muito calor e pouca umidade do ar, uma combinação aí que aumenta a sensação de desconforto e deixa o ambiente ainda mais seco. E essas condições aí preocupantes também, elas aumentam o risco de queimadas. Com a vegetação mais seca, o fogo ele pode se espalhar rapidamente e provocar incêndios florestais. O governo do estado já informou que vai se reunir com as prefeituras para reforçar as ações de prevenção. E a orientação para a população é redobrar os cuidados, beber bastante água, evitar o sol nos horários mais quentes e, se possível, né, controlar um pouco da atividade física, principalmente nesses horários com a temperatura mais elevada, entre 10 e meio-dia, né, se proteger bastante, o uso do protetor solar e também, a gente sabe, ao longo da tarde, deixar um pouco as atividades físicas mais para o início da manhã e para o final da tarde. Importante também manter os ambientes ventilados e ter atenção especial com crianças, idosos e animais. Para ajudar a evitar as queimadas, a Defesa Civil alerta: nada de colocar fogo para limpar terrenos e queimar lixos. E também é fundamental não jogar bitucas de cigarro em áreas de vegetação seca ou às margens das rodovias. E ao identificar fumaça ou princípio de incêndio, a orientação muito importante, ó, é então acionar imediatamente o Corpo de Bombeiros pelo 193 ou a Defesa Civil pelo 199. A gente vai ter que ter muito alerta aí nesse, principalmente agora nesses dias que vem o final de semana, a gente quer aproveitar as atividades, muita água, muita hidratação e tentar se proteger ao máximo. Lembrando mais uma vez, qualquer alerta, 193 Corpo de Bombeiros, 199 Defesa Civil. E agora a gente fala sobre as eleições 2026, porque está todo mundo se preparando, né? E já está quase, quando a gente vê aí, já entramos em outubro. E os dados, segundo o TSE, no Brasil são mais de 158 milhões de votantes e em São Paulo 34,1 milhões de aptos a votar em outubro. E nesta sexta-feira iniciou a propaganda eleitoral no rádio pela manhã e agora já à tarde na TV. É o horário eleitoral gratuito, então, né, que vai ser exibido essa propaganda por 35 dias até o dia 1º de outubro, 3 dias antes do primeiro turno das eleições gerais de 2026. Nesta sexta, serão exibidas as propagandas dos candidatos ao Senado, deputado estadual e governador. E no sábado, amanhã, então, iniciam as propagandas, né, as campanhas dos candidatos à presidência da República e a deputado federal. O Tribunal Superior Eleitoral, TSE, ele aprovou o plano de mídia que define os horários de exibição, o tempo destinado a partidos e coligações e a ordem dos programas em rede, além da distribuição das inserções ao longo do dia. A propaganda eleitoral em rede ela será exibida de segunda-feira até sábado, com rodízio entre os cargos em disputa. E como é que ficou esse rodízio? Terças, quintas e sábados, presidente da República, deputado federal. Segundas, quartas e sextas-feiras, como hoje, senador, deputado estadual ou distrital, governador. É possível, então, consultar uma tabela com os dias e o horário do horário eleitoral gratuito por cargo em disputa na página das eleições 2026 do TRE São Paulo. Eu fico por aqui, a gente se encontra na programação da TV Alesp. Uma ótima sexta-feira, até mais!

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4: É, pessoal, chegamos com seu programa de ciência, inovação e tecnologia, o seu SP Tecnologia. E no programa de hoje tem muita coisa. Então, ó, segura aí na cadeira que o programa já tá no ar.

0: Imagina sair na rua e dar de cara com um lobo robô de olhos vermelhos rosnando no meio da noite. Pois no Japão, isso já é realidade e o motivo é bem sério, viu? Olha isso, o país está enfrentando um recorde de ataques de ursos. E a solução tecnológica que virou febre por lá é esse monster, o Wolf, ou lobo robô. Lobo monstro, né? O robô tem capa de filme de terror, olhos de LED, som de... aquele som forte de rosnado, movimento na cabeça e barulhos que dão para ouvir a mais de um quilômetro de distância. A ideia é assustadora e assustar os ursos antes que eles cheguem perto de casas, escolas ou até plantações. E funciona tão bem que a empresa responsável diz que não está conseguindo dar conta dos pedidos, é isso mesmo. O mais doido agora é que já existe plano para criar versões com rodas capazes de perseguir os animais e até modelos com inteligência artificial. A tecnologia de robôs é a sobrevivência. Tudo isso no meio da floresta. Que loucura, né? Dobrar guardanapo, arrumar mesa, limpar o quarto de hotel. Na Coreia do Sul, tudo isso virou aula para robô humanoide, viu, gente? Funcionários de hotéis estão sendo filmados com câmeras presas ao corpo para ensinar robôs a copiar movimentos humanos com o máximo de precisão. E não é só o movimento do braço, não. A tecnologia analisa posição dos dedos, força da mão e até o jeito certo de dobrar um guardanapo chique. Olha isso. A ideia é treinar a chamada IA física. Robôs que não só pensam, mas conseguem agir no mundo real. O mais curioso, hoje um robô ainda leva horas para fazer tarefas que um funcionário termina em menos de uma hora. Mesmo assim, a Coreia do Sul está investindo pesado para transformar experiência humana em dados para as máquinas, viu? E a meta é grande, viu? Ter fábricas, centros logísticos e até casas funcionando com robôs cada vez mais humanos. Mas calma, pelo menos por enquanto, a parte mais difícil de copiar ainda continua sendo o toque humano. Então, ó, calma que ainda vai demorar para isso acontecer. Continuando falando de robôs, eles estão começando a enxergar o mundo mais ou menos como a gente, viu? Ai, ai, ai, gente. Uma empresa de tecnologia acabou de lançar um sensor que dá aos robôs uma visão 3D colorida. Olha isso, quase como olhos humanos. Até agora, muitas máquinas viam o ambiente em preto e branco, como se fosse um mapa sem detalhes. Mas o novo sistema consegue entender profundidade, distância e cor ao mesmo tempo. Na prática, o robô consegue diferenciar objetos, identificar movimentos e entender o espaço de um jeito muito mais natural. A tecnologia usa um sensor chamado LIDAR, que funciona com feixes, né, de laser para criar mapas 3D super precisos, viu? E agora com a cor integrada, carros autônomos e robôs industriais podem tomar decisões mais rápidas e mais seguras. É como se as máquinas estivessem saindo do modo visão noturna para enxergar o mundo em Full HD, viu? A NASA mostrou como pode ser a garagem do futuro, só que sabe aonde? Lá na Lua, viu? A agência espacial apresentou os novos veículos que devem ajudar a construir a primeira base lunar permanente da história. E tem de tudo: caminhonete espacial, robô autônomo e até um carro lunar que pode dirigir sozinho, gente. Um dos modelos é o Flex Rover, um veículo feito para andar por terrenos extremos, enfrentar poeira lunar e transformar astronautas pela superfície da Lua, viu? Outro destaque é o Blue Moon, uma espécie de caminhão de entrega espacial, que vai levar equipamentos e suprimentos para a Lua sem precisar de piloto. A ideia da NASA agora não é só visitar a Lua, é morar lá por mais tempo. Por isso, antes dos humanos chegarem de vez, a Lua deve receber uma verdadeira invasão de robôs, drones e veículos autônomos. E sim, tudo isso faz parte do plano para um dia levar humanos até Marte. A corrida espacial ganhou um novo nível: construir uma cidade fora da Terra. No fundo do oceano, um esqueleto de baleia virou uma espécie de cidade submarina, viu, gente? Cientistas do Canadá descobriram que os restos de uma baleia gigante estão alimentando vida marinha há mais de 15 anos. E o mais impressionante, o ecossistema ao redor dos ossos não diminuiu, ele cresceu. O esqueleto, que tem mais de 16 metros, fica a mais de 1.000 metros de profundidade, numa região escura e com pouquíssimo oxigênio. Mesmo assim, os ossos viraram casa para bactérias, vermes, caracóis e outras criaturas bem diferentes do fundo do mar. Alguns organismos perfuraram os ossos para se alimentar da gordura da baleia. Outros usam o local como berçário para deixar ovos. Os cientistas dizem que uma única carcaça pode sustentar vida por décadas, como se fosse uma ilha de comida no meio do oceano profundo, viu, gente? E essa descoberta também ajuda a entender como o oceano guarda esse carbono e como as mudanças climáticas podem afetar a vida marinha. No fim das contas, até depois da morte, uma baleia gigante ainda continua sustentando vida. Bora pro intervalo, na volta tem mais SP Tecnologia aqui para você. Até já!
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0: De volta com seu SP Tecnologia e ainda tem muito programa pela frente. Olha isso, pesquisadoras brasileiras descobriram uma nova espécie de micro-organismo em um vulcão ativo na Antártida. A descoberta pode ajudar a entender como a vida sobrevive em ambientes extremos aqui na Terra e até trazer pistas sobre a existência de uma vida em outros planetas. Para falar sobre essa pesquisa inédita, conversamos com a professora Amanda Bendia, do Instituto Oceanográfico da USP e especialista em ecologia e evolução microbiana em ambientes extremos. Oi, professora, tudo bem? Seja bem-vinda.
1: Olá, William, muito obrigada pelo convite. É um prazer também estar aqui conversando um pouquinho com vocês sobre essa descoberta.
0: Descoberta essa interessante, que micro-organismo é esse que vocês descobriram e por que ele é tão especial, hein?
1: O tipo desse micro-organismo a gente chama de hipertermófilo. Então, é uma arqueia hipertermófila. Ela é um ser unicelular, né? Só tem uma célula e ela consegue sobreviver em temperaturas escaldantes, né? Que chegam aí a 100 graus. E o mais incrível é que essa temperatura é ótima para ela. Ela não está ali, né, passando um problema para sobreviver a isso. Para ela, o ótimo de crescimento é essa temperatura próxima de 100 graus. E o mais interessante é que a gente encontrou essa arqueia no meio da Antártica, né, de um vulcão ativo na Antártica. Então, os arredores desse vulcão é um lugar predominantemente gelado. Então, ela consegue sobreviver nessas temperaturas tão contrastantes, né, do extremo frio ao extremo calor, pela atividade desse vulcão que fica nessa ilha, né, que é chamada de Ilha Deception, lá na região da Península da Antártica.
0: E como que foi encontrar uma nova espécie justamente em um vulcão ativo lá na Antártida?
1: Ah, claro que foi incrível. E, na verdade, as primeiras coletas que a gente fez, né, para descobrir essa nova arqueia, elas aconteceram alguns anos atrás, então foi lá em 2014, que eu estava no doutorado nessa época, então a gente foi lá coletar nessas fumarolas. A gente não sabia o que a gente ia encontrar, então a gente foi em cima dessa fumarola que estava aí a 100, 110 graus, e a gente coleta o sedimento associado a essa fumarola. E aí o que, que a gente faz? A gente sequencia o DNA dos organismos que estavam ali, porque é muito difícil a gente conseguir reproduzir todas as condições de vulcão Antártica no laboratório para ter esses micro-organismos em cultivo. A gente não consegue fazer essa simulação igual ao que seria no ambiente. Então, a gente pega o DNA total desse sedimento, dessa fumarola, lá no meio desse vulcão da Antártica, e faz um sequenciamento massivo de todo o material genético, né, de todo o DNA que estava nesse local. E a partir desse material genético, a gente tem a informação ali pelo código, né, da vida, né, que está sempre dentro aí desse material genético. A gente consegue desvendar quem são esses micro-organismos que estavam sobrevivendo nesse local e como que eles conseguem sobreviver a uma condição tão inóspita quanto a um vulcão ativo no meio da Antártida.
0: Professora, eu não sei se a senhora tem o nosso retorno, mas a gente está vendo umas imagens agora. Foram essas imagens daí, da descoberta? Foi neste momento mesmo, aquela que a gente está vendo na tela?
1: Foi exatamente nesse momento, né? A gente foi coletar, então, bem onde vocês estão vendo essa fumaça saindo, é justamente essa fumarola do vulcão que é ativa, porque como o vulcão é ativo, o material magmático desse vulcão, ele vai em direção ali a essa superfície e aquece essa região da subsuperfície. A gente consegue ver essa fumaça saindo, são os gases do vulcão que são compostos principalmente de CO2 e gás sulfídrico. Então, é bem interessante que a gente tenha ali um cheiro meio que de ouro podre, bem perto dessa fumarola, por causa do gás sulfídrico, que é a composição desse gás, que é emitido na fumarola, e a gente vai lá e coleta exatamente onde a gente tem essa fonte de calor. E aí, como vocês estão vendo aí no vídeo, a gente faz uma asepsia desse material para evitar contaminação e coloca esse sedimento dentro de saquinhos e tubos estéreis. E aí a gente leva isso para o navio e traz depois para o laboratório aqui no Instituto Oceanográfico da USP para fazer essa extração do DNA total e o sequenciamento desse DNA. E é bem interessante aí o que a gente está vendo nessa imagem, que aí a gente está no interior da caldeira do vulcão. Né? Então, o vulcão, ele é uma ilha. Na verdade, a ilha em si é o vulcão. Então, a gente consegue ver que esse vulcão, ele tem uma forma como se fosse uma ferradura. Em que, há mais ou menos uns 10 mil anos atrás, teve uma erupção que colapsou a parede do vulcão. E o mar inundou a caldeira. Então, esse interior que vocês estão vendo aí, que é o mar, na verdade, é a caldeira do vulcão inundada pelo mar. E o incrível é que é um dos únicos lugares do planeta que a gente consegue adentrar a caldeira desse vulcão de navio. Como ela é inundada pelo mar, a gente tem uma pequena entrada ali de uns 200 metros que o navio consegue acessar o interior dessa caldeira, que tem 9 quilômetros de extensão. E é exatamente onde a gente está, né, no interior dessa caldeira, coletando as amostras bem em cima dessas fumarolas ativas.
0: Como que foi chegar nesse local, nesse ambiente? Porque a gente está vendo aí nas imagens, vocês já sentadinhas, até tudo verificando, né? Essa descoberta. Como que foi chegar? Vocês estavam com algum localizador? Como que foi chegar até aí?
1: Então, a gente faz todas as coletas dentro do Programa Antártico Brasileiro, né, que dá todo o suporte para a gente conseguir chegar na Antártica. Então, a gente vai a bordo do navio Polar Almirante Maximiano, né? Então, nesse navio, a gente tem todo o material para a gente fazer a nossa pesquisa. E aí, o navio ele adentra essa caldeira e a gente sabe onde tem essas fumarolas ativas, porque tem outros trabalhos que já relataram. Então, tem as coordenadas geográficas. Então, a gente vai com o GPS exatamente nessa coordenada. E como a gente também já estuda lá há um certo tempo, a gente sabe onde encontrar essas fumarolas ativas. Então, a gente vai com todo o nosso material, nossa mochila, desce numa escada de corda do navio, que também é bem, né, aventura. E aí, a gente vai de bote, e o bote leva a gente até essa região que tem essas fumarolas ativas. Em todas as coletas, a gente tem o acompanhamento de um mergulhador da Marinha e de um alpinista que é especializado nesses ambientes extremos, porque lá na Antártica é sempre uma surpresa as condições de tempo. Então, às vezes, a gente está lá num dia ensolarado, do nada, né, vem uma tempestade e a gente não consegue nem enxergar o navio. Já teve uma vez que a gente teve que voltar de GPS para o navio, porque estava numa mega tempestade, a gente não enxergava um palmo na frente do navio. Então, é muito essa questão do tempo lá na Antártica, é muito instável. Então, a gente tem aí todo as condições aí, o apoio, né, de pessoas especializadas para trazerem segurança para nós pesquisadores durante as coletas.
0: Depois dessa coleta, qual que foi o outro passo? O que vocês fizeram após a coleta?
1: Aí a gente traz esse sedimento da fumarola para dentro do navio, a gente congela esse material a menos 80 graus no ultra freezer, e aí a gente traz para o laboratório aqui na USP, no Instituto Oceanográfico. E aqui no laboratório, a gente faz toda essa etapa de extrair o DNA e enviar essas amostras para o sequenciamento. E aí a gente recebe essas sequências de DNA, milhões e milhões de AGTCs, né, que são essas sequências das bases nitrogenadas que compõem o DNA de todos os seres vivos, né? Então, a gente vai lá e sequencia. E quando a gente recebe essa informação, a gente tem que usar ferramentas computacionais para processar essa grande quantidade de dados. E aí, hoje, a gente tem umas ferramentas que são bem recentes, que a gente consegue, a partir desses pedacinhos de DNA que a gente sequencia desse ambiente, a gente consegue reconstruir o genoma dessas bactérias e arqueias sem precisar nem ver a carinha delas, a cara da célula delas. A gente vai direto para o sequenciamento e reconstrói o genoma delas. E a partir desse genoma que a gente consegue reconstruir, a gente consegue várias informações. Por exemplo, descrever espécies novas ou grupos novos, funções novas para esses organismos.
0: O professor, o que é uma arqueia e qual a diferença dela para uma bactéria comum, hein?
1: Essa é uma grande pergunta, porque a gente no nosso dia a dia tem mais contato com o que são bactérias. Então, hoje, na árvore da vida, a gente tem uma divisão de três domínios, que é bactéria, arqueia e eucária. As bactérias, elas são unicelulares e procariotos, as arqueias também são unicelulares e procariotos, mas elas têm algumas diferenças estruturais, tanto na célula quanto na complexidade genética delas. Inclusive, muitas arqueias têm sido relacionadas com a origem de todos os eucariotos aqui na Terra. Então, elas têm uma importância evolutiva muito grande, né, para a gente tentar entender como que a vida surgiu no nosso planeta e como a vida evolui até chegar a vida complexa, né, como surgiu então os eucariontos, alguns bilhões de anos atrás.
0: Esse nome da espécie, ele é bem difícil e eu não vou arriscar não de falar, viu, professora? Mas como ela chama e o que que esse nome significa, hein?
1: Essa arqueia, ela se chama Piro Antártico Pelizzari. O piro quer dizer de fogo, de calor, né? E antártico, né? Do ambiente antártico. E o Pelizzari foi uma homenagem, né, que a gente fez para a professora Vivian Pelizzari, que ela é uma pesquisadora, professora aqui do Instituto Oceanográfico da USP, e ela foi uma pioneira do Brasil nas pesquisas na Antártica. E ela foi minha orientadora do doutorado e também é colaboradora no estudo, então todas nós, autoras do artigo, a gente então decidiu homenagear a professora Vivian, dando, né, o sobrenome dela a essa arqueia. Então ficou Piro Antártico Pelizzari.
0: Ela deve estar contente e feliz com a descoberta de vocês. E por que que essa descoberta recebeu tanta atenção da comunidade científica internacional?
1: Então, a gente, né, teve toda essa repercussão em relação a essa arqueia, porque uma arqueia hipertermófila foi encontrada num ambiente muito inusitado, como no meio da Antártica. Né? Então, a primeira coisa que a gente tem é essa questão de entender os limites da vida no nosso planeta. Então, vocês estão vendo essa fumarola ativa 100 graus, sendo que os arredores desse local, a gente tem temperaturas congelantes, né, negativas. Então, a gente tem um contraste de temperatura muito grande. Em poucos centímetros, a gente vai de 100 graus até 0 grau. Então, a gente consegue, nesse vulcão, é como se fosse um laboratório natural para a gente tentar entender os limites da vida em relação à temperatura, né? Como que essa arqueia consegue sobreviver numa condição tão inóspita? Então, a gente viu todos os mecanismos que ela tem, celulares nas suas moléculas, que ela tem para suportar uma temperatura dessa, para ela conseguir ter o DNA estável, as proteínas estáveis, mesmo em temperaturas escaldantes. E isso vai, né, direcionando a nossa discussão sobre a possibilidade de vida fora da Terra. Porque se a gente encontra vida num ambiente tão inóspito como um vulcão ativo no meio da Antártica, a gente se pergunta, será que em locais fora da Terra que a gente teve condições parecidas, como, por exemplo, as luas geladas do Sistema Solar, que a gente tem indícios de ter um oceano de água líquida coberto por uma camada de gelo e possivelmente pontos hidrotermais, será que seria possível também ter alguma forma de vida lá, fora da Terra, nessas luas geladas, nesses mundos oceânicos gelados, que nem a gente tem aqui, nesse vulcão, né, no meio do gelo? Então, a gente faz essa comparação de tentar entender como que essa vida aqui na Terra, esses extremófilos que estão em condições limitantes da vida, como que eles podem ajudar a gente a definir quais as condições mínimas para a vida conseguir sobreviver. Então, a gente consegue propor esses novos extremófilos que são descobertos como modelos para ajudar a gente na busca de vida fora da Terra.
0: Vocês coletaram a amostra em 2014, né? Por que que a descoberta só pôde ser confirmada anos depois?
1: Foi por causa dos avanços das novas ferramentas da informática. Porque até poucos anos atrás, a gente conseguia sequenciar esse material genético, mas a gente ainda não tinha muita ferramenta computacional para processar esses dados, para reconstruir o genoma desses organismos. Essas ferramentas, elas foram muito recentes. Então, a gente foi, pegou esses dados de novo, a gente, né, já tinha sempre uma pulga atrás da orelha, nossa, mas acho que aqui deve ter alguma coisa nova, deve ter uma coisa muito interessante aí para a gente explorar. Então, a gente foi, a nova geração aí de pesquisadoras do nosso grupo, né, que foram as primeiras autoras do artigo, a Ana Carolina Buttarelli, a Franciele Pérez, né, que são também as autoras do artigo, elas foram lá e encabeçaram, a gente retomar esses dados e processar eles de novo, e elas acabaram afirmando que de fato a gente tinha coisas novas e que era uma arqueia, né, não só uma espécie nova, mas também um gênero novo de arqueia hipertermófila.
0: Como que vocês guardaram ansiedade assim por 12 anos, hein, professor? É porque é difícil, hein?
1: É que a gente não sabia que tinha, né? A gente era só aquela pulguinha atrás da orelha e a gente foi lá né, para aprofundar depois as análises e, né, a gente teve nessa grande felicidade e sucesso de realmente ter coisas novas ali nesses dados que a gente já tinha coletado há muito tempo.
0: E por que que esses micro-organismos ele não consegue ser cultivado facilmente em laboratório?
1: Então, A gente, não é que eles não conseguem ser cultivados, mas é muito difícil o cultivo, porque como que a gente vai simular no laboratório um vulcão ativo na Antártica? Porque para a gente cultivar esses micro-organismos, a gente precisa fornecer.

0: que é muito diferente de tudo que a gente conhece, que é um metabolismo que é comum em micro-organismos que vivem em ambientes vulcânicos, por exemplo. Porque os vulcões, por causa do calor e da composição geológica desses locais, eles acabam fornecendo vários nutrientes baseados em enxofre e nitrogênio que os micro-organismos conseguem processar para obter energia. Então, eles fazem um processo que é chamado de quimiossíntese. Todo mundo já ouviu falar na fotossíntese, né? Que a fotossíntese, as plantas, por exemplo, usam a energia da luz para produzir as suas moléculas orgânicas. No caso da quimiossíntese, esses micro-organismos, eles conseguem usar a energia desses compostos, de rochas, né, de enxofre e nitrogênio, para produzir então esses compostos orgânicos. Então, basicamente, eles conseguem obter energia, se alimentar a partir dessas rochas. E a partir dessa energia, eles conseguem fixar o carbono e produzir as suas moléculas orgânicas. Então, é um metabolismo super interessante que é independente de luz, e elas são então produtoras primárias. Elas não precisam, de matéria orgânica pronta para elas sobreviverem, apesar delas também conseguirem obter energia de matéria orgânica pronta. Então, elas são muito versáteis em relação ao que elas conseguem se alimentar para sobreviver e metabolizar. Por isso que também é super interessante para a gente pensar na questão de vida fora da Terra, porque se a gente tiver um ambiente fora da Terra que a gente não tem vida complexa, por exemplo, elas conseguiriam sobreviver provavelmente em determinadas condições sem luz, porque elas conseguem então fixar esse carbono inorgânico a partir da energia desses compostos de enxofre, por exemplo.
1: O que que essa descoberta ensina sobre a evolução da vida na Terra?
0: Então, essa descoberta, ela mostra para a gente tanto essa questão dos limites da vida na Terra. Então, até pouco tempo atrás, a gente jamais imaginaria que existiria algum tipo de vida num ambiente tão extremo. Então, isso sacode tudo que a gente conhece na biologia sobre como que a vida se adapta ao ambiente. E, além disso, a gente tem vários indícios que a vida na Terra, ela se originou nesses ambientes quentes, de fontes termais, de fontes hidrotermais. Então, a gente entender um pouco sobre quais são os metabolismos, quais são os organismos que vivem nos ambientes termais modernos, também fornecem informações para a gente tentar entender como que a vida na Terra se originou há bilhões e bilhões de anos atrás.
1: Professora, a última, para eu me despedir da senhora que eu preciso liberar, qual que é o próximo passo dessa pesquisa agora?
0: Então, o próximo passo dessa pesquisa é a gente tentar cultivar essa arqueia. Então, o que que a gente vai fazer? A gente vai voltar lá na Antártica agora em novembro com a nossa equipe e a gente vai coletar as amostras exatamente na mesma fumarola e a gente vai levar um meio de cultura e uma estufa que chega a 100 graus de temperatura. Então, a gente vai lá, pega essa amostra, coloca ela no navio, né, nessa estufa e tenta colocar todas as condições que ela precisa para conseguir a gente conseguir obter essa arqueia viva no laboratório, para a gente tentar entender, então, outras estratégias fisiológicas que ela tem para sobreviver em condições extremas. Então, a gente consegue responder isso a partir da arqueia viva no laboratório. Então, a nossa ideia é voltar lá em Deception para tentar obter essa arqueia viva através desses meios de cultura.
1: Então, no começo de janeiro, a gente já pode ter novidades, então.
0: Com certeza.
1: Professor, eu quero agradecer a participação da senhora aqui no SP Tecnologia.
0: Muito obrigada, Will. Para mim foi um prazer essa conversa e fico muito agradecida pelo convite.
1: Que isso, ó, volte, hein, com as novidades pra gente, tá bom?
0: Voltarei.
1: Que legal, né, gente? Muito legal essa descoberta. Ó, a gente vai fazer uma pausa agora. Na volta, a gente fala de game aqui no SP Tecnologia. Até já.
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0: De volta com SP Tecnologia, quem tá aqui já?
1: Eu mesmo.
0: Iago de Andrade.
1: E aí, Will.
0: Tudo bem?
1: Tudo certo.
0: Como foi a semana?
1: Ótimo, e a sua?
0: Boa também.
1: Bora lá que tem novidade, hein?
0: Bora então, roda a vinheta aí, hein?
1: Semaninha de novidade.
0: Porra! Te cortei, mas semaninha de novidade aí?
1: Exato, temos aí feira da PlayStation com anúncios e tudo mais. E lançamentos muito aguardados pela comunidade gamer.
0: Vai trazer aqui?
1: Óbvio. Activision revelou oficialmente Call of Duty Modern Warfare 4, ou MW4, novo capítulo de uma das franquias de tiros mais populares e aguardadas do universo game. O game chega no dia 23 de outubro para PlayStation 5, Xbox Series e PC, mas uma das grandes novidades é o retorno da série aos consoles da Nintendo, Will, com lançamento confirmado para o Switch 2. A campanha promete um tom mais sombrio, cinematográfico, trazendo de volta o Capitão Price.
0: Olha!
1: E uma história marcada por um conflito entre Coreia do Norte e Coreia do Sul. Will, é muito bacana essa questão, porque eles estão tentando trazer, de certa forma, as guerras da atualidade numa forma gamer. Então, assim, é uma forma até da pessoa entender como funciona o cenário geopolítico de guerras e tudo mais. As missões vão passar por diferentes partes do mundo, com cenários que incluem guerras em trincheiras, operações noturnas, combate em grandes cidades e perseguições em alta velocidade. Mas o grande foco de Modern Warfare 4 está na evolução da jogabilidade. A Activision apresentou o sistema Ballistic Authority, uma nova tecnologia que promete tiros mais precisos, armas mais realistas e uma sensação de combate muito mais autêntica. Segundo a empresa, este será o primeiro Call of Duty sem o sistema Bloom, aquela dispersão aleatória dos disparos presentes em muitos jogos de tiro. O game também recebeu mudanças na movimentação, com mais liberdade para escalar cenários e se movimentar em superfícies e realizar novas animações durante o combate. Will, eu gosto muito desse jogo. É uma das minhas franquias prediletas. Call of Duty, pra mim, é o principal jogo de guerra dos videogames. Eu jogo desde o PlayStation 1, quando eram apenas bonequinhos ali correndo pelo cenário verde, muito básico, mas assim, eu observo a evolução. E pra gente hoje, que é do mercado mesmo, eu jogava online, joguei o modo história, é bizarra a diferença, é muito forte. E esse daí é um dos títulos mais aguardados. Lembrando que Call of Duty e Battlefield são concorrentes, então se o Call of Duty está sendo lançado, Battlefield em breve também tem aí.
0: Tem ideia de quando foi o último lançamento dessa versão?
1: Will, a última versão desse lançamento foi em a pandemia, em 2020.
0: Nossa, faz tempo, hein?
1: Exato. E assim, naquela época coincidiu com o jogo ser lançado um pouco antes da pandemia, num sistema novo de Warzone, que seriam jogos online, onde 100 jogadores disputam ao mesmo tempo ali em um mapa fechado. E eu lembro que, por conta da pandemia, foi um sucesso. Tem gente, por exemplo, que fez do jogo emprego.
0: Olha.
1: Ganhou destaque, ganhou campeonato e ficou rico com isso. Eu não cheguei a ficar rico, mas jogava bem.
0: Diego, será assim. Que você ficou rico nessa daí?
1: No Warzone,
0: ainda,
1: Diego, será? Não deu certo, Diego? A outra novidade é o retorno do modo DMZ, a experiência Extraction Store, que mistura missões de sobrevivência, exploração e confrontos online em mapas dinâmicos. Will, eu estou ansioso, tomara que outubro chegue logo, porque depois de GTA, Call of Duty é minha franquia predileta.
0: Eita, vai chegar então, pai.
1: Em outubro.
0: Vai, tá.
1: Dia das Crianças, eu sou quase uma criança.
0: Tem aí, material dele?
1: Ah, nós temos um VTzinho. Aí, como assim? Eu fui esquecer do trailer.
0: Dessa vez que a gente separou o áudio tudo. Você não ia esquecer disso, né?
1: Roda o trailer, Diego, por favor. 10 mics, the US is better be in formation north of the stadium. 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

0: So now you don't even get a choice?
1: You broke a lot of rules, Price.
0: No more rules.
2: Jogão, hein?
3: E o Diego tal como?
2: Guardando dinheiro pra outubro, né?
3: E digo mais, esse jogo, Will, ele tem o retorno do Price, que é um dos personagens principais da franquia. É um dos personagens, inclusive, que desde as primeiras edições de Call of Duty, ele faz participação ali, desde o PlayStation 1, PlayStation 2. O Price sempre foi um personagem muito presente. E tem também uma questão. Esse jogo, Will, ele tem uma certa, podemos dizer, resistência pra ser lançado justamente na Coreia do Norte, por conta da guerra.
2: Entendi.
3: Então, assim, o cenário político, geopolítico, também interfere diretamente no lançamento dessas unidades de jogos.
2: A China liberou?
3: Por enquanto, tá tudo ok. Porque a China, ela faz parte, né? A Activision, ela tem um braço na China também, com a questão do lançamento. Mas já a Coreia, nós sabemos as dificuldades. Tá com um pezinho aí ainda atrás
2: sabemos
3: pra poder fazer o lançamento.
2: De lá, né?
3: Exatamente. Um universo escondido. E tem futebol também, Will.
2: Ah, é?
3: A eSports, em clima de Copa do Mundo, entrou de vez, assim, nesse mercado. Eu havia anunciado anteriormente que teríamos o modo Copa do Mundo no jogo. E a eSports anunciou a atualização The World Game, que traz um novo modo internacional inspirado no maior torneio de futebol do planeta.
2: A gente tá vendo até imagens.
3: Exatamente.
2: Aí, ó.
3: Exatamente, olha que bonito aí. A experiência vai permitir que os jogadores escolham entre 48 seleções e disputem uma competição completa, com fase de grupos, mata-mata e a grande final. Mesmo sem a licença oficial da FIFA, ainda, o game terá mais de 50 seleções licenciadas, incluindo o Brasil. Além de times como França, Inglaterra, Portugal, Argentina e México. A atualização também adiciona, Will, novos estádios e eventos especiais no Ultimate Team, que é uma das febres do jogo. É um dos modos que, assim, a pessoa que não joga online a partida ali, um contra o outro e tudo mais, ele gosta de jogar o Ultimate Team, que é aquilo que você tira uma cartinha de um jogador e você monta seu time de acordo com cartinhas que você tira. Você compra, você recebe ou você ganha depois de realizar missões dentro do jogo. Quem entra no game durante o festival, quem entrar no game durante o festival, vai receber um ícone que é o Pelé, um overall de 93, que é um dos mais altos aí do game, além de evoluções especiais para o elenco. Outros nomes históricos do futebol também chegam ao game, como Rivelino e Mário Kempes, que serão adicionados com esses novos ícones, essas novas cartinhas. A EA Sports também ainda destacou o retorno da seleção brasileira licenciada, representando um passo importante na aproximação com a comunidade brasileira de jogadores. É muito importante, Will, porque assim, dependendo do jogo, dependendo hoje da molecada, principalmente, eles são muito próximos dos videogames.
2: Sim.
3: Então, quando você pega um jogo de futebol e você não licencia, e você deixa ali, por exemplo, o Manchester United, chamado de Manchester Red, ou o Manchester City, chamado de Manchester Blue, a criança ela não vai pegar um apego. Ela vai saber que ali tem os jogadores e tudo mais e tal, mas só por nome, porque às vezes nem o rosto do jogador é licenciado também. Então, aquilo dali quebra um pouco da magia e a criança ela vai se afastando. Então, quando você coloca a seleção, jogadores importantes no game de uma forma ultra realista, aproxima ainda mais esse público, que hoje podemos dizer que é bem difícil você captar crianças para o universo do mundo esportivo.
2: Faltava esse acordo, era isso, entre os jogadores, entre as seleções, é isso?
3: Seleções, federações e clubes também. Existe muito dinheiro envolvido nessa negociação. Então, assim, muitos clubes eles decidem não ceder por gasto, mas ainda não sabem o poder que isso pode tornar de retorno. Porque quando você lança um videogame, um jogo, um time de futebol no jogo, você traz retorno de torcedores, automaticamente venda de camisas, automaticamente público. Então, assim, uma coisa puxa a outra. Falta um pouquinho mais ainda dos games de futebol entrarem nas diretorias dos clubes e das seleções e das federações também.
2: Esse vai ser lançado? Já foi lançado?
3: Temos o lançamento já, é um jogo que já tá rolando. Agora que vem a Copa do Mundo, é a sequência aí, uma DLC, podemos dizer assim, justamente para os jogadores aproveitarem o período de Copa do Mundo também nos videogames.
2: Diego gosta desse, de futebol, Diego? Ou não é?
3: Fifinha, Diego.
2: Gosta, joga e ele tá gratuito.
3: Tá gratuito.
2: No PS Plus. Boa.
3: E trazendo aí também agora The Witcher. Will, The Witcher, ele... eu tenho uma relação de amor e ódio com The Witcher.
2: Ah, é?
3: Porque foi um dos jogos que conseguiu me fazer ficar pé da vida com o meu videogame.
2: Por quê?
3: É muito difícil. É muito difícil. E mais de uma década após o lançamento original, The Witcher 3, esse bendito Wild Hunt, vai ganhar uma nova expansão. A CD Projekt Red surpreendeu aos fãs ao anunciar Songs of the Past, uma DLC inédita que vai trazer Geralt de Rivia de volta para uma nova jornada. O conteúdo será lançado em 2027 para PlayStation 5, Xbox Series e PC. O anúncio chamou a atenção porque muita gente acreditava que a história do bruxão já tinha sido encerrada. Só que essa expansão lançada, ainda... só que uma expansão lançada lá em 2016. Tipo assim, acabou aqui e tudo mais, não temos mais o que fazer com o jogo. E de repente chega 2026, uma nova fase aí pra vocês.
2: Nossa. Ficou assim, feliz?
3: Não, porque eu não consegui zerar o jogo. Então, assim, é um dos que eu não consegui zerar. Eu não acabei com o jogo. Então, assim, eu já tentei, voltei, tentei de novo. Cara, não me prende. Ou, assim, eu acho a mecânica do jogo bem detalhista. É um jogo bacana. Só que eu acho que eu passei mais raiva do que joguei. Automaticamente, eu larguei ele.
2: São muitas fases, estratégias.
3: Muitas fases, ele é longo também. E ele é bem longo. E, assim, existe uma questão também para os jogadores, que é a questão de mapas muito detalhados e a questão de cansar a visão. Quando você tem muito detalhe no mapa, muita cor, aquilo dali vai ficando cansativo pra você. Sim. E pra mim ficou cansativo, eu desisti, não tenho orgulho de falar
2: Mas
3: disso.
2: Mas é um jogo que você, por exemplo, vai a madrugada inteira?
3: Vai,
2: assim,
3: vai tranquilamente a madrugada toda, justamente também por essa questão de uma história que te prende, de elementos presentes no jogo. A gente tá falando de um jogo de 2016, que até então era o grande destaque daquela época. É, combates, animação, imagens, assim, pra época ultra realistas. A gente pode ver aí, por exemplo, o bruxo andando em cima de um cavalo. Cara, isso 2016 pra gente era luxo.
2: Exato.
3: Então, assim, e ainda mais agora com essa expansão, essa DLC nova, os novos consoles vão aproveitar isso com a tecnologia pra reforçar ainda essa questão de jogabilidade. Eu poderia voltar aí, talvez. Quem sabe recair novamente.
2: Bora, dá mais uma chance. Coisa.
3: Até o momento, a CD Projekt não revelou detalhes sobre a história ou novos cenários, mas confirmou que o projeto está sendo desenvolvido em parceria com a Full Storage Studio, formado por veteranos da própria franquia. É aquela rapaziada que terminou o jogo, estava sem fazer nada e falou, por que não fazer um novo de novo? mas vamos do zero? Não, vamos pegar aquele lá que estava guardado e tem coisa para fazer ainda. O game também receberá uma importante atualização técnica nos computadores com o novo update. The Witcher 3 passará a exigir Windows 11, cartões de memória e suporte exclusivo para o Direct 12, lançado em 2015. Eu falei 2016, mas é mais antigo ainda, é 2015. O RPG é considerado um dos maiores jogos da história, com mais de 60 milhões de cópias vendidas e centenas de prêmios internacionais. E a nova expansão também ajuda a aquecer o universo da franquia, já que The Witcher 4, protagonizado por Ciri, também está em produção.
2: Olha, então só, vem
3: um agora, no final de 2026, e a DLC do antigo em 2027.
2: Caramba,
3: é pra você não sair do universo game. Você vai terminar de jogar um e você... Exatamente, pra gente comer voltar também. Que é interessante. E Will, eu tenho uma pergunta pra você.
2: Diga.
3: Você é um cara que gosta de ficar rodando o scroll lá do TikTok, do Instagram, de vez em quando tá com insônia. Já viu aquele joguinho que os carros ficam pulando ponte e tudo
2: já,
3: mais?
2: Já tentei jogar.
3: Exato. Beam & Drive, um dos simuladores de direção mais realista dos últimos anos, finalmente vai chegar aos consoles. Beam & Drive, que por décadas foi exclusivo dos computadores, ganhará uma versão oficial para PlayStation 5 ainda em 2026. O grande diferencial desse game está no sistema avançado de física que simula danos nos veículos em tempo real. Diferente de outros jogos, Will, de corrida, cada parte desses carros reage de uma forma independente aos impactos. Isso significa que batidas, deformações e quebras acontecem de uma maneira mais realista, afetando diretamente a dirigibilidade dos veículos. A palavrinha até difícil,
2: né?
3: A mecânica do jogo realiza milhares de cálculos por segundo para garantir uma simulação precisa durante as colisões e movimento dos carros. É muito engraçado que, assim, é um jogo para você bater seu carro.
2: Sim.
3: assim, você vai montar seu carro, você vai deixar seu carro ali do jeito, pra quê? Pra bater ele. É, e é um mercado que existe, tá, Will?
2: Mas, por exemplo, se você foge de polícia...
3: Não, esse essa é a graça. Você vai pegar o carro, você pode simplesmente jogar na parede, e essa é a graça do jogo. Você vê os detalhes do carro sendo destruído. Muitas empresas utilizam pra ver como que é que o carro vai se desfazer em uma colisão. Então, assim, é um jogo que, inicialmente, ele era feito só pra PCs, justamente pra isso. Empresas do ramo automobilístico, empresas de corrida, repararem os carros e falarem, pô, mas se a gente colocar essa mola aqui, o que será que vai acontecer com o carro? Só que a galera pegou o jogo e transformou no hobby. Então, assim, hoje você vê essa diferença. É, o título também terá mais de 1000 configurações diferentes de veículos, incluindo supercarros, caminhões, ônibus e modelos off-road. Outro destaque é a customização avançada. Os jogadores poderão trocar motores, ajustar suspensão, pneus, transmissão e diversos componentes mecânicos e alternar o comportamento dos veículos. No PlayStation 5, o game receberá mapas de mundo aberto, missões, desafios de habilidade, perseguições policiais e modos de exploração livre. Ou seja, nesse jogo aí, por exemplo, você já vai poder jogar ali, fazer fuga da polícia e tudo mais, que é uma coisa que não existia antes. A expectativa dos fãs é grande, principalmente entre os apaixonados por simulação automotiva e física realista nos games, que é uma comunidade muito grande.
2: Esse game me lembrou, sou muito velho, tá, gente? Mas me lembrou o Driver.
3: Vai entregar a idade falando de Drive.
2: Do Play, era Play 2, Play 1, sei lá.
3: Drive em São Francisco, exatamente. Um dos principais aí. Ele lembra bastante mesmo, porque é um jogo que você só vai pegar seu carro e você vai ficar andando.
2: Exato.
3: Não tem como o bonequinho sair dentro do carro, ele só vai ficar andando pela cidade, batendo o carro, e é isso que acontece. E já que você falou de idade,
2: boa.
3: Essa daqui você vai lembrar também. Yoshi.
2: Lembro demais da conta.
3: Chegou a jogar?
2: Joguei Yoshi.
3: Eu acho que o Diego também é da época do Yoshi.
2: É, Diego, da época do Yoshi ou não?
3: É da época do Yoshi, né, Diego?
2: Joga ainda?
3: Exatamente. E o novo jogo do Yoshi começou sua trajetória com força total no Japão. Yoshi e o Livro Misterioso estreou na segunda posição do ranking semanal da Famitsu, uma das publicações especializadas em games mais respeitadas do mundo. O título vendeu quase 40 mil cópias logo em sua primeira semana nas lojas e ficou atrás apenas de Tomodachi, que é o T-Sims da Nintendo. O T-Sims da Nintendo, que continua dominando os mercados japoneses há muito tempo. Olha, inclusive. O bom desempenho do game reforça o forte apelo da Nintendo no Japão, principalmente entre os jogos mais familiares e voltados para todas as idades. Outros sucessos de Switch 2 também continuam entre os mais vendidos, como Mario Kart World, o clássico, Pokémon Pocopia e Super Mario Party Jamboree, que é um outro jogo do Super Mario que também, assim, pra quem jogou aqueles primeiros, quando você joga esse, traz aquela sensação de nostalgia.
2: Sim.
3: E o movimento positivo não ficou apenas nos jogos. O Nintendo Switch 2 registrou um dos melhores desempenhos recentes no Japão, com quase 250 mil unidades vendidas em apenas uma semana. O aumento nas vendas aconteceu pouco antes do reajuste de preço dos consoles, que levou muitos consumidores japoneses a correrem para garantir o videogame antes das mudanças nos valores, viu?
2: Dá vontade de pegar um controle, colocar um sofá aqui no estúdio e começar a jogar, né?
3: Você tá me dando ideia. Você tá me dando ideia.
2: Será que o Edu libera, gente, um dia?
3: Assim, eu sou a favor de pelo menos uma gameplay por jogo aqui, só que a gente realizando essa gameplay ao vivo.
2: Exato.
3: O programa vai deixar de ter uma hora e pouco e vai começar a ter três. Assim, tudo bem, acontece.
2: Boa. Por hoje é só?
3: Por hoje é só, Will. Trago novidades em breve, porque tem feira da PlayStation aí, com novidades e Wolverine, GTA e tudo mais, e novos lançamentos guardados a sete chaves aí.
2: Então, próxima semana já tem novidade?
3: Próxima semana tem novidade. Espero eu voltar com as quais eu espero.
2: Não, vai voltar, tem que voltar.
3: GTA 6, gente, pelo amor de Deus, eu quero novidades sobre o GTA 6, está escondido a sete chaves, eu preciso disso para dormir em paz.
2: Mas vai falar nessa feira agora, GTA?
3: Vai falar.
2: Eita, então semana que vem a gente
3: trago novidades sobre o GTA. Fechou, Will?
2: Boa, fechou. Gente, bom ver vocês aqui no SP Tecnologia para rever o nosso programa. É só acessar o nosso canal no YouTube e também as nossas redes sociais. Até a próxima, gente.
3: Amém.

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1: Bom, a gente já falou um pouquinho sobre os Objetivos de Desenvolvimento Sustentável da ONU aqui no IC Política, sim, e hoje a gente vai falar de um deles específico, né, Ale? Vamos falar sobre o ODS 13, esse que é muito importante, que a gente está falando da prevenção de mudanças climáticas. Então, quando a gente pensa nesse Objetivo 13, o que ele é exatamente, né, qual que é o intuito da existência de uma iniciativa como essa?
2: Olha, eu acho que é bem legal a gente falar sobre isso, porque tem, primeiro, é um assunto dinâmico. Como os ODS foram desenvolvidos em 2015, quando a gente falava em 2015 sobre questões de mudanças climáticas, era quase um assunto meteorológico. Hoje, a gente está muito focado num assunto social. A gente está mais preocupado com a maneira como as pessoas, como isso impacta na sociedade. A gente acabou de fazer uma revisão dos planos de ação climática e tal, e uma das coisas que a gente percebe é que na primeira versão, há 4, 5 anos atrás, a gente estava falando de coisas mais técnicas, agora a gente está falando mais de gente. Então, a gente está percebendo que não tem como a gente separar a gente do meio ambiente em que a gente está.
1: O que seriam essas variáveis climáticas?
2: A variável climática é: vamos fazer um determinado projeto. Você tem que levar em consideração o assunto climático. Então, assim, como é que isso vai impactar dentro de médio, longo prazo na questão da saúde do cidadão? A gente agora tem que chegar e falar assim, qual vai ser o impacto disso na questão climática? Porque tem coisas que não parecem para a população normalmente que seja uma coisa que vai impactar no clima, e isso impacta intensamente no clima. Então, a variável climática está colocando para a gente a importância da gente eletrificar a frota da cidade de São Paulo, da gente colocar biometano como uma opção para as pessoas. Eu vou dar um exemplo mega simples. Você quer colocar a variável climática no seu dia a dia? Você tem a possibilidade de você interferir, mas a cidade, uma cidade que nem São Paulo, ela tem que pensar isso de uma maneira macro. O que a gente tem que fazer? A gente tem que simplesmente pegar, criar estratégias enquanto alguém está pensando, ah, vamos fazer uma drenagem de uma determinada região. E o impacto climático disso?
1: Eu acho que hoje a gente enxerga também pós um grande ponto de virada, porque até então se falava em, por exemplo, desigualdade climática, em pessoas que estão em vulnerabilidade social acabam sendo mais afetadas aí pelas mudanças climáticas e as suas consequências do que aquelas pessoas que já têm uma condição social um pouco melhor. Então a gente não tinha essa preocupação antes, como você disse, era algo muito focado na ecologia especificamente, né?
2: A gente debate muito em mudanças climáticas dois termos, um que é mitigação e outro que é adaptação. Né? Basicamente, aquele negócio é melhor prevenir do que remediar. Hoje, a gente já está indo para outro passo. O nosso outro passo agora é o termo equidade. Que é um momento em que a gente tem que entender que o impacto climático já não é, né, não pode ser equivalente. Você não pode olhar e falar assim, não, na média, né, então a gente tem 500 árvores num bairro nobre, tem nenhuma árvore num bairro não nobre, e aí a gente tem uma média de 250 árvores. Não existe média na equidade. Essa oscilação, ela tem um impacto direto na população. E óbvio, se essa população está num ambiente que já é precarizado do ponto de vista urbano, ele já é precarizado do ponto de vista de saneamento básico, ele já é precarizado, você pega esse pacote e você tem uma qualidade de vida absurdamente diferente do que em outras regiões da cidade.
1: E não só isso, quando a gente pensa nesse impacto na saúde, a gente está pensando também em sobrecarregar o sistema de saúde. E aí entra num ponto que é a questão da necessidade de políticas públicas para garantir que as pessoas tenham esse pensamento em relação às mudanças climáticas e como isso pode afetar outras áreas.
2: Tem coisas que não dá para resolver com participação social. Tem coisa que dá. O poder público, ele precisa intervir. O que é um papel de um especialista em mudanças climáticas? É ficar enchendo a paciência de todo mundo para lembrar o impacto que isso pode ter no clima. É isso que a gente faz o tempo inteiro. Para hoje, talvez algumas coisas que a gente está fazendo pareçam exageradas. Não, na verdade, a gente já está pensando lá longe. O processo de transformação e de impacto está cada vez mais rápido. Grande parcela da população já não tem dúvida de que tem alguma coisa errada acontecendo.
0: Entender sobre clima e ODS é também entender sobre democracia, responsabilidade e futuro. E tudo isso é política, sim. Bora para a próxima?
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1: Em 2025, a Assembleia Legislativa do Estado de São Paulo completou 190 anos. E agora, em 2026, o Instituto do Legislativo Paulista, que é quem está promovendo toda essa discussão, completa 25. E hoje a gente vai entender um pouquinho mais sobre por quê e como a representatividade pode ter um impacto muito grande em tudo o que acontece no seu dia a dia e nas políticas públicas que te afetam. Vamos lá? E a gente vai falar com a melhor pessoa que pode contar um pouquinho mais sobre a importância da representatividade na política, além de explicar como é que tudo funciona aqui dentro. Olha, eu sou bem que você é a melhor pessoa para falar com a gente sobre representatividade, explicar como é que ela funciona.
2: Ai, que honra!
1: Nossa, obrigada, mas eu acho que o melhor jeito é circular.
2: Você quer a representatividade, não pode ficar fechada numa sala.
1: Eu me apaixonei pela área pública. E eu falei, eu quero trabalhar para servir a população, para melhorar a qualidade de vida da população. Comecei a prestar concurso e apareceu o da Assembleia, que foi o primeiro para a gente trabalhar na elaboração de política pública. Passei pelo ILP, pelo Fórum São Paulo Século XXI, muito pouco tempo, e agora eu estou na Secretaria-Geral Parlamentar, acompanhei as audiências públicas do orçamento. Como é o dia a dia na Secretaria-Geral Parlamentar? Tudo aqui depende de acordo, de acerto, não tem? O chefe, o presidente da Assembleia, ele não manda em nenhum dos outros 93. Ele é mais um. Ele tem um papel de organizar os trabalhos. Então, a gente tem que atender a todos e fazer cumprir os acordos dentro das regras do regimento interno da Constituição.
3: Roberta, a gente está nesse espaço onde as coisas são efetivadas, onde elas são decididas, são os espaços, o espaço mais importante aqui da Assembleia Legislativa.
4: Aqui são os 94 deputados. Chama plenário porque o corpo todo da Assembleia, a decisão plena, né, todos os 94 decidem. São as decisões mais importantes. As sessões são públicas, os votos são públicos, até eu tenho orgulho disso, que desde 2000 foi extinto o voto secreto aqui na Assembleia, então mesmo reunião de comissão, que às vezes pode ter uma sessão secreta de CPI, mas por segurança do depoente, a decisão, as deliberações são públicas. E aqui é o lugar supremo decisório, é o plenário.
1: E nesses 94 deputados tem pessoas muito diferentes, pessoas de regiões diferentes, pessoas de etnias diferentes, e isso é muito importante pra gente, né? Essa, por exemplo, é a legislatura que a gente mais teve mulheres até hoje, então a gente tá caminhando, né?
2: Nosso sistema é proporcional.

0: pela capital, mas eu estou legislando pelos 46 milhões de habitantes do estado de São Paulo para todo o estado, independente se é capital ou interior.
1: Você mesmo que trabalhou muito nas audiências públicas orçamentárias, pode falar um pouco disso, né? De como é interessante quando isso é levado para diversas áreas do estado para ouvir mesmo a população de perto, né?
0: E a gente aprende tanto. É muito interessante que cada região tem uma prioridade diferente. Sempre, saúde, segurança pública são comuns.
2: Tem alguma maneira de a gente medir o impacto das leis que são aprovadas aqui?
0: O que é PPA? Plano plurianual. Um problema na sociedade que se quer resolver. Os resultados são medidos em produtos que tem que ser mensuráveis, tem que ter um indicador de resultado. Sessões realizadas significa que a Assembleia está tomando decisões, mas a gente incluiu sessões deliberativas realizadas sobre o total de sessões, projetos deliberados no plenário em relação ao total aprovado. O trabalho não é só feito aqui no plenário. Tem que estar junto à base, tem que conhecer todo mundo.
1: Seja na representatividade, na questão das regiões do estado, seja na representatividade feminina, na representatividade racial, isso tem um impacto na elaboração das políticas públicas, né? Então, quero entender também um pouquinho quais são esses impactos. Até se você tiver um exemplo pra gente que possa ajudar a ilustrar.
0: Cada deputado parlamentar novo que entra traz uma visão diferente. Tem a preocupação com os portadores de deficiência, com os autistas, com as mulheres negras, com a população trans, com a população homossexual. E assim, o meio ambiente teve assim, 20 anos atrás, era a grande questão. E vai mudando, como a sociedade vai mudando, porque aqui tem que repercutir o que está acontecendo na sociedade paulista.
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Ela não precisa acordar cedo, pegar trânsito ou enfrentar o frio de São Paulo. Bambam tem uma rotina de dar inveja a qualquer trabalhador brasileiro. Sua única função por aqui é cuidar da Cristal, a caçula da casa. Depois, volta pra cama, feita sob medida pra ela. Talvez seja por isso que a gatona aí está acima do peso. Um assunto que é melhor deixar pra lá. Ou vai sobrar algumas mordidas pra mim. Ela também tem vida digital e página nas redes sociais. Bambam fica à vontade na frente das lentes. É como se ela fosse a Gisele Bündchen do mundo pet. Ela também tem um gosto refinado.

0: adora joias. Quanto mais brilho, melhor. E na coleção de coleiras, algumas são exclusivas, como essa réplica do filme Titanic. Outro hobby da felina é vestir fantasias. Tem carnaval, filme de terror e até clássicos do cinema. Bambam adora um cineminha também. Os filmes de gatos são os preferidos. E quando bate o cansaço, uma massagem para relaxar. E para bancar toda essa mordomia aqui, alguém nessa casa tem que trabalhar. Ou seja, sobrou para mim, o tutor da Bambam. Enquanto eu saio logo cedo pro trabalho, ela passa o dia inteiro assim, ó, sentada igual a rainha, na maior mordomia. É tanto sono que às vezes Bambam dorme o dia inteiro e só acorda quando fico de olho pelas câmeras e acabo com a mordomia.
1: Oi, Bambam. Bora acordar? Hora de acordar, vamos.
0: Brincadeiras à parte, não tenho como negar que ter adotado a Bambam de uma ONG foi a melhor coisa que fiz na vida. A recompensa vem quando volto para casa todos os dias. Algo que dinheiro nenhum vai conseguir comprar.
2: Que coisa mais linda começar o Revista Lesp assim, né? Boa tarde, gente! O Revista Lesp hoje é pet friendly. O Brasil tem a terceira maior população pet do mundo. Só fica atrás dos Estados Unidos e da China. E com o crescimento das chamadas famílias multiespécies, a proteção aos animais se tornou o centro de muitas discussões. Afinal, quando um casal se separa, por exemplo, com quem deve ficar o pet? Uma nova lei que foi sancionada há pouquinho tempo, tá? Agora, no mês de abril, define regras para a guarda compartilhada de pets. É a Lei Federal número 15.392 e estabelece que o animal será considerado de propriedade comum quando a maior parte de sua vida tiver sido compartilhada com o casal. Só não haverá guarda compartilhada quando for identificado histórico ou risco de violência doméstica familiar ou ocorrência de maus tratos contra o animal por uma das partes. Nesse caso, posse e propriedade serão transferidas para um dos tutores. Mais um trecho da lei para a gente conferir. E se não houver acordo sobre a guarda do pet, o juiz determinará o compartilhamento da custódia e das despesas de manutenção. Gastos com alimentação e higiene serão de responsabilidade de quem estiver com o animal, enquanto as de manutenção, como consultas veterinárias, internações e medicamentos, deverão ser divididas igualmente entre o casal. É por isso que hoje o Revista Lesp fala sobre nossos melhores amigos. E, gente, vamos ver agora quem são os convidados de hoje, porque a gente tem uma surpresa hoje. O primeiro convidado de hoje tem uma profissão que todos, eu tenho certeza, todos queriam ter. Pelo menos eu queria, tá? Turista. Nelson é um pastor belga que já viajou de carro pelo Brasil, foi de trem, de barco, participa de corridas e ainda tem experiência como modelo, tá? Vida boa, né, Nelson? Mas por trás desse viajante, obviamente, está a Ingrid de Jesus, estudante de medicina veterinária e principalmente mãe do Nelson. Ele chegou à família ainda filhote, como um lar temporário. Por ilusão, né, gente? Sempre é ilusão. Ele ficou e hoje os dois já colecionam histórias de viagens pelo Brasil, do Sul ao Nordeste. E vamos conversar sobre essa relação entre pets, turismo e cidade com Marília Andrade, consultora de turismo Pet Friendly, que atua na construção de padrões para que hotéis, restaurantes e outros estabelecimentos estejam de fato preparados para receber os animais. E tem ainda o olhar do direito para explicar o que é direito do tutor. o que é responsabilidade do estabelecimento e o que a legislação já garante aos animais. A gente conversa com a doutora Viviane Cabral, presidente da Comissão de Direito Animal da OAB de São Paulo. Gente, que prazer ter vocês aqui, principalmente essa presença ilustre, né, de quem deveria estar aqui mesmo. A gente está falando deles, né, dos nossos melhores amigos. Então, Nelson está aqui, ele está um pouco tímido, está ali, né, coladinho na Ingrid. Ingrid, boa tarde, seja muito bem-vinda. Você e Nelson, me conta a história de vocês, por favor. Ele é tão quietinho, gente, que coisa fofa. Como é a história de vocês?
3: Como um ato temporário, mas a gente se apegou aí bastante a esse mocinho, não tem como não se apegar, né? Acabamos adotando ele, já estamos juntos há 5 anos.
2: Imagino, 5 anos, assim, é que nem eu também, eu adotei o meu, a gente está juntos há 6 anos, estamos juntos há 6 anos, e não foi lá temporário, eu adotei de verdade, assim, desde o início, mas lá temporário é sempre uma ilusão. Ô Marília, e assim, levar para um negócio pet friendly, tem que ver também se o negócio é pet friendly de verdade, né? Exato. Seja bem-vinda.
4: Obrigada.
2: Mas você também é mãe de pet, não é? De quantos?
4: Pet. Tenho duas meninas, não são tão educadas assim como nela. Tem muita energia, elas não ficariam assim quietinhas. Mas é isso, assim, acho que trazer, levar um pet e receber um pet num estabelecimento não é só botar um potinho de água, né? A gente sempre fala que é entender realmente a necessidade tanto do pet quanto do tutor e a estrutura do local, né, para atender essa família. Então, tem muita coisa ainda que a gente pode conversar sobre isso.
2: Vamos conversar muito sobre isso, porque eu já quero saber também da doutora Viviane. A gente está só pegando um gostinho da história de cada uma. Doutora, você é advogada, está aqui para falar sobre isso, mas mãe de pet também. Não dá para não falar sobre isso hoje, doutora Viviane. Seja bem-vinda.
5: Obrigada, é um prazer estar aqui.
2: Prazer é nosso.
5: Mãe de pet também, tem um gatos e cães. São 9 gatinhos e 4 cachorros. É uma turminha
2: Nossa
5: boa.
2: Nossa senhora! É uma turma também. Boa. E claro que, como mãe de pet, principalmente atuando na defesa deles, eles têm direitos que muitos de nós que não atuamos na defesa, mas somos mães e pais de pets, vamos aprender muito com você hoje, não
5: é? Há muita discussão importante, né? A gente está, inclusive, numa casa de leis em que a necessidade da gente estar sempre reavaliando, modificando a legislação em razão de uma evolução histórica, social, econômica, política, né? Então, Sim. A lei, ela acompanha mesmo essa evolução da sociedade e aí, cada vez mais, a gente está tendo a necessidade de legislar para os animais, né? Para que eles estejam inclusos conosco.
2: Nelson, você percebeu, né? Hoje é sobre vocês, já eu volto, porque antes de saber ainda mais da história e dos direitos dos pets, gente, a gente tem uma população animal enorme, mas para dar comida a cães, gatos e outras tantas espécies, o Brasil ainda é insuficiente na produção de ração, vocês sabiam disso?
6: O Brasil tem hoje 166 milhões de animais, 66 milhões de cães, 26 milhões de gatos, mais de 40 milhões de aves ornamentais, 30 milhões de peixes ornamentais, 3 milhões de pequenos répteis e mamíferos. É o terceiro país no mundo em número de população animal, atrás dos Estados Unidos e China. A partir de 1994, o mercado da indústria pet care viveu um boom de desenvolvimento. E nos últimos anos, o setor cresceu em volume de negócios e faturamento, além da venda de animais e serviços.
7: Cresceu muito da década de 2000 para cá, né, do início do século XXI, a gente começou a crescer bastante serviço, muito cuidados veterinários, hospitais. Então, isso teve hoje significa aí praticamente o segundo ou terceiro maior faturamento do setor.
6: Um crescimento explicado pela mudança no comportamento da criação dos pets.
7: Logicamente, a humanização ela foi boa no sentido de melhoria de bem-estar animal, de cuidados. No entanto, passamos a ter problemas sérios também de renda, né? Você tem um animal dentro de casa, tem uma conscientização muito grande, que você adota ou você compra ou você passa a decidir, porque normalmente são os filhos que ajudam a decidir, né? que tenha um animal dentro de casa. É, você tem que fazer conta, porque ele não custa barato.
6: Custa caro e ainda estamos longe de assumir autonomia na produção de ração animal. Das 9 milhões de toneladas consumidas por ano, o Brasil produz apenas 4 milhões.
7: O Brasil hoje alimenta só 45% dos animais de estimação, ou seja, 55% come sobras de mesa, come chocolate, come qualquer coisa que sobrar, é fornecido para ele. Isso cria um problema de saúde. E, logicamente, comprar remédio, que nós entendemos que quanto menos remédio o animal toma, é porque está sendo bem tratado, bem cuidado, bem ingerido.
5: O Nelson concorda. Ele tá aqui e tá sendo muito bem cuidado. Olha quem veio pra perto da titia. Oh, meu Deus. Ô, Ingrid, você tava me falando da história do Nelson, né? Quer dizer que era um lar temporário. Sim. E como é que dá lar temporário pra esse neném e não fica com ele? Assim, mas também eu não quero... Eu quero desmistificar isso também, porque tem muita gente que dá lá temporário e às vezes posta nas redes sociais e fica uma pressão. Ah, fica. Também não pode, né, gente? É óbvio que existe lá temporário de verdade e essas pessoas fazem um bem enorme à sociedade. Mas nesse caso aqui não deu, Ingrid. E ele é um pastor belga, mas assim, misturado.
8: É, misturado. Ele não é puro, né? Ele tem essa carinha aí.
5: E como foi? Ele tá há quantos anos com você?
8: Estamos juntos há 5 anos já.
5: Mas ele chegou para você com quanto tempo de vida?
8: 2 meses.
5: Com 2 meses? Então a vida toda do Nelson, ele teve a sorte toda. De ter a vida toda dele com você.
8: Sim. Ele chegou muito neném, né? E aí não tínhamos essa pretensão até então de adotá-lo, mas a gente se apegou, a família toda se apegou, né? Ele também se acostumou. E
5: lá vai ele.
8: E acabamos adotando.
5: E acabamos adotando. E ele vai ficar, pode ficar à vontade, tá, Nelson? O estúdio é seu hoje, fica tranquilo. Todas as titias adoram você. É, Mari, e você já teve algum, até porque, assim, eu acho que você e a Marília tem muito a conversar hoje. Porque você já teve alguns problemas para colocá-lo, né, para que ele fosse aceito em hotéis, não teve?
8: Sim.
5: Como foi isso? Me conta essa história.
8: Hoje a nossa maior dificuldade são em hotéis mesmo, né, de encontrar hotéis. Geralmente eles falam lá que são hotéis pet friendly e quando a gente chega e fala, ah, ele é muito grande, a gente não aceita esse porte, somente porte pequeno. Então, aí fica aquela dúvida, é realmente pet friendly? Ou fica escolhendo, né, as raças, os potes, né? É, então, a gente tem muito essa dificuldade.
5: Mas ele é um porte médio, ele não é nem um porte grande, ele não é um cachorro que a gente diga que é um cachorro que oferece perigo, digamos assim, e isso também, né, doutora Viviane, isso também é uma coisa discutível, né, que há discussões. Então, o que que você faz nessas horas? Como você se vira, Ingrid?
8: A gente tenta conversar ali com o hotel, porque dependendo da nossa localidade, às vezes a gente não consegue encontrar, né, um outro local para ficar. É, já aconteceu da gente acabar conseguindo ficar e aí tem aquela questão de taxa, mas aí tudo bem. Mas também já teve questões de hotel falar não aceitamos e infelizmente a gente ter que ir embora, né?
5: Uhum.
8: Não tem muito o que se fazer nesses momentos, infelizmente.
5: Marília, uma coisa que ela trouxe aqui, eu acho que a gente tem que discutir bastante. Qual é a diferença de um local pet-friendly de verdade? Será que esses locais são realmente pet-friendly, como ela acabou de dizer? Um hotel que diz que só aceita porte pequeno?
9: É, eu digo assim, depende muito da estrutura do local, né? Eu já fiquei em pousadas, por exemplo, que é muito pequena e que realmente não caberia um golden, por exemplo, ali, um cachorro muito grande. Ele que é o pai.
5: É.
9: Mas o ser pet friendly é realmente entender a necessidade tanto do animal quanto do pet, né? Porque a gente sabe que eles têm as necessidades específicas deles. Então, eu já fui em um lugar que fala, ah, o cachorro vai latir, né? Sim, vai latir, a gente fala, né?
5: Uhum.
9: Então, o ser pet friendly de verdade é realmente entender essas necessidades e preparar a sua estrutura para receber essa família multispécie com animal.
5: É por isso que precisa dessa preparação, né? E, doutora, sim, tem algo a se fazer nesse caso, quando vai com um cachorro de porte médio, diz que é pet friendly e não recebe?
10: É, a rigor, as regras têm que estar claras, né? Porque o estabelecimento pode ou não aceitar animais, não é uma, claro, obrigatoriedade, a lei não, uhum, pode, não poderia jamais impingir uma obrigatoriedade dessas, né? Porque é um estabelecimento privado, mas para evitar esse tipo de ocorrência, como aconteceu com a Ingrid e com o Nelson, é preciso que o hotel deixe bem claro no site, quando conversa com o tutor no momento em que vai aceitar essa hospedagem, para evitar esse tipo de problema, porque no caso do estabelecimento se colocar como pet friendly e não garantir essas condições, né, pode fazer com que, por exemplo, no caso da Ingrid, ela fala, não, aqui vocês se colocaram como tal, então vocês precisam aceitar, não é simplesmente vai embora.
5: Então, né? Não é obrigado, mas tudo
10: não é obrigado,
5: tem que estar
10: a partir
5: muito
10: do momento,
5: claro.
10: É.
5: A gente vai então, porque assim, a gente está falando de hotel, mas existem locais pet friendly, que não são hotéis. Hoje a gente vê que todo paulistano praticamente tem um cachorro, né? A gente anda pela rua e tá todo mundo com um cachorro. Já a gente vai conhecer alguns locais pet friendly pela cidade de São Paulo, porque, Ingrid, você costuma sair com o Nelson pela cidade de São Paulo para comer, por exemplo?
8: Sim. A gente tem um costume, já antes de sair de casa, já pesquisar se o local, né, é permitido ali, o animal está conosco. Então, a gente já tem isso, né? A gente monta uma planilha em casa, a gente tenta ser o mais organizado possível. Então, a gente tem, às vezes, uma listinha ali de restaurantes, sorveterias, lanchonetes, cafeterias em geral, assim, que a gente consiga ir com ele e não ter nenhum problema, assim. E ele fica bem tranquilo.
5: Mas tudo pet friendly de verdade? Ou você acha, porque uma coisa que ela trouxe é fato? Ah, vai latir.
8: Olha, até agora não encontramos nenhum problema. Foram locais que tinham, de fato, um local ali reservado, identificado e tudo mais. Mas, sozinho, sem ele, já encontramos locais dessa forma, como ela comentou também.
5: Ele é adestrado?
8: Não.
5: Como é que ele fica tão quietinho, gente?
8: Assim, é dele, desde pequeno. Acho que ele foi vendo o nosso outro cachorro, que nós tínhamos outro... E ele foi socializando e aprendendo, porque o outro chegou a ser adestrado. Então, uhum, acho que ele foi aprendendo junto.
5: Doutora Viviane, por que normalmente esses locais não costumam aceitar cães com porte um pouco maior? É talvez um receio de que esses cães possam atacar outros cães menores, possa haver uma briga? O que é que acontece? Eu acho que tanto a senhora quanto a Marília podem me responder sobre isso, né? Marília pode responder sobre isso e talvez a doutora Viviane pode me dizer o que é que pode acontecer, o que é que pode ser feito se isso acontecer dentro de um local assim.
9: O que eu escuto muito dos estabelecimentos são duas coisas. O primeiro é essa, a gente tem que desmistificar que o cão grande vai dar problemas para o estabelecimento. Então ele vai morder alguém, ele vai destruir alguma coisa do estabelecimento e o pequeno não. E quando a gente fala de comportamento animal, eu trago isso inclusive nos meus treinamentos, que eu acho que é importante ele conhecer sobre comportamento animal, é muito mais da característica do animal e não do tamanho. Então a gente tenta desmistificar isso. E tem a questão também, principalmente hotelaria, eles falam que os outros hóspedes que estão sem os cachorros, né? Enfim, eles têm medo dos cães maiores. Então, também tem isso. O menor, você tem um controle maior de botar no colo, né? Numa bolsa. Mas os tutores de cães pequenos também dão muito trabalho, porque quanto menor, ele quer deixar mais próximo. Então, ele quer pôr em cima da mesa do restaurante, ele quer pôr na cadeira do restaurante, que isso também é um problema pro proprietário do estabelecimento.
5: Acontece algum problema, o que pode ser feito, doutora Viviane?
10: Bom, a legislação é bastante clara com as questões relacionadas ao, eventualmente, uma ocorrência de uma mordedura, alguma coisa do
5: isso
10: gênero. Obviamente, o tutor é o responsável, né? Então, é também um cuidado do tutor saber o animal que tem, se ele é sociável, se ele pode estar em um local onde outros animais podem estar e outras pessoas que, de repente, não desejam estar convivendo com animais. A maioria dos estabelecimentos, né, Marília, faz um local separado,
9: exato,
10: né? Normalmente, a gente tem um espaço pet-friendly, e um espaço em que há pessoas que não têm animais e que não desejam estar com animais ali. Então, normalmente, as varandas, né, as áreas externas dos restaurantes. É, no caso dos hotéis, obviamente, que aí é uma diferença, porque você vai estar dentro do seu apartamento, do seu chalé, então é bem diferente. Mas existe a responsabilização civil e penal, né, para os casos de mordedura, então, tanto indenizações quanto a questão, eventualmente, de uma lesão que pode acontecer. Então, é o cuidado do tutor, né?
11: Exato, é muito claro. Quando você está na rua mesmo, não precisa estar em um lugar fechado. Quando você está na rua, você tem que estar de olho no seu cachorro, você tem que saber qual é o comportamento do seu cachorro antes de você sair. Então, você é o responsável. Afinal, é um animal inocente, então você tem que saber o comportamento dele. E, gente, por falar nesses locais pet friendly, que recebem pessoinhas, os ser humaninhos como você, Nelson, Pinheiros, também entrou na rota de quem não sai de casa sem o pet, que nem a Ingrid. Então a gente vai lá, vamos a uma cafeteria que se adaptou para receber esses clientes de quatro patas, para entender o que isso representa para o negócio. Quem está lá ao vivo é o Vinícius Weiner. Oi, Vinícius, bom dia! Hoje bom dia, né? A gente está mais cedo. Tudo bem com você?
12: Bom dia ainda, né, Vânia? Para você e para todo mundo aí no estúdio, para quem está assistindo a gente. Nós falamos dessa rua aqui em Pinheiros, é uma região, Zona Oeste de São Paulo. Pinheiros é muito conhecido, o bairro, principalmente por essa questão dos pets, tá? Se a gente passar por aqui nessa rua, por exemplo, é uma rua que tem muitos cafés, muitos restaurantes, pizzarias e outros tipos de comércio. De 10, Vânia, 10 aceitam pet. Por isso que essa região é tão conhecida por ser amiga dos pets. Então aqui, tudo aqui é feito para eles, tá? Em primeiro lugar, os humanos, né, que são os clientes pais deles, né, e depois vem os pets. Vamos passear por aqui e nós encontramos essa cafeteria, ó, deixa eu mostrar para você, ó, a cafeteria linda, ó, toda decorada, é, já enche os olhos, né, da clientela. O cliente que passa por aqui adora. E aí, quando ele lê as plaquinhas, eu vou entrar agora pra gente mostrar um pouco lá dentro, vou pedir pro Cinegre na frente, mas tudo aqui, Vânifer, é preparado pros pets também, tá? Então, aqui, além dos pets serem aceitos, tem até comidinhas pra ele, tá? O serviço é pro humano e pro pet, por isso que faz tanto sucesso esses restaurantes, bares, cafeterias nessa região de Pinheiros. E aí, o que é mais importante? Durante pesquisas, né, os empresários, pessoas que estudam o setor, eles descobriram que receber um pet vai além do carinho, tá? Isso significa também bons negócios. É o que a gente vai conversar agora, ó. O Maurício, ele que é responsável aqui por esse café, um café que é muito conhecido porque tá sempre lotado. Nesse horário, Vânifer, tá tranquilo, porque os nossos pets, nesse horário, né, estão descansando. Mas, logo mais, tá? A partir de 4, 5 horas da tarde, né, Maurício? Boa tarde.
13: Tudo
12: isso
13: bem?
12: Aqui fica lotado de humanos e dos nossos amigos de quatro patas.
13: Exatamente, Vinícius. Nós estamos aqui na Procê Cafeteria, em Pinheiros, onde os pets são sempre bem-vindos e eles que trazem os donos, porque os pets sabem onde eles são bem tratados. Né? E aqui nós estamos preparados para recebê-los. A Marília nos ajudou muito. Nós temos o potinho de água para eles, um biscoitinho, o local. Nada como deixar tudo preparado para receber os nossos amigos de quatro patas.
12: O que eu achei mais curioso aqui, vou falar lá para a Vani, para quem está no estúdio, eu estou vendo aqui um balcão, ó, com várias coisinhas de comida, né? Muito disso aqui pode ser consumido pelo pet, pelo dono?
13: Na realidade, assim, vamos questionar o dono, o que, que ele pode comer, se tem alguma restrição, mas o que a gente gosta, eu vou te pedir pro pessoal, pega um pãozinho de queijo para mim, por favor. A gente serve um pãozinho de queijo para os pets.
12: É um pão de queijo pet.
13: Queijo pet. Não, na realidade, Vinícius, é o nosso pão de queijo. Não vai ter uma diferença porque a gente vai... Tem aqui um produto que não tem glúten, que não tem farinha branca, então é um produto que não vai fazer mal ao pet.
12: Para aqui a mão, que eu adorei, inclusive, o prato que é servido. Olha, Vânifer, tudo preparado com muito carinho para eles, né, que estão sempre por aqui. É. E aí me explica outra coisa que eu falei que eu acho super importante. Vocês aqui do setor, Pinheiros é muito conhecido por essa questão dos pets. Todo lugar que a gente passa aqui aceita. Eu já dei uma volta na rua, eu frequento, conheço também essa região. É impressionante como todo lugar aqui aceita pet. Para vocês, empresários, o que que isso significa na prática?
13: Uma fidelização. O pet, ele é fiel ao estabelecimento, ele traz o dono, e o dono sabe que um local que trata bem o cachorro dele ou o gato dele, ele também vai ser bem tratado. Tá? E isso faz diferença. Porque, assim, hoje nós vemos muitas famílias que não têm crianças e têm o pet. 2, 3 pets até. E eles podem vir aqui. Então, eles são bem-vindos, são bem tratados, nos trazendo os donos e negócios.
12: É muito comum ainda aquele cliente que não gosta de animais ou tem receio, medo por algum motivo, não gosta de estar perto ou isso já acabou?
13: Poxa, Vinícius, um comentário muito bom que você faz, uma pergunta muito boa. Nós estamos aqui há praticamente quase 2 anos e nesses 2 anos, se eu tive um cliente que reclamou de pet presente, foi muito. Porque assim, hoje é aceito, hoje é respeitado quem traz o pet por quem não tem pet, porque sabe que está convivendo ali com um cachorro, com um gato que é adestrado, que é educado, muitas vezes mais que algumas pessoas, né? Mas é isso. Então, eles são aceitos de qualquer forma. Se for o caso, tem algum cachorro que talvez não aceite outro cachorro, alguma coisa do tipo, então a gente pode levar ele para um jardim, que nós temos um quintal lá nos fundos, pode separar. Então tem essa condição também de ele ser bem tratado aqui.
12: E algo que eu achei incrível também é que nas redes sociais, né, os clientes de vocês de quatro patas, eles também fazem parte das redes sociais. Vocês, eu estou vendo ali, eu já pesquisei, tem muitas fotos, né, dos clientes de vocês. Tem clientes até aqui na porta, sentadinho, quando passa com o dono, esperando abrir, ou quando passa, enlouquece. É assim mesmo?
13: É assim mesmo, poxa vida, até arrepiei agora. Gente, eles vêm alguns dias que nós não fechamos durante a semana e tal, e fico esperando ali como se tivesse, poxa, por que não está aberto? Eu quero meu pãozinho de queijo, quero ser atendido, né? E esses cachorros estão assim, são nossos amigos caninos, amigos gatos, que vêm aqui e nos procuram. Cara, e assim, nosso rede social bomba com as fotinhos deles. Tá? Nós já fizemos, inclusive, olha só, aniversário de um deles aqui, que foi o aniversário do Fred, um pequeno cachorrinho, foi comemorado aqui na cafeteria.
12: É um cliente fiel, né? Sim. Maurício, obrigado, tá? Parabéns pelo trabalho, né? E viva os nossos pets, então.
13: Tá, eu que agradeço a presença de vocês. Peço desculpa, que hoje acho que eles estão dormindo um pouquinho até mais tarde, né? Mas logo, logo eles estão por aqui, sim, tá?
12: Obrigado, então, pelas informações. Tá aí, Vanifer. Além desse café aqui na rua, aqui do lado do Maurício tem um restaurante, do outro lado tem mais café, pizzarias e bares também. Tudo aqui aceita pet, tá? Você aí de casa que ama um pet, se por acaso chegou em algum lugar que não aceita, que tá marcando essa bobeira de não aceitar os nossos amigos de quatro patas, ó, vem pra cá, pra Pinheiros, que aqui todos os bares praticamente é muito difícil, viu, Vanifer? A gente encontrar algum lugar como esse aqui que os pets não são bem-vindos. Eu adorei o espaço, viu? E eu acho que eles também vão gostar. Com você, Vanifer.
11: Vinícius, adorei o espaço, mas eu não posso deixar de fazer uma pergunta para você antes de você ir embora. E a Bambam, que a gente conheceu no início aqui do Revista Lespe, a coisa mais linda. A Bambam sai, vai para café, e aí? Coisa mais linda.
12: Você viu como é bonita a Bambam? Enquanto eu tô aqui, ó, ralando essa hora, tarde começando, Bambam deve estar lá dormindo, como vocês viram na matéria, né? A Bambam, Vanifer, graças a Deus, diferente dos cachorros, por isso que eu crio gatos, por causa do meu tempo, até pela responsabilidade, né? Não dá pra gente adotar se não pode estar perto. O gato, ele é mais independente. Agora, a Bambam, ela gosta da ração chegando em casa, tá? Ela detesta sair, ela gosta mesmo de um bom sofá, a televisão, como você viu, a massagem. Você já viu um gato que gosta de massagem? A Bambam é algo assim, realmente, que até hoje eu não consegui entender. Mas toda hora que eu chego em casa, mais tarde, hoje quando eu chegar em casa, cansado, eu tenho que ligar aquela máquina de massagem dela, ficar ali na televisão. É a minha obrigação ainda com ela. Pode isso?
11: Pode, deve. A Bambam é uma rainha, uma lady. Eu amei conhecer a Bambam. Obrigada, viu, Vini? Um beijo pra você. Tchau. Beijo pra você e pra toda a equipe. Tchau, tchau. A tia Bambam é linda, né? Marília, antes de continuar, eu quero fazer uma pergunta pra ti. A gente viu esse espaço aí que é super pet friendly. Como é a adaptação de um café, de um local com comida, gastronomia? A gente sabe, por exemplo, a gente vai em shopping, né, e muitas vezes não pode, o shopping pode, mas no local onde há comida, não. Mas e aí nesses locais, como é a adaptação para receber um animal?
9: Uhum. A gente está em conversa diretamente até com a Vigilância Sanitária, porque a Vigilância, ela tem muita questão de leis estaduais e depois regionais, né? Então, cada cidade tem a sua. E a gente tem, a gente fez inclusive as normas da ABNT para gastronomia, junto com a Vigilância Sanitária do Estado de São Paulo, com o apoio deles, para que tenha essa questão de a cozinha, onde pode ficar, então, quando a cozinha é fechada, qual é a distância que o pet pode ficar da cozinha. É muito específico para cada estrutura, né? Para cada estabelecimento, mas eu sempre indico que o estabelecimento tem que buscar as normas da Vigilância Sanitária para ir de acordo com a estrutura dele e realmente pensar o que for melhor para poder receber esse pet.
10: Gente, deixa eu até explicar uma coisa, porque enquanto a Marília tá falando, vocês estão ouvindo outra pessoinha falando, né? O Nelson, ele tá meio que chorandinho, porque nos bastidores a gente não vai mostrar, até porque ele saiu, ele deu uma fugida. O papai dele tava nos bastidores e o Nelson tava procurando o papai. Então, se vocês ouvirem de vez em quando o Nelson assim, meio aflito, chorandinho, né, Ingrid? É porque ele tá procurando o papai. É normal, né? Apego. É amor. Normal. A mamãe tá aqui com ele no colo, mas o papai tá lá nos bastidores, deu uma fugida e se escondeu agora pro Nelson ficar tranquilinho aqui. Mas aí, é só por isso, né, Ingrid?
8: É só por isso mesmo.
10: É amor, coisa linda. E, gente, a Assembleia Legislativa de São Paulo tem aprovado diversas leis de proteção aos animais. A lei número 18.184 de 2025, por exemplo, proíbe o número de cordas e correntes em cães e gatos e a manutenção dos animais em alojamentos inadequados, espaços que oferecem risco à vida ou à saúde do animal e que coloquem em risco a locomoção e liberdade dos pets. Entre várias leis também está a de número 17.972 de 2024, que proíbe a exposição de cães e gatos em vitrines de São Paulo. Criadores devem oferecer condições adequadas aos animais e comercialização de pets só poderá acontecer após vacina, castração e microchipagem. Isso é importantíssimo, né, doutora Viviane?
5: Importantíssimo. É uma questão que não está ligada somente ao animal em si, né, mas ligada a uma questão de saúde única. Então, é uma dos pilares de um programa de manejo populacional de cães e gatos. A gente tem um número de abandono, né, muito grande de animais, né? E o número de animais abandonados no Brasil que chega a 30 milhões. Então, em razão disso, é necessário que haja um olhar muito grande para a questão da criação e do comércio de animais, né, de cães e gatos. Justamente para que os animais possam, entre os criadores, serem comercializados sem, eventualmente, a obrigatoriedade de uma castração, mas para uma pessoa que vai comprar, que vai adquirir um animal, o ideal seria sempre adotar, né? Mas na possibilidade de uma aquisição, esse animal já vir com todo o cuidado específico do ponto de vista de vermifugação, controle endoecoparasitário, como nós chamamos, a vacinação em si e principalmente a castração, para a gente evitar que novas crias indesejadas aconteçam e os animais acabem nas ruas, né? E aí a gente tem toda uma problemática que entra nessa questão da saúde única. Então, essas leis são muito importantes.
10: Exatamente, doutora Viviane, né? Ao invés de comprar, vamos adotar como o Nelson foi adotado e está com esse amor todo chorando pelo pai lá fora e no colo da mamãe aqui. Olha que bacana, gente. Amanhã, sábado, vai ter, né? Acontece uma feira de adoção de cães e gatos promovida pela COSAP, a Coordenadoria de Saúde e Proteção ao Animal Doméstico da cidade de São Paulo. Então vamos conversar com a coordenadora de lá, a Annalise Xavier. Oi, bom dia! Seja bem-vinda, bom dia! Boa tarde, acabou de virar meio-dia e 3. Seja bem-vinda, boa tarde!
14: Boa tarde, que alegria poder falar sobre um assunto tão gostoso que são os animais, né?
10: Ai, gostoso demais, ainda com a presença de um por aqui, sabendo que tem tantos por aí, esperando para ganhar um papai ou mamãe, serem adotados, ganharem muito amor, ganhar uma casa, né? E a ação ganhou o nome de Patrulha da Adoção, né? Uma missão, um novo lar, e reúne cães, gatos, acolhidos pela prefeitura em busca de uma família. Mas conta mais pra gente como é que vai ser. Eu soube que, inclusive, a maioria é de gatinhos, é isso?
14: Que tem sido adotado nos últimos tempos, de fato, assim como a Bambam, hoje tem um amor muito grande também pelos felinos, e que bom que no passado eles não eram assim tão procurados e que isso tem mudado. Mas, claro, tem que ter também a possibilidade de adoção, espaço para os cães, que são todos. sejam os gatos, sejam os cães, animais que merecem receber muito amor e ter muito amor para dar para as famílias. Então, a gente deixa aqui o convite para esse evento que acontece amanhã, sábado, das 9 da manhã até as 5 da tarde, Missão Novo Lar. Olha que lindo! Então, a gente tem aqui cerca de 300 animais à espera de uma adoção. Eu estou acompanhando o programa. O Nelson é muito especial e eu tenho certeza que muitas famílias vão ter a oportunidade de conhecer o seu Nelson. Aqui a gente está falando que a gente também tem Nelson aqui, a gente tem Emmy, Osvaldo, a gente tem tantos animais que são maravilhosos e esperam uma família. Quero deixar um beijo para a doutora Viviane, que tem um trabalho que a gente acompanha demais. Enfim, e é importante a gente falar, acima de tudo, sobre adoção responsável. Então, quem tiver realmente o interesse na adoção, precisa, de fato, saber que a adoção ela não é só um gesto bonito no momento de se assinar a adoção em si, mas é um compromisso para toda a vida, é uma responsabilidade e as pessoas precisam saber que vão cuidar desses animais por toda a vida. Então, se tiver alguém aqui assistindo, acompanhando o programa, que seja, de fato, responsável, vem visitar a Cosabe.
10: Exatamente, Anali. Inclusive, já que você está falando com as nossas outras convidadas, está aqui. No nosso sofá, na nossa sala, seja bem-vinda sempre. Olha só, e tá ao ladinho do Nelson aqui, tá? Olha, eu queria até falar sobre essa adoção responsável. Coraçãozinho para você também. Sobre essa adoção responsável, quais são os pré-requisitos, digamos assim, né? Para que uma pessoa possa adotar esses gatinhos e cachorrinhos que estão aí esperando adoção.
14: Então, vamos lá. Primeiro, a pessoa precisa ser maior de idade. Lembrando que antes do documento, de tudo que a gente vai passar aqui, é aquilo que eu falei. A família, todo mundo que faz parte desse núcleo, precisa, de fato, querer que esse animal faça parte dessa família, porque todo mundo vai ser responsável, todo mundo vai cuidar. Quando a gente não pensa nisso, a pessoa pode deixar um portão... Ah, eu não queria ter um cachorro, vou deixar a porta aberta e o animal vai fugir. Então, é importante que todos estejam de acordo com esse novo movimento, com essa decisão. Tem que ser maior de idade, trazer RG, tem que trazer CPF, comprovante de residência, vai passar por uma entrevista. Se for adotar um gatinho e mora num apartamento, esse imóvel, esse apartamento precisa estar telado, senão a gente não libera. Se for adotar um gatinho, tem que trazer a caixinha de transporte, senão não pode sair daqui no colo sem estar em segurança. Se for adotar um cão, trazer coleira e guia, enfim, vai passar por uma entrevista. Em alguns casos, a gente faz uma visita no imóvel antes de levar. Quando o animal fujão, por exemplo, a gente vai acompanhar para ver se o local tem estrutura. E a gente faz esse acompanhamento permanente no pós-adoção, para ter certeza que está tudo em ordem nesse primeiro momento, que é essa interação, né, que é essa adaptação, e depois, ao longo da vida desse animal, a gente vai acompanhando também.
10: Anali, lembrando, acho que uma coisa que a doutora Viviane falou aqui, eu acho que é importante ressaltar, por que adotar e não comprar?
14: Olha, é óbvio, a gente sabe que a pessoa tem a premissa da sua escolha, só que a gente também precisa pensar como sociedade na questão que é muito ampla, que é o número de animais que estão em abrigos aguardando por uma adoção. Então, quando eu compro e não dou oportunidade de um animal, qual é a diferença desses animais? É só uma questão estética que eu tomo essa decisão? É só porque eu quero uma raça específica? Ou é porque eu quero a convivência? Ou é porque eu quero esse relacionamento que é... Para quem não tem, talvez a pessoa não consiga entender. Olha o Osvaldo na tela. Mas quando a gente tem essa convivência com os animais, a gente consegue entender o quão única é essa experiência. Então, se a gente quer ter essa experiência ela não depende de uma raça. Essa experiência não depende de ter comprado um pedigree. Ela precisa nascer a partir de você ter esse contato, de você se permitir ter essa relação. Então, abra as portas do seu coração primeiro para dar a oportunidade para o animal. Só aqui a gente tem mais de 300. Então imagina quantos de temperamentos tão diferentes. Vem. E certamente para o seu temperamento há um animal aqui prontinho te esperando. Lembrando que a adoção ela precisa ser por compatibilidade e não pela aparência. Então adote, dê essa chance para um dos animais.
11: Perfeito, então a feira de adoção de pets neste sábado está aí na tela, Rua Santa Eulália, número 86, Santana, não é isso? Muito obrigada, eu acho que esse convite foi incrível. Obrigada, Nali, seja sempre bem-vinda, tá? Até a próxima.
14: Eu que agradeço, muito obrigada.
11: Tchau.
14: Tchau.
11: E o Nelson tá aqui para provar isso, né? Você ganhou um pastor belga, metade pastor belga, e não importa se ele é pastor belga ou se ele é SRD, sem raça definida, importa?
8: Não, não importa, não. O importante é mesmo o carinho que a gente tem por ele e ele pela gente, né? Ele é um animalzinho, assim, muito parceiro, tá sempre junto, tá fazendo tudo junto com a gente. Por isso que ele tá assim também, né? Ele gosta da família reunida. E não tem como a gente não se apegar, né? A gente não gostar, assim, dessa coisinha fofa.
11: Inclusive, vocês... Ele é turista, né?
8: É.
11: Vocês viajam muito. Me conta o que que vocês já fizeram nessa vidinha de 6 anos dele.
8: Como a gente queria que ele estivesse junto com a gente passou a viajar de carro, né? Então, pegava período de férias, a gente ia com o carro, arrumava as coisinhas dele e fomos até Gramado, fomos para Canela, Florianópolis.
11: Tudo isso de carro?
8: Tudo de carro. Curitiba, tudo com ele. E a nossa viagem, assim, longa, mais recente, a gente foi para o Nordeste. Passamos pela Bahia, Pernambuco, fomos também para Maceió. E ele amou, assim, a gente tentava fazer programação para ele, era uma viagem dele, não era nossa, era dele.
11: Como ele se comporta nessas viagens? Ele adora, a gente tem imagens do Nelson nessas viagens, né? Eu vi por aí o Nelson até nadando no mar e tudo mais. Como é o Nelson nessas... Olha o Nelson, gente, onde é que vocês estão aí?
8: Aí é em...
11: Conhecendo um celeiro.
8: Isso, esse aí é em Minas Gerais, foi agora finalzinho de julho, mais ou menos.
11: Olha ele nadando, não disse?
8: Esse já foi em Maceió, ele amou, estávamos lá pro lado de Maragogi, ele aprendeu a subir e descer sozinho do barco, então ele subia e pulava de novo, ia nadando e corria pela praia, ele ama a água. Então ele estava sempre assim, se jogando e gostava de brincar, falava com todo mundo ao redor também. Ele é bem tranquilo nas viagens, durante a viagem de carro mesmo, ele sempre vai dormindo, não dá trabalho nenhum.
11: Vocês acham? O Nelson já foi pro Caribe brasileiro, Maragogi. Tem tanta gente que não foi, Nelson, tu tá podendo, hein? Agora, doutora, me conta, quais são as exigências pela lei para um cachorro viajar de carro, como o Nelson já viajou com a Ingrid?
10: Tanto carro quanto transporte, né, avião, ônibus, existem algumas regras importantes que são relacionadas à questão do atestado de saúde, das condições do compartimento em que ele vai estar, então a caixa de transporte adequada, coleira como o Nelson está usando, né, ele está devidamente vacinado até por uma proteção para ele, né, principalmente. O carro é mais tranquilo, né, o carro ele está no nosso veículo, né, as regras são nossas,
11: mas
10: afinal,
11: precisa
10: não é?
11: De cinto de segurança.
10: Ah, claro, caixa de transporte seria o ideal.
11: A caixa de transporte
10: é sempre o ideal. Eu já viajei também com uma gatinha minha, fui para Cabo Frio com uma gatinha.
11: Uau!
10: As malas foram no banco de trás e, na verdade, toda a parte do porta-mala a gente deixou para ela. Caixinha de areia, os potinhos, a caixinha de transporte. Passou as 6 horas fazendo o que ela bem entendia no carro até chegar no hotel, né? Então, agora, o avião e já os ônibus, né? E aí também a gente entra numa outra questão que não só... animais. A necessidade, muitas vezes, a gente levar um animal para um atendimento veterinário na nossa cidade, né? E aí precisar pegar um metrô, um ônibus, né? Como que a gente precisa olhar essas regras, né? Então, hoje a gente tem legislação específica para isso, dizendo quanto à questão dos horários e das condições. Animal até 10 quilos, também no compartimento, numa caixa de transporte. Tem um horário de pico ali que não, a gente não pode transitar, né? Que é das 6 às 10 da manhã e das 4 às 7 da noite. Né? Mas é claro que a pessoa, normalmente, não só o Nelson, que é um turista que viaja a beça aí por uma questão de puro prazer, né, Ingrid? Mas existe às vezes a necessidade da gente levar um animal para um hospital público veterinário, de levar para uma clínica, para um atendimento, e aí a gente precisa ter essas possibilidades, que muitas vezes um taxi dog é caríssimo, né? Então é necessário.
11: O meu veio de Fortaleza para cá. Então, veio de avião também, várias regras dentro de uma caixa de transporte. Infelizmente, lá embaixo, a época, então, mas são várias leis que a gente tem que seguir, regras e direitos dos animais. A gente tem que saber também para que eles estejam protegidos durante essas viagens, né? E, gente, de companheiros do lar, animais de estimação, parte da família, mas os pets também podem ajudar na recuperação física e bem-estar de pacientes.
15: Na terapia assistida por animais, eles atuam como coterapeutas em atividades conduzidas por profissionais. E existe uma diferença importante entre o pet de casa e o animal preparado para esse trabalho.
16: O pet de casa, ele faz parte da rotina. Então, é um animal que, no caso, ele vai vir todo amor, carinho. Já o animal, para terapia, ele tem que ser selecionado desde a matilha. Então, a gente sempre pega uma questão de instrução de um adestrador, junto com o veterinário ou psicólogo. A gente faz essa triagem e escolhe esse cachorro desde a ninhada.
15: A terapia pode ser usada como suporte emocional na aprendizagem e também na reabilitação motora. Mas antes de participar das sessões, o animal passa por avaliações de saúde e de comportamento.
16: O animal tem que ser sempre acompanhado num atendimento, né, com um veterinário que entenda também, né, sobre a parte comportamental do animal, porque sempre em primeiro lugar é a questão ali da segurança do animal, a gente fala que em segundo plano é o paciente.
15: Fora do ambiente terapêutico, o comportamento dos pets também merece atenção. Ansiedade e estresse podem aparecer de diferentes formas.
17: Os tutores têm ficado mais tempo em casa, têm feito home office, e isso gera uma intimidade maior entre o paciente e o responsável. Desenvolve crises nesses pacientes, então quando tem ausência desse responsável, os animais desenvolvem essas crises, desenvolvem essa ansiedade.
15: E se dentro da terapia, essa interação tem objetivos definidos e acompanhamento profissional, fora dela, a convivência também tem seu valor. Espaços como esse aqui permitem que os cães corram, brinquem, tenham contato com outros animais. Uma rotina que parece só diversão, mas também tem reflexos na saúde e no comportamento.
18: Assim como uma criança ou até a gente mesmo, para gastar energia em relação à ansiedade, a gente tem muitos animais que sofrem de ansiedade, eles acabam até comendo por compulsão ou eles demonstram algumas atitudes como lambedura de pata ou até mesmo agressividade. Isso tudo tem a ver com a questão comportamental. Então, gastar energia, assim como a gente, o esporte é muito importante para o animal, para a saúde dele.
15: E quem frequenta a praça há algum tempo percebe a diferença na prática.
19: O meu cachorro era muito quietinho, muito paradinho. Aí comecei a frequentar aqui, ele fez a amizade com os cachorrinhos, ele se dá super bem.
15: Mas para todo mundo aproveitar, também tem regra.
18: Cada um tem a ciência de cuidar do seu animalzinho, não deixar solto. Se for um animal agressivo, a gente ter essa consciência, então, de não deixar solto com outros animais para evitar qualquer tipo de estresse, tanto para o tutor quanto para o animal.
15: E depois de tanto falar em convivência, a gente quer saber se o seu Paulo recomenda o espaço para outros tutores.
20: Os cachorros também se estão muito bem aqui. Então, eu acho que é uma terapia muito boa.
11: Yeah. É uma terapia, né, gente? É uma terapia e muitos cães, inclusive, a psicóloga ou psiquiatra, principalmente, eles dão um atestado, obviamente, para que essa pessoa, esses cães, sejam de
10: assistência,
11: exatamente, e eles acompanhem o tutor, o dono, o responsável, na verdade, mudou o termo agora, não é? Não é mais tutor, é o responsável, então, mas é uma terapia, mesmo que a gente não tenha um atestado, é uma terapia de toda forma, não é, Marília? É por isso que é importante que a gente tenha locais pet friendly, não é? Como é que esses locais, inclusive, quando você vai a um local, quais são as primeiras iniciativas que você acha que esse local tem que ter para fazer as mudanças?
10: É, eu acho que, como eu falei, é conhecer mesmo a necessidade, então, do animal principalmente, né? Mas a primeira coisa que eu falo é ser genuíno, né? Dificilmente um estabelecimento, quando não gosta de pet, ele não vai receber bem essa família, pelo menos as minhas experiências que eu tive. Então, normalmente é genuíno, e quando a pessoa gosta, o dono do estabelecimento gosta, aquilo já é automático. Não fazer o nariz torto pra gente, né? Porque a gente tá com eles e, assim, são os nossos filhos, queira ou não queira, são os nossos filhos. Então, a gente fala que é tratar como realmente, óbvio que um animal, mais um filho daquela família, né? Então, acho que o primeiro ponto é o atendimento, colocar atendentes que não tenham medo de pet, isso é muito importante, principalmente para restaurantes. Já fui em restaurante que o atendente chega ali, vai limpar a mesa, ele limpa assim já com medo das cachorras que estão do meu lado. Então, atendimento é muito importante, né? E ter essa estrutura de um potinho de água, um gancho próximo da mesa para poder colocar a coleira, principalmente para tutores que andam sozinhos, eu ando muito sozinha com as minhas, então ter um lugar onde colocar ali a coleira, né? Distância entre as mesas, porque se os pets não se conhecem, pode ter algum atrito ali. Eu sempre recomendo de conhecer o animal, então fazer um curso de comportamento animal é importante para o dono do estabelecimento, para ele até precaver, né, situações em que realmente o animalzinho ali não está bem ali naquele ambiente, como que ele pode instruir até o tutor responsável para, né, sair um pouquinho dali e dar uma voltinha com o bichinho, porque às vezes o tutor também não tem muita noção se o bichinho tá bem ou não naquele ambiente.
11: E espaço para lazer para o animal? Em que local é necessário que isso haja, que tenha espaço para lazer?
10: Eu acho que assim, o ideal é que o tutor, conhecendo o pet, né, que ele tem, ele saia antes dele passear para um restaurante, por exemplo, uma cafeteria, ele sair para dar uma volta com os bichinhos, né? Hoje, principalmente aqui em São Paulo, a gente tem muitas estruturas de praças grandes, né, onde você pode soltar o animal, onde você pode ter os espaços reservados de cães maiores, cães menores. Então, acho que é importante, principalmente os bairros aqui em São Paulo, tem muitas praças, né, onde são cercadas, e aí a gente tem ali uma certa segurança para o animal.
11: E, gente, quando a gente fala em lazer, para muita gente, viajar em família, como a Ingrid faz, significa todo mundo incluído, claro, né? E, claro, quem tem quatro patas também vai.
1: Para Juliana, não existe viagem em família sem ela. Maria Clara, de 5 anos, acompanha a tutora em praticamente todos os momentos de lazer. São pelo menos 10 viagens por ano e muitos momentos incríveis registrados em família.
21: Então a gente faz tanto viagens de fim de semana quanto viagens longas. Desde que adotamos a Maria Clara, viagens de lazer, nenhuma sem ela.
1: Maria Clara gosta tanto de viajar que tem um guarda-roupa só dela, lotado de roupas, acessórios e muitas mochilas. E por aqui, a regra é clara: se a família vai, ela também vai.
21: São Paulo tem avançado e muito nessa questão pet-friendly. Eu acho que o incentivo, né, da político, ele é extremamente importante para que os estabelecimentos, próprio setor turístico, veja a necessidade e a importância de receber bem os cães.
1: Histórias como a de Juliana ajudam a explicar uma mudança de comportamento. O mercado percebeu que os tutores querem levar os animais para cada vez mais lugares. Mas, na prática, viajar com pet ainda pode ser uma aventura cheia de obstáculos. Angeline tem 2 pets e sabe bem que nem sempre encontrar um destino pet friendly é tarefa fácil, principalmente quando a viagem envolve avião.
0: E a primeira experiência da Soli com dois anos foi quando a gente saiu de... quando eu saí de Porto Velho e vim para Fortaleza. Então precisava ser uma viagem de avião, eu não tinha outro meio para conseguir realizar essa viagem e a gente realmente teve que fazer isso de avião. Devido ao porte dela ser médio, a gente não consegue colocá-la na cabine. E foi uma experiência bem traumática porque no final das contas ela teve que viajar junto com as malas, ela acabou que chegou em Fortaleza muito estressada.
1: Patrícia também conhece essas dificuldades. A companheira dela é a Boo, uma cachorra considerada muito inteligente e que já faz parte da rotina da família. Mas, diante dos obstáculos para viajar com a cachorra, principalmente em deslocamentos aéreos, Patrícia encontra uma solução que pesa no bolso. Quando ela viaja, Boo fica em uma creche e a conta acaba ficando maior. Além das despesas da própria viagem, Patrícia ainda precisa pagar pela hospedagem da cachorra.
3: Ela já sabe quando ela vai na creche dela, ela tinha muito medo de cachorros. E indo para a creche, ela acabou perdendo esse medo. Eu faço chamada de vídeo, eu sofro.

0: gente, e eu tô aqui, ó. Eu não consigo ter foco. Olha aqui quem sentou do meu lado. O Nelson, eu não consigo ter foco. Vocês também são assim?
1: Oh, sempre.
2: Primeiro a gente cumprimenta o cachorro, né? Depois a gente fala com a
0: Primeiro,
2: pessoa, né?
0: eu sou
2: Oi!
0: assim, quando eu tô com uma pessoa, eu vou logo no cachorro, a gente falar com a pessoa mais importante. Aí depois eu vou na pessoa. É assim, Ingrid, tá tudo bem, né?
3: Tá tudo bem.

0: ia ver gato na frente, né, Silas? Eu tinha muito medo. E até que uma gata de rua também deu cria aqui em casa, nasceram 3 gatinhos. E eles foram os meus primeiros gatos oficiais. A mais velha, a Paula, morreu com 19 anos, os irmãos dela com 17, então eles viveram bastante. E a partir deles começaram a chegar os outros. Hoje o Silas, esse aqui, é o mais velho, ele já tá com 15 anos. E ao todo eu tenho 19 gatos, todos foram resgatados, né? Alguns foram abandonados aqui em casa, outros a gente conseguiu fazer o resgate, alguns em situações de maus tratos. E a mais nova é a Luz, ela chegou em abril desse ano, que tá aqui. Fala oi, Luz. Tá com sono. E antes dela, o Lúcio, que inclusive chama Lúcio em homenagem ao nosso colega de trabalho. E a toda essa família, além deles, tem o Bob Reginaldo, que é o meu cachorrinho, ele também foi resgatado. Abandonaram ele aqui perto de casa, né, na padaria. E um dia de muita chuva, a gente trouxe ele para casa. Os gatos e o Bob se dão muito bem e é essa grande família.
1: Lindo, Natália. Natália faz um trabalho lindo, um trabalho para a sociedade também, né? E ela tem muito amor, rodeada sempre de muito amor. Lindo, Natália. Obrigada por esse vídeo. Agora a gente vai mudar um pouquinho de assunto. É hora de ficar ainda melhor informado com o boletim Alesp News. Com a gente a repórter Priscila Doroche e as principais notícias do dia dessa sexta-feira. Oi, Priscila, o que é que você tem pra gente hoje? Boa tarde.
2: Oi, Vanifer, boa tarde para você, para todo mundo que está nos acompanhando. Eleições se aproximando, né? Já estamos em outubro e hoje foi dada a largada, como a gente fala oficialmente, com a propaganda eleitoral. No Brasil, segundo os dados do TCE, mais de 158 milhões de eleitores estão aptos a votar. Só no Brasil, a gente falando aí do Brasil. Só em São Paulo, esse número ele chega a mais de 34 milhões de pessoas. Lembrando que as eleições de 2026, elas são para senador, governador, presidente da República, deputado federal e deputado estadual em 26 estados mais o Distrito Federal. E falando então um pouco sobre essa propaganda eleitoral que iniciou já no rádio e daqui a pouco colado com a revista Alesp, então inicia na televisão a propaganda eleitoral que será exibida por 35 dias até o dia 1º de outubro, 3 dias antes do primeiro turno das eleições de 2020. Nesta sexta, já foram, né, e vão ser exibidas, então, as propagandas dos candidatos ao Senado, a deputada estadual e a governador. E no sábado, inicia, então, começam as campanhas aos candidatos à presidência da República e deputado federal. O Tribunal Superior Eleitoral, ele aprovou o plano de mídia que define os horários de exibição, o tempo destinado aos partidos ligações e também a ordem dos programas em rede, além da distribuição das inserções ao longo do dia. A propaganda em rede nacional, então em rede, na verdade, né, ela será exibida de segunda a sábado entre os cargos divididos, então ficou assim: terças, quintas e sábados, presidente da República e deputado federal; segundas, quartas e sextas-feiras, senador, deputado estadual ou distrital e governador. É possível consultar a tabela completa com os dias e horário do horário eleitoral no site ali, né, na página das eleições 2026 do TRE São Paulo. Mudando de assunto, a gente fala para vocês também que subiu para 26 o número de casos confirmados do sarampo no estado de São Paulo. A capital tem 3 novos casos confirmados da doença. As pessoas infectadas, elas não têm histórico de vacinação e os pacientes são um menino e uma menina com menos de 1 ano de idade, além de uma mulher de 30 anos. Lembrando que a campanha de vacinação, ela segue acontecendo nos 645 municípios do estado de São Paulo e até o dia 1º de setembro. Agora eu vou pedir para a gente encher a tela, Vanifer, com essa imagem linda. E a expectativa era grande. Ontem a gente já falou aqui no Revista Alesp sobre o eclipse, né? E aí a gente tem as imagens do momento da transmissão de tudo que aconteceu, esse eclipse que aconteceu na madrugada. Muita gente ficou acordada aguardando. É o eclipse lunar que aconteceu nesta madrugada e pode ser visto pelo mundo inteiro. Aqui no Brasil não foi diferente. Quem ficou acordado aí conseguiu

0: Esse ponto máximo do fenômeno que ocorreu exatamente a 1h13 da madrugada. O espetáculo durou quase 3 horas e esse fenômeno ele foi visível em toda a América do Sul, América Central, além da grande parte da América do Norte e áreas do Oeste da Europa, África e também, né, que estavam na faixa de observação. Com essa imagem linda que eu encerro e volto aí com você no estúdio, Vanifer.
1: Obrigada, Priscila. Belas imagens do Observatório Nacional que esteve ao vivo ontem com a gente. Obrigada a você e a sua equipe. Mais notícias a qualquer momento durante a programação da TV Alesp. E agora eu vou chamar outra lindeza, minha parceira das redes sociais.
2: Com Lívia Almeida.
3: Parada obrigatória.
1: A gente fala com quem é mais importante antes, obviamente. Boa tarde.
2: Boa tarde a você, convidados. Boa tarde você de casa que acompanha o Revista Lesp, que hoje tá com uma dose de fofura, assim, ao quadrado, né, Vani?
1: Tá batendo no teto a dose de fofura, não tá?
2: Que lindo, Nelson. Adorei conhecê-lo.
1: O que você traz pra gente hoje?
2: Vanifer, a gente sabe que tomar um bom vinho é uma delícia. Você gosta? De um bom vinho.
1: Você gosta?
2: Eu gosto de um bom vinho, confesso que eu não bebo muito, mas eu gosto de um bom vinho. E quando ele vem acompanhado também de belas paisagens, fica tudo ainda melhor. E quando a gente pensa nessas vinícolas, a gente pensa logo na Serra da Mantiqueira, em vinícolas do interior de São Paulo. Mas você sabia que aqui na capital paulista também existem vinícolas maravilhosas que produzem vinhos também? Então, em meio a esse caos, em meio a esse trânsito todo também, buzinas aqui em São Paulo, tem vinícolas.
1: Dentro da cidade?
2: Dentro da cidade. Alguns bairros bem conhecidos do pessoal de casa. Então a gente preparou uma dica especial pra você, amante de vinho, que mora em São Paulo ou também tá de passagem aqui pela capital paulista, pra você aproveitar no seu final de semana.
4: Vinícola na cidade de São Paulo? Isso existe. Entre prédios, trânsito e buzinas, tem gente plantando, produzindo e fazendo muito vinho na capital paulista. No bairro de Pinheiros, uma delas une a produção própria a um espaço para quem quer degustar e conhecer mais sobre o universo do vinho. E para quem quiser, dá até para sentar, pedir uma taça e curtir a experiência. E tem mais. No Morumbi, chegam uvas de diferentes regiões do Brasil para virar vinho aqui mesmo, na capital. São uvas vindas de estados como São Paulo, Rio Grande do Sul, Santa Catarina, Minas Gerais e Pernambuco. E tem um detalhe muito curioso. A produção acontece durante o ano inteiro. Já no bairro da Penha, outra vinícola abre as portas para quem quer descobrir o que acontece da uva até a garrafa. O visitante pode conhecer a cantina, onde os vinhos tintos envelhecem em barris de carvalho e tonéis de grápia. E o passeio ainda passa pela cave, onde as garrafas ficam armazenadas nas condições ideais para o envelhecimento. Tudo isso sem precisar sair da capital. Pois é, São Paulo é cheia de surpresas, né? Você sabia que existiam vinícolas dentro da capital paulista? Conta pra gente e já marca aquele amigo que não dispensa uma boa taça de vinho. Ah, e claro, siga a Assembleia SP para mais dicas como essa.
2: E aí, Vanifer, você sabia que existiam vinícolas aqui na capital paulista?
1: Não, não sabia. Vocês sabiam?
5: Não.
1: Conheciam alguma dessas? Vocês gostam de vinho?
5: Não.
1: Gostam as três, então
2: lá,
1: tá aí,
2: agora
1: dá pra levar. Será que dá pra levar o Nelson?
2: Ah, eu acho que é pet friendly, sim. Eu acho que é aberto pra todos. Inclusive também hoje é sexta-feira, já dá pra incluir aí na agenda do final de semana, que vai fazer muito calor aqui em São Paulo.
1: Ai, vai fazer calor e aí, mas vinho normalmente é com frio. Bem gelado dá, isso. Você tem... animal? Tem animal de estimação?
2: Tenho, e a gente trouxe umas imagens tão fofas aqui pro pessoal de casa acompanhar. A gente falou, né, que essa revista Lesp tá mais que especial. A gente vê agora na telinha o figura. O figura é cachorro.
1: Aquele é do Bruno.
2: Do Bruno.
1: Esses aqui?
2: A gente tem o Bono e o Ed, que são os cachorros
1: seu.
2: Em homenagem à banda U2. A gente tem aqui o Thor da Natália também. A gente tem a Phoebe também e a Lola, que é da nossa Ana. E aqui a gente tem também o cachorro do Max, muito querido, muito fofo. Aquele famoso cão caramelo, vira-lata.
1: Figura, parece que é de um desenho animado,
2: muito
1: não
2: fofo.
1: É? O cachorro do Bruno. E o Ed e o Bono, do YouTube, que assim, quem é mais YouTube, velho, né? Gosta de
2: vocalista,
1: YouTube,
2: guitarrista, em homenagem, né?
1: Gente, mas a Natália com o... Como é o nome dela?
2: Thor. E ela pediu pra falar que é o enteado dela, né? Então a gente fala aqui, o enteado
1: cachorro
2: da Natália.
1: Enteado, a gente gosta também. Tá tudo bem, tá tudo
2: muito
1: certo.
2: Muito fofo.
1: Ai, gente, mas eu tô apaixonada pelo figura. Eu quero levar, colocar num potinho. Amei os cachorros. Essa é a galera que faz as redes sociais da Assembleia. Amei. E essa é a galerinha que recebe quando a galera das redes sociais, quando chega em casa, pra dar carinho pra que eles se energizem pra chegar aqui e trabalhar e fazer as redes sociais serem tão boas quanto elas são. Muito obrigada,
2: Lívia. Eu que agradeço, amei participar aqui hoje com vocês.
1: E vocês, ó, tá aqui o QR Code na tela. Acessem @AssembleiaSP. Obrigada, Lívia.
2: Obrigada, bom final de semana.
1: Pra gente. Boa sexta-feira. Tchau.
2: Obrigada. Tchau, Nelson.
1: Não tem como não dizer oi e não dizer tchau pro Nelson. É. Gente, agora, voltando aqui pro nosso, pra nossa questão. Primeiro, todo mundo diz oi antes de dizer oi.
2: Sim,
1: pra você?
2: Ele é prioridade.
1: Ele é prioridade. É. Mas falando de direitos do Nelson, a gente viu o quanto a Ingrid viaja com o Nelson. Já viajou? Me corrija se eu estiver errada. Pelo menos foi o que eu vi. Já viajou ou já andou, pelo menos, de barco, de trem?
2: Sim.
1: De que mais? De carro,
2: de
1: obviamente.
2: Carro.
1: De avião também.
2: Sim. Avião ainda não.
1: Mas muita coisa você já fez com ele. Antes de entrar num barco, por exemplo, em qualquer outro lugar, o que que a gente tem que saber? Obviamente, a gente tem que ver a segurança e tudo mais. Para saber o que é direito do cachorrinho, do gatinho, seja lá qual animal for entrar nesse local.
5: O cão de assistência, que você chegou até a comentar, né?
1: Sim.
5: O cão de assistência, ele tem um direito irrestrito, né?
1: Uhum.
5: Então, a gente evitar ou proibir a entrada dele em algum local, pode gerar uma multa até de R$30 mil
1: para
5: esse local que proibiu ou, de repente, exigiu uma focinheira para um cão guia. Isso não pode ser exigido, né? Então, o cão de assistência, ele tem essas vantagens, né? Essa denominação diferente, inclusive, uma proteção maior na legislação. Os demais, a gente vai depender realmente de uma normativa legal e de uma organização do próprio meio de transporte, né? A lei que fala do transporte aéreo, eu considero particularmente ainda bem falha. Você mesmo comentou que o seu animal acabou indo no compartimento de bagagem.
1: Com a carga.
5: De carga. E a luta grande que a gente tem é para que o animal possa ir na cabine conosco, né? Ainda que haja, por exemplo, um voo específico, uma ala específica no avião, mas que ele tenha esse conforto por uma questão de saúde mesmo, de necessidade. Então é importante que isso aconteça. E a legislação hoje, embora tenha sido recentemente alterada, ainda não garante isso. Ainda deixa a discricionariedade da própria companhia aérea de decidir se aceita o animal ou não e onde vai acondicioná-lo. Então, a gente ainda precisa avançar nesse sentido.
1: Doutora Viviane, mas se não precisa viajar para a gente ter alguns empecilhos com os nossos animais. Por exemplo, muita gente mora em condomínio, principalmente aqui em São Paulo, em prédios, e, por exemplo, impedem cachorro de latir, né? Ainda bem que late, né? Se fosse para miar, tava difícil. Tem coisas que é difícil de entender. Mas, assim, por causa do barulho, impedem também de andar dentro do condomínio com o animal. O que que a jurisprudência fala sobre isso? O que é que se diz sobre isso?
5: Eu vou fazer um adendo até antes de comentar essa questão do... Eu me lembrei desse caso recente de um condomínio em área, né, de mata livre, e que as pessoas se incomodaram com o cantar dos pássaros, né? Então, realmente, a gente precisa estudar o ser humano, né? Porque tá difícil de entender o que tá acontecendo. A gente não conseguir conviver com outras espécies, né? Somos mais um aqui dividindo esse planeta, né? Mas nos condomínios, existe, obviamente, regras que a gente precisa acabar se acomodando. Obviamente, a gente tá numa convivência, então as áreas condominiais ali, que são de área comum, a gente precisa realmente ter um cuidado. Mas dentro da nossa unidade residencial, como a gente chama, o que a gente não pode simplesmente são os três S's, né? A gente que é saúde, segurança e saúde, segurança e sossego, né? Então a gente seguindo essa norma de conduta, tá tudo bem, não pode ser impedido do animal viver dentro dos nossos lares. Quando a gente vai para o elevador, vai para as áreas comuns, a gente precisa seguir algumas regras, né, que são importantes, como, por exemplo, transitar em coleira. Muitos condomínios fazem, tem até uma caixa de transporte compartilhada, que quem custeou, de repente, foram todos os tutores que têm pet, né, os moradores que têm pet, para poder sair com o animal nessa, até que ele saia do imóvel. A gente tem algumas regras assim. Agora, não pode impedir. Condomínio não pode impedir de um morador, de um condômino ter animais. A gente pode entrar com ações declaratórias de direito.
1: Exato, faz o quê?
5: Exatamente, a gente pode entrar com ações declaratórias de direito para conseguir fazer valer o direito desse animal. Algo que funciona muito bem é a gente conseguir conversar com os condôminos. Então, ir de porta em porta, conversar, primeiro conseguir um auxílio aí para aqueles que têm também animais, e depois partir para apresentar os cães nossos para aqueles que não têm. Falar, olha, ele incomoda, não incomoda, porque muitas vezes a discussão, inclusive, não está relacionada a eles. Às vezes é uma desavença entre vizinhos por outro motivo e o cão acaba sendo a vítima dessa questão, né? Então, isso
1: falta
5: é comum.
1: Falta de preparo das próprias pessoas do condomínio. Não falo nem de quem mora, mas também de quem gere o condomínio, né?
5: Sim.
1: E isso deve ser enfrentado também pelas pessoas dos hotéis, pelas pessoas que estão nas cafeterias, restaurantes, que se dizem pet friendly. Você já falou hoje aqui sobre treinamento. Como é feito esse treinamento? Onde é que essas pessoas conseguem encontrar, fazer esse preparo para que sejam de fato pet friendly, Marinho?
6: Algumas empresas, consultorias, né, no meu caso também, que oferece esse treinamento, é importante porque é bem completo. Então, ele vai dar tanto a visão da vigilância sanitária, como também de comportamento animal e sobre o mercado. Muitos donos do estabelecimento não conhecem nem o mercado pet, não sabem que é um bom nicho, né? Inclusive, assim, tem uma demanda aí reprimida de pessoas que querem estar com os pets nesses lugares e que eles precisam realmente se preparar. E, como eu falei anteriormente, não é só colocar um potinho de água, né? Então, a gente já tem as normas da ABNT que já ajudam esses estabelecimentos a se tornarem pet friendly, e esses treinamentos são importantes também para que ele conheça mais sobre o público e saiba realmente como fazer a coisa direito, né? E principalmente com, desculpa, mas ainda principalmente com a questão de público misto, né? Onde eles têm muito problema, é a pessoa que não gosta do animal estar presente num ambiente onde tem uma pessoa que gosta de animal, e aí a comunicação é o principal para tudo.
1: Eu tenho uma dúvida. Normalmente esses cantos, você falou do potinho de água, que normalmente fica ali do lado de fora, e até, pelo menos me parece, um aviso, né, de que somos pet friendly. E normalmente, muitos locais pet friendly, o cachorro, ele pode ficar ali do lado de fora, né, no espaço pro lado de fora. E a gente viu ali na entrada ao vivo do Vinícius, um local que, pelo que eu entendi, podem entrar, uhum. Os cachorros podem entrar, inclusive no espaço fechado. Uhum. Como preparar para isso, já que esses locais tratam com comida, uhum. Não é? E como isso pode ser feito? Até porque o espaço fica ainda mais aconchegante para quem é tutor, para quem é responsável por um cachorro.
6: Normalmente as áreas aí vão de acordo também com as normas da vigilância sanitária, isso. Mas as áreas elas são separadas da cozinha, né? Então normalmente as cozinhas são fechadas e os ambientes, mesmo sendo, o que a gente pede é para que o estabelecimento tenha pelo menos um lugar coberto para que aquela família fique confortável com o animal, né? Então, porque se chove ou se faz um sol muito forte, então que seja um lugar, um ambiente que tenha um bem-estar ali para o animal e para essa família, mas que com certeza tem que ser distante da cozinha, né, ou de buffet, enfim, por conta da questão de pelo e tudo mais. Eu acho que é importante a gente sempre falar que o tutor, ele tem que ter uma noção de que ele tem um animal, não é uma criança, e essa questão da humanização acaba atrapalhando um pouco também, porque Sim. O amar é você tratar o seu animal como animal e não como uma criança. Então ele vai soltar pelo, ele vai latir, talvez ele queira avançar em alguém, tem algum cachorro que não gosta de criança, então é você entender o seu animal para poder levar ele para passear e tratá-lo como um animal, que é como ele merece, né? O bem-estar do animal.
1: E nesse caso, estar com alguém, contratar alguém que entenda de comportamento animal,
6: Sim,
1: também pode ajudar.
6: Com certeza, com certeza. Até porque a gente fala que o mais importante é o tutor conhecer o animal dele. Até tem gente que leva o bichinho para passear e o bichinho não gosta. Às vezes o bichinho não gosta de passear, não gosta naquele determinado passeio e a pessoa ainda força, e eu acho que isso acaba tendo um atrito ali. Então é importante sim a contratação até de um comportamentalista animal e você mesmo observar. Eu sempre falo, observe o seu animal, veja se ele está nervoso, se ele está mais tranquilo, se ele está relaxado. Aqui o Nelson está relaxado, ele está, né?
7: De boa.
6: Pra, conhecer o seu animal para poder levar ele para um passeio que ele curta também, né? Como a Ingrid falou, os passeios são mais para ele do que para a própria família. Então conhecê-lo é importante.
7: Conhecê-lo é importante e passear é importante, porque tem gente que não passeia também com o cachorro. Quantas vezes você passeia com ele?
8: O Nelson, a gente tem que descer com ele o tempo todo, né? Nós moramos em prédio e ele não faz absolutamente nada dentro de casa. Então, a gente precisa ter essa rotina, assim, de descer com ele várias vezes ao dia. Então, aí a gente desce 6, 8, quantas vezes ele precisar. Ele avisa quando ele sente aquela necessidade dele e a gente já desce.
7: Gente, o Nelson é muito privilegiado porque vocês têm tempo para descer 6, 8 vezes, porque obviamente que um cachorro ele precisa descer, ele precisa passear, mas ter tempo para descer tantas vezes, o Nelson é realmente muito privilegiado. Doutora Viviane, a gente está chegando nos momentos finais do nosso Revista Lespe, eu gostaria que a senhora deixasse o que é que mais importante a gente precisa deixar do ponto de vista jurídico para que os responsáveis por cães, gatos, pets, entendam. Nesse momento, principalmente?
5: Me ocorreu agora, a gente tem um assunto
7: claro,
5: vasto,
7: amplo.
5: Muitas mensagens importantes poderiam ser colocadas aqui, mas me ocorreu a questão que até a Marília chegou a comentar, de alguma estigmatização que a gente tem com algumas raças, por exemplo, né?
7: Verdade.
5: Eu comentando até sobre os passeios, né, que a Ingrid comentou, eu tive uma pitbull, que era um animal extremamente dócil, né? Mas que eu seguia a legislação, usava focinheira e enforcador para sair com ela, muito embora ela não oferecesse riscos, mas eu sigo a lei, até por uma questão, porque as pessoas que estejam em volta ficassem confortáveis. E passeando com ela, dentro do condomínio onde eu moro, um condomínio de casas, um cachorro saiu de uma casa, um portão abriu e ela foi atacada. E ela sequer pôde se defender, né, com focinheira e com coleira, né, com enforcador. Então, é uma questão importante a responsabilidade que a gente precisa ter, sabendo que a gente tem animais. E mais do que isso, como a própria doutora Anali colocou, né, da COSAP, esse olhar para que a gente pense em sociedade, o quanto existem animais precisando de um lar, enquanto existe uma questão relacionada à vigilância epidemiológica, à saúde única, que está relacionada à saúde ambiental, saúde humana e saúde animal. Então, como eu disse, somos um todo, né? Estamos aí com direitos equânimes. O direito animal é um direito autônomo que luta justamente para mostrar o quanto o animal está inserido em sociedade e o quanto os maus tratos hoje precisam ser combatidos. Então, a gente precisa olhar de uma forma generosa para essa relação, né? Não só para as famílias multiespécies, mas também para aquelas pessoas que, de repente, não têm um convívio com os animais, mas respeitarem e entenderem o quão eles são importantes e têm seu valor intrínseco, independentemente de sua função, né, ou
7: Perfeito.
5: De quem conviva com eles.
7: Muito obrigada. Marília, qual é o comportamento que nós, responsáveis, precisamos adotar para que nós e eles possamos conviver com outros também?
6: É importante observar, né, o seu animal e, como eu falei, ver onde se ele está confortável ou não naquela situação e respeitar também a pessoa que não gosta e, principalmente, respeitar as regras do ambiente onde ela está. Não é porque o local é pet-friendly que você pode fazer tudo. Então, assim, principalmente, você está numa pousada, num hotel pet-friendly, mas é público misto. Ah, então eu posso deixar o meu cachorro solto. Não, então vai ver as regras do local e seguir as regras. Isso é muito importante para que a gente possa ter um bem-estar aí entre todos e que os estabelecimentos possam cada vez mais se tornar pet-friendly.
7: Sensacional. Tem que ser pet-friendly de verdade, gente. Ingrid, até porque o Nelson quer ir nesses locais.
2: Sim.
7: Ele quer usufruir de tudo que São Paulo e todo o Brasil tem a oferecer, quiçá o mundo. Diga lá, Ingrid, o que é que significa ter o Nelson ao seu lado?
8: Ah, o Nelson é aquele clichê, né?
7: Lá vai
8: é
7: ele.
8: O amor da minha vida. Assim, a gente não tem como separar. Na verdade, eu fiquei um tempo separado dele, mas por conta de questões de faculdade, trabalho. E eu acho que eu sofri mais do que ele. A gente se apega muito. Eu falo que ele que é o meu apoio emocional, não é nem o contrário, assim. Eu sou... que ele por separação mesmo. Não, não tem como viver sem ele, não.
7: E foi a melhor coisa que você fez na sua vida?
8: Ah, com certeza.
9: Vem cá, Nelson. Vem cá. E por que adotar a Ingrid?
8: Ah.
9: E não comprar? Por que que você adotou?
8: Foi o amor. É olhar, tipo, e pensar assim, poxa, ele tá aqui, né? Até achar uma família, coitadinho, a gente pensa daquele jeito, né? Coitadinho, ah, vamos cuidar, é só um pouquinho. E a gente vai pegando aquele amor, né? Acho que não tem outra explicação.
7: Não tem explicação, não se apaixonou.
8: E você pode olhar vários, mas sempre tem especificamente aquele que você olha e você sente. E foi assim com ele.
9: Mas ele é apaixonante mesmo e eu tô aqui fazendo carinho e ele tá olhando pra quê? Pra mamãe dele! Oi, Nelson! A gente vai embora, Nelson! Oh, meu Deus! Obrigada, viu? Obrigada, viu, pela participação, neném! Ele tá olhando pra mamãe! Tchau, Nelson! E antes de ir embora, gente, obviamente que eu não posso deixar de mostrar isso aí, ó! Dá uma olhada! Cadê? Ai, meu Deus, é o meu bebê, gente. Esse é o Biscoito. Veio lá de Fortaleza comigo. Olha, a Cindy da Nilma, nossa diretora aqui. Oh. E aqui são os pets de quem faz o Revista Lesp. Tá todo mundo aparecendo. Gente, eu não vou lembrar o nome de todo mundo e de quem é, né? Mas olha as fofuras de quem faz o Revista Lesp, gente. É muita fofura. Olha, esse aí é sobrinho da Andréa, nosso chefe de produção. Meu Deus, que coisa mais linda. É muito gatinho. Gente, essa cachorrada toda é da Gabi, tá? Que tá no GC aqui com a gente. Olha o João, nosso editor. E cachorrinho dele, que coisa mais linda. Gente, gatinho, o fofo da Márcia Galper, nossa chefe de edição. Gente, é muita coisa fofa. Essa galera aí, olha os cachorrinhos da Priscila Dorochi. Ela disse que eles são da daquele jeito, arretados, viu? A Jennifer, nossa editora do Jornal da Lesp. Gente, tem muita fofura. Todos esses aí, o Lúcio e os gatinhos dele, o Lúcio, editor do Jornal da Lesp. Olha só, o Nil, que tá aqui na nossa câmera, cachorrinho dele. Enfim, gente... Isso aí, da Viviane. Olha só, da Viviane. É você, Viviane. Apareceu, que coisa mais gostosinha esse gatinho. Mas você tem muitos, né?
10: Eu tenho.
9: Gente, é isso. São os nenenzinhos de quem faz a Revista Lesp e também agora da Viviane. Apareceu no fim. Tchau, Nelson. Biscoito tá me esperando em casa, então eu tenho que ir. Por hoje é só. Até segunda. Obrigada por nos acompanhar. E siga nos acompanhando nas nossas redes sociais, @AssembleiaSP. Um beijo. Tchau.

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11: No Alesp Conexão desta semana, recebemos o renomado cientista brasileiro com extensa atuação nacional e internacional nas ciências climáticas e ambientais, Dr. Carlos Nobre.
12: Então, nós da USP estamos agora começando um estudo chamado Esponja Verde Urbana na região metropolitana de São Paulo, que é para demonstrar o que vai acontecer com São Paulo até 2070, se a gente não fizer uma grande restauração florestal. E se o aquecimento global atingir 2 graus em 2040 até 50, e sem restauração florestal aqui, a temperatura vai ficar muito alta em São Paulo no verão e até inabitável. O corpo humano pode não resistir.
11: Muito importante a presença, o papo aqui foi muito interessante e aguardamos você neste final de semana. Esperamos vocês.
13: Estamos num lugar, olha, lindo. Eu vou tentar participar de uma aula de surf. Lisa, será que eu consigo?
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Agosto Lilás. A Assembleia Legislativa recebeu uma palestra que discutiu as formas de conscientização para o enfrentamento da violência.

0: precisa. É preciso garantir cuidados com a saúde, segurança, alimentação e tudo isso uma responsabilidade durante toda a vida animal.
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0: Olá, uma boa tarde. O nosso primeira edição está só começando nesta sexta-feira. Muito obrigada pela sua companhia. A gente abre essa edição te contando sobre uma palestra que foi realizada aqui na Alesp para discutir as formas de conscientização para o enfrentamento da violência contra a mulher.
1: O evento contou com a presença de diversas autoridades e membros da sociedade civil de vários municípios aqui do estado de São Paulo, justamente para levar esse conhecimento de volta para suas cidades e promover novas políticas, talvez até a criação de uma procuradoria da mulher em outros locais que não apenas aqui na capital paulista. E esse evento é justificado ainda mais por alguns números da Secretaria de Segurança Pública aqui do estado de São Paulo, que mostram que somente em junho, que foi o último mês em que esses dados foram divulgados, 5.604 casos de lesão corporal dolosa contra a mulher foram registrados, além de 2.099 casos de descumprimento de medida protetiva de urgência, 17 feminicídios e 228 estupros consumados. Já de janeiro a junho, ou seja, todo o primeiro semestre de 2026, teve o registro de quase 37 mil casos de violência corporal dolosa, né? Aquela violência contra a mulher, e 142 casos de feminicídio. Isso porque a gente está falando só aqui do estado de São Paulo, porque no Brasil, apenas em 2026, foram registrados 848 feminicídios de janeiro até julho. Um segundo dado alarmante, ele veio aí da Pesquisa Nacional da Violência contra a Mulher, produzida pela Data Senado e pelo Observatório da Mulher contra a Violência, também do Senado Federal. Uma em cada três brasileiras sofreu violência doméstica ou familiar nos últimos 12 meses, mas apenas 4% declararam espontaneamente terem sofrido a violência. Outro dado que ainda traz mais atenção para esses casos é que outros 29% não se reconhecem como vítimas de violência doméstica, mesmo apresentando aí casos de agressão concretos, viu? Então a gente traz aí esses dados, mas a gente sabe também que há uma grande subnotificação, justamente por conta desses casos, né, de mulheres que às vezes por medo, por vergonha, evitam levar a denúncia à frente, né? Demonstrar que estão sofrendo ali algum abuso dentro de casa ou por algum familiar. E é um dado alarmante ainda porque a Lei Maria da Penha, que estabelece as diretrizes de condenação por violência contra a mulher, já tem 20 anos. Então já são 20 anos de campanhas de conscientização. Mesmo assim, a gente ainda enxerga esses problemas. Inclusive, ao longo da palestra que aconteceu aqui na Alesp, foram discutidos aí formas de identificar quando essas mulheres estão sofrendo violência e também como ser mais incisivo quando se trata de um caso de violência. A especialista, a palestrante, trouxe todos esses detalhes. Vamos ouvi-la.
2: Um dia mais quente, observar aquela mulher de blusa, de repente tampando muito o corpo, um excesso de maquiagem, querendo de repente tampar algum hematoma, alguma lesão, ou aquela mulher que gosta de dançar, divertida, gosta de treinar, de repente some, né? Se tiver o contato, perguntar se está tudo bem. Observar, chamar para um café, conversar, claro, com todo cuidado e respeito, né? Porque não é fácil quem está passando, como eu falei, pela vergonha, pela culpa, mas esse olhar diferente, de repente uma mulher muitos dias tristes, mais isolada também. Então, até para a família mesmo, né? Às vezes a mulher era acostumada a almoçar no dia de domingo ou tomar um café com a irmã, com a mãe, e ela sumiu. Então, prestar atenção em todos os sinais. No trabalho também é muito importante, né? Observar o comportamento e sempre oferecer ajuda, de uma maneira respeitosa, com acolhimento, mas oferecer ajuda, sim.
1: E também entender, né, que ser vítima de violência não é vergonha para a mulher, né? Muito pelo contrário, deveria ser vergonha para o agressor.
2: Sim, entender também que a mulher vítima de violência, ela não é culpada, não foi ela que fez isso acontecer.
1: Bom, e a grande maioria das mulheres conhecem os mecanismos de denúncia e mesmo assim acabam não buscando.

0: buscando aí fazer essa denúncia, fazer um BO, um boletim de ocorrência e efetivamente denunciar o seu agressor. Por isso que é importante nós, como sociedade civil mesmo, nos organizarmos para a gente proteger as mulheres, né, como um grupo unido. Até porque apenas um caso de violência contra a mulher, seja ela doméstica, psicológica, sexual, já são casos demais.
1: A Alesp também celebrou os 10 anos da Associação Nacional da Advocacia Negra, a ANAN. A cerimônia marcou uma década de atuação na resistência, no combate ao racismo estrutural e na defesa da justiça racial, e ainda na ampliação da representatividade de profissionais negros no direito brasileiro.
2: O ato solene em comemoração aos 10 anos da Associação Nacional da Advocacia Negra, a ANAN, reuniu associados, advogados e convidados para celebrar uma década de atuação da entidade e relembrar a trajetória construída ao longo do período.
3: Esses 10 anos são importantes por quê? Porque eles promoveram, além da união, né, desses advogados, ela representa força, resiliência e resistência. Né, que é o nosso, acho que é a nossa principal conquista, né? Resistir e estar e ocupar outros espaços além do tema racismo, tais como quinto constitucional, indicação de nomes para o quinto constitucional da OAB, tribunais, né? Então, assim, as pessoas precisam conhecer as personalidades negras também, não apenas no dia 20 de novembro ou quando lembram da libertação dos escravos.
2: Durante a solenidade, os participantes destacaram a importância da representatividade e da presença de advogados negros em diferentes áreas do direito e reforçaram que a atuação desses profissionais não se restringe a questões relacionadas ao racismo.
4: Como todos nós sabemos, a visibilidade do cidadão, da cidadã negra, ela é um pouco opaca, para não se dizer que nós somos quase sempre excluídos de toda essa realidade jurídica. Por mais que a contribuição nossa ela tem sido assim muito efetiva, ela tem sido valente, mas houve essa necessidade sim de se criar um espaço, um momento para que a comunidade possa entender que o advogado negro, ele não só fala da questão da negritude, mas ele tem conhecimento na questão da ciência penal, da tributária, enfim, de vários setores.
2: Para os advogados que integram a ANAN, a associação também é um espaço de conexão e fortalecimento profissional. A troca de experiências, o compartilhamento de conhecimento e a construção de novas parcerias estão entre os principais benefícios apontados pelos associados.
5: A ANAN, ela pretende ajudar os seus associados a crescer não somente como profissional, mas como pessoa, para reconhecer a si, para se conectar e entender que ele tem um poder e pode ser uma pessoa a conquistar lugares altos.
1: E olha, seguir uma pessoa dentro de um supermercado, proibir alguém de frequentar um espaço ou ter acesso a alguns serviços por conta da cor ou da classe social, são gestos que caracterizam o racismo. Para combater essa prática, o Procon de São Paulo tem um serviço que recebe reclamações de consumidores que foram vítimas de discriminação durante o ato aí de uma compra de um produto ou a contratação de um serviço.
6: Discriminação, ato de tratar uma pessoa com diferença por causa da raça, gênero ou classe social, são algumas formas veladas de preconceito.
7: Eu estava dentro do mercado, próximo à minha casa também, eu estava nas gôndolas, assim, ó, procurando uma mercadoria. Aí o que acontece? Eu estava assim, olhando para lá, para cá, para quem. Aí estou vendo uma pessoa, eu estava ali, daqui a pouco ele ficava assim do lado, olhando assim. Aí o outro vinhetinho, eu daqui do outro lado. Eu falei, cara, os caras estão tá me seguindo.
6: Seu Bartolomeu sentiu na pele o peso da discriminação. Ele foi seguido por um segurança dentro de um estabelecimento comercial, e tudo em função da sua cor.
7: Eu acho que foi por causa da minha cor mesmo. Mas eu não deixei barato, não. Eu fui na gerência e ainda denunciei ele.
6: Casos como estes, ocorridos em estabelecimentos comerciais, como lojas, supermercados ou shoppings, podem ser denunciados. O Procon de São Paulo lançou um canal para denúncias de consumidores que foram vítimas de racismo ou qualquer outro tipo de discriminação nas relações de consumo. O órgão também mantém uma parceria com a Universidade Zumbi dos Palmares para o enfrentamento ao racismo. A iniciativa promove uma série de ações voltadas para combater a discriminação e o racismo.
8: Fornecedores firmam um termo de compromisso para enfrentamento ao racismo, onde ele vai disseminar os 10 princípios, né, as 10 principais regras que devem ser observadas aí no tratamento do consumidor para se evitar o racismo. Ele vai fixar placas no seu estabelecimento, nos locais de grande circulação. Ele vai fazer uma capacitação, um concurso gratuito que a gente chama de letramento em questões raciais. Ele vai realmente se comprometer a firmar contratos com parceiros comerciais que realmente têm como diretriz também a adesão aos princípios de enfrentamento ao racismo.
6: Com o advento da internet, os crimes de ódio e intolerância têm aumentado, principalmente no ambiente digital. De acordo com o Anuário Brasileiro de Segurança Pública, em 2025 foi registrado um aumento de 61,4% nos casos de cyberbullying em todo o país. Na maioria dos casos, estes crimes têm como motivação a raça ou orientação sexual da vítima.
9: A conduta de ódio, ela pode ser verbal ou não verbal. Quando a gente fala de conduta verbal, é aquela que vai desde o xingamento, mas também quando a pessoa verifica que está sendo tratada de uma forma diferente em razão da cor, em razão, por exemplo, de situações como em abordagens em estabelecimentos comerciais, que a pessoa ela é discriminada, provavelmente por um estereótipo racial.
6: Para combater este tipo de violência, o Ministério Público desenvolve uma série de ações.
9: O Ministério Público ele tem um trabalho amplo, que vai desde a questão difusa, ou seja, da proteção coletiva, buscando educação em direitos, uma educação antirracista, mas também na repressão e na prevenção sobre a ótica criminal. Eu faço parte do GECRAD, que é um grupo especial de combate aos crimes raciais e de intolerância, do qual a gente tem como missão institucional buscar que pessoas que cometem crimes de ódio, crimes de racismo, sejam efetivamente responsabilizadas e também busquem refletir para que não cometam mais essas condutas.
6: O programa Procon Racial também conta com um canal de denúncias que podem ser encaminhadas por meio do site do órgão.
1: O Jornal da Lespe vai para um rápido intervalo. Nós voltamos em instantes. Não saia daí.

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5: Estamos de volta com o nosso primeira edição e a gente já volta com notícia para lá de boa, que traz muito orgulho a todos os brasileiros, especialmente a todos os paulistas. O atletismo brasileiro alcançou um feito histórico na data de ontem, durante a etapa da Diamond League em Zurique, na Suíça. Alisson dos Santos, conhecido como Pio, venceu a prova dos 400 metros com barreiras e quebrou o recorde mundial da categoria ao cravar o tempo de 45 segundos e 80 centésimos. O brasileiro superou a antiga marca do norueguês Karsten Warholm, estabelecida nos Jogos de Tóquio. Com o resultado na Suíça, Pio consolida o seu nome entre as maiores lendas da história do atletismo mundial. Vamos então conferir como é que foi essa corrida?
6: Alisson Pio, porque afinal de contas ele é o moço de São Joaquim da Barra, que tá na luta, se tornou campeão dos Jogos Pan-Americanos, medalha de ouro, novinho com 19 anos lá em Lima 2019. Se vai participar o ano que vem do Pan de Lima, não sei. Vamos aí pro tiro, vamos aí pro tiro, duelo entre eles, Warholm e Alisson. Agora é velocidade plena. O recorde do meeting 46,70. A marca da temporada 46,43, que é do Alisson. Alisson dos Santos está transpondo em primeiras barreiras. Warholm colado nele. Sambaia é o terceiro. Nathaniel. Ó, Matheus Lima caiu para a quinta colocação. Mas Alisson está dominando. Warholm está ficando. Alisson dominando. Está acelerando. O tempo está espetacular. Alisson sensacional, Warholm vai chegando, Warholm tá chegando, Alisson aí, dominando totalmente, Alisson dos Santos, é a última barreira, vai Alisson, luta contra o tempo, vai Alisson, sensacional, 45, recorde mundial, ele quebrou o recorde mundial, ele bateu a marca mundial de Karsten Warholm numa prova espetacular. Eu narrei Tóquio 2020, que foi 2021, e agora tenho a chance, tenho a oportunidade, tenho a honra de narrar Alisson fazendo 45,80, tempo corrigido, numa marca espetacular. Ele está a 2 segundos do recorde mundial dos 400 metros rasos. Ele está voando, não só na Suíça, como rumo às Olimpíadas de Los Angeles 2028. Eu só tenho algo para falar. Obrigado, Alisson.
5: E começarão a valer hoje as novas regras para bicicletas elétricas e patinetes em ciclovias na capital paulista. A fiscalização, que também começaria hoje, foi adiada com prazo de 45 dias. O Ronaldo Penido explica no detalhe.
7: A Prefeitura de São Paulo adiou o início da fiscalização das novas regras para a circulação de bicicletas elétricas e outros equipamentos de mobilidade individuais, como os patinetes elétricos. A medida foi publicada no Diário Oficial do município. Segundo a nova portaria da Secretaria Municipal de Mobilidade e Trânsito, as regras entram em vigor nesta sexta-feira, mas neste primeiro momento serão realizadas apenas campanhas educativas e ações de orientação aos usuários. Na prática, a fiscalização só vai começar a partir do dia 12 de outubro. Portanto, os usuários destes meios de transporte terão este período de aproximadamente 45 dias para adaptação. Aí sim, a partir do dia 12 de outubro, haverá a fiscalização por parte da Secretaria de Transportes. É importante destacar que, de acordo com a justificativa apresentada pela Prefeitura, o adiamento tem como objetivo ampliar a divulgação dos novos parâmetros aos usuários destes modais. As novas normas foram elaboradas em meio à expansão dos serviços de compartilhamento de patinetes na capital e definem as regras de onde as bicicletas elétricas, patinetes, monociclos e outros equipamentos podem circular, além dos limites máximos de velocidade em ciclovias, ciclofaixas e vias urbanas. As regras não se aplicam, no entanto, aos ciclomotores, categoria sujeita à legislação nacional de trânsito, que exige emplacamento, habilitação e uso de capacete. Pela regulamentação do CONTRAN, bicicleta elétrica é aquela equipada com motor elétrico de até 1.000 watts, um motor auxiliar de até 1.000 watts, que funciona apenas quando o condutor pedala. O veículo não pode ter acelerador e a assistência elétrica é limitada. Nas ciclovias e ciclofaixas localizadas na pista, as bicicletas elétricas poderão trafegar até 20 km por hora. Em locais compartilhados com pedestres, como ciclofaixas, instaladas em calçadas ou canteiros, o limite será de 6 km por hora. A norma também autoriza a circulação em ruas com limite de até 50 km por hora quando não houver infraestrutura cicloviária disponível. Nestes casos, o ciclista deverá seguir junto à margem da pista e no mesmo sentido dos demais veículos. Portanto, a fiscalização das regras para a circulação de bicicletas elétricas e patinetes elétricos só começa a partir de 12 de outubro, mas as novas regras já começam a valer a partir desta sexta-feira. Portanto, os usuários destes modais devem ficar atentos para não descumprir as regras e devem ficar atentos também ao calendário para o início da fiscalização. Com informações de São Paulo, Ronaldo Penido para o Jornal da Lesp, primeira edição.
5: E olha, a cidade de Arujá, na região do Alto Tietê, recebe neste final de semana a 33ª edição da Expo Aflort, feira que reúne mais de 200 espécies de flores e resgata a cultura japonesa no estado. A principal novidade desta edição é a inauguração de um parque que pretende aproximar mais a população da Grande São Paulo com a natureza.
8: A tradicional Expo Aflort, festival de flores e plantas, que acontece na cidade de Arujá, município da Grande São Paulo, que pertence à região do Alto Tietê e fica pertinho de Mogi das Cruzes, termina neste fim de semana. São mais de 200 tipos de flores e plantas direto dos produtores da região, tanto de Arujá quanto das demais cidades do Alto Tietê. Além de flores e plantas, o público pode conferir uma programação que reúne gastronomia, cultura japonesa e atrações para toda a família. O evento valoriza a produção dos floricultores da região e já faz parte do calendário de eventos do Alto Tietê. A gente tem uma entrevista com o secretário de Agricultura de Mogi das Cruzes, o Renato Ábido, falando sobre a Expo Aflort. Vamos ver.
9: Hoje um dia muito especial, a abertura da 33ª festa da Expo Aflort e a abertura do Parque Temático das Flores, um caminho de desenvolvimento maravilhoso para o setor das flores. Essa festa representa toda a floricultura aqui da região do Alto Tietê, região Dutra. Então, a Aflort, como sempre, mais uma vez, de parabéns, que o evento seja um sucesso esse ano.
8: Uma das novidades desse ano é o Parque Aflort, um novo espaço que funciona na área da Expo Aflort. O local reúne jardins, flores, plantas e áreas de contemplação, criando um ambiente voltado ao contato com a natureza e à valorização da floricultura. A proposta é que o parque seja utilizado durante todo o ano e não apenas no período da Expo Aflord. Bom, a Expo Aflord, como eu falei, termina neste fim de semana e para quem quiser conhecer toda a programação, o endereço é Avenida PL do Brasil, sem número, quilômetro 4,5, Jaguari, Arujá. A Expo Aflord começa às 8h30 da manhã e termina às 18 horas, tanto no sábado quanto no domingo. Bruno Oliveira, para o Jornal da Lesp.
5: E o Coral da Lesp, formado por servidores e ex-colaboradores, transforma o ambiente de trabalho através da música. Mas que técnica! Os ensaios semanais também promovem a integração entre os profissionais de diferentes setores aqui da Assembleia, criando, claro, um espaço de harmonia, convivência e renovação artística.
10: Entre os aquecimentos vocais, os timbres vão aparecendo e se encontrando em meio à melodia. Contraltos, sopranos, tenores e baixos se unem para dar corpo ao coral da Lesp. E é aqui, no ensaio, que eles discutem as músicas das apresentações e treinam para que nenhuma nota fique fora do lugar.
11: A gente se prepara para poder cantar. A gente faz um trabalho de relaxamento vocal, também aquecimento vocal, para que a gente possa estar mais tranquilo, mais confortável para cantar as músicas, né? E relaxa também, é bom para a saúde mental participar do coral.
10: E agora o grupo pode contar com uma nova voz. A Samantha participou do primeiro ensaio pela casa e pretende continuar por muito mais tempo.
12: Eu canto desde os 7 anos de idade, né? Então a música sempre fez muito parte da minha vida, sempre esteve muito viva na minha vida e hoje foi meu primeiro ensaio, adorei, tô super animada.
10: Criado em 2023, o coral reúne servidores e ex-colaboradores da Lesp. São as diferentes vozes que dão personalidade ao grupo, formado predominantemente por mulheres, que trazem mais delicadeza e harmonia, sem perder a marca do coral, repleto de personalidade.
13: E se cada ensaio é uma preparação para os compromissos oficiais, também é um momento de encontro. A música aproxima pessoas que fora dali desempenham funções completamente diferentes dentro da Assembleia.
10: Para quem participa, a experiência vai muito além de aprender uma música nova.
14: Fiz muitos amigos aqui e até hoje a gente se encontra fora daqui, sabe, faz programas juntos. Juntos, vai para bar, faz happy hour, então eu nunca perdi contato, né? E aí foi muito legal entrar no coral também, conhecer gente nova, né? Porque eu só conheço uma pessoa desse coral que é da minha época. Os outros todos, para mim, foram pessoas novas, amizades novas, né? E é um grupo muito, muito legal.
5: E olha, tem mais fofura aqui no Jornal da Lesp. Cães e gatos resgatados terão a chance de encontrar uma nova família neste sábado. A COSAP realiza uma feira de adoção em Santana com animais prontos para ganhar um novo lar. A iniciativa também orienta os futuros tutores sobre os cuidados e as responsabilidades de ter um animal de estimação.
15: A Patrícia veio até o Centro Municipal de Adoção em busca de uma gatinha para presentear a irmã.
16: A gente adotou um gatinho e aí hoje eu descobri que o gatinho tem dono. Então ela foi chateada e a gente está vendo aqui para ver se dá um gatinho para ela de presente, um que seja a cara dela.
15: Eles foram resgatados e agora esperam por uma nova chance. Cães e gatos, acolhidos pela Coordenadoria de Saúde e Proteção ao Animal Doméstico, a COSAP, estarão disponíveis para adoção em São Paulo.
17: O guarda responsável compreende cuidar não só da saúde física, mas também da saúde mental desse animal. Então, desde os cuidados de oferecer uma água fresquinha, alimentação, veterinário de forma regular, mas também passear, interagir, enfim, oferecer amor com muita responsabilidade. O animal precisa estar abrigado. Precisa estar de fato cuidado. Se é para ter um animal, é para cuidar muito bem.
15: A feira Patrulha da Adoção, Missão Novo Lar, será realizada das 9 da manhã às 5 da tarde na unidade COSAP em Santana.
17: E os animais que estão aqui disponíveis para adoção estão preparadíssimos. Eles estão castrados, vacinados, vermifugados, microchipados, enfim, totalmente prontos para chegar em casa e ter uma nova história de amor.
15: Adotar um animalzinho vai muito além de levar o pet para casa. É preciso garantir cuidados com a saúde, segurança, alimentação e tudo isso uma responsabilidade durante toda a vida animal. Entre janeiro e julho deste ano, 260 cães e gatos atendidos pela COSAP ganharam um novo lar. Foram 224 gatos e 36 cães. Para adotar, é necessário apresentar RG, CPF e comprovante de residência emitido nos últimos 3 meses. Também é cobrada uma taxa pública de R$ 35,80.
17: Tem um programa com as escolas, junto às crianças, para que de forma permanente também ensine a guarda responsável, para que essas crianças cresçam já entendendo, sabendo respeitar os animais e entendendo como deve se cuidar deles.
15: O futuro tutor também precisa levar os itens para o transporte seguro do animal, caixa de transporte para gatos e coleira e guia para cães. A equipe da COSAP também estará no local para esclarecer dúvidas e orientar os novos tutores sobre os cuidados com os animais. A população pode vir para adotar ou simplesmente conhecer os animais, mas uma coisa é certa, é difícil não sair daqui encantado com tanta fofura.
16: Já estamos com na cabeça aí, uma muito fofa, vesguinha, que tô apaixonada, ela vai se apaixonar também com certeza.
5: É isso, gente. Adotar requer também muita responsabilidade e compromisso com aquele animalzinho, porque afinal, ao longo de toda a vida dele, ele vai ter aí muita dependência de você para várias coisas na vida. E ó, o Jornal da LESP, primeira edição, fica por aqui. Agradeço demais a sua companhia. O nosso encontro ao vivo hoje é um pouquinho mais tarde, a partir das 7h20 da noite. É claro, eu te espero. Até lá. Tchau. 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
1: 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O corpo humano pode não resistir.
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5: 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O corpo humano pode não resistir.
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0: balé pode ser tanto para a vida, como aprender várias coisas como disciplina, postura, comprometimento, organização, mas a gente quer muito que muitas virem bailarinas profissionais também, que sigam essa carreira que também é linda.
1: Hoje em dia eu mostro para todo mundo, para minha família, para a comunidade, que isso é um trabalho, a arte é um trabalho, a gente consegue viver disso.
2: Eu acho que a gente levar a arte não só para dentro da comunidade, mas para o mundo é muito importante, né?
3: Esse é um trabalho que eu acredito. É uma companhia que tem aula de pilates, aula de balé clássico, aula de contemporâneo, vários workshops. Então, você conseguir ter profissionais de excelência em todas as modalidades, mas nós estamos conseguindo e tem dado resultado.

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0: senhores deputados, sob a proteção de Deus, iniciamos os nossos trabalhos. Esta presidência dispensa a leitura da ata da sessão anterior e recebe o expediente. Vamos agora chamar os deputados inscritos na lista de oradores do pequeno expediente. Tem a palavra a deputada Damares Moura. Deputada Carla Morando. Deputado Carlos Janassi. Deputado Reis. Deputado Tiago Auricchio. Deputado Marcos Damásio. Deputada Paula, da bancada feminista. Deputada Márcia Liga. Deputado Teonílio Barba. Deputado Luiz Fernando Ferreira. Deputada doutora Damares Moura. Deputada Carla Moranda. Morando. Deputado Enio Tato. Deputado Carlos Janassi. Deputado Eduardo Suplicy, presentemente presidindo esta sessão. Então, eu seria o orador agora, mas como não há outro deputado presente, então vou falar aqui da tribuna da presidência as reflexões que tenho para hoje. Na última semana, meu mandato realizou o evento de lançamento do mapa da desigualdade no município de São Paulo, aqui na Assembleia Legislativa. Na ocasião, ocorreu um debate formidável realizado entre os membros da nossa São Paulo, Igor Pantoja, Jorge Abraão, a vereadora Luna Zaratini, a minha assessora, arquiteta e urbanista Joyce Bert, o pesquisador doutor em História Urbana Felipe Arthur, a produtora cultural e militante da cultura Ingrid Bosetti, com a mediação artística e cerimonial da Mídria. O mapa da desigualdade é produto desde 2013 da rede Nossa São Paulo e o Instituto Cidades Sustentáveis. A elaboração do mapa consiste no levantamento de dados em diferentes áreas da atuação dos governos locais: saúde, educação, moradia, mobilidade, assistência social, segurança urbana, entre outros, desagregados por bairros, distritos ou municípios, de modo que se possa estabelecer comparações e identificar os territórios ou as cidades mais desprovidas de serviços e de infraestrutura urbana. Desde sua criação, o mapa tem pautado diversas reportagens chamando a atenção para as desigualdades entre os distritos do município. Gostaria de destacar especialmente a importância do formato de comunicação do projeto, que cruza dados que normalmente são herméticos para a população em geral e os torna bastante acessíveis. Apoiei a proposta do mapa através de uma emenda parlamentar por considerá-la uma proposta louvável que aproxima o público comum da ciência e permite a difusão de dados demográficos de forma bastante atrativa. Hoje li uma reportagem no portal G1 a respeito de um dos indicadores mais preocupantes do mapa, referente à mortalidade infantil. O Brás, no centro de São Paulo, já registrou em 2025 a maior taxa de mortalidade infantil entre os 96 distritos da cidade, segundo o levantamento. Foram 20 mortes para cada 1.000 crianças nascidas no distrito antes de completarem um ano de idade, enquanto quatro distritos, Moema, Perdizes, Jaraguá e Marcelac, não registraram óbitos no período. O Brás é um distrito em uma área central caracterizada por uma população de imigrantes de origens diversas. É um lugar que tem apresentado pior em alguns indicadores, não só no mapa da primeira infância, mas no mapa da desigualdade da cidade, evidenciando a situação de vulnerabilidade que se encontram muitos imigrantes na cidade. Essa diferença evidencia a profunda desigualdade territorial na cidade e mostra que as condições de nascimento e sobrevivência de uma criança ainda são determinadas em grande medida pelo território onde ela vive. Assim, acredito que a renda básica pode contribuir para reduzir a mortalidade infantil, porque atua sobre uma das causas estruturais do problema, a pobreza. Ela não substitui políticas de saúde, mas aumenta a capacidade das famílias de garantir alimentação adequada, transporte para consultas, medicamentos, condições mínimas de moradia e outros cuidados essenciais. Um estudo publicado no periódico The Lancet analisou 2.853 municípios entre 2004 e 2009 e encontrou que, à medida que aumentava a cobertura do Bolsa Família, caía a mortalidade de crianças menores de 5 anos, especialmente por causas relacionadas à pobreza, como desnutrição e diarreia. Quando toda a população puder usufruir de uma renda básica de cidadania universal e incondicional, estes índices certamente irão melhorar. Bem, havendo acordo de lideranças, esta presidência, antes de dar por encerrados, por levantados os trabalhos, convoca Vossas Excelências para a sessão ordinária de segunda-feira, na hora regimental, sem ordem do dia. Está levantada a sessão.
1: O senhor pode ficar um minutinho aqui.

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0: Olá, tudo bem? Seja bem-vindo, seja muito bem-vinda. No programa de hoje, vamos falar de pioneirismo, educação e o papel da universidade na sociedade. Temos a honra de receber a primeira mulher a assumir cargos de gestão como vice-chefe e chefe de seu departamento, vice-diretora e diretora em toda a história centenária da Politécnica. Pesquisadora, professora e gestora pioneira, consolidou sua trajetória que une produção acadêmica de impacto, liderança institucional e engajamento social, com especial destaque à inclusão de mulheres na ciência e na tecnologia e o papel da universidade em servir a sociedade. Nascida em Jarinu, no interior aqui de São Paulo, estudou em escolas públicas. Ingressou na Escola Politécnica da USP, onde se graduou engenheira civil em 1981 e iniciou o mestrado em tempo integral com bolsa do CNPq, um fato raro à época em que os engenheiros civis trabalhavam em projetistas, empreiteiras, consultoria ou no mercado financeiro. Em Zurique, na Suíça, ampliou a sua visão de pesquisa e inovação. E agradecemos a ela por ter retornado ao Brasil, em especial a São Paulo. Com um currículo para poucos, hoje aqui conosco a vice-reitora da Universidade de São Paulo, a USP, Liede Bernucci. Professora, muito obrigada pela sua presença aqui conosco, por ter aceitado o nosso convite. Que honra e que prazer.
1: Muito obrigada pelo convite e eu gostaria de falar um alô a todas as pessoas que nos assistem.
0: Muito obrigada, senhora. Me acompanha neste bate-papo o Ronaldo Penido, repórter e apresentador aqui da TV Alesp. Ronaldo, muito bem-vindo, obrigado por aceitar o convite.
2: Olá, Priscila, muito obrigado, professora, e eu tenho certeza que teremos uma conversa bastante proveitosa aqui neste programa de hoje.
0: Com certeza. Professora, eu inicio o nosso bate-papo perguntando à senhora, que está à frente da principal e mais importante universidade do país e da América Latina, qual a importância do papel da universidade na sociedade? A gente sabe que cada vez mais a gente quer ter um diploma, né? Antigamente era um fato raro, os nossos pais, os nossos avós, mas hoje a gente sabe que sem um diploma e ainda mais de uma universidade consolidada, a gente não consegue ingressar no mercado de trabalho.
1: A importância da universidade para a sociedade, ela muitas vezes não fica clara para a sociedade. Mas quais são os papéis da universidade? Formar pessoas com conhecimento sólido e capazes de estarem cumprindo uma função no mundo do trabalho, né? Cumprindo uma função para a sociedade. Então, formar as pessoas com conhecimento sólido. Esse é um papel fundamental das universidades. Uma universidade como a Universidade de São Paulo, ela tem também um outro papel, que é o papel de desenvolvimento da ciência, desenvolvimento da pesquisa. E a pesquisa em todos os seus setores, na área de humanas, na área da saúde, na área de biológicas, na área de engenharia e ciências exatas, em todos os seus cursos. Ela faz pesquisa e hoje em dia nós falamos pesquisa e inovação, porque a inovação é a ponte para você trazer a pesquisa para a sociedade. Então, mais uma vez, nós estamos falando de sociedade. Então, formar pessoas para a sociedade, para o mundo do trabalho e também desenvolver pesquisas para que a gente possa desenvolver também a tecnologia, as ciências humanas e todo o conhecimento que tem. Então, ela tem essas duas funções muito importantes e que as pessoas, em geral, conhecem. Mas ela também tem uma terceira função, que é a função que a gente fala o tripé da universidade, que é o ensino, a pesquisa e a extensão. A extensão é justamente o trabalho que ela faz para a sociedade. Essa conexão universidade e sociedade. Então, esse é um papel muito interessante e que muitas vezes as pessoas não entendem todos esses papéis que estão conjugados dentro da universidade para servir à sociedade.
0: Ronaldo?
2: Agora, professora, eu gostaria de falar sobre a USP, que é uma referência como uma das maiores instituições de ensino da América Latina, No entanto, também enfrenta desafios. Quais são os desafios e prioridades para os próximos anos, para a nova gestão no período 2026-2030?
1: Ótima pergunta, porque os desafios atuais, primeiro que eles são muito acelerados, os desafios da sociedade como um todo. Nós traçamos quatro desafios e prioridades para a nossa gestão. O primeiro, nós demos o nome à nossa chapa de USP pelas pessoas. USP pelas pessoas, as internas, que estão dentro da universidade, que são os professores, todos os servidores e os alunos, né? E os pesquisadores, sem dúvida. Então, você tem um contingente hoje de mais de 100 mil pessoas dentro da Universidade de São Paulo. E USP pelas pessoas, porque nós temos a conexão com a sociedade que precisa ser muito forte. Então, USP pelas pessoas, nós estamos pensando no maior legado que nós temos, que são as pessoas, né? O nosso segundo pilar, vamos dizer assim, que nós colocamos como prioridade, mas que também é um desafio, é a manutenção da excelência da universidade. A universidade, como você bem disse, ela ocupa hoje uma posição privilegiada, né, no Brasil e também na América Latina. Então, essa posição privilegiada requer uma excelência nas funções e nas nossas missões. Como manter essa excelência, né? Hoje em dia, os desafios são múltiplos, são complexos. Como que nós podemos manter a excelência em todas essas missões que a universidade se coloca, né? Como eu falei no começo, de ensino, de formação de pessoas, da pesquisa e inovação e toda a questão da cultura e extensão. Então, como que nós mantemos essa excelência? Esse é o segundo pilar. Então, cuidar das pessoas, o segundo, a excelência. E nós temos algo muito caro pensando na excelência e pensando no desenvolvimento das pessoas, que é a manutenção da autonomia universitária, que é uma situação bastante diferente das universidades públicas do Estado de São Paulo, né? Do governo do Estado de São Paulo. Então, nós temos três universidades, que é a USP, a Unicamp e a Unesp. Elas têm autonomia universitária, autonomia não é apenas a científica, mas ela tem uma autonomia também de recursos financeiros e como administrar esses recursos, aonde se dá prioridade e como que nós podemos trabalhar dentro da universidade com essa autonomia. Essa autonomia, por um lado, ela é muito boa, né, para você poder trabalhar e com isso a gente mantém a excelência, mas ao mesmo tempo é um desafio, porque nós precisamos mostrar para a sociedade que nós sabemos administrar o recurso público, que é a sociedade que nos mantém. Então, a excelência universitária, na nossa visão, está em comum acordo com a autonomia universitária, que sempre vem à tona em discussão, inclusive na LESP, né, que é o local que nós temos também esse diálogo. Então, o diálogo é com a sociedade, a LESP, que representa também a sociedade, com autoridades e com a sociedade organizada, né? Então, nós temos que sempre manter esse diálogo para entender o que é excelência e entender, portanto, a necessidade da autonomia. A outra questão é nós fazemos esse fortalecimento da universidade e a sua conexão com a sociedade. Porque a universidade ela não pode ficar fechada entre seus muros, né? Desenvolvendo suas pesquisas,

0: Houve também várias pesquisas e os números mostram a USP é referência não só para o Brasil e para a América Latina, mas para todo o mundo. Como é que vocês trabalham esta questão da pesquisa? Porque a gente sabe que pesquisa precisa de investimento e, além de investimento financeiro, precisa do investimento humano, os profissionais que, na maioria deles, uma excelência, né, de profissional e também uma dedicação exclusiva para essa pesquisa. E a gente sabe que a USP tem esse trabalho muito qualificado pelos resultados das pesquisas apresentadas.
1: Então, a pesquisa, sem a pesquisa, nós não temos como evoluir na ciência e, portanto, não tem como impactar a sociedade. Nós precisamos de pessoas capazes para fazerem a pesquisa. E, além disso, nós vamos precisar das pessoas de várias gerações, porque a pesquisa ela não pode morrer dentro de um grupo de pesquisa. Ela tem que ser aplicada também à sociedade, em todas as suas vertentes, mas ao mesmo tempo ela tem que desenvolver as novas gerações para garantir continuidade do trabalho. Então, esse é um desafio muito grande da sociedade, não só da USP, mas da sociedade como um todo. Como você atrai os jovens para estudarem e poderem se desenvolverem e ao mesmo tempo gerarem conhecimento para a sociedade e impactarem a sociedade, né? Então, é uma cadeia de valores e nós precisamos explicar aos jovens que nós precisamos deles, não só nos bancos escolares para depois estarem no mundo do trabalho, mas para poder fazer a pesquisa. E como você bem disse, a Universidade de São Paulo, ela goza de um prestígio mesmo internacional, né? Em vários rankings, nós vamos ver que a presença da USP é marcante, né? Nos rankings internacionais, e nós somos procurados, inclusive, por países, seja europeus, sejam os países da América do Norte, mesmo na Ásia, para fazer as conexões conosco. Então, hoje em dia, os desafios também são internacionais.
0: Ronaldo?
2: Agora eu gostaria de abordar um assunto relacionado à inovação, tecnologia e transformação digital, um assunto que está tão presente na vida de todos nós brasileiros, na população mundial e no ambiente acadêmico. Como a universidade lida com estas inovações tecnológicas? Como tem sido olhada pela direção da universidade a questão de reformulação de investimentos nos laboratórios e da questão tecnológica também?
1: Ótimo. Eu vou começar falando da transformação digital e da inteligência artificial que todo jovem conhece
0: Conheço.
1: hoje, usa, né? Bom, nós temos uma revolução no conhecimento digital hoje, né? Nós fizemos uma proposta e estamos já estruturados com um escritório de transformação digital e inteligência artificial dentro da USP. Nós temos os centros de pesquisa na inteligência artificial, mas esse é um escritório dedicado a entender o uso da inteligência artificial para o ensino, para os processos administrativos. Então, o melhor uso e o uso ético dessa ferramenta. Essa discussão, ela é candente, né, dentro da sociedade. E nós queremos responder com a celeridade necessária. Ao mesmo tempo, nós temos toda a questão de desenvolvimento tecnológico voltado à inteligência artificial. Nós temos vários grupos trabalhando na pesquisa e a pesquisa junto também à iniciativa de algumas empresas. Então, nós temos grupos fortes, mas a gente precisa discutir o uso ético dessas ferramentas. Qual é a substituição do ser humano e do trabalho humano que essa ferramenta está trazendo? De uma forma correta, justa, né? Então, essa é uma discussão muito importante que você trouxe. A discussão da pesquisa e da inovação, a pesquisa, ela está em todos os setores, né? Da ciência básica, aplicada. E a inovação, na minha visão, é a ponte que traz essa ciência, esse conhecimento que a pesquisa gerou para a sociedade. E a inovação está em todos os setores, inclusive no setor social. A gente tem inovação social também, e sendo realizada dentro da Universidade de São Paulo.

0: isso requer uma comunicação com a sociedade, né? É a via de mão dupla, vai e volta, né? As dores da sociedade para que a universidade trabalhe junto com a sociedade em suas dores e possa levar isso como algumas soluções, inclusive trabalhando de forma conjunta. E a inovação tecnológica, que as pessoas ligam mais facilmente a questão da inovação à inovação tecnológica. Inovação tecnológica, eu gostaria de realçar que o Brasil ele tem uma posição excepcional em produção científica, mas a gente precisa traduzir essa produção científica em inovação. Quando falamos em classificação do nosso país em inovação, ela não é tão boa quanto é na produção científica. Então, esta ponte, que é justamente, né, trazer esse conhecimento para inovação e aplicação, é que nós precisamos fazer de uma forma muito mais célere para que a gente tenha essa efetividade de ação. Então, a inovação, hoje, você não dá para escapar da inovação, não dá para ser contra a inovação. Precisa se discutir a inovação e como trazê-la para a sociedade nos seus diferentes setores. Dentro da USP, nós temos uma inovação muito bem desenvolvida, mas ela requer esse trabalho contínuo de explicação para tanto internamente como externamente, tanto para os setores de vários setores da sociedade, como governamentais, a importância do desenvolvimento da inovação para que a gente possa impactar a sociedade e a sociedade ter um bem maior.
1: Professora, como que a senhora acredita que a sua experiência, até observando como a senhora fala e explica didaticamente para a pessoa que está em casa entender, entende muito bem, obviamente, professora, sua experiência de engenheira nos seus cargos de gestora? Porque a gente sabe, ainda mais quando a gente fala de um curso de engenharia da Poli, né, que é muito reconhecido e consolidado, como a gente sabe, para o dia a dia da gestora Lied ali.
0: Então, eu tive a sorte de fazer um curso que, primeiro, eu gostava muito, sempre quis fazer e, na verdade, eu não tinha me dado conta que era um curso muito
1: Masculino.
0: masculino, né? Quando eu entrei na Escola Politécnica, éramos só 4% de mulheres. Então, para mim foi impactante, mas isso também, para mim, sempre foi um desafio. E a engenharia, na minha visão, é uma carreira, vamos dizer que ela é bastante prática, não é? O meu curso, ele tem uma teoria muito sólida, mas ao mesmo tempo aplicação prática. Isso sempre me encantou muito. E eu sempre procurei trazer isso para a gestão, que vamos dizer, essa dinâmica que tem na engenharia, né, da sua ação. Para trazer para a gestão. Na verdade, quando eu comecei, eu sempre fui pesquisadora, mas também sempre trabalhei aplicando a minha pesquisa, né, na pesquisa de ponta. Então, na ponta, né, para a sociedade, o impacto na sociedade. Eu fui convidada para exercer o meu primeiro cargo de gestora dentro da Poli e eu me encantei, porque eu gosto de lidar com pessoas. E gosto de trazer oportunidades e gosto de lidar com os jovens. Eu sou docente há 40 anos e eu adoro uma sala de aula, né? E entender a diferença dessas gerações. Eu já passei por muitas gerações. As gerações são muito diferentes. E assim, eu não tenho a crítica negativa daquele, puxa, eles não. Não, eles não são como eu, mas eles têm algumas coisas muito melhores. E como que a gente pode fazer dessas novas gerações pessoas transformadoras, né? Mas voltando à questão da gestão, então sempre gostei muito da gestão, aprendi que eu gostei da gestão e com isso eu fui continuando nos meus cargos, exercendo cargos diversos, inclusive como diretora da Escola Politécnica, vice-diretora e depois diretora da Escola Politécnica, que para mim foi um grande desafio na vida, mas foi maravilhoso. E depois eu fui para o IPT, ser presidente do Instituto de Pesquisas Tecnológicas, que é uma instituição maravilhosa de conhecimento, e muito próxima à sociedade, de aplicação à sociedade, e agora, recentemente, como vice-reitora, junto com o professor Aloysio Segurado, nós estamos fazendo uma boa parceria para a gestão. Eu gosto muito da gestão pública e eu acho necessário.
1: Ronaldo?
2: Muito bem. E a próxima pergunta que eu gostaria de fazer é relacionada aos projetos voltados à infraestrutura, mobilidade e sustentabilidade. Quais são os investimentos em modernização dos campi, acessibilidade, mobilidade, eficiência energética também, que é um assunto que está cada vez mais em tona na sociedade, e práticas sustentáveis que contribuem para uma universidade mais inclusiva e também ambientalmente responsável. Quais são os investimentos, quais são os projetos voltados para estas áreas que eu mencionei aqui?
0: Nós temos todo um planejamento para a infraestrutura universitária. Nós temos que lembrar que os edifícios já estão envelhecidos, a maior parte deles, porque são da década de 60, 70, alguns de 80 e alguns são até patrimônio histórico. E houve uma certa época que faltou recurso para tudo isso. Então, nós temos um desafio de manter centenas de edificações que a Universidade de São Paulo tem. Ela está em 7 cidades diferentes. Então, a gente tem um desafio enorme de manter essas edificações e manter todo o campi, né? Toda a parte de jardim, parques, etc. Além disso, tem os laboratórios, que nós temos que montar sempre laboratórios novos ou modernizar os laboratórios didáticos e de pesquisa, que requer um investimento também muito grande. Nós temos a sorte no estado de São Paulo de ter a FAPESP. E a FAPESP é uma fundação também do governo do estado de São Paulo, que é um patrimônio, né, da sociedade paulista, que investe muito em pesquisa. Então, a parte de equipamentos, nós estamos sempre modernizando. Então, nós conseguimos manter uma pesquisa de ponta, porque tem que ter pessoas bem formadas, mas você tem que ter também uma estrutura para isso e equipamentos para isso, né? Material permanente para isso. Então, a FAPESP é uma das maiores financiadoras que nós temos da Universidade de São Paulo. Nós temos hoje um desafio importante, que é a sustentabilidade, como você trouxe. Então, você tem que pensar em vários aspectos para ser sustentável em todos os seus setores. A USP goza de um prestígio também, dentre as universidades internacionais, de uma posição muito destacada em termos de sustentabilidade. Então, ela tem esse cuidado. E você bem falou sobre energia, né? Nós acabamos agora, recentemente, de inaugurar uma usina dentro da cidade universitária, do campus do Butantã, que transforma o resíduo sólido orgânico, é o lixo orgânico, né? Transforma esse lixo em biometano, por exemplo, que é um combustível, também em biofertilizantes e também em energia elétrica. Então, veja, nós podemos transformar algo que estava perdido ou até ocupando um espaço territorial, que nós podemos transformar em energia. Então, você está limpando o ambiente, ao mesmo tempo gerando energia limpa para o ambiente. Então, nós temos esse é apenas um exemplo, né? Nós temos vários trabalhos voltados à energia limpa dentro da Universidade de São Paulo, né? A transformação, por exemplo, do etanol em hidrogênio. Existem várias pesquisas, mas também aplicadas, né? Já a gente sabe que essa aplicação dá certo. E em vários setores nós temos toda essa questão da sustentabilidade muito bem tratada.
1: Professora, ouvindo a senhora falar, e aí eu retomo lá na minha primeira pergunta, né? O papel da universidade em servir a sociedade. Os exemplos práticos que a senhora deu, a transformação de energia, isso tudo reflete para a sociedade entender a importância do papel da universidade, ainda mais quando a gente fala de uma universidade como a USP. E aí retomo ainda um pouco da minha primeira pergunta. Do quanto, acredito eu, seja difícil manter essa excelência em todos esses setores que a senhora comentou aqui conosco e com o telespectador que nos acompanha pela TV e pela internet. Como é que o aluno do CAMP, ele enxerga? Porque, imagino eu, e quando a gente conversa, eu lembro quando eu ainda era um pouco mais nova, que ia prestar vestibular, a gente quer entrar na USP, as pessoas se preparam, estudam, as famílias depois têm aquele orgulho, a gente tem o orgulho de segurar o diploma e dizer, eu fui aluno da USP, ou, e a senhora deve ter ouvido muito isso, eu fui da Poli, sou da Poli. Como é que esse aluno hoje, essa nova geração, com esses avanços tecnológicos, com todas essas oportunidades maiores do que anos atrás outras pessoas não tiveram, enxergam a importância de pertencerem ao universo da USP?
0: É uma ótima questão trazida. Eu gostaria de trazer uma. Nós acabamos também agora de celebrar os 50 anos da FUVEST, né, que faz o vestibular. Então, 50 anos e a gente viu toda essa transformação. E, por coincidência, eu fiz o primeiro FUVEST. 50 anos atrás, entrei na Escola Politécnica em 1977. Fiz em 76, portanto, o primeiro FUVEST. Então, essa alegria do aluno, de desejar estar na Universidade de São Paulo, a sua família apoiando, né, tantas pessoas impactadas, são milhões de pessoas impactadas, né, milhões de pessoas. Nós temos 60 mil alunos de graduação, né, dentro da cidade, dentro da Universidade de São Paulo. Então, veja, nós estamos impactando 60 mil pessoas, 60 mil famílias, e imagina quem eles vão impactar, né? Uhum. Isso é crescente. Bom, você disse dessa dificuldade da gente, não é dificuldade, mas a complexidade de manter a excelência, sim, né? Para, inclusive, você ser atraente para os jovens e mostrar à sociedade essa importância que nós temos. Manter em todos os setores a excelência é bastante desafiador. Então, nós temos que fazer várias questões e cuidar dessas questões para que todos os setores da universidade, todas as suas áreas de conhecimento, nós temos 42 unidades, 43 unidades de ensino e pesquisa. Então, imagina, formando pessoas. Nossa. Além disso, nós temos museus. Por exemplo, o Museu Paulista é da Universidade de São Paulo, né? O Museu do Ipiranga. Nós temos aqui, tão perto da LESP, nós temos o MAC, né? Também nós temos um museu de etnologia e arqueologia muito destacado também. Então, nós temos o de zoologia, que nós recebemos tantas crianças. Essa é uma primeira porta de entrada para a sociedade. São os nossos museus. Então, esses museus é a nossa primeira entrada de uma criança na Universidade de São Paulo. Ele tem um contato com a Universidade de São Paulo. Nós temos aqui um desafio de comunicação. Nós estamos melhorando cada vez mais a nossa comunicação para as pessoas saberem que esses museus são da Universidade de São Paulo, são cuidados pela Universidade de São Paulo, inclusive com os recursos que a sociedade nos oferece para fazer esse serviço. Então, esses são portais iniciais que nós temos e nós recebemos milhões de pessoas, né, por ano. Nesses museus. Nós temos os institutos especializados. Então, nós falamos aqui de energia, né? Falamos no IEE, que é uma energia e ambiente, que é também destacado. Então, nós temos aí uma pléiade de tanto unidades voltadas ao ensino de graduação e pesquisa, mas também institutos especializados e museus. Então, para manter a excelência, você tem que cuidar de todos esses pratinhos girando ao mesmo tempo. né? E saber aonde você vai colocar os recursos, porque o cobertor é curto.
1: Sim.
0: Então, como que você consegue atender essa... E que o jovem veja o que a gente está fazendo, sinta e sinta o desejo de estudar na Universidade de São Paulo ou nas outras universidades que nós temos. Nós temos universidades públicas no Brasil inteiro, né? No estado de São Paulo e no Brasil inteiro, e cumprem um papel importante no Brasil.
1: Olha que interessante, né? A gente vai para um rápido intervalo, voltamos em instantes. Não saia daí, esperamos vocês.
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1: Já estamos de volta. Eu falei que era rapidinho, viu? No programa de hoje, recebemos a vice-reitora da Universidade de São Paulo, Lied Bernucci. Nós encerramos o bloco anterior falando, né, da importância de atrair os jovens, porque a gente sabe do papel da universidade na sociedade. A professora explicou bem aqui no início do programa e o quanto, né, são enormes esses desafios diariamente. Professora, a senhora falou um tópico no bloco anterior, no final do bloco anterior, que me chamou muito a atenção. A porta de entrada para as crianças na universidade, porque a gente sabe bem que a gente acaba escolhendo a profissão ou o local que quer estudar quando adulto, quando adolescente, já na infância. A gente olha ali o prédio e já fala, quero estudar ali. E como preparar e quais são, né, os mecanismos diariamente esses profissionais que vão receber essas crianças ou até mesmo ali na escola, no ensino médio, o que falar e como falar para essas crianças, porque a gente sabe que é um desafio ainda maior preparar os profissionais para a educação básica, para a educação da primeira infância e também quando a gente fala sobre o ensino médio.
0: Eu gostaria de destacar que a Universidade de São Paulo tem um papel interessante e importantíssimo na educação básica. Qual é esse papel? Nós falamos dos portais, que são os museus para as crianças, mas eu gostaria de dizer que nós temos 28 cursos de licenciatura na Universidade de São Paulo. Em todas as áreas do conhecimento, nós formamos professores para o ensino fundamental e para o ensino médio. Então, nós temos, vamos dizer, a mão da Universidade de São Paulo já também na formalidade do ensino, né? Nós temos a mão recebendo essas crianças em museus e todos os equipamentos que nós temos na universidade, mas também dentro da sala de aula, o impacto, porque nós formamos 2 mil professores por ano para o ensino fundamental e ensino médio, né? Para a educação básica como um todo. Então, nós formamos essas pessoas e essa é uma das missões da Universidade de São Paulo. Formar pessoas para que elas transmitam esse conhecimento. O Brasil tem um desafio enorme pela frente, que é educar a população, uhum, né? Ter uma educação para todos. Quando você tem uma educação para toda a sociedade está mais preparada para as transformações que virão, e ao mesmo tempo elas estarão mais qualificadas para o trabalho, né? Para o mundo do trabalho. Portanto, as diferenças sociais também ficam menores quando você tem educação de todos. Portanto, esse é um tema muito caro para nós e é uma missão da Universidade de São Paulo de formar bem esses professores. O que também temos feito? Esses professores que estão na licenciatura, eles também podem fazer estágio nos museus, nos diferentes equipamentos que nós temos e nas escolas públicas. Nós temos um convênio com a Secretaria da Educação do Governo do Estado de São Paulo, que remunera com uma boa bolsa para esses alunos nossos de licenciatura estarem já fazendo esses estágios supervisionados dentro das escolas públicas de ensino fundamental, ensino médio, ou seja, isso é uma forma de conectá-lo já à realidade do chão das salas de aula. Ou seja, nós estamos trabalhando em conjunto, nós precisamos formar essas pessoas bem formadas para recebê-las na universidade, para que nós possamos cumprir essa missão dentro da universidade, de educá-las, de ter a pesquisa e todas as nossas missões que eu já mencionei. Então, cuidar da sociedade olhando os jovens, olhando a educação básica, é uma missão que nós levamos muito a sério e temos feito um trabalho que eu considero excepcional.
1: Ronaldo?
2: Olha, nós ficamos lisonjeados com todas essas informações sobre a Universidade de São Paulo. E agora eu gostaria de perguntar para a senhora qual é a importância da universidade pública como agente transformador, não só no aspecto científico, mas também social no país.
0: As universidades públicas têm um papel importante nessa continuidade do ensino para dar acesso a todos. Tem a questão toda do pertencimento, a qual você já se referiu, mas ela precisa ser inclusiva, portanto, ela precisa também estar com as portas abertas para todos os setores da sociedade. Receber todos os setores da sociedade e ser inclusiva para que essas pessoas, ao se formarem, nós estamos qualificando não só aquele estudante, mas dando oportunidade para toda a sua família e seu entorno. Porque essa pessoa vai impactar todo o seu entorno. Então, a universidade pública, ela é uma porta aberta para a inclusão social num país com tantas diferenças sociais que nós temos. Então, nós precisamos tratar muito bem da questão de inclusão e que esse aluno incluído se sinta pertencente e responsável pela universidade, pela imagem da universidade, ao que ele leva para a sociedade, como a sociedade nos vê. Porque a sociedade, quando ela olha para dentro da universidade, ela não olha só o seu corpo docente, os seus servidores, o que eles estão produzindo. Ela olha também o seu alunado. Então, o alunado é o nosso embaixador na sociedade. Ele tem a responsabilidade de representar a universidade para a sociedade. Essa consciência é que nós precisamos ter, mesmo naqueles mais jovens ingressantes, que ingressam com 17, 18 anos. Ele tem a responsabilidade, porque ele está tendo um ensino de qualidade e é gratuito, porque é uma universidade pública, é gratuito, mas alguém paga. E quem paga é a sociedade. Então, ele precisa entender que estão pagando e bastante para ele poder estar na universidade. Ele precisa devolver à sociedade isso da melhor forma possível com o seu trabalho, mas também enaltecendo a universidade que lhe deu, né, lhe conferiu essa habilidade e essa habilitação para que ele possa estar no mundo do trabalho. Então, é uma responsabilizar os alunos, esta também é uma tarefa que nós temos e precisamos conscientizar as pessoas que elas são embaixadores da universidade para a sociedade.
1: Professora, quando a senhora fala, né, responsabilizar o aluno, e aí entrando um pouco nessa questão da inclusão, agora eu vou trazer para o nosso tema das mulheres, que é um tema e as pesquisas têm mostrado muito o quanto as mulheres estão ocupando atualmente nesses novos, eu acredito, 10 anos para cá, cargos de liderança. A senhora ocupa, né, já vem ocupando há muitos anos cargos de liderança, mulher, gestora, pioneira em alguns dos seus cargos, e aí retomo lá quando a senhora iniciou na Poli, numa situação de 4%, como a senhora falou, num mercado, num mundo, né, muito masculino. E hoje a gente observa no mercado de trabalho ainda um mundo muito masculino, no qual o homem, a gente vê os resultados de valorização salarial, ainda tem, né, uma valorização maior do que a mulher. Como é que a universidade prepara essas mulheres, sabendo que a sociedade sabe, né, muito bem que as mulheres que saem preparadas da USP, elas ocupam cargos de liderança, mas elas precisam ter uma preparação, e aí eu vou pegar o meu exemplo, nós mulheres, e a senhora acredito também, a gente tinha que provar que realmente a gente era estudiosa, inteligente, dedicada, para poder competir de igual para igual, ali no bom sentido, com os profissionais do sexo masculino.
0: Essa é uma questão muito importante, porque a inclusão de gênero, no caso, né, das mulheres, é algo que precisa ser trabalhado na sociedade como um todo, e na universidade ela reflete a sociedade, né? Se não fosse importante, não ia ser um dos 17 Objetivos de Desenvolvimento Sustentável que a ONU fez no acordo com mais de 140 países, né? É o 5º Objetivo de Desenvolvimento Sustentável, a questão de igualdade de gênero. Esse é um aprendizado para todos. Eu olho nas áreas de exatas e engenharia, você tem muito poucas mulheres ainda. Então, essas portas vão se abrindo, mas nós precisamos entender os processos que nós temos que fazer para que isso seja mais acelerado. Há cálculos, e não são brasileiros, a cálculos internacionais das questões de gênero, porque isso inclusive impacta na economia dos países. Não é só na sua economia pessoal ou da sua família, mas isso impacta na economia do país como um todo, na riqueza dos países, porque se você deixa de incluir, você deixa de incluir ideias, iniciativas, ou seja, falta uma parte, né? Portanto, a igualdade de gênero não é apenas uma questão de justiça, é uma questão de inteligência para a economia, né? Então, voltando para a universidade, mesmo dentro da universidade, nós temos ainda aí, uma diferença de gênero nas questões de docentes. Em cursos, nós temos diferenças, mas mais ou menos 50%, 51% são mulheres estudantes de graduação e 49% de homens. Quando você vai para o corpo docente, mais ou menos 1/3 são mulheres e 2/3 são homens. Então, você veja que é uma questão de tempo, né? Para você refletir o que você forma e a pessoa que está docente. Quando você vai para os cargos na academia mais altos, que são professores titulares, nós temos menos de 30% são mulheres. Então, conforme você ascende também, tem menos mulheres. E isso não é só na universidade, você pega na questão política, nós temos muito poucas mulheres. Nos cargos, como CEO de empresa, você tem poucas mulheres. É uma questão de tempo também, mas nós precisamos pensar nesse processo. Então, como eu dizia, há cálculos que em algumas áreas nós vamos precisar mais de 100 anos se continuarmos no mesmo tipo de evolução para que haja uma igualdade de gênero. Então, a gente não pode esperar 100 anos. O planeta não pode esperar 100 anos. A população não pode. Então, nós precisamos trabalhar essas questões para levar a igualdade. E aí vem a discussão das oportunidades. Nós também precisamos dar oportunidades para que essa porta seja aberta. Como você bem disse, e eu tenho certeza que as mulheres pensam exatamente aquilo que você afirmou, que ela precisa ser muito boa para estar em igualdade de possibilidade de poder fazer ali, competir a um cargo, né? E as mulheres têm essa noção. tem também, ela muitas vezes ela abre mão de uma parte pessoal da sua vida para poder ter aquela oportunidade sonhada, o que também não é justo. Não é justo para ela, não é justo para a sociedade. Né? Então, nós podemos até falar sobre a maternidade. Ela tem que ser livre para querer ser mãe ou não, não é uma obrigação. Mas veja, a sociedade precisa viabilizar que ela seja mãe também, exercendo cargos importantes. Mesmo exercendo cargos de liderança, ela também possa ser mãe. Então, a sociedade precisa trabalhar para isso, para viabilizar, porque isso é a vida para todos. Né? Então, a gente precisa trabalhar muito nisso. A gente trabalha dentro desse assunto na Universidade de São Paulo, em tantos assuntos, mas esse é muito caro para mim, das oportunidades das mulheres, discutir equidade de gênero, discutir o que nós podemos fazer para a gente poder caminhar para uma igualdade, inclusive salarial, porque é justa, né? Está realizando o mesmo trabalho. Ronaldo. É uma questão de conscientização.
1: Exatamente.
0: De todos.
1: É verdade.
2: E a minha próxima pergunta é relacionada ao tema inclusão, ainda continuando neste tema, tendo em vista que as pessoas oriundas de classes mais baixas, elas encontram dificuldade desde passar num vestibular, como também cursar uma pós-graduação, fazer um curso de mestrado, doutorado, pós-doutorado. À medida que ela vem de classes mais baixas, a situação vai se afunilando. Como a universidade pública, especificamente a USP, oferece investimentos, né, tem investimentos e oferece bolsas de estudos, programas que possam facilitar para que estas pessoas tenham acesso ao estudo, ao ensino superior e também à qualificação profissional?
0: Bom, o esforço começa desde que eu falei da gente ter professores bem formados na rede pública, formando as pessoas no ensino fundamental e médio, para que elas estejam bem formadas para poder ascender à universidade e poder fazer um vestibular em igualdade de condições. Até lá, nós temos um programa de cotas hoje no vestibular, né? Nós garantimos 50% das vagas para aqueles oriundos de ensino público. Então, é uma forma que nós temos de trazer, né, pessoas, inclusive aquelas vulneráveis do ponto de vista socioeconômico, para dentro da universidade, abrir esses portais. Muito bem. Ao mesmo tempo, nós temos várias questões internas de como poder, às vezes, trabalhar certos conteúdos com esses alunos que possam ter alguma falha de conteúdo. Não é uma questão de inteligência, porque inteligente ele é. É uma questão... E assim, a pessoa está disposta a fazer aquele curso. É uma questão de, às vezes, uma lacuna de conhecimentos. Então, nós temos oferecido algumas disciplinas gerais dentro da USP para a questão de conteúdos, como matemática, a língua portuguesa. Bom, então, essa é uma das nossas missões, que nós, iniciativas que temos feito. A outra é também como viabilizar a permanência do aluno com vulnerabilidade socioeconômica. Nós temos um programa de auxílios, né, para permanência, que é para viabilizar tanto a moradia quanto o transporte e a alimentação. Então, nós temos um auxílio para isso. Claro, o cobertor é curto e nós temos que, com os recursos que nós temos, que vêm do Tesouro do Governo do Estado, recebemos, portanto, da sociedade, poder fazer pesquisa de ponta, ter uma sala de aula adequada para os alunos, pagar os nossos servidores, manter o espaço físico e manter também os alunos com esses auxílios. Ou seja, nós precisamos equilibrar os investimentos. Ao mesmo tempo, nós temos um programa de bolsas também. Quais são esses programas de bolsas? O aluno já se engaja desde a sua entrada. Nós agora estamos trazendo essa bolsa já a partir de 27, já para março de 27, ou seja, você pega o aluno ingressante, nós temos bolsas para ele estar engajado tanto nas questões de ensino, colaboração no ensino, como na questão de pesquisa, de inovação, na extensão, em todas as nossas ações, inclusive ajudando na inclusão e no pertencimento, né? Nós temos todas essas ações e bolsas para os alunos poderem estarem engajados, né? É uma forma de ancoragem do aluno desde o seu ingresso nas missões e nas atividades que a universidade faz.
1: Olha que perfeito, que bacana. Professor, eu quero voltar um pouquinho para a gente falar da referência que a USP é internacionalmente. E, obviamente, muitas faculdades, e aí coloco todas as universidades, não as públicas, não só as públicas, mas as privadas também, quando a gente busca referência no internacional. E nós conversávamos aqui, para você que está em casa, nos acompanhando pela TV ou pela internet, nos bastidores, a importância dessa internacionalização. A gente, muitas vezes, né? Eu digo que acredito que virou costume a gente se inspirar ou buscar referência na Europa, nos Estados Unidos, mas a gente tem parceiros aqui, amigos muito próximos, que também podem servir de inspiração e até dessa conexão de parceria.
0: Ótimo. A questão da internacionalização, ela é imperiosa, né? Porque nós temos um mundo globalizado. Globalizado num sentido positivo e também no negativo, né? Então, a interação com outras universidades, outros institutos de pesquisa, nós fazemos já há muito tempo dentro da USP. Claro que isso vem aumentando, né? Eu que sou da Escola Politécnica, nós temos mais de 2 décadas de acordos, inclusive de dupla diplomação. O aluno vai para a Europa, ele estuda lá, ele tem um diploma de engenheiro europeu e o diploma da Escola Politécnica. Então, veja que é um programa, em várias áreas nós temos programa de dupla diplomação e mesmo aqueles que ele passa 6 meses ou apenas 1 ano. Então, nós temos portas abertas, né, para os bons alunos que querem ir para o exterior e apoiar esses alunos. Ao mesmo tempo, como você bem disse, a gente sempre procura, às vezes, no ranking, as referências, e são essas, com essas que nós mantemos dupla diplomação, etc. Porém, nós temos que olhar que o mundo ele está muito desequilibrado hoje, seja em conhecimento, e quem tem conhecimento pode gerar riqueza, né? Não é só a sua riqueza natural, que o Brasil também tem muita riqueza natural, mas a riqueza do conhecimento, isso também gera para a sua economia um impacto positivo. Nós precisamos olhar, como você disse, os nossos irmãos do continente latino-americano. Nós temos recebido vários alunos, inclusive na pós-graduação, de vários países aqui, principalmente da América do Sul, colombianos, peruanos, equatorianos. Quer dizer, as portas da universidade estão abertas, e nós recebemos, principalmente na pós-graduação, muitos alunos da América do Sul. Nós recebemos também alunos que vêm da África, alguns de língua portuguesa, né? Mas a gente precisa intensificar essa relação sul-sul, como nós dizemos, né? Nós temos relações já muito bem consolidadas com Europa, Estados Unidos, Japão, China, Coreia, mas nós precisamos também pensar nos nossos irmãos aqui da América do Sul e do continente africano. Então, muitos esforços têm sido feitos para estabelecer esses acordos e poder fazer não só acordos na pesquisa, mas trazer jovens para que eles estejam nos bancos escolares junto com os nossos. E viver a diversidade dentro da sala de aula é um aprendizado para a sua vida profissional. Você aprende a lidar com pessoas diferentes, culturas diferentes, isso te habilita muito melhor para o mundo profissional.
1: Perfeito, Ronaldo.
2: Muito bem, professora, para os alunos, os estudantes que gostariam de ter esta oportunidade de estudar no exterior, por meio da universidade, da USP. Quais são os critérios para que esse estudante possa ter esta oportunidade?
0: Existem vários programas para que ele possa ir para o exterior, seja para ficar em curto espaço de tempo, seja para fazer uma pesquisa, seja para ficar nos bancos das salas de aula, como também os duplos diplomas. Ele precisa ter, vamos dizer, um currículo bom. Então, quando nós recebemos os ingressantes, em geral a gente fala, precisa estudar. É isso, esse é o ponto um. Precisa estudar, precisa levar a sério o curso, precisa tentar ter notas boas sempre, para que ele possa, porque é competitivo. Então, você vai fazer entrevistas, mas há uma competição de currículo, há uma competição de notas, às vezes alguns têm prova, dependendo da universidade, aplica às vezes alguma prova. Então, ele precisa estar muito bem preparado. Nós preparamos bem os alunos, mas eles precisam estar conscientes, que a gente falou de consciência já desde o começo, né? A consciência e a responsabilidade, desde o início, que ele precisa ter um desenvolvimento bom dentro da universidade. E a universidade é um espaço que dá para fazer muita coisa, mas a primordial é ele precisa estudar e ir bem naquele curso no qual ele ingressou.
1: Professora, eu vou pegar, inclusive, esse seu gancho do estudar. A gente ouve, e acredito que a senhora também passou essa mensagem para os seus filhos, que o conhecimento e o estudo ninguém tira, e conhecimento gera riqueza, como a senhora já falou aqui para a gente, para o telespectador que nos acompanha. Como hoje, com essa geração altamente tecnológica, que quer, eu vou até usar o termo, que quer tudo para ontem, que muitas vezes a gente vê exemplos dentro da nossa casa, vou pegar lá em casa, não temos mais tantos adolescentes, mas que querem as respostas rápidas, e a gente sabe que muitas vezes o estudo ele traz as respostas, isso é comprovado, mas elas não são tão rápidas, porque precisa dessa dedicação. Como hoje conscientizar essa nova geração, a senhora que está diariamente com essa nova geração, da importância cada vez mais do estudo, do conhecimento, que é o que a gente leva para toda a nossa vida e que abre as portas.
0: Esse é um grande desafio que você trouxe. Nós trabalhamos, eu sou docente há 40 anos, eu trabalhei com várias gerações diferentes, e essa geração a qual você se refere é uma geração que tem pressa, né? Ele quer tudo para ontem, ele quer o resultado. Primeiro, que você constrói conhecimento. A inteligência ajuda, mas você precisa estudar. Então, não existe a eureka, descobre tudo. Você precisa estudar. O inteligente, ele vai aprender mais rápido, mas ele precisa estudar. Ele precisa ter essa, vamos dizer, entender que o conhecimento é construído camada por camada para que ele possa chegar. Isso demanda tempo, maturidade. Então, eu não acho que ter pressa seja ruim, né? Mas ele precisa entender que há certos processos cujo caminho pode parecer tortuoso, mas é um aprendizado, né? Ele precisa ir step by step, passo por passo, né? E entender como que ele constrói esse conhecimento. As tecnologias ajudam, mas ele precisa entender qual tecnologia ele pode usar. A tecnologia está aí para todo mundo, mas ele não pode acreditar em algumas coisas tão facilmente. Então, desenvolvimento do espírito crítico é super importante para ele entender se ele está acessando algo que realmente está trazendo uma informação sólida, correta, que tem base, que tem referência, né? Então, isso ele precisa aprender a usar essa informação, né? A pressa em si de aprender é a vontade de querer aprender, é muito bom. Ao mesmo tempo, como a gente já falou na transformação digital e o acesso, A gente vê hoje nas salas de aula uma certa dificuldade dos alunos de estarem em grupo trabalhando, porque sozinho ele pensa que resolve. Na verdade, uma parte ele resolve, mas ele precisa trabalhar em grupo. A vida é trabalhar em grupo, né? A sociedade está em grupo, né? Ele precisa atender demandas sociais, que é um grupo de pessoas. Ou seja, ele precisa aprender a trabalhar com pessoas de diferentes formações, inclusive, né? Essa é a grande complexidade, você lidar com pessoas de diferentes formações, diferentes talentos e preparos, inclusive, para que você resolva problemas de maior complexidade da sociedade. Então, o aprendizado de estar em grupo, isso é muito importante para as novas gerações, porque ela é muito... quase que solitária, ela é muito individualizada pelos próprios recursos e facilidades que a gente tem digital. Mas isso não vai resolver o problema da sociedade, porque o problema é muito complexo. E para resolver problemas complexos, você precisa de talentos complementares. Então, você precisa trabalhar em grupo.
1: Olha que bacana. Conhecimento é construído e as portas do mundo são abertas com o estudo, com essa reflexão que a gente encerra o Conexão de hoje. Não tenho nem palavras para agradecer a senhora aqui, a aula professora, né, que a senhora nos deu aqui de conhecimento, de experiência, de aprendizado. Muito obrigada pela sua presença aqui conosco.
0: Muito obrigada, obrigada a vocês, obrigada a todas as pessoas que nos acompanham. Eu espero que vocês tenham conhecido um pouquinho mais da USP, da Universidade de São Paulo, e essa reflexão que nós pudemos fazer sobre o conhecimento, sobre a pesquisa, sobre o ensino, sobre a sociedade. Muito obrigada.
1: Com certeza. Ronaldo, muito obrigado pela companhia.
2: Eu que agradeço pelo convite. Foi um prazer enorme estarmos juntos aqui neste programa, falando um pouco mais sobre a Universidade de São Paulo e trazendo todo este conhecimento. Obrigado, professora. Uma verdadeira aula, como você falou, uma verdadeira aula para todos nós. Muito obrigado.
1: Com certeza. E obrigada a você pela companhia. Continue na programação da TV Alesp. A gente se encontra. Até mais.

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2: Balé pode ser tanto para a vida, como aprender várias coisas como disciplina, postura, comprometimento, organização, mas a gente quer muito que muitas virem bailarinas profissionais também, que sigam essa carreira que também é linda.
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5: 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Então, você conseguir ter profissionais de excelência em todas as modalidades, mas nós estamos conseguindo e tem dado resultado.

Olá para você que acompanha a programação da TV Alesp. Hoje, sexta-feira, 28 de agosto. Sejam todos muito bem-vindos. Nós vamos juntos nos próximos minutos com muita informação, muita prestação de serviços, muito prazer. Eu sou o Fábio Oliveira e começo falando para você do calorão. É isso mesmo, muito calor aí que está acontecendo, né? Entre a sexta-feira e também a probabilidade da próxima segunda-feira, dia 31, favorece as temperaturas elevadas e baixos índices de umidades relativas do ar em praticamente todo o território paulista, é isso mesmo. Segundo a Defesa Civil, as condições mais críticas são previstas para a região norte e noroeste, onde as máximas podem se aproximar dos 40 graus. E olha, a umidade também pode atingir os valores inferiores a 12% no período mais quente do dia. Abaixo aí nós vamos ver aí algumas informações que também temos aí da região administrativa, entre 40 e 42 graus, Presidente Prudente, Araçatuba, São José do Rio Preto, Barretos, Franca, Ribeirão Preto, Araçatuba, Araraquara, Bauru e Marília são essas cidades aí que vão ter, segundo a Defesa Civil, as regiões aí que é a umidade do ar que pode cair para níveis menores que 12%. Nível considerado crítico, né, para a saúde. E são elas aí também as regiões de Ribeirão Preto, Franca, Barretos, São José do Rio Preto e também Araçatuba. Índices aí entre 30 graus e 35 graus Celsius, com índice da umidade próximo ou abaixo dos 20 graus Celsius. A região metropolitana de São Paulo, Baixada Santista, São José dos Campos e também ali o litoral norte, tem um cenário que contribui para forte sensação de calor, aumento do desconforto térmico e também ali o ressecamento do ambiente. Por isso, aquele velho recomendação, aquela recomendação de sempre, não ficar desidratado, sempre tomar água, evitar exercícios físicos ali, expostos ao sol, enfim, tudo isso contribui aí para esse desconforto, né, térmico e maior ressecamento do ambiente. A gente muda de assunto agora. E fala agora sobre assuntos internacionais, é isso mesmo, olha só. As operações de resgate foram retomadas na região do Nepal entre sexta-feira, hoje, dia 28, e a região do Tibete. Para você ter uma ideia, essa região foi atingida por uma avalanche devastadora na última quarta-feira, dia 26. Os trabalhos haviam sido suspensos por algumas horas devido ali a um transbordamento de um lago formado por uma barreira natural. As equipes voltaram à região depois que essas condições permitiram a retomada das buscas. A enchente atingiu uma região perto da passagem de Giriong, uma importante ligação entre o Nepal e também o Tibete. A enxurrada carregou água, lama, pedras e blocos de gelo por vales do Himalaia. Estradas e ponte foram destruídas, dificultando o acesso das equipes de emergência às áreas mais afetadas. No Nepal, por exemplo, as autoridades registraram pessoas de países como Índia, Estados Unidos, Austrália, Reino Unido e Canadá, entre os que ainda não foram localizados. Então, toda a nossa solidariedade ao pessoal ali que foram, tiveram ali atingidos, né, por essa forte avalanche que atingiu a cidade na última quarta-feira. Mudando de assunto agora, o horário eleitoral gratuito passou a ser vinculado nesta sexta-feira, é isso mesmo. Então esse horário eleitoral gratuito do primeiro turno, tá, começou a ser vinculado hoje, sexta-feira, nas emissoras de rádio e televisão. Para você ter uma ideia, em todo o país vai até o dia 1º de outubro. Ao longo dos 35 dias, os candidatos aos cargos estarão em disputa nas eleições deste ano e terão dois blocos diários de 25 minutos para apresentar suas propostas aos eleitores. No rádio, a propaganda política será vinculada das 7 horas da manhã até o meio-dia. Já na televisão, o horário eleitoral vai ao ar, né? 1 hora da tarde e também às 8h30 da noite. Então, esses são os horários, né? Repetindo para você, no rádio aí das 7 até das 7 e depois meio-dia, e depois será vinculado dos 7 na TV, né? Perdão, o horário vai ser vinculado aí da 1 hora da tarde até às 8h30 da noite. Então, tudo isso aí vai ser vinculado durante 35 dias, né? Esses horários que eu acabei de estipular, falei para vocês aí, esse horário é o horário eleitoral gratuito. Será vinculado, então, aí para você ter ideia, as propagandas dos candidatos à presidência da República e também deputados, né, estaduais, federais e também senadores. Repetindo para você mais uma vez, vai ao ar aí da 1 hora da tarde até as 8h30 da noite. A propaganda dos candidatos à presidência da República e também a deputado federal será exibida terça,
quinta e sábado. Nas segundas, quartas e sexta-feiras, o horário será destinado aos postulantes ao Senado Federal, deputado estadual e distrital e também governador. Além dos blocos fixos, os candidatos terão direito à inserção diária durante programação das emissoras. Se houver segundo turno, o horário eleitoral será exibido aí entre os dias 9 e 23 de outubro. Mudando de assunto, agora a gente fala sobre o craque Neymar e o Neymar. O Santos fechou um acordo, né, com o pai do Neymar para repactuar aí a dívida de direitos de imagens com a NR Sports, a empresa da família do jogador. Pelo acerto do parcelamento, pode chegar a 80 meses com parcelas mensais de cerca de R$1 milhão. O clube reconheceu uma dívida de R$ 90 milhões com o Neymar pelos direitos de imagem. Em julho, pagou pouco mais de R$ 11 milhões. Com isso, o saldo caiu para R$ 80 milhões, valor que passou a fazer parte da repactuação e também a ideia de parte foi chegar a um formato de pagamento que o Santos conseguisse sustentar mensalmente e aumentar a pressão sobre o caixa. Hoje, além do salário registrado em carteira, o clube repassa cerca de R$ 1 milhão por mês à NR Sports pelo direito de imagem do atacante. O Santos ainda pode fazer novas antecipações para reduzir o saldo e também encurtar o prazo final deste acordo com o Neymar. O craque tem contrato com o Santos até o fim deste ano, o período aí que também se encerra o mandato do presidente Marcelo Teixeira. Neste momento, não há nenhum tipo de negociação, nenhum tipo de renovação.

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0: E ó, já pensou comprar um brinquedo com inteligência artificial para uma criança e ele acabar ouvindo conversas, coletando dados e até criando um vínculo emocional com ela? Pois é, um relatório do Ministério da Justiça acendeu esse alerta. A análise aponta que alguns brinquedos inteligentes podem desrespeitar regras do ECA digital por causa da coleta de informações, do acesso à internet e dos riscos à privacidade. Agora, o Ministério recomenda que órgãos responsáveis investiguem possíveis irregularidades. A orientação também é que fabricantes e lojas informem de forma clara quando um brinquedo usa IA, coleta de dados e precisa da supervisão dos pais. Assunto importante esse, então atenção quando for comprar brinquedo para criança, principalmente quando a gente fala de IA. Agora, mudando de assunto, alugar um robô em vez de comprar parece coisa de filme, né? Mas já está acontecendo de verdade. Cada vez mais empresas estão apostando no modelo de assinatura para usar robôs em hospitais, fábricas, fazendas e até eventos, viu? Em vez de gastar uma fortuna na compra, elas pagam uma mensalidade que já inclui manutenção, suporte e atualizações. Os robôs podem transportar medicamentos, limpar ambientes, atender visitantes e até servir bebidas. Olha que interessante. E embora os humanoides estejam cada vez mais inteligentes, especialistas dizem que eles ainda precisam de supervisão humana e estão longe de substituir trabalhadores em larga escala. É isso mesmo, viu? No Brasil, desde 2008, a cirurgia robótica tem transformado a medicina e levado mais segurança e precisão para dentro do centro cirúrgico. E pacientes de câncer de próstata são beneficiados pela tecnologia desde o ano passado, de forma gratuita pelo SUS. Bora ver juntos essa reportagem.
1: No Sistema Único de Saúde, desde o ano passado, a cirurgia de prostatectomia radical robótica, que é a remoção cirúrgica total da próstata e das vesículas seminais, passou a

0: ser oferecida. Em abril deste ano, o procedimento também entrou para a lista obrigatória dos planos de saúde, conforme decisão da Agência Nacional de Saúde Suplementar.
1: Hoje está sendo muito debatido qual é a vantagem de se fazer uma telecirurgia, né? Existe ali o mote da democratização, né, do acesso remoto, porém a gente precisa entender que o acesso remoto demanda uma estrutura local. Então, o quão democrático isso vai ser de fato, né? E a gente precisa discutir a questão de custos, né? Quando você faz uma cirurgia remota, você precisa da estrutura remota e você precisa da estrutura local. Então, você precisa de duas estruturas, né? Então, isso está sendo bastante debatido, aí tem questão de discussão ética, discussão de responsabilidade civil. Então, é algo que ainda está sendo debatido aqui no Brasil em processo de amadurecimento.
0: Ao todo, são 180 plataformas robóticas instaladas no Brasil, além de mais de 250 mil procedimentos realizados ao longo dos 18 anos em que a tecnologia foi implantada no país. Para isso, é preciso prática.
2: O treinamento é indispensável. Durante cada movimento, a precisão é fundamental. Entre o comando do médico e a resposta do equipamento, passam apenas milésimos de segundo. As imagens são ampliadas em até 15 vezes e oferecem uma visão tridimensional. Com mais precisão, os cortes são menores, o que proporciona mais conforto ao paciente e reduz os riscos de infecção.
1: Aqui o que você está vendo é o console do cirurgião. Esse é um console cirúrgico. Se ele estivesse numa sala cirúrgica acoplada a um robô, ele estaria dando comando para o robô. O que a gente coloca aqui é por trás dessa máquina, atrás ali, como se fosse uma mochila de escola, tem um simulador, que é o que você está vendo aqui na tela, a imagem projetada do simulador. Então, esse console, ele tem a função de treinamento através desse simulador, mas ele também tem a função de executar a cirurgia. É exatamente o mesmo equipamento. Aqui o que você está vendo é o console. Quando a gente fala do robô, são três equipamentos em um, né? O console que o cirurgião senta e faz o comando, o que a gente chama de carrinho do paciente, que são os braços robóticos que vão na cavidade abdominal do paciente, e a torre de vídeo, onde é como se fosse uma central de controle de toda a integração desses três equipamentos, e também serve como um apoio, um suporte ali de quem está na sala cirúrgica conseguir assistir o que o cirurgião está assistindo no console do cirurgião.
3: E olha, e ainda falando em tecnologia na área da saúde, pesquisadores da USP, do Hospital das Clínicas de Ribeirão Preto, foram premiados por um estudo que pode mudar o futuro do tratamento do melanoma de coroide, o principal tipo de câncer ocular em adultos. Vamos ver também.
4: A busca por tratamentos cada vez mais precisos e menos invasivos é um dos maiores desafios da medicina. E foi justamente uma pesquisa com esse objetivo que recebeu o prêmio de melhor tema livre experimental durante o Congresso Retina 2026, o mais importante evento da especialidade na América Latina.
5: Esse prêmio é um reconhecimento do trabalho de toda a equipe que vem trabalhando aqui da USP, do Hemocentro, vem trabalhando no desenvolvimento desses novos tratamentos. Então é um reconhecimento muito importante, que é um estímulo para que nós continuemos fazendo esse trabalho.
4: Além desse, outros estudos são desenvolvidos no Núcleo de Biotecnologia de Ribeirão Preto, a 330 quilômetros de São Paulo. A pesquisa mais recente testa a aplicação de um quimioterápico, o melfalano, diretamente na artéria oftálmica, para combater o câncer ocular. A expectativa dos pesquisadores é que essa estratégia possa reduzir o tamanho do tumor, aumentando as chances de preservação do globo ocular e, em muitos casos, evitando a retirada do olho. Estamos na Fundação Hemocentro de Ribeirão Preto, um dos principais centros de pesquisa em saúde do país. É neste ambiente onde universidade, hospital e pesquisadores trabalham de forma integrada, que nascem estudos como este, capazes de levar a ciência brasileira ao cenário internacional e, principalmente, de transformar a vida de pacientes que enfrentam o câncer.
5: Essa parceria é fundamental. Então, nós temos a parceria entre a USP, o Hemocentro, o Instituto Butantan, o Hospital das Clínicas, e nós utilizamos aquilo que cada um tem de melhor na sua atividade, seja a USP na sua atividade de pesquisa, ou Butantan na sua capacidade industrial de produzir medicamentos, o Hospital das Clínicas e o Hemocentro na sua capacidade de atender paciente e de fazer a transfusão, trabalhar com células. Então, a gente usa o expertise de cada uma dessas instituições do Estado de São Paulo para poder oferecer um melhor tratamento aos pacientes.
4: A Fundação Hemocentro de Ribeirão Preto também é referência em terapias celulares avançadas, como as células CAR-T, utilizadas no combate a diferentes tipos de câncer.
5: O desafio é que nós tirarmos da bancada até levar ao paciente. Então, isso envolve o trabalho de muitas pessoas, a tecnologia, existem aspectos regulatórios para que, principalmente voltados à Anvisa, são diversos procedimentos para que essas células sejam seguras no momento de elas serem transfundidas de volta para o paciente. Então, esse é o nosso principal desafio de conseguir responder àquelas demandas da Anvisa para que esse produto seja totalmente seguro na hora de ser infundido no paciente.
3: Bora para a primeira pausa aqui no SP Tecnologia. Na volta, tem experimento aqui no estúdio. Não sai daí, não.

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6: Estamos de volta com o seu SP Tecnologia, muito bom ter você aqui com a gente. Olha, treinamento de segurança no trabalho já foi sinônimo de vídeo longo e apresentação que dava sono, não dava? Mas a tecnologia resolveu mudar esse jogo. Agora, com realidade virtual, inteligência artificial e até desafios parecidos com videogame, dá para aprender como agir em situação de risco antes mesmo de colocar a mão na massa. Para explicar como isso funciona e mostrar se essa tecnologia realmente deixa o ambiente de trabalho mais seguro, a gente conversa agora com o Fábio Costa, que é empresário, e o Bruno Cassão, o desenvolvedor. Tudo bem com vocês, rapazes?
7: Tudo bem, Will, tudo bom?
6: Muito bom ter vocês aqui no SP Tecnologia, viu?
7: Obrigado, nós que agradecemos aí. E vamos falar um pouco mais sobre os treinamentos virtuais e segurança do trabalho para vocês. Boa.
6: É parecido com videogame mesmo? É a primeira pergunta, porque todo mundo fica nessa assim, ah, eu vou brincar, como que é?
8: Sim, é parecido com videogame. Você tem os controles, né, que nem um PlayStation, né, que nem um videogame qualquer, mas você vai estar aprendendo na prática. Esse que é o mais legal.
6: Na prática, a pessoa sente que está dentro dessa situação mesmo? É uma situação de, por exemplo, de trabalho, de rotina mesmo?
8: Sim, Will. Como a gente está falando de realidade virtual, né? Isso aqui é totalmente imersivo. Você coloca o óculos, você sente na situação. Então, você vai estar na fábrica lá, você vai estar pilotando a empilhadeira, você sente que é vida real. Então, muito imersivo.
6: E o que muda em relação ao treinamento tradicional? Muda alguma coisa ou não?
8: Então, Will, a gente tem alguns pontos de diferença mesmo. Um ponto muito importante de diferença é custo, né? Então, imagina a gente ter disponibilidade de equipe para ter empilhadeira, treinar todo mundo, né? Você tem que parar a agenda. Então, custo é muito importante para esse treinamento, então a gente consegue reduzir. E segurança também é muito importante, porque aqui a pessoa pode errar. Se eu cometer um acidente, errar, fazer alguma coisa assim, não vai se machucar na vida real, né?
6: É, aqui
8: então,
6: pode errar, né?
8: Aqui você pode errar. Então, a gente tem essas diferenças, né?
6: E como que é a procura? Bastante empresas acabam procurando esse serviço.
8: Ah, legal. O Fábio pode falar um pouquinho aqui da procura.
6: Boa, Fábio.
7: Não, a procura é muito grande, mas antes disso, Will, eu acho importante ressaltar que essa plataforma é multiplataforma, né? Que a pessoa consegue acessar pelo computador, celular, tablet e também pelos óculos de realidade virtual. Então a pessoa não precisa necessariamente ter o óculos.
6: Sim.
7: Com certeza é muito mais imersivo você com óculos, que eu consigo andar no ambiente, eu pegar EPI, os objetos, mas eu consigo acessar pelo computador, celular e tablet.
6: Entendi. Achei interessante essa questão de não precisar do óculos, porque o óculos a gente sabe que acaba sendo um valor um pouco maior, né, mais alto do que um tablet, do que um computador. Então, você pode acessar isso de qualquer lugar e pode fazer esse treinamento onde você estiver.
7: Exatamente. A gente fala que o óculos VR é o upgrade, no caso, né, que é a parte premium, né? E outro ponto importante, Will, que lá dentro dessa plataforma nossa, nós temos assistente virtual com inteligência artificial, que se chama a Safe.
6: Uhum.
7: Então ela vai te guiar na jornada durante todo o treinamento. Então, caso você tenha alguma pergunta, alguma dúvida de alguma etapa específica, você vai chegar, tirar suas dúvidas com ela em tempo real.
1: E a procura muito grande?
7: A procura está muito grande. Nós lançamos faz um mês passado e tem já 3 multinacionais aí que estão engatilhadas aí, né, que querem fazer esses treinamentos com seus funcionários.
1: É possível desenvolver treinamentos conforme cada área de atuação da empresa ou não? É um treinamento específico?
7: Então, a gente faz isso totalmente customizado para cada empresa, né? Então, nós temos NR6 de EPI, NR10 Loto, empilhadeira NR11. Pô, tem várias NRs onde o cliente escolhe a sua NR e a gente customiza o ambiente com a sua marca, com a identidade visual. Tudo customizado, do início ao fim.
1: E isso ajuda a questão de riscos, a não ter tantos acidentes de trabalho?
7: Com certeza. E também, o mais importante, é a retenção de conteúdo. O que a gente está percebendo? Que as pessoas não querem mais ver aqueles vídeos longos, né? Aqueles vídeos chatos 2D. Aqui não. Aqui a pessoa vai chegar, andar na plataforma, andar nesse game e ter que simular situações, as 7 etapas. E o mais importante, que além das 7 etapas, no final, ele vai responder um quiz de 10 perguntas. E se ele acertar, tiver mais de 70%, né, Catão?
8: Mais de 70%, sim.
7: Vai gerar um certificado digital automaticamente, né? E o outro ponto importante é o dashboard.
1: Que é isso?
7: Como funciona, Catão?
8: Então, essa parte é muito legal para as empresas, né? Uhum. Que normalmente em treinamento presencial, muita informação se perde, né? Então, papel, teste. Aqui, tudo é traqueado na nossa plataforma. Então, erros, acertos, qual funcionário acessou qual treinamento, qual etapa ele está errando ou não. Então, a partir do momento que o funcionário está fazendo o nosso treinamento, quer seja no computador, no tablet, no VR, todo esse traqueamento de informações é feito nesse dashboard, né? E aí os gestores podem acessar isso em tempo real, então, e ver, olha, o Bruno, ele fez o treinamento de NR10 e ele errou aqui na etapa 1. Então, através desse dashboard, na horinha, os gestores já conseguem saber o que está acontecendo em cada treinamento para cada funcionário.
1: Que interessante. Olha, quem não conhece um óculos de realidade virtual, tô aqui na 1, gente, ó, vou mostrar aqui, ó, para vocês, ó, para 3, então. Tô aqui na 3, gente, ó, vou mostrar aqui na 3, ó, esse é o óculos de realidade virtual, aqui, ó, vou dar um giro com ele, que vocês estavam vendo. Aqui dentro parece que até dessa lupinha aqui, ó, dos... onde a gente coloca os olhos, parece que fica um computadorzinho, né? Até mesmo que faz a realidade dos jogos. E além, claro, dos óculos, aí você, como a gente falou que é estilo um videogame, eu vou pegar aqui o controle, ó, para vocês darem uma olhada. Esse daqui é o controle, ó, voltando aqui para 3, esse daqui é o controle, os óculos e o controle que você acaba fazendo, manuseando, né, fazendo as jogadas desse treinamento de trabalho que literalmente parece como um videogame. Mas melhor do que a gente falar sobre isso é trazer alguém para fazer essa experiência com a gente, né? Por isso, eu convidei a nossa produtora, a Letícia Castilho, que está chegando aqui no estúdio. Vamos só juntar aqui para todo mundo caber aqui na tela, para a Letícia também, para trás mesmo, aqui, isso, para todo mundo caber aqui na tela. Lê, vem aqui mais para o meio, para até mesmo você colocar o óculos e falar como que vai funcionar e vocês explicarem também para a gente então, como que vai funcionar essa experiência da Letícia.
8: Não, vamos lá. Então, a Letícia vai usar esses dois controles aqui, é que nem controle de videogame. Esse direcional da esquerda você vai andar no treinamento para frente e para trás. Esse da direita você vai girar sua câmera, mas você pode virar o seu corpo também. E com esses gatilhos aqui da frente você vai fazer a seleção. Então vamos colocar aqui o óculos na Letícia.
9: Isso.
8: Vamos lá, Letícia.
1: Vou contar um segredo para vocês, eu comecei a fazer esse teste, eu ia até fazer, mas eu fiquei com tontura, eu falei assim, vou chamar a Letícia para fazer, é normal acontecer isso?
8: Então, quem não está acostumado com a psicologia, algumas pessoas têm alguma uma questão aí, mas dá para fazer sentado também que resolve esse problema, né?
1: Boa, boa.
8: Aqui, ó, Letícia, pode pegar o seu controle, você está vendo o botão de iniciar à sua frente, correto?
10: Sim.
8: Só clicar nele e apertar o gatilhozinho aqui de baixo.
10: De baixo, né?
8: Isso aqui.
10: Ah, isso. Peraí.
9: Nossa, de uhum.
6: Só vem um pouquinho mais por aqui, é isso, para a Letícia aparecer.
9: Maravilha. Ah, aqui tem as, ela está fazendo as instruções, para né? Tá me locomover, tudo que você já me falou agora. Controle
6: esquerdo. Isso. Aí agora a Letícia está recebendo as instruções, né? Do jogo, do ambiente de trabalho, tudo.
10: Bem-vindo ao treinamento NR1.
6: É super real, Lê?
9: É,
6: vai
9: aprender super
10: a
9: real.
10: Operar a empilhadeira de forma ela,
6: dizendo é um jogo de que eu vou fazer. Tá dizendo que vai, o que ela vai fazer agora.
10: Todos os procedimentos
6: é a primeira vez que você joga?
9: É a primeira vez.
10: Preste atenção às orientações.
9: Ah, ela tá
6: a gente
9: aqui,
6: tem uma imagem até mesmo disso que a Letícia tá vendo. Se a gente puder rodar até mesmo a Letícia... Isso, é essa imagem que a Letícia tá vendo também, viu, gente? Que vocês estão acompanhando aí na tela.
9: Ó, ela pediu para eu ir até os EPIs.
8: Legal, Letícia. Só seguir as setinhas
9: tá.
8: Que você aí consegue vestir
9: vou
8: os
9: lá.
8: EPIs. Show de bola.
9: É, aí aqui. Tá, cheguei nos
10: ótimo.
9: EPIs. Ui, meu Deus.
10: Agora coloca
9: fui muito.
10: De segurança antes de continuar.
9: Tá, aí eu tenho que pegar o capacete...
6: Ela seguiu essas setas,
9: calma,
6: ó.
8: Chega mais perto com a mão do capacete.
6: Esses são os EPIs, ó. Que a Letícia chegou, gente, ó.
9: Ué,
8: o tá difícil. É só chegar com a mão em cima.
9: Ai, que...
10: Pegue agora o jaleco de proteção.
9: Agora o jaleco.
8: Legal.
9: Aí eu recebi, agora excelente. Tô com o jaleco.
10: Agora, pegue as luvas de segurança, tudo
6: as
10: certo.
6: As luvas.
9: Peguei as luvas.
10: Agora, os sapatos, muito bem.
9: Peguei os
10: agora
9: sapatos.
10: Agora que você está com todos os EPIs completos, vamos para a parte prática.
9: Tchau.
10: E para
6: aí?
10: Continuar... Siga até a empilhadeira e realize o checklist de pré-operação.
9: Tá mandando ir até a empilhadeira e no checklist de operação. Só que dá uma vontade de andar, mas não pode. Ó, agora eu entrei na empilhadeira.
8: Tá certinho. Letícia, você tá vendo que tem vários botões aí?
9: Sim.
8: Você vai com o seu dedo indicador, né, virtual, né? Encostando em cada botão para fazer o check. Então,
9: tá.
8: Vazamento, aí some o botão. Aqui nem tá aparecendo.
9: Não, aqui
8: no
9: tá
8: vídeo.
9: Farol.
8: Isso. Exato. Só clicar com o seu dedo indicador virtual no botão.
9: Meu Deus.
8: Aí o botão vai sumir.
9: Dá vontade de fazer assim.
6: Pode fazer.
9: Só não, calma. Ah, tô tentando, pera.
8: Chega mais perto do botão. A gente pode dar um passinho pra frente, se achar mais fácil. Isso, aí encosta nos botões.
9: Freio.
8: Aí um por um. Tem que verificar todos. Extintor. E assim
9: pneu.
8: Vai. Pneu.
9: Extintor.
6: Ai, a Letícia que... saindo da tela, ó.
9: Buzina.
8: Buzina, legal.
9: Painel. E agora?
8: Aí você tem que andar, Letícia. Contorna
9: tá.
8: O carrinho e vai vendo todos os outros.
9: Tá, peraí.
8: Mas pode usar o controle.
9: Ó, aqui
6: pode
9: tem...
6: usar o controle,
9: deixa
6: tá?
9: Deixa eu subir. Ah, é, né?
6: É, você não precisa andar.
9: Peraí, deixa eu
6: voltar. Vou voltar pro meio. Isso, usa o controle.
9: Não, não. Mas então, é tão real que parece... Parece que eu tô num galpão enorme, cheio de empilhadeira, como que chama? De
6: empilhadeira, armário, de caixa.
9: É, de armário, de caixa, de pallet. Tem uma galera andando aqui também, todo mundo, ó, tem um outro carrinho, outra empilhadeira. Então, dá muita vontade de andar, eu acho que... E é uma forma também da pessoa, ó, o garfo ficou... Ih, cara, mas eu tô na frente do... É a pessoa... Meu Deus!
6: Ô Letícia, é uma realidade assim, por exemplo, se você trabalhasse num galpão, seria um treinamento importante?
9: Sim, seria sim. Porque assim, eu acho que o interessante disso também é que é tamanho real, né, Fábio, né, Bruno? Então assim, eu consigo entender, por exemplo, que o carrinho, ou a empilhadeira, ela é praticamente do meu tamanho. Entendeu? E aí eu tenho uma noção de que lugar, até em que posição eu vou ter que subir. Então, assim, o carrinho, né, no caso. Então, só é um pouco difícil, realmente, porque você, ó, acabei de entrar no carrinho.
6: Sabe o que é o mais engraçado? É que você tá quase saindo do estúdio, tá?
9: Você
6: tá andando, assim, você veio aqui na minha frente agora. É tão realidade. Agora você tá de costas para as câmeras.
9: Então, e o carrinho tá... Peraí que eu tenho
8: Mas
9: que virar
8: vira
9: a câmera, então.
8: Vira seu corpo. Pera pra você voltar pra...
6: Tempo. Vira o corpo.
9: Pra cá?
8: É, mais
6: pode virar
8: isso.
6: Tá.
8: Isso. Agora... E agora usa o controle. Exato.
9: Ah, tá. Agora o carrinho tá na minha frente. Tá, aí é que como que eu faço pra ir até o
8: então,
9: lado
8: anda com
9: da
8: o controle.
9: Bateria?
8: Lembra da esquerda que anda também, pra frente e pra trás? Aí você vai contornando ele com o controle.
9: Tá, deixa eu ver aqui.
6: Ô, Fábio, por que aprender fazendo costuma funcionar mais, hein?
7: Então, com certeza, nesse caso, como que é um jogo, é gamificado, a pessoa em si vai ter que fazer a situação, né? Então, não tem como a pessoa dar aquele gato, né? Ah, eu vi o vídeo, mas não viu. Tava dormindo, ou deixou o vídeo rolando 2D e foi fazer outra coisa. Aqui não, é um jogo. Ele vai ter que chegar, completar 7 etapas, né? Através de um jogo gamificado e no final responder os 10 quiz. É.
1: E quais tipos de acidentes vocês conseguem simular mais?
7: Ai, Catão.
8: Ah, legal. Então, na verdade, assim, qualquer tipo de acidente. Então, a gente está falando aqui da empilhadeira, especificamente. Então, ela poderia bater essa empilhadeira num armário, né? Ela poderia tombar a empilhadeira fazendo alguma manobra errada, colocou mais peso do que necessário. Então, a gente pode simular qualquer tipo de acidente pensando na empilhadeira esse. Mas não fica focado só nisso. Então, a gente pode pensar aqui num treinamento de bombeiro, que na vida real, né? Você pode se acidentar com fogo, essas coisas. Aqui no VR, né? Ou mesmo no PC, no mobile, no tablet, você pode se acidentar quantas vezes for que você não vai morrer na vida real, né? Então, a gente pode simular qualquer coisa.
7: Eu acho um ponto importante que também que tem muita, assim, a procura das empresas é sobre NR35, que é trabalho em altura.
1: Sim.
7: Então, eu consigo chegar e fazer essa simulação do trabalho em altura com total segurança.
1: Né? Então, você procura muito também. Dá para errar durante o treinamento ou não?
8: Sim, a questão é essa, né? Você tá num treinamento, então você pode errar e dá pra errar, né? Uhum. Então você pode, putz, não, eu tô fazendo um treinamento de altura, não prendi aqui direito o meu EPI e caí, né? Sofri um acidente, né?
9: Posso dar um exemplo, Will?
1: Pode.
9: Por exemplo, a empilhadeira aqui, ela tem a partezinha que... a partezinha que coloca a caixa na frente, certo?
1: Certo.
9: Aí, eu já teria levado um tropeção, porque eu não tinha visto essa partezinha. Agora, quando eu for na empilhadeira de verdade, eu já vou ter uma noção que, nossa, lembra que eu quase caí nessa da frente, então tem que tomar cuidado que tem a parte da empilhadeira da frente. Então, assim, acho que pode ser um exemplo interessante. Nossa, faltou um negócio aqui, né?
1: Como que a inteligência artificial participa dessa experiência?
8: Não, legal, Will. Então, a gente, em todos os treinamentos, quer seja no VR, no PC, no mobile, a gente tem a nossa própria inteligência artificial, é a Safe.
1: Certo.
8: Então, como que ela participa ativamente lá dentro?
10: Agora que já verificou.
8: A Safe vai tirar suas dúvidas dentro do treinamento. Então, eu tô aqui na parte de manobra aqui da empilhadeira, mas eu fiquei com uma dúvida, eu não sei direito como é que eu mexo esse garfo aqui e tal. Então você vai perguntar para a Safe e ela vai te orientar, olha, então serve para isso aqui, você vai pegar, vai fazer esse movimento e tal. Então a inteligência te ajuda dentro da gamificação.
1: Ela conversa com a gente.
8: Ela conversa com você.
1: Tá. Lê, quero te agradecer.
9: Obrigada.
1: A sua presença aqui. Quer tirar o óculos?
9: Pode ser, deixa eu ver.
1: Quero agradecer a sua presença. Ah, gostou?
9: Obrigada. Gostei. Agora a próxima etapa era pôr a chave na ignição e fazer a empilhadeira, mas aí acho que é perigoso comigo.
1: Sim.
9: Né?
1: Você tá quase batendo.
8: Obrigada.
9: Obrigada.
1: Gente, pra gente encerrar, a procura, vocês disseram que está alta. Qual que é a importância, então, de trazer esses, desenvolver esses jogos, desenvolver, na verdade, esse tipo de realidade virtual para as empresas, para evitar acidentes de trabalho?
7: Eu acho que a ideia geral em si seria a redução de acidentes mesmo, a parte de retenção de conteúdo, que a gente percebe que as pessoas jogando dentro da plataforma retém muito mais o conteúdo em si. E também, com o dashboard, é muito bom para as auditorias e compliance das empresas. Para chegar a comprovar que o seu funcionário fez realmente o treinamento e as questões que ele respondeu, o que ele errou.
1: Vamos só um pouquinho para o meio.
7: Vamos lá.
1: Empresas pequenas também podem utilizar esses serviços ou não? Isso é só para multinacionais?
7: Então, pode sim, só que a plataforma nossa aceita a partir de 100 funcionários. Tá? Então é de média empresa, as grandes empresas.
1: Para a gente encerrar, você acha que no futuro esse tipo de treinamento vai virar padrão ou não? Esse treinamento com realidade virtual.
8: Com certeza, Will. Com certeza vai virar padrão, né? A realidade virtual ou os treinamentos online estão crescendo muito, né? Que nem o Fábio falou, por N vantagens, né? Seja financeira, seja de educacional mesmo. Então, com certeza, isso aqui é o futuro, gente.
7: E também um ponto importante, desculpa, Will.
1: Não, pode falar, claro.
7: Só ressaltar que esse ponto é importante, que as empresas, além de redução de custo, retenção do aprendizado, também um custo de locomoção.
6: Sim.
7: Né? Então, uma multinacional que tem várias filiais em todo o Brasil, imagina a pessoa que pular de Manaus, você pagar passagem era para ela, para vir até São Paulo, hospedagem. Isso não. Com essa plataforma SafetyXR, a gente consegue fazer isso de forma remota. Isso pelo computador, celular ou pelo óculos VR.
6: Fábio, Bruno, eu quero agradecer a presença de vocês. Muito bom. Quando tiverem mais tecnologias, mais novidades, voltem aqui.
7: Obrigado.
6: Trazem para a gente.
8: Prazer foi
7: obrigado,
8: nosso.
7: Will.
6: Obrigado, até a próxima. Olha, gente, a gente vai fazer uma pausa rápida. O programa não acabou, não, viu? Na volta, a gente fala de game aqui no estúdio. Iago de Andrade já está por aqui com as novidades. A gente volta já. Fica com a gente.

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9: De volta, e olha quem tá aqui, Iago de Andrade.
10: Cheguei.
9: Tudo bem?
10: Tudo certo, Will.
9: Novidades hoje?
10: Vamos falar de games?
9: Bora.
10: Tecnologia, hein?
9: Muita.
10: Muita. Roda a vinheta aí. Olha, Will, vou falar pra você que a tradição do controle ali nas suas mãos tá mudando, viu?
9: Sério?
10: Tá.
9: Por quê?
10: E tá mais perto do que parece.
9: Eita.
10: A imersão nos videogames está ganhando um novo nível. É, Unhinged, um novo jogo de terror, promete colocar o jogador dentro da história de um jeito bem diferente. O jogo, inclusive, está dentro de uma plataforma de streaming, Will. Olha só que coisa. Em vez de apenas você usar agora o controle tradicional, o próprio celular passa a fazer parte da experiência. Agora o smartphone é utilizado como controle do personagem e reage aos acontecimentos da história. Durante a partida, o seu aparelho pode tocar, vibrar e até reproduzir áudios, como se as ligações e mensagens estivessem acontecendo com o próprio jogador. É bem bacana, né? A proposta é misturar o videogame, cinema e interatividade para aumentar aquela sensação de suspense, sabe? E aí fica a pergunta, Will, será que esse tipo de experiência é o futuro dos games ou nada substitui o velho controle nas mãos?
9: Olha, eu sei do que você tá falando, eu joguei no final de semana retrasado ou passado, agora não lembro, acho que vale muito a pena.
10: Eu gosto também. Assim, já é uma coisa que tem nos videogames, só que esse formato, ele é novo porque o seu celular toca mesmo.
9: Exato.
10: É muito diferente.
9: Exato.
10: Nos videogames, já tinha uma forma de alguns jogos trazerem você fazer as escolhas e o controle, devido ali à tecnologia, por exemplo, fazer o barulho do celular, só que do game. Não o seu celular mesmo, receber o SMS.
9: Exato.
10: É diferente,
9: recebe WhatsApp, recebe ligação, recebe tudo.
10: Vamos ver o trailer desse game aí, que é uma coisa assim, bem nova, bem diferente?
9: Bora. Interessante.
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0: É muito tenso.
1: É diferente, né? E é o que eu tava falando aqui. Alguns jogos já tinham trago essa tecnologia de você ficar imerso no jogo ali, fazendo as escolhas, só que dessa forma é tipo novidade. E você falou uma frase muito boa no começo. Eu joguei, só que você já não é um cara tão viciado nos videogames, você mesmo já revelou isso pra gente.
0: Exato.
1: E é exatamente isso, é captar esse tipo de público que tem os serviços de streaming na mão, mas ainda não tá imerso ali nos games.
0: E faz sucesso esse tipo de jogo?
1: Começou a fazer mais, trazendo esse público agora, como você, por exemplo. É um
0: Entendi.
1: público que tá fora da bolha de videogames, mas o cara tá ali, tá olhando o catálogo, ah, achei um filme tal, achei um filme isso, ah, não quero ver o filme. É, no final das contas, ele acha o game. Então ele consegue usar os serviços do streaming ali, só que de uma outra forma. E é curioso também porque essa mesma plataforma ela já tinha disponibilizado um jogo anterior, por conta da Copa do Mundo. Foi assim o grande boom e agora eles avançaram aí para a parte do cinema, que também prende muitos jogadores, viu?
0: Eu vi que tava no top 10, né? Esse jogo aí na semana passada, durante 4, 5 dias, entre as 10 coisas mais vistas, mais
1: E é
0: jogadas ali, né?
1: engraçado porque antes você entrava no top 10 para descobrir alguma coisa para assistir.
0: Exato.
1: Agora mesclam entre assistir e jogar. É bem
0: Exato.
1: curioso essa parte. E falando aí um pouco de cinema também, né? Quem é fã de anime pode começar a ficar de olho nessa novidade. Tô falando de Naruto. Uma das franquias mais populares do mundo vai ganhar uma versão agora live action. E a produção já começou em busca pelos atores que vão interpretar o trio principal da história. Você chegou a acompanhar Naruto, viu?
0: Eu cheguei um pouquinho, não muito, mas cheguei a acompanhar um pouco.
1: E essa missão, vou falar pra você, não vai ser das mais fáceis, tá? Afinal, Naruto, Sasuke e a Sakura, ela faz parte aí da infância e da adolescência de milhões de pessoas
0: Sim.
1: ao redor do mundo. E qualquer escolha de elenco costuma gerar aí muita expectativa entre os fãs. A adaptação promete levar para as telonas o universo dos ninjas com muita ação e efeitos especiais e personagens que marcaram gerações. E aí eu vou te perguntar também, Will, será que o filme vai conseguir agradar quem acompanha a série e os games há tantos anos? Essa é a missão daquelas produções que todo mundo vai ficar de olho. Inclusive, a gente tá vendo aqui na tela aí, ó, esse material é basicamente o maior sucesso de Naruto no, nos videogames, que é o Naruto clássico. Isso daí eu joguei muito quando eu era mais jovem, podemos dizer dessa forma. Então, assim, é um clássico. Eu passei a gostar muito do anime por conta do jogo. Então, assim, agora você vê que novamente vão tentar buscar um live action para tentar trazer o público de novo. É muito bacana.
0: Você acha que faz sucesso esse
1: Faz
0: ou vai ser
1: sucesso. Não,
0: difícil?
1: faz muito sucesso.
0: Faz.
1: Muito sucesso. O público de Naruto não é assim, ele tá preso ali. E qualquer coisa de Naruto que você lance hoje, por mais que sejam crianças, adolescentes ou até adultos, eles vão consumir.
0: É reviver a nostalgia também?
1: Exato, você traz a sensação de nostalgia. Eu, por exemplo, lembro de voltar para casa meio-dia, ligar a televisão, assistir Naruto, depois jogar
0: Sim.
1: nos meus videogames. Então, assim, quando lançar um filme desse, você vai querer assistir de novo, sabe? Você vai querer trazer aquela sensação ali também. E até hoje em dia, os pais mesmo já querendo trazer de volta isso aí pros filhos. Conheço amigos meus que já falaram que quando tiver filhos vão colocar a roupinha de Naruto nas crianças, mesmo que as crianças não saibam quem que é Naruto de fato.
0: Naruto tem a mesma proporção do que Pokémon ou não? Universos totalmente diferentes e públicos diferentes.
1: Eu não citaria públicos diferentes, eu citaria que é a sequência, a continuação daquele mesmo público. Por exemplo, meu pai foi um viciado em Pokémon.
0: Entendi.
1: Eu acompanhei Pokémon, só que depois veio Naruto, eu continuei acompanhando. A mesma coisa com Dragon Ball. Então, assim, aquele universo anime que você tem as coisas que você gosta mesmo de fato, e ela vai passando de geração em geração e ela vai evoluindo. Então, assim, cada hora chega um e fica, podemos dizer, chiclete ali na geração presente. Então, por exemplo, meu pai acompanhou Dragon Ball e Pokémon. Eu já fui ali mais ou menos do Dragon Ball pro Naruto. Então vão ter as próximas aí também. One Piece, por exemplo, é um grande anime, um mangá, que o pessoal acompanha hoje, futuramente também vai dar continuidade. Bem bacana.
0: Tem previsão ou não?
1: Não, ainda sem previsão, aí vai ser bem difícil encontrar os atores, porque tem que agradar todos os povos, os gregos e os troianos em uma tomada só, e é bem difícil.
0: Fico imaginando esses testes,
1: A gente
0: cara.
1: vê isso mesmo com o próprio Harry Potter, né?
0: Sim.
1: Olha a dificuldade que é você encontrar atores para continuarem grandes histórias, sabe?
0: É porque eu também acho que é aquela coisa, eu acho que tem história que não tem que continuar, cara.
1: É.
0: Eu acho que, por exemplo, Harry Potter pra mim era uma história que tinha que ter parado.
1: Bateu o ponto final e continua.
0: Mas não porque eu não gosto, eu gosto muito. Mas eu acho que a gente vai entrar assim, eu acho que não seria dessa forma. Eu acho que
1: Entendi.
0: A gente entra numa questão de... Ah, que não deveria ter avançado, sei lá.
1: A parte boa desse live action é que vai contar a história desde o começo.
0: É, isso é bom.
1: Então, pelo menos essa parte é o positivo.
0: Boa.
1: E as parcerias entre grandes franquias continuam movimentando o mundo dos games. Desta vez, um dos principais Battle Royales recebeu um evento especial inspirado em um dos universos cyberpunks mais conhecidos da atualidade. Will, eu tô falando de Apex. O game ele ganhou um novo cenário repleto de luzes, arranha-céus e elementos futuristas, além de mecânicas que mudam a forma de jogar. A collab é com o próprio Cyberpunk, um dos jogos mais famosos aí da nova geração de consoles. Os personagens também receberam visuais temáticos, trazendo referências diretas ao anime e ao universo da franquia. Esse tipo de crossover, ele tem sido cada vez mais comum. Além de renovar o interesse dos jogadores, também apresenta a franquia para um outro público. E pelo visto, essa tendência ainda deve continuar por muito tempo. Will, é bem curioso a gente falar sobre isso, porque Apex era um jogo de guerra futurístico.
0: Uhum.
1: Quando você tem Cyberpunk, que é lançado um jogo totalmente fora desse contexto, ele é um jogo de universo aberto, no qual você controla um personagem realizando missões na cidade. E você consegue juntar tanto um game quanto o outro, você capta o mesmo público que tem interesse em eventos futurísticos, mas de jogabilidades diferentes.
0: Esse é o jogo que tá aparecendo na tela.
1: Exato,
0: né?
1: Esse é o Apex. Tá. Que é o clássico, tudo mais e tal. Exato. Existem campeonatos, inclusive,
0: sim,
1: que o pessoal joga. E quando você traz o universo de Cyberpunk, que é como se fosse um GTA futurístico,
0: uh-huh,
1: você consegue captar um novo público.
0: Esse também esse termina, tem continuação? É, ou você consegue zerar esse jogo?
1: Você
0: ou
1: tem o modo história dele, você também tem o modo um contra um.
0: Entendi.
1: Que você consegue jogar em campo aberto, tudo mais, com vários outros personagens, vários jogadores no mundo, no caso.
0: Ah.
1: Ele é muito mais conhecido e muito mais forte por essa questão de ser um modo online competitivo, mas também tem um modo história.
0: Uh-huh.
1: Tem um trailerzinho aí dessa collab.
0: Não tem esse trailer.
1: Não temos o trailer?
0: Não temos.
1: Então vou deixar...
0: Tá devendo, a gente traz na próxima.
1: Eu vou deixar esse trailer aí pendente. Na verdade, eu acho que é até bom pro pessoal entrar e jogar logo de vez e ver do que eu estou falando, que é bem melhor.
0: Boa.
1: E agora uma notícia pra quem gosta de nostalgia. A gente ia falar disso aqui um pouco mais cedo. Esse eu tenho certeza que você jogou. Eu tenho certeza. Certeza aí que o pessoal do Switcher também jogou, porque o Super Bomberman está de volta, gente. Esse é clássico, né? Uma coletânea especial que reúne alguns dos jogos mais marcantes da franquia. O pacote traz diversos títulos clássicos, preservando a jogabilidade original, mas com recursos modernos para facilitar a experiência dos jogadores. E agora é possível salvar a qualquer momento, rebobinar a partida para corrigir os erros, olha só que bacana, e ainda aproveitar uma galeria com artes e trilhas sonoras da série para você jogar ali ambientado nos anos 90 total.
0: Gostei, você vai jogar, hein?
1: É um lançamento que agrada tanto quem cresceu jogando Bomberman, quanto quem vai conhecer a franquia pela primeira vez. E é uma ótima oportunidade para relembrar o tempo dos personagens aí mais clássicos da história dos videogames. O Bomberman, né? Quem nunca jogou o Bomberman? Assim...
0: Eu gostava muito.
1: Eu lembro de jogar ele nos fliperamazinho e tudo mais. E eu lembro meu pai me segurar no colo para poder apoiar ali e tudo mais. E mostrar toda essa questão de trazer você de volta para esse jogo é mostrar que, às vezes, um bom clássico, ele nunca sai de moda. E a gente tá vendo aí as imagens, pô, é uma situação assim... E é uma conversa que a gente já tem há muito tempo aqui, desde que o quadro estreou, a sensação de nostalgia, você trazendo jogos antigos, fazendo remakes aí. E eu vou falar pra você, eu vou ficar muito feliz também quando uma Super Mario World sair dessa
0: forma. É verdade.
1: Aí você vai ver o que é famílias se estapeando por um lugar e o controle em mãos.
0: Esses remakes que estão aparecendo é porque também o... a criatividade tá meio por baixo, assim, ou o público, por exemplo, porque eu adorei, eu não sabia que ia voltar. Eu quero viver essa nostalgia de novo, esse flashback e tudo. Ou é a demanda do público falando assim, tenho saudade, volte com uma coisa mais atualizada?
1: Existe essa questão de você tratar a nostalgia. Existe a questão também de ser cômodo. Sim. Ou seja, você pega um projeto que já estava lá e você consegue trabalhar em cima disso. Mas hoje em dia as pessoas querem comprar o passado.
0: Exato.
1: As pessoas, elas querem comprar o passado. Então, assim, pode parecer até besteira, mas um cara ali que tá jogando Bomberman e tal, lembrando dos tempos antigos ali e tudo mais, traz aquela sensação de, tipo, saudade e tudo mais. E ele quer, às vezes, só desligar a cabeça. Então, assim, você traz de volta o passado pra pessoa.
0: E eu acho que também tem aquela questão de querer mostrar pra quem nasceu depois disso, depois do jogo, como que eram os jogos, como eram os jogos da nossa época, sei lá, o que que eu jogava, enfim.
1: O meu irmão, por exemplo, ele é mais novo que eu. O meu irmão não conhece Bomberman.
0: Aí, ó.
1: Eu já conheço. Então, assim, ele fala, ah, eu lembro que a gente ia pro fliperama com o pai e tudo mais, mas eu não lembro de jogar isso. Eu falei, é claro, você não vai lembrar porque você realmente não lembra dessas coisas.
0: Sim.
1: Mas, assim, ele já é de uma geração que não conhece. Então, assim, você apresenta para um novo público, você traz aquela sensação nostálgica, você vende o passado de volta para as pessoas, que hoje é o que o pessoal quer comprar, né?
0: É, o novo público compra?
1: O novo público compra. O novo público compra. Porque, assim, compra até pela questão de... Como que eu posso falar, sei lá, o pai ou a mãe e tudo mais falaram, pô, esse joguinho é bacana e tal, não sei o que. Então ele vai lá e fala, pô, mas o que é isso aqui? Ele compra e se interessa.
0: Também acho que também tem aquela relação, né? Vou jogar com meu filho.
1: Exato.
0: E aí é...
1: E isso é gostoso.
0: E é, tipo, sei lá, dividir o sofá, sabe?
1: Isso,
0: né?
1: Isso é muito gostoso, viu? E, assim, é um jogo que, por exemplo, quando ficar disponível, com certeza eu vou trazer aí de volta pra
0: jogar. Será que vai demorar?
1: Não vai demorar tanto. Porque a questão é você trabalhar um remake, né? O jogo já tá pronto, então ali você só produz ali e tudo mais e coloca pra ficar disponível nas plataformas de novo.
0: Onde que ele vai sair?
1: Na maioria dos consoles.
0: A maioria dos consoles.
1: E também nos computadores aí.
0: Hoje
1: é principalmente pro mercado gamer, jogo em computador é muito cômodo. Então, assim, se você leva pro computador, você consegue atingir 100% ali da bolha.
0: Computador, a disputa é grande, o computador e o console, ou não? Ou o computador tá na frente?
1: Hoje o computador tá na frente, mas a venda de console ainda é muito grande. Mas, assim, é bem difícil você tirar a questão dessa liderança dos computadores, não só pela estruturação que tem ali o computador e tudo mais, mas pela forma também que o console, ele fica só muito preso naquilo dali. O console, você vai ter assim, acesso à internet, você tem acesso à sua galeria, mas o computador, você não fica só preso aos games. Você consegue fazer outras mil coisas dentro do computador.
0: Uma dúvida que pode ser bem idiota, mas, por exemplo, aquele videogame que tá no 5, eu consigo jogar ele no computador também ou não? Eu só tenho que jogar no console?
1: Depende do game. Alguns games, eles têm a compatibilidade com o online do computador. Por exemplo, eu sou um cara fissurado nos Battle Royale. Battle Royale, quando você joga contra... Dependendo do jogo, você consegue jogar contra pessoas de computador, pessoas de um console X, pessoas de um console Y. O jogo continua a mesma coisa, o que vai mudar a forma de jogabilidade. Tanto que esse daí é um grande questionamento dos usuários de consoles. Você vê uma certa vantagem de quem usa o mouse e o teclado, porque fica realmente mais fácil de você mirar, atirar, pular, por exemplo.
0: Tá.
1: Tem essa diferença. Então, assim, quando você traz essa questão de computador e console, é um debate muito amplo, muito antigo. Eu sou um cara totalmente adepto aí dos consoles. Nunca consegui realmente jogar no computador, mas eu percebo a diferença quando eu pego ali pra jogar.
0: E tem gente que joga no computador com um controle.
1: Consegue também.
0: Por quê?
1: E consegue também. E aí entra aquela questão. O seu computador, ele tá ali não só pra você utilizar como game, ou não só pra você entrar na internet. Você consegue fazer os dois. Então, o mesmo cara que ele usa o computador pra trabalhar, por exemplo, ele consegue. Ah, acabou o trabalho, fecha aqui, entra ali, pronto. Ele tá no mundo dele dos games. É bem curioso, Will. É um debate que dá pano pra manga.
0: Boa. É, muito.
1: Ô, Will, eu vou falar agora de um trauma. Talvez um trauma, mas não é um trauma tão ruim assim.
0: Bora.
1: Ó, o Haaland, o norueguês. A gente sabe o que ele fez com a seleção brasileira. Sofrei. Talvez ele entre até na página ali de vilões do futebol brasileiro, que são gente boa.
0: Sim.
1: Ele é gente boa. Ele é um cara bacana. E quando ele não está marcando gols, um dos maiores nomes do futebol mundial tem outra paixão, os videogames.
0: Ah, é?
1: O Haaland é obcecado em videogames. E uma conversa descontraída, o atacante Haaland mostrou parte da sua coleção, falou sobre jogos que mais gosta e revelou quais títulos não podem faltar na sua biblioteca. Entre eles estão um clássico jogo de tiro, um dos jogos mais populares de construção e sobrevivência, e é claro, a franquia de futebol que ele já foi até capa, tô falando aí de FIFA. O jogador também contou que está ansioso pelo próximo GTA, um dos lançamentos mais aguardados aí dos últimos anos, que vem à tona aí nos próximos meses, em novembro para ser mais exato.
0: Chegando, hein?
1: A prova de que a relação entre esporte e videogame sempre esteve muito próxima. E pelo jeito, o craque também gosta de competir quando está longe dos gramados, porque ele gosta de jogar no modo online. Ele é completamente obcecado em jogos online. Ele gosta de competir e disputar contra, tipo, pessoas do mundo que não sabem quem é ele. Então imagina você tá jogando um FIFA ali, de repente você ganhou de um cara e você descobre que é o Haaland. Aconteceu muito isso na pandemia.
0: Aconteceu?
1: Aconteceu, porque os jogadores, eles não estavam atuando, então eles se entregaram de vez ali ao mundo dos games e assim, ficaram viciados. Então era muito comum você entrar num jogo online, por exemplo, ou então você tá acompanhando ali algum atleta e tudo mais e descobrir que ele simplesmente era um gamer, ele tava jogando.
0: A gente tem até um trailer, né?
1: A gente tem um trechinho aí da entrevista mostrando ele.
0: Boa, vamos ver.
1: Jogando aí com jogando e mostrando para as câmeras.
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2: So here we have Modern Warfare 2.
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2: Minecraft. GTA. Oh, GTA. I can't wait for the new one.
3: Nah.
2: Yeah, that's the 24 with me on. Let's get me. Come on, let's have it. 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Look at the celebration.
3: Ta. Boomba. Yeah.
2: Ah! What a time to be alive.
1: Ele gosta, hein, de jogar, hein?
0: Eu tô impressionado é com a sala da casa dele, né?
1: A geladeira.
0: Tá mal, né? É, a geladeira.
1: Você cantou bola pra mim da geladeira. Ah, a geladeira da marca famosa ali, a gente sabe, a gente percebeu. E a sala da casa dele, nossa senhora. A vida dele tá muito difícil, né? Principalmente depois de eliminar a seleção brasileira numa Copa do Mundo.
0: Ele tava na casa dele na Noruega ou... Você sabe?
1: Ali era Manchester.
0: Ah,
1: Manchester. Tá. Que também, eu acho que nessa altura do campeonato tá bem, né?
0: Ah, tá bem. Tá. Pra mim, estaria ótimo. Aqui já no Paraíso. Isso tá ótimo, imagina.
1: É isso, Will.
0: É isso.
1: Hoje eu trouxe isso aí pra gente.
0: Obrigado, viu, Iago?
1: Tamo junto.
0: Então quer encerrar o programa você hoje?
1: Ah, bora chamar aí a finaleira.
0: Finaleira.
1: É isso, pessoal. A gente se vê em breve. Tamo junto. Ponto final. Abraço.
0: Tchau, gente. Até mais, viu?

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0: Diversão e Arte está começando e hoje a gente recebe a cantora, produtora, atriz, multiartista Clara Verdier. Clara, muito obrigado por ter topado o nosso convite, por estar aqui na Leste hoje, dando essa entrevista pra gente. Um prazer recebê-la.
1: Eu tô muito emocionada, tava te falando agora, né? A primeira vez que eu tô dando uma entrevista na pessoa física, né? Pra falar de uma trajetória de 20, quase 20 anos. E eu tô muito emocionada de estar aqui porque você já entrevistou pessoas que eu admiro muito, né? A Fafi Siqueira, Marcelo Médici, que são pessoas que eu considero de primeiro escalão no nosso mercado de artistas brasileiros. E fazer parte desse grupo é realmente uma honra. Obrigada de coração pelo convite.
0: Ah, que bom que você gostou, que bom que você está feliz, porque a gente também está muito feliz em recebê-la. Falando agora, você começou falando sobre tantos anos de trajetória da sua história, e você tem uma carreira impressionante no teatro, do teatro musical e no teatro musical internacional, inclusive, né? Você interpretou a protagonista de Fantasma da Ópera em diversos países da Ásia, do Oriente Médio, também teve no elenco de Os Miseráveis no México. Então, a minha primeira pergunta para você é o seguinte: como é que você conseguiu passar por tantas barreiras nessas seleções? Como é que foi a questão da exigência em relação ao idioma, ao sotaque na interpretação? Porque uma coisa é você passar por essas seleções no Brasil, no seu idioma local, natural. Agora, em outros países, acho que é um desafio muito maior, né?
1: Olha, com certeza. É, fazer parte de grandes produções, como você falou, né, do Os Miseráveis, o Fantasma da Ópera, por si só já é um grande marco na carreira de qualquer artista, porque são grandes clássicos, né? São aqueles grandes da Broadway que estão há décadas em cartaz. Então, isso por si só já é um grande marco para uma carreira. E viver protagonistas desses espetáculos também, assim, são momentos muito únicos na carreira de um artista. É, como você mesmo falou, né? Os Miseráveis eu fiz. Na verdade, eu fiz primeiro Os Miseráveis aqui no Brasil, em 2017. E aí foi realmente. As seleções são. Acho que Os Miseráveis a gente fez meses. A primeira audição eu acho que foi em março de 16. E a gente teve audições várias fases até, de fato, conseguir o trabalho. E a Cosette foi uma. Foi a primeira grande protagonista que eu fiz, depois de quase 10 anos de carreira, sempre estudando muito, me preparando muito, canto, dança, interpretação, tinha estudado fora também, então sempre batalhando.

0: contribuiu muito para o sucesso, principalmente para essas grandes protagonistas da minha carreira. A Rê foi uma grande parceira. E então fomos para o México. E eu lembro que quando eu cheguei lá, eu não falava espanhol. Não falava. A gente, brasileiro, tem mania de colocar no currículo, né? Espanhol intermediário. A gente acha que coloca U nas palavras, tudo vira espanhol, né?
1: Ou que daria um jeito com portunhol.
0: É, exato, mas aí a gente acaba falando absurdo, cueca, coela, que não tem condição, né? Então, meu grande desafio, eu já tinha vivido mais de 250 apresentações como Cosette, e aí meu grande desafio era justamente fazer esse ajuste, da língua. E a gente tinha na produção um coach, de dialeto, então ele passou todo o texto com a gente, foi corrigindo coisas que eram muito específicas, que entregariam, né, a nossa ser estrangeiro. Por exemplo, né, não existe a pronúncia do Z, então a Cosette no Brasil vira Cosette no México, e muitos outros detalhes. E aí meu grande desafio foi falar, eu não quero que as pessoas falem, ah, é a Cosette brasileira, eu quero que seja a Cosette, ponto.
1: Você teve quanto tempo para se preparar para iniciar Os Miseráveis México com esse todo o trabalho de aprender espanhol e até chegar à apresentação?
0: Então, é aí que eu dancei, porque eu soube que eu ia para o México no fim das apresentações de São Paulo. E aí eu comecei a estudar, porque eu sou nerd, então eu comecei a estudar antes. Qual foi o problema? Aí o Nando, que é um dos meus melhores amigos, falou: não, eu não vou pegar nada até acabar para eu não me confundir. O que aconteceu comigo? Estava em cena fazendo a Cosette aqui,
1: Você misturou os idiomas.
0: só me vinha em espanhol. E eu comecei a fazer uma tradução simultânea.
1: No palco, isso?
0: No palco, eu não conseguia lembrar o que era, porque a questão da tradução é que existe, traduzir poesia, você tem que traduzir de outra forma, né? Você não consegue rimar da mesma forma, ter o mesmo entendimento. E aí eu comecei a cantar, traduzindo simultaneamente do espanhol para o português. O nosso maestro, Paulo Nogueira, estava regendo no fosco, começou a olhar para mim, o que a pessoa está tendo uma síncope? E aí depois, quando entrou, estava no recitativo, quando entrou na canção, eu consegui retomar. Mas então,
1: Voltou.
0: assim, deveria ter tomado mais cuidado. Mas a gente estudou mesmo quando chegou no México. A gente tinha esse coach, o Raúl Román, era o nome dele, muito mexicano. E a gente estudou e foi muito legal porque, spoiler, fui bem sucedida de aprender o espanhol mexicano, porque no dia da estreia, o nosso produtor perguntou para os colegas dele qual das protagonistas não é mexicana. E aí chutaram que era a Fantine, mas ela era de Monterrey, que é no México. Não sabiam que eu era a infiltrada.
1: Que
0: Então foi
1: demais,
0: muito legal, foi muito legal.
1: que demais. E assim, você estava falando que você é muito nerd, que você estuda pra caramba. E a gente estava pesquisando que o primeiro musical que você assistiu na vida foi Fantasma na Ópera em Nova York, que você tinha 11 anos. E depois, anos depois, você interpretou a Christine em O Fantasma da Ópera. Naquela época já era um objetivo assim você interpretar o Fantasma da Ópera? Você já se viu ali com 11 anos falando, é isso que eu quero fazer da minha vida?
0: Na verdade, não foi o primeiro musical que eu vi. Acho que o primeiro musical que eu vi foi o Saltimbancos, né? Com músicas do Chico, aqui em São Paulo. Minha família sempre, minha mãe e minha avó sempre me levaram muito para teatro. Era muito incentivado como hobby mesmo. Não como profissão, mas como hobby, a arte. Então, sempre fui muito ao teatro, tanto no Brasil quanto fora. Assisti muita coisa legal. E eu lembro, você deve ter visto uma foto minha pequenininha. Eu lembro desse dia. Eu lembro desse dia como se fosse ontem. Eu lembro da sensação da poltrona vermelha. Eu devia estar na quarta fila. E eu lembro de quase que ficar colada na cadeira quando acabou o show. Falei, eu preciso fazer isso. Preciso. Naquela época, eu não sei se eu entendi o que era uma profissão ainda. Mas eu precisava estar no meio daquilo. E eu sempre estudei teatro. Eu fiz escola britânica e lá o teatro era uma coisa muito presente. E com 11 anos, eu comecei a levar mais a sério esse hobby. E aí, então, quando eu fui fazer o Fantasma, foi uma realização de um sonho. Foi um ápice de uma menininha que estudou, estudou, estudou. Assim, o Fantasma da Ópera era algo que perdurava a minha vida há anos. Eu estudava aquelas músicas. Eu sempre brinco que quando tem uma personagem que eu quero muito fazer, eu estudo ela a ponto de poder estrear ela no dia seguinte, mesmo que eu não esteja, em cartaz. Mas você deixa pronto. E a minha Christine estava pronta. Pronta. Mas o que aconteceu? Quando eu soube que estava vindo para o Brasil, eu já tinha sido contratada pelo México para fazer Os Miseráveis. E eu fiz a audição toda por vídeo, apesar de não ser o ideal.

0: E rolou, eu passei. Só que eu não consegui sair do meu contrato no México para vir para São Paulo.
1: Não dá para conciliar.
0: Não, eu ia ter que abandonar antecipadamente os miseráveis no México. E a gente, os produtores não conseguiram chegar a um acordo. E então, talvez eu ia entrar no elenco mais para frente, estava tudo sendo conversado. Aí eu vim para o Brasil para um evento familiar e conheci os diretores gringos. E no que eu comecei a conversar com eles, eu falo inglês fluente porque eu fui alfabetizada em inglês, e eu sou meio gringuinha. E aí, quando eu comecei a conversar com eles falaram: Você sabe cantar a Christina em inglês? Falei: Sei. E aquela história que eu falei de você sempre estar com, né, correndo para quando o bonde passar, você já
1: Você
0: tá
1: tá
0: pronto.
1: preparada.
0: Aí ela canta aí em inglês. Assim, tipo, eu tava batendo
1: De
0: papo.
1: bate pronta ali.
0: De repente eu tava cantando a Christine inteira em inglês. E aí depois de um mês veio o convite para eu fazer a turnê internacional do Fantasma, né, na língua original, que é o inglês, que para mim foi menos complexo do que
1: Do que o
0: o
1: espanhol.
0: espanhol, apesar de ser mais próximo. E aí era isso, era uma turnê, sete países por um ano e meio na língua original. E aí eu fui até, eu estava no México, eles me levaram para Nova York para provar os figurinos. Você consegue imaginar? Para qualquer pessoa você provar figurinos em Nova York, mesmo que você não seja artista, a ideia de provar roupa na Broadway,
1: Já é incrível.
0: né? Para uma artista que almejava ser Christine, imagina, eu entrei ali no acervo deles. E eu falei, não, eu preciso ser muito profissional, não posso ser, né, uma latina comovida, eu vou ser extremamente profissional. E aí eu consegui, fui super bem, fui provando, prova primeiro o figurino da bailarina,
1: Entrei na classe ali.
0: super classuda, super classuda. Quando eu coloquei o figurino que ela usa no cemitério, que é aquele azul icônico que tem, acabou comigo. A figurinista até falou, nossa, você aguentou bem, acho que todo mundo deve chorar. Mas eu acho que o que foi mais legal do Fantasma é que eu percebi que sonhos podem mudar. E eu cheguei, depois de um ano e pouco de temporada de Fantasma, me perguntaram se eu queria fazer o segundo ano. E eu percebi que eu estava no ápice da carreira, né? Nossa, Christine, contratada por Nova York numa turnê internacional, que era o sonho da minha vida desde que eu consigo me lembrar por gente. Só que faltava alguma coisa.
1: Que era?
0: Eu queria ter uma família. Eu queria ter com quem compartilhar o sonho. Porque eu estava, naquela época, eu estava na Coreia do Sul, em Busan. E eu voltava para o meu quarto de hotel, depois de ter feito uma sessão de Christine, ovacionada, não sei o quê. Só que faltava alguma coisa. E aí se abriu o spa. E eu tinha passado mais de 10 anos
1: Estudando, se
0: estudando,
1: preparando.
0: abrindo mão de tudo, de todas as reuniões familiares, tudo, tudo, tudo. Eu não podia ir em casamento de ninguém, ninguém chamava para ser
1: Quase
0: madrinha.
1: falou time de atleta, você, né?
0: Atleta, você abandona tudo. E claro, isso tudo tem uma conta que chega,
1: Um
0: né?
1: preço, né?
0: Um preço alto até. E aí eu decidi sair da turnê e voltar para o Brasil sem nada previsto. Eu falei, ah, vou tirar uma. Eu estava há muitos anos sem férias, sem descansar, sem. Falei, preciso investir nas minhas relações pessoais. Não é que eu já tinha um marido engatilhado em São Paulo, não tinha. Preciso abrir espaço para que coisas possam acontecer. Eu estava num momento que eu estava começando a tentar entender quem era a Clara. Super legais, né? Conquistas profissionais maravilhosas. Olha onde eu tô. Só que aí você olha para o lado. É engraçado, hoje em dia a gente tem as redes sociais, né? As pessoas vibram online, mas nada substitui. Você ter as pessoas amadas do seu lado para vibrar com você. E silêncio, sabe? Não precisa postar. É você poder olhar no olho de alguém e falar: Nossa, olha que legal que eu, olha que legal que tá rolando, que é o que eu tô vivendo agora. Mas aí, fast forward, né? Saí da gringa de novo. Saí da turnê do Fantasma, acho que era 8 de fevereiro, foi o meu último show de 2020. Você lembra o que aconteceu perto de fevereiro de 20?
1: Pandemia.
0: Pandemia! Então eu. Saí da turnê, meu voo foi cancelado para voltar para o Brasil, porque era pela China, já fechou o mundo,
1: Onde tudo começou?
0: onde tudo começou. Bom, eu sei que a minha família desesperou de eu ficar presa na Ásia, demos um jeito, voltei para o Brasil, cheguei acho que 12 de fevereiro, e no que eu estava voltando, o meu amor da época da faculdade, que se chama Maurício, mandou uma mensagem, né? Ah, e aí? Eu falei, tô voltando pro Brasil. Falou, posso te buscar no aeroporto? Era uma pessoa que eu tinha saído 8 anos antes. E ela falou, ah, espera, deixa eu chegar, né, no Brasil, tomar um banho, né, 25 horas de voo. Falei que naquela semana que eu cheguei no Brasil, nós saímos. E hoje ele é meu marido, pai do meu filho.
1: Que demais. Que lindo.
0: Então, eu abri espaço na minha vida. Eu amo ser atriz, eu amo ser artista. Eu acho que eu tenho muito para fazer ainda como artista.
1: Clara, a gente vai para um rápido intervalo e a gente volta daqui a pouco com esse papo incrível com a Clara Verdier.

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2: No Alesp Conexão desta semana, recebemos o renomado cientista brasileiro com extensa atuação nacional e internacional nas ciências climáticas e ambientais, Dr. Carlos Nobre.
3: Então, nós da USP estamos agora começando um estudo chamado Esponja Verde Urbana na região metropolitana de São Paulo, que é para demonstrar o que vai acontecer com São Paulo até 2070, se a gente não fizer uma grande restauração florestal. E se o aquecimento global atingir 2 graus em 2040 até 50, e sem restauração florestal aqui, a temperatura vai ficar muito alta em São Paulo no verão e até inabitável. O corpo humano pode não resistir.
2: Muito importante a presença, o papo aqui foi muito interessante e aguardamos você neste final de semana. Esperamos vocês.

0: Diversão e Arte de volta, e hoje a gente recebe a atriz, cantora, multiartista Clara Verdier.
1: Obrigada.
0: Clara, depois de montagens grandiosas como Fantasma da Ópera, Os Miseráveis, você está em cartaz com Beetlejuice, aqui em São Paulo, você interpreta a Bárbara. Me conta um pouco, o que que te instigou nesse projeto?
1: Ora, Beetlejuice também é uma montagem bem grandiosa, viu? A gente aqui no Brasil não perde para nada ali para a gringa. A gente é inclusive um dos polos, né, de teatro musical mundiais, né? Nova York, Londres, e depois vem México, São Paulo, Austrália, Alemanha. Então, é muito legal a qualidade de trabalho que a gente tem aqui no Brasil. É impressionante, assim. Eu já estava há 7 anos sem fazer musical no Brasil. E voltar para uma produção como essa, assim, foi muito, muito especial para mim. Porque eu estava trabalhando com muitas outras frentes nos últimos anos. E aí, quando a Renata Borges, que é a produtora do Beetlejuice, me ligou para me convidar, eu fiquei tão emocionada, muito, muito empolgada, porque queria muito voltar para os palcos, para fazer uma temporada, né? E trabalhar com grandes artistas. Na época eu não sabia quem seriam os outros, mas eu sabia que o Eduardo Sterblitch estava lá. Então, né, pessoas que iam me dar uma aula de comédia, né? E aí, no minuto que eu topei o projeto, me deu um pânico, porque eu nunca tinha feito comédia. Eu tinha estudado na faculdade, né, que eu fiz Célia Helena, mas não era minha área de expertise. Eu não me considerava uma pessoa engraçada.
0: Mas nem nas reuniões de família, com seus amigos.
1: Não, a engraçada sempre foi a minha irmã. Eu dou risada, mas eu não sei. Meus amigos falam, quando eu não tô tentando, eu sou muito engraçada. Eu faço rir, mas não quando eu quero fazer rir. Não, não é algo que eu programo.
0: Entendi.
1: E eu sou uma pessoa que tem bastante experiência com artes, né? Já trabalho há muitos anos. Falei, bom, vamos lá, né? Estudei tudo, vamos estudar comédia, né? A nerd que sou, fui estudar de novo, revisitar. Aí revisitei clown, revisitei teatro físico, revisitei referências de séries mesmo, nacionais e internacionais, comediantes que eu gosto muito do trabalho, para ver o que eu conseguia puxar. E aí fui pro texto da Bárbara, porque já tinha sido montado, né? O Beetlejuice já tinha ganhado muitos prêmios, né? Um musical que foi super bem aqui em São Paulo e no Rio. Só que eu sabia que eu precisava criar algo que coubesse na minha boca, né? A Bárbara precisava ser a minha Bárbara, né? Porque a Helga Nemetschik e a Thaís Pisa, que já tinham interpretado a personagem, são artistas maravilhosos, mas muito diferentes de mim. Então, se eu tentasse imitar o que elas tinham feito, não ia funcionar. Eu precisava fazer o meu. Então, meu medo, meu pavor inicial, assim, de lidar com comédia, depois foi se acalmando e eu me descobri até bastante confortável nessa linguagem. Foi muito engraçado, até falando com o Eduardo uma vez num ensaio, ele falou assim: "Nossa, você é muito engraçada."
0: Ouvi isso do Eduardo.
1: Não, nem me fale, porque eu, né, apavorada, tava Ivan Parente, tava o Eduardo, tava o Diego Becker, sabe? Sabrina Corgucci, todos grandes comediantes, e Clara Verdier, Christine Cosette, tipo, o que eu vou fazer aqui? E eu falei pra ele: "É a primeira vez que eu tô trabalhando esse meu lado comediante." Ele falou: "Pô, mas é muito natural seu." Então, isso foi. Eu fui conquistando confiança. E, nossa, agora o legal da comédia é que tem um retorno imediato. Você não precisa esperar um aplauso. Piada, risada. Piada. Se tá bom, né?
0: Claro.
1: E então, você tem um retorno imediato e é viciante. É muito viciante. Eu lembro a primeira vez que uma piada minha foi aplaudida em cena aberta. Eu saí de cena, eu olhei pra ele e falei: "Ah!
0: Funcionou.
1: E quando não dá certo, a gente sabe que o público não ri. Claro que tem públicos e públicos, às vezes é um público mais tímido, a gente não pode só pautar.
0: Faltar por isso.
1: Exato. Mas vou falar que o retorno da comédia e a risada é uma delícia.
0: Claro, agora partindo para uma outra vertente da sua carreira, em 2023 foi lançado o curta-metragem Eu Tenho Uma Voz, que fala sobre um tema muito sério, muito importante, muito sensível, que é o abuso sexual contra crianças e adolescentes. Eu queria saber, assim, como é que surgiu a ideia de você estar envolvida nesse curta-metragem? O filme é baseado em uma canção original sua, né? E da Bibi Cavalcanti. E eu queria saber se esse já era um tema que sempre despertou a sua atenção, você sempre se interessou por esse problema que não só o Brasil, né? O mundo enfrenta. Como é que foi isso?
1: Então, o Eu Tenho Uma Voz foi o começo de um processo que eu estou vivendo até o momento, que é justamente de encontrar a voz da Clara, que eu sempre emprestei para personagens, histórias, etc. E hoje eu me vejo cada vez mais tentando entender onde que está a Clara dentro dessa artista, né? E eu, durante a pandemia, que a gente, todo mundo estava parado, né? Fui, como sempre, estudar. E aí fui fazer um curso de criação de musicais com a Fernanda Maia, que é uma gênia. E a nossa tarefa de final de curso era escrever uma música para um personagem da Chapeuzinho Vermelho. Simples assim. E aí eu, cada um, você tinha duplas, né, que poderiam ou escrever juntos, ou um escrevia a letra, o outro fazia a música. E eu me juntei com a Bibi Cavalcante, que era uma pessoa que eu sempre admirei muito profissionalmente, e ela também estava nesse curso, ela já tinha trabalhado com a Fernanda. E aí eu sentei e escrevi uma letra. Saiu. Eu entreguei essa letra para Bibi e ela, né, a gente foi editando juntas, tal, e ela transformou numa música. E era pro curso. Não tinha nenhuma pretensão de fazer virar nada. Só que quando eu escrevi a música, eu percebi que eu não tava mais falando sobre a Chapeuzinho Vermelho. Eu tava falando sobre mim. É uma menina que fala, né? Me lembro bem quando aconteceu, ela era bem menor que eu, menininha, garotinha. E quando eu comecei a escrever, era para ser a Chapeuzinho Grande contando da Chapeuzinho. E de repente as histórias se misturaram. E eu vivi uma violência na minha infância que eu nunca tinha falado a respeito. Acho que nem tinha concebido como violência até eu escrever essa música. E nem tinha falado, eu faço terapia há mais de 15 anos, sabe? Todo mundo em casa, da minha mãe, psicanalista, a gente sempre conversou. Mas, por algum motivo, esse assunto ficou engavetado. E aí, por meio da arte, dei vazão a algo que estava silenciado. E aí, depois de escrever a música, né? Eu até tenho um trecho da música que eu falo, a culpa que eu senti escondeu a violência. E geralmente a violência sexual leva para esse lugar mesmo. Você fica com
0: De
1: vergonha
0: vergonha.
1: de ter sido vítima disso, ou de, né, de, não sei se você acha, se sente que é tua culpa, ou você fica com vergonha de falar para alguém
0: Compartilhar.
1: de alguma coisa, exato. E é muito louco eu estar falando com você sobre isso, porque é um assunto muito grave, né, muito sério. Mas eu decidi levantar a bandeira, levantar a mão e falar, eu também, porque aí o projeto começou a ter uma força enorme. Eu e a Bibi, a gente se encontrava semanalmente para falar sobre possíveis projetos, online, que ela mora em Portugal. E a gente se encontrava para falar sobre possíveis projetos e tal. E a gente sempre voltava para essa música, o que que a gente pode fazer com ela? E aí em 2022 eu falei, vamos fazer um curta? E aí um dia, conversando com uma tia do meu marido, que chama Maria Isis, ela falou: olha, eu conheço uma pessoa que trabalha na Childhood Brasil, que é a fundação da Rainha da Suécia, que existe há mais de 20 anos, que luta exatamente por essa causa. E foi assim que eu conheci a Heloísa Ribeiro, que é uma das almas mais lindas que habitam este planeta. E eu contei para ela do filme, mostrei a música, tal. Isso foi o primeiro semestre de 22. Ah, que legal, que bonito. Falei, ah, será que vocês podem, né, me orientar em termos técnicos de como lidar com esse assunto para eu poder inscrever em festival, em edital para poder levantar dinheiro para o filme? E eles toparam. Nossa, falei com o pessoal da Child dos Estados Unidos também. Todo mundo fez uma carta que apoiava o projeto. Eu comecei a tentar edital, nada. Aí eu casei, fui para Lua de Mel e o projeto ficou ali meio sentado.
0: Estacionado ali.
1: É, mas eu tinha a ideia. Aí no segundo semestre, foi novembro, eu recebo uma ligação numa terça-noite, eu nunca vou esquecer, da Elô. Clara, lembra a música que você fez, a ideia do filme? Lembro. Semana que vem vai ter uma reunião com o board da Childhood Brasil. E a Rainha da Suécia vai estar aqui para a reunião, a princesa também. Você não quer apresentar a ideia do seu filme para eles? Assim.
0: Para a monarquia sueca ali.
1: Não, e para o PIB brasileiro, né? O
0: Exato.
1: pessoal todo que cuida ali da Childhood, né? Os conselheiros, pronto, chegou a palavra. E aí eu falei, quero, vamos lá. Apresentei para eles a ideia, para todos os, né, os conselheiros da Childhood e para a rainha. E aí, quando eu acabei a apresentação, Eles falam que lindo, manda esse filme pra gente que a gente divulga. Senão o filme não existe. A gente está tentando editais para conseguir dinheiro para o filme. Aí um dos senhores que estava lá, que agora não me lembro quem que era, um dos conselheiros, falou: quanto você precisa para fazer o filme? Eu tinha feito umas. Lembra que eu falei que eu não sou muito boa de matemática? Eu tinha feito umas continhazinhas, assim, para os editais, que você tem que ter uma noção de valores.
0: Orçamento.
1: Aí eu mandei ali um número em euro. Ele falou: ah, tá bom, a gente te dá.
0: Financiou o projeto.
1: Os conselheiros da Childhood. Foram cinco pessoas que financiaram o filme. E aí a gente fez uma parceria com a Childhood, que patrocinou e também orientou tecnicamente. E aí nas. Só que na mesma semana eu descobri que eu estava grávida. Então eu tinha um cronômetro muito sério que eu queria parir o filme antes de parir o filho. Então a gente cravou, isso era novembro de 2022, e a gente queria lançar o filme 18 de maio de 2023, que é o Dia Nacional da Luta contra Abuso, Violência Sexual de Crianças e Adolescentes. E então em 6 meses eu montei uma equipe, né? Entrei em contato com o pessoal da. Ai, olha, o cérebro de mãe, gente, vocês me perdoem, o cérebro vai bugando. Me fugiu agora também, mas é o Instituto do Luciano Huck, que forma pessoas para cinema. E a Lu Bobadilha, que era a coordenadora, ela me colocou em contato com pessoas super bacanas. E aí entrei em contato com o Gustavo Cabral, e a gente montou uma equipe maravilhosa. E aí o filme andou, a gente conseguiu um monte de apoios maravilhosos, o pessoal do cinema super se comoveu, o pessoal da Mística doou a pós-produção, Monster doou câmera.
0: Instituto Criar.
1: Isto Criar, obrigada. Isso, Instituto Criar, exatamente. Então de lá saíram meus parceiros de produção, as nossas diretoras, que são jovens periféricas, LGBTQIA+. Assim, eu tenho tudo a agradecer ao Instituto Criar. E aí nossa equipe virou assim, uma produção de longa metragem. Eu lembro que eu cheguei no set de filmagem no primeiro dia e a minha produtora que estava produzindo junto com a Semente, que é do Gustavo e do Rô. E aí eu lembro que eu olhei os materiais e falei: gente, quem pagou tudo isso? Porque eu não saiu da nossa conta. E foram doações de material, de nossa, todos os artistas, todo mundo se comoveu com o assunto. E aí eu me senti numa responsabilidade como produtora de levantar, porque eu não tinha até então falado que eu tinha sido vítima. E eu falei: não, agora esse projeto precisa rodar o mundo. E eu preciso fazer a diferença com ele. Então, junto com a Childhood aqui no Brasil, a gente fez um movimento grande. E aí eu também levei para festivais fora, a gente ganhou o prêmio em Los
0: Eu
1: Angeles,
0: ia falar justamente
1: prêmio
0: isso.
1: na Índia. E eu fui até lá porque eu acho que eu preciso, a gente precisa falar sobre isso.
0: Não é só uma obra de arte, né? Muito mais do que isso, né?
1: Mas você sabe que a arte, eu sempre falo isso, a arte tem um poder transformador. E a gente, como artista, tem uma responsabilidade, principalmente à medida que a gente vai crescendo na carreira, de ser responsável. Claro que tem arte para entretenimento, e entreter também é uma responsabilidade, mas transformar uma sociedade por meio da arte, falar sobre temas duros por meio de arte, é muito mais palatável. E o Eu Tenho Uma Voz, ele é um filme que fala sobre violência sem ser violento. Então a gente não mostra a
0: É
1: violência
0: muito
1: no filme.
0: sensível.
1: É muito sensível. A gente teve um cuidado tremendo. A gente teve acompanhamento de psicóloga da Eliana Caligiuri, o filme todo, desde a concepção até tudo, tudo. Ela, inclusive, o final do filme foi ideia dela. Mesmo a Inês Aranha, que foi nossa preparadora de elenco, também um cuidado absoluto com o elenco mirim, sabe, da relação entre os atores, da relação dentro do set, pessoas dentro do set que quisessem falar sobre o assunto. Então, a gente realmente virou mais do que um filme, virou um movimento. E até logo antes de eu voltar para os musicais, eu tinha acabado de dar start no terceiro rollout do filme, que pós-festivais, a gente quer começar a levar para escolas, para hospitais, etc., justamente para conscientizar pais, professores, sabe, pessoas que têm contato com jovens sobre a importância de estar atento aos sinais silenciosos. Então, esse filme é um jeito maravilhoso de você abrir essa conversa. Ele é um filme curto, mas que inicia a conversa, exatamente isso. Então, o Eu Tenho Uma Voz abriu um apetite meu para fazer mais projetos de impacto social. E é uma coisa que eu tenho muita vontade de fazer no futuro. Tô animada. Tô bem animada. E tô muito feliz de estar aqui hoje porque É a primeira vez que eu dou uma entrevista, né? Como eu estava te falando, e poder refletir também, né, no que significa esses quase 20 anos de carreira, para onde eu quero ir, o que que eu quero deixar para o mundo com a minha arte. Então, eu fico muito, muito feliz de verdade com o convite. Estou muito emocionada. Obrigada de coração, porque isso foi muito especial. Acho que foi um momento muito importante de reflexão para mim como artista, como pessoa. Então, de coração, obrigada por me convidar hoje.
0: Que isso, Clara. Muitíssimo obrigado pela entrevista. Foi muito legal ouvir você falando de tantos assuntos importantes. Você se emocionou durante a conversa, eu percebi isso. Tanto você falando sobre a sua carreira, eu não sabia que eu entendi uma voz, tinha toda essa relação tão pessoal com você. E ver você falando dessa forma tão verdadeira, assim, tão forte, também me emocionou. E é muito bom saber que você gostou do programa, gostou da entrevista. E, enfim, está convidada a vir outras vezes aqui no Diversão e Arte para
1: Obrigada.
0: falar de outros projetos e tudo mais.
1: Mas é uma plataforma maravilhosa para a gente justamente poder conhecer mais, né, as outras frentes dos artistas, dos entrevistados. Então, incrível. Parabéns pelo programa. É muito legal.
0: Muito obrigado. Então é isso, pessoal. O Diversão e Arte fica por aqui. Até a próxima semana. Tchau, tchau.
2: Estamos num lugar, olha, lindo. Eu vou tentar participar de uma aula de surf. Lisa, será que eu consigo?
3: Certeza que você consegue. Com uma boa instrução, com cuidado e com informações de segurança, você consegue fazer minimizando o risco de se machucar.
2: É isso. Valeu, gente. Valeu, Alex Sport.

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0: usar os recursos naturais para garantir a sustentabilidade ambiental. Desafio global. Integrar diferentes sistemas produtivos. Rede ILPF Integração. Lavoura, pecuária, floresta.
1: O grande diferencial do sistema ILPF, que é a integração lavoura, pecuária e floresta, é que você faz três atividades no mesmo lugar ao mesmo tempo.
0: O programa Riqueza e Natureza faz uma viagem ao interior de São Paulo e traz as estratégias que minimizam o impacto negativo das atividades humanas no meio ambiente, os desafios, as conquistas de quem produz qualidade com responsabilidade. Estamos em Brotas, município cerca de 250 quilômetros de distância da capital paulista.
2: Sou Luiz Fernando Braz da Silva, junto com a minha esposa Maria Fernanda Guerreiro. Nós somos proprietários aqui do sítio Nelson Guerreiro, uma propriedade familiar que desde 1970 trabalha com agropecuária, né? Já trabalhou com produção leiteira, já trabalhou com citros, com produção de laranja e desde 2010 trabalha com integração lavoura, pecuária e floresta, um sistema agroflorestal, ILPF, ao qual numa mesma área a gente trabalha a produção de árvore, no caso eucalipto, trabalha lavoura quando há necessidade de cultivo ou tem uma situação adequada para isso, que pode ser grãos, pode ser frutas, pode ser outros alimentos, né, vamos dizer assim. Já trabalhamos com milho, já trabalhamos com feijão e pecuária. No caso, hoje a gente trabalha com recria de gado para corte.
3: O gado engorda melhor, o gado, o bem-estar do animal, você vê que isso se reflete em produção, só agrega valor, tanto ambiental como financeiro, no sistema de integração pecuária e floresta.
2: As primeiras árvores foram plantadas em 2010, árvores ao qual vocês estão vendo aqui, hoje já vem num processo de corte, já estamos cortando alguns talhões de eucalipto, eles são destinados aí para madeiramento, para serraria, eles são destinados para fazer moirão de cerca, são destinados para fazer lenha, tanto lenha grossa como lenha fina. E assim a gente vai trabalhando, né? E a gente vinha até 2018, nós continuamos com os citros para a indústria da laranja.
3: A árvore na pastagem, ela tem essa reciclagem, cai galho, cai folha, ela fica uma palhada que só vai agregando em termos de vida do solo. O valor que não só financeiro, mas o que está deixando vir comprar, gastar insumos de fora para que eu adube minha pastagem, a própria árvore está fazendo essa ciclagem. Isso para a gente é fantástico.
2: E a gente viu que a gente entrou num... A gente estava num processo de produção de laranja com um mercado muito baixo, valor agregado muito baixo, muito dependente de indústria, né? Uma situação ao qual o produtor não tinha renda, pelo contrário, a gente começou a ter prejuízo e chegou a quebrar com a laranja. E aí nós buscamos, então, conhecimento, né, junto à Embrapa Sudeste, aqui perto, que vinha com essa tecnologia de poder ter, numa mesma área, mais de uma cultura. Então, a gente enxergou que ter árvore, né, ter pecuária e, eventualmente, a lavoura, a gente ia explorar muito melhor a nossa área, a gente não ia ter os ovos numa única cesta, como tinha com a citricultura, dependia só da fábrica de laranja, do suco de laranja. Então, a gente passou a ter uma diversidade na propriedade.
0: A adaptação exigiu buscar conhecimento para agregar novos cultivos à propriedade. Um processo muitas vezes demorado.
2: Você mexer com árvore não é de curto prazo, pelo contrário, é de longo prazo. Então tem árvores aqui que ainda vão ficar em pé por mais provavelmente 10 anos para ter um porte ideal de mercado. Então um ciclo longo desse a gente tinha que entender bastante. Então tivemos que se adaptar sim. A gente se desfez do maquinário da citricultura, da fruta, e passou a trabalhar com aquilo que era, né, diretamente ligado à produção de árvore, que requer cuidado, requer manejo. Então teve que cuidar das plantas, teve que adubar, teve que fazer desbrota, desrama, uma série de técnicas que a gente foi aprendendo. A pecuária a mesma coisa, para mexer com o gado a gente também tinha que saber, a propriedade já tinha um histórico que sabia lidar com gado, mas a gente precisou melhorar algumas coisas, né, em nível de pastagem. Então foram reformadas as pastagens para que a gente pudesse ter uma produção pecuária de qualidade, né? Então é isso, toda a produção agrícola requer conhecimento. O produtor tem que saber todos os ciclos de manejo e saber o mercado ao qual ele está entrando para poder ter lucratividade lá na frente, né? A partir de alguns anos, uns 2, 3 anos para cá, a gente passou a fazer o processo do manejo da árvore. Já no início, né, com pouco tempo, a gente aproveitou a área com a lavoura. Então, o que foi plantado aqui de milho, de feijão, eles ajudaram a custear a implantação do projeto. Então, isso a gente já foi vendo que realmente a área era ocupada e podia ser explorada com mais de uma cultura. A árvore não estava boa, estava longe de estar boa. A gente já estava tirando o lucro da área com o milho, com um grão. A pecuária, ela também passou a, depois de em torno de 2 anos por aí, de o sistema implantado, a gente já tinha condições de colocar a pecuária. Por que isso? Porque também tem uma altura, né? A árvore permite que tenha pastejo no meio dela a partir de uma certa altura. Então, isso levou um período, o gado passou a fazer parte do sistema e aí a gente já passou a ter, então, uma possibilidade de ganho também com a pecuária.
0: Aliadas técnicas de cultivo e manejo, a natureza completa o ciclo de produção.
2: No primeiro ano já entrou a lavoura, né, com 2 anos já entrou a pecuária, e esse processo veio sendo desenvolvido, a árvore foi acontecendo, a lavoura ela permanece por alguns anos, né, de 5 a 8 anos da árvore. A gente ainda tem condição de mexer com lavoura, porque aí passa a ter uma competição por luz. Então hoje eu não consigo plantar aqui nesse meio porque há um sombreamento excessivo para as culturas de lavoura. É um sombreamento ótimo para o gado, então dá um bem-estar para ele. O que ele come, ele descansa, ele praticamente gasta sua energia na produção de carne, que é o que eu quero. Aqui gera mesmo um clima diferente, um microclima. A gente tem uma percepção, né, da diminuição da temperatura em relação à cidade, por exemplo, é claro isso. Esse conforto térmico ele é muito favorável para a produção pecuária, para o animal. A gente tem aqui também nessa propriedade uma produção de água. Tem as áreas de reserva, tudo certinho, mas esse ambiente, já aqui na floresta de eucalipto, ele já está ajudando na produção de água da propriedade.
3: a mão de obra, mercado e dinheiro para investimento.

há um equilíbrio de fato econômico, social e ambiental. O sistema integrado, lavoura, pecuária e floresta, os sistemas agroflorestais, para o nosso clima tropical, ele é excelente. Você tem melhor rentabilidade do gado, você tem melhor rentabilidade da árvore, né? Isso tem um diferencial do que uma monocultura de árvore também. E você tem todos esses ganhos, né? Sociais, econômicos e ambientais.

0: significa para mim a vida, né? A vida que é, assim, é uma coisa muito pessoal, né? Às vezes a gente tem umas utopias, a gente quer algumas coisas, alguns sonhos, né? E tudo que a gente construiu aqui não foi fácil. E o ILPF, eu agradeço a Deus para que a gente tenha acertado, porque ele se adequou nas três, na nossa mão de obra, no nosso poder financeiro, no nosso mercado, então a gente está bem satisfeito com ele.
1: Garantir a qualidade do produto que chega ao consumidor depende de uma ampla rede de parcerias. Produtores rurais, órgãos públicos, empresas, universidades, institutos de pesquisa, associações, cooperativas, organizações não governamentais, órgãos de financiamento e apoio à pesquisa.
0: Que a gente precisava recorrer a informações, a gente recorreu aos centros de pesquisa, a gente teve apoio de muito grande e fundamental de alguns pesquisadores. Isso foi fundamental para o sucesso do sistema aqui na nossa propriedade.
2: A Embrapa, ela tem, por experiência, treinar técnicos. Nós não temos perna para chegar em todos os produtores, mas a gente pode treinar alguns técnicos. Então a gente pega um técnico de uma região e esse técnico leva esse conhecimento para aquela região.

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0: O Riqueza em Natureza pegou a estrada e seguiu para São Carlos, 240 quilômetros distantes da capital paulista. Chegamos à Fazenda Canchim, onde funciona desde 1973 o Centro de Pesquisa da Embrapa, Empresa Brasileira de Pesquisa Agropecuária, instituição pública de pesquisa, desenvolvimento e inovação na área agrícola, vinculada ao Ministério da Agricultura.
1: Se a gente pensar no sistema de produção de grãos convencional, você tem uma safra ali de grão, na safra, vamos dizer, uma lavoura de soja. Antigamente fazia só isso, deixava lá. Aí você passou a ter uma segunda safra, que é uma safra importante. Então você vai para soja, milho. Aí depois tinha um pousio. Aí não, vamos colocar um pastinho depois dessa sequência, porque você pode ter um gado ali na entre safra de grãos. Então você passa de soja, milho e pasto. Aí você ocupou aquela área o ano inteiro. Isso já é uma integração lavoura-pecuária. Quando a gente incorpora o componente florestal, árvores que podem ser de fruta, podem ser de essência, pode ser de castanha ou de madeira, o que você quiser produzir, você traz um outro produto a ser explorado naquela mesma área onde você já tem grãos e pecuária. Então é uma integração desses três componentes com três produtos, três tipos de produtos diferentes. Grande vantagem é a compensação da emissão de carbono. Um sistema de pecuária emite um gás metano, que é um gás importante para o aquecimento global. Só que a gente consegue compensar essa emissão com o sequestro de carbono nos solos e com o crescimento das árvores. Toda vez que essa árvore está crescendo, engrossando o tronco, ela está tirando carbono da atmosfera pela fotossíntese e jogando no tronco, e está imobilizado ali. Então você emite, por um lado, metano, por outro lado, você remove carbono no solo e carbono no tronco das árvores. Um outro aspecto muito importante desse sistema é o aspecto da adaptação. Então, a mudança climática está aí, está posta para nós. E a gente tem visto eventos extremos. Muita chuva ou pouca chuva? Muito frio ou pouco frio? Na média, parece que está na mesma coisa, mas a gente tendo esses eventos extremos, a gente sofre bastante, a agricultura sofre bastante. E esses sistemas, com o ILPF, eles são chamados de mais resilientes, quer dizer, eles toleram um pouco mais esse sistema desafiador de mudança climática, de evento extremo.
0: A experiência dos produtores é acompanhada de perto pela Embrapa, que desenvolve técnicas para enfrentar os desafios que o sistema ILPF oferece.
1: São sistemas complexos, porque você tem que ser um bom agricultor, um bom pecuarista e, de repente, um bom silvicultor também. Então, não é uma tarefa simples para o produtor gerenciar. Então, ele tem primeiros desafios de conhecimento e de ganhar confiança e se sentir confortável com aquela tecnologia. Então faz uma integração lavoura-pecuária, faz uma rotação, faz um cultivo de inverno, uma planta de cobertura, e aí você vai ganhando, conforme ele vai ganhando confiança com aquela tecnologia, ele adota as demais. Para chegar no ponto de ter árvore, ele tem que estar muito confiante com o que ele já está fazendo no entorno. Especialmente para sistemas de leite, como esse aqui, a árvore traz um benefício muito bom para o bem-estar das vacas, né, num clima tropical como o nosso. Então, às vezes você antecipa um pouco a entrada da árvore com esse componente de bem-estar. Mas aí você tem que ter toda a sensibilidade para montar um sistema adequado em relação à posição do sol, adequado em relação à ordenha, aos seus piquetes. Tem que ter um planejamento, porque é um compromisso de longo prazo. Essas árvores vão ficar aqui por pelo menos 20 anos. Então, quando você assume esse compromisso, é um compromisso sério, né? A Embrapa, ela tem, por experiência, treinar técnicos. Nós não temos perna para chegar em todos os produtores, mas a gente pode treinar alguns técnicos. Então a gente pega um técnico de uma região e esse técnico leva esse conhecimento para aquela região. E o fato de ser uma capacitação continuada exige que esse técnico também tenha uma escola a céu aberto. Então, uma propriedade como a nossa aqui, ela é uma escola a céu aberto. A gente abre para os produtores virem aqui e ver como é que está funcionando, que ele se sinta capaz de repetir isso na propriedade dele. A Embrapa tem muito esse cuidado de que as nossas pesquisas cheguem ao seu destino, ao seu produtor ou a sua indústria e que ela cause uma transformação, que ela cause um impacto. Quando a gente coloca essa tecnologia para fora, a gente tem mais responsabilidade para acompanhar junto com o produtor, para que ele não faça nada errado e não quebre a cara, né? Isso é muito importante para nós. E quando dá certo, a gente tem, para transferir essa tecnologia, a gente já tem uma segurança, mas quando você vê ali aquele produtor falando para o vizinho, que falou para outro, que foi para outra região, para um parente, e aquela coisa se multiplica, é a concretização da ciência na prática.
0: A Embrapa atua em todo o Brasil, respeitando e avaliando as diferenças regionais.
1: Temos na região norte, temos na região nordeste, no Pampa, porque o Brasil é muito grande e os biomas são muito diversos e os sistemas de produção também são distintos. Então a gente precisa respeitar as características naturais da região, clima, solo, chuva, né? E também a aptidão do produtor. Tem um aspecto cultural que é importante aqui também você considerar. São Paulo se destaca nesse aspecto porque nós temos muitas instituições de excelência no estado, né? Universidades muito conceituadas, várias unidades da Embrapa, institutos de pesquisa centenários no Brasil, como o IAC, o Instituto Agronômico de Campinas, o Instituto Zootecnia. Então, são instituições que contribuem muito para esse conhecimento. E como nós estamos todos próximos aqui no estado de São Paulo, a gente troca muita informação. Isso ajuda a acelerar a pesquisa e a poupar esforços que às vezes não seriam necessários. Se a gente já sabe que uma instituição ali fez um teste e não deu certo, para que eu vou repetir? Na nossa região não faria sentido. Então a gente trabalha, a Embrapa trabalha muito bem na rede própria da Embrapa, em outros biomas, em outros estados, e também dentro do estado de São Paulo, a Embrapa está inserida num ecossistema também de inovação e de conhecimento muito pujante. E aí o estado se diferencia nisso.
0: A unidade da Embrapa em São Carlos abriga o primeiro sistema de ordenha robotizada voluntária a pasto em regiões tropicais. Dentro do sistema ILPF, com monitoramento em tempo real dos animais por sensores.
1: Nós temos aqui um projeto muito importante na Pecuária Sudeste, que se chama Balde Cheio, que visita o Brasil inteiro, levando tecnologia para a produção de agricultura familiar de leite. E uma das dificuldades que essa equipe identificou no campo foi falta de mão de obra. Em qualidade, em quantidade, com dedicação, a atividade de leite exige uma mão de obra muito dedicada. E com essa dificuldade, alguns produtores desanimam e saem da atividade ou se mantêm pequenos, porque é o que ele dá conta de fazer sem contratar mão de obra. E isso aconteceu, esse movimento aconteceu muito na Europa. E esses robôs, a maioria deles foi desenvolvida na Europa. Na Europa, praticamente, a tecnologia é consolidada. No Brasil, é mais novo. E um sistema de ordenha robotizada voluntária a pasto, no Brasil, só tem aqui. Porque essa sim é uma quebra de paradigma muito importante. Porque normalmente você está em barracões fechados com as vacas ali, recebendo a comida no cocho. Como nós temos o nosso sistema aqui voltado para a produção de baixo carbono, com árvores, no sistema de integração, com o bem-estar das vacas pastejando, a gente queria que esse sistema a pasto fosse beneficiado pelo robô também, pela ordenha automatizada. E nós fizemos isso. Para isso, a gente desenvolveu também, junto com a empresa, sistemas de portões eletrônicos. Então, por exemplo, nós estamos aqui gravando, tem uma musiquinha ao fundo, mas não tem ninguém na ordenha, as vacas estão sozinhas ali. Não tem ninguém fazendo ordenha. E elas entram no sistema, fazem a ordenha e voltam. Só que como elas recebem um pouquinho de ração ali, as malandras querem voltar e pegar na ordenha de novo para comer um pouquinho de ração. Só que o portão é inteligente, já reconheceu pelo colar delas que aquela vaca foi ordenhada. Ela tem que ter um intervalo mínimo de 6 a 8 horas entre cada ordenha. O portão não deixa ela voltar. Então, de manhã, desse horário que nós estamos, o portão está abrindo para elas virem para cá, num sistema que tem sombra. A partir do meio da tarde, até para o fim da tarde, quando elas forem para a ordenha da tarde, vai abrir um outro portão para elas pastejarem esse outro sistema que não tem árvores. Porque o pastejo vai ser noturno, não precisa das árvores. E lá eu tenho outras forrageiras, eu tenho um processo de sobressemeadura, que é nessa época mais fresca aqui, a gente planta aveia, azevém, talvez um trigo forrageiro. e com irrigação. Então as vacas têm um sistema à noite que não precisa de árvore e de dia que ela precisa, por causa do conforto térmico, ela pasteja aqui na sombra. E os portões automatizados fazem isso sozinhos. A ciência, a automação, a pecuária de precisão também traz esse componente da automatização do sistema a ponto da gente não precisar ter nenhum empregado hoje aqui fazendo a ordem e acompanhando as vacas. Muitas vezes a ciência está à frente do seu tempo. Eu vejo daqui 10 anos esses sistemas com muito mais adoção do que tem hoje. Porque a gente precisa manter e aperfeiçoar a questão de bem-estar animal, a questão da produção de baixo carbono, o sequestro de carbono no solo, a pecuária regenerativa, né, no sistema regenerativo mais amplo, não só no solo, mas aqui a interação desses estratos, né, de árvore, arbusto, planta mais herbácea, a gente explora melhor o ambiente e ele é um ambiente mais próximo da natureza. Então, as soluções baseadas na natureza são um pouco isso. Então, eu vejo, né, esses sistemas com mais adoção daqui a uns 10 anos.
0: O sucesso do sistema Integração Lavoura Pecuária Floresta vai além de um negócio de família. Para o casal de agrônomos Luiz Fernando e Maria Fernanda, produtores de eucalipto, de uma lavoura diversificada e que cria gado. É preciso garantir que as futuras gerações aprendam a importância da sustentabilidade.
2: A gente faz um trabalho de educação ambiental com as crianças, né? A gente traz as crianças, leva uma mata que a gente tem aqui, daí a gente vai contando como é que foi a história mesmo da agricultura, do ser humano, e chega numa solução hoje, numa tecnologia para produzir alimento sustentável.

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da criação dos zoológicos, a gente vai ver que tem dados importantes sobre a criação dos zoológicos que vem já de séculos passados. Manter animais sobre os cuidados humanos já é uma, inclusive, uma relação com relação à história da evolução humana. Então você tinha desde o Egito Antigo, né, os faraós que mantinham grandes animais, ou seja, em outros locais onde se conquistavam territórios, não se conquistavam somente territórios, mas se conquistavam também os seus animais exóticos. Esses animais eram trazidos para o local, né, e justamente para identificar poder, nobreza e conquista. E muitas vezes esses animais exóticos faziam parte das coleções. Em alguns momentos, essas coleções, esses animais, que a gente chama de coleções privadas, eles foram, inclusive, identificados como símbolos. Então, por exemplo, no Egito Antigo, a gente tinha algumas simbologias, né, que você tinha, por exemplo, uma simbologia de uma cabeça de falcão e um corpo de homem. Né? Você tinha, por exemplo, a esfinge, hoje, a esfinge que todos nós conhecemos, ele tem o corpo de leão e a cabeça do faraó. Com o passar do tempo, esses animais passaram a ser, inclusive, questões de exposição ou questões na Roma Antiga, né, que você tinha os grandes gladiadores. Depois desse período todo, com a Revolução Francesa e todos os eventos históricos, principalmente o Palácio de Versalhes, colecionou muitos animais exóticos, e muitas das ruas do Palácio de Versalhes tinham nomes dos animais. Então se mostrou mais uma vez que essa coleção era uma coleção que trazia o histórico da convivência humana com os animais. Só que se entendeu também que depois desse período, esse Palácio de Versalhes, hoje, né, com tanta coleção desses animais, hoje é onde é o Zoológico de Paris. Né? Então foi criado o Zoológico de Paris. Então tem toda essa evolução. E se verificou também que esses animais tinham uma longevidade muito grande sob cuidados humanos. E isso despertou o conhecimento dos pesquisadores, que passaram a utilizar esses espaços justamente para pesquisa, para entender, para fazer pranchas, para desenhar. Então, de uma simples coleção privada, isso passou a ser uma questão de uma visibilidade maior para estudo, para ciência, e aí os zoológicos foram evoluindo. Quando a gente chega aqui no Brasil, a gente tem alguns registros importantes da criação do zoológico do Museu Emílio Goeltz, do zoológico do Rio de Janeiro. E aqui em São Paulo, essas coleções começaram, por exemplo, aqui na Aclimação, né, com o zoológico da Aclimação, que era um zoológico pequeno e era um zoológico que tinha alguns animais exóticos que se mantinham lá. Depois a prefeitura acabou comprando essa área, né, que hoje é a Aclimação. E alguns desses animais foram encaminhados para o zoológico da Vila Maria, que era um zoológico muito pequenininho, que se mantinha essa coleção de animais. Mas na época se entendeu que era muito importante que a cidade de São Paulo tivesse o seu zoológico. Né? Já tinha naquela época a ideia de que era extremamente importante que você tivesse um símbolo, né, como o zoológico do estado. Então, em 58, né, 1958, o governador, então, Jânio Quadros, inaugurou o Zoológico de São Paulo. Nesse período todo, houveram muitas construções, muitas participações, pesquisadores, biólogos, inclusive um biólogo, que era um biólogo suíço, que acompanhou toda essa trajetória, ele era especialista em comportamento animal. Hoje, o que nós temos aqui não reflete nada do que era no passado, porque era terra batida. Então, tudo tinha que se construir, tudo tinha que se levantar. Então, a trajetória do Zoológico de São Paulo foi acompanhando a trajetória da mudança dos zoológicos mundiais. Hoje, de 58 para cá, nesses anos todos, muitas coisas mudaram e o zoológico cresceu muito fortemente. Né? Então, nós temos hoje visitantes que vêm ao zoológico com frequência. Recentemente, nesse final de semana mais próximo, nós tivemos, nos dois dias, quase 24 mil pessoas visitando o Zoológico de São Paulo. Mas muitas dessas estruturas estão sendo renovadas. No início, a ideia de ter um conceito de ser puramente expositivo, essa trajetória foi continuada. Esses conceitos foram mudando, inclusive, para um adoecimento da própria atividade zoológica. Então, foi criada em 90, na década de 80, a criação da Lei dos Zoológicos, que estabelece regras, e essa evolução foi acontecendo. Quando a gente começou a abordar questões importantes, como questões educativas, questões de conservação, e isso tudo foi amadurecendo. E o Zoológico de São Paulo, ele é uma referência, um dos maiores zoológicos da América Latina.

0: Zuzô de São Paulo, ele é membro de associações importantes, associações de classe, então da Associação Brasileira de Zoológicos e Aquários do Brasil, Associação da América Latina de Zoológicos e Aquários, Associação Mundial de Zoológicos e Aquários, do qual o Zoológico de São Paulo ele é membro desde a década de 60. Então, era uma associação que congrega diretores de zoológicos para falar das atividades de zoológico. Então, quanto tempo de trajetória e amadurecimento a gente tem nesse sentido? E, obviamente, né, você tem as mudanças que se referem a, que se refletem a tudo que se tem sobre meio ambiente. Então, sobre conservação de fauna, sobre pesquisa, sobre meio ambiente, sustentabilidade. São temas que permeiam as atividades zoológicas de São Paulo e outros zoológicos também. Há alguns anos e renovadamente a gente tem essas certificações da ISO 14001, 9001, agora a caminho da 45001. São certificações importantes que nos qualificam como uma instituição referência. Essas certificações, evidentemente, respondem uma série de padrões, né, que nós temos que seguir. Então, desde a manutenção dos animais, sobre os nossos cuidados, das melhores práticas de bem-estar animal, desde as questões de nutrição animal, de comportamento, de manejo, manejo veterinário, são regras básicas e que nós temos que seguir como protocolo para manter a certificação. Né? Isso acontece também quando a gente está falando da certificação da 9001, que fala de qualidade. Nós queremos ter uma excelência no atendimento dos nossos visitantes. Isso permeia não só os espaços interpretativos onde os nossos animais estão, mas também permeia a questão da educação. O nosso objetivo é que o nosso visitante saia daqui melhor do que ele entrou. Né, com conteúdo e que sem perder de vista que é muito bom, é um espaço democrático em que todo mundo pode aprender, é um espaço onde também nós temos questões de contemplação, turismo, né, é um espaço de turismo de cidade de São Paulo, a gente tem referências, né, para os nossos visitantes, o Zoológico de São Paulo é um espaço turístico, para a gente poder transmitir todo esse conhecimento.
1: Participar na transformação de um zoológico tão antigo quanto esse, que ele testemunha a história dos zoológicos. O Zoológico de São Paulo faz isso. Ele testemunha a história dos zoológicos. E nós estamos hoje participando de uma transformação que é indescritível, porque nós estamos mudando o que se oferece para cada animal a cada dia.
0: Pesquisas são um braço muito forte do Zoológico de São Paulo, né? Então, a gente desenvolve pesquisas internamente e a gente propicia também que os pesquisadores venham aqui. Então, nós somos procurados pelas universidades constantemente por pesquisas de relevância nesse sentido, que pesquisas que envolvam desde a parte de conservação, pesquisas que envolvam educação, pesquisas que envolvam relações humanas, pesquisas que envolvem sustentabilidade, e a gente está falando aqui de um único parque zoológico, Jardim Botânico e o Simba Safari. Né? Então, a gente está falando desse único parque, esse único espaço privilegiado na cidade de São Paulo, cravado no centro urbano, que a gente chama um pequeno oásis, né? Porque a gente está numa unidade de conservação, mas dentro da cidade de São Paulo, murada de concreto. A gente tem um banco de dados de pesquisadores, né, que vêm aqui, apresentam o seu projeto, com os animais também que estão aqui sob os nossos cuidados, mas também com algumas questões do entorno dentro do Parque Estadual do Fonte Ipiranga, assim como no Jardim Botânico. Então, a gama de pesquisas que a gente tem aqui é vinculado também à educação, a gente fala que isso aqui é um verdadeiro laboratório, uma sala de aula aberta.
2: E nos últimos 6 anos eu estou à frente do setor de mamíferos, coordenando toda a parte de manejo do setor de mamíferos. Aqui no zoológico, o setor de mamíferos é um dos maiores setores, porque ele tem o maior número de tratadores, né, que a gente fala. E por quê? Porque a gente tem animais muito grandes. Então a gente tem animais de toneladas, como os elefantes, como os hipopótamos, as girafas. E o grupo de mamíferos é um grupo muito extenso. Então a gente tem desde o sagui da Serra Escura, que é um animal endêmico da Mata Atlântica, ameaçado, que pesa mais ou menos uns 400 gramas, até os nossos elefantes, são os animais maiores, que pesam mais de 3 toneladas. A principal característica do grupo de mamíferos é a glândula mamária. Então os mamíferos onde a gente é encaixado, eles têm esse cuidado parental por conta dessa nutrição do leite da mãe com os filhotes. Cuidar de mamíferos é um desafio diário, né? Então, porque eles, cada um tem a sua particularidade. Então, nós temos herbívoros, assim como as girafas, que se alimentam de folhas, e a gente precisa prover a dieta certa para esses animais. Então, não é qualquer folha que a gente chega, pega e dá para elas. Então, a gente tem uma fazenda no interior do estado, onde é produzida toda essa parte de vegetação que é fornecida para os animais. Quando a gente fala de cuidar de mamíferos, né, sobre os cuidados humanos, sobre os zoológicos, a gente, além da alimentação, como eu já citei, a gente tem que prover uma série de fatores. Uma delas é o recinto que o animal vai ficar. Então, a gente segue uma normativa do IBAMA, que ela dá as diretrizes básicas para a construção de um recinto. E nessa normativa ela fala de tudo, quanto tem que ter área, se o recinto ele precisa ter um corpo d'água, qual é o tamanho do cambiamento. O cambiamento é uma parte fechada que a gente coloca os animais para poder fazer a limpeza, o cuidado com o recinto, para não ter esse contato direto. E ele fala os mínimos detalhes, se tem que ter uma vegetação rasteira, se tem que ter árvores de grande porte. Então a gente se guia nisso e a gente só consegue a autorização e a manutenção do bem-estar de um animal se minimamente essa legislação for atendida. E para mamíferos isso é muito extenso também. Então eu tenho que pensar em um recinto de um suricata. Então eu tenho que lembrar que ele é um animal africano, é um animal que precisa do calor, é um animal que ele precisa de terra, de areia para poder cavar. Então eu tenho que prover tudo isso. E a gente já tem, às vezes, até usa de algumas artimanhas para poder prover o bem-estar dos animais. Um exemplo são as girafas. As girafas são animais que no frio elas sofrem um pouco. Então a casa delas aqui, a gente tem um aquecedor que, quando abaixa de 13 graus, a gente liga esse aquecedor para prover um calor para elas, um conforto térmico melhor. Em animais de região mais quente, como o caso das preguiças, que são animais, essa espécie que a gente mantém aqui, o animal amazônico, então o recinto dela a gente tem que prover uma umidade mais elevada para simular a floresta amazônica, a gente tem que ter aquecedores para os dias frios, a gente sempre vê como é que está a umidade do ar, se o animal está bem hidratado. Então, diariamente, são alguns cuidados que a gente faz com os mamíferos para poder prover o bem-estar deles. No caso das girafas, as girafas são animais africanos, que elas, o macho pode ultrapassar os 5 metros de altura. São animais que se alimentam de folhas. Aqui nos zoológicos elas comem folhas, alfafa, elas comem ração também, uma ração específica para a espécie. E a gente tem um grande sucesso. O zoológico de São Paulo ele tem um histórico de sucesso reprodutivo desses animais. A girafa ela é um bicho muito arredio, assim. É um animal que a gente não chega e passa a mão. A gente estica a mão. Se ela quiser, ela vai vir aqui para falar com a gente. E essa girafa é praticamente um cachorro, só falta abanar o rabo. Então é um animal que gosta de carinho. Olha, o setor de mamíferos ele é composto por aproximadamente 285 indivíduos de mais de 50 espécies diferentes. E a gente não tem espécies muito comuns, né? A gente tem, né, os leões, as girafas, elefantes, que são espécies comuns, mas a gente não tem muitos indivíduos. Então, o maior número de animais de mamíferos aqui do zoológico hoje são os micos pretos, né, como eu citei. A gente também tem a maior família de leões do Brasil, a gente está com 16 animais ao todo de leões, e a maior família eles têm 9 indivíduos, estão todos juntos na ilha de exposição. E aí a gente tem mais variadas espécies de primatas, de herbívoros, então a gente tem animais, não tem muitos animais comuns, mas a gente tem uma vasta carta de espécies para ser apreciado pelo público.
0: Um dos temas importantes quando a gente fala também a questão de bem-estar animal é como é que esses padrões mudam, né? Como é que esses padrões são reconhecidos? Existem padrões que a gente chama de standards que precisam ser alcançados. E esses padrões muitas vezes são mundiais, né? Então, existem processos de certificação, assim como eu falei do processo da ISO, existem processos de certificação que atestam, né, a instituição que ela está exercendo e que ela está praticando os melhores padrões de bem-estar animal. O Zoológico de São Paulo, ele possui aqui um departamento, uma área com especialistas, com biólogos especialistas em comportamento animal e que fazem todo o monitoramento desses animais diariamente. Além dos biólogos que trabalham com os animais diretamente, eles fazem esse monitoramento para, de fato, seguir todos os dias e observar todos os dias o comportamento dos animais. E através desse monitoramento eles desenvolvem várias atividades, não só de monitoramento, mas atividades importantes sobre comportamento animal no sentido cognitivo, como ele se comporta, como ele está no seu dia a dia, a saúde mental, a saúde psicológica, fisiológica, porque essa parte fisiológica é o departamento de medicina veterinária que cuida, mas são todos integrados.
1: É importante a gente entender que isso é composto por vários elementos. O bem-estar de um animal, ele é composto por o que nós chamamos de 5 domínios. Então, é um jeito que nós temos de compreender e de organizar o nosso trabalho. Então, por exemplo, os domínios do bem-estar animal, eles passam pela saúde, pela nutrição, o ambiente, o comportamento e o estado mental. Então, essa forma de entender o bem-estar animal, ela leva em consideração cada animal como um indivíduo. Então, ele vai ser sempre o reflexo da espécie dele, então como fosse uma programação biológica, mas também a história dele como indivíduo, onde ele nasceu, como ele cresceu, as experiências que ele teve, e isso é o que compõe esse estado mental. O que significa, por exemplo, cuidar da saúde dos animais? Nós temos veterinários, então o domínio saúde, ele está a cargo de uma equipe de veterinários que presta atenção para evitar doenças, evitar problemas e atender. Então, nós trabalhamos muito em medicina preventiva, além dos tratamentos. Quando a gente passa para comportamento, a gente vai começar a olhar para o que, que significa para cada um desses animais expressar os seus comportamentos. Então, como é que ele obtém seus alimentos? Ele caça? Ou ele é um animal forrageador, que ele busca diferentes alimentos? Nós precisamos conhecer as necessidades de cada um e fazer oportunidades para eles expressarem esses comportamentos aqui. É aí que a coisa vai ficando mais interessante, porque quando a gente monta um ambiente para um animal, nós temos que pensar no que ele vai fazer lá dentro. Então, o que, que ele precisa para abrigo? De que forma esse animal se abriga? É em galhos de árvores ou é em tocas? Esse animal utiliza muito a água? Tudo isso nós temos que pensar e oferecer para ele na casa dele. E depois disso ainda, para a vida ficar mais interessante, entram como enriquecimento ambiental, que é oferecer coisas novas, oferecer de formas diferentes um alimento, ter cheiros diferentes, situações diferentes, para que eles possam usar as habilidades que eles têm. Por exemplo, os papagaios, eles são muito inteligentes, eles são muito habilidosos, não só com o bico forte, mas também com as patas, eles manipulam muito. Então, parte do meu trabalho especificamente na área de comportamento é pensar quais itens eu posso oferecer para que eles manipulem e utilizem o bico, interajam entre eles, porque são animais de grupo, são gregários. Uma outra coisa que nós precisamos levar em consideração são as fases da vida. Cuidar de animais filhotes ou jovens é diferente de animais adultos e senis ou idosos. Tudo isso nós temos que levar em consideração através dos mesmos cuidados de saúde. Muitas vezes entra em cena tanto modificações no ambiente, adaptações mesmo, com acessibilidade, e às vezes tratamentos de saúde contínua, então algum controle de dor. Isso tudo faz parte do que é cuidar do animal 24 horas por dia e ao longo da vida dele todo. Uma coisa que é muito importante é que eles tenham oportunidades de expressar comportamentos já na própria estrutura do ambiente deles. Por exemplo, o ambiente dos chimpanzés, ele está composto por plataformas em diferentes alturas, por circuitos de cordas, de maneira que só de eles estarem neste ambiente, eles já podem expressar os comportamentos naturais, ser chimpanzés normais. Para cada animal, dependendo das habilidades. Então, se eu for falar em cachorro do mato, ou em lobo, cachorro vinagre, eles são animais que têm habilidade de morder. Então, nós entregamos itens que eles possam morder. Então, tem alguns dispositivos, às vezes, até de borracha, para que eles possam morder forte mesmo. Para trabalhar a nutrição dos animais, temos também uma equipe especializada. O zootecnista, ele pensa desde a formulação, quais são os nutrientes que é preciso, mas também a forma de alimentar. Então, não é como se fossem só fórmulas químicas, não. Quais os comportamentos que o animal precisa ter para ter uma alimentação saudável? E com isso a gente costuma fazer uma combinação de elementos como rações com elementos mais naturais.

0: gente trabalha em várias frentes, mas a nossa prioridade é o animal. Então a gente trabalha em toda a parte da cadeia alimentar. Então a gente brinca que a gente pode trabalhar do pasto ao prato, justamente porque a gente cuida da alimentação animal, mas a gente também cuida de derivados alimentícios para humanos e para animais. A outra frente da zootecnia que a gente tem também é a nutrição animal, que é o que a gente faz aqui no zoológico. A gente faz a parte nutricional, então a gente calcula tudo de nutriente que precisa ter numa dieta dos animais. Então, aqui no nosso setor a gente tem a área, a bancada, né, de primatas, de carnes, de aves e de herbívoros. Então, cada animal tem a sua dieta. Então, a gente calcula justamente pela quantidade nutricional que aquele animal precisa, né? O requerimento nutricional daquele animal. Da qualidade aqui, né, dos nossos alimentos, né, do preparo das dietas. Muitas as pessoas de fora acham que o zoológico simplesmente pega resto de fruta ou a carne é um animal abatido, e não é bem assim que funciona, né? A nossa parte de hortifruti é comprado igual de humano. A nossa carne, ela tem um selo, é que nem a carne de mercado, justamente, é de alta qualidade. As nossas rações, parte das rações é compradas e são rações de alta qualidade também, igual a gente dá para o nosso cachorrinho. Então, a gente brinca muito aqui que eles são os nossos animais, os nossos bichos. Então, a gente tem um cuidado com o bicho, com os nossos pets, né, em casa, mas a gente também tem os nossos bichos aqui no zoológico, justamente esse cuidado de ser os nossos, né, justamente. Tem alguns dos nossos animais que eles comem em vasilhas separadas, especificamente. Então, a gente tem hoje a girafa, que a gente tem a girafa macho, que é o nosso palito, e as meninas, que também comem separadamente. Então, a gente tem esse cuidado com a nutrição deles. Então, cada um tem a sua alimentação, justamente pelo valor nutricional, né? Qual a quantidade que a gente separa de nutrientes que é calculado. Então, a gente tem animais hoje que é em bandos, então a gente tem um chimpanzé, que eles comem uma dieta só, uma dieta única. Mas a gente tem outros animais, como as girafas, as zebras também, assim, os leões. Eles comem especificamente aquela dieta que é preparada por indivíduo.
1: O importante também é se frisar que o papel dos zoológicos modernos, ele é reconhecido, inclusive, como uma ferramenta de conservação nesse sentido. Então, a CDB, que é a Convenção da Biodiversidade, no seu artigo 9º, ela diz da importância da conservação ex situ, que é o termo técnico que a gente usa. Qual é a importância e o papel dos zoológicos na conservação? O que ele faz, né? Então, muitas vezes, a gente trabalha com espécies ameaçadas. Muitas das espécies que temos aqui são espécies ameaçadas.
2: Se não fossem os zoológicos, muitos animais que não existem mais em natureza, não existiriam em lugar nenhum.
1: Nós trabalhamos muitas vezes com o que a gente chama de população backup ou população de segurança. Porque se eventualmente essas populações, esses indivíduos foram necessários serem utilizados para alguma ação de conservação, eles estarão prontos para isso. Então existe um manejo que a gente chama de genético e demográfico, que a gente trabalha com essas populações para deixá-las prontas.
2: E uma das partes principais, né, que eu acho que é um dos motivos dos zoológicos existirem hoje em dia, é a parte de conservação. Então a gente tem muitos animais aqui que fazem parte de programas de conservação. E a reprodução desses bichos são muito importantes, né? Não só para o zoológico de São Paulo, mas para um todo. Aqui, o setor de filhotes, a gente fala que é a menina dos olhos do setor de aves. Menina dos olhos do setor de aves. Porque é onde tudo começa, né? É onde todos os animais que a gente, todos os ovos que a gente consegue trazer para cá, para a incubação artificial, a gente tem um grande sucesso de reprodução. Eu acho que isso é bem legal da gente explicar o porquê que a gente tira os ovos da incubação dos pais. Existem vários motivos, né? Existe o motivo dos pais nunca terem cuidado, ou dos pais pais já terem um histórico de, ah, eles conseguem incubar, mas na hora que o filhote nasce, eles não conseguem cuidar do filhote, então o filhote acaba morrendo. A gente tira a ninhada, né, tira os ovos, coloca nas incubadoras artificiais, eles vão ficar aqui com a gente durante 30, 32 dias, eles vão eclodir, a gente cuida depois na mão para ter esse sucesso. E não só arara de lear, muitos outros bichos, né? A gente consegue criar arara azul, que é uma espécie muito importante, e a gente consegue também criar animais para o nosso plantel mesmo, animais como, por exemplo, macuco, a gente tem uma reprodução muito boa, flamingo, a gente consegue criar muito bem flamingo, a gente nunca tinha tido, né, a experiência de criar flamingos com os pais no parque. A criação na mão, ela é bem complicada assim também, porque dependendo do animal que você está criando, você tem que tomar muito cuidado com o imprint, né? Então, criar psitacídeo na mão é muito difícil, criar rapinantes na mão é muito difícil, é onde entra toda a técnica dos nossos cuidadores, né? Porque você tem que criar, você tem que fazer com que ele entenda que você não é uma ameaça para ele, porque até então você é uma ameaça para todos eles, né? Só que ele não pode criar esse vínculo afetivo, né? Ele não pode ter um imprint, porque no final de tudo a gente ainda precisa que ele seja um animal silvestre, um animal selvagem. É, porque dependendo da espécie, a gente consegue mandar para soltura, como é o caso das araras de lear. E isso abre muito leque, assim, porque tira um pouco aquela visão de que o zoológico ele é um expositor de animais. Hoje nós somos muito mais que isso, né? Eu costumo brincar, falo para as pessoas assim, se elas tivessem noção do que acontece nos bastidores do zoológico, sabe? Todo mundo ia amar o zoológico, tanto na parte de cuidado, porque a gente tem técnicos muito qualificados em todas as áreas, tanto na parte de área técnica, né, que a gente chama, que são as chefias de aves, répteis, mamíferos, quanto veterinários, quanto zootecnistas. A gente tem aqui ovo de casuar, que é esse verdinho aqui. São os ovos mais diferentes que a gente tem. A gente tem ovo de emu, que é esse verde mais azuladinho, e a gente tem ovo de macuco, que é esse azulzinho aqui. Acho que são, assim, os ovos mais diferentes que a gente tem no plantel, que foge um pouco daquele clássico ovo branco.
3: Quando a gente fala um pouco mais da educação, a gente fala das escolas públicas. Considerando que o estado de São Paulo, em termos de estado, a gente tem mais do que 5 mil escolas espalhadas pelo estado, né? Então, acho que o estado de São Paulo é um estado que tem maior número de escolas nesse sentido, falando de escolas públicas. Falando do município, a gente tem mais de 1.300 escolas no município de São Paulo. Como é que a gente atende tudo isso? Então, o Zoológico de São Paulo atende muitas crianças. Então, a gente tem programas educativos, a gente atende milhares de escolas públicas, inclusive gratuitas. A gente tem alguns programas de visita animal, que a gente proporciona todo esse espaço para a fauna noturna aparecer para o nosso visitante. Então, o cheiro, os morcegos voando, aqui a gente tem muita fauna dentro do parque, os tatus correndo. Então, os animais que têm hábitos noturnos para que o visitante possa observar melhor. Trabalhar com o meio ambiente é muito recompensador. Trabalhar dentro de um espaço como esse, em que a gente desde pequeno sonha, né, em trabalhar, e que a gente tem amor pelo que a gente faz, e esse amor se transmite no conhecimento que a gente dá para os nossos visitantes, no conhecimento que a gente adquire com cada um dos nossos animais aqui, porque a gente não só transmite, mas a gente aprende muito com eles diariamente, no olhar, no cuidado, eles nos cativam, né? Então, aquela transformação, aquele encantamento que eu tinha quando criança, eu consegui transformar enquanto adulta. E acho que o meu legado é trazer para os nossos visitantes e para os profissionais esse encantamento e tudo que eu aprendi e que eu quero aprender e que os nossos animais nos transformam todos os dias.

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0: ícone da cidade de São Paulo. A lembrança da identidade de um estado, de um país miscigenado e construído pela diversidade. Um símbolo para a Assembleia Legislativa e para toda a população brasileira. O Monumento às Bandeiras fica na Zona Sul, região do Ibirapuera. Criado pelas mãos de um dos maiores artistas do Brasil, é um lembrete da história brasileira e de como a capital paulista também pode ser uma grande galeria a céu aberto. No Alesp Arte desta semana, vamos embarcar na vida e trabalho de Victor Brecheret, escultor que faz parte da identidade de São Paulo e do dia a dia dos paulistas.
1: Para a gente conhecer mais a fundo as obras do Brecheret, a gente está sendo recebido hoje aqui pela Deise, que é uma historiadora da arte, né? É com certeza uma grande estudiosa de Brecheret e de diversos outros artistas. A gente vai falar de algumas obras em espaços públicos, né, Deise? É claro que a gente não poderia deixar de falar da mais imponente delas, a gente pode dizer assim, né? Que é o Monumento às Bandeiras, que fica ali na região do Ibirapuera, muito pertinho da Alesp, então a gente conhece bem de perto essa obra, né?
2: Primeiro projeto foi em 1920, no calor dos festejos do primeiro centenário do nascimento da nação, em 1920, os paulistas tinham duas questões a exaltar. Primeiro, que foi em São Paulo que foi proclamada a independência. Então, a figura de Dom Pedro proclamando a independência.
1: Uhum.
2: E, segundo, a consciência de que se o Brasil era um país continental, não é? Se devia ao movimento que partiu de São Paulo das entradas e das bandeiras. Então, o monumento às bandeiras.
1: Uhum.
2: E eles pediram a Brecheret, que tinha vindo da sua formação na Itália, em Roma, recém-chegado, que elaborasse uma maquete propondo a construção desse monumento.
3: Dá para perceber um grande período de formação da linguagem do Brecheret. Começa em 1920, que é uma época que ele já estava próximo dos modernistas, e existe aquele desejo de se voltar para o Brasil, para as raízes do Brasil, para quem é o brasileiro e tal. Os modernistas ainda não eram os modernistas, uhum. Eles serão os modernistas. E é uma época também próxima do centenário da independência do Brasil.
1: Uhum.
3: Então, existe um interesse em monumentos, como o monumento do Ipiranga, a independência. Em Santos, eles vão fazer um concurso para o monumento aos Andradas. E teve aí a comunidade portuguesa teve a ideia de fazer um monumento em homenagem às bandeiras. Os modernistas acharam que não era com os portugueses, isso era com os paulistas. E surgiu esse desejo e o Brecheret fez uma primeira maquete ainda nos moldes daquela escultura romana que ele fazia.
2: E ele fez essa maquete e os modernistas entregaram ao governador Washington Luiz, da época,
1: uhum.
2: E ele apenas depositou na Pinacoteca. E ficou aquela maquete em gesso esquecida, pode-se dizer. Ao mesmo tempo, em 21, já Brecheret partia com uma bolsa, um pensionato, como diziam, né, de 5 anos de estudos em Paris. No decorrer desse período, houve um incêndio e a maquete, enfim, foi destruída. Mas as revistas da época, no momento em que a maquete esteve exposta, publicaram fotos desse, uhum. Que a gente pode ver aqui. tem também o movimento ascendente,
1: uhum.
2: com um grupo com uma espinha dorsal e grupos laterais.
1: Sim.
2: Então, essa é a primeira ideia que ele teve do Monumento às Bandeiras.
3: Depois disso, ele foi para a França, ficou um bom tempo na França, voltou na década de 30 para o Brasil e reacendeu-se a ideia do Monumento à Bandeira. Uhum. Reabilitar aquele monumento. O Brecheret já era outro, já estava com uma outra linguagem, uma outra visão. E São Paulo também já era diferente.
2: Em São Paulo, houve o início da ditadura de Vargas em 30.
1: Uhum.
2: Houve a rebelião paulista com a Revolução Constitucionalista, a derrota de São Paulo, mas, de toda maneira, os interventores queriam, de alguma forma, enaltecer os paulistas.
1: Sim.
2: Que sentiam a dor dessa derrota, uhum. na Revolução Constitucionalista.
3: Além de ter mudado os quadros políticos, muito da mentalidade, a cidade já estava mais dinâmica, estava se aproximando o quarto centenário de São Paulo.
1: Uhum.
3: Então, obviamente, a situação mudou. E ele fez um novo projeto para esse Monumento às Bandeiras. Essa escultura, esse monumento, só vai se realizar, se aprontar em 1953, parte já das comemorações do quarto centenário.
2: E a proposta era inaugurar esse monumento em 54. Entretanto, Brecheret estava já muito doente, cardíaco.
1: Uhum.
2: Um período em que já estar na condição física dele de cardíaco já é uma sentença de morte.
1: Uhum.
2: Então ele falou, eu quero inaugurar porque eu não sei até quando eu estarei vivo, nem sei se estarei o ano que vai chegar. Então, ele teve uma prévia abertura e partiu em viagem para Europa, para Paris, principalmente, depois dessa longa ausência, né? Rever amigos, a primeira noiva, a noiva, a primeira companheira, Simone Bourdat, e outros colegas, enfim, que compuseram a famosa Escola de Paris,
1: uhum.
2: que surge em 1928. Graças a Mário de Andrade, eu montei esse livro, Brecheret e a Escola de Paris.
1: Uhum.
2: Que Mário de Andrade era um bom, não só epistológrafo, mas ele era um bom arquivista,
1: uhum.
2: das cartas que ele recebia.
4: Mário de Andrade foi uma pessoa que ele teve muita troca de ideias, cartas, e se via essa discussão sobre o Brasil, sobre os brasileiros, sobre qual era a identidade brasileira nessas cartas. É muito interessante porque Mário de Andrade teve o cuidado de guardar essas cartas, então hoje a gente tem acesso a essas cartas que o Brecheret escreveu, ele está guardado no acervo da USP, e a gente teve acesso e produziu esse material que embasa um pouco essa questão da identidade brasileira, de como, uhum. os modernistas estavam buscando esse olhar sobre o Brasil.
2: Olha, isso é ótimo, que ele mandava desenhos junto com carta, uhum. fotos junto com a carta. É uma intimidade muito grande do Mário de Andrade com o Vitor Brecheret, uhum. que não tem sido muito bem estudada.
1: Explorada, né?
2: É.
1: E a gente vê também que existe uma forte ligação aqui com o estado de São Paulo, com a cidade de São Paulo, né?
4: Não, ele nasceu em Farnese,
1: uhum.
4: E ele veio muito pequeno para cá. A mãe dele faleceu muito cedo, a mãe e os irmãos.
1: Uhum.
4: Ele veio com uma irmã trazida pela tia, irmã da mãe. E aí ele se instalou aqui na Oscar Freire, aqui na casa do tio, e ele passou a vida aqui. O tio era um comerciante, como muitos imigrantes, muitos descendentes de imigrantes que faziam São Paulo uma cidade quase internacional, porque tinha gente de todo mundo vindo para cá. Então ele cresceu nesse ambiente onde ele se sentiu brasileiro e a partir desse ambiente ele sempre se considerou brasileiro. Mesmo quando ele retorna para a Europa, às vezes que ele retorna, ele se considerava um brasileiro. E isso também é visto nas esculturas.
3: Tudo começou com o Rodin, quando ele encontrou, por acaso, uma revista velha na rua. E era uma reportagem sobre o Rodin. Ele pegou e deve ter pensado: é isso que eu quero fazer, é isso que eu quero ser. Depois ele estudou no Liceu de Artes e Ofícios.

0: que era uma escola técnica, estava formando mão de obra, então, obviamente que as técnicas ele aprende ali, e aí ele chega no limite ali das técnicas que estavam sendo ensinadas e tenta ir para Roma aprender na Escola de Belas Artes de Roma. Só que ele não é aceito. Ele chega em Roma e ele não é aceito pela Escola de Belas Artes, porque o diploma do liceu não era um diploma reconhecido pela Escola de Belas Artes. Ele vai ser aprendiz de Arturo Dazi.
1: Na época, muito famoso, escultor preferido do Vittorio Emanuele, do rei. Um apaixonado por anatomia e que fugia daquela escultura clássica da Escola de Belas Artes, porque era uma escultura muito ligada na tensão, na musculatura, na anatomia, tudo muito tensionado, muito dramático. Foi aí que ele aprendeu o valor da anatomia na escultura. Pois ele passou a trabalhar sozinho, mas numa Roma em que muita coisa acontecia. Inclusive, ele entrou em contato com o trabalho de um escultor croata, Ivan Meštrović. Era um escultor épico, assim, os heróis nacionais da Croácia, escultura monumental e também com essa tensão. Depois disso, ele vai para Paris e entra em contato com as vanguardas do século XX e, inclusive, com o Art Deco, onde a forma dele se depura, fica mais sintética, mais geometrizada. Então, pode-se dizer que as grandes influências dele foram na Itália, né? Uma pessoalmente, do Arturo Dazi, e uma outra pelo ambiente, que é do Meštrović e do Rodin. E depois, quando vai a Paris, do Art Deco e de tendências mais abstratizantes, como a escultura que estava se usando na época.
2: Bom, vamos passear um pouquinho para a gente ver isso de perto? Vamos lá? Marisabel, vamos falar então um pouco desse início. Para a gente poder se aprofundar um pouquinho mais. Então, a gente vê mesmo que tem essas influências muito romanas, aquelas esculturas de mármore que a gente está acostumado a ver, que tem uma ligação.
1: Na verdade, ele já está um pouco afastado dessa escultura clássica, porque ele encontra o Arturo Dazi em Roma, ele tem contato com a escultura do Meštrović, inclusive com referências ao Rodin. Então, ele já ultrapassou essa questão. E ele volta para São Paulo em 1919. Não conhece muito ninguém, ficou afastado muito tempo, mas conhecia o diretor do Liceu de Artes e Ofícios, que era o Ramos de Azevedo, e vai procurá-lo. E o Ramos de Azevedo, na época, está construindo o Palácio das Indústrias, atual Museu Catavento, aqui em São Paulo, e dá para ele, cede para ele uma sala. Nessa época, está acontecendo também uma exposição das maquetes de um daqueles concursos, no caso dos Andradas de Santos. E os futuros modernistas resolvem visitar essa exposição, meio para caçoar, para dizer: olha que coisa ultrapassada, que escultura rebuscada. Vão lá e avisam que tem um escultor recém-chegado da Itália que está fazendo umas coisas. Eles acham que é no mesmo, do mesmo nível, do mesmo aspecto que aquelas maquetes, resolvem ir para dar um pouco de risada, falar: olha que coisa ultrapassada. Só que chegam lá e encontram quem? O Brecheret, fazendo esse tipo de escultura que tem as características que ele aprendeu com esses italianos, inclusive com croata, com Meštrović e tal, Rodin, influência do Rodin, e eles ficam muito entusiasmados. E é nesse momento que ele entra em contato com o grupo modernista. E que, para os modernistas, quando começam a se articular para organizar a semana, existem dois artistas que são duas bandeiras desses novos ideais para a arte. Um é a Anita Malfatti, que já tinha acontecido aquela celeuma de 1917. E o outro é o Brecheret, que vem com uma proposta muito diferente. Né? Tanto que o Brecheret não só faz parte do grupo, como, apesar de ir para Paris e em 22 estar em Paris, 12 esculturas dele participam da exposição da Semana de Arte Moderna. Uma delas é esta e a outra é a Sora Dolorosa, aqui atrás, que é uma escultura que ele fez a partir de um poema do Guilherme de Almeida com o mesmo nome. E todas elas têm essa tensão, têm essa musculatura mais exagerada, que forma, que enfatiza o drama. O estopim de tudo.
2: Exato. Foi ali o estopim do que a gente conhece hoje como
1: o modernismo. Porque alguns poetas, intelectuais, jornalistas, eles se reuniram para, que já comungavam das mesmas ideias, se reuniram para apoiar Anita Malfatti, e aí o grupo modernista se consolidou.
2: Se consolidou. Porque a gente tinha essas críticas de quem já ainda era um pouco mais clássico, o que a gente vê hoje como o período do modernismo, como algo que não era muito benquisto, né? Como tudo que é novo, né?
1: Como algo assim muito iconoclasta, muito destruidor do que eles apreciavam. Ele foi para a França em 21. Primeiro ano que ele passou na França, ele ficou, foi um ano de adaptação, inclusive porque ele vinha de uma produção que era muito diferente do que estava se fazendo lá, que era uma produção ligada às vanguardas. Então foi um período de adaptação e de conhecer o que estava acontecendo. E foi muito potente para ele esse encontro, principalmente com o Art Deco, que foi uma maneira dele depurar as formas, tirar aquela dramaticidade que existia antes para formas mais plásticas e não com um conteúdo tão emocional. Prestar mais atenção na própria linguagem escultórica e não no que tem em torno da escultura. Isso foi muito importante.
2: E a gente vê também que essas peças, elas são famosas no mundo todo, né? Eu vi aí que tem algumas peças foram leiloadas a quase 1 milhão de euros.
0: É, o Brecheret produziu muito. E durante o período que ele passou na Europa, muitos colecionadores iam para Paris. Paris era um centro onde colecionadores americanos, colecionadores europeus iam e faziam a compra para suas coleções. Então as peças dele estão espalhadas no mundo inteiro. Ele tem uma peça no cemitério no Havaí, então ele tem peças em museus na Europa, e dentro dessas peças, algumas coleções elas acabam trazendo peças que a gente nem conhecia. Então, recentemente foi feito um leilão de uma peça de mármore, que a gente conhecia o tema, conhecia peças similares, mas foi uma peça que a gente não conhecia especificamente, que era uma peça adquirida pelo governo de Washington, nos Estados Unidos.
1: Quer dizer, Escola de Paris, encontro com outros brasileiros que estavam lá, encontro com artistas franceses que estavam atuando e que colocou ele dentro de um cenário internacional, inclusive, como o Fernando colocou, atendendo a esses colecionadores que desejavam formar um acervo com peças de sua época.
2: O Brecheret, ele não era um homem político, mas a arte, ela é um ato político também, né?
0: O meu avô era um cara muito sensível. Eu vejo isso, meu pai conta as histórias, é um cara muito quieto, muito sensível, muito introspecto na arte dele, e ele se expressava pela arte. Então, ele até tem um áudio dele inaugurando o Monumento às Bandeiras, ele é super econômico no que ele fala.
3: Trabalho já há 30 anos nesse monumento. E cada figura que eu criava, me encontrava sempre novas emoções.
0: Então, a expressão dele, o jeito que ele sentia e expressava a sociedade, o entendimento da sociedade, é através da arte dele. No início, ele trabalhou temas muito internacionais, né? Temas que são internacionais. E aí, depois, quando ele retorna ao Brasil, que ele insere esses temas nacionais como os temas que ele está se deslumbrando. Ele enxerga o Brasil que está vindo pelo rádio, que está chegando nas revistas, e ele se encanta com aquilo. Então, meu pai conta que ele fica na beira do rádio, faz tomando anotações, aí ele pensa, aí aquilo gera um desenho, aí depois esse desenho gera uma forma. Então, ele vai se encantando com o Brasil, com o que ele enxerga na sociedade brasileira, e ele expressa isso pela arte.
1: O Brecheret escutava o rádio, como o Fernando contou, contando os relatos das expedições dos Vilas Boas, no final da década de 40, rumo ao Brasil Central.

0: escutava, ia desenhando o que falava-se e com o que ele ia desenhando. Ele ia desenhando com os instrumentos que ele tinha daquela época de Roma, daquela época de Paris, do Art Deco, etc. E aos poucos, esses temas, esses desenhos, ele articulava, ele dava outra forma, elaborava com o objetivo de transformar em escultura.
1: Uhum. Então, a arte é o canal de comunicação dele com a sociedade.
0: E já se vê ali um aspecto de um olhar dele para formas indígenas, uhum, que tem a ver com uma conversa dele com os modernistas que procuravam essa arte, quem é o brasileiro, quem é, o que é a arte do Brasil. E quando ele parte para Paris nos anos 20, em 1921, o Mário de Andrade escreve uma crônica dizendo para ele não se esquecer dos indígenas. E isso volta à tona quando ele vai fazer o Monumento às Bandeiras, que ele retorna o olhar, retorna o interesse para esse tema. E ele era também um apaixonado por cinema. E essa época já é época que o Canal 100, o cinema, tinha um cinejornal. E a revista Cruzeiro publicava fotos dessas expedições dos Vilas Boas. Justamente porque era um interesse que existia geral sobre esse Brasil mais profundo que ia sendo revelado para o sul, para a região litorânea. A partir disso, também esse vocabulário que ele conformou por décadas ia ganhando outros elementos.
2: São duas figuras, um casal de indígenas, os donos da terra, os povos originais. Uhum. Veja o avanço da mentalidade dele. Coisas que hoje nós estamos ainda discutindo sobre povos originários, não é? Uhum. Ele já pensava em, quer dizer, eles receberiam as pessoas. Ele quer colocar também todos os tipos humanos, biotipos humanos. Nós bem sabemos que os afro-brasileiros não participaram das bandeiras. Uhum. Mas ele os coloca ali no grupo.
3: E acabou ultrapassando também essa questão de ser apenas um monumento às bandeiras. Acabou saindo um reflexo.
2: O que ele dizia, exatamente, um altar da pátria. Ele tinha os mais elevados sentimentos em relação... Não era um momento histórico de um grupo paulista, né, da população paulista... de mestiços indígenas, mamelucos e indígenas também, uhum, né? Mas um movimento que festejava uma nação, se expandia. Além disso, ele toma algumas licenças poéticas, né? Nós sabemos que os cavalos... Não se deram bem aqui, né? Não eram animais adaptados para terrenos tão altos e clima tropical, e, enfim. O que se usava muito eram mulas aqui. Uhum. Mas ele faz questão de que as figuras que estão na frente sejam pessoas montadas em cavalo. É mais a força, o ímpeto, né, que o cavalo tem de avançar.
0: Então, se vê nesse monumento, além daquela questão do esforço coletivo de levar aquele barco adiante, de levar aquele grupo de pessoas adiante, se vê aspectos de vários momentos do Brecheret. Uhum. Então, se vê uma musculatura muito pujante, muito tensionada na questão da força, aquele grupo trabalhando junto, e, ao mesmo tempo, aspectos do Art Deco dos anos 20, das formas mais arredondadas, mais sintéticas. Uhum.
3: Vem desse período também essas imagens como Portadora do Perfume, que já é um pouquinho mais...
0: Justamente, assim, sem o Art Deco.
3: O Art Deco. Vem com tantos detalhes. Tem o Beijo também, que a um primeiro olhar é uma escultura mais simples, mas que também tem a sua complexidade ali embaixo, né?
2: Inclusive, ele tem um contato com o Art Deco, as formas se depuram, só que ele acha que ele já chegou no máximo da simplicidade. Só que com o tempo ele vai depurando mais ainda, como o caso da tocadora de guitarra que está ali, que é uma peça que você reconhece, que é uma mulher tocando um instrumento musical, até chegar no beijo, que é um bloco de granito, que na primeira vez visto é um óleo ou um bloco de granito, e depois, prestando mais atenção, dá para perceber que é um abraço ali, que é um casal se abraçando. Então tem essa questão da mudança da linguagem à medida que ele vai trabalhando.
3: A gente entende que existem fases até que a gente veja realmente um monumento, uma escultura. Como é que funciona também esse processo artístico? Isso é comum entre os escultores também? A gente vê essa coisa que nasce do desenho, vai evoluindo?
2: Toda arte é uma linguagem, e é uma linguagem elaborada.
3: Sim.
2: Ela é uma linguagem elaborada com um certo objetivo que, às vezes, não está claro para o artista, mas existe esse objetivo. E existe esse capital cultural, técnico de conhecimento. Então, tem

fazer o estudo ou em argila ou em gesso e depois faz-se o molde e manda-se fundir. Depende também qual é o objetivo da peça. Se é uma peça para praça pública, não vai fazer de terracota, não vai fazer de cerâmica, porque exige mais resistência aos elementos, à chuva, ao vento, etc. E também depende do tamanho.

0: como é que funciona esse processo também dos cuidados que são necessários? Então, quando a gente fala, por exemplo, da argila, é um cuidado um pouco maior, porque é mais difícil. O bronze, ele tem o seu desgaste natural, né? Não tem muito como evitar, mas já é um trato diferente. Então, como é que funciona esse trabalho do Instituto também?
1: O Instituto tem um trabalho de preservação e manutenção. Essa é uma das coisas que ele faz. Então, ele faz a produção de exposições, livros, publicações. Esse é um trabalho de formação de conteúdo. E a gente tem um trabalho de apoio aos colecionadores, onde a gente orienta a manutenção das peças, como manter. Então, o próprio bronze, que é um material bem resistente, a pátina, ela se desgasta, ela vai perdendo o brilho. Então, tem uma série de cuidados que a gente orienta os colecionadores, isso baseado no, nas técnicas aí que a gente aprendeu nesse período.
2: Nós temos na exposição algumas peças em gesso patinado que provavelmente ou foram peças que ele já esperava fazer isso, fazer dessa forma, ou estudos para obras de maior porte, como é o caso do Engenheiro da Suapara, que foi o prêmio da primeira Bienal, Prêmio Nacional de Escultura na primeira Bienal, que dá para perceber que é um estudo que ele está chegando lá. Então, essa questão dos materiais depende muito da linguagem, do que ele pretende e qual é o objetivo também para essa escultura.
1: Tem algumas peças, por exemplo, que ele fez em mármore. E com a poluição, a gente teve que recomendar tirar essas peças de ambientes externos, porque o mármore começou a ficar com sinais de deterioração.
2: Inclusive, o grande exemplo disso é a Musa Impassível na Pinacoteca. E, obviamente, a Musa Impassível era uma homenagem a uma poetisa. Foi para o túmulo dela. Inclusive, é interessante porque não era uma poetisa modernista, era uma poetisa parnasiana, que era Francisca Júlia, meio simbolista, parnasiana, tal. E os próprios modernistas, poetas modernistas, que apreciavam, que tinham consideração por ela, que tomaram a iniciativa de encomendar do Brecheret a escultura. E só recente, e ficou no cemitério São Paulo durante 70 anos, não sei quantos. E só, se não me engano, em 2006, que foi descoberta como uma peça do Brecheret, retirada de lá, e foi feita uma réplica, dessa vez em bronze, patinado como mármore, para ser colocado no túmulo, que afinal de contas era o lugar dela. Era uma homenagem a essa poetisa, e o original está preservado na Pinacoteca.
1: São Paulo traz várias peças do Brecheret, desde a primeira, que foi a Eva, né, até o Caxias, que foi a última inaugurada após o falecimento dele. Então, São Paulo traz uma série de peças, tanto em instituições abertas quanto em espaços livres, que a pessoa consegue conhecer um pouco dessa arte do Brecheret, conhecer como é que ele se desenvolveu, como é que ele entendia as coisas. O Brecheret, ele tem peças públicas na Europa, tem algumas, tem em Paris. A peça que o governo francês comprou dele em Paris, durante a Segunda Guerra, foi removida de Paris e mandada para o interior da França para preservar ali a peça, que é o grupo, e ela hoje permanece fora de Paris. Mas a gente tem também essa vontade de trazê-la de volta para Paris, que é onde ela
0: Ela
1: deveria
0: deveria ter
1: ter
0: ficado.
1: ficado, é.
2: Em 1900.

1936, Brecheret, que já tinha alcançado prêmios e destaques em Paris, fechou o seu ateliê em Paris, definitivamente, porque ele sempre julgou a realização do monumento às bandeiras a sua obra maior. O seu grande ideal seria sempre a realização desse monumento.

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0: eu vou falar um pouquinho do que foi o Monumento às Bandeiras, porque ele foi encomendado.
1: O Brecheret dizia assim, porque o monumento terminou em 53, né? Uhum. Poucos anos do fim da guerra. E nós bem sabemos que a guerra terminou mesmo por causa das bombas atômicas atiradas sobre Hiroshima e logo depois sobre Nagasaki, uhum. né? Então ele dizia, nenhuma bomba atômica vai destruir esse monumento.
0: E era essa a ideia. Sim,
1: essa era a ideia. Ele pensa, então, de outra forma. Primeiro, construir, não mais realizar o trabalho, não mais em bronze, mas em granito, que é um material muito mais resistente, uhum. né? E a forma monumental. Olhando esse monumento também, ainda falando do granito, é uma pedra muito dura.
0: Uhum.
1: E que não, se fosse uma pedra, um pedra-sabão, por exemplo, é mais fácil você acrescentar mais detalhes, mais, enfim, curvas. Ele faz uma definição assim, fundamental das figuras,
0: uhum.
1: o básico, que dá uma certa severidade, sabe? E mesmo rudeza. E é muito verdadeiro, porque nós vivemos... Na época das primeiras entradas, numa capitania muito pobre, muito rústica. Nós vemos também que ele simplifica ali, em lugar de colocar figuras laterais e a figura da vitória, ele já vê um grupo indômito que não tem medo de nada. 37 figuras em granito. E ele tinha uma percepção, pode-se dizer, de massa que se ajustasse, porque são blocos talhados, uhum. né, e que se encaixam um no outro, de modo que ele dá, a gente tem ideia que era um imenso granito e que nesse imenso granito estavam as figuras todas. Mas, na verdade, são partes talhadas em granito e depois se ajustam, que não se vê as diferenças nos ajustes. Ele foge do que era comum. Quando, vamos pensar, monumento da independência. Né? Nós temos uma base, né, que sobe igual uma pirâmide. Aí tem algumas figuras ou mesmo inscrições, tá? E lá em cima está D. Pedro, não é mesmo? Uhum. Isso se chama um formato piramidal.
0: Sim.
1: E é uma das raras esculturas no mundo ocidental que foge a essa solução piramidal.
0: Uhum. Porque ela A ideia dela é realmente ir à frente, né?
1: Ir à frente e ir em grupo.
0: Uhum.
1: Né? Isso é, nós temos que nos orgulhar. Ele mesmo percebeu o local. É que nesse tempo, a saída da cidade para Santos... Saída de São Paulo era pelo Parque Ibirapuera, uhum. pela avenida. E aí se pegava, passava pelo Ipiranga e daí se chegava finalmente à rodovia, a Estrada Velha de Santos e se chegava ao litoral. Então ele coloca geograficamente, quer dizer, é muito importante essa sensibilidade do artista de que a sua escultura conte uma história, e uma história verdadeira, entende?
0: Uhum.
1: De um grupo de pessoas que dá costas ao litoral e que vai enfrenta, não é? Um movimento de avanço, portanto ascendente, dá costas ao litoral e entra para um sertão desconhecido. Então, todas essas circunstâncias tá, e mais o sentimento de que São Paulo tinha alguma coisa a ver com a grandeza continental do país, né? Tinha que ser reforçado. Você tem uma ideia? Olha, olha, aqui está o brecheiro. Cadê o brecheiro?
0: Aqui.
1: Aqui. É, olha, eu gostaria que mostrasse a capacidade de criativa monumental.
0: Monumental mesmo.
1: Não, e do artista. Ao mesmo tempo, Bandeiras, Duque de Caxias e o Fauno.
0: Brecheret não era uma persona política, mas a arte transpirava um pouco disso, né? E aí, mais tarde, ele também foi fazer um monumento a Duque de Caxias.
1: A arte pública, quando ela é encomendada para ser exposta ao povo, a todos, né, a céu aberto, ela só tem força de surgir e se materializar porque há um momento, né, há uma paixão no momento, né, há uma mentalidade determinada que abre concursos, por exemplo, o caso de Duque de Caxias. O Duque de Caxias, patrono do exército.

0: 1941, o Brasil não tinha entrado ainda, junto com os aliados ocidentais, né, na Segunda Guerra, mas o clima de militarização, de valorização armamentista, né, mesmo dos países não já integrados na, aos confrontos, né, da guerra, era tão forte que o próprio exército brasileiro abriu um concurso. E Brecheret, no seu galpão, entre esses espaços tão grandes e que faltava tudo, faltava uma parte, ele apresentou uma maquete do monumento ao Duque de Caxias, patrono do exército brasileiro, que era o tema. E ele ganhou o concurso. Então, agora, aí se percebe a genialidade de um artista. Como tem que ele manejar as situações de dois grandes monumentos. Porque a estátua equestre de Duque de Caxias é uma das maiores estátuas equestres do mundo. E ele não viu totalmente montada. Ele pensou numa espécie de base de piramidal, mas não muito, muito larga, né? Um plinto, que é o apoio, né? Em granito. Onde há várias cenas de Duque de Caxias em situações de batalha, ou falando ao povo, na Guerra dos Farrapos, por exemplo. E em cima estaria a estátua equestre. A ideia era colocar o Duque de Caxias no Largo Paissandu. Ela falou, não. Tem que ser uma praça onde haja perspectiva de espaços, né? Como a Praça Princesa Isabel. Ali, sim, pode estar o Duque de Caxias. E é nesse período também que nas urbanizações, né, a Avenida São Luís é cortada, se há a demolição do palácio que era dos bispos da cidade de São Paulo, e atrás da biblioteca municipal estava ainda o jardim onde os antigos bispos de São Paulo rezavam seus breviários. E o Brecheret, vendo esse jardim bastante, não é um jardim de gramado, mas um jardim de árvores, achou um lugar para o Fauno também. Ao colocar o Fauno lá, no primeiro momento, houve uma certa mal-estar
1: por ser
0: da sociedade, porque dizia, como o Fauno, um deus pagão, sensual, está ali obrigatoriamente, né, onde os bispos rezavam suas orações diariamente, não é possível. Então, houve uma certa pressão e a estátua é retirada momentaneamente e ele resolveu o Parque Siqueira Campos, que também tem um tipo de vegetação, de até uma pequena ilha de Mata Atlântica.
1: Sim.
0: E colocou numa parte mais profunda do parque, não na entrada do parque, entendeu?
1: É como um tesouro escondido.
0: Exato, porque o Fauno tem que estar junto à natureza, não junto às avenidas onde passam automóveis, não tem nenhum sentido. Como eu falei, as obras do Brecheret são extremamente bem pensadas. E para Brecheret, era uma espécie de conceito que ele tinha, o próprio Brecheret. Brecheret gostava muito da natureza. Inclusive, praticou o naturismo. Já na França, na Córsega. E como todos os artistas têm essa liberdade de ser, liberdade de fazer as coisas e desfrutar a vida e seus e as alegrias da vida. Ele comprou um terreno na Praia das Vacas, que era a praia naturista. E lá ele começa a coletar, em 48, que ele faz a exposição na Galeria Domus, na Vieira de Carvalho, as pedras. Não era qualquer pedra, era uma pedra onde ele achava que tinha uma forma. E ele intervia depois só com algumas incisões e ele terminava completando a forma. Para mim, ele é uma espécie de pioneiro da land art. Antes, e claro, em dimensões menores, que a Land Art sempre pensou em dimensões muito maiores, né? Mas é o conceito.
1: E são essas obras que acabam revelando mesmo essa visão artística, né? Porque quando a gente vê uma figura, uma escultura mais desenvolvida, a gente consegue ver facilmente aquilo como uma obra de arte. Mas a partir do momento em que a gente tem um artesão que se funde com a natureza para finalizar o trabalho dela, é que a gente vê essa potência artística mesmo, né? Essa visão
0: É.
1: que faz toda a diferença.
0: que Deus diz que Brecheret é um artista importante, um artista que amou muito a nossa cidade e que podemos nos orgulhar, né, de ter nos nossos espaços paulistanos.

0: Boa noite, senhoras e senhores. Conforme decreto legislativo número 37, 16 de dezembro de 2025, de autoria do excelentíssimo senhor vereador Mário Corroquel Neto, Bonezinho, a Câmara Municipal de Araras realiza a partir de agora a sessão solene de entrega do título de cidadão ararense para o ilustríssimo senhor Edgar Albanês por toda a sua trajetória na cidade de Araras e notáveis contribuições ao município. Agradecemos a presença de todos e informo que este evento está sendo transmitido ao vivo pela TV Câmara, canal 4 da Claro, Facebook e YouTube da Câmara Municipal de Araras. Depois, a gravação ficará disponível para todos aqueles que quiserem acompanhar. Compõe a mesa dessa sessão solene o autor do decreto, o vereador da 19ª Legislatura da Câmara Municipal de Araras e presidente dessa sessão, o excelentíssimo senhor vereador Mário Corroquel Neto. Representando a excelentíssima prefeita de Araras, a senhora Elaine Maria Ferreira da Silva Brambila, o secretário municipal de Segurança Pública de Araras, o ilustríssimo General João Tranquilo Beraldo. O homenageado da noite, o delegado titular da Delegacia de Polícia de Araras, o ilustríssimo senhor Edgar Albanês. O delegado de Polícia de Conchal e assistente da Delegacia Seccional de Limeira, o ilustríssimo doutor Luiz Henrique Lima Pereira. E o filho do homenageado, o ilustríssimo senhor Rafael Albanês. Informo que os vereadores que não estão presentes nessa sessão enviaram ofícios à Diretoria de Comunicação da Casa, justificando as ausências por compromissos agendados anteriormente, mas parabenizaram o homenageado da noite e o vereador pela propositura. Agradecemos também a presença das autoridades presentes, o investigador de Polícia Civil, Bruno Bretanha, o subinspetor da Guarda Civil Municipal, Fischer, e o Guarda Civil Municipal, Santos. E agora, para suas considerações iniciais, passo a palavra ao vereador que preside essa sessão, o excelentíssimo senhor Mário Corroquel Neto, o Bonezinho.
1: Boa noite a todos, boa noite a todos que estão no plenário Bruno Moisés Batistella, aqui na Câmara Municipal, todos que estão nos assistindo também pelos canais oficiais da Câmara Municipal de Araras. Hoje é um motivo de muita alegria para nós, eu como vereador, para a Câmara Municipal de Araras, para a cidade de Araras, que logo mais estaremos aqui outorgando o título de cidadão ararense ao nosso delegado titular do município, doutor Edgar Albanês. Neste momento inicial, eu convido a todos para que fiquemos em pé e os que puderem para saudarmos os pavilhões nacional, estadual e municipal, e na sequência acompanharemos a execução do hino nacional brasileiro.

Podem se sentar, por gentileza. Gostaria de agradecer também a presença do secretário de Saúde, Romildo Borelli, o baiano, e da excelentíssima prefeita Elaine Brambila. Inclusive, gostaria de convidar a senhora para compor a mesa, por favor.

Conforme Decreto Legislativo número 37, 16 de dezembro de 2025, de autoria do excelentíssimo senhor vereador Mário Coloquial Neto, Bonezinho, a Câmara Municipal de Araras realiza, a partir de agora, a sessão solene de entrega do título de cidadão ararense para o ilustríssimo senhor Edgar Albanês. O delegado Edgar Albanês nasceu na cidade de Adamantina e iniciou a sua trajetória profissional aos 14 anos, como marceneiro, ofício herdado pelo pai. Aos 16, ingressou no jornal O Adamantinense, onde exerceu as funções de tipógrafo, impressor, revisor e chefe de oficina. Em 1983, ele foi aprovado em concurso público da Secretaria de Saúde, atuando como agente de saneamento no Centro de Saúde de Adamantina. 2 anos depois, foi aprovado no concurso para a Polícia Civil. Em 1986, foi nomeado escrivão de polícia efetivo aqui na cidade de Araras. Ascendeu a função de escrivão-chefe e teve papel fundamental na criação e inauguração do primeiro e do segundo distrito policial da cidade, marcando o início de seus profundos laços com Araras. Já em 1995, foi aprovado no concurso para delegado de polícia e, após ser titular de diversas delegacias do Estado de São Paulo, foi designado como delegado titular da Delegacia de Polícia de Araras, onde atua até hoje. Dedicando-se com empenho à profissão, continua exercendo plantões e oferecendo o melhor atendimento possível para a população. Por essa trajetória, em prol da segurança e da justiça do município, a Câmara entrega o título de cidadão ararense ao senhor Edgar Albanês. E neste momento tão especial, convido para suas considerações na tribuna o doutor Ivan Mendes Costa, ex-secretário de Segurança Pública de Araras e também ex-delegado do município.

Excelentíssima senhora prefeita municipal, perdi um pouco do meu traquejo de discurso, né? Faz parte. Bonezinho, autor da propositura, meu caro amigo, coronel João General João Tranquilo Beraldo, o homem que honrou as Forças Armadas e a cidade de Araras. Meu caríssimo jovem delegado de polícia de Conchal e meu amigo Edgar. Eu, convidado que fui para fazer a palavra, fiz com muita satisfação. Porque quando o delegado de polícia em Araras, eu recebi aqui muitos jovens policiais vindos dos mais distantes recantos desse estado. Pensem nas dificuldades deles. Esse moço aqui veio de Adamantina, 500 quilômetros de Araras. Colega dele, a Branca, veio aqui mais perdida do que segue em tiroteio. E outros mais, sabe, sem ele começar uma carreira difícil em local completamente estranho. Qual era a minha função como chefe? Abrigá-los e ensiná-los. Isso eu tenho certeza que fiz muito bem. O delegado está aqui hoje, não com escrivão de polícia, sim como delegado de polícia, titular do município de Araras, o ex-seccional de Piracicaba, doutor Antônio Luiz Tucumantel, também começou comigo, com a delegacia, e assim eu tive a oportunidade de ensinar alguma coisa a alguns daqueles que seriam bons policiais. Isso é orgulho para qualquer um. Então, quando eu recebi esse convite, eu não poderia deixar de vir, porque esse moço batalhou para chegar onde está. Como todos nós batalhamos, assim é a vida. Eu vim parar em Araras vindo de Santos. Não tenho nada a ver com essa cidade. Fui delegado de polícia aqui por 18 anos e depois fui rodar pelo estado de São Paulo inteiro, mas a minha família ficou aqui, é aqui a minha casa, é aqui a minha cidade, é aqui a minha vida. E ele tem feito isso também. Então, é com muita, muita satisfação que eu cumprimento o meu amigo por tudo isso e por tudo aquilo que nós passamos juntos. E que, graças a Deus, eu tive a honra de ajudá-lo. Muito obrigado, senhores. Foi uma satisfação estar aqui.

0: Muito obrigada, o doutor Ivan. Convido agora o filho do homenageado, o ilustríssimo senhor Rafael Albanês.
1: Primeiramente, boa noite a todos. Agradeço a todos da mesa. Falar que é uma satisfação estar aqui falando desse grande homem que é meu pai. Escrevi algumas palavras aqui, vou ler aí para vocês. Hoje é um dia muito especial à nossa família. E para mim, como filho, é difícil encontrar palavras que sejam capazes de traduzir o orgulho, a emoção que nós todos estamos sentindo. Hoje, o meu pai, Dr. Edgar Albanês, recebe o título de cidadão ararense. Eu acredito que esse título representa muito mais do que uma homenagem. Ele representa uma história de vida, uma trajetória construída com trabalho, dedicação, responsabilidade. Mas, acima de tudo, o amor que ele faz. Meu pai ingressou na polícia em 1986 como escrivão, com dedicação e muito esforço. Construiu sua carreira e, posteriormente, passou a exercer a função de delegado. Ao longo de todos esses anos, ele não construiu apenas uma carreira, ele construiu uma história. Uma história marcada pelo compromisso de servir, proteger e buscar a justiça, de fazer o seu trabalho da melhor maneira possível. E desde 2016, Araras passou a fazer parte da nossa história. Foram anos de dedicação a essa cidade, que convivência com tantas pessoas, desafios e responsabilidades, que também muitas amizades que certamente ficarão para sempre. Mas hoje eu não quero falar apenas do delegado Edgar Albanês. Quero falar do meu pai. Do homem que dentro de casa sempre nos ensinou que caráter não se negocia e que responsabilidade vem antes do reconhecimento e que devemos fazer sempre o certo, mesmo quando ninguém está olhando. Para nós, filhos e familiares, o maior título que ele poderia receber não está escrito em nenhum documento. É o título de pai. É o orgulho de poder olhar para ele e dizer: pai, nós temos orgulho de você. Porque antes de ser delegado, antes de ser o doutor Edgar, antes de receber qualquer homenagem, ele foi sempre o nosso exemplo. E hoje, ao representar toda a família, quero dizer que nós recebemos esse título junto com você. Porque sabemos de todas as renúncias, de todos os desafios e de todos os anos de dedicação que fizeram parte da sua carreira. Em nome de toda a família, quero agradecer à cidade de Araras, em especial ao nobre vereador Mário Carrochel Neto, Bonezinho, amigo meu também. Muito obrigado. Por reconhecer essa trajetória de um homem que dedicou grande parte da sua vida à Polícia Civil. E que desde 2016 passou a fazer parte da história dessa cidade. Pai, que esse título seja recebido não apenas como uma homenagem ao delegado, mas como um reconhecimento ao ser humano que você é. Dr. Edgar Albanês, hoje Araras te entrega um título, mas nós, sua família, entregamos aquilo que homenagem consegue medir, o nosso amor, a nossa gratidão e o nosso orgulho. Parabéns, pai, parabéns, cidadão ararense. E muito obrigado por ser para nós um exemplo de vida. Muito obrigado dos seus filhos, Rafael Albanês, Rodrigo Paduan Albanês, Renata Albanês e, claro, da sua esposa, Marlene Paduan Albanês. Boa noite e obrigado.
0: Muito obrigada, Rafael. Convido agora o delegado de polícia de Conchal e assistente da Delegacia Seccional de Limeira, o ilustríssimo senhor doutor Luiz Henrique Lima Pereira.
2: Boa noite a todos. Gostaria de cumprimentar a excelentíssima senhora prefeita, o excelentíssimo vereador Mário Carrochel Neto, a quem não só agradeço, mas parabenizo pela merecida homenagem, ao coronel, nosso companheiro no dia a dia, ao Rafael, toda a família do Dr. Edgar. Agradeço a presença de todos os policiais, os guardas, os amigos do Dr. Edgar. Já é difícil a gente fazer um discurso para quem vai receber um título de cidadão. Mais difícil ainda quando a gente também não traz o discurso pronto. Mas o nosso homenageado deixa tudo isso mais leve, muito mais fácil, porque a gente tem muito o que falar sobre ele. Dr. Edgar, eu tenho muito orgulho de trabalhar com o senhor, de ser seu companheiro, de aprender todos os dias com o senhor. Eu digo isso porque, quando eu passei para delegado, a primeira pessoa que foi fazer a minha investigação social, que foi bater lá na minha porta para saber se eu serviria para a polícia, foi o senhor. Então, se hoje eu estou na polícia, eu também devo ao senhor. Isso a gente traz essa admiração desde o início. Quem entra na carreira, a gente quer se espelhar.

0: características, essas idiosincrasias, aquilo que a gente aprende na vida para a profissão, é quando a gente não exerce uma profissão, a gente pratica uma vocação. A gente faz porque gosta, e ele está aqui porque ele gosta. Isso é motivo de muito orgulho. Dr. Edgar tem uma trajetória, delegado titular, tem uma parábola que conta, né, que dizem que o menino foi até um relojoeiro e queria saber o que o relojoeiro fazia, e ele mostrou ali um relógio todo danificado, e ele olhando pecinha por pecinha, e o menino começou a ficar impaciente com ele mexendo e falava: "Mas você não perde paciência com esse relógio?" E o relojoeiro falou: "Não, a minha função é entender o funcionamento de cada uma dessas peças para fazer esse relógio funcionar. E para isso a gente precisa de paciência, dedicação e amor." É o que o Dr. Edgar faz. Ele é delegado titular. Ele atua para que todos possam trabalhar, para que toda essa delegacia possa funcionar, para que a gente possa investigar. Existem uns bastidores e a gente conhece, a gente que está na rotina. A vida de polícia não é nem um pouco fácil. Quando a gente atua no combate à criminalidade, a gente vê o pior do ser humano. A gente vê o pior dos sentimentos do ser humano. É a raiva, o egoísmo, é a inveja. E mais do que isso, a gente sente isso, a gente vivencia. A gente vai em local de crime, a gente prende pessoas, a gente é que dá notícia para a família que a pessoa foi presa, que o familiar morreu num acidente de trânsito. E dentro de todos esses sentimentos ruins, a gente saber lidar com a vida pessoal. É onde a gente muito aprende com o senhor. Saber fazer do limão uma limonada, ou até uma caipirinha, né, doutor? E exatamente, a gente poder entender como a gente funciona, saber lidar com as adversidades da vida. É por isso que tem aquela música, né? Dizem que até no lixão nasce flor, e a gente consegue ver a beleza dentro daquilo que a gente faz. E tem muito do que a gente faz. Dr. Edgar, ele escolheu Araras. Ele poderia escolher tantas outras cidades, mas ele escolheu Araras. Ele está aqui porque ele quer, porque ele gosta, porque ele ama o que ele faz. Então, hoje, essa homenagem é merecida. O Dr. Edgar ganha o título de cidadão ararense, mas mais do que isso, Araras ganha um filho que ama essa cidade. Só o que eu tenho a dizer, uma boa noite a todos.
1: Muito obrigada ao Dr. Luiz Henrique. Convido agora para seu pronunciamento o secretário municipal de Segurança Pública de Araras, ilustríssimo senhor general João Tranquilo Beraldo.
2: Boa noite a todos. Cumprimentar o nobre vereador Mário Corroquel, que preside a sessão, a excelentíssima prefeita Dona Elaine Brambila, doutor Luiz Henrique, que se tivesse feito o discurso por escrito, era só colocar no papel tudo o que o senhor falou. Parabéns pelas suas palavras belas. É muito bonito também ver aqui o filho do homenageado, com esse sentimento de amor, de carinho, falando do pai. E doutor Edgar, caro amigo, quero cumprimentar a todos. Eu quero também transmitir meu afetuoso abraço ao doutor Ivan, né? É um dos ícones da nossa Polícia Civil, respeitado e, como ele bem ressaltou aqui, uma fonte de inspiração, de entendimento, procurando transmitir aquilo que a carreira lhe proporcionou, deixando o seu legado em prol da polícia. Meus cumprimentos também à família, né? Que bonito ver a família reunida nesses tempos tão, eu diria, tão complicados que nós vivemos, dessa sociedade dividida, de redes sociais, como o doutor disse, tantas vezes transmitindo ódio, confusões, né? Cumprimentar também meus heróis lá da Forças do Marinho, nosso secretário de Saúde que está aí, o tenente Vanderleim, diretor-geral lá da nossa guarda, e o pessoal aí, os amigos da Polícia Civil. Embora meio escondido para mim, estou vendo ali a presença do caro amigo, doutor Nelson Brambila, né? Ex-vereador, prefeito, sempre contribuindo.

0: subindo para a cidade. Depois de... Quem fala vai ficando assim para o final, corre sempre o risco de ser repetitivo, não é isso? O meu discurso por escrito também, eu não costumo trazer, deixo que o meu coração fale um pouquinho. Doutor Edgar, a sociedade ararense, por meio dos seus legítimos representantes, houve por bem otorgar ao senhor esse merecido título, né? Por tudo isso que já foi falado, pela sua carreira. E eu vou me permitir, doutor Edgar, também falar um pouquinho de alguma coisa que a gente capta. Doutor Edgar é um homem sempre bem-humorado. E nós que batalhamos aí na segurança pública, a gente leva, que a gente no jargão policial, ele sabe, às vezes um BO quadrado, né? Confuso, etc. E ele sempre tem uma luz, uma orientação, né? Para que as coisas... sejam feitas com ética, com seriedade, com profissionalismo, sempre no intuito de cumprir a missão da melhor maneira. O doutor Edgar também, eu vou entregar ao senhor aí. Doutor Edgar, além do seu gosto pela pesca, né? Ele adora pescar, isso é um hobby que, por certo, são os momentos de lazer que ele deixa o espírito mais leve, vê a natureza, né? Dá uma baixada no contagiro desse dia a dia agitado, né? E o doutor Edgar tem outra característica. Ele também canta, né? Na festa. Ele é muito alegre, ele é muito comunicativo. Então eu fico muito feliz. Doutor Edgar, ontem, no dia 25, dia do Exército, compareci, mesmo com esse problema de mobilidade diminuída pelo acidente que eu sofri, eu fui a Pirassununga, fiquei um pouquinho ali, e hoje eu combinei com a prefeita, pedi autorização da prefeita, hoje está se comemorando, nessa superposição de agendas, o dia do Exército aqui, né? Mas combinei com a prefeita que eu ia dar prioridade para o senhor. O Exército, para mim, é minha segunda pele, né? 38 anos e meio, a gente nunca despe a farda, eu estou... O meu espírito ainda continua fardado, a gente nunca... continua sendo um veterano soldado. Mas eu vim aqui para cumprimentá-lo, eu vim aqui para homenageá-lo, e o senhor receba de nós, da nossa Guarda Municipal, de todo o nosso efetivo, o nosso respeito. O senhor é um homem que realmente é um profissional, é um homem que... tem uma carga de trabalho que é incrível. Eu vou passar um dado aqui. No mês passado, para que se tenha uma ideia, nós tivemos mais de, parece que 1.300 e poucos registros de ocorrências, né? Não é um simples registro. Aquilo ali, tantas vezes, é inquérito, é um relato, etc. É um trabalho enorme, é um trabalho hercúleo, com pouco efetivo. E para que se dê conta disso tudo aí, é preciso vontade, é preciso ter equipe. E eu tenho a certeza de que, com todas as dificuldades, a missão está sendo cumprida da melhor maneira possível. Fico por aqui, né? Deixando novamente aí os cumprimentos. Os ausentes aí, eu estou com hoje um monte de coisas. Até a guarnição que ia me apanhar se empenhou num acidente aí. Eu vim dirigindo meu carro devagarinho, já liberado pelo médico, mas fiz questão de estar aqui. Forte abraço para o senhor. Meu abraço também na família. Como o Rafael bem disse, esse título é dividido com vocês, que são a base e a sustentação de tudo. Que Deus nos proteja e ilumine sempre. E nos mostre sempre o caminho da melhor maneira de cumprir a missão espinhosa que é a nossa. Boa noite.
1: Muito obrigada ao General Beraldo. Convido agora para suas considerações a excelentíssima prefeita de Araras, a senhora Elaine Maria Ferreira da Silva Brambila.
2: Boa noite a todos. Meus respeitos aqui à nossa mesa, nosso presidente dessa sessão, vereador, excelentíssimo vereador Mário Corroquel Neto, nosso bonezinho. Vamos começar pelo filho, pelo Rafael, vou pela ordem aqui. Perdi o Rafael, mas eu sei que você é o Rafael Albanês, né? Parabéns pelas palavras, muito bonito, realmente. Aí agora nosso caro, querido mesmo do coração, nosso secretário de segurança, a gente os chama de general, né? General João Tranquilo Beraldo, também meus respeitos, lindas palavras, que hoje o que falou aqui realmente foi a emoção. Seja muito bem-vindo também o delegado de Polícia de Conchal, Dr. Luiz Henrique Lima Pereira, e ao nosso grande homenageado da noite, Dr. Edgar Albanês. Minhas saudações respeitosas também ao Dr. Ivan, também belíssimas palavras, à sua família, Dr. Edgar, né? A esposa e os filhos, todos também começados. Uma é a Renata, não é? Também tem uma filha chamada Renata e outra é Rodrigo. Então, parabéns e a todos os familiares que eu vejo que aqui deve ter netinho. Olha que bênção. Linda família, parabéns por mais isso. E a todos que estão nos acompanhando aqui nessa noite importante, feliz. E, obviamente, né, me reporto ao secretário da Saúde, Baiano, às forças de segurança que hoje aqui estamos reunidos, seja da GM, senhor Vanderlei, e todos os amigos, né, e polícia civil, como foi citado aqui, e também, amorosa e carinhosamente, ao meu esposo, doutor Brambila. Doutor Edgar, de fato é uma sexta-feira especial para o senhor, para a cidade e para a família. Mas eu, embora, como bem disse o doutor, o general, hoje é uma noite que parece que muitas celebrações. E eu queria vir aqui, eu até tinha combinado com o general, eu vou lá, eu dou um abraço, eu expresso a importância dessa data, né? E agradeço ao vereador Bonezinho pela importante indicação. E aí eu iria até o tiro de guerra também, porque assim, são eventos que a cidade, né? E eu, principalmente a prefeita, né? A prefeitura também tem uma conexão muito preciosa com o nosso exército aqui também, de gratidão. Mas eu acabei dizendo não, eu fico lá, porque sem esse momento de expressar algo que eu tenho dito aqui, a cada título que eu tenho a honra de participar, que se uma pessoa, não sendo nato da nossa cidade, trata como mãe, respeitando, né, seus irmãos da cidade, cuidando carinhosamente, realmente é merecedor desse título. Eu tive a oportunidade, doutor Edgar, em dois eventos, e a gente sabe que, como foi citado aqui, na delegacia é um lugar assim, de situações perigosas, às vezes traumáticas, e das vezes que eu me reportei ao senhor, isso que foi dito aí, eu senti pessoalmente essa calma, esse acolhimento que traz todo o diferencial de alguém que ocupa o título e ainda compartilhando com as nossas cidades e irmãs. Eu sei que é pouco pessoal, pouca gente para trabalhar, a gente luta, como na prefeitura, nós estamos em pé de igualdade, não é? A gente tenta dar as mãos, um socorrer o outro, mas não é fácil. Então, uma área difícil e que com a sua calma, com o seu envolvimento e pelo seu histórico, que até então eu não conhecia, fica bem claro o porquê de ser uma pessoa que consegue esse acolhimento e, ao mesmo tempo, essa postura firme que faz toda a diferença. Então, conciliar essas duas características, eu entendo que é muito difícil também. né? Apesar de ser da área da saúde, mas a gente entende porque em algumas situações nós estamos em pé de igualdade. Então, eu trouxe isso aqui, né, para tornar público a honra da nossa cidade, porque hoje eu estou representando a cidade. Então, a honra e a satisfação de tê-lo como nosso filho, agora de fato e de direito, mas também o reconhecimento como uma pessoa, como uma cidadã que já precisou do seu acolhimento, da sua atenção, e que foi, aliás, uma tratativa de sucesso, ambas tratativas de sucesso, mas a gente entende, e por isso eu fiz questão de dizer aqui, né, da minha satisfação pessoal e como prefeita, porque eu sei se comigo aconteceu isso, nesses anos que o senhor está entre nós, foram multiplicadas N vezes. Então, eu trago aqui minha múltipla gratidão e reconhecimento. Parabéns.
1: Muito obrigada, excelentíssima prefeita Elaine Brambila, pelas palavras. E vamos agora ao momento mais aguardado desta noite. Gostaria de convidar o vereador que propôs este título de cidadão ararense, o excelentíssimo senhor Mário Corroquel Neto, bonezinho, para que se posicione à frente da mesa diretora, juntamente ao homenageado, ilustríssimo delegado Edgar Albanês, para realizarmos a entrega da maior honraria que a cidade de Araras pode oferecer a uma pessoa que a escolheu para viver e trabalhar. Neste momento, o vereador Bonezinho faz a entrega do título de cidadão ararense ao ilustríssimo senhor Edgar Albanês.

Convido agora para seus pronunciamentos aqui na tribuna o excelentíssimo senhor vereador e logo após Bonezinho e logo após o mais novo cidadão ararense de fato e de direito, o ilustríssimo delegado Edgar Albanese.

0: Boa noite a todos. Cumprimento aqui a nossa excelentíssima prefeita do município de Araras, Elaine Brambila. Também nosso delegado João. Perdão, nosso delegado Luiz Henrique, da cidade de Conchal. Um grande abraço para o nosso jovem combativo delegado. Nosso general João Tranquilo Beraldo, secretário de Segurança Pública e Defesa Civil do município. Meu amigo pessoal também e futuro vereador de Leme, Rafael Albanês, guardem esse nome que vai ser prefeito de Leme. Também aqui quero cumprimentar algumas autoridades, grande amigo, sempre vereador, foi vereador por 2 mandatos aqui nesta casa, Romildo Benedito Borelli, o baiano da farmácia, secretário de saúde. Cumprimentar nossos GCM, subinspetor Fischer, nosso GCM Santos também que está aqui, nosso sempre delegado e sempre secretário também de Segurança Pública do município que foi, fez um trabalho excelente na época do prefeito Meneghetti, Ivan Roberto Mendes Costa, também o Bruno Bertanha, investigador da Polícia Civil, e quero fazer uma saudação especial também aqui ao coronel, sempre, né, o nosso veterano coronel Érico, que também está aqui abrilhantando esse evento. E não poderia deixar de saudar também nosso sempre prefeito, que fez um trabalho importantíssimo de reconstrução da cidade. Foi um ótimo prefeito, Dr. Nelson Dimas Brambila, que também muito nos honra com a tua presença. Dr. Edgar, primeiro aqui com os meus homenageados, eu gosto de começar, porque esse momento é um momento histórico que ficará registrado nos anais aqui do Poder Legislativo, e ficará de recordação também para o senhor, para a família. É um momento de reconhecimento da cidade. Então, vou começar lendo o seu histórico e depois falar um pouquinho do senhor, da nossa convivência. Natural, como foi falado aqui, de Adamantina, estado de São Paulo, nascido no dia 15 de outubro de 1960, filho de Wilson Albanês e Iria Albanês, em memória. Edgar Albanês é casado há 47 anos com a senhora Marlene, com quem constituiu família, sendo pai de 3 filhos que estão todos aqui, o Rodrigo, a Renata e o Rafael, que discursou nesta tribuna. Sua trajetória profissional iniciou-se precocemente aos 14 anos como marceneiro, ofício herdado do teu pai. Aos 16 anos ingressou no jornal O Adamantinense, onde exerceu as funções de tipógrafo, impressor, revisor e chefe de oficina. Tornou-se o primeiro linotipista de Adamantina após realizar curso especializado em São Paulo, transmitindo posteriormente esse conhecimento a outros jovens. Em 1983, foi aprovado em concurso público, olha que curioso, da Secretaria da Saúde, atuando como agente de saneamento do Centro de Saúde de Adamantina, por aproximadamente 3 anos, período em que conciliou essa função com a chefia da oficina do jornal e o trabalho como operador de cinema. Sua vocação para o serviço público levou à aprovação em concurso para a Polícia Civil em 1985. Após formação na Academia de Polícia em São Paulo, e atuação como escrivão estagiário em Itápolis, foi nomeado escrivão de polícia efetivo em Araras no ano de 1986. Aqui ascendeu a função de escrivão-chefe, tendo papel fundamental na organização dos trabalhos durante a criação e inauguração do 1º e 2º distritos policiais da cidade, marcando o início de seus profundos laços com o município de Araras. Em 1995, aprovado no concurso para delegado de polícia e concluindo o curso na Academia de Polícia, foi nomeado titular de delegacias em Paraguaçu e, posteriormente, Ubatuba. A pedido, foi transferido para a Delegacia da Polícia de Leme, onde exerceu a titularidade por diversos anos, seguindo passagem por Pirassununga, e, finalmente, em 2017, a designação como delegado titular da Delegacia de Polícia de Araras, cargo que ocupa com distinção até os dias de hoje, agora como delegado de polícia primeira classe. Mesmo reunindo condições para aposentadoria, manifesta desejo de permanecer na ativa, dedicando-se com empenho à profissão que considera uma verdadeira vocação, continuando a exercer plantões e a oferecer o melhor atendimento possível à população ararense, a qual serve há décadas. E o doutor Edgar, como a nossa prefeita falou aqui, sempre paciente, sempre ali com muita calma, muita prudência e principalmente com sabedoria nas mais diversas ocorrências, sempre atuando de forma séria, comprometido sempre com o bem-estar da população. Então, para mim, escolher o doutor Edgar foi motivo de muita alegria, de muita satisfação. Aqui na Câmara Municipal, quando nós escolhemos uma pessoa para conceder o título de cidadão ararense, o primeiro passo é uma reunião secreta entre os vereadores para apresentar, ter essa votação secreta. O nome do doutor foi aprovado com louvor. E depois vira um projeto de lei. Tem a votação secreta, vira um projeto de lei que começa a tramitar nas comissões. Demora aí de 4 a 5 meses dentro das comissões permanentes, que são três aqui na Câmara Municipal. E depois tem a segunda votação, que é a votação para valer, que nós vereadores falamos, que é a votação no plenário durante a sessão camarária. E foi aprovado por unanimidade. Até porque o doutor Edgar é uma pessoa justa, uma pessoa honesta, uma pessoa de caráter. Um bom cidadão, sou muito amigo pessoal do Rafael, é um bom pai também, um bom marido, e por isso, pela sua atuação, pelo seu comprometimento, merece esse título de cidadão ararense. Mais do que isso, a Câmara Municipal representa o quê, doutor Edgar? Representa o povo, representa 140 mil habitantes. E esse ato que eu fiz aqui, representa 140 mil habitantes que estão dizendo: doutor Edgar, obrigado por tudo que o senhor fez, pelo trabalho, pelo comprometimento. E agora podemos chamar doutor Edgar de cidadão ararense. Parabéns, que Deus continue te abençoando.
1: Fica à vontade aí, doutor.

0: Não, eu vou falar só.
1: Boa noite a todos. Saudar a excelentíssima prefeita municipal. Muito obrigado pela presença. Manezinho, que honra ter sido escolhido por você. Realmente, eu fiquei muito contente quando você falou que queria me indicar. E também transmita a todos os vereadores o meu agradecimento. General Beraldo, nosso amigo de luta, de sempre junto, graças a Deus, trabalhando em conjunto. Luiz Henrique, agora assistente do seccional, mas também parceiro nosso nos plantões aqui no nosso dia a dia. Rafael, meu filho, ocupando a mesa. Quero agradecer a presença do Vanderlei, nosso amigo, baiano da farmácia, Coronel Érico, Brambila, e de todos os funcionários que aqui estão, muitos não puderam vir por compromisso, mas os que estão aqui são pessoas que realmente eu gosto. Muitos funcionários da prefeitura, mas que exercem com dignidade, com caráter, a missão da Polícia Civil em Araras. Isso, e doutor Ivan, como, né, o nosso parceiro de muitos anos, né, quanto trabalhei aqui com o doutor Ivan bastante tempo. E eu vou falar algumas coisas, e minha família, lógico, Marlene, minha esposa, né, o Rodrigo, a Renata, meu neto, Dona Maria, obrigado, minhas noras e meu genro, essa aqui é a minha família. Eu assumo essa tribuna hoje tomado por um sentimento de muito orgulho. Receber o título de cidadão ararense, onde dediquei quase um terço da minha vida, porque eu já trabalhei mais de 20 anos, mais ou menos, aqui. Eu estou com 60 e um pouquinho, então, um terço da minha vida realmente eu dediquei a Araras. Sou natural de Adamantina e, a partir de hoje, eu tenho a naturalidade também dividida com Araras. Cheguei a essa cidade no ano de 86, ou seja, 40 anos atrás. Olha como o tempo passou, né? E, né, doutor Ivan, faz tempinho que eu vim. Eu pesava 48 quilos. Hoje eu estou com 80. Então, vocês imaginam. O pessoal falava que no corredor da delegacia, quando eu estava de frente, falava que eu estava de lado. Quando eu estava de lado, eu tinha ido embora. De tão magro que eu era. E isso é verdade mesmo. E na época que eu cheguei, a delegacia de Araras contava com só dois delegados. O doutor Ivan era o titular e o doutor Milton José Triano, parceiro, pessoa amiga. E, felizmente, eu fui acolhido por essas duas pessoas. Eu morei na delegacia, no prédio da Tiradentes, por 6 meses, enquanto terminava o ano letivo lá em Itápolis, onde eu estava morando. Eu morei dentro da delegacia. E eu teve um fato até inusitado. No meu primeiro dia de serviço, o doutor Ivan já me nomeou escrivão-chefe. Falei, meu Deus, que honra! Já sou escrivão-chefe? Falei, nossa! Só que é o seguinte, nós chegamos em três, e os dois escrivães que tinham ido embora, o Mauro Paulino e o Fausto. Eu assumi a chefia de ninguém. Mas eu comecei, olha que interessante, né? Mas eu vou mais para frente tocar num outro assunto. E é interessante porque eu virei chefe de mais dois só. Só que na época nós tínhamos os escrivães ad hoc, que chamava, né? Todos, infelizmente, já afinados, né? O Nabor Ravanini, Carlão Guadagnini, o Pereira, e o único que está vivo ainda é o Moreira, né? Esses eram os escrivães. E eu peguei para chefiar esse pessoal, que era mais escrivão ad hoc, pessoal de investigadores que trabalhavam como escrivão devido à falta de funcionários na nossa carreira. A Branca Braçaroto, nossa amiga, chegou, não sabia nada. Mas eu assumi na época os inquéritos que era do doutor Tucumante, que tinha passado para delegado, tinha ido embora, deixou um acervo de mais de 300 inquéritos na máquina de escrever. E outra curiosidade, eu trabalhei 10 anos como escrivão, e sabe qual era o meu sonho? Uma máquina elétrica. E eu ficava sonhando com aquele tac, tac, tac, tac, tac, tac. Falei, não, um dia eu vou ter uma máquina de escrever elétrica. Não tive. E depois eu passei para delegado, foi embora. Quando chegou o primeiro computador em Araras, eu já não estava mais como escrivão. Então, eu laborei como escrivão 10 anos, só na máquina de escrever mesmo. Então, o doutor Milton também, uma pessoa que eu gosto de prestar homenagens também, também fez parte do meu aprendizado, né? E doutor Ivan, sem comentários, ele era o titular na época, né? Isso aqui é só um roteiro, viu, gente? Então, lá no prédio da Rua Tiradentes, onde funcionava a delegacia, eu trabalhei por 10 anos, e aí eu passei a estudar em São Carlos, fazer direito na Faculdade de São Carlos. Era uma luta, né? Difícil. Eu sou uma pessoa que estudou pelo crédito educativo do governo federal, através de financiamento. Então, eu era, na época, era um programa muito, muito verdadeiro, muito útil. O juro realmente era barato. Depois que eu me formei, eu comecei a pagar e consegui, não foi tão caro, mas não fosse, na época, o programa do governo federal, eu provavelmente não teria me formado. Mas depois, eu acabei passando para delegado de polícia, assumi primeiro Pariquera Sul, depois Ubatuba, e depois, posteriormente, eu vim para Leme. E eu acho que o destino já apontava que um dia eu seria cidadão arearense. Durante os anos de escrivanato, apesar das dificuldades, o doutor Ivan comentou, eu já tinha 3 filhos quando eu vim para cá. Eu nunca pedi transferência para outra cidade como escrivão de polícia. Sempre labutei aqui, porque chega uma pessoa, um escrivão novato, numa cidade grande como essa, e sem mais nenhum escrivão, bem dizer, era desesperador. E o trabalho na época era diferente, era muito puxado. A gente trabalhava muito, mas muito mesmo, e tudo na máquina de escrever. Então, mas eu digo, eu nunca falei assim, não, eu não quero trabalhar, eu quero ficar aqui. Quando eu fui escolher vaga lá em Campinas, que na época era quando eu cheguei de escrivão, e eu queria trabalhar numa cidade que tivesse na beira da linha do trem, né, para poder pegar o trem para Damantina, não tinha mais vaga. Aí um delegado lá falou, escolhe Arara. Eu falei, mas o trem não passa lá. Olha, vocês imaginam, há 40 anos atrás, né? O trem não passa lá, mas não precisa trem. Depois você pega o trem em Rio Claro, em Limeira, tudo bem. E aí eu acabei escolhendo Araras e não me arrependi dessa escolha, porque aqui realmente eu fui firmando, eu fui fazendo o meu jeito de trabalhar. E o fato é que eu realmente eu sou dedicado às pessoas que procuram a delegacia. Era assim como escrivão, e hoje eu continuo cada vez mais, porque hoje eu tenho condições de... Eu sou uma pessoa que está o dia inteiro na delegacia à disposição de qualquer pessoa. Isso pode ser comprovado por qualquer pessoa daí. Eu também... Eu fui tomado de muita alegria quando, no ano de 2016, mais precisamente no mês de setembro, então já está para fazer 10 anos, o então delegado seccional de Limeira, Dr. Antônio Luiz Tucumantel, me convidou para assumir a titularidade da delegacia de Araras. Era, de fato, uma honra muito grande, já que sempre gostei muito da cidade. Voltei para Araras como delegado titular. Poder me dedicar novamente aos ararenses que me acolheram quando eu cheguei como escrivão, era, de fato, não só a realização de um sonho, mas também a possibilidade concreta de me dedicar a essa população. Portanto, há quase 10 anos eu sou titular aqui. Agora vocês veem como que é o destino. E eu, de novo, assumo aqui como titular, né, como o chefe, né, com outros delegados, cuidando de um prédio maravilhoso, grande, bonito. E uma coisa que Arara sempre teve foi o apoio da Prefeitura Municipal. Desde o primeiro dia que eu aportei aqui, que eu entrei em contato com as pessoas daqui, a gente viu que Araras é diferenciado. Eu fui titular em Leme, em Pirassununga, trabalhei em Ubatuba. Nunca eu vi uma cidade, e outra, ninguém comenta que tem uma cidade como Araras, assim, no servir, ajudar a população através da Polícia Civil, com a nomeação de funcionários da Prefeitura. E isso é fantástico, vamos dizer assim, né? A missão do delegado de polícia é complexa, pois lidamos diariamente com os momentos mais difíceis da vida das pessoas, com a busca por justiça e manutenção da ordem. Eu sempre brinco, né? Quem ganha na loteria não vai na delegacia fazer um BO. Então, toda vez que uma pessoa pisa na delegacia, é porque ela realmente está com algum problema. Então, nós temos que criar um espírito de corpo, de atender, de abrigar, de acolher, né? E eu estou já há 1 ano como titular da Delegacia da Mulher de Limeira. Vocês não imaginam o que é trabalhar. A minha esposa é testemunha, toda noite eu levo serviço para casa. Eu trabalho todas as noites. Porque, senão, a gente não dá conta do trabalho. Agora, a seccional nomeou, semana que vem vai uma assistente para trabalhar comigo em Limeira, porque a delegacia de lá precisa de 2 delegados. Então, o que que acontece? Lá eu me dediquei muito, porque tem que ser sério ali o negócio. A pessoa, ela é agredida hoje, ela não pode esperar 2 anos para o negócio dela resolver. Ela, o processo, o inquérito tem que andar rápido. E para andar rápido é necessário que a gente se empenhe cada vez mais. E hoje, com a tecnologia, isso já ajudou muito, lógico, né? Com computadores, tudo fica mais fácil. Mas mesmo assim, é um trabalho cansativo, mas é muito gratificante quando a gente consegue dar uma guarida a uma mulher vítima de agressão. E aqui em Araras, eu como titular, né, sempre permeei com os colegas aqui, trabalham comigo o Tabajara, que cuida do setor de investigações, o Alexandre e a Evelyn na DDM, e o Luiz Henrique tira plantão aqui também, porque nós englobamos os plantões de Conchal. Então, nós temos uma equipe muito boa, e eu só tenho a agradecer a todos, todos que prestam serviço comigo lá. E eu fui muito bem acolhido por essa terra, né? A minha responsabilidade já era grande, agora eu se torna maior, porque agora eu faço parte oficialmente dos ararenses. Esse título não pertence só a mim, né? Ele pertence à minha família, à minha esposa Marlene, que aguenta, né? Toda noite eu trabalhando, né? Acho que ela fala, isso é maluco, mas não é. É uma dedicação que eu tenho que eu não consigo tirar de dentro de mim. Às vezes, 5 horas da manhã, eu já estou no computador trabalhando. Mas eu não consigo ver que a coisa tem que andar, a coisa tem que andar, né? Agora, indo uma assistente lá para Limeira, eu acredito que eu vou trabalhar um pouco menos. Mas, então, gratidão à minha família, meus filhos, que nunca me deram uma dor de cabeça. Graças a Deus, eu sou abençoado. Abençoado, que nunca um filho meu, meu genro, minhas noras, né? São pessoas que não fazem eu me preocupar com a família, fazem eu me preocupar com o meu trabalho, me dedicar ao meu trabalho, porque a minha família não me dá problema, graças a Deus. Agradecer à equipe da Polícia Civil, os colegas delegados que labutam comigo, tantos que já passaram por aqui. Quando eu assumi como titular aqui, nós chegamos a ter 6 delegados. Nós tínhamos 6. Hoje nós estamos só em 4, né? Mais ajuda do Luiz Henrique, que apoia a gente. É pouco, precisaria de pelo menos mais 2. Só que no momento a gente sabe que não vai ter. Eu agradeço também a Daniele, minha escrivã-chefe, em nome dela agradeço a todos. Ao Bruno Bertanha, que é meu investigador-chefe, em nome dele agradeço todos os investigadores. A todos os guardas municipais, que são os plantonistas, que fora de série, todos trabalham há muitos anos com a gente. Eles têm experiência e é bom esse atendimento do guarda municipal porque eles são de Araras, eles são pessoas dedicadas. Eles gostam de trabalhar lá, então eles gostam de atender bem. Isso é bom para a população, porque o meu plantão aqui é um escrivão e um guarda municipal. Todo dia tem um escrivão e um guarda municipal. Nós estamos com alguns escrivães novos, né, que estão agora aprendendo a rotina da polícia. Mas o fundamental é saber atender, acolher a pessoa que precisa de ajuda, né? Hoje nós estamos tendo a tecnologia de gravar os depoimentos. Isso tem melhorado muito a qualidade do nosso trabalho e a agilidade. Os inquéritos não demoram tanto. No meu tempo de escrivanato, né, doutor? Tinha inquérito, ficava 2, 3 anos, 4 anos na delegacia. Hoje isso, felizmente, já não tem existido mais. Eu tenho que agradecer também as demais forças de segurança. O meu relacionamento aqui com o general, com a guarda municipal, é fantástico. E com a polícia militar também. A polícia militar, a gente trabalha umbriado mesmo, graças a Deus. E nós nunca tivemos um problema qualquer que pudesse separar as forças de segurança. Isso não. Isso porque a nossa mentalidade é de união, a nossa mentalidade é de procurar fazer o máximo pela população. É lógico, às vezes aparece algum pequeno problema, mas nós temos mantido o índice de criminalidade dentro do padrão aceitável pelo governo como baixo e não como alta criminalidade. Então, isso daí é porque nós temos pessoas imbuídas num trabalho sério. A polícia militar com o general, com a guarda, eles fazem um acordo de policiamento que é bom para a população, isso é ótimo para a população. E a gente tem que valorizar esse trabalho. E a polícia civil no nosso trabalho de apurar as infrações penais, prender as pessoas para poder dar paz para para a população. E eu não posso deixar de fazer um agradecimento especial à excelentíssima senhora prefeita, que assumiu o cargo na situação que todos nós sabemos, mas não teve dúvida em assinar um convênio, né? Assim que ela assumiu, acho que um dos primeiros documentos que ela assinou foi o convênio com a Polícia Civil, mantendo os funcionários. De coração, prefeita, mas de coração mesmo, eu agradeço em nome da Polícia Civil, porque sem esse apoio, nós não teremos condições nem de abrir aquele prédio. Não teríamos condições. Então, os que estão aqui, que são funcionários municipais, o meu eterno agradecimento. E ver também que são pessoas que realmente a gente vê no dia a dia uma dedicação realmente, prefeito. Então, não são assim pessoas que estão lá encostadas, não tem nada disso. Na minha unidade, todo mundo labuta bastante. A delegacia da mulher, se não tivesse as guardas municipais que tem lá, nós não teríamos condições. E essa é uma realidade, né? A administração às vezes não gosta que a gente fale, mas nós temos que falar, que é fato. Então, não fosse os funcionários municipais, lá na DDM, lá nós temos três guardas municipais que carregam aquilo nas costas. Fora o pessoal da Anjos da Guarda, fora os programas da Guarda Municipal, com viatura apoiando o trabalho nosso do dia a dia. Então, prefeita, de coração mesmo, um agradecimento mesmo, porque a gente sabia da situação da senhora assumir a prefeitura assim, e a senhora concordou em assinar um convênio conosco, que nos dá a tranquilidade de servir a população por mais alguns anos. Então, pessoal, e agradecer à Câmara Municipal, né, pela iniciativa de me conferir, porque realmente, na verdade, quando o Bonezinho esteve lá, eu até dei trabalho para ele, e ele ficava cobrando o meu filho. Ô, fala para o seu pai mandar os documentos. Mas, na verdade, eu travei, gente. Sabe o que é travar? Eu ficava assim, mas será que vai ser eu mesmo? Mas será que vai dar certo? Então, o que que acontece? Fica travado. Eu sou meio assim, eu travei, na verdade. Aí o Bonezinho mandava mensagem, meu filho, mas você não mandou ainda a cópia do seu documento para lá? E eu vou mandar, mas vou mandar, minha vida é corrida demais. E realmente, olha, gente, se eu não ter o Eric lá para me ajudar a lembrar as coisas, que eu estou assim, eu tenho agora que empurrar eu, né? Então, desculpa, viu, Bonezinho, ter dado tanto trabalho para sua assessoria, mas no fim, quando foi aprovado, eu fiquei realmente muito feliz. E hoje é a realização de algo que realmente eu sempre pensei que eu seria um dia cidadão ararense. Sempre pensei. Porque realmente é vontade da gente se dedicar, é tão gostoso. Não é verdade? É tão gostoso a gente, os nossos papos, né, general? A gente, de vez em quando, almoça junto, vamos contar história, faz festa, aí eu canto mesmo, fazer bagunça. Mas é isso daí, a alegria da gente. E profundamente agradecido a todos vocês. Não vou nominar cada um dos funcionários para não correr o risco de esquecer alguém, por isso só falei dos chefes. Mas é isso daí. E os guardas que trabalham comigo lá na delegacia são fantásticos, todos eles, todos eles. Não deixam a peteca cair. Não tenho reclamações de atendimento, porque isso é importante. Às vezes nós temos uma ouvidoria, uma corregedoria, que qualquer denúncia quer correr atrás. Eu não tenho esse problema. Seja com os policiais civis, seja com os guardas, seja com os funcionários da prefeitura, eu não tenho dor de cabeça de atendimento. Isso é ótimo. Pessoal do meu cartório central, que cuida da papelada, recebemos a Elaine, que era do Detran, foi muito bem-vinda, né? O Detran abriu mão de você, eu agarrei com as duas mãos, e a gente, assim, a gente luta, é para isso mesmo, viu, gente? É para que a gente consiga dar segurança aí para a cidade, né? Dentro das nossas limitações. E que Deus abençoe a todos e a população, e é isso daí, boa noite, obrigado.
0: A Câmara Municipal de Araras parabeniza o delegado Edgar Albanês pelo título de cidadão ararense. Também agradece a presença dos amigos, familiares e autoridades presentes aqui hoje. E agora, para o encerramento dessa sessão, passo a palavra para o excelentíssimo senhor vereador Mário Corroquiel Neto Bonezinho. Boa noite a todos.
2: Obrigado. Quero fazer uma saudação também, eu esqueci de citar nosso diretor-geral da Guarda Municipal, Vanderlei Geraldo, que está aqui. Um abraço, obrigado pela presença. E gostaria de convidar os integrantes da mesa, os familiares que estão aqui, os amigos, presentes, para que após o encerramento se posicionem aqui à frente da mesa para a foto oficial desta sessão solene. Cumpridos todos os procedimentos, dou por encerrada essa sessão solene. Obrigado pela presença de todos, boa noite e um bom fim de semana. Obrigado.

0: influencia muito também, né? Então a galera quer estar num grupo e a corrida também proporciona isso.
1: Preocupado com a saúde e qualidade de vida, o Cláudio decidiu correr. Iniciou os treinamentos em 2024. Agora já participa até de maratonas. O resultado é visto no dia a dia.
2: Corro, eu faço outros esportes, porque eu entrei no triatlon, então o dia que eu não corro, eu pedalo, nado, faço musculação, fortalecimento. Eu sou uma pessoa menos ansiosa e tenho muito mais resiliência em resolver as coisas do meu dia a dia. Eu sou contador de formação, né? Então isso me ajudou muito a trabalhar no mercado financeiro, me ajudou muito a resolver as coisas da minha vida. E também a questão física, cardiovascular, que é muito mais favorável para mim hoje.
1: Acompanhando Cláudio, corredores iniciantes, atletas e triatletas, o preparador físico Guilherme Gil explica que a corrida melhora a vida em diferentes aspectos.
0: Respeite o processo. Acho que esse é o ponto principal. Faça pouco no começo, crie essa base para depois você conseguir permanecer para o resto da vida.
1: E assim como a Karina e o Cláudio, inicie o processo.
3: É um pouquinho por dia, né? Não pode já tentar entrar querendo fazer uma maratona, 10 quilômetros, 5. Eu acho que um pouquinho por vez, se é um esporte que realmente se identifica, né? Porque às vezes você não se identifica com ele, mas se é um esporte que você se identifica, eu acho que vale a pena ir aos poucos. E depois desfrutar do que ele proporciona durante o dia.
2: A primeira coisa é respeitar o processo, a evolução da corrida. Você nunca correu, começa com 3 quilômetros, depois vai para 5 quilômetros e vai se divertindo. A segunda coisa é tenha profissionais do seu lado. É importante você ter uma assessoria ou um treinador ou conviver com pessoas que estão dentro do esporte para evitar lesão, evitar chateação e não ter também aquelas coisas de você desistir no meio do caminho.
4: É isso, né, gente? Praticar uma atividade física é sempre bom, é sempre uma garantia a mais de qualidade de vida, como a gente viu aí, né? Quem corre, quem vai para os parques, também faz novas amizades, se diverte, tem mais contato com a natureza e garante aí mais longevidade para a vida, porque, claro, faz bem para o corpo, para a mente e para a alma também, por que não, né? O Jornal da LESP vai ficando por aqui, nós estamos terminando mais uma edição e vamos encerrar, então, essa edição do Jornal da LESP com as imagens do eclipse lunar parcial, que foi um verdadeiro espetáculo e atingiu seu auge na madrugada de sexta-feira. 96,2% da Lua ficou obscurecida num eclipse quase total. O fenômeno começou na noite de ontem e foi visível em todo o Brasil, com aparência semelhante a um eclipse total. A primeira fase do eclipse lunar começou por volta das 10h20 ontem e atingiu seu auge a 1h13 da madrugada desta sexta-feira. O fenômeno, então, foi visível em toda a América do Sul e também na América Central, além de grande parte da América do Norte. E o fim do eclipse ocorreu às 4h02 da manhã desta sexta-feira. E com essas imagens bonitas, né, desse fenômeno astronômico, a gente encerra o Jornal da LESP. Muito obrigada pela sua companhia. Nós temos um encontro marcado novamente agora, na segunda-feira. Um excelente final de semana para você. Uma boa noite. Tchau.

0: Estamos num lugar, olha, lindo. Eu vou tentar participar de uma aula de surf. Lisa, será que eu consigo?
1: Certeza que você consegue. Com uma boa instrução, com cuidado e com informações de segurança, você consegue fazer, minimizando o risco de se machucar.
0: É isso. Valeu, gente. Valeu, Alex Sport.
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3: A proposta é criar um grande mundo aberto dedicado ao futebol, onde até 100 jogadores poderão compartilhar o mesmo espaço. O mapa é dividido em 3 bairros, cada um inspirado em uma cultura diferente do futebol: a francesa, a argentina e a britânica. E não serão apenas partidas tradicionais. O jogador poderá participar de disputas de 1 contra 1, 2 contra 2, 3 contra 3 e partidas rápidas. Basicamente, fizeram um mapa, mundo aberto, você é o seu personagem de videogame e você anda pelo bairro procurando quadra para jogar, procurando outros times para jogar, como se você mesmo fosse, sei lá, um personagem de GTA e você pudesse ali procurar algum evento para você participar.
4: Sim.
3: É uma aposta muito ousada, que chamou a atenção, obviamente, do mercado, porque é a primeira vez que isso acontece. Normalmente, víamos outros jogos de futebol, na qual você podia jogar futebol de salão, futebol de rua, só que dessa vez a EA FC, ela conseguiu juntar todos em um só. E ainda vem com esse combo, você é um personagem que você pode caminhar livremente pela rua antes dos jogos. Eu fico pensando, eu queria, por exemplo, ser um jogador dentro desse mundo ali, só que com o time em crise, aí no dia anterior a torcida pega ele dentro da balada, e aí enfrenta o time em crise, entendeu? Eu acho que seria bem bacana.
4: É legal.
3: Aí poderia trabalhar um pouquinho nisso. Já pensou um GTA dentro do futebol?
4: Nossa.
3: Coisa maravilhosa.
4: O tanto de briga que ia dar também, né?
3: Ah, ia ser bem bacana.
4: Imagina, a torcida da Gaviões.
3: Ave Maria.
4: Ou a da Mancha Verde.
3: Já pensou? Ó, também existem os kickabouts, minigames que misturam futebol com outras modalidades. O futebol, por exemplo. Claro, esse é um formato dentro do game que segue os padrões tradicionais, tá, gente? Conhecidos no mundo dos games, como as ligas, as partidas rápidas, o modo multiplayer, isso não vai mudar em nada. A gente vai ter esse mundo aí dentro do game só pra ali, como se fosse um outro modo pra você jogar.
4: Boa.
3: Esse mundo aberto deve ser atualizado ao longo da temporada com novas atividades, eventos e recompensas. Tomara que tenha aí os jogadores embaladas e tudo mais. A ideia é transformar o futebol em uma experiência mais ampla que vai além dos 90 minutos de uma partida.
4: Então, é todo mundo contra a Argentina.
3: É, eu, por exemplo, se fosse pisar no bairro da Argentina, com certeza não seria apenas para jogar futebol.
4: Exato. Seria também para jogar carta.
3: Exatamente.
4: Claro, não para brigar.
3: Não, claro que não. Jamais. Talvez frequentar os pubs argentinos.
4: Exato.
3: Os pubs britânicos.
4: Argentino.
3: Bom demais.
4: Exato.
3: Bom demais.
5: Pode ser tanto para a vida, como aprender várias coisas como disciplina, postura, comprometimento, organização, mas a gente quer muito que muitas virem bailarinas profissionais também, que sigam essa carreira que também é linda.
6: Hoje em dia eu mostro para todo mundo, para minha família, para a comunidade, que isso é um trabalho, a arte é um trabalho, a gente consegue viver disso.
7: Eu acho que a gente levar a arte não só para dentro da comunidade, mas para o mundo é muito importante, né?
8: Esse é um trabalho que eu acredito. É uma companhia que tem aula de pilates, aula de balé clássico, aula de contemporâneo, vários workshops. Então, você conseguir ter profissionais de excelência em todas as modalidades, mas nós estamos conseguindo e tem dado resultado.

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7: No Alesp Conexão desta semana, recebemos o renomado cientista brasileiro com extensa atuação nacional e internacional nas ciências climáticas e ambientais, Dr. Carlos Nobre.
8: Então, nós da USP estamos agora começando um estudo chamado Esponja Verde Urbana na região metropolitana de São Paulo, que é para demonstrar o que vai acontecer com São Paulo até 2070 se a gente não fizer uma grande restauração florestal. E se o aquecimento global atingir 2 graus em 2040 até 50, e sem restauração florestal aqui, a temperatura vai ficar muito alta em São Paulo no verão e até inabitado. O corpo humano pode não resistir.
7: Muito importante a presença. O papo aqui foi muito interessante. Aguardamos você neste final de semana. Esperamos vocês.
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0: Ela não precisa acordar cedo, pegar trânsito ou enfrentar o frio de São Paulo. Bambam tem uma rotina de dar inveja a qualquer trabalhador brasileiro. Sua única função por aqui é cuidar da Cristal, a caçula da casa. Depois, volta pra cama, feita sob medida pra ela. Talvez seja por isso que a gatona aí está acima do peso. Um assunto que é melhor deixar pra lá. Ou vai sobrar algumas mordidas pra mim. Ela também tem vida digital e página nas redes sociais. Bambam fica à vontade na frente das lentes. É como se ela fosse a Gisele Bündchen do mundo pet. Ela também tem um gosto refinado. Adora joias. Quanto mais brilho, melhor. E na coleção de coleiras, algumas são exclusivas, como essa réplica do filme Titanic. Outro hobby da felina é vestir fantasias. Tem carnaval, filme de terror e até clássicos do cinema. Bambam adora um cineminha também. Os filmes de gatos são os preferidos. E quando bate o cansaço, uma massagem para relaxar. E para bancar toda essa mordomia aqui, alguém nessa casa tem que trabalhar. Ou seja, sobrou para mim, o tutor da Bambam. Enquanto eu saio logo cedo pro trabalho, ela passa o dia inteiro assim, ó, sentada igual a rainha na maior mordomia. É tanto sono que às vezes Bambam dorme o dia inteiro e só acorda quando fico de olho pelas câmeras e acabo com a mordomia.
1: Oi, Bambam. Bora acordar? Hora de acordar, vamos.
0: Brincadeiras à parte, não tenho como negar que ter adotado a Bambam de uma ONG foi a melhor coisa que fiz na vida. A recompensa vem quando volto para casa todos os dias. Algo que dinheiro nenhum vai conseguir comprar.
2: Coisa mais linda começar o Revista Lesp assim, né? Boa tarde, gente! O Revista Lesp hoje é pet friendly. O Brasil tem a terceira maior população pet do mundo. Só fica atrás dos Estados Unidos e da China. E com o crescimento das chamadas famílias multiespécies, a proteção aos animais se tornou o centro de muitas discussões. Afinal, quando um casal se separa, por exemplo, com quem deve ficar o pet? Uma nova lei que foi sancionada há pouquinho tempo, tá? Agora, no mês de abril, define regras para a guarda compartilhada de pets. É a Lei Federal número 15.392 e estabelece que o animal será considerado de